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0: Agora são 9:04, 9:04, segunda-feira, dia 27 de setembro. Aliás, hoje é o quê? Dia 28, 28 de setembro do ano 2026. 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O Apito Esportivo, de segunda a sexta, quando a bola não rola, você tem as últimas informações do dia. Vamos destacar o futebol goiano. Continua dando o que falar as declarações do goleiro do Atlético, as declarações do presidente Adson Batista. Quem tem razão? E o clima, hein? Como é que fica o Atlético? Tem jogo decisivo no sábado à tarde contra o América Mineiro. A bola está rolando. Amanhã fecha a 30ª rodada do Brasileirão. No Independência, 27 minutos do segundo tempo, América Mineiro 0, Juventude 1. Jogo que interessa diretamente ao Vila Nova, ao Atlético. Vamos destacar também o Vila, hein? O Vila não toma conhecimento de ninguém. Ganhou mais uma jogando no estádio Onésio Brasileiro Alvarenga. É o Tigrão que joga agora no sábado, véspera de eleição em São Paulo contra o Botafogo. E o Goiás, hein, que perdeu. É, o Atlético de novo fez a festa e comemorou. Que situação vive o maior do Centro-Oeste, o Goiás, que batia cedo à tarde no Atlético, no Vila. Praticamente aí vai permanecer na Série B para o ano que vem. É isso aí, vamos falar também da divisão de acesso do Goianão. Rio Verde está uma vitória de subir, disputar depois de alguns anos a primeira divisão. E ontem no estádio Aníbal Toledo, final do Campeonato Municipal de Futebol Amador, Rio Preto do Colina Azul venceu 3-2 o São Cristóvão do Veiga Jardim. Muita gente, público muito bom. Já já vamos repercutir tudo para você que está ligado, conectado no Apito Esportivo nesta noite de segunda-feira. 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O destaque inicial, Luiz Duarte, o comentarista nota 10 do rádio e da TV. Seja bem-vindo, Duarte.
3: Boa noite a você, Nilton, a todos os amigos aqui do Apito Esportivo. Nossa, Claudinho Pessoa, do Norte, toda a rapaziada aí, né? O Renatinho e a galera toda que está por aqui. Ô, Nilton, o meu destaque é o Vila. Bateu Londrina, 2-0, 54 pontos. Líder do Brasileiro, agora joga fora de casa. Jogo contra o Botafogo de Ribeirão Preto. Se ganhar, melhora mais ainda. E o Vila, esse ano, tá diferente. Tá batendo todos os jogos em Goiânia e beliscando pontos fora de casa. É assim que deve ser um time de chegada. O Vila está demonstrando esse ano que está sendo um time de chegada. E tem um treinador da primeira prateleira. E tem uma torcida também da primeira prateleira. Então tá tudo combinando que o Vila Nova vai para a primeira divisão ano que vem representar o futebol goiano,
0: então. Valeu, então, participa. Olha, eu tô liberando o WhatsApp. Você tem vez e voz, o apito esportivo abre pro torcedor emitir a sua opinião de tudo que aconteceu no futebol goiano no final de semana. Você vai se identificar, falar que torce pro qual time, de onde está falando, e aí fala o assunto que você quer falar. Olha o WhatsApp, mande a partir de agora a sua mensagem de áudio. 998476110. Vou repetir o WhatsApp aqui da Bandeirantes pro Alô Torcedor. 998476110. Qual a sua opinião, Goiás? O que está acontecendo com o Goiás? Qual é a previsão em relação ao Goiás? E o Vila, hein? O Vila que é líder, 2 vitórias a mais do que os seus principais concorrentes. Eu vou dar uma olhada aqui já já, dar uma geral na Série B. O Juventude vai ganhando e vai chegando, mas tem vitória a menos do que a equipe do Vila. Dê a sua opinião. O Atlético, o Adson garantiu que o Atlético está na Série A para o ano que vem. Olha aqui de novo o número para você mandar sua mensagem de áudio e participar do Alô Torcedor aqui na Bandeirantes. 998476110. O boa noite, o destaque inicial do Claudinho Pessoa, ao vivo no apito esportivo. Claudinho,
4: boa noite, Nilton, Luiz Duarte, Zé do Norte, Renatinho. Nilton, meu destaque vai com aquela frase popular, né? Que fala assim: fala quem pode, obedece quem tem juízo. Nesse cenário do Atlético, quem tá certo, quem tá errado? Quem passou dos limites? Quem não passou? É, amigo, futebol tem dessas coisas. Às vezes, você tem que engolir coisas que não precisa.
0: Beleza, então, tá aí o destaque inicial do Claudinho Pessoa para você que está conectado, plugado no nosso app. Pito Esportivo, vamos lá, 998476110. Deixe o seu áudio, participe conosco, se identifica, você tem vez e voz no nosso apito esportivo. 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José Aparecido, estou assistindo o seu programa 100% Vila. Regivaldo Santos Soares, boa noite. Falar do líder, Regivaldo, hoje o maior do Centro-Oeste é o Tigrão, o José Aparecido. Eu achei muito bom o seu comentário sobre o Adson Batista. É isso aí, não passa a mão na cabeça dele. Galera, participe conosco. Olha, Campeonato Brasileiro, Série B, 35 minutos do segundo tempo, no Independência, em Belo Horizonte. Por enquanto, América Mineiro 0, Juventude 1. Vamos lá, dando uma geral, atualizando a agendinha do apito esportivo no seu final de noite. Vamos juntos até às 11 da noite. Eu vou dar uma geral aqui nos jogos, na classificação. Sim, Luiz?
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0: Valeu, então, vamos lá com os jogos. Em andamento, América Mineiro 0, Juventude 1. Fechamento da 30ª rodada acontece amanhã, 7:30 da noite, com o jogo Botafogo de Ribeirão Preto e Ponte Preta. Tivemos ontem Fortaleza 2, Atlético 2, CRB 3, Cuiabá 0, Criciúma 3, Avaí 0, Goiás 0, Atlético Goianiense 1, Operário 2, Ceará 2, Náutico 3, Sport Recife 1, Vila Nova 2, Londrina 0, Novo Horizontino 0, São Bernardo também 0. A 31ª rodada, ela será aberta quinta-feira, com o jogo Atlético Esporte Recife, 20h30, Novo Horizontino e Goiás, 21h, São Bernardo e CRB, sexta-feira, 19h30, Londrina e Criciúma, sexta, 20h30, Juventude e Operário, sexta, 20h45, Fortaleza e Náutico, sexta-feira, 21h35, no sábado, Avaí e Ceará, 11h, teremos Atlético Goianiense e América Mineiro, sábado no Acioli, às 16h, Cuiabá e Ponte Preta, sábado às 17h, fechando a rodada, Botafogo de Ribeirão Preto e Vila Nova às 18h30. 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Olha só a classificação geral do campeonato brasileiro. Tem um ouvinte aqui falando: Danielson não tem imagem. Tem sim, provavelmente seja no seu celular. Nós estamos com imagem ao vivo no YouTube Rádio, aliás, Bandeirantes Goiânia. Estamos ao vivo também 98,7. Mande a sua mensagem de áudio pro Fala Torcedor. Vamos lá então, Vila Nova é primeiro colocado, 54 pontos. Com 16 vitórias. O Juventude, com a vitória diante do América, ele vai chegando a 53 com 15 vitórias. Em terceiro, Fortaleza, 52 pontos, 14 vitórias. Em quarto, Novo Horizontino, 51 com 14 vitórias. Já o Criciúma é o quinto, com 50 pontos, 14 vitórias. O Atlético Goianiense é o sexto, com 49 pontos, 13 vitórias. 17º, CRB, 48, 14 vitórias. 8º, Operário, 48 pontos, 13 vitórias. O Sport Recife é o nono, 44 pontos, 11 vitórias. Em 10º, Cuiabá, 43 pontos, com apenas 10 vitórias. Já o Goiás é o 11º, 42 pontos, 12 vitórias. O São Bernardo, 12º, 42 pontos, 11 vitórias. 13º, o Atlético, 42 pontos, 10 vitórias. 14º, o Náutico, 41 pontos, 11 vitórias. 15º, Ceará, 36 pontos, 9 vitórias. 16º, Botafogo de Ribeirão Preto, 32 pontos, 8 vitórias. Na zona do rebaixamento, 17º, Avaí, 30 pontos, 8 vitórias. 18º, Londrina, 28 pontos, 7 vitórias. 19º, América Mineiro, 17 pontos, 4 vitórias. Em 20º, Lanterninha, já rebaixado, a Ponte Preta, 13 pontos, 3 vitórias. Se o campeonato tivesse findado, Avaí, Londrina, América Mineiro e Ponte Preta estariam na terceira divisão. Subiriam Vila Nova, campeão, Juventude, vice. O play-off, o terceiro Fortaleza contra o sexto Atlético Goianiense. O Fortaleza jogaria por dois resultados iguais. Primeiro jogo no Ascioli, segundo jogo Caxias do Sul. Quarto, Novo Horizontino jogaria contra o quinto, Criciúma. Primeiro jogo em Criciúma, segundo jogo em Novo Horizonte, interior paulista, do Novo Horizontino jogando por dois resultados iguais. E aí, Claudinho, qual a sua análise? Daqui a pouco vamos comentar o jogo do Goiás com o Atlético, do Vila com Londrina, faltando 8 rodadas, 8 jogos para cada, com exceção, claro, do Botafogo, que vai jogar amanhã com a Ponte Preta. No mais aí, 8 rodadas, como é que você vê essa situação? Antes aqui, o Sargento Nunes, então o Paulo Vitor errou em esbravejar daquele jeito. E o Ades errou em ter aquela reação e chamar o cara de doido. Enfim, o que realmente interessa foi os 3 pontos. E o Paulo Vitor já se retratou. Vamos lá.
4: Nilton, só no que diz respeito à classificação que você colocou aí.
0: Faltando 8 jogos.
4: 8 jogos. Eu tô vendo aí, na parte de baixo ali, que pretende ainda chegar no G6, o Operário. Operário vem mansinho, vem tendo destaque, vem ganhando jogos importantes, já tá com 48 pontos, né? O Atlético, que é o último aí no sexto colocado, tá com 49, tá 1 ponto. O
0: CRB também encostou.
4: E o CRB também, então é isso que era o próximo. Operário e CRB tá na briga. E o cenário vai ser esse, até o final aí dessa Criciúma Série B.
0: Criciúma tá na briga pra você?
4: Tá, porque ganhou, assim, na briga do G6, eu acho que ele não chega ali entre primeiro e segundo, não. E primeiro a briga é essa, Vila Nova, Juventude e Fortaleza.
0: Beleza, então, opinião do Claudinho, você já aponta algum time lá ou não?
4: Não.
0: Ainda não.
4: Não dá, não dá, ainda não dá.
0: 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Luiz, daqui a pouco vamos comentar os jogos do Vila, do Goiás e Atlético. Vila e Londrina, Vila venceu, Goiás 0, Atlético 1. Daqui a pouco a gente vai comentar. Comente em relação a essa classificação do Brasileirão da Série B até o momento.
3: Dilton, pra mim, tá desenhando aí o Vila Nova, Juventude e Fortaleza. Pra mim, nada tira esses 3 times aí da primeira divisão. E essa última vaga aí vai ficar pro Atlético e mais uns 3 aí. Vão ter que brigar. Mas a equipe do Vila, do Juventude e do Fortaleza, pra mim, tá dentro.
0: Juventude, Vila Nova e Fortaleza. Faltando 8 rodadas.
3: Aí a última rodada fica pra Atlético e mais uns 5.
0: Ah, bom, então, e aí, qual a sua opinião? Participe conosco, mande a sua mensagem de áudio, já o Fala Torcedor, aqui o internauta, o ouvinte tem vez e voz, participe conosco aqui no nosso apito esportivo. 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Rapaz, tem muita gente aqui participando. É o Degmar. Esses jogadores do Atlético vão aprontar para cima do Alisson, dono do Atlético. Vai subir, não. O Tele Citamar, boa noite, Nilton, Duarte e Claudinho. O Vila Nova hoje é favoritaço a ser campeão da Série B. E aí, você concorda? O Vila é favoritaço? Tele, menos, calma, Tele, tem 8 jogos pela frente. O domingo, Sávio Ferreira Lima. Boa noite, galera da Rádio Bandeirantes. Vamos para o nosso pit stop, na sequência tem mais. Eu vou entrar de sola com o Claudinho, com o Luiz Duarte, aqui no Apito Esportivo. Olha, 46, teremos 5 minutos de acréscimo, mais 4 então. O América Mineiro, que tem uma mala aí pro América, mas não tá dando conta, não. Mala branca.
3: O América jogou bem o jogo, viu, menino?
0: Pois é, quem sabe ainda pode empatar. Olha o cruzamento, bola na área, olha o toque ali, chegou a zaga, o juiz deu falta. É, Juventude tem 1, América Mineiro tem nada. Agora, 9:24.
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5: Ao vivo, 9:30, galera vai participando conosco. Você tem vez e voz, mande a sua mensagem de texto aqui no nosso WhatsApp, aliás, mensagem de áudio, para você poder participar conosco. Olha o nosso WhatsApp, 998476110. É o WhatsApp do Fala Torcedor aqui da Bandeirantes do Apito Esportivo. 998476110. Mande a sua mensagem de áudio. O Degmar, como pode abandonar o meu Goiás assim, Paulo Rogério? Ano que vem somos Série C. Acabaram com o meu Goiás. O Domingo Sávio Ferreira Lima, Nilton, manda um alô para a cidade de Barra do Garças, Mato Grosso, subtenente PM Lima. Alô, subtenente PM Lima. Ele tá falando aqui, ó.

0: Nilton, tá chovendo aí? Aqui, aqui não. Pelo menos sair aqui, porque Goiânia tá tão grande, mas hoje foi quente, choveu ontem. Ontem choveu em várias partes
1: aqui. Hoje em alguns lugares de Goiânia deu choveu, um chuvisquinho,
0: né? Nesse momento aqui, onde nós estamos na Nova Suíça, não tem chuva, tá bom? Ele tá falando que lá em Barra do Garças tá quente demais. É que hoje, durante o dia também, tirou pica-pau do oco calor. O Tele Citamar, engraçado, já coloca o Juventude Criciúma até o Esporte como favoritaço a ser campeão, mas o Vila não é favoritaço. Quem é que tá colocando, Tele? Quem é que tá colocando? Luiz Duarte colocou aqui o Vila Nova, o Juventude e o Fortaleza. Foi isso, Duarte?
2: Exatamente, Vila Nova, Juventude, Fortaleza, e a última vaga vai ser brigada aí pelo Atlético e mais uns 5 ainda.
0: Tá bom? É isso aí, Tele Citamar. Agora são exatamente 9:33. Vamos repercutir aqui, enquanto o torcedor tá mandando sua mensagem, o jogo do Vila Nova na sexta-feira. Daqui a pouco vamos entrar de sola no clássico. O Vila acabou vencendo por 2-0 Londrina. Teve gol do Vila que não valeu. Enfim, o Claudinho acompanhou o jogo, Luiz Duarte, o Vila vendeu todos os ingressos, caiu uma tempestade antes do jogo lá, mas gramado suportou. Olha o Leandro Nunes, boa noite a todos, parabéns pelo ótimo programa. O Leandro do Jardim Tiradentes, grande então, Leandro.
2: Já tem 15 ônibus fretados, cheios, né, já ocupados já para o jogo do Vila Nova contra o Botafogo de Ribeirão Preto. É Botafogo ou São Bernardo?
1: Botafogo. Não,
2: Botafogo, né? Pertinho aí, né? 600 quilômetros.
1: 650
2: quilômetros. 15 ônibus já estão prontos aí, cheirando já, até lavando os pneus, lavando o motor, para ver o jogo, apoiar o Vila Nova nesse jogo fora de casa contra o Botinha.
0: 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Leandro lá é torcedor do Goiás. O Hélio Garcia Dias, boa noite a todos do programa. Vai Tigrão, Hélio Garcia Dias, do Santos Aparecida de Goiânia. Torcedor, participe conosco, mande sua mensagem de áudio. É encerrado no estádio Independência, em BH, o América Mineiro perdeu para o Juventude, que agora é o vice-líder do Brasileirão, 53 pontos, um atrás do Vila. O Vila tem uma vitória a mais e o Juventude vai ser adversário do Vila mais na frente, jogando aqui em Goiânia. Claudinho, como é que você viu a vitória aí do Vila, que está líder, chegou a 16 vitórias na competição?
1: É uma vitória bem mais tranquila do que o jogo do América, jogando em casa. Mas o Vila aí nessa Série B de 2026 vem mostrando isso, né? Então chega agora aí a 12 vitórias em casa, 2 empates e 1 derrota. Então isso mostra que o Vila Nova tá no caminho certo, né? A torcida mais uma vez mostrou seu valor, né? Mostrou seu 12º jogador dentro do Oba. E assim, o ponto forte do Vila Nova nesse campeonato 2026 é o mando de campo, é jogar no Oba, né? Isso aí motiva, os jogadores entram com o objetivo de vencer a partida, independente de qual seja o adversário. Então o Vila Nova, com essa postura, vai mostrando por que é líder dessa Série B na altura do campeonato. Faltando 8 jogos, sendo que desses 8 aí, 4 jogos é em casa e 4 fora. Então o Vila tem tudo aí para chegar ao final aí dessa Série B, com a grande possibilidade, principalmente, de ser primeiro ou segundo dessa Série B.
2: Quantos pontos precisa para ser o campeão?
1: Para ser campeão, 68.
2: E vice?
1: De 66 a 67.
2: Como ele tem 54, com 10, 64.
1: É, 4 vitórias são 12 pontos, né? Com 54 vai para 66. Briga ali, segundo. Primeiro e segundo colocado. Pelo equilíbrio dos outros concorrentes. 4
2: vitórias.
1: Né? 4 vitórias. O certo seria 5 vitórias. Ele tem que buscar uma vitória fora de casa.
0: E aí, Luiz, tu acha que com a sua análise, como é que você viu o jogo do Vila? A vitória foi merecida. O Vila jogou mais do que quando jogou com o América?
2: O Vila tem uma. Ele acelera mais o jogo jogando em casa, né? É um time mais autêntico, é um time que tem mais pegada. É um time que toma a iniciativa, vai até o final. E a torcida apoia. Fora de casa, o Vila. Não é que ele tira o pé do acelerador. A intensidade é menor. Então há esse diferencial do Vila. Jogar em casa, jogar fora. Mas esse diferencial justamente vem da arquibancada. Que aí o time fica mais aceso, mais ligado. E fora de casa ele não tem esse apoio do Vila Nova. Daí ele vai mais na maciota. Pra ver o que pode acontecer. Então, essa é a diferença do Vila Nova. Mas eu tô com o Claudinho Pessoa aqui. O Vila ganhou nesses 4 jogos aí, praticamente ele vai estar dentro, porque ele vai arrumar uma vitória fora de casa. Mas eu penso, Claudinho, que o Vila não ganha as 4. Eu acho que ele vai ganhar 3, aí tem que buscar uma fora.
1: Então, essa movimentação, o torcedor vilanovense não é bobo. Eles já começaram a fazer essa movimentação que viu uma grande possibilidade do Vila fazer essa vitória já contra o Botafogo, nesse embalo. Então, por isso que tá essa movimentação dos torcedores.
2: Em casa.
1: Exatamente. E eu creio eu que o Vila Nova, sábado, em Ribeirão Preto, a torcida vai fazer a diferença.
2: Você vai, Nilton, no ônibus, né? 15, já
0: não,
2: tá pronto.
0: Não, é no ônibus, não.
1: É?
2: Transmitir o jogo, ué.
0: Não, sim, mas sim. Aí vai de carro, né?
1: Vai de carro.
0: Em ônibus, primeiro. A gente trabalha na empresa, você tem que chegar cedo.
1: Isso, a logística é diferente do torcedor.
0: Totalmente diferente, Luiz Duarte.
2: O pessoal tá mandando uma mensagem lá na marca do pênalti, falando, será que a Terra Prometida vai funcionar esse ano e tal?
0: Vamos aguardar aí.
1: Vamos aguardar, né? Gato escaldado tem medo de água fria. Então...
2: Não, Nilton vai vir cá essa semana para explicar esse negócio.
0: Agora são 9:39. É 9:39 para São Paulo, atacadão de bebidas no Colina Azul, refrigerantes, bebidas em geral, São Paulo atacadão do amigo Álvaro no Colina Azul em Aparecida de Goiânia. Já vamos repercutir a final, cara, que final bonita, olha, até alguns jogadores que eu vi em campo lá e serviriam aí para os times que vão disputar a terceira divisão, a segunda não tem como escrever mais. O Rio Preto lá, um jogador, o Filipinho, vai cobrar falta lá na China. Eu não sei a idade. Nós estivemos lá ontem, aí tem que saber a idade. Mas ele é um baita de um jogador, cobra falta com maestria. E o Altino, o atacante, meteu 2 gols na vitória de 3-2 da equipe do Rio Preto. Enfim, se é jogador novo, eu buscaria para o meu time. Nível técnico muito bom, parabéns. Daqui a pouco o prefeito o Leandro Virella fala conosco. É uma festa, cara, me surpreendeu a presença de público lá ontem no estádio Aníbal Batista, Milton, de Toledo.
1: E é esse tipo de evento que, como você citou aí, 2 jogadores, que surgiu o Michael, né? No time de várzea lá, jogando. Jogador novo, buscou, olha o que o Michael é hoje. Então, acho que as oportunidades, principalmente nesse tipo de evento, aí pode surgir aí jogadores que não teve uma oportunidade na base ou em alguns testes que fizeram aí ao longo da sua história.
0: Verdade. 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É só falar com o Leandro José Aparecido. Vamos ganhar do Botafogo. José Aguinaldo. Boa noite, aqui é Vila, campeão 2027 Série A. O Hélio Garcia, boa noite a todos. Vai Tigrão, Hélio Garcia Dias dos Santos, Aparecida de Goiânia. Galera, vai participando, na sequência tem mais. Apito Esportivo, não perca essa jogada.
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5: Agora 9:48 ao vivo, apito esportivo, coladinho com Boleiragem. Olha o Fabrício Magalhães, se caso o Guto subir o Vila para a Série A, ele será o maior treinador da história do Vila. Boa noite a todos, galera vai participando conosco. Alô, torcedor, galera tem vez e voz no apito esportivo comigo, com o Claudinho, com o Luiz Duarte, com o Zé do Norte e o doutor Renato Mafra. Alô, torcedor, fala aí, torcedor.
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8: Zé do Norte, Claudinho, Luiz, Nilton Liderança, boa noite, doutor Anderson aqui, grande abraço pra vocês. Nilton, conta pra gente, você vai lá em Ribeirão Preto acompanhar a torcida do Vila Nova?
9: Vai.
8: Vai cobrir a partida? Porque eu tô temeroso em relação a esse jogo contra o Botafogo de São Paulo. Tem um histórico meio negativo do Vila contra essa equipe lá. O Iago falou hoje, brisado, que um campo pesado, diferente. A mala tá rolando solta. Se você falar que vai passar por lá, Nilton, aí o gato subiu no telhado, hein? Grande abraço.
5: Um abraço, doutor. Olha o gato. Vamos lá, galera participando conosco aqui no Alô, Torcedor.
9: Fala, Nilton e todos aí da bancada. Aqui é Ricardo Luiz, de São Francisco, na Califórnia.
5: Fala, Ricardo.
9: Nilton, ô, Ricardão. Castigo é pouco pro Goiás. Castigo é pouco. O mundo não dá volta. Ele capota. Então, tudo que tá passando com o Goiás é merecedor. Porque o que eles humilharam os vilanovenses, os atleticanos, não era brincadeira. Então, agora estão sofrendo com a mesma moeda, né? É isso aí. Time arrogante, torcida arrogante, é isso que acontece. Mas estamos aqui em São Francisco, torcendo pro nosso Tigrão rumo à Série A. E se Deus quiser, esse ano vai, a terra prometida. E nós estaremos juntos, hein, Nilton?
5: Valeu, líder.
9: Aquele abraço.
5: Um abraço, Ricardo.
10: Ó, rapaz, tá o lá torcedor
5: tá empolgado. Mel. Vamos lá, o alô torcedor 9h50, você tem vez e voz aqui na Bandeirantes, na última atração do dia, o apito esportivo. Alô torcedor.
11: Jogador é bicho custoso, quando eles reúnem pra fazer uma maldade, aí o bicho pega.
10: Ó. Que maldade é essa? Será que é do Atlético?
12: Boa noite, Milton César. Noite. Boa noite, bancada. Boa noite, torcedores goianos.
10: Boa noite.
12: Pra mim, o Adson, mais o Hugo Jorge, eles estão fazendo politicagem. Não é momento para isso. Eu acho que os dois times estão bem colocados na segunda divisão. É foco total. Então, vamos, Vila. Vamos, Atlético. É o futebol goiano. Em primeiro lugar, esquece política. Política não dá retorno pra ninguém. Então esquece política, moçada. É isso aí, então. Morrinhos Goiás, Silvio.
5: Valeu, Silvio. Um abraço a todos os meus conterrâneos em Morrinhos. Vai mandando a sua mensagem de áudio, o internauta tem vez e voz. Vamos lá, Zé.
13: Boa noite, Nilton.
5: Boa noite.
13: Pessoal da bancada. Sobre o Goiás, igual a Ivana Mamed, né? Eu falo pra ela direto. Vocês têm que parar de comentar sem ser torcedor. Comentar com razão. Esse negócio de colocar o Goiás como Barcelona, Real Madrid do Cerrado. Tem que parar com esse trem de o Goiás é o maior do Centro-Oeste, não sei o quê. Gente, Goiás tá na decadência. Isso tem realidade. Goiás, eu vou falar uma coisa pra vocês. Não vai rebaixar porque fez uma gordurinha aí. Mas se não abrir o olho também e não ficar não ganhar e torcer pros outros também não ganhar, vai ficar lá perto da zona de rebaixamento. Vocês têm que parar de comentar com esse bairrismo e comentar com a razão. Entendeu? Então assim, é complicado, a gente tá aqui escutando vocês, tentando entender uma palavra boa e tal, mas é só falando como torcedor, todo jogo é favorito, não, gente, pelo amor de Deus, o cara na real.
5: Como é que
13: o Goiás é medíocre.
5: Luciano.
13: Medíocre.
5: Luciano, você não me ouviu, você não deve ter ouvido o Nilton, porque eu falei que o Atlético era favorito e iria ganhar o jogo. Provavelmente você não ouviu a rádio no Esporte em Debate. Eu e Joãozão aqui bancamos que o Atlético era favorito e iria ganhar o jogo. E o Atlético ganhou. Certamente você não acompanhou a semana passada o Esporte em Debate. Outro detalhe, essa carapuça não serve para o negão aqui de 1,90m, porque eu em momento algum falei que o Goiás é favorito. E às vezes eu cito o maior do Centro-Oeste, porque o Goiás ficou conhecido assim quando ele batia no Vila cedo à tarde e à noite. Batia no Atlético cedo à tarde e à noite. Só que isso não acontece mais. Eu me refiro a isso. Tá bom? Então assim, é porque às vezes as pessoas generalizam a imprensa. Não, meu filho, eu faço parte da imprensa, mas o negão aqui, eu tenho minha opinião. E às vezes eu seguro o rojão aí. Tá bom? Pra quem é ouvinte assiduamente da Bandeirantes, sabe que eu falei que o Atlético seria favorito durante a semana toda, desde segunda-feira, que pra mim o Atlético venceria o jogo. Quem ganhou o clássico, Claudinho? Fala aí pro
10: Atlético.
5: Ouvinte.
10: Atlético.
5: Beleza, então. 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Vamos lá, o alô torcedor no apito esportivo. Vamos lá.
14: Boa noite.
5: Boa noite.
14: Aqui é o Felipe.
5: Fala,
14: de Goiânia. Felipe. Torcedor do Goiás. Não tem cabimento. O Goiás não é só questão de salário atrasado, não. Isso aí é técnico. Esse técnico, que ele é muito ruim. Muito, muito ruim. Como é que ele me coloca? Pedrinho é fraco. Pedrinho é fraco. Já deu o que tinha que dar. Mas mesmo assim, ele joga pelo lado direito, né? Desculpa, pelo lado esquerdo. Quem joga pelo lado direito é o Jean Carlos. Ele trocou os lados. Deixa eu te falar, o cara corta pra dentro e bate. É simples, né? O Cadu, o cara artilheiro, esse cara, ele tem que jogar no lado, do lado esquerdo. Lá como ponta, do lado esquerdo. E colocar um centroavante, cara. Que seja um centroavante de verdade, né? Dá oportunidade pra esse Felipe Clemente. Vê o que está acontecendo aí com o nosso Anselmo Ramon. Para dar um jeito, tem que dar um jeito. O Goiás é um time bom. Falta é treinador. Esse treinador fica inventando.
5: Beleza, então, Luciano, né? Torcedor do Goiás.
10: É, ele falou que o treinador tá inventando.
5: É, rapaz. E aí, tá ou não? Vamos lá? Tem mais ouvinte?
15: Boa noite.
5: Boa noite.
15: Meu nome é Edson Rodovalho.
5: Fala, Edson.
15: Torcedor do Atlético. Nilton, deixa eu te falar.
5: Sim.
15: A Ivana, ela é torcedora do Goiás e patrocinada pelo Goiás pra estar só falando bem do Goiás. O Goiás, uma carniça. Esse goleiro do Goiás aí, ele é mais ou menos assim, ele é muito abusado. Aí ele fala, todo mundo fala da fase atual, ela vai lá buscar que o Tadeu foi bom em 1950 e quer ter razão. Ela deve ser patrocinada pelo Tadeu, porque eu nunca vi uma mulher defender um goleiro igual a Ivana defende o Tadeu. Nem a mulher do Tadeu não defende o Tadeu desse jeito, cara. Que isso, cara? Uma vergonha.
5: Vou fazer um convite pra Ivana se defender, que ela certamente está nos ouvindo aqui.
10: Sim.
5: Mas assim, Ivana, ela é assumida torcedora do Goiás. Mas assim,
10: o problema não é só o Tadeu, não.
5: Não, sim. Aí ele questionou em relação a parte da imprensa que entende que o Tadeu é o melhor goleiro, né? Acho que ele está questionando isso. Mas sim, Ivana é uma grande profissional, erra como eu erro, como o Claudinho,
10: qualquer
5: como
10: o
5: Luiz, não é verdade? Mas fica o espaço, eu vou fazer um convite para a Ivana vir aqui responder a galera. Vamos lá, mais um torcedor conosco aqui no nosso apito esportivo no Fala Torcedor.
16: Boa noite.
5: Boa noite. Pessoal,
16: todos aí da banda, especialmente o Nilton. Nilton,
5: sim.
16: Você falou um dia nos comentários seu que o Vila Nova ia ganhar do Goiás 3-0. Se não fosse 3-0, você ia largar de ser até radialista.
5: Foi.
16: Mas perdemos pra vocês. de 2-0, mas não foi 3. Você continua como radialista, então você não roubou sua palavra, Milton. É o Jaime aqui do Conjunto Caiçara, sou o torcedor do Moché.
17: Fala, Jaime. Rapaz, o João não quis deixar. O João não quis deixar.
18: Ele já tava quase assinando lá a demissão.
17: Vou parar. Eu falei
18: por causa de um gol. Exatamente. Você não vai por causa de um gol. Calma.
17: Foi isso mesmo, viu, Jaime? É. Mas assim, tamo aqui.
18: Ele foi mais cauteloso do que o Adson.
17: O João não quis. O João não quis, aí eu sigo aqui. 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Você sabe que eu achei que alguém participaria assim, falaria assim, Nilton, você foi macho em falar que com o zagueirão lá e com o Janderson, o Goiás tomava de 3.
18: Luizão.
17: Nenhum cronista falou isso. Aí eu errei por um gol.
18: Não, e quase acerta.
17: Não,
18: porque...
17: sim, pois é, mas eu errei por um gol. Um gol. Poderia entrar e falar, Nilton, eu tenho que tirar um chapéu. Você é corajoso, pô. Você errou por um gol, quase que toma os 3.
18: Mas torcedor, você sabe como é que é, né, Nilton?
17: Ó, eu tô sabendo aí. Eu tô sabendo aí. Vou falar aqui. Eu vou falar aqui.
18: Vai.
17: Goiás vai virar SAF.
18: É?
17: O Goiás, depois vocês vão me cobrar. E o Goiás vai chegar assim na lona, no fundo do poço.
18: É, o cenário é bem propício, né, Nilton?
17: Escreve
18: gestão.
17: Escreve o que eu estou falando e aí o ano que vem vocês vão lembrar do que hoje é dia 28
18: de setembro de 2026.
17: Presta atenção no que eu estou falando.
18: Isso é ruim.
17: O Goiás, né? ele tá sendo assim, ó, desvalorizado.
19: Isso é ruim,
17: e
19: né,
17: vai chegar
19: goiano, o Goiás que já foi um time que
18: Milton
19: levou milhares de pessoas no Serra Dourada, um time que identificava o seu torcedor, estádio Goiás, tudo. Goiás é o maior do Centro-Oeste a nível de torcedores, mas infelizmente essas más administrações últimas aí dos últimos 5 anos estão arrebentando com Goiás. Isso é uma notícia lastimável. Infelizmente, isso é ruim para o futebol goiano. O ideal seria ficar batendo cabeça lá em cima. Vila, Atlético e Goiás. Agora vai sobrar só o Atlético e Goiás, só o Atlético e Vila e o Goiás ficar fora.
18: É
19: lamentável. Tem que jogar isso aí na conta do filho do Ailê Pinheiro, né? Que não dá conta de nada. O próprio pai dele já falava antigamente.
18: Não queria não, né?
19: Meu menino não dá conta de tomar conta desse trem, não. E não deu conta, hein, rapaz? Acabou com o Goiás.
17: Bem, eu estou falando e vocês podem me cobrar. Está sendo preparado, o Goiás, ele vai virar SAF.
18: É, no mundo do mercado virar... de investimento,
17: eu falava aqui,
18: muita gente
17: eu falava
18: desvaloriza
17: muito,
18: o clube
17: há
18: pra
17: muito
18: depois comprar.
17: Tempo aqui, quem nos acompanha, que o Goiás, há um bom tempo, ele tinha se transformado na terceira força do futebol aqui da capital. E isso é fato. O Goiás tem muito patrimônio.
18: Tem. Né?
17: Agora, sim, o Goiás... Ele tá no fundo do poço, cara. A realidade é essa. Bem, é o que eu sei nos bastidores.
18: O Ailê Pinheiro
17: escreve aí que o conselho do Goiás
18: dentro do caixão
17: vai chegar aí, o Goiás vai virar SAF.
19: Se virar SAF, Milton, ainda tá bom ainda, né?
17: Escreve aí.
19: Se quebrar igual o Goiânia.
17: Não, mas o Goiás hoje ele tá quebrado. O Goiás não quebrou hoje por causa do patrimônio que o Goiás está colocando para pegar
18: garantia,
17: dinheiro,
18: né?
17: Aí como garantia. Isso. A realidade é essa, cara. A realidade é essa.
18: Mas é triste, né? Você lembrar assim, aquele negócio, né? A gestão antes e depois de Ailê Pinheiro. O que o Ailê Pinheiro fez e o que tá acontecendo com Goiás na altura do campeonato?
17: O Goiás torrou os 150 milhões que tinha lá da liga. O Goiás torrou tudo que ele tinha. O Goiás está chegando numa situação, você vai ver, o Goiás está levando
5: torcendo para acabar o ano, mas tem muito pepino financeiro aí. Goiás vai virar SAF. Eu quero que vocês me cobrem aqui daqui. Deixa aí, vai ter muita gente. O que eu estou falando aqui? O Goiás vai virar SAF. O Goiás hoje, ele não assim, está numa situação.
18: Por que leva você a achar que o Goiás, por mais que esteja devendo muito dinheiro, caminha aí a essa gestão aí de SAF? Por que que.
5: Pela situação, você não vê assim possibilidades de resolver esses problemas financeiros.
18: Mas eles estão tentando. Você acha que a diretoria, o Conselho Deliberativo do Goiás, todo esse pessoal que está aí ligado ao Goiás há muitos anos, principalmente os mais antigos, vai deixar isso acontecer?
5: Deixa eu falar para você aqui. O Paulo Rogério Pinheiro é o dono do Goiás. O Paulo manda no Goiás. Escreve, escuta, você vai lembrar dessa noite aqui e falar, pô, Nilton, lá atrás, o Goiás vai virar SAF. O Goiás está sendo preparado para virar uma SAF. Depois vocês vão me falar aí. 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Vamos pro nosso pit stop, daqui a pouco tem mais. Alô torcedor, participe conosco, deixe o seu like, participe, seja bem-vindo ao nosso Apito Esportivo. Na sequência tem Vila, tem Goiás, tem Atlético, tem divisão de acesso. Vamos juntos até às 11 da noite no Apito Esportivo.
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12: Eu tô na rádio, eu tô no gol, gol, gol, gol, Newton César.
13: Vamos lá, agora 10h15 ao vivo, apito esportivo. O Sargento Nunes, pessoal, quem realmente manda já foi embora. O Edivaldo José Teixeira, Newton Saf já é uma experiência de modê. Quem testou, arrependeu tarde. Aí o Moxé tá na contramão da história, vai acabar de vez. Vai virar SAF aí o Goiás. Escreve aí. O Júnior Ferreira, eu vejo torcedores do time da Caixa d'Água mais preocupado com o Goiás do que com o time deles. Cuidado para não acontecer o que sempre aconteceu na hora do Seca Bagás. Pipoca, Júnior de Vigo, na Espanha. Ele é esmeraldino. Sargento Nunes, vejo a CG enfrentando o mesmo problema que o Goiás, caso o Adson não prepare um sucessor à altura para dar seguimento ao trabalho, pois algum dia o Adson irá sair. Que ele tenha esse planejamento pro futuro. Drico Drico, arroba Júnior Ferreira, porque o maior do Centro-Oeste, Vila Nova, já subimos. Tá aí a participação do Drico Drico. 10h16, vamos trazer o Hugo Jorge Bravo, ele é o vice-presidente de finanças e esporte do Vila, concedeu uma entrevista, repercutiu pra caramba. Vamos ouvir novamente que o homem forte do Vila, após o jogo em que o Tigrão venceu Londrina por 2-0.
14: Primeiro que até pegaram a entrevista nossa, deturparam ela, né? É o mal do brasileiro, analfabeto funcional, boa parte. Muito me surpreende, inclusive, umas figuras, né, da imprensa.
13: Bem, daqui a pouco, o Hugo chega aqui, conosco, aqui no nosso, apito esportivo. Agora são exatamente 10h19. Daqui a pouco eu puxo. O Claudinho.
15: Diga.
13: Como é que você viu aí as declarações, do Hugo Jorge Bravo?
15: São declarações polêmicas, né? Para variar, no que diz respeito, principalmente, né, a casa de aposta, o que ele pensa disso tudo, o que ele acha do envolvimento da política no que diz respeito a isso. Só que assim, é muito delicado, né? Porque se a gente for analisar, essa Bet, há 4 anos que ela está aí, junto com o povo brasileiro, né? Então, esse mal já vem há muito tempo. Então, o que acontece dentro desse cenário, principalmente nessas casas de aposta, é que saiu do controle, né? Só que a casa de aposta, ela já vem se fortalecendo desde 2018. Então, quando chegou a essa conclusão aí do governo atual de cortar, né, as bets, aí é uma coisa que o Hugo Jorge Bar colocou, né, de preocupar com outras coisas também. Ele não concorda, ele diz que não aposta, mas é uma coisa que veio aí tirar um dinheiro que estava entrando no esporte, na comunicação, na imprensa, que não vai ter mais. E isso aí é uma coisa muito séria, porque aliás, tudo é dinheiro, né?
13: Hoje o tempo passa rapidamente, informação, estava acompanhando em casa antes de sair para cá, o governo federal já marcou uma reunião, se eu não estiver equivocado, para amanhã ou essa semana, com os times da Série A e da Série B para tratar sobre essa situação das bets no futebol em Brasília. O governo já marcou.
16: A reunião está acontecendo agora à noite.
13: Ah, é? Já é hoje?
16: Ele chamou aí os presidentes de clube para dar uma contrapartida.
15: Ah, é isso que eu ia chegar, né? É porque para convocar o governo, os times envolvidos, no caso a CBF, né, que é o representante da Série B, da Série C e da Série D, é porque entra, as bets entram em todas as séries, né, com o montante. Para fazer sentido é o quê? É uma contrapartida. Quanto que vai sair dos times? Quanto que os times vão deixar de ganhar?
16: Houve uma mudança aqui, Cláudio. Fim das bets. Reunião de clubes com ministros é adiada para depois do primeiro turno das eleições. Cartolas buscam linha de crédito com o governo federal depois da MP que proibiu casas de apostas. A reunião de clubes e federações de futebol com ministros prevista para essa terça-feira, que é amanhã no caso, foi adiada. O encontro que tem o objetivo de discutir o cenário do esporte depois da edição da medida provisória que proibiu as bets no Brasil deve ser realizada depois do primeiro turno das eleições.
13: Então não está acontecendo a reunião.
15: Não está acontecendo.
13: Mas tem uma outra informação também em relação às bets. Eu acompanhava, essas empresas entraram no STF pedindo aí para que
15: revogar essa medida provisória.
13: E aí a tendência é que eles devem jogar tudo depois dessa eleição do final de semana.
15: É a preocupação do Hugo Jorge Bravo. Que preocupação é essa? Não vai ter dinheiro para pagar. Diz que é 30% do orçamento do Vila Nova.
13: Posso falar pra você, cara? Eu não acredito que vai acabar tudo e pronto. Alguma coisa vai surgir aí.
16: Alguma coisa tem que ser feita, né? Tem uma notícia aqui também. O volante Lucas Rodrigues, do Goiás, marcou um belo jogo hoje na Seleção Brasileira Sub-20 contra a Dinamarca. Vitória do Brasil 4-0 contra a Dinamarca, jogo amistoso. O Lucas Rodrigues fez um golaço.
13: Mas vamos concluir esse assunto aí.
15: No que diz respeito a Hugo Jorge Bravo, o que ele tá, né? A preocupação dele é o quê? Esse dinheiro que vinha das casas de aposta não vai entrar mais. Então ele até citou, falou assim, nós vamos ficar sem pagar as contas. Então a preocupação dele é isso, da onde vai tirar o dinheiro para cobrir esse rombo aí de 30%, foi o que ele colocou.
13: Aliás, a proposta das bets, que entrou hoje com essa petição,
15: para revogar a medida.
13: Ou então que dê 6 meses para ir finalizar
15: o fôlego, né? Que eles precisam concluir o ano.
13: Eles pediram lá, se de tudo não reverter, e ajuntaram todas as bets com essa ação para que o governo dê pelo menos 6 meses. Daqui 6 meses finaliza, acabou, etc, etc. E eu acho, Cláudio, eu sei dos problemas que ocasiona com pessoas que são viciadas, e daí você fala assim, a bebida é uma delas, ninguém comenta, ninguém fala nada, e tem lares aí que são destruídos, você compra pinga no boteco, cerveja, e ninguém comenta isso aí, só tá comentando negócio de jogatina, né? Enfim, o cigarro.
15: Se a gente for entrar.
13: Mas eu tô citando assim, porque às vezes se coloca tipo assim, e o governo vai acionar as bets pedindo aí 1 bilhão de ressarcimento de dinheiro que ele entende que gastou no SUS. Só que eu tô citando um exemplo.
17: não é só o jogo que é vice, não, sim, é bebida, sim, que você compra, entendo. Hoje é supermercado, é empório, em qualquer lugar.
15: Tem você outros tem, problemas cigarro, sociais
17: e outras que, coisas mais. Que o... Até as loterias do governo, que ninguém toca, fala, é, uhum. Mega Sena, loteria, é punhado. Tem gente que joga aí, e é milhões.
15: Eu acho assim, milhões, que a forma que as bets entraram, né, no Brasil... Eu acho que foi assim, muito rápida, sem critério, e isso ocasionou esse problema todo que poderia ser resolvido de outra forma. Infelizmente, isso não aconteceu. E chegou nesse ponto aí de ter que paralisar todas as plataformas de aposta.
17: Tá parado. Tá
15: tudo parado.
17: Ninguém
15: tudo,
17: joga ninguém, mais no Brasil.
15: Quem tem dinheiro nessas plataformas consegue ainda manipular os jogos, né? Apostar. Quem não tem, não consegue mais depositar ou, enfim, entrar com crédito dentro das plataformas.
17: 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A galera está participando aqui conosco, o Ricardo Silva, Newton, se o Goiás virar SAF, aí é o fundo do poço, é só pegar exemplos de alguns times brasileiros. Ricardo Luiz, de São Francisco, na Califórnia, torcedor do Vila. Valdenilson, Hugo tem que preocupar com o Vila, não com a aposta.
15: Não, mas ele tá preocupado, é o dinheiro que não vai entrar.
17: Ele tá falando aqui, Praça Universitária, 10 ônibus, diretoria do Vila está trabalhando. Agora 10:25.
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0: segundo dia, logo após o Boleiragem, você acompanha o apito esportivo. Agora 10h32, vamos trazer o Adson Batista, entrevista polêmica. Vamos repercutir mais uma vez, após Atlético 1, Goiás 0, jogo realizado ontem no estádio da Serrinha, choveu muito. Vamos ouvir o Adson.
1: Primeiro que eu não empolgo com nada, pra mim é tudo normal, né? O primeiro tempo que o Atlético fez era pra sair ganhando de 3 a 0. Mas aí o nosso segundo tempo, nós sofremos pra caramba, foi na fé ali, os últimos 15, 20 minutos, que nós baixamos muito a linha e tomamos um sufoco danado, né? E eu senti que alguns jogadores já tinham cansado. Agora, eu tenho que reconhecer que o Atlético foi muito, mas muito competitivo e honrou a camisa, né? Os caras honraram a camisa e eu tenho que reconhecer. Eu não sou Deus, eu não sou melhor que ninguém. Eu sou um cara que eu defendo o atleta mais que a minha família. E olha que se mexer com a minha família é problema. Então, eu sou um cara que eu saio daqui hoje muito feliz, né? Porque nós vencemos nosso principal adversário dos últimos 20 anos, porque o Vila também é adversário, a gente respeita a história, né? E até o Goiânia já foi. Então, assim, eu saio daqui muito contente e feliz. Sobre o Paulo Henrique, Paulo Vitor, aliás, eu não entendi muito bem, porque ele é doido, né? Ele é doido, varrido. Aliás, goleiro tem um ditado, né? Ou é doido, ou é aquele negócio que se eu falar que os petistas morrem, né? Então não vou falar porque eu não quero misturar. Ele nunca vai ser esse negócio, ele vai ser goleiro, porque ele é doido, ele é muito doido. Só que eu pilho mesmo, o jogador já trabalhou comigo, sabe que clássico é diferente. E clássico, se não entrar com esse espírito aqui, não vai ganhar jogo, não ganha, né? Ah, o povo, que o povo, assim, eles analisam só em cima de resultados, só em cima de resultados. Primeiro tempo foi do Atlético, até sobrou Netinho, Marrone, todo mundo, jogou muito. Aí no segundo tempo, na hora que saiu o Netinho e o Marrone, que nós fomos para fase defensiva, aí nós sofremos. Aí o jogo foi do Goiás. Então o Goiás também teve seus méritos, né? Cara, eu não tô nem aí. Você quer saber de uma coisa? Eu não gosto de jogador. Eu gosto do Atlético e de mim e do que eu faço. Eu respeito eles. Se o cara for gente boa, até gosto. Tem alguns que eu tenho relação. Mas eu não quero que eles gostem. Eles têm que me respeitar. Se eu respeitar, eu corto o pescoço na hora certa.
2: Mas teve desgaste?
1: Nenhum. Se foi pra mim, eu tenho que apurar. Eu não tenho noção disso. Ontem ele sentou na minha sala, na minha frente, com a linha de defesa, que eu converso com blocos. Linha de defesa, meio campo, ataque e o pessoal que fica na suplência. Conversei olho no olho, coloquei claramente o que aconteceu, que São Bernardo, se a gente entrasse com aquele espírito aqui, nós ia perder e perder feio. O espírito foi outro, foi maravilhoso. Parabéns ao Roger, que eu tenho que reconhecer também, apesar que ali no segundo tempo, eu acho que a nossa estratégia ela foi muito defensiva, nós perdemos um pouco da nossa essência, que foi a maioria do jogo, que é um jogo, futebol bem jogado, um jogo, futebol assim, de nível muito alto, né? Então assim, cara, eu tô tranquilo, tô feliz e nada vai me abalar, e eu, se precisar tomar decisão, eu tomo, eu enfrento qualquer coisa, eu sou até corajoso demais, não deveria. Né? Então, eu estou esclarecendo que eu sou franco e estou pronto para qualquer questionamento. Deixa eu te falar, o Wilton é muito bom árbitro, mas aqui em Goiás ele não é feliz. Ele não é Deus, eu não sou. Nós somos simples mortal, Deus é um só. E eu rezo para ele todo dia para ele me ajudar, porque a vida é difícil para caramba. Primeiro tempo ele picotou para caramba, o Atlético jogou para caralho. Desculpa, eu não gosto de falar palavrão. Mas assim, o Atlético jogou muito. O Atlético era para ter ganhado o jogo, ganhado bem, definido o jogo. E eu achei que ele picotou muito, muita faltinha, muito caseirão. Sabe? Muito caseirão. Eu sou um cara que eu vivo futebol a vida inteira e sou um cara que respiro futebol. Segundo tempo deu uma melhorada, mas assim mesmo eu senti que a estratégia dele é a estratégia de apitar muito dentro do torcedor presente. Então, eu particularmente quer saber uma coisa? Torço muito pro sucesso do Wilton. Acho ele um excelente caráter, bom profissional. Às vezes porque ele é daqui também, fica uma pressão muito grande. Eu nem apitaria aqui no futebol goiano. Eu não apitaria, apitaria no Brasil, ia tocar a vida dele, porque ele é um grande árbitro, é um cara que de Copa do Mundo, quem somos nós perto do que ele já apitou? Agora, ele nunca foi muito feliz nesses jogos do futebol goiano. Vai lá perguntar o Goiás. Eu conversei com algumas pessoas do Goiás. Eles também não estão muito satisfeitos. Então, cara, é assim. Isso é opinião. Não estou aqui para agradar, falar o que o povo quer ouvir. Eu falo o que eu acho, o que eu penso. E eu, se eu precisar defender o Atlético, eu vou até no inferno. Vou lá e defendo e enfrento as coisas. Porque eu sou um cara que... quando eu sinto que eu estou prejudicado, eu vou me posicionar. E vou ser sempre assim.
0: Valeu então, tá aí o homem forte do Atlético, Adson Batista, vai construir ou reformar. 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Claudinho, o Paulo Vitor, ele retratou?
2: Ele pronunciou depois dessa polêmica aí, né? Principalmente na saída dele de campo. No clássico e o posicionamento do Adson, vamos ouvir
0: o
2: pronunciamento dele após isso aí.
0: Vamos lá.
2: O que saiu hoje no site oficial.
3: O que aconteceu no final de semana, né? Realmente, cheguei no jogo bem pilhado, né? Mas tá tudo certo, eu e o presidente. O nosso objetivo é maior na competição, que é chegar no final da época e conquistar o objetivo maior, que é o nosso acesso, e tá tudo certo e vamos continuar lutando e honrando as cores do clube.
0: Tá, mas ele não falou por que ele chegou pilhado, né?
2: Não, o que levou ele
0: a tomar essa atitude?
4: O Adson, Claudinho, ele teve uma reunião durante a semana com três blocos, o bloco defensivo, o bloco de meio campo e o bloco de atacante.
0: Falou isso.
4: Sim, e chamou a atenção da rapaziada. E ele deu uma entrevista falando que o Tadeu queria ver o Tadeu jogando no Atlético, queria contratar e tal. Aí o goleirão Paulo Vitor colocou isso na cabeça, pegou ar e foi pra dentro. Falou, quero mostrar pra esse cara. E foi lá e pegou tudo e no final foi pra cima do Atos. A resenha é essa aí. Segundo ele, nessa entrevista, já tá tudo resolvido, o Atos conversou com eles e tal, então já colocaram panos quentes, mas foi uma situação que foi constrangedora no final do clássico. Você venceu um clássico e sair brigando presidente com jogador, isso não é coisa de time de time sério.
2: É assim, a minha visão desse cenário todo, principalmente no que diz respeito...
0: Só um adendo aí que você repercutiu pra caramba. Não é só aqui em Goiânia não, né?
2: Exatamente. Então, o que é isso? Comportamento, né? Como que um comportamento de um presidente, a gente sabe do poder que o Adson tem hoje dentro do Atlético, ele manda prender e manda soltar. Só que às vezes, com esse pós-jogo, quando o microfone é acionado ao Adson, ele tem um comportamento que muitas vezes levando uma impressão de arrogante, né? De prepotente. E expor o seu trabalhador, aquele que está lutando pelo clube, no caso, os atléticos, o jogador atleticano, isso leva uma sensação, um sentimento muito ruim, né? Para os bastidores do Atlético. Eu acho que não precisa expor tanto o jogador. Se ele tem esse poder todo, né, como ele colocou, que fala com os jogadores em bloco, defesa, meio campo e ataque, ele tinha que ter falado isso com o jogador, esclarecido isso antes, porque o jogador tá pilhado. E essa entrevista agora, esse pronunciamento pós esse depoimento do Adson, sabe o que passou para mim, ô Nilton? O jogador... Tava assim, ó, na face dele. Tipo assim, eu estou dando esse pronunciamento, mas dentro de mim, eu não queria nem estar aqui falando sobre isso. Sabe, aquele sentimento assim, ó, é nítido. Certamente, eu estou me pronunciando porque eu sou obrigado e ele está pagando meu salário.
0: Certamente o empresário dele chegou e falou, não,
2: exatamente, tal, isso, mas por ele, ele falava assim, de jeito nenhum. Entendeu? Porque e mexe com orgulho. É,
0: deu pra ver aí pelo
2: mexe jeito que ele citou, né? Então, assim, se ele tá falando isso, você acha que é só ele, jogador?
0: Eu entendo que jornalisticamente ele falou, não, eu cheguei pilhado. Por que que você tava pilhado? Qual foi o motivo? Foram as declarações do presidente? Ué, daquele jeito que ele saiu ontem, se o Adson tivesse lá embaixo, ele partia pra cima.
2: Falastrão, foi o que o Paulo Vitor falou. Você é um falastrão. O que quer dizer isso? Se não for pra ele, quem que é o falastrão do Atlético? Você citar outro aí que fala em nome do Atlético, então, lá, se for pra mim, eu vou resolver.
0: Eu penso eu vou que é o cortar... seguinte, vamos colocar panos frios nesses 8 jogos. Depois a gente conversa.
2: Né?
0: Eu acho que ele não fica no Atlético ao término.
2: Não, detalhe, dependendo da falha dele nesses 8 jogos, eu acho que ele nem titular.
0: Ele já falhou, né? Ele já falhou.
4: E eu já acho que se o Atlético subir, eles renovam o contrato dele.
0: Eu acho que não.
2: Eu acho que não.
0: 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O Atlético agora pega o América Mineiro. Teoricamente, um jogo fácil.
2: Sim.
0: Que o Atlético tem que vencer, não é isso?
2: Exatamente.
0: E aí, depois, aí ele tem uma pedreira que vai ser contra o CRB lá em Maceió. 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Ô Zé, vamos trazer mais fala, torcedor, aqui no nosso Apito Esportivo. Estamos ao vivo, 10h45. Alô, torcedor.
5: Milton, deixa eu te falar.
0: Sim.
5: Já que você falou que é conhecido Goiás aí, os Moché, como o maior do Centro-Oeste, porque batia no Atlético, no Goiás, ou no Vila, então você pode reverter esse pensamento seu aí, que acabou. Agora vai pro Oba, taca. Vai pra Serrinha, taca. Todo lugar que ele vai aqui em Goiás, aqui dentro, ele só ganha do Goiânia. Coitado. Mas o resto, pode ver aí, ó, é taca. Ficou aí 7 anos sem ganhar nada. Mamando aí, brabo, e se brincar, vai demorar muito tempo aí pra subir pra Série A, viu? Vai ficar muito tempo mesmo, porque do jeito que...
6: Não vai não!
0: Já terminou o Edson? O Edson não tá bem da mente, porra. Eu falei, deixei claro que antes, isso. O Goiás era conhecido
2: considerado como o maior do Centro-Oeste.
0: Sim. Edson, eu não tô falando isso que o
2: agora,
0: Goiás é,
2: atualmente.
0: Não. Olha o Sargento Nunes aqui, não sei por que vocês estão dando tanta ênfase nisso. Tem 20 anos que o Adson faz isso. O que interessa é o Atlético ter ganhado os 3 pontos. O Adson prefere um doido que ganha o jogo do que o bonzinho ruim. Sargento, fala então para não fazer o que ele fez aí, ué, o jogador seu que deu a declaração. Gente, sargento, presta atenção e eu falo para todo mundo. Eu não sou jogador, não sou empregado de dirigente de futebol, eu faço rádio. Uhum. E aqui a Bandeirante, ela nos dá essa liberdade. O fato aconteceu,
2: sim.
0: Então pensa antes de tomar atitude e de fazer. Porque jornalisticamente tá todo mundo falando, é o assunto do momento. Eu não tô aqui
2: querendo
0: jogar a crise lá em cima, não. O fato aconteceu. Eu sou um cara inteligente, sargento, torcedor atleticano, o qual tenho o meu respeito. Agora, eu tô abordando um fato que todo mundo abordou. Eu vou chegar aqui, eu sou o último a entrar no ar. Aí fala assim, não, gente, eu não vou, e não tem isso.
2: Contra fato.
0: Vamos orar aqui, vamos falar outra coisa.
2: Não tem jeito, sargento, fala de futebol.
0: Te respeito, gosto de você. Se tivesse esse fato ocorrido no Goiás, nós estaríamos aqui.
2: Falando
0: se fosse
2: da mesma
0: no Vila,
2: forma.
0: A não ser que você não ouve, e você tá de olho fechado e ouvido tampado, porque foi o principal assunto hoje é no Brasil, tá bom?
2: Se não quiser que fale, resolva internamente, véio.
0: Tanto que nós estamos trazendo a fala jornalisticamente. Exatamente. Então, por que que o jogador falou? Porque
2: se pronunciou.
0: Ele postou isso aí que hora?
2: Postou hoje de manhã.
0: Isso é, ué.
2: Na rede social do Atlético, oficial.
0: Ah, isso aí, foi lá no Atlético. Pois é, ué.
2: Oficial do Atlético.
0: Mas não tem como passar borracha, o fato aconteceu.
4: O bom de tudo é que o Atlético tá na briga, tá entre os seis, eles brigam entre si, briga contra os adversários e o pau vai quebrando. O importante é que o futebol goiano tem dois times hoje disputando no G6. Tem o Vila, que é o primeiro colocado, e tem o Atlético, que é o sexto colocado. E o time do Atlético é muito bom para buscar pontos fora de casa, surpreende. E para mim não será surpresa nenhuma se o Atlético subir esse ano. Independente de briga interna, externa, o Atlético tem bola dentro das quatro linhas para se classificar. É um time que ganha aqui e ganha lá.
2: E o Adson, nessa polêmica toda, justificou que isso é uma forma que ele tem de movimentar e de instigar o jogador a ser decisivo nesse momento.
0: E isso aqui é uma forma que nós temos de focar os assuntos que repercutem. Então, segue o
2: simples
0: fluxo aí.
2: Assim.
0: Eu não tenho jeito, é um fato.
4: E se
0: fato
4: a coisa tivesse dado ruim lá no Atlético, já tinha tido demissões, né? Como não houve demissão, o grupo tá fechado e vamos para cima. O Paulo Vitor falou, ele foi claro, falou, nosso objetivo é o acesso.
0: Então, assim,
7: Lutão, meu nobre. Boa noite.
0: Boa noite.
7: Juscelino José Vozão.
0: Fala,
7: Lutão, Risto, meu camarada. Eu sou seu fã, meu brother. Você é o cara. Ô, Nilton, eu tô cantando essa pedra e o Vila vai levantar o caneco contra o Juventude. A tendência, igual eu falei pros meus colegas antes dessa rodada aí, que o Vila ia manter de 1 a 3 pontos de frente o segundo, o terceiro e o quarto. Então a tendência é essa, agora pra frente é o Vila aumentar a pontuação e contra o Juventude não levanta o caneco, tá bom? Não, o Vozão não.
0: Tá bom, então, vamos aguardar.
2: Tá otimista isso aí. Tá,
0: 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Fala, torcedor, aqui no apito esportivo.
8: Fala, Nilton, meu nobre. Nilton, rapaz, você falou aí agora, eu vou concordar com você. Sou Rafael Coelho, torcedor do Goiás, apaixonado no meu verde, assim como a Ivana. Só que eu não fico idolatrando o Anselmo Ramon igual ela, não. E vou deixar 3 recadinhos aqui. Nilton, primeiro, quero tirar o chapéu pra você, porque você cravou. Você só não acertou porque o time do Vila é ruim e não dá conta de aproveitar. Porque eu lembro quando o Hélio dos Anjos falava, nós é melhor, nós vamos bater nesses caras e nós vamos judiar. O Goiás judiava do Vila, judiava do Atlético. Nós batia neles assim, ó, de dia, de tarde, de noite. Por isso que nós é os maiores. Então eles não dão conta. Torcedor bravinho aí com a Ivana, que ela defende o Tadeu. Cara, o Tadeu é maior que o Atlético, velho. É igual o Motorzinho, maior que o Vila.
9: Então, tem uns torcedores aí que fica mandando áudio pra vocês aí, bravo, falando que vocês só falam bem do Goiás, que vocês é isso, que é aquilo. Nilton, vou falar uma coisa pra vocês, são um povo que não assiste, não escuta a Rádio Bandeirantes o dia inteiro, porque uma coisa que vocês estão fazendo bem, digno de passagem, é falar do Vila. E eu não gosto do Vila, eu tô torcendo pra eles não subir, mas o trabalho que vocês estão fazendo pra eles, pra levar a torcida deles, pra manter a vibração deles, pra eles chegar à terra prometida, que não vão chegar, vocês estão de parabéns. Então, esse torcedor modinha que fica aí ligando aí, mandando áudio aí, bravo com vocês aí, é só recalque deles. E eles têm que correr atrás do prejuízo, aproveitar que o Goiás tá na fase ruim. É quem tem que correr atrás do prejuízo é eles.
0: Beleza então, Rafael.
2: É, eu gosto disso aí, dessa rivalidade, é isso. Ô, Nilton, pra mim, é assim, ó, o Goiás é combustível do Vila e o Vila é combustível do Goiás. Ponto, não tem jeito. Ele citou que a rádio faz essa movimentação pro torcedor do Vila ir pro estádio, aproveitar o momento do Vila, e ao mesmo tempo falou assim, eu não quero que eles alcancem a terra prometida.
0: 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Fala, torcedor. Vamos lá, Zé do Norte.
10: Boa noite, Nildo. Como é que você está? Tudo bom?
0: Tudo.
10: Eu já participei muito tempo atrás, que eu sei que você tinha um programa ao vivo na rádio. Aqui é o Stanislau, Lau.
0: Fala, Lau.
10: Atleticano. Nilton, eu acho que o Atlético, talvez, pode até acontecer do Atlético classificar, disputar, né? Para subir. Mas o Hades, ele é um bom presidente, mas ele falha. Ele devia ter contratado um técnico como o do Vila Nova. O time do Vila Nova não mudou nenhum jogador. O que transformou esse time do Vila Nova aí foi o técnico. O técnico do Vila Nova é a diferença do time, né? Então esses caras aí, esse ponteiro direito, aquele que jogou no Atlético, todos os dois, né? Ponteiro direito, ponteiro esquerdo, esqueço o nome deles.
2: André Luiz.
10: Jogou no Atlético, jogou no time tudinho, nunca jogou desse jeito que está jogando hoje, né? Então, eu creio que o problema do Atlético foi contratar um técnico, porque o jogador do Atlético é bom. O jogador do Atlético é um dos melhores jogadores dos times do futebol goiano, né? Ele contratou o jogador certo, mas o comandante não é aquilo, né? Apesar que ele tá fazendo um grande trabalho, mas ele mexe mal, né? Escala o time mal, né? Eu acho que o problema é esse, né? Se não acontecer do Atlético classificar, o Asis tem culpa, né? Mas vamos torcer, né? Pra chegar lá, né?
0: Valeu, Lau.
10: Falou, Neide. Ô, Milton, boa noite.
0: Boa noite, valeu. Boa noite. Torcedor do Atlético. Agora, lembrando que hoje, pelo Campeonato Brasileiro, Juventude venceu a América por 1-0 no Estádio Independência. 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Agora, 10h57. Claudinho, seu destaque final.
2: É, meu destaque é essa questão da movimentação dos torcedores do Vila Nova a caminho de Ribeirão Preto. É isso. É, o torcedor tá movimentando, só ouço falar na rua aí dessa movimentação dos torcedores. E é isso aí. É, a torcida do Vila Nova é isso. É o 12º jogador e, pelo que eu estou sentindo, vai, como diz outro, vai invadir Ribeirão Preto, viu, Nilton?
0: Beleza, então. Luiz Duarte, seu destaque.
4: Meu destaque final é o gol do Lucas Rodrigues, hoje pela seleção brasileira, na vitória de 4-1, jogo amistoso, cada dia que passa ele vai valorizando mais. E a escalação da seleção brasileira que joga amanhã contra a Austrália, né? O goleiro é o Otávio, o Wanderson, lateral direito, o Jair, o Guimarães e o Mauro Júnior na lateral esquerda, o Bruno Guimarães de primeiro volante, o Danilo segundo volante e o Bom Tempo é o terceiro homem de meio campo. E na frente, Rayan, Rafinha de falso 9 e Vinícius Júnior. Técnico mais caro do mundo, Carlos Ancelotti, que não vai ganhar nada pela seleção brasileira, que ele está literalmente ultrapassado.
11: Você vai acordar para assistir o jogo?
4: Hã?
11: Vai assistir o jogo amanhã cedo?
4: Provavelmente que pelo menos o segundo tempo, né?
11: É?
4: É.
11: Tá bom, então.
2: Eu vou acordar pra tomar café só.
11: Ah, beleza, então. Um abraço, Zé do Norte. Um abraço pro doutor Renato Mafra na live. Um abraço pra todos os nossos ouvintes. Um abraço aí pro Sargento Nunes. Às vezes a gente discute as ideias, né? Mas o carinho, o respeito, você sabe o quanto eu te admiro. Grande Sargento Nunes, figuraça atleticano aqui. Eu, do fundo do coração, espero que o Atlético consiga chegar lá, como também a equipe do Vila. Seria ótimo, ao invés
2: de dois times na Série A?
11: É, nós teríamos os grandes times aqui, de janeiro até o final do ano. Mas assim, tem muita água para passar debaixo da ponte. Ninguém ganhou nada ainda.
2: Não.
11: E agora é a reta de chegada, não pode vacilar, você tem que estar focado. Espero que o Vila obtenha, o Atlético também e que o Goiás também, que estará jogando aí essa semana. Amanhã estaremos de volta a partir das 21 horas, repercutindo. Se você não quer ser notícia, não apronte, não fale muito aí, porque senão nós vamos ter que abordar aqui, né, Claudinho?
2: É, tem fala alternativa, o que quer, né? Ouve e repercute o que não quer.
11: Exatamente. Vambora! Na sequência tem a Voz do Brasil. Um abraço.
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14: Em Brasília, 19 horas.
13: 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As notícias do governo federal que movimentaram o país no dia de hoje.
15: Olá, boa noite.
14: Boa noite para você que nos acompanha em todo o país.
15: Segunda-feira, 28 de setembro de 2026.
14: Vamos aos destaques do dia.
15: Mais de 500 sites de apostas irregulares são retirados do ar no Brasil.
14: E após proibição das bets, quem tem dinheiro nas plataformas poderá pegar o valor de volta.
15: Cidadão será notificado sobre prazos e procedimentos para devolução dos recursos. Luciana Colares de Holanda.
16: A partir de terça-feira, dia 6, os sites e aplicativos de apostas saem do ar.
14: Mercado de combustíveis tem regras mais rígidas contra aumentos abusivos.
15: E portaria prorroga a subvenção ao óleo diesel em meio à alta do petróleo. Gabriela Noronha.
17: Em outra frente, a ANP determinou multas que somam mais de 700 milhões a distribuidoras de combustíveis por elevação abusiva de preços.
14: Futebol feminino ganha marco legal para a profissionalização da modalidade.
15: Lei também prevê proteção à maternidade e combate à discriminação e à violência. Thaís de Araújo.
18: A lei do futebol feminino estabelece diretrizes nacionais para o desenvolvimento do esporte. Entre as medidas está a redução gradual do número de atletas não profissionais nas competições oficiais.
14: Hoje na apresentação da Voz do Brasil, eu, Mariana Jungmann e Luciano Seixas.
15: E acompanhe a gente ao vivo, acesse radiogov.ebc.com.br ou canal Gov na sua TV aberta.
14: Quem tem dinheiro em casas de apostas vai receber informações do governo federal sobre como e quando pedir a devolução dos valores.
15: Os avisos serão enviados pela caixa postal do gov.br e também pelo WhatsApp para orientar os usuários sobre os procedimentos e os prazos.
14: Pelas novas regras, os valores devem ser devolvidos diretamente pelas casas de apostas até 5 de outubro. Em alguns casos, a restituição será feita por instituições financeiras com prazo até 14 de outubro.
16: As empresas têm até o dia 5 de outubro, próxima segunda-feira, para retirar as propagandas do ar, inclusive de patrocínios. Dia 5 também, às 11:59 da noite, é o prazo para retirada voluntária dos valores pelos apostadores. A partir de terça-feira, dia 6, os sites e aplicativos de apostas saem do ar. Entre os dias 7 e 8 de outubro, as bets devem informar as instituições financeiras os saldos remanescentes, discriminados por CPF. E de 9 a 14 de outubro, finaliza o prazo para devolução dos saldos aos apostadores pelos bancos. A partir do dia 14, se houve qualquer obstáculo para devolução dos valores, os saldos serão repassados à Caixa Econômica Federal, que receberá os recursos e vai providenciar a devolução aos apostadores. Luciana Colares de Holanda, para a Voz do Brasil.
15: E também está sendo feita a operação contra as bets que não eram regularizadas, as ilegais.
14: Já foram retirados do ar 506 sites suspeitos de oferecer apostas de forma irregular no Brasil.
15: A ação foi feita pelos Ministérios da Justiça e Segurança Pública e da Fazenda, que monitoram plataformas sem autorização para funcionar no país.
14: Levantamento também identificou 43 canais e grupos ativos no Telegram relacionados à divulgação de apostas e jogos de cassino online. Juntos, eles ultrapassam os 202 mil integrantes.
15: A iniciativa faz parte de um trabalho para interromper o acesso a plataformas que operem sem autorização e impedir que novos endereços sejam usados para oferecer apostas ao público brasileiro.
14: Uma questão de saúde mental.
15: Assim, o governo federal definiu a onda de vício em apostas online, as bets, que foram proibidas na semana passada em todo o país.
14: Transtornos e até mesmo casos de suicídio entre os jogadores tornaram o problema mais que uma questão financeira, segundo o Ministério da Saúde.
15: Mesmo com a proibição, o SUS segue oferecendo atendimento para os afetados.
19: Em 2022, o homem que vamos chamar de Reinaldo foi apresentado a uma plataforma de apostas de times de futebol. Ele gostou do que, até então, considerava uma brincadeira inofensiva. Mas, aos poucos, Reinaldo foi se afundando nas apostas online. Chegou ao ponto de comprometer a renda da casa e pegar empréstimos para tentar cobrir os rombos causados pelas bets.
20: Eu cheguei a pegar um empréstimo no banco de R$7.000, botei uma banca e no outro dia eu já tinha perdido os mesmos R$7.000. E eu fiz isso não foi uma vez, foram em outras vezes também.
19: Após 4 anos de vício, Reinaldo teve um princípio de infarto e entendeu que era hora de procurar ajuda.
20: Nesse dia eu tive uma virada de chave, assim, no sentido de que eu pensei, ou eu paro ou eu acabo com a minha vida.
19: Entre maio e junho, 50 milhões de brasileiros apostavam em bets, segundo pesquisa da Confederação Nacional de Dirigentes Lojistas e do Serviço de Proteção ao Crédito. De acordo com o estudo, que considerou apenas as capitais, 43% dos apostadores já deixaram de pagar contas essenciais, como água e luz, ou abriram mão de lazer por conta dos jogos. Merula Borges, especialista em finanças da Confederação, diz que o vício não prejudica apenas os apostadores, mas a própria economia do país.
21: Ultimamente, só os custos negativos de saúde e no comércio ficam no Brasil, enquanto a maior parte do lucro acaba indo para fora, com empresas que estão instaladas fora, que não geram emprego.
19: Os efeitos colaterais das bets extrapolam as finanças. Um dos principais motivos para a proibição dos jogos no Brasil, segundo o governo federal, é que o vício se tornou um problema de saúde pública. Quadros como ansiedade, depressão, alterações no sono e no humor são associados ao transtorno do jogo. Segundo a OMS, a Organização Mundial de Saúde, o risco de morte por suicídio é 15 vezes maior entre pessoas que estão nessa condição. Entre 2018 e 2025, os atendimentos no SUS ligados a jogo e problemas com apostas cresceram 140%. O ministro da Saúde, Alexandre Padilha, lembra que as pessoas afetadas podem recorrer ao SUS para buscar ajuda.
22: A gente oferece hoje já teleatendimento para as pessoas que, por vergonha, por estigma ou por dificuldade de acesso, não procuram uma unidade de saúde presencial, então elas podem acessar, vão continuar acessando através do Meu SUS Digital. Vamos continuar oferecendo os atendimentos presenciais.
19: Desde que entrou no ar, em dezembro de 2025, a plataforma de autoexclusão do governo federal registrou o pedido de bloqueio do CPF em sites de bets de mais de 1.300.000 pessoas. 51% dessas pessoas declararam relação direta com a saúde como motivo para a autoexclusão. Reportagem Luana Karen.
14: Está em vigor uma nova etapa do programa de renegociação de dívidas do governo.
15: Nas fases anteriores, a União dava uma garantia aos bancos para que eles dessem descontos. Agora o governo vai adquirir a carteira de débitos.
14: Os descontos devem começar a ser repassados aos devedores a partir de fevereiro de 2027. Entenda como vai funcionar com Pablo Mundim.
1: Uma nova etapa do programa de renegociação de dívidas, o Desenrola, prevê a compra pelo governo federal de carteiras de dívidas de pessoas físicas. A medida provisória estabelece descontos de, no mínimo, 90% para dívidas de até 10 mil reais. O ministro do Planejamento e Orçamento, Bruno Moretti, explica quais dívidas poderão ser incluídas no programa.
3: As dívidas em atraso de um período de 2 a 4 anos e meio, mais ou menos, porque a partir de 5 anos essas dívidas prescrevem.
1: Na prática, bancos e demais credores poderão oferecer suas carteiras de dívidas em leilões. Será selecionada a instituição que oferece o maior desconto. Depois da compra, o consumidor poderá quitar o saldo restante à vista ou parcelar a dívida. Os juros e as demais condições de pagamento ainda serão definidos pelo Conselho Monetário Nacional. A economista e professora da FGV, Carla Beni, fala sobre a diferença dessa medida para outros programas de renegociação.
5: A mudança desse modelo é que o cidadão vai dever para o Tesouro Nacional. Então, o Tesouro que vai fazer toda a negociação com o banco e vai comprar os lotes pelo maior desconto possível.
1: A economista da FGV, Carla Beni, também orienta os consumidores sobre os cuidados para evitar um novo endividamento.
5: O importante é que a pessoa já comece a fazer uma programação, já vai tentando já juntar algum valor. Numa situação ideal, ela quitaria essa dívida à vista para não continuar com outra dívida. Mas se ela precisar parcelar, é importante que essa parcela caiba no orçamento para que ela não se frustre novamente.
1: O cronograma prevê o chamamento dos credores em novembro, a apresentação das propostas em dezembro e a homologação em janeiro. A previsão é que os contratos sejam assinados e os descontos comecem a ser repassados aos devedores em fevereiro de 2027. Para acompanhar as próximas etapas e saber como participar, o consumidor deverá consultar os canais oficiais do programa, que ainda serão divulgados. Reportagem Pablo Mundim.
15: O Setembro Verde chama a atenção para a importância da doação de órgãos.
14: E nós conversamos com a coordenadora geral do Sistema Nacional de Transplantes do Ministério da Saúde, Patrícia Freire, sobre a logística, as regras e as diferenças que esse gesto pode fazer para salvar vidas e dar uma nova chance a quem espera por um transplante. Acompanhe. Doutora Patrícia, bem-vinda à Voz do Brasil. Um prazer ter a senhora conosco aqui. Vamos começar então essa conversa com uma dúvida que é muito comum, né? Qualquer pessoa pode ser doadora de órgãos e tecidos?
23: Sim, qualquer pessoa, primeiramente, obrigada, Mariana, pelo convite. Aqui no mês da doação é muito importante a gente falar sobre isso, né? Setembro é dedicado à doação, ao incentivo à doação de órgãos e tecidos, né? Então a resposta é sim. Qualquer pessoa saudável, que não tenha doenças transmissíveis, pode ser doadora de órgãos e tecidos, né? Para ser doador de órgãos após a morte, é preciso estar em morte encefálica. E para ser doador de tecidos, o coração já pode ter parado e é possível doar alguns tipos de tecidos.
14: Agora, existe idade mínima para essa doação ou idade máxima?
23: Idade máxima não tem. Idade mínima, sim, para aqueles pacientes que estão em morte encefálica, porque a morte encefálica, que é a morte cerebral, né? Ela só pode ser diagnosticada a partir de 7 dias de vida. Então, a idade mínima, é claro, tem que ser a partir de 7 vidas, mas a partir de 7 dias de vida é possível doar órgãos para transplante. Idade máxima não tem. Vai depender, é claro, da performance chance da pessoa, né? Hoje em dia, um idoso, por exemplo, de 70 anos, né? Existem pessoas com 70 anos que são atletas, que estão muito bem de saúde. Então, isso não impede a doação de órgãos. Então, não existe idade máxima. Existe a condição da pessoa naquela idade. Se ela estiver bem, saudável, sem doenças transmissíveis, não há impedimento só pela idade. A idade isoladamente não impede a doação de órgãos.
6: E aí, no caso, uma criança doa para outras crianças, idoso necessariamente vai doar para outro idoso? Tem essa relação?
23: Depende. Na verdade, o regulamento técnico do Sistema Nacional de Transplantes, ele prioriza que doadores abaixo de 18 anos, órgãos de doadores que tenham de 18 anos ou menos, vão primeiro para receptores também com abaixo de 18 anos. Mas isso é muito, varia um pouco, assim, por exemplo, porque nós podemos ter uma criança de 13 anos que seja muito grande, tenha, por exemplo, um coração já grande, né? Nós temos adolescentes aí de 13, 12 anos que tem 1,90m, né? Porte físico de adulto. Então, o coração desse adolescente provavelmente não vai caber numa criancinha de um ano que está precisando de um coração para transplante. Então, a gente faz essa relação antropométrica também, né? Mas a priori, órgãos de doadores infantis vão primeiro para receptores infantis. Se não tiver nenhum receptor dessa faixa etária compatível, aí ele vai para doação de órgãos para adultos normalmente. Mas a gente procura fazer essa compatibilidade antropométrica.
6: Agora, a senhora mencionou, né, a doação em casos de morte encefálica. A gente tem doação também de pessoas em vida, porque eu acho que a maioria das pessoas, quando pensa em doação de órgãos, já pensa em situação de morte, né? Mas a gente tem doação em vida também. A senhora pode falar um pouquinho pra gente dos dois casos, assim, quando que se trata de doação pós-morte, quando que é possível fazer doação em vida ainda?
23: Sim, a doação pós-morte, ela é prevista em lei, né? E ela ocorre numa situação que a gente chama de morte encefálica, que é quando a perda da função total das funções do cérebro, né? A gente sabe que todo o nosso organismo é comandado pelo nosso cérebro, então quando ele para de funcionar, isso é a morte de fato do indivíduo. E é na morte encefálica que é possível se doar coração, rins, fígado, pâncreas, intestino e tecidos também. É possível doar córneas, é possível doar pele, ligamentos, ossos, tendões, enfim. Mas na doação inter vivos, a gente só pode doar órgãos duplos ou órgãos que se regeneram, né? Então, em vivo, na doação em vivos, a gente pode doar um dos rins, parte do fígado e pode doar medula óssea. Esse é o tipo de doação em vida que pode acontecer.
6: Muito bem. Agora, doutora, uma única pessoa pode doar mais de um órgão, mais de um tecido?
23: Com certeza. Um único doador falecido, por exemplo, ele pode doar até 7, 8 órgãos e também pode doar todos os tecidos, exceto medula óssea. E o doador em vida é aquilo que eu falei, ele pode doar medula óssea, um dos rins ou parte do fígado.
6: E o Sistema Único de Saúde tem uma lista única para isso? Acho que essa também é uma dúvida que muita gente tem, né? Porque as pessoas têm aquele imaginário de que você pode, tendo dinheiro você vai passar na frente. É uma lista única, né?
23: É uma lista única, critérios econômicos, sociais, políticos, enfim, isso não é um consenso comum, é uma lenda urbana, né? Isso não existe, a lista é única, a distribuição dos órgãos que são doados pelas famílias, ela é feita através de critérios técnicos e não é feita assim diretamente pelo humano, há um sistema informatizado que cruza os dados de compatibilidade dos candidatos a transplantes, ou seja, daquelas pessoas que estão inscritas na lista única, com os doadores, com os dados dos doadores, e existe um algoritmo. Então, ele cruza os dados dos doadores e dos receptores e vê qual é o mais compatível e organiza, assim, por critérios cronológicos, por critérios de urgência máxima, né? Então, você pode, por exemplo, uma pessoa pode passar na frente da lista, pode, se ela tiver muito urgente. Uhum. Porque tem aquela pessoa que está inscrita, mas que ela não está tão urgente, ela pode esperar um pouco. E tem alguns que entram no caso de urgência máxima, que ela precisa transplantar em 48 horas, ou senão ela morre. Então, nesses casos, a lista olha quem está em urgência. E, é claro, ela classifica classifica os urgentes primeiro e os eletivos na sequência. Então a lista é única e não existe, o nosso sistema ele prima por isso, sabe, Mariana? Ele prima pela transparência do sistema. Então as pessoas que são candidatas a um transplante e que estão inscritas nas listas, elas têm acesso ao seu prontuário e elas podem acompanhar a sua situação na lista. Então ela vai ver quem passou na frente por questões de urgência, enfim. Então a lista é totalmente transparente e não é possível se passar na frente da lista por questões que não sejam urgência.
7: Agora, antes da gente encerrar, queria que a senhora falasse um pouco sobre como as pessoas devem proceder caso elas queiram ser doadoras, né? Acho que é muito importante, principalmente quando se você tem a intenção de ser doadora, mas você percebe que a sua família pode ter algum tipo de preconceito com aquilo ou algum tipo de resistência, né?
23: Na verdade, as famílias não têm preconceito, as famílias não têm conhecimento, porque a doação de órgãos é uma coisa, assim, a gente costuma dizer que é o suprassumo da alta complexidade, né? Quando todas os tratamentos falharam, o que que resta agora? Trocar o órgão? Então, as famílias têm desconhecimento, né? Mas o que é essencial, que fique assim de mensagem para quem está nos ouvindo, é que se você deseja ser um doador após a sua morte, você venha a falecer e quiser se tornar um doador, você precisa deixar claro para sua família. Então, você, sei lá, tá numa conversa de fim de semana, vocês estão ali no almoço de domingo na família, né? Você fala assim: ó, gente, lembra aquela coisa da doação de órgãos? Eu quero deixar bem claro, eu vou ser doador, viu? Se eu morrer, a gente até brinca, né? Se eu doer é para doar, se eu morrer é para doar tudo. Então, é isso que precisa ficar claro, porque a família, ela tende a fazer os gostos do seu ente querido quando ele fala,
7: né?
23: Ela tende a respeitar. Então, o que é muito claro é falar: gente, se eu morrer algum dia, eu quero, lembrem, eu quero ser doador de órgãos. Se eu não puder, por exemplo, se não houver morte cefálica, a pessoa já tiver o coração parado de cara, né? Assim, por exemplo, num acidente de trânsito, o coração parou ali, dá para doar córneas, dá para doar ossos, dá para doar pele, dá para doar músculos, tendões, dá para doar uma série de outros tecidos. Principalmente a gente tem que lembrar das córneas. A nossa lista de córneas hoje é gigante. E você imagina, você poder doar os seus olhos e fazer com que uma pessoa volte a enxergar. Então, isso é muito importante. Então, a mensagem que precisa ficar para as famílias, para a pessoa que quer se tornar um doador, avisa a sua família, porque quem vai autorizar a doação é a sua família.
7: Muito bem, nós conversamos com Patrícia Freire, coordenadora geral do Sistema Nacional de Transplantes do Ministério da Saúde. Doutora Patrícia, muito obrigada pela entrevista à Voz do Brasil.
23: A gente é contada.
15: 2027 vai ser o ano da Copa do Mundo Feminina no Brasil.
7: E de olho no futebol feminino brasileiro, foi sancionado nesta segunda-feira um marco legal para a modalidade.
15: A legislação prevê medidas para profissionalização nas competições, proteção à maternidade e prevenção e combate à discriminação no futebol.
8: Foi sancionada nesta segunda-feira a Lei do Futebol Feminino, que estabelece diretrizes nacionais para o desenvolvimento do esporte. Entre as medidas está a redução gradual do número de atletas não profissionais nas competições oficiais. Na principal divisão nacional, cada equipe poderá ter inicialmente até 4 jogadoras não profissionais. Nas demais divisões nacionais e na principal divisão estadual, o limite será de 6. A lei também estabelece medidas para ampliar a participação das mulheres em diferentes áreas do futebol e garantir mais direitos às atletas, como explica o ministro do Esporte, Paulo Henrique Cordeiro.
9: É uma lei que também se preocupa com a formação de gestoras, com técnicas, com a arbitragem feminina no futebol, com condições como a proteção à maternidade, com a busca da igualdade salarial entre as jogadoras do futebol feminino e do futebol masculino, que se preocupa essencialmente com o desenvolvimento desse futebol feminino, de nós virarmos a chave.
8: As atletas também deverão ter acesso a condições equivalentes de treinamento, espaços, equipamentos e profissionais de suporte. A legislação inclui ainda medidas de prevenção e combate à discriminação, ao racismo, à intolerância e à violência contra as mulheres no futebol. A medida entra em vigor durante a preparação do Brasil para sediar, em 2027, a Copa do Mundo Feminina. O Mundial será realizado de 24 de junho a 25 de julho em 8 cidades brasileiras. Reportagem Thaís de Araújo.
14: governo federal divulgou hoje uma série de medidas que vem tomando para evitar que o aumento do preço do petróleo, causado pela guerra no Oriente Médio, traga prejuízos para a população brasileira.
15: A cotação internacional do barril do petróleo Brent, o tipo que é para comercialização, já acumula uma alta de 40% desde o início dos conflitos.
0: As medidas fazem parte de um conjunto de ações para evitar o aumento do preço dos combustíveis no país diante da alta dos preços internacionais do petróleo. O pacote inclui nova portaria do Ministério da Fazenda, que prorroga a subvenção de R$ 2,12 por litro de óleo diesel, publicada na última sexta-feira. Segundo o ministro do Planejamento e Orçamento, Bruno Moretti, a política de concessão de subsídios aos combustíveis ainda é necessária e precisa ser mantida para atenuar os efeitos da guerra no Oriente Médio entre Estados Unidos, Irã e Israel.
2: A política de subvenção, ela funciona sempre como um amortecedor, né? Ela é do tamanho necessário para amortecer o choque e nunca ela é discricionária, sem parâmetros.
0: Na semana passada também foi deflagrada a Operação Carga Pesada. De acordo com o balanço divulgado nesta segunda-feira, entre 21 e 25 de setembro, 241 fiscalizações foram realizadas em postos, distribuidoras e revendedoras para checar preços e qualidade dos combustíveis e do GLP, o gás de cozinha. O ministro da Justiça e Segurança Pública, Wellington Lima, destacou que o reforço na fiscalização não vai de encontro ao livre mercado. O ministro disse ainda que é preciso diferenciar a liberdade para definição de preços das situações consideradas abusivas.
4: A necessidade de nós, a todo instante, chamarmos atenção para a distinção entre o uso, a liberdade de preço e o abuso. O uso dessa faculdade não se confunde com esse abuso indiscriminado de preço. Imaginar 1.300% de incremento na margem de lucro é algo que atenta frontalmente contra o interesse da sociedade brasileira, da cidadania, da dimensão dos consumidores, e o nosso aparato de Estado deverá estar absolutamente mobilizado para reprimir esse tipo de conduta.
0: O governo também aumentou as penalidades previstas para infrações cometidas por integrantes da cadeia de combustíveis. Com a nova regra, o teto para as multas passou de 14 para 500 milhões de reais. Reportagem Gabriela Noronha.
14: E devido à elevação abusiva de preços, a ANP, Agência Nacional do Petróleo, Gás Natural e Biocombustíveis, já aplicou multas que somam mais de 700 milhões de reais a distribuidoras de combustíveis.
15: E essas foram as notícias do governo federal.
14: A realização da Secretaria de Comunicação Social da Presidência da República.
15: Com produção da empresa Brasil de Comunicação.
14: Fique agora com as notícias do Poder Judiciário e do Congresso Nacional. Boa noite.
15: Boa noite para você e até amanhã.
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10: STF vai definir limites para quebra de sigilo telemático em fiscalização tributária.
24: Acordo prevê medidas para combater o assédio eleitoral na administração pública da Paraíba.
10: Para o STJ, condenação por violência doméstica é fundamento suficiente para impor a participação do agressor em grupo reflexivo.
24: Boa noite, eu sou Marcela Luiza.
10: E eu sou Walter Lima.
24: Supremo Tribunal Federal vai definir se a justiça pode autorizar a quebra de sigilo telemático em fiscalizações de tributos.
10: A decisão final do STF deverá ser aplicada por todo o judiciário do país. Marcelo Della Libera.
25: O caso começou com uma ação da União que pediu acesso a e-mails e arquivos armazenados em nuvem de um investigado para apurar um suposto esquema de emissão de notas fiscais falsas. No recurso ao Supremo, a União sustenta que o Marco Civil da Internet permite, mediante ordem judicial, o acesso a dados armazenados também em processos de outras áreas. O relator ministro Dias Toffoli destacou que a discussão envolve, de um lado, o direito à privacidade e ao sigilo das comunicações e, de outro, o interesse público na arrecadação de tributos. Ainda não há data para o julgamento do mérito no Supremo.
24: Acordo homologado pela Justiça do Trabalho prevê medidas para combater o assédio eleitoral na administração pública da Paraíba.
10: O Estado também vai pagar indenização por dano moral coletivo. Samanta Flor.
11: O acordo foi firmado entre o Ministério Público do Trabalho e o Estado da Paraíba. A previsão é de ações para identificar e coibir práticas de assédio eleitoral e também discriminatórias nas relações de trabalho da administração estadual. O Estado ainda vai pagar R$200 mil por dano moral coletivo em 20 parcelas. A decisão prevê multa em caso de descumprimento.
16: Mesários preparam sessões eleitorais antes da abertura da votação.
17: Equipes orientam o eleitorado e garantem o funcionamento das sessões. Estevam Furtado.
18: No dia 4 de outubro, as sessões eleitorais vão funcionar das 8 da manhã às 5 da tarde, no horário de Brasília. Durante o pleito, mesárias e mesários conferem a identificação, registram a presença, liberam a urna e orientam eleitoras e eleitores sem interferirem na escolha do voto. Celulares e outros equipamentos que possam gravar ou transmitir imagens devem ficar desligados e guardados no local indicado pelos mesários, enquanto a pessoa vota. Ao final do horário de votação,

0: o agressor e ajudar a romper o ciclo de violência doméstica.
1: Justiça bloqueia 146 milhões de empresas acusadas de envolvimento em garimpo na terra indígena Yanomami.
2: A decisão é fruto de um pedido do MPF, Vanessa Pereira.
3: Segundo a ação, a cassiterita era extraída clandestinamente da terra indígena Yanomami, em Roraima, transportada por aeronaves a partir de pistas de pouso clandestinas, registrada como se fosse produção de cooperados e, em seguida, adquirida pela White Soda Metalurgia e Mineração Limitada, que transformava o minério em lingotes de estanho. Com isso, além do bloqueio de bens, direitos e valores, a Justiça também determinou que a Receita Federal informe os dados de faturamento das quatro empresas de 2021 a 2025. Essas informações servirão de base para sanções e eventual revisão de valores bloqueados.
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1: Uma boa noite.
2: E até amanhã.
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1: Eu sou Humberto Pinheiro e estes são os destaques de hoje do Jornal do Senado, que começa agora. Congresso vai iniciar a análise da medida provisória que proíbe as bets em todo o país. CCJ analisa punições para quem desiste de criança adotada. Sancionada lei que cria Universidade Federal da Fronteira Norte em Oiapoque, no Amapá. Boa noite. Já está no Congresso Nacional a medida provisória 1394 de 2026, que proíbe em todo o país as chamadas bets. Pelo texto, que será analisado por uma comissão mista de senadores e deputados federais, antes de ser votado pelos plenários da Câmara e do Senado, a restrição valerá para as apostas sobre eventos reais de temática esportiva e sobre eventos virtuais de jogos online. As informações com o repórter Alexandre Campos.
2: Além de acabar com as atuais concessões no prazo de 30 dias, a MP prevê o bloqueio do acesso a sites e aplicativos de apostas. As empresas que exploram a atividade não terão direito a qualquer indenização nem a devolução do valor que repassaram ao governo pela outorga do serviço. A conta vinculada a algum operador que continuar explorando ilegalmente a atividade será bloqueada e os valores serão destinados ao Fundo Nacional de Segurança Pública. O dinheiro referente a jogos não apurados e os recursos de prêmios de apostas cujo resultado tiver sido concluído antes da vigência das novas regras deverão ser devolvidos aos apostadores. O texto ainda veda publicidade, propaganda e patrocínio relacionados a esse tipo de atividade e impõe obrigações aos provedores de aplicações de internet e lojas virtuais, como o impedimento de oferecer produtos ou serviços referentes a apostas. O vício em bets tem levado famílias ao endividamento e há mais registros de casos de depressão e de ansiedade, com aumento do risco de suicídio, problemas que, de acordo com o governo, motivaram a edição da medida provisória. A população pode se manifestar sobre a MP clicando em consulta pública no endereço senado.leg.br/e-cidadania.
1: O Congresso também recebeu o projeto de lei do Executivo que tipifica crimes relacionados às bets. O texto torna crime tanto a exploração quanto a publicidade de bets, tipificando 5 condutas como criminosas. A proibição das bets prevista em medida provisória já está valendo, mas o projeto que trata dos crimes ainda precisa ser votado pela Câmara e pelo Senado para virar lei e entrar em vigor. A Comissão de Constituição e Justiça do Senado deve discutir uma alteração no Estatuto da Criança e do Adolescente para punir adultos que desistem do processo de adoção. A proposta busca introduzir sanções específicas para desencorajar a chamada desistência tardia, quando a criança já consolidou laços afetivos.

0: afetivos com os adotantes. Repórter Douglas Castilho.
1: De 2019 a 2024, mais de 2.000 crianças registradas para adoção passaram por pelo menos um processo de devolução, segundo dados do Conselho Nacional de Justiça. Foi pensando nesse cenário que o ex-senador Major Olímpio apresentou o projeto de lei que estabelece sanções para os adotantes que desistirem durante o processo. A relatora da proposta na Comissão de Direitos Humanos, senadora Damares Alves, do Republicanos do Distrito Federal, falou das consequências dessa espécie de segundo abandono.
2: Agravam ainda mais a vulnerabilidade de crianças e adolescentes que por vezes já sofrem trauma anterior de exclusão ou perda da família de origem.
1: A proposta prevê punições como o pagamento de indenização e até responsabilização por crime de abandono de incapaz, se a desistência ocorrer após a sentença judicial definitiva de adoção.
0: Foi sancionada a lei aprovada pelo Senado que cria a Universidade Federal da Fronteira Norte, com sede em Oiapoque, no Amapá. Repórter Rodrigo Rezende.
3: A Universidade Federal da Fronteira Norte, a UFFN, terá sede em Oiapoque, na fronteira com a Guiana Francesa, e será vinculada ao Ministério da Educação. O campus da Unifap, Universidade Federal do Amapá, que fica no município, passa a integrar a nova universidade, com a transferência dos cursos, estudantes e cargos. A UFFN terá como objetivos oferecer graduação e pós-graduação, desenvolver pesquisa, extensão e cultura e promover a inovação e o desenvolvimento regional. O presidente do Senado, Davi Alcolumbre, destacou o papel da instituição na formação de profissionais e pesquisadores, principalmente com a possível exploração de petróleo na região.
4: De formarmos capacidade intelectual na academia, na universidade, no conhecimento, nessa nova perspectiva das riquezas da exploração do petróleo e das riquezas que o petróleo pode proporcionar para o Brasil e vai proporcionar para a Amazônia, de conhecimento, de inteligência, e a universidade, só ela é capaz de gerar todas essas perspectivas.
3: Para 2027 e 2028 estão previstos investimentos de R$20 milhões por ano na nova universidade.
0: Uma proposta em análise na Comissão de Educação propõe que bibliotecas de escolas públicas disponibilizem livros sobre proteção à mulher. Obras que abordem o tema e igualdade entre homens e mulheres também devem constar nos acervos. A medida tem como objetivo atuar preventivamente no combate à violência contra o público feminino e deve ser adotada conforme a previsão orçamentária. A relatora, senadora Ivete da Silveira, do MDB de Santa Catarina, enfatiza que a iniciativa pode ser implementada de forma gradual. Para ela, o acesso a obras literárias, informativas e pedagógicas sobre esses assuntos contribui para o desenvolvimento de atitudes compatíveis com a dignidade da pessoa humana e com a não discriminação.
5: Nem só de violência vive o Brasil, ele vive também de uma capacidade de reagir a ela.
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0: O Tribunal Superior Eleitoral decidiu que o e-título poderá ser usado normalmente nos dias das eleições, inclusive para download. A novidade vale para os 2 turnos de votação. Mais detalhes com o repórter Herman Kulitz.
9: Os cidadãos poderão usar o aplicativo e-título normalmente nos dias da votação, inclusive para download. Isso vale tanto para o primeiro turno quanto para o segundo. O anúncio foi feito pelo presidente do TSE, ministro Cássio Nunes Marques, destacando as funcionalidades.
10: A Justiça Eleitoral iniciou o envio de notificações oficiais pelo aplicativo e-título. A iniciativa busca facilitar o acesso a informações importantes para o exercício do voto, como a consulta antecipada ao local e a sessão de votação. Reforçamos, portanto, a recomendação para que eleitoras e eleitores mantenham o aplicativo atualizado, façam o primeiro acesso e confiram seus dados com antecedência.
9: De acordo com o TSE, quem tem biometria cadastrada e fotografia digital poderá utilizar o e-título como documento oficial de identificação na hora de votar, apresentando o documento diretamente pelo celular ao mesário. Não serão aceitas capturas de tela nem documentos sem foto.
0: 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Com trabalhos técnicos de Eliseu Caires, o Jornal do Senado fica por aqui. Acompanhe agora as notícias da Câmara dos Deputados. Boa noite e até amanhã.
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11: Câmara analisa a destinação de percentuais mínimos de recursos ao esporte.
12: Projeto de lei cria uma política nacional de educação para jovens e adultos.
11: Parlamentares apresentam propostas para fiscalizar a qualidade da água.
12: Boa noite. Encerramos hoje o projeto de gravação de edições do Jornal Câmara dos Deputados em emissoras da rede Câmara de Rádio neste ano de 2026. Este programa está sendo produzido diretamente da cidade de Vitória da Conquista, com a participação do colega Guilherme Barbosa, da Rádio Câmara de Vitória da Conquista. Eu sou Márcio Aquilissardi, bem-vindo, Guilherme.
13: Boa noite, obrigado, Márcio. É uma honra profissional participar da apresentação desse jornal da Câmara dos Deputados, dentro da Voz do Brasil. Vamos agora às notícias da Câmara dos Deputados. O Wellington Roberto, do PSD da Paraíba, apresentou proposta de fiscalização e controle para verificar a origem e a regularidade da água utilizada na fabricação de refrigerantes e cervejas no Brasil. A iniciativa prevê a revisão das autorizações realizadas nas fábricas nos últimos 5 anos.
12: O Wellington Roberto quer saber se as empresas usam água mineral dentro dos padrões exigidos pelos órgãos de controle. O deputado também solicita explicações sobre a ausência nos rótulos dos refrigerantes de informações relacionadas à origem da água utilizada na produção.
13: Júlio Arcoverde, do PP, quer discutir a prestação dos serviços de abastecimento de água e esgotamento sanitário no estado do Piauí. O deputado cita relatos de falhas no fornecimento e defende mais acompanhamento da execução dos contratos de concessão.
12: Júlio Arcoverde sugere reunir representantes da concessionária, de órgãos reguladores e do poder público em uma audiência sobre o tema. Ele explica que o objetivo é avaliar a fiscalização do setor e discutir medidas para melhorar a qualidade e a continuidade dos serviços prestados.
6: Saúde.
13: Dorinaldo Malafaia, do PDT do Amapá, defende a aprovação de projeto de lei complementar que inclui o combate à malária entre os objetivos da atuação conjunta da União, dos estados, do Distrito Federal e dos municípios. A proposta prevê ações articuladas aos processos de licenciamento ambiental.
12: Dorinaldo Malafaia alerta que grandes empreendimentos instalados em regiões com alta incidência de malária devem considerar durante o processo de licenciamento os riscos da doença. O deputado avalia que a cooperação entre os entes federativos pode fortalecer a prevenção e o controle.
6: Segurança Pública.
13: Sargento Faur, do PL do Paraná, defende o aumento das penas para motoristas alcoolizados que causarem acidentes com vítimas. Ele cita casos recentes de atropelamentos fatais e mortes de motociclistas provocados por condutores embriagados.
14: Eu apresentei, baseado nessa carnificina que estamos vivendo no trânsito, um projeto duríssimo, que ele aumento de pena, reclusão de 6 a 20 anos quando o motorista sob influência de álcool ou outra substância psicoativa provocar morte no trânsito. Crime inafiançável. Ou seja, chega de fiancinha de 3 mil, de 1.000, de 2 mil. Não, vai ficar preso até decisão judicial. Multas mais severas.
12: A proposta também prevê 10 anos de suspensão da carteira de motorista em casos de morte e 7 anos quando houver invalidez permanente da vítima. Para Sargento Faur, as mudanças evitam a sensação de impunidade e tornam mais rigorosa a punição para crimes cometidos por motoristas embriagados.
13: Favorável à redução da maioridade penal de 18 para 16 anos, Paulo Freire Costa, do PL de São Paulo, considera que as regras atuais de punição para adolescentes precisam levar em conta a gravidade dos acontecimentos. Ele é um dos autores de PEC sobre o tema.
12: O texto assinado por Paulo Freire Costa também inclui a responsabilização penal de adolescentes maiores de 12 anos que cometam crimes violentos e hediondos. A justificativa aponta que o limite de 3 anos de internação pode estimular o recrutamento de menores para a prática de crimes.
6: Justiça.
13: Projeto de Alexandre Guimarães, do MDB do Tocantins, cria regras para punir a chamada litigância abusiva reversa. A proposta prevê punições para réus que descumpram decisões judiciais de forma reiterada ou apresentem recursos sucessivos apenas para atrasar as determinações da justiça.
12: De acordo com Alexandre Guimarães, grandes litigantes costumam transformar a demora dos processos em estratégia de negócio, o que sobrecarrega o judiciário. Para ele, a medida combate o abuso de poder econômico nos tribunais e assegura que as decisões sejam cumpridas.
6: Educação.
13: A Câmara analisa a criação de uma Política Nacional de Educação de Jovens e Adultos. A proposta pretende avançar na construção de medidas para estimular milhões de brasileiros que não conseguiram concluir os estudos. A repórter é Maria Neves.
15: A Comissão de Educação da Câmara dos Deputados aprovou o projeto que institui a Política Nacional de Educação de Jovens e Adultos. Pela proposta, o poder público deverá adotar ações para assegurar o acesso e a permanência na escola de todos os cidadãos que não concluíram o ensino fundamental ou médio na idade própria. Dentre as medidas previstas estão a busca ativa de estudantes que abandonaram os estudos, a previsão de orçamento próprio para o programa em igualdade de condições com o ensino regular e a oferta de bolsas de estudo. Ainda de acordo com o texto aprovado, a União deverá oferecer assistência técnica a estados e municípios para ampliar a oferta de vagas na educação de jovens e adultos. Nessa modalidade, as instituições de ensino deverão oferecer cursos em horários flexíveis, inclusive aos fins de semana. Para a deputada professora Luciene Cavalcante, do PSOL de São Paulo, que integra a Comissão de Educação, a proposta é fundamental, uma vez que o Brasil ainda conta com milhões de pessoas que não concluíram a educação básica.
16: Hoje, no nosso país, mais de 1.000 cidades não têm sequer uma turma de EJA. Isso é um escândalo. Quando a gente vai olhar que são quase 70 milhões de brasileiros que hoje não concluíram a educação básica.
15: O projeto ainda determina a formação de professores especializados e a realização de concursos públicos para a contratação de profissionais específicos para a formação de jovens, adultos e idosos. Os governos também terão de assegurar aos alunos da modalidade de jovens e adultos participação igualitária em programas de material didático, transporte, alimentação e assistência à saúde. Além disso, as instituições de ensino deverão oferecer espaço para acolhimento de crianças entre 4 e 12 anos, sob a responsabilidade de estudantes jovens, adultos adultos ou idosos. A proposta que institui a Política Nacional de Educação de Jovens e Adultos ainda será analisada pelas comissões de Finanças e Tributação e de Constituição e Justiça. Da Rádio Câmara de Brasília, Maria Neves.
6: Economia.
12: Lucas Ramos, do PSB de Pernambuco, apoia a criação de regras mais claras para responsabilizar os sócios pelas obrigações que permanecem após a extinção de uma empresa. A proposta, segundo ele, protege credores, trabalhadores e fornecedores, além de ampliar a segurança jurídica.
13: Relator da matéria na Comissão de Indústria, Comércio e Serviços, Lucas Ramos avalia que a mudança contribui para reduzir disputas judiciais e fortalecer o ambiente de negócios. Ele afirma que a medida ajuda a coibir o uso indevido da personalidade jurídica para evitar o cumprimento de obrigações.
12: Projeto de Júnior Ferrari, do PSD do Pará, amplia a desoneração tributária para serviços de conservação, modernização e reparo de embarcações listadas no Registro Especial Brasileiro. O texto também inclui as empresas brasileiras de navegação como beneficiárias do Renaval, o programa de incentivo ao setor.
13: Júnior Ferrari alega que a reforma tributária acabou com benefícios que garantiam a competitividade do setor de reparos navais. Ele entende que as mudanças são necessárias para preservar empregos, atrair investimentos estrangeiros e manter a infraestrutura de atendimento à frota brasileira.
12: Juarez Costa, do Republicanos de Mato Grosso, integra a Frente Parlamentar em Defesa do Mutualismo. O grupo pretende acompanhar a regulamentação do sistema em que associados dividem os custos de proteção de seus bens como alternativa ao seguro tradicional.
13: Juarez Costa apoia a articulação entre o poder público, entidades do setor e a sociedade civil para fortalecer esse modelo de proteção patrimonial. A frente também busca contribuir para a aplicação das regras estabelecidas pela lei que regulamentou o mutualismo no país.
6: Agricultura.
12: Produtores rurais endividados poderão ter até 25 anos para pagar seus financiamentos, conforme substitutivo apresentado por Dilceu Esperafico, do PP do Paraná. O relatório do deputado também estabelece carência de até 3 anos para o início dos pagamentos.
13: Dilceu Esperafico considera que a renegociação das dívidas pode ajudar os produtores afetados por perdas na safra, aumento dos custos de produção ou dificuldades na comercialização. O texto também prevê a suspensão de cobranças judiciais durante o período de adesão ao programa de renegociação.
12: Raimundo Costa, do PSD da Bahia, é autor de projeto que cria um selo nacional para a identificação de pescado proveniente da pesca artesanal sustentável. A proposta também institui um programa de rastreabilidade para informar a origem do produto e a comunidade responsável pela captura.
13: Raimundo Costa aponta que a certificação pode aumentar o valor comercial do pescado artesanal, ampliando o acesso a mercados diferenciados. O texto prevê também que produtos certificados tenham prioridade em compras públicas, feiras e ações de promoção comercial.
6: Trabalho.
12: Mauro Benevides Filho, do União do Ceará, apoia a PEC que reduz de 44 para 40 horas semanais a jornada, com 2 dias de descanso a cada 5 trabalhados e sem redução salarial. Ele ressalta a importância da mudança para o bem-estar da população.
17: Eu bato muito que para você crescer, você tem que melhorar na sua função estudando. O que é que essa emenda constitucional está fazendo? É tentando reduzir, em vez de 1 dia por semana, de folga, de lazer, de cuidar da casa, enfim, do que seja, de estudar, é reduzir de 5 por 2. O que é isso? É trabalhar 5 dias e conseguir folgar 2. Isso não significa que sábado e domingo não poderão trabalhar. Poderão sim. Você pode substituir um dia da semana, quarta-feira, trabalhar no sábado e assim por diante. Ou seja, a emenda constitucional prevê isso.
13: Mauro Benevides Filho considera que a redução da jornada também pode aumentar a produtividade. Segundo o parlamentar, empresas que já adotaram a escala de 5 dias de trabalho por 2 de descanso relatam funcionários mais motivados e redução das faltas justificadas por atestados.
12: Zé Adriano, do PP do Acre, apresentou requerimento para a realização de audiência pública para debater o fim da escala 6x1. O deputado propõe ouvir representantes da construção civil sobre os possíveis impactos da mudança nos custos, na produtividade e na manutenção dos empregos.
13: Zé Adriano considera que a construção civil deve participar do debate por empregar grande contingente de trabalhadores e depender intensamente de mão de obra. Ele avalia que a audiência pode contribuir para a análise das propostas sobre o tema que tramitam no Congresso Nacional.
12: Missionário José Olímpio, do PL de São Paulo, apresentou o projeto que autoriza a criação de um Programa Nacional de Proteção a Motofretistas e Mototaxistas. A proposta prevê recursos federais para municípios e o Distrito Federal oferecerem gratuitamente equipamentos de segurança e cursos de qualificação.
13: Missionário José Olímpio defende a priorização de trabalhadores de baixa renda com adesão voluntária aos cursos e sem novos custos para a categoria. Segundo o deputado, o objetivo é reduzir os acidentes e as mortes no trânsito relacionados ao uso profissional de motocicletas.
12: Ercílio Coelho Diniz, do MDB de Minas Gerais, apresentou o projeto que cria o Programa Nacional de Requalificação Profissional para pessoas acima de 45 anos. Segundo ele, o objetivo é oferecer cursos gratuitos de tecnologia e serviços digitais, bolsas de qualificação e incentivos para empresas que contratarem os beneficiários.
13: O projeto de Ercílio Coelho Diniz também prevê prioridade para pessoas desempregadas há mais de um ano. O deputado argumenta que a iniciativa combate o etarismo no mercado de trabalho e reduz o desemprego prolongado entre trabalhadores com mais de 45 anos.
6: Esporte.
12: A Câmara analisa uma proposta que prevê a destinação de recursos ao esporte. A repórter Paula Bittar tem mais detalhes sobre a medida.
18: A Comissão de Constituição e Justiça da Câmara aprovou uma proposta de emenda à Constituição que estabelece que União, Estados, Distrito Federal e municípios deverão destinar anualmente pelo menos 1% da receita de impostos à promoção do desporto educacional e de alto rendimento. Além de definir percentuais mínimos, a proposta propõe um sistema de repasse de recursos entre os entes federativos para viabilizar políticas públicas integradas. Assim, do mínimo previsto para a União, 25% serão destinados aos estados e ao Distrito Federal e 25% aos municípios. Os critérios de rateio dos recursos serão definidos em lei complementar. O relator na comissão, deputado Helder Salomão, do PT do Espírito Santo, defende que a destinação de recursos mínimos pode colaborar para o incentivo ao esporte desde cedo.
19: A escola é a primeira oportunidade que o jovem, que o adolescente tem de começar a prática esportiva. E muitas escolas não têm a estrutura necessária, não têm o apoio. Nós precisamos ter recursos disponíveis, e nós estamos falando de 1% do total dos impostos arrecadados, para investimento em infraestrutura nas escolas do nosso país. Eu tenho certeza que nós vamos revelar muito mais talentos.
18: Segundo Helder Salomão, no futuro, mais dinheiro investido se transformará em mais medalhas para o país.
19: Hoje, nós temos o Bolsa Atleta, que é uma experiência bem sucedida, porque vários ganhadores de medalha nas Olimpíadas que o Brasil participa são de atletas que tiveram o apoio do Bolsa Atleta. Eu acredito que nós, ao aprovarmos essa PEC e ela se transformar numa legislação que garante recurso para infraestrutura e apoio aos nossos jovens, adolescentes, nós teremos muitos talentos. O Brasil vai se destacar muito mais nas Olimpíadas, nas competições nacionais e internacionais.
18: A análise da proposta pela CCJ é apenas o primeiro passo da tramitação na Câmara. Agora, a PEC que destina recursos para o esporte, assim como outras que estão sendo analisadas em conjunto e tratam do mesmo tema, precisa passar por uma comissão especial e pelo plenário em 2 turnos de votação. Da Rádio Câmara, de Brasília, Paula Bittar.
13: A Câmara analisa projeto que cria uma política nacional para ampliar o acesso de crianças e adolescentes com autismo a atividades esportivas adaptadas. Autor da matéria, André Fufuca, do PP do Maranhão, afirma que a iniciativa utiliza o esporte como ferramenta de desenvolvimento, autonomia e inclusão social.
12: A matéria prevê a criação de núcleos e centros de esporte inclusivo e a capacitação de profissionais para atender esse público. André Fufuca destaca também a integração de ações nas áreas de esporte, educação, saúde e assistência social.
13: Termina agora esta edição especial do Jornal Câmara dos Deputados, produzida e apresentada pela Rádio Câmara de Brasília, em parceria com a Rádio Câmara de Vitória da Conquista, integrante da Rede Câmara de Rádio.
12: Eu agradeço ao Guilherme e a toda a equipe da Câmara de Vereadores de Vitória da Conquista pelo excelente trabalho conjunto.
13: Obrigado à Câmara dos Deputados por esta oportunidade. Este programa teve trabalhos técnicos de Everson Urani e a apresentação de Márcio Aquilissardi e Guilherme Barbosa. Boa noite.
12: O Jornal Câmara dos Deputados volta amanhã. Fique agora com as notícias do Tribunal de Contas da União.
6: Minuto do TCU.
20: O Tribunal de Contas da União lançou um novo episódio do videocast Diálogos com o TCU sobre os impactos das apostas esportivas online, conhecidas como...

0: 100% do mercado brasileiro. No episódio, o advogado Roberto Lacerre alerta.
1: Você perder dinheiro, você se superendividar, você criar uma situação que é contrária a você e sua família, perda inclusive de autoestima, jamais será um evento de entretenimento. Na verdade, hoje as bets são uma atividade extremamente ruim e de risco para a nossa população.
0: O vídeo está disponível.
2: São a serviço da sociedade. 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Boa noite.

0: com ele no hotel. Isso não quer dizer nada, querida. Agora, eu estou preocupado com meu filho, mas estou preocupado com o Vocarlo. Estou preocupado com o Banco Master, que foi um golpe de 60 bilhões de reais nesse país. Isso está me preocupando muito. E porque envolve muita gente da política e porque envolve gente da Suprema Corte.
1: Mas e então, o chefe preocupado. De gabinete, ele pode deixa, ter falado deixa eu lhe nome falar do
0: uma
1: seu
0: coisa,
1: filho?
0: Deixa eu lhe falar uma coisa. Todo mundo sabe, sabe, que é proibido fazer o que não deve fazer. Todo mundo sabe. Eles montaram uma quadrilha na Previdência Social. Nós desmontamos a quadrilha, prendemos as pessoas, pagamos 3 bilhões e meio a 5 milhões de aposentados. E ainda recolhemos 6 bilhões dos bens dos ladrões. Mas... Então, eles criaram uma quadrilha, nós prendemos a quadrilha. Nós, eles criaram um banqueiro, eu criei um prisioneiro. E agora estamos investigando para saber até onde foi. Quem que é esse corrompeu? Quem participou das orgias? Porque é o seguinte, se não pode corromper com dinheiro, corrompe com mulher.
2: Mas, presidente...
0: Se não pode, mulher não pode ser brasileira, tem que ser suíça, tem que ser sueca, tem que ser holandesa, tem que ser, sabe...
2: Então, mas, presidente...
0: nós queremos desbaratar tudo.
2: Claro.
0: E meu filho não está incólume. Se meu filho cometeu erro, ele tem que pagar. Eu acredito na inocência dele. Mas não haverá um gesto meu para criar qualquer dificuldade na apuração do meu filho.
2: Mas, presidente, na sua avaliação, como foi possível essa relação do chefe de gabinete, do Marcola com essa mulher?
0: O que faz do teu chefe de gabinete, ó?
2: Sim,
0: mas... O que faz o cara que trabalha como teu assessor da televisão Bandeirante? Ele recebe telefonema das pessoas que querem falar com você, não recebe?
2: Sim, mas...
0: Ele pode encaminhar todo o telefonema isso, que ele recebe.
2: Isso que eu estou perguntando. O senhor acha que ele teve uma participação...
0: Não teve.
2: Não teve.
0: Eu posso te contar uma coisa em defesa do Marcola. Eu acho que o Marcola é 100% inocente. Acho que meu filho é inocente. Agora, eles não estão livres da investigação. Eles sabem a verdade. Eu disse para todos eles. Só vocês sabem a verdade. Então, se você errou, você se defenda. Se você não errou, você vai à luta. É isso que para mim vale. E vale para todo mundo.
2: Mas aquele tal empréstimo para o Marcola, aquilo não é uma coisa inteiramente absurda? O homem que tem a chave da agenda do presidente da República, aceitar um empréstimo, pedir um empréstimo para um lobista...
0: Gente, eu não posso cuidar da vida pessoal do cara que trabalha comigo. Se ele precisava de dinheiro, ele poderia ter pedido para mim. Eu ia dizer para ele, Marcolinha, eu não tenho dinheiro para te emprestar. Mas ele não precisava ter pedido para essa Roberta. Eu não sei qual era a relação dele com a Roberta. Não sei qual era a relação dele. Se ele pediu para ela, é porque ele confiava nela para pedir o dinheiro, porque estava necessitando. O dado concreto é que ele pagou. Isso não pode ser considerado corrupção. Pode? Se você pediu 200 mil reais para mim... É considerado corrupção?
2: Não, mas
0: então, assim, o que não
2: o
0: pode...
2: homem que tem agenda do presidente pediu dinheiro para essa
0: Mas a minha agenda não tem nada a ver com a vida pessoal dele. A minha agenda não paga a dívida dele. A minha agenda não paga o aluguel dele. A minha agenda não dá o leite pro filho dele. Ou seja, ele tem a vida dele. E ele foi de muita lealdade o tempo inteiro que trabalhou comigo. Sabe? Ah, duvido que ele tenha feito alguma coisa para me envolver. Sabe? Agora ele se envolveu.
3: Mas quando o ex-ministro...
0: Então ele tem que pagar o preço.
3: Presidente, quando o ex-ministro Guido Mantega, que recebia R$1 milhão por mês do Banco Master, agenda um encontro do Daniel Vorcaro com o senhor, ele o envolveu. Ao contrário do Marcola, que o senhor está falando, ele o envolveu. Ele colocou o senhor numa posição de risco. O que aconteceu depois o senhor já descreveu. Mas ele disse para o senhor que recebia... do Banco Master
0: não,
3: ou do Daniel Vorcaro, R$1 milhão, ninguém, que é um dinheiro...
0: Oneg, ninguém é obrigado a me dizer aonde trabalha e quanto ganha. Então, veja, eu atendo centenas de empresários, de todos os níveis, pedido pelas mais diferentes fontes. E eu atendo. Olha, esse cidadão apareceu junto com outro cidadão chamado Augusto, acho que era o sócio dele, apareceu no meu gabinete... Estava lá duas ou três pessoas, estava inclusive o Galípolo, que eu chamei para participar da conversa, me dizendo que estava sendo perseguido, que estavam querendo quebrar o banco dele. Eu falei o seguinte, olha, não vai ter perseguição política. Você pode ficar certo que no meu governo não tem perseguição política. Você está tendo chance de se defender. Nós vamos apurar. Se você estiver errado, você paga o preço. Se não estiver errado, você não paga. Ele estava errado, pagou. Está preso. O que mais que eu poderia fazer? O que mais? Além de fazer isso.
4: Saíram conversa essa semana, um advogado, Valfrido Vardi, falando dessa marcação do encontro. E não só falando como, olha, me passa a agenda que eu dialogo com o presidente, e depois dizendo como se

0: tivesse deixado um presente.
1: Você nunca foi lobista?
0: Não.
1: É, o lobista fala bom dia pra você, ele fala que dormiu com você.
0: Então o senhor nega essa conversa, é isso?
1: Eu recebi o cara. A conversa do Valfrido eu nego, eu não sei o que ele falou.
0: E que ele teria deixado algum uísque ou presente também não?
1: O que ele falou?
0: Que ele teria deixado um uísque ou algum presente também não?
1: Mas se me deu uísque, já bebeu. Já bebi também. Eu não fico contando que me dá uísque. Eu ganho muita coisa, lembrança, sabe? Não sei se deu, mas se deu, já bebi. Fica certo.
2: Agora, esse advogado tomou certa liberdade, né? Pediu ao Vorkar me dar os temas para levar para o presidente.
1: Então,
2: ele tomou uma certa liberdade.
1: Mas você acredita em tudo que um advogado lobista fala?
2: Não, eu tenho que perguntar
1: ao
2: senhor.
1: Como é que eu vou controlar a falar a língua dele?
2: Eu tenho que perguntar ao senhor isso.
1: Como é que eu posso controlar a língua do advogado? Ô, gente, eu aprendi porque eu fui vítima disso. Ô, Mitre, não pense que eu esqueci o que foi feito comigo na Lava Jato. Não pense que eu esqueci. Eu apenas não coloco na pauta porque eu preciso viver. E não posso viver com raiva. Mas a maior mentira da imprensa brasileira foi criar o Moro e criar o Dallagnol. A maior mentira que a imprensa brasileira daqui 100 anos vai ter coragem de pedir desculpa. Porque tentaram condenar o inocente. Eu disse que a chácara não era minha, eu disse que o apartamento não era meu, ninguém nunca provou, sabe? Entretanto, eu paguei o preço de ser preso 580 dias. E vocês criaram um monstro chamado Moro, mentiroso, vizinho mequetrefe. Vocês criaram um monstro chamado Dallagnol, mentiroso, queria roubar dinheiro da Petrobras e vocês fizeram ele um tanto. Eu lembro que vocês falavam, eu assisto o jornal de vocês. Eu lembro que vocês falavam, era o Deus o Moro, o restante era tudo bandido. Tá? Eu fui para a cadeia para provar minha inocência.
2: É.
1: Eu fui para a cadeia.
2: Mas eu não...
1: E estou um homem sem mágoa.
2: Sobre a imprensa, presidente.
1: Como a imprensa brasileira não sabe pedir desculpas, eu também não vou exigir.
2: Claro. Mas, presidente, só quero lembrar o seguinte.
1: Seria importante que quando a pessoa é acusada falsamente, quando é provada a inocência, na mesma manchete, na mesma letra garrafa, fosse escrito, fulano é inocente. O único jornalista que escreveu uma matéria decente foi o Nobrar, que me atacou a vida inteira. O Nobrar escreveu, um dia a imprensa terá coragem de pedir desculpas ao Lula. E eu espero, como eu vou viver 120 anos, eu só tenho 80, tenho mais 40 pela frente, eu espero que um dia vocês peçam, só isso.
2: Sim, eu só quero lembrar que não vou discutir a cobertura da imprensa, não é possível. Mas a cobertura da qual eu fiz parte, que é a Band, foi uma cobertura que vale a pena dar uma olhada, se eu lembrar. Foi muito objetiva
1: Eu posso dizer uma coisa, possivelmente... Eu tive uma conversa com o Johnny Sayade. Possivelmente foi o canal mais sério.
2: Exatamente.
1: Da cobertura da
2: foi o único que levantou a voz contra aquilo. E eu esperava que o senhor lembrasse disso.
1: Sabia que aquilo era uma quadrilha.
2: Isso.
1: Destruir a indústria da construção civil desse país.
2: Exatamente.
1: E distribuir uma engenharia civil que estava ocupando os Estados Unidos, estava ocupando a Europa, estava ocupando outro, estava ocupando a África e a América Latina. As nossas empresas estavam ganhando tudo.
2: Isso.
1: Eu lembro do rei da Espanha querendo destruir a vida brasileira e lembro do Departamento de
2: Justiça. E qual a televisão que levantou isso?
1: O que foi feito foi isso, foi a Band.
2: Foi a Band.
1: O único jornal que defendeu isso foi a Band.
2: Exato, eu queria só repor.
1: Então,
2: desculpa, André.
3: Não, calma.
2: É muito bom ficar reposto disso aí, porque é muito importante.
1: Uma coisa que é o seguinte, gente, quando o cimento... Sabe por que eu sou contra o denuncismo? E por que eu não levo muito a sério o denuncismo? Porque se você dá muita importância ao denuncismo e depois a pessoa não é culpada, você estragou a vida da pessoa. Você estragou. Você não tem noção, sabe? Quando você sai na imprensa, quando você é conhecido, que você cometeu um erro. Eu tenho dito para a Polícia Federal, toda reunião que eu participo com o superintendente da Polícia Federal e com a Advocacia-Geral da União, eu digo o seguinte, olha, eu só queria pedir para vocês uma coisa. Não publique matérias quando vocês não têm prova. Primeiro, pegue a prova, tenha certeza e aí denuncie. O que você não pode é achobalhar a vida das pessoas, destruir. Vamos pegar o seguinte, vamos pegar esse negócio da BET. Vamos pegar. Eu, desde que a gente entrou nesse país, na governança, a gente está tentando, nós vamos tentar regulamentar a BET. Agora, se não der certo, eu vou fechar a BET.
0: O senhor se arrepende, presidente, de ter regulamentado?
1: Hein?
0: Porque foi regulamentado no governo do senhor. O senhor se arrepende
1: foi
0: de ter regulamentado?
1: Foi regulamentado, mas não deu certo.
0: Então o senhor se arrepende?
1: Nós chegamos para ouvir mais de mil betos ilegais. Mas a capacidade dele se mover é muito grande. Agora mesmo, nós tomamos dessa medida, alguns estão querendo ir para Portugal para transmitir de lá.
0: Já subiu.
1: Nós vamos para cima. Porque dessa vez é o seguinte, não vai acontecer. Eu não vou permitir que as mulheres e os homens gastam o dinheiro da comida das crianças jogando. Porque é uma doença provada, tá, pelo Ministério da Saúde. A ludopatia é uma doença séria. As pessoas se endividam e não conseguem escapar. Eu conversei com 10 pessoas. 10 pessoas. Eu estava dando entrevista aqui, passou 2 meninos aqui, sabe, das Forças Armadas, eu perguntei, vocês estão devendo na meta? Um estava devendo 10 mil reais. O outro estava devendo 4, já tinha conseguido escapar. Eu conversei com mãe, com filho, que se matou com 26 anos de idade. Eu conversei com a menina de 27 anos, que está devendo 730 milhões de reais. Eu conversei com uma pessoa que vendeu coisa do pai, devendo 2 milhões e 300 mil reais. Um cara que passou 2.300 pix em apenas 2 meses para a mesma plataforma. Eu conheci com pessoa que tentou se matar 3 vezes. Então é o seguinte, eu resolvi acabar, porque senão a peste acaba com o Brasil. E eu não vou permitir que o povo pobre seja responsável de segurar a luxúria dos clubes. O torcedor já compra camisa, já vai no estádio, ele ainda tem que jogar para a Beto financiar o clube? Ah, vai acabar com o futebol? Mentira! O futebol foi pentacampeão mundial sem Beto. O Flamengo foi campeão mundial sem Beto. O Corinthians foi campeão mundial sem Beto. O Grêmio Internacional, o São Paulo foi 3 vezes campeão mundial sem Beto. Depois da Beto a gente não ganhou mais nada. Então é o seguinte, ninguém vai ganhar dinheiro extorquido do povo desse país. É isso que está dito.
3: O presidente, é exatamente que a gente busca fazer uma cobertura equilibrada, que a gente está aqui tentando falar de vários assuntos e eu quero trazer mais um tema que é impopular, mas é extremamente urgente e necessário, que é a questão previdenciária no nosso país. A perspectiva é de fechar esse ano com um rombo de 338 bilhões no INSS. A população brasileira está envelhecendo rapidamente, em poucas décadas nós não vamos ter número de jovens suficientes para arcar com os gastos previdenciários. O senhor, se foi eleito para um próximo mandato, vai assumir a responsabilidade de uma nova reforma previdenciária e qual é o caminho dela?
1: Deixa eu te falar uma coisa. Eu acho que a cada geração tem que preparar a previdência para a próxima geração. Obviamente que a sociedade está envelhecendo. Vai ter cada vez menos jovens trabalhando, porque a sociedade está envelhecendo. Nós estamos muita gente com mais de 70 anos, muita gente já está com 80, como eu. Ou seja, nós precisamos cuidar dessa gente. Essa gente trabalhou, essa gente pagou. Tá? Então nós precisamos encontrar um jeito de financiar a Previdência. Nós já fizemos uma reforma do setor público em 2003. Você está lembrado que nós fizemos. Agora foi feita uma reforma. Agora, o que vai fazer a reforma, a Previdência ter dinheiro, é o crescimento econômico. Nós provamos em 2014, quando a Dilma era presidente, a gente percebia que a Previdência era superavitária. Entre as pessoas que pagavam e as pessoas que recebiam, ela era superavitária. A Previdência nunca poderia ter entrado, sabe, no déficit da dívida pública. Nunca deveria ter entrado. Porque o trabalhador pagava a Previdência. Nós tínhamos um setor rural que a gente colocou na Constituição para ser paga pelo Tesouro, não era pela Previdência. E aí jogaram pelo Tesouro e começaram a colocar como déficit público.
3: Mas diante desse cenário, o que, que o senhor defende?
1: Nós temos
3: mudar?
1: Que arrumar, nós temos que arrumar. Nós vamos precisar fazer reforma, a gente vai fazer. Bom, se não precisar, a gente não vai fazer. Sabe? Nós vamos tratar com muito carinho. O que não dá é para você cortar os direitos das pessoas. Sabe? A sociedade mudou muito. Hoje, por exemplo, as mães atípicas. O que, que a gente vai fazer com as mães atípicas? Mulheres que são cuidadoras, a vida inteira cuidadora. Cuida do filho com problema, cuida do filho, sabe? Cuida do pai, cuida da mãe, sabe? O que, que a gente vai fazer com essas mulheres? Elas deveriam ganhar um salário como cuidadoras. Elas poderiam entrar no BPC. Ah, vai precisar dele, mas nós temos que cobrar dos mais ricos. Essa é a verdade. Vai ter que cobrar dos mais ricos, para a gente poder ajudar os mais pobres. Gerar empregos, melhorar a qualidade do salário e a gente vai ter a arrecadação necessária para pagar as coisas.
2: Mas, presidente, agora, a Previdência, o senhor pode fazer uma reforma olhando para o futuro. Já cria uma expectativa positiva.
1: Eu sei, não, mas
2: a expectativa do momento, a expectativa do momento é a pior possível.
1: Nós já fizemos duas vezes. A expectativa do momento é o seguinte. Aqui nós temos o bando dos pessimistas desse país, que todo ano, eu peguei esse país, vamos lembrar uma coisa, gente. Eu peguei o país em 2002 quebrado. Todo mundo dizia, o Lula não vai conseguir governar, o país está quebrado, está devendo para o FMI, o Malan, coitado, não era recebido no FMI. Tá? Eu assumi a presidência, o que aconteceu? Esse país não quebrou, voltou a crescer, paguei 30 bilhões de dívida do FMI, emprestei 15 bilhões para o FMI, emprestei, deixei de ser devedor para virar credor. Ainda fiz uma reserva de 270 milhões de dólares e ainda a economia, quando eu deixei, estava crescendo a 7,5% ao ano. Então, meu caro, a mesma coisa foi agora. Pegamos esse país quebrado. Esse país quebrado. Recuperamos esse país. E agora o orçamento já é com superávit. Pequeno é, mas já é com superávit. Não tem um déficit de 2,8%. Sabe o que, que eles faziam? Sabe o que eles faziam? Eles deram um quebrado, sabe, de 140 bilhões de dólares nesse país. Esse era um déficit, sabe? Nós recuperamos esse país. Esse país agora vai crescer. A gente vai voltar a crescer. O PIB vai crescer. A dívida vai diminuir com relação ao PIB. Agora só não me peçam. Só não me peçam para cortar benefício do povo pobre, que esse vai ser mantido.
4: Presidente, em 2022, na campanha, que foi uma campanha apertadíssima, o senhor ganhou com 50,9% dos votos. Estou lembrando de 2006, quando o senhor ganhou com 62% dos votos. Apertado. Essa aqui deve ser meio apertada. Em 2022, o Bolsonaro aumentou o Auxílio Brasil de R$ 400 para R$ 600 e o PT foi ao TSE para pedir a inelegibilidade da candidatura dele. E agora, faltando 17 dias para o primeiro turno, o governo aumentou o Bolsa Família. Os episódios são diferentes. Evidente que são diferentes, mas eu queria que o senhor explicasse a diferença entre os dois episódios, porque o senhor aumentou há 17 dias do primeiro turno.
1: Você é um jornalista muito bem informado. Você deveria dizer assim, ô presidente Lula, quando o Bolsonaro, sabe, o Bolsonaro queria aumentar o Bolsa Família para R$ 400. O Congresso aprovou 600, não foi o Bolsonaro, foi o Congresso. Se você lembrar o que eu disse na época, ao meu partido, ah, não vamos deixar ele aumentar porque é eleitoreiro. Eu falei, não é possível vocês imaginarem que vocês podem evitar que aumente o dinheiro do pobre. Ele tem que aumentar para 600. O Congresso aprova, ele tem que pagar. Se isso vai ser eleitoreiro ou não, pouco importa para mim. O que importa é que o povo não pode ir para o sacrifício por causa da eleição. Isso está dito por mim. Está dito por mim, diferentemente do filho dele, que agora é contra o Bolsa Família. Por que, que nós aumentamos do Bolsa Família agora? Porque sobrou espaço fiscal para fazer isso. Somente por isso. Você estava a seriedade com que o meu pessoal da Fazenda trabalha. Então, sabe, eles me apresentaram, presidente, a gente tem espaço fiscal para fazer o reajuste do Bolsa Família, que não tinha sido feito nos anos anteriores, porque o aumento tinha sido grande, de 400 para 600, então não queria ter. Eu achei um absurdo. A gente, todo ano, Oineg, todo ano, quero que você grave isso, todo ano, todo e qualquer reajuste que envolve salário e as pessoas mais pobres têm direito à reposição inflacionária. Isso não é aumento, isso é reposição daquilo que a inflação comeu. A gente tem que dar o direito. Por isso eu fiz com muita tranquilidade. Com muita tranquilidade.
0: Presidente, daqui a pouco o Mitri entra na questão do Oriente Médio, que a gente está indo para o final da entrevista. Só queria lhe perguntar sobre Donald Trump, a relação. O senhor em algum momento teme ou passou pela cabeça o que aconteceu, por exemplo, na Venezuela, no meio desse conflito todo, dele pensar em fazer isso com o senhor aqui? O senhor realmente teve uma conversa com o Ministério da Defesa para saber como é que está a nossa proteção e tudo mais? Porque o senhor tem falado muito sobre o Ministério da Defesa.
1: Deixa eu te dizer uma coisa, Rodolfo. Eu me dou bem com o Trump. Toda vez que eu converso com o Trump, nós nos damos muito bem. O problema é que o pessoal que trabalha com o Trump consegue ser muito ruim. Eu digo para ele, como é que o Rubio não gosta do Brasil, não gosta da América Latina, ou seja, ele é um anti-latino-americano, sabe, doente. Mas as conversas que eu tive com o Trump foram todo bom. Teve, nós agora estamos negociando outra vez. Eu telefonei para ele. Eu falei uma hora e meia com o Trump por telefone, falei uma hora e meia com o Xi Jinping e falei uma hora e meia com o Putin sobre o Conselho de Segurança da ONU, chamando eles à responsabilidade. São 5 membros permanentes que têm direito de veto, mas os 3 mais poderosos são China, Estados Unidos e Rússia. Eu falei, se vocês não sentam, 3 pessoas, sentam numa mesa para tomar um uísque, para tomar um vinho, para tomar qualquer coisa, ou para não tomar nada. Eu falei para o Trump ainda, convida para jogar golfe lá no teu campo de golfe. A vida escuta acabar com essas guerras, porra. Vamos colocar um pouco de paz no mundo. E nesse mesmo telefone eu falei, ô Trump, nós precisamos voltar a negociar. Estamos negociando outra vez. Estamos negociando. O meu Ministério da Justiça está indo para os Estados Unidos para negociar.
2: Vamos ver o que vai dar, né?
1: Vamos ver. Se não dá, nós vamos colocar em prática a lei da reciprocidade. Eu não quero fazer ameaça, porque eu não gosto de fazer ameaça, eu só gosto de falar as coisas que eu posso fazer. Então, é o seguinte, nós temos aprovado por unanimidade uma lei da reciprocidade. Os Estados Unidos sabem a importância da importação do nióbio que ele faz no Brasil.
2: Mas a lei da reciprocidade significa uma certa negociação.
1: É do Brasil.
2: Mas você pode conversar com o adversário na lei da reciprocidade.
1: Não, veja, nós temos que colocar em prática as coisas de acordo com os nossos interesses.
2: Isso.
1: Eu não sou aquele vira-lata que fica chorando, porque não. Sabe o que aconteceu com a queda das nossas importações para os Estados Unidos? Nós caímos, sabe, 9,2% as nossas exportações. E sabe quanto que aumentou para a China? 19%. Para a Indonésia, 15%. Para a Alemanha, 15%. Para o Vietnã, 13%. Para 57 países, a gente cresceu em média 10,5%. O nosso superávit saiu de 50 para 80 bilhões de dólares.
2: Melhorou a exportação.
1: Eu vou ficar chorando, eu vou procurar outro parceiro.
2: É claro. É isso. Sabe? Agora, presidente.
1: Então, deixa eu contar. Eu agora não sei o que vocês vão perguntar. Mas esse negócio de mexer com Nossa Senhora Aparecida não é aceitável. Não é aceitável. Não dá. Já teve gente da religião evangélica que um dia chutou Nossa Senhora Aparecida.
3: Mas foi uma fake news, né, presidente?
1: Eu não sei que foi fake news. Eu não sei que foi fake news.
3: Foi uma informação sobre um projeto que foi apresentado em 2007 e arquivado
1: em 2008.
3: O
1: dado concreto é o seguinte.
3: A própria emissora pediu desculpas.
1: O dado concreto é que isso está na rede social. Muito forte. Como já tenho a experiência de ter chutado, não é a primeira vez, a Nossa Senhora Aparecida, e dizer que ela não vai ser padroeira do Brasil, eu quero dizer o seguinte, ela vai ser padroeira do Brasil porque o povo brasileiro quer e tem fé. E eu só quero que todas as religiões respeitem as religiões. Todas. Eu respeito a religião evangélica, eu quero que ele respeite a religião católica, a católica respeite ele, eu quero que ele respeite a religião de matriz africana, sabe? Porque é o seguinte, cada um professa a sua fé como quiser,
2: é claro.
1: Sem magoar os outros.
2: Presidente,
1: é isso que tem que acontecer.
2: Presidente, eu estou notando aqui que finalmente conseguimos, nessa campanha eleitoral, um programa com conteúdo programático, né? Que nós discutimos ideias de governo aqui. E estou me lembrando que contamos com o senhor no nosso debate lá, o senhor é um debatedor histórico na Band. Então, dia 11, estamos esperando o senhor lá.
1: Mas deixa eu falar o debate, Mitre. Eu tenho uma preocupação com o debate. É porque o nível está muito baixo.
2: Sim, não, mas vai ser... Se tiver o segundo turno...
1: Eu vou estar lá, não como candidato, eu sou presidente da República. Sinceramente, eu nunca vi um nível tão baixo.
2: Sim.
1: Eu nunca vi.
2: Não, mas no primeiro turno o senhor não foi.
1: É o seguinte, é preciso melhorar. Ou seja, ser candidato a presidente da República, sabe, não é uma coisa que você levanta de manhã e fala, eu quero ser presidente e vou lá ver. Você representa um partido político. Quem está do teu lado? Alguém pode governar esse país se não tiver partido político? Quem tentou não governou. Você sabe disso.
2: Não,
1: essa é a história. Você tem que ter uma relação com o Congresso Nacional. Você não precisa gostar das pessoas, as pessoas não têm que gostar de você.
2: Claro. Mas isso vale...
1: Então, eu estou muito preocupado, Eu estou atento, acompanhando as coisas. E vamos ver.
2: Sim.
1: Vamos ver o que vai acontecer.
2: Mas estamos esperando o senhor lá dia 11, né, Rodolfo?
5: É. Sem dúvida.
2: Dia 11, então. Agora, presidente, eu não quero deixar passar um assunto. O mundo está assistindo à destruição de uma etnia. O povo palestino está sendo destruído. Existe essa união, Trump, Netanyahu e mais alguma coisa. Isso, se você pegar as três regiões que expressam o povo palestino, aquilo está sendo destruído. E o senhor tem, objetivamente, enfrentando isso de fato, de frente, no seu discurso da ONU, o senhor colocou isso com a contundência necessária, momento importante, o seu governo tem feito isso, não é? E eu queria perguntar o seguinte, essa pressão, porque existe uma pressão contra esse genocídio, que expectativa o senhor vê para isso? O senhor olha para aquela região, o senhor vê o quê? Será que vai continuar isso? O que, que o senhor espera e o que, que o senhor tem conseguido no seu esforço diplomático?
1: Olha, o Mitre, na verdade, o que aconteceu em Gaza não foi guerra. Aquilo foi um genocídio contra mulheres e crianças. E o que me deixa indignado é a omissão do chefe de Estado que acompanha o Conselho de Segurança da ONU. Se o Conselho de Segurança da ONU tivesse se reunido, seu Trump, seu Xi Jinping, seu Putin, seu Macron e o novo primeiro-ministro da Inglaterra, Eles poderiam ter parado aquilo, mas não pararam. Depois de inventar uma coisa falsa, que é esse conselho para reconstruir Gaza, não fizeram nada até agora. Sabe, então o mundo está acéfalo. O mundo está sem liderança. Esse é o dado concreto. Não funciona mais a ONU, não funciona mais a OMC. Então o meu grito agora é aquele que eu dei na ONU, é o grito da indignação. O mundo está acéfalo. É uma nau sem rumo. Do ponto de vista econômico, o Trump faz o que quiser e ninguém fala nada, a não ser nós, a não ser o Brasil e agora o Canadá, sabe? E um pouco o México, mas o México é muito dependente da economia americana. Ninguém faz nada, ninguém cede. Aí tento destruir o multilateralismo para fazer o unilateralismo, ou seja, a lei do mais forte. Sabe? Então, toda vez que o Trump fala assim para mim, porque eu tenho o maior exército do mundo, eu tenho o maior foguete do mundo, e daí? Eu não quero guerra com você, pô, eu quero derrotar você na narrativa. Quando vocês taxaram o Brasil, vocês mentiram. E eu quero provar que vocês mentiram. Vocês tiveram um superávit de 410 bilhões de dólares em 15 anos. Vem dizer que tem déficit com o Brasil, sabe? Então, é isso que eu vou derrotar. Eu tô brigando isso. Tô brigando, sabe? Vou terminar minha vida brigando contra a indignação. Se gastou 3 trilhões de dólares em arma. A Europa voltou a gastar agora 700 bilhões de euros para mais armas. O Japão botou mais armas. A Inglaterra mais armas. E a fome continua. O analfabetismo continua. O empobrecimento continua. Então, se esses dirigentes não criarem juízo e não tiverem, pelo menos, a capacidade de se indignar, a gente não muda. Eu pensei até que o Trump ia responder o meu discurso. Quando eu falei de Cuba e da Venezuela, não. Mas ele foi contar tudo que ele já conta. Eu sou mais forte, eu sou mais bonito, eu sou mais bonito, eu sou mais bonito. Sabe? Ninguém acredita naquilo.
0: Presidente.
1: Ninguém acredita.
0: Desculpa realmente lhe interromper, porque o senhor realmente tem agenda, o nosso pessoal está avisando aqui. A Adriana já me fuzilou absurdamente, porque ela tem mais perguntas. O Eneg desse tamanho do meu lado, enorme. Eu ainda estou correndo um risco grande, porque ele tem mais 8 perguntas. O Mitre tem a anotação que parece uma bíblia ali, mas o senhor tem uma agenda enorme. Mas a gente queria muito agradecê-lo por essa entrevista à Band News TV.

0: Não tem. Então eu acho que vai ser simples a escolha do povo. Vai ser muito simples a escolha do povo. Eu tenho que pensar primeiro no mundo que você quer. Depois liga o mundo que você quer, o candidato que você quer. E vai ser simples a escolha. Sabe? Vai ser simples. Por isso que eu acho que nós vamos ganhar as eleições no primeiro turno.
1: Obrigado, presidente.
2: Muito obrigado.
1: Até uma próxima. Obrigado. Abraço.
0: Um abraço.
1: Obrigado.
0: Alegre.
2: Muito obrigado.
1: A gente
2: obrigado,
1: volta.
0: Sim. Abraço.
1: A gente volta na semana que vem. Lembrando que semana que vem é eleição, 4 de outubro. 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

0: 32 minutos desta terça-feira, sejam todos muito bem-vindos. Está começando mais uma edição do Bandeirantes a Caminho do Sol. Eu sou o Diogo Braga e acompanho vocês, faço companhia para vocês até as 5 horas da manhã, hora que começa o Pulo do Gato. Então, sejam todos muito bem-vindos, liguem aí no radinho, no aplicativo, onde você esteja me ouvindo, em qualquer parte do Brasil, do mundo. Aproveite e conecte aqui no Bandeirantes a Caminho do Sol com a gente. Como eu disse, até 5 horas da manhã. O lema do programa é o seguinte: vocês fazem companhia para mim e eu faço companhia para vocês, sempre aqui, como eu digo, de segunda a sábado, né? Sábado também temos ao vivo aqui o Bandeirantes a Caminho do Sol. E para vocês, claro, fazerem companhia para mim, vocês precisam de algum caminho. E para quem ainda não sabe, o número do WhatsApp da Bandeirantes é o caminho para vocês mandarem mensagem aqui. Preste atenção no número, anota aí e manda um WhatsApp pra gente.
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0: Mais uma vez, Nelson Gomes, para quem não pegou o número, anota aí, não esquece, hein?
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0: Aproveitando a chamada do número para vocês mandarem aqui, quantos graus está aí na sua cidade? Aqui em São Paulo, na região do Morumbi, onde fica o Grupo Bandeirantes de Comunicação, os termômetros marcam 20 graus, sensação térmica de 20 graus também. A previsão é que ao longo da madrugada esfrie um pouquinho, caia para 19, e depois, a partir das 7 horas da manhã, hora que o sol aparece, aí o negócio esquenta aqui em São Paulo, viu? Vai chegar às 9 da manhã aos 24 graus, às 11h30 graus e ao meio-dia 32 graus e a máxima podendo alcançar até 33 graus na capital paulista dessa terça-feira, dia 29 de setembro. Tá acabando o mês, hein, pessoal? Tá acabando o mês e daqui a pouco tá acabando o ano também. Impressionante como tá passando rápido aqui o tempo neste ano, né? Já estamos em outubro quase e depois a temperatura cai ali por volta das 6 horas da tarde, previsão de chuva por volta das 9 horas da noite e o dia se encerra, né, neste dia 29 com a temperatura

dos 23 graus, segundo aqui a previsão do tempo e o CGE da Prefeitura de São Paulo. Amanhã, a mínima deve ser de 21 graus, quarta-feira, e a máxima de 31 graus, um pouco menos quente que hoje, terça-feira, dia 29, que vai fazer muito calor, hein? Muito calor, 33 graus chegando aqui na máxima desta terça-feira, tá certo? Então você aí aproveite, mande mensagem no 11 999 048756. Hoje teremos várias homenagens, o programa tá incrível, modéstia à parte, viu? Eu separei diversos materiais aqui que estão no nosso grande centro de documentação e memória da Bandeirantes pra gente homenagear hoje vários artistas e famosos que passaram de alguma forma pela sua vida. Começando, hoje seria o aniversário do Cid Moreira, que já morreu. Tem um trechinho dele em uma entrevista aqui a Bandeirantes. A Hebe Camargo morreu justamente no dia 29 de setembro. Teremos também um trecho com a Hebe e a cantora Ângela Maria numa entrevista sensacional com Milton Parrol. Também morreu num dia 29 de setembro em 2018. Então esses serão os nossos homenageados. E hoje começa uma série aqui nesta semana de homenagens ao Pelé. E o gancho de hoje, justamente no dia 29 de setembro, foi o último jogo do Pelé no Pacaembu, justamente no último clássico contra o Corinthians, o time que ele mais fez gol. Inclusive, tem uma faixa histórica da torcida do Corinthians, da Gaviões da Fiel, que escreveu: Gaviões, maior que Pelé, só Fiel. Essa faixa ficou muito famosa. Então a gente também vai contar a história desse jogo aqui. Muitos destaques aqui no Bandeirantes a Caminho do Sol. Tenho certeza que você vai curtir até o início do Pulo do Gato. Ó, já tem mensagem chegando. O Kleber, lá em Cubatão, 24 graus. Bom dia, Diogo Braga. Por aqui, conectado no Caminho do Sol, saindo de Cubatão para Lençóis Paulista, levando você de carona. Ó, oh, que legal, obrigado por essa companhia. Boa madrugada, Diogo, como sempre, vamos seguir juntos na Bandeirantes. Alcides, porteiro noturno do Campo Limpo, que prazer fazer parte com vocês, da profissão de vocês, né? Nesse caso, porteiro. Júlio César de Lima, santista, 28 graus em Fernandópolis. Caramba, hein, Júlio César, tá quente pra caramba aí, meu. Fala, meu caro, boa noite, me chamo Rudinei, sou aqui de São Paulo, adorei a iniciativa da rádio de voltar com Bandeirantes a Caminho do Sol, vocês são minha companhia nas noites de insônia. Pô, eu que agradeço, viu, Rudinei, muito, muito obrigado pela mensagem, tantas já chegando aqui. Ó, Alexandre de Marituba, sempre presente na audiência, 26 graus lá na cidade, e tá frio. Já pedi uma música aqui, viu, Holiday, na voz de MC Mike e DJ Sven. Pediu uma música, pode deixar que daqui a pouco eu vou tocar. Já anotei aqui o seu pedido pra gente soltar aqui no Bandeirantes a Caminho do Sol. Parabéns, o Caminho do Sol ter voltado hoje. Meu aniversário, olha que legal. Marcos Alves de Mogi das Cruzes, aplauso pra você. Felicidades, felicidade, viu, Marcos? Que prazer também fazer companhia pra você neste início de aniversário. Tem muito pra você comemorar, é só 00h38, ainda tem mais quase 24 horas pra você comemorar o seu aniversário, tá certo? Como é tradição já aqui no Bandeirantes a Caminho do Sol, vamos girar a reportagem, trazer todas as notícias quentinhas para você do que aconteceu nesta segunda-feira e também no que vai acontecer nesta terça-feira, hoje, já dia 29 de setembro. O horário já virou, hein, pessoal? Não é mais segunda-feira, já é terça-feira. Não esquece. E aí a gente vai trazer tudo que você precisa saber neste início de madrugada, tá certo? Vamos girar então a reportagem.

0: O ministro do Supremo Tribunal Federal, Luiz Fux, suspende todos os efeitos da decisão do também ministro do Supremo, Flávio Dino, que tinha liberado as publicações que atribuíam a Flávio Bolsonaro, candidato à República pelo PL, a falsa intenção de retirar Nossa Senhora Aparecida do título de padroeira do Brasil. Com isso, voltam a valer as suspensões do Tribunal Superior Eleitoral em relação a estas postagens. Agora, as plataformas X, Facebook, TikTok e Google têm 24 horas para restabelecer o cumprimento das ordens da Justiça Eleitoral e devem deixar de executar a decisão de Flávio Dino. Se descumprirem, pode receber multa e responder por crime de desobediência. Na condição de ministro do TSE, André Mendonça tinha determinado a derrubada justamente dessas postagens que tratavam como verídica a notícia falsa de que Flávio Bolsonaro iria retirar de Nossa Senhora Aparecida o título de padroeira do Brasil. O setor de apostas continua se movimentando contra a proibição de bets no Brasil. As informações com Rafael Procópio.
1: A Advocacia Geral da União pediu um prazo de 72 horas para que a Presidência da República e a própria AGU se manifestem sobre a judicialização da medida provisória que decretou o fim das bets no Brasil. Publicada no Diário Oficial da União na noite de sexta-feira, a MP proíbe as plataformas de apostas online de funcionar no país e suspende qualquer tipo de propaganda sobre o serviço. Nesta segunda-feira, o Instituto Brasileiro de Jogo Responsável e a Associação Nacional de Jogos e Loterias pediram ao Supremo Tribunal Federal a suspensão imediata da medida provisória. As associações afirmam que há prejuízos ao setor por conta da medida ter sido feita de forma abrupta e que isso traz insegurança jurídica ao país. É dito também que não há uma urgência que justifique o fim das bets através de uma MP. A decisão do governo se mostrou popular nas primeiras pesquisas eleitorais feitas durante o final de semana. No entanto, a medida desagradou as diretorias dos principais clubes de futebol do país, já que as bets são as principais patrocinadoras.
0: Diante do aumento do preço com a guerra no Oriente Médio, o governo federal anuncia maior fiscalização em postos e distribuidoras de combustíveis no Brasil. Márcio Rocha.
2: A partir de agora, a fiscalização contra os abusos nos preços dos combustíveis será ampliada depois que o governo federal anunciou novas medidas para conter a alta do produto. Entre as ações previstas estão inspeções em postos e distribuidoras, além do aumento das multas aplicadas. O objetivo das medidas é garantir que os subsídios concedidos pelo governo cheguem ao bolso dos consumidores. Entre as medidas estão a manutenção da subvenção de R$ 2,12 por litro do óleo diesel, além do reforço das ações de fiscalização feitas por vários órgãos, como a Secretaria Nacional do Consumidor, a Secretaria Nacional de Segurança Pública e a Agência Nacional do Petróleo.
0: A Justiça Eleitoral endurece as regras nos próximos dias, pensando no primeiro turno das eleições que acontece neste domingo, dia 4. Os detalhes, quem conta é o repórter Matheus Jung.
3: Começa a valer na quinta-feira a proibição de publicar, republicar ou impulsionar novos conteúdos relacionados às eleições e que forem gerados ou alterados por inteligência artificial. Outros vetos determinados pela Justiça Eleitoral vão valer somente no dia da votação, como boca de urna e distribuição de material de propaganda próximo aos locais de votação. Nas sessões, é permitido levar as anotações dos números dos candidatos, mas somente no papel, sendo proibidas as entradas de celulares nas cabines de votação.
0: Em caso de segundo turno nas eleições deste ano, o primeiro debate entre os candidatos à presidência será no Grupo Bandeirantes de Comunicação, como é tradicional, no dia 11 de outubro. No mês passado, o pontapé inicial da campanha foi dado aqui, com os primeiros encontros entre os nomes que estão disputando o Palácio do Planalto. E com os primeiros debates também para governadores em diversos estados. Desde o início do ano, a direção de jornalismo da Band tem se reunido com representantes das campanhas. Nos encontros, ficou acertado que o primeiro debate em um eventual segundo turno será domingo, 11 de outubro, às 8 horas da noite. O confronto vai ter a transmissão das TVs, rádios e canais digitais do Grupo Bandeirantes, além de um pool de veículos parceiros. Farão parte da transmissão as TVs Gazeta, Cultura, Jovem Pan e o jornal O Estado de São Paulo. A cobertura também terá análise em tempo real, diretamente da sala digital, em parceria com o Google.

0: O dia dos candidatos à presidência da República. Flávio Bolsonaro esteve em agenda no Brás, em São Paulo, acompanhado do governador do estado, Tarcísio de Freitas, e também do prefeito da capital, Ricardo Nunes. Durante a visita, ele falou com a imprensa e criticou o seu principal adversário na corrida pelo Palácio do Planalto. Flávio disse que a proibição das casas de apostas foi um, abre aspas, ato desesperado, fecha aspas, de Lula.
1: Eu fiz o exame de DNA ontem para ver quem era o pai do Tigrinho. Deu Lula. Lula, o pai do Tigrinho. Ele assinou a lei em 2023 que regulamentou o Tigrinho, quadruplicou a quantidade de apostadores. Ele causou uma insegurança jurídica absurda e com medida provisória que dura só 4 meses, nada impede que lá na frente o Tigrinho e o Cassino Online voltem com toda a força. Então, ele está desesperado, o Lula está descontrolado.
0: Lula viaja hoje ao Nordeste para reforçar as campanhas de candidatos aliados em estados onde a disputa pelo governo é acirrada. Ontem, no início da tarde, ele sancionou o projeto de lei com incentivo ao desenvolvimento do futebol feminino. No evento, Lula voltou a criticar o mercado de apostas esportivas após a proibição das bets.
2: A bet, teoricamente, ela representa, talvez em média, menos que 7% da arrecadação dos times de futebol. Então nós acabamos porque a bet estava sendo uma praga na vida das pessoas. E os clubes que se viram, nós já aprovamos a lei que os clubes podem virar empresa. Agora é preciso colocar gente de competência para fazer empresa.
0: Ronaldo Caiado fez campanha ontem em Goiânia e criticou o uso da religião na disputa eleitoral depois da polêmica envolvendo Nossa Senhora Aparecida. Augusto Cury se reuniu com representantes de um banco em São Paulo e defendeu a redução de juros. Já Renan Santos participou ontem à noite de um encontro com apoiadores em Vitória, no Espírito Santo. A gente já continua aqui o nosso giro completo de notícias, porque tem muita mensagem chegando e claro que a prioridade é sempre vocês. Eliana Zaidan Brasil, bom dia, Diogo. Aqui em Americana, 23 graus, muito quente, forte abraço. Bom programa a todos, obrigado. Bom dia, Diogo Braga, gosto muito do programa Pulo do Gato com a Silvânia Alves e você falando do esporte também com Pedro Campos, Valmir Nunes, Guaianazes, São Paulo. Toca Bruce Springsteen, Better Days, pode deixar, tá anotado aqui e já a gente atende todos os pedidos de música. Obrigado pela sua mensagem. É claro que você falou do Pulo do Gato, você merece um miado. Mais uma vez, um miado pra você. Aê! Bom dia, Diogão. Boa caminhada nessa madrugada. Deus abençoe. Márcio da Praia Grande, fiel ouvinte, fechado com a RB. Obrigado, viu, Márcio? Boa noite. Leandro Oliveira de Uberaba. Alô, Minas Gerais. Aqui, 29 graus. Caramba. Boa noite da Renata Camargo Braga. Essa é minha tia, gente. Ela mandou mensagem aqui. Obrigado, viu, tia, pela sua mensagem. Bom trabalho. Obrigado pra você também. Boa noite, tia. Minha tia tá indo dormir. Não tá indo trabalhar, não. Tá indo dormir só. Tá acordada até tarde só. É, boa noite, Diogo Braga, estamos juntos nessa madrugada. Davi Amaro, de Itapecirica da Serra. William Ribeiro, de São Bernardo, trabalhando até 7 horas da manhã, assim como eu. Estamos juntos nessa jornada até as 7 horas da manhã. Bom trabalho pra você, obrigado, viu, pra você também. Ó, muita gente mandando mensagem, que legal, Diogo, que você tá aí, boa noite. Estou muito feliz, eu sou a Su. E essa Bandeirantes, a Caminho do Sol, tem muita história. É um programa que eu sempre gostei. Que bom, grande abraço, obrigado, viu? É Chu ou Su que fala? Me dá um toque aí como pronuncia seu nome pra não errar aqui, não fazer feio em relação ao seu nome, tá certo? Boa noite, estou acompanhando você aqui de Uberaba, Minas Gerais. Alô, Uberaba! Meu nome é José Carlos Tomás Ferreira, obrigado. Ó, o pessoal também de Belém do Pará, manda abraços. Ronaldo Moraes, aquele abraço pra você e pra todo mundo que tá mandando mensagem e era tão tradicional aqui no Bandeirantes Caminho do Sol. Ó aqui, ó, pra vocês.
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0: Quem já tá tomando aquele cafezinho? Eu já tô desesperado pra um, hein? Sou viciado em café. Severino de Cananéia, ouvinte desde 1963. que faz aniversário, inclusive, de ouvinte, agora em novembro. Obrigado, viu? Sucesso pra você. Cananéia, primeiro povoado do Brasil, 20 graus. Abraços ao Ailton Dias, obrigado. Passando pra desejar uma boa madrugada, Antônio da Moca. Alô, pessoal da Moca, obrigado. José Carlos Corrochano. Bom dia, Diogo Braga. Que prazer voltar a ouvir o Bandeirantes a caminho do sol. Que Deus te dê saúde pra ficar por muitos anos à frente deste maravilhoso programa. Pra você também, muita saúde pra você. Ó, o Wagner tá sempre juntos. É o Wagner? Deixa eu ver aqui pela foto dele. É o Wagner, já reconheço aqui pela foto, está sempre presente. Bom dia, Diogo. Vamos juntos para mais um A Caminho do Sol. Bom dia, Diogo. Olha, ouvindo pelo 94,9 de Porto Alegre, 18 graus lá. Uma das pessoas notórias nascidas nesse 29 de setembro fez uma decisão de brasileirão mudar de horário no próprio dia. Foi o ex-prefeito paulistano Celso Pita, que nasceu em 46, e o caso aconteceu em 22 de dezembro de 1999, dia do terceiro e decisivo Corinthians e Atlético Mineiro. Por causa da televisão, o jogo foi marcado para as 4. Por não concordar com esse horário, numa quarta-feira, às vésperas de Natal, ele foi à justiça para que a bola rolasse à noite. Olha que história legal. Obrigado mesmo por essa informação aí para nós aqui, todo mundo, obrigado. Qual que é o seu nome? Edu César, Edu César, sempre presente. Abraço, Edu César. Ah, obrigado, viu, pela sua mensagem também. O Adriano Sarlo mandou aqui um abraço para todo mundo. Obrigado, viu, para você também, viu, Adriano. Boa noite, André Luiz, sempre presente, motorista de aplicativo. Até sei de cor algumas mensagens aqui, o pessoal sempre mandando. Manda um abraço para ele, é claro, um abraço para você, viu. Paulo Franco de Bauru, 22 graus, já choveu. Parabéns, Jogo Braga, por assumir o Bandeirantes a caminho do sol. Sou ouvinte desde a idade, pelas ondas curtas. Estava sentindo falta do programa. Que legal, obrigado mesmo. Bom dia, Diogo. Sou o Toninho de São Manuel. Estou terminando meu turno de trabalho. Mando um abraço para você e para o pessoal do Clube dos 50 de São Manuel. Um abraço para o pessoal do Clube dos 50 de São Manuel. Manda mensagem também se você é desse clube, não só o Antônio Carlos, todo mundo aí que está na escuta, participa aqui do programa comigo e fazendo companhia também para os ouvintes, que é muito legal a companhia de cada um de vocês. Antônio Carlos, de Ferraz de Vasconcelos, lá 19 graus, bom dia. Bom dia, Diogo e equipe, bom programa a todos, um excelente dia. Maria Leniane Dias, do Tatuafé. Ó, o Oswaldo Sanfoneiro de Pederneiras, mandando um bom dia também, obrigado. Eu trouxe essa discussão, né, na semana passada, se é bom dia ou boa noite. Aí vai de cada um, tá certo? Não tem certo e errado aqui, cada um fala do jeito que quiser. Se quiser falar boa tarde também, tá valendo. O que importa é você mandar uma energia positiva aqui pro programa, mandar um abraço. E tem participação por áudio também. Vamos rodar aqui no Bandeirantes a Caminho do Sol.
4: Bandeirantes a Caminho do Sol, melhor programa da madrugada brasileira.
0: Aê!
4: Rodrigo Alonso falando aqui. Eu moro em Curitiba e...
0: Ô, oh, legal, Curitiba!
4: Viajo, sou motorista de ônibus via São Garcia e hoje eu estava em Maringá. Lá hoje a temperatura chegou a 33. Ontem estava 35. E Curitiba, 28 graus a máxima hoje. Diferença, amplitude é enorme.
0: É grande mesmo, é verdade.
4: Mas é isso aí, vamos acompanhando vocês até o pulo do gato.
0: Obrigado,
4: um abraço,
0: viu?
4: Tudo de bom.
0: Obrigado pela sua audiência. Vamos continuar aqui, claro, girando a nossa reportagem, porque agora tem informações do Humberto Ferretti falando sobre o possível feminicídio, né? A morte de uma mulher de 31 anos que pode ter sido vítima de feminicídio aqui em São Paulo. Fala, Humberto Ferretti.
5: Vai continuar preso o policial penal suspeito de matar a esposa a tiros em Cajamar, na Grande São Paulo. Após audiência de custódia nesta segunda-feira, a prisão em flagrante foi convertida em preventiva. O caso, na noite de domingo, foi registrado inicialmente como morte suspeita, mas a Polícia Civil não descarta a possibilidade de feminicídio. A vítima, de 31 anos, foi encontrada já sem vida dentro da casa em que morava com o marido. O policial foi preso por crimes como lesão corporal e ameaça, depois de se envolver em agressões contra familiares da mulher. Parentes disseram que o pai da vítima foi chamado pela filha de 6 anos do casal, que procurou o avô para dizer que a mãe dela tinha morrido.
0: Dois condenados a 18 anos de prisão pelo furto de metralhadoras e um fuzil das Forças Armadas têm as sentenças mantidas. Carlos Costa...
6: O Superior Tribunal Militar, STM, mantém as condenações de dois civis a 18 anos de prisão em regime fechado pelo furto e tráfico de metralhadoras do Arsenal de Guerra de São Paulo. Altoniel Salvador Almeida, conhecido como Atani, e Cláudio Aldo Ferreira, o véio, participaram diretamente do roubo e comercialização clandestina de 22 armas. Segundo o processo, foram levados um fuzil e 13 metralhadoras calibre .50, além de 8 de 7,62mm. O caso aconteceu em setembro de 2023, em Barueri, na Grande São Paulo.

0: Você que está acompanhando Bandeirantes a Caminho do Sol, mais uma vez eu te desejo aqui, seja bem-vindo de volta aqui, esse programa tão tradicional da Bandeirantes, mais uma edição nesta terça-feira, 29 de setembro de 2026, o relógio já marcando 00h55. Se você quiser participar, é só mandar mensagem no 11 999 048756. Vou repetir se você não anotou: 11 999 048756. É sempre um prazer ter todos aqui. Lembrando, para quem não me conhece ainda, eu sou o Diogo Braga e estou na apresentação do Bandeirantes a Caminho do Sol até as 5 horas da manhã, hora que vem o miado do Pulo do Gato, com Pedro Campos e Silvânia Alves. E você vai participando aqui deste programa tão maravilhoso que está de volta. Temos muita coisa legal para falar até 5 horas da manhã. Tem muito programa, mas ó, vou te contar um segredo, hein? Passa muito rápido. Então aproveita, fica aqui na programação da Bandeirantes, seja onde você estiver acompanhando aqui este programa maravilhoso. E fica aqui ligado, porque passa muito rápido. Falando em passar rápido, já temos um compromisso comercial pra gente cumprir aqui. É rapidinho, a gente já volta 2 minutinhos e a gente volta pra continuar o giro completo aqui de notícias do Bandeirantes a Caminho do Sol, tá certo? É rápido mesmo, eu prometo pra vocês.
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2: Estamos de volta com Bandeirantes a Caminho do Sol, relógio quase marcando já 1 da manhã, 00:59. E como prometido, agora sim, vamos tocar as músicas que os ouvintes pediram aqui no Bandeirantes a Caminho do Sol. Aqui começando com Bruce Springsteen, Better Days.

0: É, várias participações de ouvinte, tem também participação por áudio, que você pode mandar no 11 999 048756.
1: Bom dia.
0: Bom dia.
1: Bandeirantes a Caminho do Sol, melhor programa da madrugada brasileira. Rodrigo Alonso falando aqui. Eu moro em Curitiba.
0: E aí, Rodrigo?
1: E viajo, sou motorista de ônibus via São Garcia e hoje eu estava em Maringá. Lá hoje a temperatura chegou a 33. Ontem estava 35.
0: E que legal.
1: Curitiba,
0: seja bem-vindo.
1: 28 graus a máxima hoje.
0: Vai fazer calor também.
1: A amplitude é enorme. Mas é isso aí. Vamos acompanhando vocês até o pulo do gato. Um abraço. Tudo de bom.
0: Bora lá.
2: Bom dia, pessoal da Band.
0: Bom dia.
2: Quem fala é Pedro Mourão. Eu falo de Ararendá, Ceará. Aqui tá fazendo 25 graus. Bom dia.
3: Bom dia, Diogo Braga.
0: Bom dia.
3: Abram-se as cortinas e começa aí o sim. espetáculo. O programa Caminhos do Sol da Rádio Bandeirantes. Um abraço do querido Paulo da padaria nas madrugadas.
0: E aí, Paulo, obrigado,
3: todo
0: viu?
3: Mundo. Um abraço para os padeiros, um abraço para os radialistas, para os bombeiros, para os policiais, para os enfermeiros, para os médicos e para todo mundo que está ouvindo o programa A Caminho do Sol.
0: Valeu.
3: Um abraço bem apertado para todos.
0: Obrigado. Olha o Eli também mandando, venho aqui desejar uma ótima noite e carinho. Um abraço do Eli. Obrigado, viu, Eli? Boa noite, Diogo. Abimael de São Miguel Paulista, chegando há pouco da Labuta, na sintonia do Bandeirantes Caminho do Sol. Que legal. Bom descanso para você, viu? Bom dia, Diogo. Sou o Rodrigo, motorista da Aviação Garcia de Curitiba, dando carona para vocês de Maringá para Curitiba. Pô, um abraço. Obrigado pela sua sintonia aqui na Bandeirantes e audiência. Bom trabalho para você. Bom dia, excelente programa. E o Pulo do Gato sigo há anos. Rock Osasco City, legal. Olha, se pronuncia Chu, mas se escreve Su, é isso? Um apelido dado pelo meu irmão que acabei registrando na carteira da Ordem dos Músicos do Brasil quando fiz o exame de batera. Grande abraço, obrigado, viu? Obrigado pela sua audiência. Bom dia, Diogo Braga. Sou Agostinho Marques e só durmo e acordo escutando a rádio. Isso é o mais legal de todos. A companhia que a gente pode fazer para vocês ao longo de todo o dia, isso não tem preço. Obrigado mesmo. Obrigado mesmo. Valeu. Um abraço para todo mundo. Muito, muito obrigado pelas mensagens. Tanta gente. A Dalila Quirino também mandou mensagem. Esse aqui também, ó, o Antônio Blanques, mandou aqui um abraço para todo mundo aqui da equipe, mandou um abraço, falou que adora o Capelani, Zaidan, Fernandinho Fernandes, Matélia, obrigado mesmo, valeu por todas as mensagens. Vamos continuar girando aqui a nossa reportagem, porque temos mais algumas informações pra gente dar aqui no Bandeirantes Caminho do Sol, começando pelo festival famoso aqui que temos em São Paulo, Detal, que começou a revelar as primeiras atrações para a próxima edição. Quem traz todos os detalhes é a Letícia de Souza. Fala, Letícia!
4: A banda Slipknot e o cantor Marilyn Manson são os primeiros confirmados na edição do ano que vem do Festival de Música The Town. Os dois vão se apresentar no principal palco, no dia 4 de setembro, o primeiro dia do festival. O Slipknot será a grande atração da noite.
0: Os Estados Unidos anunciam a revogação dos vistos de 27 autoridades e ex-autoridades da América Latina e familiares. A medida inclui mais de 20 promotores e juízes bolivianos, dois colombianos, dois equatorianos e um juiz peruano. Nenhum brasileiro foi afetado. O Departamento de Estado americano afirma que as medidas fazem parte de uma ofensiva contra a corrupção, o narcotráfico e as ameaças a instituições democráticas na região. O governo do presidente Donald Trump apresenta as revogações como parte de uma estratégia mais ampla de pressão diplomática contra autoridades acusadas de envolvimento com o crime organizado no continente.

0: Este foi o giro completo aqui de notícias do Bandeirantes a Caminho do Sol. Manda sua mensagem, qual notícia te chamou mais atenção, do que você quer falar aqui no Bandeirantes a Caminho do Sol, tá certo? Vamos para mais um rápido intervalo comercial, é rapidinho mesmo, a gente já volta para homenagearmos aí sim aqueles artistas que eu falei mais cedo, que hoje farão parte do programa. Ângela Maria, Cid Moreira, Hebe Camargo e também um trechinho da história do Pelé, a gente vai contar hoje. É rapidinho, daqui a pouco, fica aí 2 minutinhos e a gente já volta aqui no Bandeirantes a Caminho do Sol.
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Ângela Maria, nome artístico de Abelim Maria da Cunha. Nasceu em Macaé no dia 13 de maio de 1929. Morreu em São Paulo, justamente, num dia 29 de setembro de 2018. Cantora, compositora e atriz brasileira, expoente da era do rádio, considerada dona de uma das melhores vozes da história da música popular brasileira.

filha de Julita Maria da Cunha, dona de casa, e do seu pai, Albertino Coutinho da Cunha, pastor da Igreja Batista. Aos 19 anos, em 1947, trabalhava de dia e à noite para tentar, de todos os meios, conseguir uma vaga em algum programa de música. Ia de rádio em rádio, fazendo inscrições para sorteios, até que conseguiu ser premiada e se apresentou aos jurados em uma rádio ao passar no teste. Com isso, chegou a apresentar-se como cantora no Pescando Estrelas, um programa de calouros. Sua interpretação era considerada belíssima, sempre tirava nota máxima e ganhava todos os cursos. Todas a queriam para a cantora e foi cantar no famoso Dancing Avenida e depois na rádio Mairink Veiga. Em 1951, já com o aval da família, mesmo após inúmeras brigas, Ângela Maria gravou o seu primeiro disco e assim vindo grandes sucessos que a consagraram na carreira. Mais um trechinho aqui de Ângela Maria para vocês. Essa é Cinderela.

gravou álbuns de 1954 com a Rainha Canta, o primeiro, até o último, Ângela Maria e as canções de Roberto e Erasmo, que foi em 2017, justamente um ano antes dela falecer. Em 2018, ela morreu na cidade de São Paulo, apenas alguns meses de completar 90 anos, no dia justamente 29 de setembro, aos 89 anos, em uma decorrência de uma infecção generalizada que a levou a uma parada cardíaca. Estava internada há 34 dias em um hospital da Zona Sul aqui da capital paulista, e muitas homenagens foram feitas para ela e essa grande cantora, uma das maiores cantoras aqui. Essa semana é impressionante a sequência boa que a gente está vindo aqui no Bandeirantes Caminho do Sol. Sábado foi a vez da Gal Costa, ontem homenageamos Tim Maia e agora Ângela Maria. Que sorte a minha de ter tantas músicas boas aqui no Bandeirantes a Caminho do Sol. E você, qual que é a sua música favorita da Ângela Maria? Manda aqui no 11 999 04 8756. Enquanto isso, a gente vai ouvindo mais um trechinho das músicas dela, dessa vez Prelúdio para Ninar Gente Grande. Sim.

0: E pra gente homenagear a Ângela Maria, vamos ao Centro de Documentação e Memória da Rádio Bandeirantes.
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0: Uma entrevista da nossa homenageada de hoje, Ângela Maria, com o organizador do Centro de Documentação e Memória da Rádio Bandeirantes, Milton Parron. Essa entrevista maravilhosa que você confere agora, um trechinho dela, e a gente já volta para contar mais histórias. Tem muita gente ainda para a gente homenagear neste Bandeirantes a Caminho do Sol.
2: Eu recebo com muita alegria, depois de uns 15 anos de exaustivos convites, nunca aceitos, mas como eu não sou de jogar a toalha com muita facilidade, finalmente hoje aqui vou ter uma longa conversa com Abelim Maria da Cunha, fluminense de Macaé, filha de pastor protestante, por isso mesmo, desde menina, já cantava nos coros das igrejas. Sua voz cristalina sobressaía, encantava e emocionava as pessoas. Não seria exagero dizer que sua voz levou aos cultos muitos fiéis que somente pela Bíblia não teriam tomado o caminho da igreja. Abelim Maria da Cunha foi e continua sendo uma cantora afinadíssima, de voz privilegiada, ídolo de muitas outras extraordinárias cantoras. Ângela Maria, cada vez mais jovem, cada vez mais bonita, uma grande alegria tê-la nesse programa.
3: Você não fica dizendo que você sempre me convidou e eu nunca quis vir. Nunca chegou até mim os seus convites, por isso eu não vim. Eu não vejo nem horário, qualquer horário que me convide eu tô. Olha aí, eu acordei às 6 horas da manhã.
2: Você gosta muito de rádio ainda, né?
3: Adoro, adoro. Continuo sendo a maior fã do rádio.

0: Eu realizo que até um velho sonho, eu perguntava a Anja agora há pouco, você conheceu Fausto Guimarães, era menino, adolescente, saído de Avaré, fui para uma verdadeira aventura fazer um teste no Rio de Janeiro, na Rádio Nacional, dona Sara Kubitschek, que era a primeira dama do país naquela época.
1: Isso.
0: Escrevi uma cartinha para ela, ela respondeu amavelmente e mandou que fizesse um teste. Fui pelo teste logo com...
1: Fausto Guimarães.
0: Não, tinha o mesmo nome, que não era nem parente. Com Celso Guimarães.
1: Ah, Celso.
0: Na Celso Nacional. Guimarães. Fui reprovado.
1: Aquela voz, hein?
0: Mas a gente vem do interior, não desiste. Aí nós fomos até a Rádio Mauá, que é onde estava o Fausto Guimarães. Isso. Na época. Aí o Fausto, ficamos lá uma semana e um monte. O Fausto era muito, uma grande figura.
1: Isso.
0: Mas prometia, já está tudo certo, você vai ser o secretário da Anja Maria. Como secretário da Anja Maria? Secretário, a Anja é muito minha amiga, você vai trabalhar com ela, ela tem uma agenda imensa e precisa de pessoas para auxiliar, você será um dos secretários dela. E eu nunca vi a Anja Maria, a não ser um acidente de trânsito, infelizmente, que aconteceu com a Anja em São Paulo, né? E eu a conheci no Hospital das Clínicas. E agora a segunda vez que eu estou com a Anja. E que Deus o tenha, né? Porque o Fausto já se foi há muito tempo.
1: Era muito amigo, era muito meu amigo.
0: Uma grande figura. Carro de apresentação para você?
1: Também
0: nunca.
1: Não.
0: Circo, você se apresentou em circo?
1: Circo, churrascaria. Eu topava qualquer parada.
0: Se sente bem estando próximo do público?
1: Do público, exatamente. Inclusive, eu nem gosto de cantar num palco onde eu fico muito afastada do público.
0: O seu apelido realmente, que é aquele que você carrega para a vida inteira? Sapoti. Eu diria um mimoso apelido. Sapoti, que é uma frutinha cor de jambo lá do Nordeste brasileiro. É. Quem é que te deu esse apelido, hein?
1: Foi o presidente Getúlio Vargas.
0: É pouco prestígio isso ou não?
1: Bastante, né?
0: Então,
1: bastante. Mas eu adorava o baixinho, não era fã dele.
0: Aliás, ele era adorado pela população inteira.
1: Pela população inteira.
0: Tanto que ele deixou a condição de ditador, voltou, candidatou-se, foi eleito por todo
1: Exatamente.
0: Mundo.
1: Exatamente, né? Ele era demais.
0: E você conheceu ele onde?
1: Conheci na casa do Vitor Costa. Vitor Costa fez uma festa para ele, né? E apresentou alguns artistas que ele queria conhecer. Ele que fez a exigência, né?
0: Uhum.
1: Dos artistas que ele queria conhecer. E eu estava no meio daqueles artistas. E era ainda brotinho, vamos dizer assim, no meio artístico. Eu tinha só um ano de rádio, né?
0: Uhum.
1: E ele já me conhecia. Foi quando ele me chamou, Ângela Maria. Não, Ângela Maria é o Sapoti, né? Ângela Maria, o Sapoti. Esse Sapoti eu já conheço. Eu fiquei meio invocada, porque eu não conhecia a fruta. Eu pensei que fosse um bicho, né? Ele notou a minha cara assim, meio de descontente. Aí ele falou, não, eu tô te elogiando. Sapoti é uma fruta muito gostosa. Tem o mel da tua voz. Ah, bom. E ela é redondinha e da tua cor. Então tá bom, aí eu gostei.
0: Eu já tenho um tango tão bonito. Dalva gravou também esse tango. É um tango que na Argentina foi Gardel quem gravou originalmente.
1: Que é Lencinho Branco.
0: Você pode, por favor, interpretar pra gente o Lencinho Branco?
1: Ah, tá.

0: Imagine uma cantora de coral, de igreja, cantando tango.
1: Olha que saudade.
2: Tudo ao vivo.
1: Você tá me fazendo um bem hoje, eu não quero nem saber. O primeiro programa que de todo esse tempo e que apresenta realmente alguma coisa que eu fiz no passado ao vivo. É o seu.
2: Pois, obrigado. O que você fez, Ângela, não pode permanecer no esquecimento de forma alguma. Aliás, o que você fez, não, o que você continua fazendo.
1: É, que beleza, hein? É,
2: e tudo isso ao vivo, é um negócio inacreditável. Orquestra, apresentador, a intérprete e o auditório.
1: Exatamente.
2: Em
1: que beleza, né? Que coisa linda.
2: E era a razão do sucesso desses programas, o calor humano da
1: exatamente.
2: Presença do público, né?
1: É.
2: Agora, você falou que de um monte de artistas, você falou de um monte, você falou de vários aí, e você não citou Nelson Gonçalves. Você fez shows com o Nelson?
1: Fiz, gravei.
2: É
1: que o Nelson era muito doidão, entende?
2: É, doidão? Escuta aqui, escuta isso aqui.
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0: Vadå Emma? 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Vai, boneca.
1: Ô, Nelson, eu acho que você tá querendo alguma coisa comigo.
0: Há muito tempo. A long time, baby.
1: Há muito tempo.
0: You know this.
1: Essa
0: but you
1: de...
0: don't like me.
1: Eu tenho até medo de me aproximar de você, tá sabendo?
0: Eu sou tão mansinho.
1: Você é uma fera.
0: Que isso? Não espalha pra ninguém, não.

0: Pode entrar. E diz com sinceridade.
1: Era doidão, não era? Você viu que outro dia errou na música aí? Ele errou as duas, três vezes já. O show sozinho, isso é que é o agradável, gostoso.
2: Pois,
1: né?
2: É. Eu tinha que dizer, entra, meu amor, fica à vontade. E a música ele gravou, gozado.
1: Você lembra desse show aí ou não?
2: Não me lembro, mas lindo, né?
1: Não lembrava?
2: Não me lembrava.
1: Também quantos shows você já fez
2: ah,
1: aí?
2: Ah, gente, pelo amor de Deus.
1: E
2: desde 51 cantando, gravando.

0: Ângela, eu queria dizer a você que valeu a pena os 15 anos que eu aguardei.
1: Oi, querido, valeu a pena pra mim também, né? Fazer um programa onde eu me sinto bem, falo o que quero, né? Valeu a pena. Valeu a pena estar aqui com você. E espero que você não deixe de me chamar novamente para fazer mais um programa como esse.

Estamos de volta. Que entrevista do Milton Parron com a Ângela Maria. Que história, que narrativa maravilhosa, né? Que vocês acompanharam agora ao vivo aqui no Bandeirantes, a Caminho do Sol, essa reprise dessa grande entrevista conduzida pelo Milton Parron com a Ângela Maria. E chegou pedido de ouvinte aqui para músicas dela. Bom dia, Diogo, sou Agostinho Marques, ele que mandou aqui já uma mensagem mais cedo e pediu agora Ângela Maria cantando Gente Humilde, do Chico Buarque. É pra já.

0: 048756.
1: Bom dia, Matias
0: Júnior. Bom dia.
1: De Ibitiruna, é um distrito de Piracicaba, Amazônia Rural.
0: Alô, Pira.
1: E só para complementar, Ângela Maria, essa magnífica cantora, que descobriu Aguinaldo Timóteo. Aguinaldo Timóteo foi motorista dela.
0: Olha que
1: e
0: legal.
1: Ela que descobriu ele. Tá bom? Tem muita história dela, tem histórias maravilhosas dela. Tchau, fique com Deus.
0: Você também, mais mensagem de ouvinte.
2: Diogo Braga. Bom dia, Diogo Braga. Tudo
0: bom dia.
2: Bem? Prazer em te ouvir nessa madrugada. Esse programa tão, sempre tão importante, o ícone da, da rádio, A Caminho do Sol, muito bom, prazer em receber você. Aqui é o Klinger Caminhoneiro, levando você na boleia aqui para todo o Brasil. Um abraço a todos os caminhoneiros aí, todos que estão na estrada, descansando, e que assim seja, uma madrugada abençoada para todos nós. Um abraço, Diogo Braga.
0: Para você também, meu amigo, fica com Deus.
3: Bom dia, Diogo, bom dia.
0: Bom dia.
3: Rapaz, que calor do diabo. Deus o meu. Eu não gosto de ventilador, não gosto de ar-condicionado. Deve estar faltando, fazendo 25 graus. Rapaz do céu. Tá difícil hoje, hein? Nesse intervalo a gente vai acompanhando você aí.
0: Aê, que legal.
3: Tá bom? Tudo de bom. Boa semana. Deus te abençoe. Que é Bosco de Lins.
0: Alô, Bosco de Lins. Obrigado, interiorzão de São Paulo, aqui presente no Bandeirantes Caminho do Sol. Bom dia, RB. Que bom que voltou esse programa maravilhoso das madrugas. Já curti o programa desde o saudoso Antônio Carvalho e o grande Vitor Lupato também. Parabéns, Diogo. Essa mensagem é do José de Santo André. Aquele abraço para você. Vamos com mais uma música aqui da Ângela Maria para vocês. E na sequência a gente vai com o segundo homenageado do dia.

Que lindo, que lindo. Angela Maria, é. Hoje, como eu disse, dia da morte dela, um dia 29 de setembro de 2018. Quem morreu também num dia 29 de setembro, só que em 1908, foi ele, Joaquim Maria Machado de Assis. O Machado de Assis, escritor brasileiro, amplamente reconhecido por críticos, estudiosos e escritores e leitores como o maior expoente, o maior nome da literatura brasileira. Sua produção abrangiu praticamente todos os gêneros, incluindo poesia, romance, crônica, dramaturgia, conto, folhetim, jornalismo e também crítica literária. Machado de Assis testemunhou a abolição da escravatura e a transição política brasileira com o golpe da proclamação da República em substituição ao Império, além de outros diversos eventos significativos do final do século XIX, tá certo? Muitas obras famosas, Memórias Póstumas de Brás Cubas, Quincas Borba, Dom Casmurro. Qual que é a sua obra favorita de Machado de Assis? São inúmeras, é difícil escolher uma só, né? Eu gosto muito de Quincas Borba e Dom Casmurro é muito legal também. O Espelho, Pai contra Mãe, Helena,

0: O Alienista. São tantas, tantas obras de Machado de Assis. Romances, Ressurreição, A Mão e a Luva, Iaiá Garcia, Casa Velha, Esaú e Jacó, Memorial de Aires, Coletânea de Contos, Contos Fluminenses, Histórias da Meia-Noite, Papéis Avulsos, Histórias Sem Data, Várias Histórias, Páginas Recolhidas e Relíquias de Casa Velha. Vários, tem também poesias, Falenas, Americanas, Ocidentais, Poesias Completas e O Almada também. Algumas das inúmeras obras de Machado de Assis. Bom dia, Zeca de Belém do Pará. Bom programa, obrigado para você também. Sucesso. Muita gente mandando mensagem. E quem nasceu num dia 29 de setembro, só que do ano de 1547. Nessa a gente foi longe. Miguel de Cervantes Saavedra, é escritor espanhol, amplamente considerado como o maior escritor da língua espanhola e um dos romancistas proeminentes do mundo. Ele é mais conhecido pelo seu romance em duas partes, Don Quixote, uma obra considerada o primeiro romance moderno também. Faria aniversário hoje, nasceu no dia 29 de setembro de 1547 na Espanha, morreu no dia 22 de abril de 1616, com 68 anos, em Madrid, na Espanha. Quem faria aniversário hoje também, que nasceu agora mais perto, né? A gente foi muito longe lá no Don Quixote, é a vez da gente homenagear Cid Moreira, meu colega aqui, né? Apresentador também, um dos maiores apresentadores da história. Que prazer é o meu de ter Cid Moreira como colega. Nasceu em Taubaté no dia 29 de setembro de 1927. Infelizmente já faleceu. Morreu no dia 3 de outubro de 2024 em Petrópolis. Locutor, narrador, apresentador e dono de uma das vozes mais marcantes da televisão brasileira. Tornou-se conhecido por ser o primeiro apresentador do Jornal Nacional, trabalho que exerceu por quase 30 anos, viu, pessoal? De 1969 até 1996. Foi também um dos apresentadores e narradores de reportagens especiais do Dominical Fantástico. É impressionante a história completa do Cid Moreira, né? Todo mundo aí com certeza já assistiu algum programa ou apresentado por ele ou que ele participou e sabia que ele tem uma passagem aqui pela Bandeirantes, Rádio Bandeirantes, em 1949. Até 1949, ele atuou na narração de comerciais, quando naquele ano se mudou para São Paulo e passou a trabalhar na Rádio Bandeirantes. E é claro que o Centro de Documentação e Memória da Rádio Bandeirantes não deixaria escapar o trecho de uma entrevista que ele concedeu aqui para o grupo, para o jornalista repórter Cláudio Junqueira, no dia 31 de dezembro de 1994. E ele, em visita aqui aos estúdios da Bandeirantes, falou justamente sobre esse início de carreira aqui na rádio. Vamos ouvir um trechinho desta fala do Cid Moreira.
1: Eu comecei na capital, na Rádio Bandeirantes, que a Bandeirantes foi o meu berço. Trabalhei aqui e me sinto honrado em divulgar isso para todos os seus ouvintes.
2: Então manda um alô especial ao ouvinte da Rádio Bandeirantes.
1: Aos ouvintes da Rádio Bandeirantes, o meu grande abraço e um beijo no coração de vocês.
0: Olha que legal esse trecho aí, narrado pelo que o pessoal do Sedon trouxe aqui pra gente, muito legal aqui, mais uma história que a gente traz aqui da Bandeirantes. E Cid Moreira fez parte, né, como eu falei, e ele tinha acabado de se formar em contabilidade quando ele se transferiu para a Rádio Bandeirantes e depois foi contratado como locutor oficial da campanha de Ademar de Barros, que era, né, inclusive um dos proprietários aqui da Bandeirantes, para as eleições estaduais em São Paulo. Depois, em 51, foi contratado por Gilberto Martins para a Rádio Mairink Veiga. Lá permaneceu por 12 anos como um dos principais narradores até ser contratado pela TV Excelsior. Narrou documentários para o cinema, meio no qual também apresentou o noticiário semanal Canal 100, produzido por Carlos Niemeyer. Está aí a história do Cid Moreira, que passou aqui pela Bandeirantes. E, num dia 29 de setembro de 2012, morreu Hebe Maria Monteiro de Camargo Ravignani, apresentadora de televisão, cantora e atriz brasileira, considerada a rainha da televisão brasileira. Iniciou a carreira, adivinha, no rádio. Ângela Maria passou pela rádio, Cid Moreira passou pela rádio e, claro, Hebe Camargo também não deixaria de passar pela rádio. Passou pela Rádio Tupi na década de 40, onde trouxe suas canções e foi convidada a integrar o grupo que foi ao porto da cidade de Santos buscar equipamentos para dar início à primeira rede de televisão brasileira, Rede Tupi. Foi convidada por Assis Chateaubriand para participar da primeira transmissão ao vivo da televisão brasileira ainda no ano de 1950. Em 1955, Hebe iniciou o primeiro programa feminino da televisão brasileira, O Mundo é das Mulheres, dirigido por Walter Forster, e em 1959 lançou seu primeiro disco, Hebe e Vocês. Hebe era considerada a maior entrevistadora do Brasil, tendo entrevistado diversas personalidades como Neil Armstrong, Edith Piaf, Christian Bernard, Amália Rodrigues e Julio Iglesias entre as décadas de 60 e 70. Infelizmente, como eu trouxe para vocês, ela faleceu justamente num dia 29 de setembro, no ano de 2012. Aos 83 anos, depois de sofrer uma parada cardíaca de madrugada, enquanto dormia, o corpo foi velado no Palácio dos Bandeirantes, sede do governo aqui do estado de São Paulo. E várias homenagens também foram feitas a Hebe Camargo, a rainha da televisão brasileira. E é claro, de novo, que a Bandeirantes não podia deixar de passar essa homenagem a Hebe Camargo. E agora vamos soltar um trecho de uma entrevista que Milton Parron, né, o organizador do Centro de Documentação e Memória aqui da Bandeirantes, cedeu ao programa da Hebe na TV Record, onde ele comenta sobre seu salto de paraquedas. Vamos ouvir esse trechinho também aqui no Bandeirantes, A Caminho do Sol.
3: Zenobi Galvão, tudo ok?
4: Agora vem a queda.
3: É terrível, senhoras e senhores, essa pequena queda. É terrível. Bem,
4: é terrível.
3: Agora tudo tranquilo. Mais calmo. Normal. Espero que tenha gravado tudo direitinho também. Vou colocar meu... aqui o meu... microfone. Agora posso mais calmamente dirigir meu paraquedas.
4: Deu uma toque aqui. Deu
3: uma toque, outro. Deixa eu me dirigir lá para o gramado. Estou muito seguro na pista. Eu quero cair na grama. Deixa eu ver se eu viro para aqui. Estou caindo na grama. Felizmente, a pista aqui tem uma cerca de arame aqui embaixo de mim. Deixa eu girar mais para aqui. Deixa eu ver se eu viro de costas. Deixa eu ver o vento para onde está. Mais para cá. Deixa eu puxar um pouco mais. Não, ao contrário. Então vou cair na cerca. Mais. Vou ver no meio da pista, só faltava essa, hein? Quero ir para a grama, não é possível.
4: Não, tempo.
5: E tem alguém aqui?
4: Tem alguém berrando?
3: É, vou cair na pista, né? Não há solução. Atenção, senhoras e senhores, vai se aproximando a aterragem. Vamos ver agora, torcer para não cair no barranco. Vamos tocar o solo agora, atenção.
0: E é claro também que a gente não podia deixar tocar aqui no Bandeirantes Caminho do Sol músicas da Hebe Camargo, começando com ela cantando a versão de Você Não Sabe, no álbum Elas Cantam, Roberto Carlos. Vamos ouvir um trechinho.
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Falando em Hebe e Roberto Carlos, agora uma versão de Como Vai Você. Só que ela não tá sozinha, não. Se liga quem cantou com ela essa aqui.

E uma história interessante também da Hebe é que ela foi convidada para cantar o hino da televisão brasileira, que no dia 18 de setembro a gente soltou aqui na programação da Bandeirantes, no Pulo do Gato, cantado por Lolita Rodrigues, e ela desistiu. Ela foi convidada por Assis Chateaubriand para cantar esse hino da televisão brasileira, e ela acabou desistindo no meio do caminho, mas tantas histórias da Hebe, mais uma que ela participou, né? Claro, reconhecida como a rainha da televisão brasileira, mais uma música dela, uma versão também da música do Roberto Carlos, Como é Grande o Meu Amor por Você, agora com o cantor Daniel.

0: Tá aí, mais uma versão cantada pela Hebe de músicas do Roberto Carlos. E como eu sou um grande fã da música sertaneja, também sou de Roberto Carlos, mas encontrei aqui, não conhecia. Vamos tocar e ouvir juntos a versão de Talismã, sucesso de Leandro e Leonardo, Hebe Camargo e Leonardo juntos. Vamos ouvir também, juntos aqui.
1: 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Ele canta assim: sabe quanto tempo não te vejo, cada vez você é distante, mas eu gosto de você, porque...
0: Essa é a Hebe imitando o Leonardo, que acabou de entrar na música.

0: Tá, e o que importa é que ela participou, né? Desse clipe maravilhoso, essa música muito bonita que eu gosto bastante. Talismã, Leandro Leonardo e participação especial, Hebe Camargo, a nossa homenageada de hoje, tá certo? Muito obrigado por todas as mensagens. Tem mais participação de ouvinte aqui no Bandeirantes Caminho do Sol, mais mensagens de áudio chegando.
1: Salve, Diogo! Bom dia!
0: E aí, bom dia!
1: Jacinto, deficiente visual aqui de Santo André, São Paulo. Cara, hoje eu tive a oportunidade de escutar na minha caixinha de som inteligente o programa Resenha Segunda Edição, logo após o Esporte em Debate, com a Grela, o Lucas Bueno. E que espetáculo, cara! Escutando a matéria deles com o Leandro Guerreiro, me veio à memória quando eu enxergava o Fernandinho Fernandes, quando ele fazia o papo de boleiro, que ele ia, né, até os estádios com os boleiros e tal, e cara, maravilhoso, sucesso, né, você, Diogo, os meninos aí que estão chegando nessa nova geração aí, que estão sendo efetivados após o período de estágio, cara, muito sucesso pra vocês, e vão pra cima, que vão brilhar muito ainda, viu? Satisfação mesmo de ouvir vocês.
0: Obrigado, obrigado pela sua mensagem, fico muito feliz. Tem mais participação de ouvinte também, ó, o José Antônio de Paula Reis, Vila Verde, Zona Leste, São Paulo, mandou que hoje também é o Dia Mundial do Coração, que legal, obrigado por essa lembrança também, viu? Seu José Antônio de Paula Reis, lá de Vila Verde, Zona Leste, aqui da capital paulista. Agora, vamos acompanhar o que o cientista político Fernando Schiller falou no Jornal Gente desta segunda-feira, semana decisiva para os candidatos à presidência, e ele fez uma análise em relação a isso, conversou com jornalistas Pedro Campos, Thaís Freitas, Sônia Blota e Cláudio Humberto no Jornal Gente desta segunda-feira. Vamos acompanhar.
2: Jornal Gente recebe aqui o cientista político Fernando Schiller, nosso colunista, para conversar conosco. Antes de conversarmos com o Schiller, vamos colocar aqui as duas falas mais recentes dos principais candidatos que concorrem à presidência da República sobre essa questão, dessa fake news, dessa mentira que foi divulgada ainda na sexta-feira. E na semana passada já tinha, né, sido aventada, mas ganhou muita repercussão no fim de semana, de que o candidato do PL, Flávio Bolsonaro, pretende de alguma forma revogar o título de padroeira do Brasil de Nossa Senhora Aparecida. O candidato do PT, que disputa a reeleição, Luiz Inácio Lula da Silva, concedeu entrevista ao Canal Livre no fim de semana e falou sobre o assunto.
3: Já teve gente da religião evangélica que um dia chutou Nossa Senhora Aparecida.
4: Mas foi uma fake news, né, presidente?
3: Eu não sei o que foi fake news. Eu não tenho
4: foi uma informação sobre um projeto concreto que foi apresentado em 2007 e arquivado
3: o dado
4: em 2008.
3: O dado concreto
4: a própria
3: é o seguinte,
4: emissora pediu
3: o
4: desculpas.
3: Dado concreto é que isso está na rede social. Muito forte. Como já tenho a experiência de ter chutado, não é a primeira vez, a Nossa Senhora Aparecida, e dizer que ela não vai ser padroeira do Brasil, eu quero dizer o seguinte: ela vai ser padroeira do Brasil porque o povo brasileiro quer e tem fé. E eu só quero que toda religião respeite as religiões.
2: O candidato do PL, Flávio Bolsonaro, se defendeu desse assunto durante a campanha no fim de semana.
5: Algo que nunca, não existia esse movimento para tirar ela de ser padroeira do Brasil. Jamais existia, não tem projeto, não tem nada. E o PT, eu sei hoje, já estava há alguns dias tentando levantar essa fake news, conseguiu com a ajuda de gente dentro da CNBB, infelizmente, essa realidade. E o que aconteceu ali foi quase que automaticamente uma disseminação dessa fake news, só que rapidamente se reverteu porque a verdade está do nosso lado. E o que o Flávio Dino fez hoje é o seguinte: autorizou, liberou a Liga da Mentira do PT a atuar livremente.
6: E eis que chegamos aqui às vésperas do primeiro turno discutindo Nossa Senhora Aparecida, quem diria, né? Mas o Fernando Schiller, cientista político, está chegando aqui no Jornal Gente para dar a visão dele a respeito desse assunto.
7: Olha, é vergonhoso, né? Não tem outra expressão, porque o presidente da República, no Canal Livre, aliás, parabéns à Band aqui pelo trabalho jornalístico ontem, fez a entrevista, como fez com o Flávio também, como fez com o Caiado, fez com outros candidatos, pré-candidatos. Enfim, mas vamos lá, o próprio candidato que insiste na fake news, né? Claramente insiste na fake news, quer divulgar, quer lastrar fake news, quer dar vazão para fake news, quer dar força para fake news. Então é uma coisa lamentável, né? Assim, que a fake news esteja espalhada nas redes sociais, isso faz parte, infelizmente, faz parte do mundo da democracia digital. Todos os dias são milhões de fake news, são milhares, milhões de fake news, milhões de agressões, milhões de bobagens, milhões de toda sorte, loucura, agressões, palavrões, fake news, tudo, tudo você vai encontrar nas redes sociais, no mundo inteiro, não é só no Brasil. O que eu tenho dito sempre, o que não dá é a liderança política, muito menos as instituições, estimular esse tipo de coisa. O que, que cabe à liderança política, independente de ser de esquerda ou ser de direita, dizer, olha, vamos lá, vamos com calma. Realidade é realidade, é ficção é ficção. É que no calor da polarização, quer dizer, se perdem qualquer parâmetros éticos básicos, né? Então, tudo isso é muito lamentável. Ontem a atitude do ministro Flávio Dino, de novo, é curiosíssimo, né? Agora inverteu. O ministro Flávio Dino, que passou anos aqui dizendo que temos que combater a fake news, temos que combater o Supremo Tribunal Federal, né? Temos que caçar as fake news, todos ali daquele grupo de ministro supremo, a desordem informacional, o Supremo é o curador. Olha, o ministro Alexandre de Moraes, com o apoio do Flávio Dino, dezenas e dezenas de palestras, decisões, censurando, mandando prender, mandando tirar da rede social, porque é fake news, porque é fake news, porque é... Agora, ontem liberou a fake news. Ontem a fake news está liberada. E com uma intervenção, olha, impressionante, porque eu, vocês conhecem a minha posição, na minha visão, para deixar bem claro aqui, aquela postagem ali do Antônio Tabet, do humorista, jamais deveria ser censurada, jamais deveria ser censurada. Se o Antônio Tabet acha que o candidato A ou B vai fechar todas as igrejas do mundo, não precisa ser no Brasil, ele pode dizer. A minha visão é o seguinte, se qualquer um aqui, se o Cláudio, a Thaís, o Schiller, disser assim, eu acho que o candidato A ou B vai fechar todas as sinagogas, igrejas, templos do mundo inteiro. É um direito, achar qualquer coisa é um direito, achar qualquer coisa é um direito. Dá uma informação equivocada, bom, aí já é um pouco diferente, a justiça eleitoral, ela tem direito exatamente de fazer esse tipo de monitoramento no período eleitoral, fake news que tem impacto eleitoral, etc, etc. Ontem a intervenção, ela seguiu um rito, aí o Pedro, nosso jurista, aqui muito complicado e perigoso, que está virando moda no Supremo, que é o seguinte, você direcionar o relator, você direcionar o ministro que vai tomar a decisão. Então, se elimina o sorteio. Como é que deveria funcionar? Se qualquer um tem uma petição, né, que dirigida ao Supremo, não deveria ter, porque o Supremo acaba sendo extremamente aberto. Então, você vai, o Supremo, né, aqueles órgãos, partidos, etc., que têm acesso direto ao Supremo, que é muito amplo no Brasil, aquilo deve ser sorteado entre os ministros, e a partir dali, né, o processo corre, certo? O que está acontecendo? Nesse caso, por exemplo, o Antônio Tabet, ele insere essa demanda dele numa ação relativa ao Deltan Dallagnol. Não tem nada a ver diretamente com a parecida, né, com a Padroeira do Brasil. Como nós tivemos essa semana aquela ação do PT, da campanha do PT, falando sobre interferência internacional, acoplada a uma ação sobre mineração em Minas Gerais, né? O contencioso do Instituto Brasileiro de Mineração. Então, por aí, como nós vimos o Gilmar Mendes, que acoplou várias decisões, aquela, por exemplo, que proibiu a abertura do sigilo bancário dos fundos que investiram lá no Taiaia, etc., no curso de uma ação que já estava arquivada. Então, está virando moda. Basicamente é o seguinte, se alguém quer acionar no Supremo, escolhe o ministro, em primeiro lugar, escolhe o ministro, aí busca uma ação que tenha alguma relação possível, mesmo que distante, tipo essa interferência nas eleições suposta, né, tudo imaginação, mas tem a ver com mineração no ano passado, ou essa da Padroeira do Brasil, poderia ter a ver com Deltan Dallagnol, e aí insere e o ministro toma uma decisão monocrática contra uma decisão da Justiça Eleitoral, do Tribunal Superior Eleitoral, que nem sequer a plenário foi. Então está na órbita do Supremo, do TSE, né, do Tribunal Superior Eleitoral. Então está tudo errado nisso, né? Agora, o que mais me impressiona é uma coisa que eu tenho dito aqui, viu, Thaís? dois pesos e duas medidas. Quem diria que agora o Supremo e o ministro Flávio Dino viraram campeões da liberdade de expressão?
8: Então, esse aqui é o problema, né? A questão, a novidade aí está no aparelhamento político partidário da justiça brasileira. Né? Eu acho que essa é o grande diferencial, porque mentira em campanha, minha gente, já surgiram tantas, toda campanha tem sempre uma grande mentira para se lembrar. Lembra da campanha de 2022? Aconteceu, entendeu? E mentira faz parte da atividade política. Os políticos, como a gente vê nas entrevistas de alguns dos personagens que mostramos hoje, político é viciado em mentir, né? Preciso, inclusive, falar em vício de negócio de jogos, que o presidente alega em defesa da sua decisão eleitoral. Olha, mentir também. Mentir é uma coisa que deveria passar para o tratamento, né, dos políticos. Mas, assim, a novidade, você observa a campanha eleitoral lá nos Estados Unidos. Teve muita fake news, muita mentira grave, envolvendo um lado, envolvendo o outro. Você vê isso, a Sônia acompanha coisas assim em campanhas eleitorais, né, mesmo na vetusta Europa, né, onde o nível baixa para níveis inacreditáveis durante qualquer campanha eleitoral. Mentira é próprio, infelizmente, da atividade política e do período eleitoral. A novidade no Brasil é o envolvimento da justiça nisso. É um ministro do Supremo Tribunal Federal atropelar uma decisão do Tribunal Superior Eleitoral, que é quem cuida do assunto, questões da eleição, para simplesmente favorecer a disseminação de uma mentira. E por razões políticas, eleitorais, né? Olha, a situação muito difícil, viu? E agora, não foi por falta de aviso, né? A coisa de 40 dias atrás, o próprio ministro Gilmar Mendes falou sobre isso, sobre a necessidade, ele e o ministro Alexandre de Moraes defendiam a ideia de que o Supremo deveria vigiar o TSE, para não permitir que o TSE agisse fora tradições, digamos assim, como aconteceu em 2022. Em 2022, a gente já viu o envolvimento político partidário do TSE na campanha presidencial. E aqui, deste ano, novamente está aí até o Supremo Tribunal Federal se envolvendo nisso. É um país onde a justiça se deixa contaminar pelo interesse eleitoral, em Chile, não tem o menor perigo de dar certo.
7: Ah, vamos lá, né? Esse é o problema. Inclusive, no final da decisão do ministro Flávio Dino, a última frase ali, ele diz que outros casos, em linguagem jurídica ali, ele diz que outros casos estão com o mesmo caminho, sob a mesma tutela, ou seja, né? Então ele puxa para si, doravante, qualquer questão, literalmente qualquer questão. Isso é muito grave, quer dizer, na verdade, ele basicamente retira do TSE a capacidade de tomar decisão sobre a matéria eleitoral, sobre informação ou desinformação, ou fake news, ou etc, etc, etc, no período eleitoral. Quer dizer, então nós estamos numa situação, curiosamente, olha como o Brasil é curioso, né? Nas últimas eleições, quem comandava era o ministro Alexandre de Moraes, então o TSE era o todo poderoso. Agora, como passou para o comando do Nunes Marques, com o vice-presidente André Mendonça, o que aconteceu? A turma do Supremo, a mesma turma, pegou, puxou o tema para o Supremo. Então derruba as decisões do TSE. Então, e este é apenas um fato, né? Os dois pesos e duas medidas, o absurdo disso, dessa intervenção monocrática numa decisão que está sob júdice, no fundo, porque ela é uma decisão cautelar, né? Que vai a pleno, deveria pelo menos ir a pleno no TSE. Então é uma inversão completa, né? Uma inversão completa do que a gente está vendo. Agora, o que eu acho que o mais grave disso, é nós entramos no reino absoluto das decisões monocráticas, né? E uma coisa que um jurista me definiu, uma expressão muito interessante, que é a justiça self-service. Self-service. Significa o seguinte: escolhe-se o ministro, e a partir da escolha do ministro, se rastreia. Hoje faz por inteligência artificial. Você vai lá, rastreia quais são as causas onde dá para encaixar, encaixa a sua ação, encaixa a sua demanda, mesmo que a ação esteja arquivada, ou desarquiva, ou uma ação que esteja parada há muito tempo. E aquele ministro passa a ser o relator. O que foi feito? Preste atenção no que eu estou dizendo. Olha, vou dar aqui o alerta. Essa decisão, essa ação do PT sobre a suposta interferência internacional, dá o poder ao ministro Flávio Dino de fazer literalmente o que ele quiser em relação ao candidato da oposição. Ele pode pedir quebra de sigilo, pode determinar operações da Polícia Federal, pode encaminhar pedido, inclusive, de registro, de cassação do registro da candidatura, porque ele agora... Agora, se você ler as mais de 100 páginas, eu escrevi um artigo sobre isso no Estadão esse fim de semana, você vai ler, não tem nenhuma acusação objetiva de delito nenhum. Não tem nenhuma prova, nenhum documento. É pura retórica política, porque se criou outro detalhe no Brasil que é muito assustador, que é o seguinte: você mistura um monte de retórica política, conta um storytelling, acho que a inteligência artificial ajuda aí, porque ela acaba ajudando a conectar essas coisas todas, produz uma maçaroca de papel assim, de 100, 150 páginas, recheia com conteúdos jurídicos, assim, terminologia jurídica, e transforma aquilo que não é um delito num delito, ou pelo menos assim, na sugestão de que haja um delito, não é? Nessa linha de ameaça à democracia, desinformação, agora ameaça à soberania, discursos de ódio, qualquer coisa. Bom, aí cria-se uma maçarocada toda e transforma-se numa demanda jurídica. Isso é muito grave para o Estado de Direito no Brasil.
6: Fernando Schiller está conosco aqui ao vivo e hoje também tem pesquisa eleitoral sendo divulgada. Schiller, vou pedir para você acompanhar aqui junto com a nossa audiência os números da última pesquisa do Instituto Nexus. O Instituto, toda segunda-feira, coloca os números da corrida eleitoral sem grandes alterações em relação à medição passada. Vamos lá. Primeiro turno, cenário estimulado. Lula 42, Flávio Bolsonaro 37, Augusto Cury 5, Caiado 5, Renan 4, Zema 1, Samara 1. Somando esses 1, 2, 3, 4, 5, 5 candidatos que estão ali abaixo dos dois favoritos, dá 16 pontos percentuais. Ou seja, a possibilidade de que qualquer um dos dois vença no primeiro turno é remota. Não é inexistente, mas é remota, porque a desestruturação dessas campanhas deveria estar correndo a um ritmo mais forte para que essa possibilidade existisse. Segundo turno, também voto estimulado. Lula, 46%, Flávio Bolsonaro, 44% das intenções de voto, segundo o Instituto Nexus. Na linha do tempo, Lula manteve o seu percentual em 46% em relação ao levantamento da semana anterior. Flávio oscilou negativamente um ponto para baixo, mas há uma estabilidade muito grande aqui das duas candidaturas. Rejeição. Tanto a de Lula quanto a de Flávio seguem nas alturas, com a de Flávio um pouco maior que a de Lula. A de Lula, a rejeição é 48%, a de Flávio, 51%. E na avaliação do governo Lula, nós temos agora 45% de avaliação negativa, 36% de avaliação positiva, com a faixa predominante de 37% de péssimo. Versus 16% de ótimo, olhando as duas pontas. Deixa eu passar a bola para o Fernando Schiller e a análise dele a respeito dos números de hoje do Instituto Nexus, mais uma pesquisa eleitoral. Schiller.
7: Olha, Thaís, eu diria que além de uma... tem duas notícias aí, eu vou chamar assim levemente positivas para o governo, como porque tu disseste mesmo que as mudanças foram muito pequenas. Então, qualquer análise aqui é levemente, né? Mas ela é levemente positiva por duas razões. Primeiro, porque estancou aquele deslizamento negativo que o governo vinha apresentando, né? Então teve uma pequena oscilação positiva, mas é muito dentro da margem de erro, muito dentro da margem de erro. Então não dá para colocar, assim, pode ser apenas um pequeno detalhe de pesquisa, de amostragem, pode entrar muita coisa para uma oscilação tão pequena como essa, de um ponto, né, em apenas um candidato. Então a diferença sai de um para dois, é realmente uma... Agora, a notícia real é assim, há um estancamento desse deslizamento, digamos assim, negativo do governo, né? Uma estabilização. E eu acho que aqui o país está em compasso de espera, na verdade, para essa semana. Nós vamos ter muita pesquisa para saber qual o impacto dessas medidas do governo, né? O governo brasileiro, a gente já falou aqui várias vezes, eu acho absolutamente absurdo que o país possa... E isso vale para qualquer governo, né? Há uma semana, dois dias, há três dias, quatro dias, enfim, das eleições, sair comprometendo o futuro do país, editando medidas populistas. Semana passada, então, teve, além do aumento do salário mínimo, que já foi um pouco para trás, né, 15%, então nós estamos falando de 23 bilhões no orçamento no ano que vem. Nós tivemos o Desenrola 3, que, segundo o governo, vai aportar do contribuinte para todos os senhores aqui, não é? 15 bilhões para comprar dívidas de privados. Comprar dívidas de privados, isto na minha visão é inimaginável. Você imagina, o governo vai comprar agora dívidas de privado. Imagina o moral hazard, né? A indução que isso faz na economia. Proibição das bets, né? Proibição das bets, com todas as consequências que isso tem, depois de ter regulamentado as bets, agora proíbe, há uma semana das eleições, e essa coisa das fake news, né? Porque fake news, a gente faz a crítica aqui, dá informação às pessoas, mas qual é o efeito que essa fake news tem na base? Qual é a indução? A mesma cena que a gente viu aqui agora, mesmo no programa, você tem o Lula espalhando a fake news no Canal Livre, e o Flávio tendo que se defender. Então, assim, ao invés de estar falando da candidatura, do projeto, etc., ele está tendo que se defender de um absurdo. Está tendo que dizer que não vai tirar a padroeira, a Santa, né, Maria Aparecida, etc., de padroeira. Então, quer dizer, é uma loucura isso. Quer dizer, é exatamente esta lógica. Quem conhece marketing político sabe que está em operação no Brasil. Mas qual o efeito disso? Na minha visão, essa pesquisa ainda não captura, porque ela foi feita exatamente em cima do momento. As próximas vão ou devem capturar isso, né? Aliás, me chamou muita atenção hoje no Canal Livre, né? Porque, aliás, ontem eu achei um programa assim, extremamente útil para entender e discussão programática, inclusive, quando o presidente disse, não, vamos combater a dívida pública, né? Vamos reduzir no meu mandato, ele falou, na dívida pública. Bom, como, né? A dívida pública cresceu 12 pontos no atual mandato, vai ter crescido até o final, 12 pontos. Aí, se ele está liberando 23 para o Bolsa Família, 15 para o Desenrola, etc. Pô, qual é o tamanho para estabilizar a dívida pública hoje? A IFE, Instituição Fiscal Independente, fala em 2,1% do PIB de superávit. A projeção do orçamento para o ano que vem, com esse aumento do Bolsa Família, passa de 100 bilhões. Então, nós estamos falando 2,1 mais 100 bilhões. Né? Então, isso é, nós estamos falando de quase 3% do PIB de esforço fiscal para estabilizar. Então, assim, a diferença entre retórica de campanha, realidade, fatos, é um negócio gritante hoje no Brasil. Mas para isso serve o jornalismo, né? Exatamente para esclarecer isso.
2: É isso aí. Fernando Schiller vai estar com a gente, muito conectado nesta semana. É uma semana que antecede o primeiro turno das eleições 2026, muito disputada no plano federal. Tem ainda a questão do Senado, que não deu tempo da gente falar hoje com o Schiller, mas ao longo da semana a gente fala, porque é uma eleição decisiva também para esse lado do Senado Federal. A gente vai conversar sobre esses assuntos ao longo da semana. Boa semana, hein, Schiller? Prepare-se que vem uma maratona aí pela frente.
7: Valeu, bom trabalho para todo mundo. Grande abraço.

0: Estamos de volta, Bandeirantes a Caminho do Sol, 2h16, quase 17 da manhã, deste dia 29 de setembro. Pessoal, tá acabando o mês, pessoal, como passa rápido. E chegou mensagem de ouvinte também no 11 999 048756. Estou ouvindo vocês através do dial Bandeirantes Campinas, 85,7 FM, vocês fazem um ótimo rádio. Parabéns por falarem de Machado de Assis. Inclusive, estou lendo Memorial de Aires, o último livro de Machado. Obrigado. Imagina, viu, Adailton de Itu. Muito obrigado pela sua mensagem. Agora, a gente vai para um rápido intervalinho e na volta a gente vai falar justamente de esporte. Tem muita coisa para falar, jogos internacionais, seleção brasileira daqui a pouco, 7 horas da manhã, enfrenta novamente a Austrália. Será que o Brasil vai melhorar? Manda mensagem aqui no 11 999 048756, sua opinião sobre o Brasil, tá certo? Vamos também relembrar o último jogo do Pelé contra o Corinthians e, consequentemente, foi o último dele também no Pacaembu. Tudo isso daqui a pouquinho mesmo, daqui 2 minutos a gente já volta. Fica aí para ficar sabendo de tudo.
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2: Estamos de volta, Bandeirantes a Caminho do Sol, mais um bloco aqui deste programa, já 2h20 da manhã, temperatura marcando 19 graus aqui na capital paulista. Agora, como eu prometi, vamos falar dele, futebol! Hoje temos seleção brasileira e eu começo a falar da seleção brasileira com essa mensagem aqui do nosso querido ouvinte. Vamos ver se ele tá empolgado com a seleção brasileira.
3: Ué, se fosse a Argentina que fosse jogar...
2: Não fala isso.
3: Diogo, eu ia perder o meu tempo ou ganhar o meu tempo. Eu acho que eu ia ganhar o meu tempo. E se o Brasil tivesse a metade da raça do time argentino, também eu ia assistir o jogo. Mas como o Brasil tá nessa draga, eu não vou assistir o jogo do Brasil. Depois eu vejo os gols se tiver gol, né?
2: Não fala assim. Vocês também estão assim, tão pessimistas. Ó, vale lembrar que a Argentina vai ficar sem o Messi, hein? Quero ver agora se a Argentina vai manter esse nível aí que ela manteve, que ela teve nesses últimos dois ciclos de Copa do Mundo. Quero só ver. Pago pra ver, tá certo? Mas vamos falar de seleção brasileira, porque, né, hoje tem Brasil. Só vale um Brasil só. A seleção brasileira não tá merecendo três Brasil, então a gente só solta um, né? Não tá merecendo. Se melhorar a situação, a gente comemora mais aqui o jogo da seleção brasileira. Hoje joga contra a Austrália, de novo na Austrália, 7 horas da manhã. Jogou na sexta-feira passada e agora o jogo é em Brisbane, na costa leste australiana. Mas Diogo, por que que os jogos não acontecem em Sydney, por exemplo, ou Melbourne? Porque o governo que inclui a cidade de Brisbane lá na Austrália, comprou esse jogo. É como se o governo de Minas Gerais tivesse comprado e aí os jogos são só nas cidades de Minas Gerais, Belo Horizonte, Ouro Preto, enfim. Então, por isso que é a capital do estado de Queensland. Então, o governo de Queensland comprou esses jogos e por isso que, mais uma vez, o jogo acontece em cidades não tão famosas da Austrália como Sydney e Melbourne. Vai acontecer em Brisbane, na costa leste da Austrália. Como eu falei, o jogo às 7 horas da manhã. E olha, temos novidade na escalação, a provável escalação. Otávio no gol, entra no lugar do Hugo. Wanderson na lateral direita, no lugar do Mateuzinho. Jair e Gabriel Magalhães entram nos lugares de Marquinhos e Vitor Reis. E o Mauro Júnior entra no lugar do Douglas Santos. No meio campo e no ataque, aí as coisas elas se mantêm mais, mas tem uma novidade que eu gosto. Finalmente, Ancelotti voltou com os três meio-campistas. Acho que era óbvio para todo mundo, inclusive, acho que até para ele, mas acho que por teimosia, sei lá o que, que passou na cabeça dele, de colocar quatro atacantes de novo no jogo da sexta-feira. Agora, a tendência aí com três meio-campistas, Danilo, Bruno Guimarães e Gabriel Bontempo do Santos. Danilo e Bruno Guimarães já jogaram a partida passada e agora é a vez do meio-campista do Santos jogar como titular. A tendência é essa. E no ataque também tem mudanças. O quarteto da semana passada foi Rafinha, Vini Júnior, Endrick e Estevão. Agora é Rafinha e Vini Júnior e Rayan. Então o Rafinha vai jogar na posição que ele está jogando neste momento no Barcelona, inclusive considerado por muitos o melhor do mundo hoje, que é esse centroavante falso 9. Vini Júnior pela esquerda, a tendência, e o Rayan pela direita. Vamos ver se isso na prática vai se concretizar. Fato é que eu achava que o Rafinha merecia um banco de reservas, a verdade é essa. É o melhor do mundo? É. Mas na seleção, meu amigo, não joga nada, nada. Ó, aqui o Paulo Roberto Coivo. Diogo, bom dia. O Brasil está podre na política, no legislativo e também no futebol. É, não tem como discordar de você não, viu? O problema, seu Paulo Roberto, é que eu achava que o futebol salvava, né? Antes, pelo menos, da política e do legislativo. E nem isso tá acontecendo. Ó o Celso Estela de Mauá.
1: Vai, Corinthians!
2: Mandou assim, ó. Hoje faz 10 dias que o Corinthians não perde. Que sacanagem com os corintianos, hein, Celso Estela? O senhor deve ser palmeirense. Né? O senhor deve ser palmeirense, sacanagem com os corintianos. Claro, né? Data FIFA, o Corinthians não tá jogando mesmo. Só jogou no outro final de semana. E aí, gostaram da escalação? Eu acho que além da escalação, para você que tá me ouvindo, a grande mudança que a gente pede é de postura. Pode ser num 4-2-4, 4-3-3, a gente prefere um 4-3-3, pelo menos a minha opinião é essa. Mas acho que falta postura, né, gente? Acho que falta mostrar mais vigor com a camisa da seleção brasileira, demonstrar mais a importância de vestir a camisa mais pesada do mundo. Acho que tá faltando pressionar mais a Austrália, sufocar a Austrália, porque o resultado é claro que é terrível, um empate, porque com gol de derrota, inclusive. Só que o que mais me preocupa não é o resultado, é a performance, é o desempenho. O Brasil toma o gol de falta, mais ou menos aos 20 do segundo tempo, e não chuta no gol depois. Isso é inacreditável. É o Brasil, gente, contra a Austrália. Não é Brasil e Espanha, que hoje a Espanha tá melhor. Não é Brasil e França, que a França tá melhor, até a Inglaterra tá melhor. Não, é Brasil e Austrália. E o Brasil não conseguiu chutar uma bola no gol, depois de tomar o gol de falta? É muito complicado. O que vocês acham? Manda aqui sua opinião no 11 99 04 8756. O Brasil ainda joga dia 3 contra a Índia, na Índia, e aí depois acaba a data FIFA. Lembrando sempre que essa data FIFA acontece, né? Não é uma escolha do Brasil enfrentar a Austrália, por exemplo, e a Índia. É que as seleções europeias se fecharam e aí ninguém consegue jogar com elas por conta da Nations League, que estreou nessa data FIFA. E ontem tivemos a vitória da Itália por 4-1 contra a Turquia, e a França venceu com gol do Olise a Bélgica. Então elas, ó, que jogaços, França e Bélgica, a própria Itália e Turquia, é um grande jogo. O Brasil tem que pegar a Austrália, infelizmente não sobrou. Mas pensando por outro lado, pessoal, será que não era melhor ficar com a Austrália? Porque não ganha nem da Austrália. Imagina pegar uma França, até a Itália, que tá fora da Copa, mas é time grande. Sei não se o Brasil aguentar. Tá certo? Ontem também tivemos a vitória do Japão contra a Venezuela, 2-1. E o Uruguai venceu por 4-1 a Coreia do Sul. Gol do Arrascaeta, mas notícia ruim aí para o torcedor flamenguista, que o Arrascaeta se machucou e vai passar por cirurgia. É, torcedor do Flamengo. O médico do clube de regatas do Flamengo, Fernando Sasaki, recebeu ontem os exames realizados na Coreia do Sul pelo Arrascaeta. Confirmada fratura no punho esquerdo, com indicação de cirurgia. Ainda não tem o tempo aí de recuperação para o Arrascaeta, mas é uma tristeza para o torcedor do Flamengo, porque é a segunda lesão grave do atleta nessa temporada. Inclusive, ele foi machucado para a Copa do Mundo. Não foi cortado, mas foi machucado e não entrou em campo durante o Mundial. Ele na época, em abril, fraturou a clavícula e passou por cirurgia. Mais uma lesão de Arrascaeta, esse craque aí do time do Flamengo, vai fazer falta. Vamos ver quanto tempo vai ficar fora. Um abraço pro Gilvan Batista do Santo Sena. É, mandou mensagem aqui, obrigado mesmo pela sua mensagem. Infelizmente, não dá para fazer o que o senhor pediu aqui, mas a gente agradece a sua mensagem. Bom dia, galerinha. Aldélia Vida, Cuesta Fia para o Brasil de todos os lados. Que triste. É, Aldélia, não tá fácil, não. Mas vamos recuperar a confiança do Brasil. Vai dar tudo certo. Se Deus quiser, aí o Ancelotti vai arrumar a casa. Se bem que eu acho que eu tô me enganando mesmo, porque nem eu acredito que eu tô falando. Mas vamos ter fé. Vamos ter fé, porque as coisas precisam melhorar. E ontem tivemos também jogos pela Série B. Na verdade, um jogo só. Juventude 1, América Mineiro 0. Com esse resultado, o Juventude pulou para o segundo lugar e briga pelo título da Série B contra o Vila Nova. Vila Nova é o primeiro com 54 pontos. O Juventude é o segundo com 53 pontos. Enquanto o Quinto Sinal marca já 2:30 da manhã. Hoje tem mais destaques. Botafogo de Ribeirão Preto e Ponte Preta. Jogo dos desesperados. O Botafogo é o 16º com 32 pontos. E a Ponte, praticamente já rebaixada, é a lanterninha com 13 pontos. Também temos na Nations League, Inglaterra e República Tcheca, 3:45. Espanha e Croácia, olha que jogaço, Espanha e Croácia, 3:45. Pelos amistosos internacionais, além de Austrália e Brasil, hoje às 7 horas da manhã, tem Estados Unidos e Chile às 9,

0: 39 gols em 47 jogos oficiais. E justamente há 42 anos atrás, o rei do futebol fazia sua última partida diante do Corinthians. Mas deu Corinthians, olha só. E aquele ano de 1974, para o torcedor corintiano, é memorável, mas pro lado ruim. Porque o Corinthians faz uma grande campanha e chega na final do Campeonato Paulista. E o Corinthians já estava há 20 anos sem o título, de 54 até 1974. E chegou na final contra o seu grande rival, o Palmeiras. Mas deu Palmeiras. O Palmeiras venceu aquela final e aquele jogo inclusive marcou a despedida do craque Rivelino, que saiu chutado do Corinthians, foi jogar inclusive no Fluminense. Mas voltando para esse jogo de Corinthians e Santos, aconteceu justamente há 52 anos atrás, e o Corinthians ganhou aquele jogo com gol justamente do Rivelino aos 14 minutos do segundo tempo. Antes da primeira etapa, o meia Adãozinho perdeu um pênalti sofrido por Rivelino e perdeu esse pênalti, né? O goleiro argentino Sejas dos Santos defendeu a cobrança do corintiano. Ainda na primeira etapa, o também falecido Armando Marques anulou um golaço de brecha, depois de uma linda jogada de Edu, que deu um drible na vaca no lateral do Corinthians, Zé Maria, pela esquerda. E o gol de Rivelino, a exemplo da jogada do gol anulado do time da Vila Belmiro, também começou pela esquerda com o ponta Peri, que entregou a bola na medida para o reizinho do Parque São Jorge decretar a vitória corintiana, chutando de primeira com o pé esquerdo. No Pacaembu, sabe quantos torcedores estavam naquela tarde? 66 mil pessoas. Eu acho que hoje não cabe nem 30 mil pessoas no Pacaembu para acompanhar o último jogo do Pelé contra o Corinthians. E no Pacaembu, o Santos tinha no gol Seja, Wilson Campos, Marinho Pérez, Oberdan e Zé Carlos, Léo Oliveira e Brecha, Adilson, Cláudio, Adão, Pelé e Edu. No time titular, o técnico era o Tim. Pelo Corinthians, Ado no gol, Zé Maria, Baldocchi, Brito e Vladimir, Tião e Adãozinho, Vaguinho, Lance, Rivelino e Peri. O técnico era Silvio Pirillo. E aí, né, o Pelé, como eu disse, foi o último jogo contra o Corinthians, e essa semana vai ser muito emblemática, porque teremos no dia 2 de outubro a homenagem também ao Pelé no último jogo que ele fez com a camisa do Santos, em 1974 também, naquele ano o Santos venceu por 2-0 com gols de Cláudio Adrão e Geraldo. Mas calma, isso é só dia 2 de outubro. E mais um fato interessante em relação àquela partida do Corinthians é que a torcida do Corinthians Gaviões da Fiel estendeu uma faixa escrita Gaviões, maior que Pelé, só Fiel. É a homenagem que a própria torcida do Corinthians fez para o Pelé, que ia se despedindo dos gramados, não, que depois foi jogar no New York Cosmos, mas que ia se despedindo do Santos, né? Bom dia, na escuta, Franceildo Barros de Botucatu. Diogo, fala pra nós, qual time você torce? Vocês gostam de saber disso, né? Eu não fico comentando muito, mas pra quem pergunta eu respondo, claro, não vou deixar jamais o ouvinte no vácuo. Eu torço pro Corinthians, torço, sou corintiano, mas também torço muito pela seleção brasileira e, como eu falei, sou fissurado em histórias do futebol, isso que mais me motiva, por isso que eu gosto de trazer essas notícias e histórias interessantes. Bom dia, seleção brasileira desde 2010 está jogando futebol medíocre, o Gilvan Batista do Santos Sena, de Pirituba, aqui de São Paulo. É, o senhor tem razão, viu, Gilvan? Eu acho que teve, acho que o melhor momento da seleção brasileira nesse período que o senhor colocou foi justamente com o Tite. Naquele período ali, entre o momento que ele assumiu, que foi 2016, até o final da Copa de 2022, o Corinthians jogou um grande futebol. O Brasil jogou um grande futebol, mas não se classificou para grandes fases da Copa do Mundo, né? Perdeu nas quartas de final 2018-2022. Bom dia, não vi o Pelé jogar. Perdi o sono e você falando do Corinthians, assim que eu não durmo mesmo. Esse meu Corinthians me faz sofrer até na história.
1: Vai, Corinthians!
0: Fernando Godoy de Osasco. É, Fernando, não é fácil, não. mas depois deu muita alegria, porque depois ali, a partir de 1977,

0: Para frente, depois veio a era Sócrates, os campeonatos brasileiros com Neto, turma do Edilson, Marcelinho, aí depois o Corinthians deu muitas alegrias para o torcedor, e antes também, muita gente esquece que um dos maiores times, se não foi o maior time da história do Corinthians, que foi tricampeão seguido do Campeonato Paulista no início da década de 1950, que teve inclusive no ano de 54 o ataque dos 100 gols com Cláudio, Baltazar e o Luizinho Pequeno Polegar. Então é um dos maiores times da história, comandado pelo Oswaldo Brandão, que depois volta ao Corinthians em 77, justamente para ser campeão paulista, com aquele golaço do Basílio. Bom dia, Marquinho Palmeirense de Fernandópolis. Acho que no Brasileirão deste ano tem uma seleção bem melhor que essa aí. Essa aqui, ó.
1: Quando

É, Palmeiras tá bem mesmo. Palmeiras, semifinal da Libertadores, semifinal da Copa do Brasil, o único, né, que tá nessas duas competições e disputando pelo título. É, eu só acho que o Palmeiras podia jogar melhor. Eu acho que a crítica que o torcedor palmeirense tem com o Abel neste ano, neste momento, ela é verdadeira, embora ela precisa ser limitada, porque o Abel é um dos maiores, se não o maior ídolo, maior técnico da história do clube. Eu acho que a crítica tem que ser no campo, mas tem que ter muito respeito ao técnico do Palmeiras, que ele merece demais, apesar de, como eu falei, na minha visão, ter o melhor time da época do Abel, da era Abel, mas jogando um futebol que não condiz com os nomes que ele tem. Bom dia, Diogo. Marcelo Pérez de Marília. Olha que legal, tenho parentes em Marília. Me lembro que em 1979, meu professor um dia comentou na sala de aula, naquela época assim, ó: nossa seleção ainda é o único orgulho que temos. Se um dia isso acabar, não vai sobrar muita coisa. Profetizou. Não tem nem o que falar, né? Deixo as palavras do seu professor, se o senhor lembrar o nome, dá os créditos aqui pra ele também. As minhas, né? Eu não tenho o que falar mesmo. Esse professor tem toda a razão. É, pessoal, não tá fácil não. Não tá fácil, como vocês têm bem colocado aqui. Mas, se no presente não tá agradável, a gente relembra o passado. E como eu faço questão aqui, hoje, essa data tão importante, o último jogo do Pelé no Pacaembu e o último jogo do Pelé contra o Corinthians, seu maior algoz, né? O Pelé fez, o time que mais fez gols foi o Corinthians, e essa grande homenagem que a fiel torcida fez para o Rei Pelé, a faixa escrita Gaviões, maior que o Rei, só a fiel, maior que Pelé, só a fiel. Inclusive naquele jogo, ele se machucou aos 19 minutos do primeiro tempo, tentou continuar, mas deixou o campo aos 32 minutos, sendo aplaudido de pé pela torcida e homenageado pelo árbitro Armando Marques. Gostaram dessa história? Tragam mais também ideias. Ó, Diogo, fala de tal acontecimento do futebol. Eu adoro, vocês vão me ajudando também, porque eu tenho 22 anos, então às vezes a memória pode falhar e esquecer de algum detalhe importante, tá bom? Então, tragam também ideias para eu trazer histórias também, pesquisar e contar para vocês. Bom dia, Diogo. Também sou corintiano, mas só de pensar as duas piores... É verdade, Rodinei Rodrigues. Parabéns pelo programa. Estou ouvindo este debate. Estou ouvindo desde o debate com o Capelanes. Que legal. Obrigado, viu, Rodinei. Tá certo? Agora é a hora da gente mudar completamente de assunto aqui no Bandeirantes a Caminho do Sol.

0: Com essa trilha, que é mais conhecida de vocês do que qualquer coisa, né? Tocou essa trilha, sabe que a eleição está começando, porque aqui o Grupo Bandeirantes de Comunicação sempre faz o primeiro debate. E como vocês já se acostumaram na semana passada, toda terça-feira a gente vai reprisar o programa que passa na TV aberta, o Band Eleições, que acontece toda segunda-feira. E é claro que hoje a gente não podia deixar passar batido, porque é domingo, gente. Então não esquece, você vai lá na urna, vai votar para deputado federal, deputado estadual, senador duas vezes, não esquece disso, governador e presidente. Tudo que você precisa saber na hora de votar, agora você vai ouvir neste Band Eleições desta segunda-feira. Já volto.
1: Boa noite, começa agora o Band Eleições, o último Band Eleições, antes do primeiro turno, tá chegando a hora, próximo domingo o Brasil vai às urnas e o programa de hoje analisa essa reta final, né? A última segunda-feira, a última terça, a última quarta da campanha, antes do primeiro turno, e analisa também as novas pesquisas que saíram hoje. E para me acompanhar nessa conversa estão aqui os jornalistas Fernando Mitre, Thaís Dias, o cientista político Fernando Schiller e também o nosso convidado especial de hoje, Marcelo Tokarski, CEO da Nexus. E a gente já coloca na tela a pesquisa da Nexus para a gente poder discutir com esse grupo qualificado. Olha só, intenções de voto para presidente, primeiro turno, pesquisa BTG Nexus. Lula tem 42%, Flávio Bolsonaro 37%, e aí vem o segundo pelotão lá atrás, não dá para ver pelo retrovisor. Augusto Cury 5, Ronaldo Caiado 5, Renan Santos 4, Romeu Zema 1. Vamos colocar já a pesquisa, isso, pesquisa Genial Quest. Lula 39, Flávio 34 e o segundo pelotão, Augusto Cury 4, Caiado 4, Renan Santos 3, Romeu Zema 1. E a gente já volta aqui para a bancada para perguntar, Marcelo, a gente vê os números, eles são diferentes um pouquinho, eu queria te ouvir, né? Por que que o Instituto Nexus dá um número de um jeito e o Quest dá outro? As diferenças estão preservadas, né? E o que isso aponta? Por quê? Se a gente pegar as últimas 9 eleições, ainda que a gente tenha 2 que foram resolvidas em primeiro turno, em todas as eleições, quem aparecia em primeiro lugar na pesquisa há uma semana do primeiro turno ganhou a eleição. Em todas, não teve nenhuma virada. A gente tem uma curiosidade que em 2014 a gente teve uma inversão no segundo turno por uma semaninha que o Aécio Neves ficou na frente um pouquinho, mas ele termina o primeiro turno em segundo lugar e a pesquisa anterior da Dilma com quase 50% há uma semana. Então eu queria te ouvir, isso é uma escrita, algo a ser revisto, ou pela distância pequena desses dois, impossível afirmar? Queria te ouvir.
2: Caniega, primeiro boa noite. Prazer aqui falar com vocês. A importância de chegar no primeiro turno, ela tem uma importância quase histórica, é o que você falou. Até aqui, em eleições presidenciais, em governadores, já teve virada. Sim. Mas em eleição presidencial, quem chega em primeiro, vence a eleição. Até a eleição anterior, de 2022, um presidente sempre se reelegia, Bolsonaro não se reelegeu em 22, pela primeira vez isso aconteceu. Então isso não é uma regra escrita em pedra, que quem chega em primeiro. É claro que isso dá motivação para o eleitorado se chegar com uma vantagem. Há pouco tempo, há 2, 3 semanas, o Flávio vinha encurtando essa diferença do Lula, chegou em todas as pesquisas em 3 pontos percentuais. Nas 2 de hoje, embora patamares um pouco diferentes, como você falou, isso tem a ver com metodologia e com a questão de voto branco e nulo ser estimulado ou não. Na pesquisa da Quest é estimulado e é uma opção. Na da Nexus, esse voto branco e nulo, ele é espontâneo, né? Mesmo na pergunta estimulada, a gente só dá a opção dos candidatos para o entrevistado, como todos os outros institutos fazem. Mas a vantagem também foi de 3 para 5, tanto na BTG Nexus quanto na pesquisa da Quaest. Não é à toa que o presidente Lula, nos últimos dias, nos últimos 10 dias, reabriu a caixa de ferramentas de um presidente, de um incumbente. Ele anunciou o reajuste do Bolsa Família, ele proibiu as bets e foi favorecido por uma polêmica, vou chamar aqui de polêmica, envolvendo a padroeira do Brasil, né? Isso teve uma reverberação muito grande em redes sociais. E a vantagem de Lula, que já era grande na nossa pesquisa de 10 pontos entre o eleitorado católico, metade do eleitorado, subiu para 14 pontos agora. E a vantagem de Flávio no evangélico recuou de 25 para 19, recuou 6 pontos. É difícil dizer se isso é uma tendência, pode ser uma oscilação, mas foi esse fator que levou Lula a abrir os 5 pontos novamente na nossa pesquisa, e o mesmo movimento foi captado pela pesquisa da Quaest. São 6 dias daqui a eleição, esse cenário ainda pode se fechar, pode abrir mais, a gente vai ter que acompanhar. Mas Lula apostou as fichas, dominou um pouco a narrativa da campanha e conseguiu esse fôlego. Se ele vai manter com esse
3: Marcelo,
2: fôlego até lá...
3: Sim, se vai manter o fôlego ou não, a gente não sabe. Agora, com tudo isso, nós continuamos no empate. Um empate. E esse empate leva a um resultado que vai dependendo de um número pequeno de eleitores. Na última eleição, tudo foi decidido por com a diferença de 1,78% de votos. Agora, talvez seja menos. E, diante de um quadro como esse, a gente começa a procurar detalhes. Um detalhe que pode ser definidor, estou perguntando, seria a abstenção. Eu queria que você avaliasse a abstenção, a possibilidade de abstenção. Na última eleição foi 21% de abstenção. Na penúltima foi 19%, quase 20%. Só para você ter uma ideia de como a abstenção cresceu, em 89 foi 11%. Em 89, agora já está em 20, 21%. Não é? E essa abstenção, ela deve pegar a parte de baixo da pirâmide social, o que, teoricamente, seria um prejuízo maior para o Lula. Eu queria que você avaliasse isso, porque eu acho que a abstenção, de repente, pode definir essa eleição.
2: Mitre, a abstenção é uma variável super importante. Ela vem crescendo nas últimas 3 eleições, 1 ponto a cada eleição. Foi de 19 para 20, de 20 para 20,9, quase os 21 que você citou. O que a gente vai precisar observar é, primeiro, ela vai crescer? É impossível você prever, né? Se fala muito do cansaço do eleitorado, dessa eleição de uma rejeição dos dois principais líderes, mas a verdade é que essa rejeição também mobiliza o eleitorado. Porque o eleitorado que não gosta de um vai votar, sai de casa para votar, nem que seja para derrotar esse um, e não necessariamente para eleger o outro. Isso tem acontecido e é um comportamento que a gente tem visto, na verdade, desde 2018, se acentuou em 22, e na minha visão se acentuou mais agora. Quando a gente tenta analisar a pesquisa, olhando para os perfis de abstenção, e você tem razão, baixa renda, baixa escolaridade, são os perfis que mais se abstêm, além do eleitorado mais velho. A abstenção na última eleição do eleitorado 70+, onde Lula tem uma ampla vantagem, já desde os 60+, mas 70+ também, ela foi de 59%. Foi uma abstenção muito elevada, porque o voto não é obrigatório nesse público. Já nos 60 a 69 anos, é uma abstenção menor do que a abstenção média do eleitorado. Mas todo cálculo que se faz é de que a vantagem de Lula encurta, seja no primeiro, seja no segundo turno. Então, se Lula tem hoje 5 pontos, provavelmente não, talvez não sejam os 5 pontos quando a gente colocar o efeito abstenção. No segundo turno, uma vantagem de 2 pontos, ela fica uma vantagem muito pouco confortável para Lula, porque o líder nas pesquisas no Brasil, Fernando Henrique, foi assim também, sofre com a abstenção. E Lula, em particular, que tem um eleitorado cativo de baixa renda, de baixa escolaridade.
4: Agora, Schiller, queria te colocar na discussão para te ouvir o que essa eleição, na sua avaliação, reproduz eleições anteriores, o que ela tem de original que você tem observado e que impede, como disse o Marcelo, né, a gente tirar conclusões baseadas exclusivamente no passado.
5: Ah, vamos lá, nós temos, a minha impressão é que a gente vem, primeiro, a polarização vem crescendo no país, né? A gente já conversou aqui algumas vezes, não sei se o Marcelo vai concordar, quer dizer, você teve lá a Marina Silva como uma alternativa em 2014, agora nós não tivemos isso, nada parecido com isso.
4: Ela tinha 25% dos votos, das intenções de voto, há uma semana no primeiro turno.
5: Claro, ela chegou. Exatamente, depois nós tivemos um ensaio do Ciro Gomes, né, em 2018, mas terminou com 11%, mas de alguma maneira foi a 2 dígitos, né? Nas últimas eleições, em 22, já não teve nada, né? Foi 4%. Então, se consolidar agora, de novo, nós tivemos um pequeno respiro do Augusto Cury, e depois ele não sustentou isso. Então, este é uma primeira questão para ti. O que realmente tem levado a esse processo, né, na campanha eleitoral? E uma pergunta que eu queria te fazer, que eu sempre escuto posições um pouco divergentes, né? A realização de segundos turnos, né, nos estados ou não, você tem, por exemplo, mais centro-sul, sudeste-sul, estados com maior apoio à direita, ao Flávio. Nordeste, mais apoio ao Lula. Vamos lá, se tiver menos segundos turnos no Nordeste, por exemplo, né? Teoricamente, mobiliza, uma tese diz isso, né? Que mobiliza menos a população, porque não tem segundo turno, etc. Então, desfavorece quem é majoritário, ou quem tem mais probabilidade de ganhar nesses estados, né? E aí é um dado curioso. Se esta tese é verdadeira, o acirramento na disputa em estados como Pernambuco, como Bahia, como Ceará, etc., pode favorecer, curiosamente, um acirramento para a direita, porque agora você tem competidores à esquerda que, eventualmente, não existiam antes, pode favorecer o Lula, porque mobiliza. No Sul, o contrário, não é? Então tem que torcer para ter segundo turno no Paraná. Santa Catarina não vai ter, dificilmente vai ter segundo turno, mas vamos lá, no Rio Grande do Sul, eventualmente até São Paulo. Qual é a tua impressão real desse fenômeno? O que tem de verdade, o que tem de mito nesta tese?
6: Bom, vamos lá. Primeiro, o seu primeiro ponto, a questão da polarização. A polarização é clara, ela é nítida. A gente tem 70% do eleitorado, em torno de 35%, um pouco menos para Lula, mas que são lulistas mais convictos ou bolsonaristas mais convictos. E você tem próximo de 20%, hoje está em 17%, mas já foi um pouco maior que isso, daquele eleitor não polarizado, mas que no fim do dia escolhe o que ele considera o menos pior. E aí a gente está numa eleição em que os dois candidatos têm uma rejeição próximo de 50% e que vai ganhar o que tiver um, dois pontos de rejeição, como aconteceu há 4 anos. Lula foi eleito com 48% de rejeição. Não é uma novidade isso. Agora, fui estudar esses números outro dia, por coincidência. E a gente, olhando para a última eleição, nós tivemos 13 ou 14 unidades da federação em 2022, onde não houve disputa de governador em segundo turno. Em metade desses estados, a abstenção cresceu, na outra metade a abstenção caiu. No fim do dia, somando o total de votos nesse conjunto de estados em 2022, o segundo turno teve 338 mil votos a menos do que no primeiro turno. Ou seja, não foi uma coisa para causar um impacto tão grande assim. E aí o que a gente vai precisar entender é a mobilização do eleitor nesses estados. Você citou Paraná, agora as pesquisas começam a colocar em risco, né, a vitória de Sérgio Moro no primeiro turno. Mas Santa Catarina, São Paulo, que provavelmente pelas pesquisas serão definidos em primeiro turno. No Nordeste nós temos Bahia, Ceará, Pernambuco, Piauí, possivelmente Alagoas. Tem estados relevantes. Na conta, entre metade e 62% do eleitorado podem ter que sair de casa no dia 25 para votar só no presidente da República. Não tem que votar mais para governador, não tem mais as eleições minoritárias, nem a majoritária de Senado. Isso abre um espaço para a campanha presidencial ser a protagonista das narrativas nesses estados. Porque hoje esses estados estão discutindo saúde pública, educação, segurança, não estão discutindo as questões nacionais que, na verdade, não estão sendo discutidas nessa campanha, né? A gente tem uma campanha onde se fala de corrupção, onde um acusa o outro, onde se tem polêmicas, mas a gente não tem grandes propostas, ou pelo menos claras para o eleitor, de saúde, de educação, de transporte, etc. Isso pode causar um efeito da gente ter um protagonismo maior de quem, no momento, hoje é Lula, mas de quem no momento, de segundo turno, estiver dominando a narrativa da campanha. Hoje, na minha visão, com Betis, agora, com a questão da padroeira, é a campanha do presidente nesse momento atual.
7: Marcelo, eu queria te ouvir. Você falou dessa questão da abstenção, o Mitre e o Schiller perguntaram, mas eu queria saber como que se encaixa o voto útil, que muito se fala agora, né, diante de um cenário polarizado, Lula de um lado e Flávio do outro. Como é que esse voto útil se encaixa nesse momento? E, além disso, também, como é que os indecisos, né, vão fazer a diferença e não são, de fato, retratados? A gente fala de indecisos, independentes, não polarizados. Como é que você enxerga que esses dois vão ser definidores dessa campanha?
6: É isso. O voto útil é uma tendência em todas as eleições. Tem uma parcela do eleitorado que prefere votar em quem está ganhando. Né? Quando a gente fez, por exemplo, em 2022, uma pesquisa, 10 dias depois do segundo turno, Lula teve 39% dos votos, Bolsonaro teve 37% do eleitorado total. A gente fez uma pesquisa na Nexus, 10 dias depois do segundo turno, em que Lula apareceu com 48% das declarações de voto, não era intenção mais, e Bolsonaro tinha 23%. Portanto, tinha eleitor que tinha votado em Bolsonaro e não admitia porque Bolsonaro perdeu a eleição. E muita gente não tinha votado em Lula, mas disse que tinha. Sim. Porque, afinal, quem ganhou a eleição foi Lula. Então, tem uma parcela do eleitor que tem esse comportamento. E é legítimo, não vou aqui discutir o comportamento do eleitor. Tem uma outra parcela, o voto útil, ele é um conceito
1: que está um pouco na cabeça daquele eleitor mais escolarizado, né, de uma politização um pouco maior. O eleitor médio brasileiro talvez não tenha toda essa sofisticação de pensar, olha, se eu fizer tal voto aqui, eu vou evitar que fulano vá ao segundo turno. Até porque o segundo turno hoje está muito desenhado entre Lula e Flávio, acho que essa é uma das poucas certezas dessa eleição, ninguém duvida que no dia 25, em havendo segundo turno, será entre os dois. E o voto útil hoje, para ele mudar o resultado a ponto de a eleição se definir domingo agora, ele teria que ser um movimento muito intenso e para um lado só. Eu não vejo isso acontecendo hoje. Na nossa pesquisa, a terceira via tem 16% dos votos e ela se esparrama na segunda opção de voto entre Lula, Flávio, dentro da própria
7: terceira via. Não vai obrigatoriamente para a direita,
1: para todo mundo. Flávio cresce 7 pontos, Lula cresce 4, do primeiro para o segundo turno. Isso dá 11. Os outros 5 não vão para ninguém. Vão para branco, nulo, porque tem um eleitor que não está disposto a dar voto em Lula e em Flávio Bolsonaro, mesmo no segundo turno. Então, e Lula e Flávio precisam de crescimentos mais expressivos para tentar uma vitória no primeiro turno. Eu acho bastante improvável. Claro, estou falando aqui, né, há 6 dias da eleição, o Brasil é um país dinâmico. Mas não acredito muito em surpresas. Vai ter voto útil, vai, mas não tão intenso assim.
8: Bom, o Band Eleições faz uma pausa rápida e volta para seguir com essa discussão.

0: Estamos de volta no Bandeirantes Caminho do Sol, 2h58 da manhã, quase o relógio batendo 3 horas da manhã. Tem participação de ouvinte aqui também por áudio no Bandeirantes Caminho do Sol. Vamos ouvir.
1: Olha, se fosse argentino...
0: Ah, isso aqui já ouvimos. Cadê a próxima aqui, ó?
2: Diego, o Brasil tá ferrado.
0: É.
2: Com esse timezinho aí, tá fraco, tá quebrado. E com esse técnico, viu? Que ele não sabe falar português, aí o jogador toma tudo.
0: É, combinado. É, não tá fácil mesmo. Realmente, situação do Brasil é muito legal. Ó, Diogo, meu pai contava que ia assistir os jogos do Corinthians no Pacaembu com o Pelé, era uma tristeza, o homem era um gênio. Olha, tem dois lados da história, não é mesmo? Tem o lado que o seu pai viu Pelé. O lado ruim é que era justamente contra o seu time do coração. E ele estava no dia da queda do tabu e nesse último jogo, Fernando Godoy de Osasco. Que legal, cara! Olha, se puder trazer um áudio aqui, seu pai deve estar dormindo, o seu pai, não sei se ele é vivo. Se o seu pai foi vivo... e ele não estiver dormindo, estiver acordado, pede pra ele mandar um relato aqui pra gente de como foi esse jogo. Será muito legal contar com ele aqui essa história pra engrandecer ainda mais. E se você participou, esteve presente em alguma dessas histórias que a gente traz, não só de futebol, alguma história hoje, por exemplo, com a Hebe, com a Ângela Maria, com o Cid Moreira, traz aqui. É, manda mensagem aqui pro Bandeirantes Caminho do Sol no 11 999 048756. É, e ele resolveu aqui ressaltar que ele não é o suplente de senador que aparece na TV, Fernando Godoy de Osasco. Tem nada a ver com o suplente senador aqui, é o nosso ouvinte da Bandeirantes. O Marcelo Pérez de Marília mandou o nome do professor que comentou que se a seleção acabasse não ia sobrar muita coisa, era professor Stefano. É, talvez você não saiba, mas essa matéria nós tínhamos no ginásio. Não sei o que é, matéria de OSPB. Aqui, ó, Organização Social da Política Brasileira. Ah, obrigado por me informar. Realmente não sabia o que era, nunca tive essa matéria na escola, tá certo? Agora, vamos para um rápido intervalinho, é rápido mesmo. E na sequência, vocês acompanham a reprise de hoje dos donos da bola, falando mais ainda da situação da seleção brasileira que se encontra neste momento, tá certo? É rapidinho mesmo o intervalo, fica aí, não saia daí.
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0: Mais uma homenagem a Hebe Camargo, que morreu no dia 29 de setembro em 2012.

Que música, Brigas, nossa homenagem à rainha da televisão brasileira, Hebe Camargo, que nos deixou, infelizmente, em 2012. Agora, Chitãozinho e Chororó. Que dupla, que trio, na verdade, né?

Vamos deixar de fundo, porque tem algumas informações importantes que eu preciso passar para você, que aconteceram nesta madrugada e há exatos 3 minutos atrás. Atenção você, morador do Rio Grande do Sul, que está me ouvindo aqui, acompanhando a Bandeirantes aí de Porto Alegre também, 94.9. Atenção você, porque a Defesa Civil do estado alertou para uma condição severa de tempestade com granizo grande e vendaval atuando nas proximidades de Carazinho e Passo Fundo, risco muito alto de destelhamento. Este alerta é válido até às 3h50 da manhã de hoje. Então daqui a 50 minutos, espero que nada aconteça de ruim aí. É isso, esse alerta para a Defesa Civil do estado do Rio Grande do Sul. Em São Paulo também tem alerta. Chuva forte em Martinópolis, Guararapes e Oswaldo Cruz. Raios e ventos atingindo também municípios vizinhos. Esse é o alerta da Defesa Civil. Também em Mirandópolis e Valparaíso. Raios e ventos também atingindo municípios vizinhos. Tá chovendo muito aí na sua cidade? Manda mensagem aqui no 11 999 048756 para alertar outros ouvintes. Aqui em São Paulo, capital, vamos ver a previsão, se teve alguma atualização. A tendência é que não ia ter chuva. Vamos ver se o CGE nos aponta algo diferente neste início de manhã, já 3 horas. Vocês consideram já início de manhã? Pode ser final da madrugada, início da manhã. É difícil, né? Esses horários são sempre complicados. Aí a Dalva Terezinha da Silva. Bom dia. Tudo bem, Dalva? Fica à vontade aqui para mandar mensagem. Sempre um prazer estar aqui com você. Só porque eu falei do CGE, aqui da Prefeitura de São Paulo, não está funcionando. Vamos ver aqui pelo celular mesmo a previsão do tempo. Se está apontando alguma chuva. Não. Não está agora. A tendência é que por volta das 9 horas da noite de hoje, terça-feira, comece a chover. Tá certo? Então é isso. A gente vai atualizando aqui ao longo da programação da Bandeirantes, mais informações. O alerta está dado para você, Rio Grande do Sul. Atenção, alerta de chuva forte, vendaval e granizo até 3h50 da manhã desta terça-feira em algumas áreas. Agora, vamos homenagear, enquanto a gente vai para o break e depois da sequência, claro, os donos da bola que eu prometi, Ângela Maria, que também nos deixou num dia 29 de setembro. Cadê o ano? Que ano que foi aqui? Que são tantas informações que eu me perco. 2018. A Hebe nos deixou em 2012. A Ângela Maria nos deixou em 2018. Já 8 anos atrás. Caramba, como o tempo passa rápido. Vamos curtir ela cantando Ave Maria.

0: 3:10 da manhã.
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barulhão tremendo com o grito de guerra, com o grito de esperança da torcida corintiana. Neto vai cobrar, tem um mosquitinho dizendo aqui pra gente, tem um mosquitinho fazendo barulho na orelha da gente. Atenção, quem vem, Neto correu,

0: o gol do Neto. Neto de falta. Escanteio velho. Pacaembu.
1: Vai, vai, vai. Roberto Clóvis tentou passar, passou, rolou para Toninho, recuado para confundir a defensiva corintiana, dá o passe curto para trás para Pelé, virou, ajeitou, chutou. Gol!

chuta de fora da área. A bola bate no poste direito e vai para a catraca corintiana. O tempo

de bolas com balinha. Alviverde parou como se estivesse hipnotizada, falhando de maneira fatal, incrível, como nos últimos jogos.

0: Vamos lá então, todo mundo ligado aqui nos donos da bola, firme e forte, pra gente começar essa parada toda maravilhosa, diga-se de passagem, com o nosso querido, maravilhoso e incrível Decilo, com o nosso maravilhoso Leandro Guerreiro, que tava fazendo jogos, né? No final de semana?
1: Campo Grande.
0: Ai, que o grande Márcio. Ele faz uma...
1: Das crianças,
0: dos brinquedos, isso. Todo mundo em volta.
1: Mil e poucas crianças.
0: Nossa, que maravilhoso, que incrível. Diga-se de passagem que o nosso querido Everton Ramos, com o Budo Miliose, né? E também com o Paulo do Vale. É assim, ó. Em relação... Hoje eu tava nos donos da bola e eu tava vendo os 10 jogos que faltam pra todos, né? Cara, o do Vasco... E do Grêmio, meu irmão, olha, o Vasco tem aí a Sul-Americana e tem também a Copa do Brasil. Se o Vasco também achar que dá pros três, não vai dar. Não vai dar. E aí é um problema sério que existe nesse planejamento em relação ao que eles pensam em relação ao Campeonato Brasileiro. O Grêmio, rapaz, é incrível. A relação do Grêmio dos 10 jogos é uma coisa muito louca, muito louca. O Internacional, eu acho, daquilo que eu estava vendo, eu acho que o Internacional já vai pro embrulho, dependendo daquilo que acontecer no dia 7 de outubro, entre Corinthians e a equipe do Internacional. Como o Luiz Fabiani está de férias, eu vou falar do Corinthians então, né? Para eu não ter nenhum tipo de ficar nervoso, acho que a gente tem, hoje é segunda-feira, então a gente tem que ter paciência, vamos lá. Um treinador que perde 6 jogos seguidos, um treinador que perde 4 jogos dentro da Neoquímica Arena, um treinador que é a pior performance do Corinthians dentro da Neoquímica Arena, um treinador que tem 10, o Corinthians tem 10 jogos, né? Perdendo dentro de casa. O Corinthians perdeu 8 fora. O Corinthians só tem 32 pontos. O treinador do Corinthians, o Fernando Diniz, ele é o maior responsável por tudo isso que está acontecendo. Tecnicamente e taticamente. O cara que pega o Memphis Depay não sabe se joga ou se não joga. O Roberto no treinamento, esse cara arregaçou com o Roberto. O Roberto era para jogar, ele fez o cara sentir a contusão de novo. Esse cara tirou o Breno Bidon, que estava jogando muita bola, não tá jogando nada, e foi convocado para a seleção brasileira, porque ele botou o Breno Bidon de ponta esquerda. Esse cara arrebentou com o Matheus Bidu, que não tá chegando mais nenhuma vez ali de fundo. Esse cara tá arrebentando com o Ranieri, que coloca o Ranieri como terceiro zagueiro. E outra coisa, todos os jogadores que eu citei caíram de produção com ele. Vamos lá, qual é o jogador que criou uma condição melhor tecnicamente e taticamente com o Fernando Diniz nesses últimos jogos? Nem o lateral, nem o zagueiro, nem o lateral esquerdo. O Garro tem 2 anos, ele tem 3 gols. O Garro com o Fernando Diniz jogou bem nos primeiros jogos, porque o esquema era outro. Esse cara não tem humildade suficiente para saber que o Corinthians precisa de ajuda. E esse cara é um baba-ovo de jogador grande. Baba-ovo de jogador grande. O que é jogador grande? Memphis, Daniel Alves, Ganso, Neymar. É baba-ovo. Ele xinga a molecada. Os caras grandes, ele pipoca. Marcelo, lateral esquerdo. O Hugo caiu de produção. Pô, mas se você é treinador, você tem que ter um entendimento, você caiu de produção, o que aconteceu, amigo? Por que você não tá fazendo gol? O que tá acontecendo? Então esse cara, ele tá arrebentando com o Corinthians, mas aí há uma esperança, ou duas esperanças. A esperança do corintiano é que ganhe do Internacional. Ganhando do Internacional, beleza. Aí você tem o Palmeiras, que é um jogo diferente de tudo aquilo que é Corinthians e Palmeiras, Palmeiras e Corinthians. Se perder o jogo, ele vai ser mandado embora. E esperaram mais de 25 dias para isso acontecer. uma falta de organização, de planejamento e de conhecimento. Olha o Santos. Olha o Santos que o Cuca fez. Olha o Vasco que o Português fez. Olha o Fluminense com o Marcão. Então, e eu vou dizer aquilo que eu penso aqui, nos donos da bola. Se esse cara continuar e sendo abraçado por Memphis, por Garro e por Gustavo Henrique, o Corinthians tem chances de cair. Se os caras apertar o pé, partir pra cima, tentar realmente jogar bola, não tenho dúvida nenhuma que o Corinthians tem 4 jogos em casa e se ganhar os 4, o Corinthians pode ir até pra Sul-Americana. É o que eu penso, porque o que esse cara vem fazendo, o que ele tá distribuindo, coisa errada em relação ao Corinthians, é uma barbaridade. Nenhum jogador hoje no Corinthians tá jogando bem, a não ser o Gustavo Henrique. Tecnicamente, todos caíram de condição técnica. Todos, sem exceção. E esse cara pode levar o Corinthians ao rebaixamento, porque ele é um treinador fraco tecnicamente, o cara que xinga todo mundo, só xinga os mais novos, é um treinador que não sabe substituir, e o pior de tudo, ele não tem a coerência e a humildade de saber o tanto que ele errou contra Cruzeiro, contra Chapecoense, contra Curitiba e contra o Fluminense. Contra o Flamengo, até que jogou bem com o time reserva, poderia ter empatado o jogo. E ele é o maior responsável. E se o Corinthians cair, não vem jogar a culpa na diretoria, não, que ela é culpada pra cacete. Mas esse cara técnica, olha a camisa do Zinho, parece camisa de vó, velho. Sabe aquelas camisas que a sua avó dá pra você? Olha, filho, que coisa maravilhosa, que coisa incrível. O Zinho é pão duro, não, velho. Eu acho que ele compra até lá na Fascínios. Sabe, aquelas camisas na Fascínios. Pode falar, velho.
2: Shopping D.
0: É, na Fascínios, olha lá.
2: É.
0: Cara, deve ser 18, olha lá. Olha a camisa dele, cara.
2: Parece cortina,
0: parece,
2: né?
0: Parece cortina. Fora aquelas cortinas que você vai no motel que não tem toalha, né? Aquelas bem bege, né? Já passou por esse constrangimento, Paulo do Vale?
3: Jamais.
0: Você, Leandro?
1: Também não.
0: Você, Everton Ramos?
4: Tô pensando, não tô me recordando.
0: Então, pode ser que sim. Vamos lá. Então, qual a ideia pra você, Decilo, de um treinador que tem, e outra coisa, hein? Aconteceu isso no Fluminense, no Audax, no São Paulo, no Vasco, no Cruzeiro e na Seleção Brasileira. Esse cara vive porque tem o Juliano Bertolucci, que é o empresário dele. E aí, Marcelo Paes, eu quero ver se você vai cair de novo, hein? Você já caiu com Fortaleza, hein? Decilo.
2: E o Vojvoda caiu também, né? Vojvoda caiu lá no Racing. 3 meses de trabalho. Abraço para você, Neto. Falando do Corinthians, além de tudo isso que você citou, Neto, abraço a todos aqui da bancada, o amigo que está nos ouvindo, no 107.3. Ainda teve uma outra questão. Ele desmontou o sistema defensivo, que era o grande ponto forte do trabalho dele, inclusive no Corinthians, né? Um time que tomava poucos gols, acertado no sistema defensivo.
0: Fluminense, né?
2: O Fluminense.
0: Ele tirou
2: o
0: Iago, né?
2: Então.
0: Aí botou o Guinegão, tomamos 3 da Tapiuca. Puta que pariu, velho. Os caras querem matar a gente, velho.
2: É, então, aí fica difícil. E me parece, a gente não tá acompanhando o dia a dia. Ah, folga amanhã, viu? O pessoal treinou hoje e o Corinthians tá de
0: não,
2: folga.
0: Ah, não.
2: Tá de folga amanhã,
0: não,
2: volta na quarta.
0: Isso não é verdade.
2: Quarta. É.
0: Folga amanhã?
2: Semana passada só folgou 4 dias. Voltou na sexta, a gente até reclamou, pô, sexta.
0: Eles vão dar folga amanhã, terça-feira?
2: Amanhã tá de folga.
0: Ah, ó, deixa eu falar pra vocês, que vergonha, cara. Isso é uma vergonha, não, você tá de sacanagem.
2: Não, tá. É na programação oficial do Corinthians, folga nesta terça-feira. Treinou nessa segunda-feira, Yuri Alberto fazendo trabalho parcial, Gabriel Paulista ainda com trabalho parcial também, ainda fica essa dúvida se eles conseguem voltar ou não. E a impressão que tem, a gente não acompanha o dia a dia, a impressão é que ele não ouve ninguém, é um autoritarismo, né? Tem essa história dele falar a linguagem só dos caras mais famosos, entre aspas, e aí ele não ouve o grupo. Eu acho que o
0: cara,
2: pessoal.
0: Os caras tiveram folga Copa do Mundo. Depois teve folga de 5 dias, treinou sexta um período,
2: Ah, trabalhou o final de semana.
0: E vai dar folga amanhã para um time que tá com 32 pontos e que perdeu a Copa do Brasil e que perdeu também a Libertadores. Isso é inadmissível. Isso é falta de organização, falta de liderança do Marcelo Paes, do presidente. Vocês estão de palhaçada com o Corinthians. É isso que vocês querem? Vocês estão de sacanagem com o Corinthians?
2: E não pode depositar toda a confiança no Yuri Alberto. Ele não joga desde o dia 30 de julho. Então ele vai voltar ainda...
0: É, mas ele recebe salário, né?
2: Sim, não, mas
0: quando
2: aí...
0: Quando pagam,
2: tem,
0: né?
2: Mas aí, quando pagam. Aí tem a questão do ritmo, né? Pra ritmo de jogo.
0: Ah, ritmo vai chamar, vai no carnaval, pô. Ritmo. Quem joga bola não tem jogo de ritmo, não, ó.
2: Ah, tem.
0: Ah,
2: tem,
0: para né? Com isso, desculpa, Decilo.
2: Você acha que ele já tem que voltar voando? Você acha que ele consegue?
0: Ele tem que voltar e fazer gol, pô. Ganha 2.250.000. Ah, pra puto, vai com cacete,
2: é
0: pô.
2: É muito tempo fora,
0: 20
2: né?
0: Dias?
2: É.
0: Pô, 20 dias? Pô, tem gente que tem 18 anos jogando bola e não aprendeu até hoje.
2: Não, isso é verdade. Bom, então,
0: não é?
2: Então o trabalho...
0: A seleção brasileira aí?
2: O trabalho do Fernando Diniz, Neto, eu acho que já chegou ao fim. E deveriam aproveitar essa data
0: FIFA. E não fizeram isso, né?
2: Não fizeram
0: isso.
2: Tem
0: razão.
2: Tá perdendo aí 2 semanas que poderia iniciar um novo trabalho. O Corinthians, situação complicada e a sequência não é favorável pro Corinthians, não.
0: Vamos lá, sua colocação, Leandro Guerreiro, monstro Leandro Guerreiro. Tava vendo o Samuel, comedor de ranho. Ele batendo pênalti ou ele tava no gol? Que não deu?
1: Tá batendo pênalti, que a camisa é muito grande.
0: Mas né? Fez o gol?
1: Fez.
0: Oh.
1: Na verdade é o seguinte, né? A idade que tá ali, a molecadinha, é 6 anos, né?
0: Ele tem 4?
1: Aí eu fiz um gato, meti lá um gatinho.
0: Meteu um gatinho? Pra ele jogar?
1: 5 anos e meio.
0: Ah,
1: então
0: cara,
1: ele tá um pouco abaixo da molecadinha. Então
0: eu vi, que legal.
1: Ele sofre um pouquinho, né?
0: Ah, mas é bom sofrer, pô.
1: É, sofre
0: meu
1: um pouquinho
0: filho,
1: pra molecadinha.
0: Eu dou treino pro meu filho todo dia, a partir de... Comecei ontem, domingo e hoje. Eu falei assim, ó, você quer que eu te dê treino, filho? Falou, quero, papai. Só que eu não sou seu pai no treino. Eu sou professor Neto. O que eu mandar fazer, você faz. Ele fez 40 abdominal hoje. Falava com o UPC. Ontem, ele foi dormir 8 horas da noite. Com dor no abdômen. Falei, você quer ser jogador? Então é isso. Se você não quer ser jogador, pega isso aqui, ó. Lápis.
1: Samuelzinho treinou hoje, você também.
0: Treinou? Eu
1: faço um treininho com ele no sintético
0: mesmo.
1: Também, às vezes.
0: É, tem que xingar.
1: E acostumando, tava meio fresco pra ele hoje.
0: É.
1: Hoje ele sofreu.
0: É, ué.
1: Mas voltando pro Diniz, craque, eu acho que chega naquele estágio que não dá mais, sabe? Aquele estágio que o time não evolui mais, ele não consegue extrair dos jogadores o seu melhor. Então você colocou aí muitos jogadores abaixo do que vinha rendendo. Então aconteceu isso no Fluminense, aconteceu isso numa reta final de Campeonato Brasileiro pelo São Paulo.
0: Vasco.
1: E o Paes teve a oportunidade em dois resultados
0: negativos. Quis manter, negativo, né?
1: É, em dois resultados negativos dentro de casa, né? Com o apoio do seu torcedor, casa cheia, com a derrota de ter feito uma mudança. Até porque em cima dessa mudança te traz algo novo.
0: E já,
1: esperança.
0: E já tava tudo passado, tudo tranquilo. E agora o cara deu folga amanhã.
1: Então, aí acontece esse tipo de coisa. Você esperar que a volta do Yuri Alberto possa ser a solução? Pode ser que sim. Até porque que a gente vê no futebol.
0: Ele é raçudo, ele corre, ele é.
1: Ele vai fazer algo diferente do que os outros estão fazendo. Em abrir espaço, em correr, e não desistir de bola nenhuma. Porque tem uma galera ali também que
0: tá doido,
1: tá com um passinho curtinho, no caso do senhor Garro. Então, com a volta do Yuri, pode ser que mude o esquema também, que favoreça o Corinthians jogo com o Internacional.
0: Vamos lá então, voltando aqui, né? Até quando vai essa parada aí de política
3: eleitoral? É. Domingo tem o primeiro turno, aí a gente fica acho que uma semana
0: normal,
3: sem, e depois
0: tem o segundo turno.
3: Volta por mais ou menos umas 2 semanas, se eu não estou enganado.
0: Tá certo. Então, para você que tá ligado aqui nos Donos da Bola, saber que a gente vai ter até sexta-feira, né? Porque depois voltamos na segunda já sabendo o que aconteceu no dia 3, domingo, né? Você vota onde?
3: Eu consegui transferir meu título agora para São Paulo. Tô votando ali perto, ali na Vila Andrade, ali. Eu não conheço ainda o lugar.
0: Ah, e você vota onde?
2: Perdizes.
0: Desculpa. É uma outra classe, né? É uma outra visão, né? Você, Leandro?
1: Jardinópolis.
0: Você vai...
1: É a cidade da minha mãe.
0: Mas você vai...
1: Vou não. Vou justificar.
0: Vai justificar. E você, Everton Ramos?
4: Campinas.
0: Você vai votar?
4: Eu ainda não sei, Craque Neto.
0: Tá, eu voto em Santo Antônio de Poça. Eu vou votar. Eu acho que quando você quer ir, voto é facultativo, certo? Se você quiser votar, você vota. Se você não quiser, você não vota.
3: Você é fácil, obrigado, mas você precisa justificar. Mas é super tranquilo.
0: É super tranquilo. E é nulo também. Você pode anular. Isso, você chega lá, exatamente. Você anula. Né? Então, assim, se você quer cobrar, se você quer desenvolver nesse sentido, você tem que votar. Você tem que votar para deputado federal, deputado estadual. Você tem que votar para senador, que hoje são dois senadores, né? Então, você vai lá, você vai votar para deputado, que é um número, deputado estadual federal, senador, dois números, governador, depois presidente. É isso

0: Vamos lá então, todo mundo ligado aqui nos donos da bola pra gente arrebentar a boca do balão. É, já falamos um pouco do Corinthians. Qual a sua opinião sobre o Corinthians, Paulo do Vale, pai de Samuel e Salvador?
1: Salvador e Santiago.
0: Santiago, Samuel, são todos bíblicos.
1: Santiago.
0: Opa!
1: Se não é, eu coloquei.
0: Santiago não, Santiago é.
1: Santiago da Espanha, né?
0: É irmão de Cristo.
1: Cristo.
0: Exatamente.
1: Na verdade, nós somos, né?
0: Somos todos irmãos.
1: Todos irmãos. Só que aí tem a parada das pessoas que usam da religião para se promover para outras coisas. Eu sou irmão de todo mundo. E tem os irmãos que eu não gosto, mas eu não faço mal para eles. E aí? Você não é meu irmão, na verdade você é meu filho, né?
0: Sim.
1: Mais um, né? Puta que pariu, cara, não aguento mais. Carregar essa turma. E aí?
0: Ah, mas eu...
1: Tá tudo bem.
0: Tá tranquilo,
1: tá,
0: né?
1: Tranquilo, tá tranquilo.
2: Esse não dá trabalho.
0: Ô, Craque Neto, olha, sobre o Corinthians, eu acho difícil falar do Corinthians sem falar de administração, né? Eu entendo que a análise, às vezes, é de campo sobre o Fernando Diniz, mas eu acho que o problema do Corinthians, assim como o problema do São Paulo, é que eu tenho uma opinião sobre treinador, que o treinador, ele é superestimado pro bem e pro mal. Pro bem e pro mal. Tanto no sucesso, muitas vezes, o treinador, tanto no insucesso. Então, assim...
1: Mas hoje ficou muito mais fácil pro sucesso. Desculpa, filho. Eu entendi o que você quis dizer. Quem é campeão? Só um que ganha.
0: Sim.
1: 19 perde. De todas as...
0: Isso.
1: 19 perde. Aí, os caras são elogiados pra ficar na Sul-Americana, na pré-Libertadores. Isso é muito pouco.
0: Mas até por isso, só por um ganhar,
1: então, mas
0: penso... eu acho que é superdimensionado.
1: Então, mas eu penso muito nos clubes grandes. Então, vamos lá, você tem Santos, São Paulo, Corinthians, Atlético, Internacional. Você acha que esses caras têm o direito de não estar brigando lá em cima do que eles ganham? Sabe quanto que é uma folha desses caras? Do Santos, 30 milhões. Corinthians, 30 milhões. Nesse sentido, é muito pouco o que eles fazem. Mas eu entendo...
0: É minha cobrança em cima mais do jogador.
1: Tá.
0: Do jogador.
1: Tá.
0: É que eu acho que o treinador é igual o Muricy. Quanto menos ele atrapalhar...
1: Verdade.
0: Melhor, entendeu?
1: Verdade.
0: É nesse sentido.
1: Por isso que o Fernando Diniz, ele arregaça com o Corinthians, que ele só atrapalha.
0: O meu treinador do São Paulo seria até hoje o Rogério Ceni, por exemplo, entendeu? Eu mudaria muito pouco de treinador. Em qualquer,
1: tipo Palmeiras.
0: Em qualquer circunstância. Tipo
1: verdade,
0: Palmeiras.
1: Tipo Palmeiras.
0: Tipo Palmeiras. Em qualquer circunstância. Essa é uma filosofia que eu tenho. Então, toda vez que eu preciso opinar de treinador, talvez minha opinião quase então, sempre
1: só que nós, só que nós da imprensa, só que nós da imprensa, a gente faz um forfé pra derrubar treinador, não fazemos?
0: Sempre
1: fizemos.
0: Sempre.
1: Não é?
0: Eu entendo que no Palmeiras, por exemplo, o ciclo do Abel está chegando ao fim.
1: É verdade.
0: Eu
1: mas ganhador,
0: dessa
1: né?
0: forma, mas um ciclo super ganhador.
1: É.
0: Super ganhador.
1: Pode falar desse.
2: O que acontece é o seguinte, também é usada a troca de treinador pela diretoria para apagar erros da própria diretoria.
1: E os jogadores que derrubam também, não se esforçando.
2: Então, acaba virando um círculo.
1: Um círculo,
2: Tipo
1: o hamster, né?
2: Aquele
1: que você bota
2: isso,
1: naquele...
2: fica na rodinha,
1: fica na rodinha.
2: A vida inteira.
1: A vida inteira.
2: Por quê? Deu
1: a
2: errado.
1: A vida do treinador é isso aí.
2: É isso.
1: É.
2: Deu errado, o treinador tá fora. Aí você fica pagando 3 treinadores.
1: É.
2: Eu
1: acho que o Santos pagou 5 ou 6 uma certa situação aí. Leandro,
3: mas
1: que você
3: acertou agora com o Cuca, né?
1: Verdade,
3: Neto,
1: o Cuca
3: de manter,
1: é
3: monstro.
1: O Cuca é bom pra caramba.
3: De chegar, como a gente já falou na entrevista.
1: A música do Gino e Geno é bom pra caralho.
3: A questão, assim, que eu acho do treinador, quando a gente começa a ter a percepção que não vai acontecer mais nada. Que ele não vai conseguir mais extrair nada do jogador. Que o jogador não vai conseguir mais evoluir. Que o time não vai conseguir ter a vitória. Você não consegue ver isso mais no treinador. Eu acho que é o limite. Até porque...
1: Olha só. O Deschamps, ele foi campeão do mundo e vice-campeão do mundo. Antes da Copa do Mundo agora que ele foi mal, ele já sabia que ia sair. E entrou o Zidane. Acho que foi 1-0 o gol do Olise.
0: Duas vitórias de 1-0.
1: Duas vitórias de 1-0. Vai dar certo? Não sei. Olha esse treinador, um dos maiores treinadores de todos os tempos, uma mentira na seleção, que é o Ancelotti, e ganha 5 milhões. Pô, como é que você não vai cobrar o treinador, pô?

0: 5 milha, 1 milhão de dólares. Leandro?
1: Não, mas aí ele tem que lembrar, né, que o último jogo mais importante do Brasil, ele tomou um sapecaia da Noruega.
0: Verdade.
1: Não foi da França.
0: Não.
1: Não foi da
0: Alemanha. Da Holanda.
1: Não foi.
2: E não foi da um Espanha. Machado. Foi uma derrota mesmo.
1: Derrota
2: mesmo.
1: Foi,
2: é.
1: Foi expulso um cara que deu um pênalti que não foi. Não foi nada disso.
0: É.
1: Ele vem de uma tragédia.
0: Isso mesmo.
1: Do time não jogar nada. Aí tá questionando porque ele tá sendo cobrado. Aqui é Brasil.
0: Questionar lá no Canadá, moleque. Dele,
1: quer ficar com
0: o filho dele. Ele que se dane. Uma mentira. Já fez convocações para a Copa do Mundo mentirosa. Já foi um mentiroso em relação à Copa do Mundo. Já mostrou uma incompetência incrível e abriu as pernas para um monte de gente.
2: Errou na convocação.
0: Abriu as pernas.
2: Exatamente. Errou na convocação e errou tecnicamente.
0: E lá dentro, o ambiente lá dentro.
2: Horrível.
0: Festa, mulherada, esposa. Churrasco,
2: não fez nada
0: uma
2: certo.
0: Vergonha que foi lá no Canadá, na Espanha, na Canadá, Estados México, Unidos e México. Uma vergonha, essa comissão técnica mentirosa.
1: Então, se ele não quisesse ser cobrado, primeiramente, não pegava esses amistosos. Ó, vou esperar Paraguai, ir lá pra frente, né? Esperar ter jogos importantes, onde eu vou ter condições de fazer algo melhor do que eu já fiz até agora, mas o cara pega esse amistoso baseado no que você falou, de arrecadação, né?
0: E fora os comentaristas aí, jogador puxa-saco de seleção, vocês viram na Copa do Mundo o tanto de puxa-saco? Que cambada de puxa-saco. Vamos lá, Everton Ramos pra falar do Santos, Neymar que tava ali na EFEL ontem, né? Muita gente lá, na verdade a Virgínia tava lá também, né? A Virgínia que falou que torce pro Cruzeiro. Ela não sabe nem onde fica o Cruzeiro. Duvida? Eu duvido. Ó, quem foi Dirceu Lopes? Ah, foi um grande...
3: Tostão, né?
0: É, quem foi o Tostão? Ah, Tostão, aquele dinheiro, Tostão, né?
3: Cruzeiro,
0: quem...
3: dinheiro também.
0: É, Cruzeiro. Quem foi Nelinho? Quem foi Piazza, né?
2: Quem... Dupla sertaneja,
0: é,
2: né?
0: É, então, essa moça aí... É, eu sou Luana Piovani. Eu gosto dela. E parece que os influenciadores vão para Portugal. Ela vai desfazer desses caras todos. Ela não vai deixar esses caras entrarem lá em Portugal.
2: Ela não vai dar boi. É, eu gosto dela também.
0: Esses caras não vão entrar em Portugal porque a Luana Piovani não vai deixar. E eu amo a Luana Piovani e gosto dela. Everton Ramos e o Santos.
4: Tudo bem, Craque Neto? Boa noite para você, para os amigos da bancada e para os ouvintes ligados com a gente também. Nos donos da bola, você comentou do Neymar ontem na NFL, ele que inclusive na saída se declarou torcedor do Flamengo no Rio de Janeiro, Craque Neto. Mas queria começar esse giro pelas informações
0: do Santos. Mas legal isso, né? Legal, o cara torce pro Palmeiras, que vai lá.
4: Tem a camisa,
0: quando,
4: né?
0: Quando ele foi lá, ele tava com a camisa do Palmeiras. Aí depois ele torce pro Santos, agora ele torce pro Flamengo.
4: No Rio.
0: Flamengo. O Neymar também gosta de fazer uma média, né? Puxa vida, né? Ele gosta, mas é o jeito dele. Você pega uma entrevista dele, é tudo igual. Não tem uma entrevista diferente.
2: Da primeira mais recente.
0: É
2: a mesma coisa.
0: Não é?
2: É, você puxa de arquivo, é a mesma coisa.
0: Você
2: espreme e não sai quase nada.
0: É ele que já é Mengo, que por sinal vai voltar contra o Mengo, né? Vai voltar contra o time dele do coração.
3: E o Gabigol também, né? É, morre de amor
2: Fala
3: pelo Flamengo. Então,
0: o Gabigol é Corinthians.
3: Santos tá bem com relação
0: ao Gabigol é Corinthians. Um cara que tá no Cruzeiro do Flamengo e bota a camisa do Corinthians. Ele é muito Corinthians, velho. É que ele não quer falar, mas quando ele para de jogar bola, ele vai abrir o jogo. Ele é muito Corinthians, cara. Ele é de São Bernardo.
4: Você acha que aquele pênalti ano passado teve alguma coisa, craque?
0: Ah, eu não sei se teve. Eu acho que foi uma boa defesa do Cássio, não foi? De quem? Do Hugo,
4: o
0: né?
4: O Hugo.
0: O que vocês acham?
3: Ah, ele não bateu com muita vontade, né? Ninguém bate pra errar, né? Mas... Vocês
0: já bateram?
3: Já bati algumas
0: Aonde
3: penalidades.
0: Você bateu o pênalti?
3: Na escola.
0: Na onde?
3: Na escola, no Jardim de Infância.
0: E você bateu o pênalti aonde?
4: Eu? Numa quadra society
0: como
4: lá
0: é
4: em Sumaré.
0: Como é que vocês sabem que ele bateu o pênalti? Como é que vocês sabem?
4: Ah, porque tava...
0: Me responde, tá tudo certo. Só
4: aparentemente na expressão dele mesmo.
0: Ah, então quer dizer que agora você vê expressão.
3: O Memphis bateu com muita vontade.
0: Ah.
3: E o Gabigol bateu com pouca vontade.
0: Então quer dizer que quem tá errado aí?
3: O Kizola bateu com muita. E o que bate fraquinho bateu com pouca vontade.
0: Então você que bate muitas coisas também, Everton Ramos, vamos lá, Santos.
4: Vamos lá, Craque Neto, você comentou do Neymar. Neymar que iniciou no fim da última semana o processo de transição física, né? Tá começando a correr no gramado do CT e Pelé. A expectativa, a melhor delas, de que ele esteja à disposição contra o time dele no Rio de Janeiro, o Flamengo, partida marcada pro dia 8, ou seja, na semana que vem, pelo Campeonato Brasileiro, na Vila Belmiro.
0: Mas
4: que
0: o Santos joga antes, né, filho?
4: Joga antes, joga esta sexta-feira, semana, inclusive, de treinos na Baixada Santista.
0: Que horas é o jogo, filho?
4: O jogo é às 8 horas da noite, na próxima sexta-feira, 8 horas da noite.
0: 8 horas, né?
4: Isso, 8 horas da noite, na próxima sexta-feira, contra o São Paulo, no Morumbi, partida atrasada da 21ª rodada do Campeonato Brasileiro, e aí só na semana que vem recebe o Flamengo, lembrando que a Vila Belmiro passa por obras, mas segundo a diretoria, isso não vai afetar a quantidade de público ali, vai atender 100% do público.
0: Aonde vai ser o jogo?
4: No Urbano Caldeira, na Vila Belmiro. 12 mil,
0: né?
4: Isso.
0: Passa de 12 mil.
4: As obras, inclusive, a promessa da diretoria é que é essa, esse processo...
0: Eu não obras, eu não trabalho de obra, eu caguei para as obras. Isso era problema meu, negócio de obra.
4: É que...
0: E nem nosso, aqui o quê?
4: É que esse processo de retrofit que está sendo feito vai elevar...
0: O que é retrofit?
4: Ah, essas pequenas obras, né? A arquibancada Cosmo Damião, que está sendo demolida, inclusive, ela deve chegar ali ao mesmo nível do gramado. Para aumentar essa sensação de alçapão. E a diretoria diz que a Vila Belmiro vai ter uma capacidade de até 25 mil pessoas.
0: Ah, legal.
4: Mas ainda acho que pro tamanho das obras, que são obras pequenas que estão acontecendo, eu acho uma elevação de público muito grande. Enfim, craque
0: Neto. Agora você virou engenheiro também. Então quer dizer que você... Agora você sabia...
4: Expressão?
0: Não, você sabia bater pênalti, agora você virou engenheiro de obra agora também. Não, você falou agora,
4: não,
0: porra.
4: Não, foi só um palpite.
0: Do que você foi palpite?
4: Podemos palpitar. O meu palpite para que a capacidade da Vila Belmiro não chegue perto desses 25 mil, mesmo com essas obras. Ô, Craque Neto, queria mencionar mesmo assim, que há pouco nós tivemos...
0: Mas eu posso perguntar para as pessoas claro. Em relação a isso? Perdão. Que você vai querer...
4: Não. Desculpa.
0: Calma.
4: Pilo.
0: Calma. Tem coisa que a gente tem que fazer calmamente, sacou? Com tranquilidade,
4: clima,
0: sem
4: clima.
0: Pressa.
4: Isso, sem pênalti.
0: É porque se for pressa, não vai dar legal.
4: Um pênalti, por exemplo.
0: Um pênalti?
4: Com calma?
0: Não, você tem que ter a cabeça no lugar. Todas as vezes que eu errei pênalti é porque eu tava apressado. Ou porque eu mudei o canto na hora. Olha que eu mudei o canto, eu perdi o pênalti. Toda vez que eu fui firme naquela batida aqui, naquela batida ali, eu não errei. Agora, Leandro, calma, Everton. Neymar voltando da transição. Transição, uma coisa impressionante, transição, né?
1: A volta do Neymar é importante, né? Porque o Neymar, antes da lesão, ele vinha jogando muita bola. Neymar pós-Copa do Mundo, né? Voltou a ser o Neymar, né? Que a gente espera, de jogador decisivo. Né, ganhou jogos importantes pro Santos, foi importante no momento que o Santos precisou, e a volta dele é...
0: Acho que como dirigente ele foi melhor.
1: Também.
0: Ele é o dirigente, a revelação é ele. Porque ele contratou bem demais.
1: Também. Eu acredito nisso também. Na hora que o Santos precisou, ele estava ali à disposição para ajudar o clube. A gente não costuma ver muito isso no futebol, mas foi importante pro momento que o Santos está passando, né? Saiu lá de baixo, tá lá no meio da tabela, e hoje o Santos consegue, né, ter uma visão de que possa chegar até uma vaga na Libertadores. Craque Neto.
0: O goleiro do Uruguai é aquele menino, né, canhoto, bom de bola. Sei, dá uma olhada depois aí. E por sinal, o Uruguai jogou contra a Coreia do Norte?
4: Coreia do Sul.
3: O Arrascaeta machucou
0: o punho, né?
3: Machucou,
0: mas isso
3: punho,
0: aí não é
3: fratura,
0: nada. Fratura no punho.
4: Ele não pode bater lateral, mas ele não bate lateral, chuta pro gol.
0: Pode bater lateral e outras coisitas más, né? Vamos lá então, todo mundo ligado. Conta pra mim, e em relação ao Neymar dos Santos, rapidinho.
2: Não, o Neymar no Santos, ele estava vivendo o melhor momento dele desde que voltou ao Brasil, quando teve essa contusão contra o Palmeiras pela Copa do Brasil, jogo da volta, e agora fica a expectativa nessa reta final de Campeonato Brasileiro. Não vai ser contra o São Paulo, deve ser contra o Flamengo, e como disse agora o nosso querido Everton Ramos. Para essa sequência aí, e para que aquilo tudo que o Santos vislumbra, né, que é talvez uma possibilidade de vaga na Libertadores do ano que vem, acho que é legal essa volta do Neymar na reta final.
0: Vamos lá, vamos fazer uma ação pra tia do meu querido Gabriel. que por sinal ela está precisando de sangue, certo? Qual tipo de sangue?
5: O negativo.
0: O negativo, qual o hospital que ela está, filho?
5: É o Homocentro Unifesp, na rua Doutor Diogo de Faria, 824 Vila Clementina, no primeiro andar.
0: Então vamos lá. Ah, não tá saindo? Ah, o dele? Ah, vamos lá, vamos voltar, vamos lá, pode falar. O que a sua tia tá precisando? Qual tipo de sangue?
5: Minha tia tá precisando de sangue tipo O negativo, né? Ela fez um transplante de medula e agora baixaram as plaquetas. Então ela tá precisando de doação de sangue O negativo. Quem puder doar em nome de Zenildes Ramos da Silva, é só ir lá no hospital Hemocentro Unifesp, na rua Doutor Diogo de Faria, 824, Vila Clementino, no primeiro andar. É horário de funcionamento das 8 às 17h30 de segunda a sexta.
0: Então vamos lá, se fosse levar o Júnior pedindo sangue para sua tia.
6: É natural que você possa doar o O negativo para que naturalmente ela possa melhorar.
0: Isso, e se o Fernando Diniz precisasse do sangue O negativo, como que ele queria a doação?
7: O negativo! O negativo, porra!
6: Pode chegar, que você vai ajudar demais.
0: E o Tite?
6: Em aspectos táticos e sanguísticos, o O negativo vai fazer com que ela faça uma transição de momento ruim para um momento melhor.
0: Então, gente, a gente tem que ser doador, tá bom? E vamos doar sangue, dá o endereço de novo.
5: É rua Doutor Diogo de Faria, 824 Vila Clementino, primeiro andar. Beleza. Valeu, gente.
0: Valeu, gente.
5: Tamo junto.
0: Vamos lá, voltando aqui pros donos da bola da rádio Bandeirantes, eu decido, eu ia falar Paulo do Vale, meu querido Everton Ramos, né, e o parece que o Arrascaeta, o pessoal tá dando na ESPN, que são 6 semanas, né, e que ele tá fora. Se esse cara ficar fora do Flamengo,
2: muda tudo, né?
0: Muda tudo, irmão.
2: Muda tudo, é um jogador muito importante, é um cara decisivo.
0: É o craque do campeonato.
2: É o
0: craque do Brasil, falar a verdade. Na seleção não joga porra nenhuma no Uruguai.
2: Mas
0: joga nada.
2: É um camisa 10 que o futebol brasileiro não tem já tem uns anos, né?
0: Muitos anos.
2: Seria uma pena pro Flamengo aí nessa reta final aí de Libertadores, Campeonato Brasileiro, essa coisa toda.
0: Pra você, Leandro Guerreiro.
1: Tem duas perdas, só o Arrascaeta e o Jorginho. O Jorginho foi expulso no último jogo, então uma perda muito grande pro primeiro jogo do Flamengo. E o Arrascaeta é o diferencial. É o toque de classe que o Flamengo tem, que as outras equipes não têm.
0: Vamos lá então, teaserzinho do São Paulo, meu querido Paulo do Vale. Pode ficar aí que eu vou perguntar já do Santos pra você.
8: Vamos lá, craque Neto. Na sexta-feira, portanto, tem sanção no Morumbi, né? Um dia depois tem a final
0: do Neymar campeonato. O Neymar não joga.
8: Quem pode estar à disposição nesse jogo pelos lados do São Paulo é o Bobadilha, pois é.
0: Aí o São Paulo vai. Valeu, Gabriel. Tá tudo bem, vai dar tudo certo com a sua. Com a sua tia e as pessoas que escutaram aí, o importante é a doação de sangue. Vamos lá. O Bobadilha é monstro, hein? Aí vai, cara. Bobadilha é demais.
8: Recuperado de uma lesão no joelho, vem participando das atividades do São Paulo. E mais, não pra sábado, craque Neto. Acho que você vai gostar muito dessa notícia. Lucas Moura tá próximo de um retorno aí no São Paulo.
0: Nossa.
8: Agora no mês de outubro.
0: Em outubro. Falta, outubro. Qual é? A verdade é o seguinte, o Lucas Moura tá quanto tempo ele está no São Paulo, você sabe?
8: Desde 23.
0: Se você pegar o número de jogos que ele deixou de estar, é muito maior daquele que ele está. Ele é um jogador que não é protagonista, é um jogador que no São Paulo ele veio achando a imprensa de São Paulo, né? Não ganhou absolutamente nada, né? Mas tá aí, sempre machucado e agora voltando. Qual a ideia do São Paulo, principalmente enfrentando o Santos com 36 pontos, precisa ganhar no Morumbi, né?
1: Precisa ganhar. O São Paulo, infelizmente, pega o Santos no pior momento, né, pro São Paulo. Porque lá no início, quando o São Paulo ia enfrentar o Santos era um outro time. Hoje o Santos está, né, tá aí vários jogos sem perder, né, cresceu demais na competição. São Paulo, além do desfalque do Lucas que o PDV trouxe, não tem o Calleri. Mais uma vez, num jogo importante no Morumbi, o Calleri fora por cartão amarelo. Mas o Dorival teve tempo, né, pra montar uma equipe aí em cima do Santos. Quem sabe, né, o São Paulo ganhar e se afastar cada vez mais da zona do rebaixamento. Era pra gente estar falando aqui, o São Paulo tá lutando por título, mas infelizmente tá lutando pra sair da zona do rebaixamento.
0: E por enquanto não chegou nos 45,
1: né? Não chegou ainda, tá longe dos 45, ainda falta bastante ponto pra isso.
0: Vamos lá, quem mais do São Paulo, Paulo do Vale?
8: Uma informação, aliás, de há pouco que me passaram aqui, craque Neto, sobre a política do São Paulo, O Olten Aires fez algumas mudanças, né, na comissão de ética. E o José Rubens de Macedo Soares, que assumiu recentemente, ele suspendeu a representação que tinha contra o Carlos Belmonte. E a própria representação contra o Olten Aires deve ser retirada também. Então me parece ser um momento no São Paulo de tentar apaziguar um pouco os ânimos com relação a figuras que vinham de alguma forma envolvidas em algumas situações.
0: Isso é arrebentar com o clube, né? Falar a verdade, né?
2: Mais do mesmo.
0: Mais do mesmo, né?
2: Aquele velho acordão, olha, não brigo mais com você, você não bate mais em
0: bem,
2: mim, tá tudo...
0: E eu te dou aquele cargo, se eu ganhar.
2: Isso,
0: tá?
2: É isso aí.
0: Vamos lá. Mais do que do Santos, Everton Ramos, pra eu falar do Palmeiras.
4: Craque Neto, queria pelo menos mencionar que há pouco foi encerrado na quadra da torcida jovem do Santos em Aricanduva, na zona leste de São Paulo, o velório da influenciadora do Santos, a Nath Potira, né? Uma torcedora muito conhecida, muito querida, e eu tô até mencionando porque...
0: Eu acompanhei no Instagram, né? Difícil, né? Jovem, 37 anos, morreu de câncer, uma menina com um monte de objetivos, né? Uma menina, né, buscando as coisas.
2: E batalhou bastante, né?
0: E aí a gente... Eu tava vendo, acho que, não sei se foi ontem, antes de ontem, uma filha e uma mãe. A mãe morreu de câncer, a filha
2: dez
0: morreu
2: horas de diferença.
0: Depois 10 horas de diferença.
2: É terrível, né?
4: Na região de Campinas.
0: É, terrível isso. A gente, até agora aí, teve um... Cara, é inacreditável as pessoas ainda... não ter esse tipo de sentimento para com as outras pessoas, né? Independentemente se você conhece ou não. A gente está num mundo desvirtuado de fé. Tá aí ela, ó. A gente está... O que que é fé, no meu entendimento? Eu leio a Bíblia, eu leio os salmos, versículos, né? Gosto de ler muito, assim, a Bíblia. Cara... Eu acho que hoje em dia as pessoas usam a palavra de Deus para brigar entre si, sabe? É uma briga tão... A gente... Eu tô falando por mim, eu tô com 60 anos. Eu não via isso há 20, 15 anos atrás, 10 anos atrás, dessa briga insana da fé já com a política, das pessoas se gladiando... Em todos os sentidos, tá? Tô falando de um caso, além de... Eu sou devoto de Nossa Senhora Aparecida. Quem não é, me respeita. Quem é, tá tudo bem. Quem é evangélico, quem é protestante, quem é ateu, quem é... Sabe? Tá tudo bem. A gente só precisa... Às vezes, outro dia eu escutei uma criança... Eu não vou falar o nome dele, mas outro dia eu escutei um menino falando... Ó, o meu avô não conversa mais com a minha irmã, porque minha irmã é gay. Nossa, que loucura isso. Quantas pessoas, quantas crianças saem de casa. Quantas pessoas são trucidadas por causa disso, né?
2: E a única coisa que elas precisavam é de apoio desde casa.
0: Isso, desde casa, de fé, de entender isso. Mas aqui está um babaca aqui que está falando que tem muita fé. Muita fé. E muita gratidão. Porque a fé é gratidão. Quando você não tem fé e você quer que uma outra pessoa se exploda, é você que vai se explodir. Uma hora ou outra. Isso eu tenho certeza. E aqui eu não estou falando nada de política, nada de nada. A verdade, a fé. E aí, Everton? E essa menina está sendo velada agora?
4: Ela foi velada há pouco, viu, o Craque Neto, aqui na Zona Leste de São Paulo. Ainda no sábado, né, o dia que ela acabou falecendo, tinha uma roda de oração no hospital em que ela estava internada aqui na Liberdade. Em São Paulo, foram 3 anos lutando contra um câncer no colo do útero. Ela chegou a anunciar ali uma cura, mas a doença acabou retornando durante esse período. Ela recebeu homenagens, inclusive, ainda em vida, né? O Neymar entregou uma camisa toda autografada para ela no dia em que o Santos perdeu para o Curitiba pelo placar de 3-0 em Itaquera, na Neoquímica Arena. E então, a gente mencionando aqui, claro, e desejando os nossos sentimentos à família, aos amigos da Nath Potira.
9: Craque, quando ela descobriu, né, esse problema, né, gravíssimo na vida dela, eu estava lá dela, trabalhava na Rádio Transcontinental.
0: Nossa.
9: Junto. E quando ela descobriu...
0: Então, você é amigo dela.
9: É, 30 dias depois, o pai dela faleceu com câncer. E, inclusive, ela tinha até um problema pessoal, quando eu vou nem citar aqui, no caso, é o que você acabou de falar, da mãe não falar com a filha.
0: Ai, que loucura
9: isso. Eu até me arrepio aqui, que é um absurdo.
0: Depois, né? Que morre, mas...
9: Agora, eu não sei como estava nos dias de hoje, né? Mas fica o nosso sentimento, uma pessoa muito alegre, sempre feliz... Sempre, você nunca via nada da parte dela triste, independente do que ela estava passando. E a gente também estava ao lado dela quando ela também disse que estava curada. Então, é pra gente ter atenção, né? Tá chegando agora outubro rosa, né? Eu sou muito grato a Deus porque a minha sogra venceu um câncer de mama esse ano, vai poder voltar para sua casa na Bahia. Mas fica sempre atenção, né? A cada 6 meses ela tem que refazer os exames para que a gente possa estar sempre com atenção.
0: Vou dizer uma coisa, eu não gosto de falar muito isso não, tá? Cada um tem sua vida, eu não dou palpite na vida de ninguém. Nem dos meus filhos dou palpite, eu aqui é o que mando, hein? Meu irmão, se você... Ó, eu já fiquei 4 anos sem falar com meu pai. Eu fiquei, acho que uns 5 sem falar com a minha irmã. Eu fiquei uns 3 sem falar com o outro irmão. Fiquei um tempo sem falar com o outro também. Tudo briga de... grana, tudo dinheiro. Do meu pai não. Chegou um momento da minha vida que eu perdoei eles e eles me perdoaram. Porque se você não deu o perdão para sua mãe, pro seu pai, pro seu irmão, pro seu avô, pra sua tia, pro seu namorado, pra sua ex-mulher, pro seu ex-marido, eu sei que é duro, tem coisas que às vezes você acha que não tem que perdoar. Se você morrer com perdão, se você não morrer com perdão, sem ter perdoado, aí você que se vira. Vamos lá então, voltando aqui para os donos da bola, daqui a pouco vai ter esporte e debate, Capriotti, Quesada, Capelanes, Denis e o Prétio tá de férias, né? Eu não sei se vocês sabem, mas parece que ele foi fazer uma plástica nos seios. E aí, parece que deu problema. Tô brincando. Tô de sacanagem, gente. Aí o Quesada tá puto com isso. O Quesada tá monstruosamente puto. Porque é uma união incrível aqui na Band, né? Impressionante a desenvoltura da união dos narradores, por exemplo. Vocês não têm ideia. Eles são todos amigos assim, de uma maneira bonita de ver. É elegante, é gratificante essa união.
2: Aquele clima misturado.
0: Não, dos narradores você não tem ideia. Nenhum deles torce pro outro ficar sem voz. Nenhum deles. Pegar uma gripe, Covid, sabe? Pegar aquela febre de 40 graus. Eles são unidos. E essa união que eu vejo, esse abraço bonito que eu tô vendo do Prético Quesada, isso me deixa feliz. O Luiz Quartarolo também tá aqui com a gente, ouvindo a gente. O Lula, que é um dos maiores repórteres desse país. Não sei se vocês mais jovens escutavam o Luiz Carlos Quartarolo da Jovem Pan. Escutava, Paulo Duval?
2: Era top.
10: Eu trabalhava na Rádio Brasil em Campinas, que era filiada à Jovem Pan. Então, tinha, como é que é, o Esporte em Discussão, que tinha no, acho, no horário do almoço.
0: Né? Monstro, né?
10: Pô, absurdo.
0: Absurdo. E você, Bruno Migliosi?
11: Eu peguei o Lula mais na televisão. Ainda quando moleque eu via muito o Lula na televisão.
0: Ele veio
11: na
0: muito Fox aqui Sports,
11: na Band.
0: Nos donos da bola e depois ele foi contratado pela Fox Sports.
11: Isso.
0: Ficou lá um bom tempo e hoje ele trabalha, sabe aonde? Sabe o que acontece com esse mundo? Esse mundo de televisão. Eu já tô com o cabelo branco, tá vendo? Eu já tô velho, enrugado, 60 anos. Não tem mais muito tempo. Não tem mais muito tempo de televisão, de rádio. Nem tenho um gás também para isso. Por enquanto até que tenho, que eu trabalho pra caramba. O Luiz Carlos Quartarolo, Henrique Guilherme, sabe, Carmona.
2: Tudo monstro, hein?
0: Sabe, Flávio Prado, né? Batista, que trabalhava no dia. São ícones que a gente tem.
2: Ligeirinho.
0: Muitos, né? Então, gente assim... A gente precisa ter gratidão e dizer pra vocês que vocês vão passar por isso. Né? Só que a Rádio Caque Neto é uma rádio que que enxerga isso de uma maneira muito bonita, eu e o Sidney Fraoli, falar a verdade. É o seguinte, o Palmeiras joga quando, por quê, como é que tá e as paradas todas. E o Abel não foi para ser pro Sport, Gui?
11: Não foi, né, craque? Teve essa sondagem, digamos assim, uma possibilidade levantada lá em Portugal, mas segue lá o Rui Borges, técnico do Sport, não é ameaçado. Nesse momento, o próximo jogo do Palmeiras é só no dia 8, na quinta-feira, dia 8 de outubro, contra a equipe do Bahia, então até lá tem chão. Chão, inclusive, pro Paulinho se recuperar, fez mais um treinamento no campo, com bola. Mas, craque, tem uma notícia hoje importante, porque é uma notícia incomum, né? É, quando o cachorro...
0: Importante pra quem?
11: Oi?
0: Importante pra quem?
11: Não, importante porque é muito incomum, diferente.
0: Que cachorro?
11: Eu ia fazer uma analogia.
0: Dizer, então faça uma analogia.
11: Dizendo que quando um cachorro faz xixi no poste, isso não é notícia pra ninguém, né? Porque
0: depende
11: isso
0: qual acontece poste, direto. Né? Depende de quem tá no poste.
11: Sim, mas dá pra dizer que nessa notícia o poste fez xixi no cachorro.
0: Tipo?
11: Porque dívida do Palmeiras. Palmeiras está devendo, está sendo processado por 6 milhões de reais pelo Ministério do Trabalho. Uma dívida antiga que foi dada pela primeira vez em 2016. Desde então, o time vem tentando recorrer na justiça, mas agora uma nova decisão reverteu e condenou o Palmeiras novamente
0: a esse pagamento de
11: FGTS. Já está bloqueado esse valor. Ah. O valor não é o problema. A questão é que o Palmeiras tenta o recurso novamente contra a Fazenda Nacional, a União, nesse processo que teve hoje essa decisão contrária. E alguns dos nomes que podem ser beneficiados por essa decisão, atenção, não foram eles que denunciaram a denúncia a partir do Ministério do Trabalho, mas são nomes que não tiveram pagamentos de FGTS, segundo a acusação. De 2006 a 2009, craque, foram 89 funcionários do Palmeiras, entre eles jogadores e treinadores que não receberam. Alguns nomes de destaque: Emerson Leão, Tite, Muricy Ramalho, Vanderlei Luxemburgo, Marcos, o Jair Pisciani, Kleber Gladiador, Roque
0: Júnior. Mas eles vão receber esse dinheiro ou não?
11: Caso o processo tenha andamento de fato, o Palmeiras tenha que pagar os 6 milhões de reais, eles recebem o repasse.
0: Ah, tá.
11: Mas a denúncia não partiu desses nomes, eles foram contemplados aí nesse processo do Ministério do Trabalho.
0: O Ministério do Trabalho viu que ele não estava depositando para eles.
11: É um valor de FGTS referente aos direitos de imagem. O Palmeiras pagou os direitos de imagem, mas não fez o repasse de FGTS na época. Tá. Essa é a acusação a qual responde o Verdão.
0: Mais alguma coisa em relação ao Palmeiras?
11: Bom, dentro de campo...
0: Você quer crise com 6 milhões?
11: Não, eu só fiz uma brincadeira porque é uma notícia que a gente não dá tantas vezes, né? O Palmeiras com dívida, com problemas financeiros.
0: Então tá, break. Te falou demais, ó. Vamos lá, voltando aqui, Caiame Martins e Beto Rebeck, meu parceiro. Mesa Paulo do Vale, que faz tudo. Igor Nascimento e Lucas Abud. Diga-se de passagem. O que é pra eu fazer, Paulo do Vale? Por sinal... Fiquei muito feliz de conhecê-la pessoalmente, foi extremamente carinhosíssima com a gente. Foi na quinta-feira, né? Aí depois ela fez o Esporte Debate, eu fui escutando. A única ressalva é que os homens não deixaram ela falar, né? Nem Capelanes, nem Quessada, nem Capriotti. Eu gostaria muito que eles pudessem realmente ter deixado a Ana Martins falar. Então ela fala aqui nos Donos da Bola.
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13: Um abraço pra você, craque Neto, todos aí da bancada do Donos da Bola, você ligado na Bandeirantes. E a Espanha foi a grande campeã da Copa do Mundo Sub-20 Feminina, edição de 2026. O jogo aconteceu ontem no Estádio Municipal de Lodz, na Polônia. As espanholas superaram a seleção da Coreia do Norte na disputa de pênaltis num placar de 4-3. Destaque, inclusive, para a goleira da Espanha, Laia López, que foi decisiva nessa cobrança de pênaltis, defendeu 2. Espanha, que eliminou a seleção brasileira durante o torneio na fase das quartas de final e amplia a sua sequência positiva de conquistas, né, de títulos dentro do futebol feminino. Vale lembrar que a seleção principal espanhola foi campeã mundial na edição de 2023, depois campeã da Liga das Nações em 2024 e 2025, e essa seleção sub-20 que agora leva mais uma Copa do Mundo venceu lá atrás em 2022. Ano que vem tem Copa do Mundo Feminina no Brasil e a seleção brasileira já se prepara para 2 amistosos que vão acontecer por aqui no mês de outubro, um no Beira-Rio e outro na Arena Pernambuco em Recife, ambos contra a seleção da Argentina.
0: Vamos lá então, voltando pro Corinthians aqui nos Donos da Bola, pra gente arrebentar a boca do balão, mas antes disso, mais informação do Palmeiras, meu querido maravilhoso Bruno Migliozzi.
11: Vamos lá, craque, falar rapidamente do balanço dos jogadores convocados do Palmeiras nessa data FIFA. Tivemos atuações aí hoje, o Piqueires foi titular o jogo inteiro da seleção uruguaia contra a Coreia, e uma atuação 4-1, consistente, né? 4-1, vitória da seleção uruguaia numa grande atuação aí do de Arrascaeta, que acabou lesionado. O Piqueires foi quem se machucou no último jogo, né, pela seleção uruguaia, dessa vez não teve novos problemas. A seleção do Paraguai, os três jogaram. Sousa, Maurício e Gustavo Gomes. O Gomes jogou só 20 minutos, entrou no finalzinho, então menos preocupação pro Gomes, que já vinha ali meio descontado fisicamente, mas participa com a sua seleção. A Argentina joga na quarta e o Giá e o Flaco podem ser opções.
0: A Argentina joga na quarta com a despedida do Messi?
11: Ainda não, tem outros amistosos. O Messi pega a Bolívia, Burkina Faso e Benin na terça-feira do dia 6 para fechar sua participação.
0: 6 de outubro. Tá, que é o último jogo dele.
11: Isso, tem mais a 3 jogos. No Monumental.
0: Monumental? Eu tô tentando comprar 2 ingressos pra eu ir levar o Júlio.
9: Eu vou passar um contato pra você aqui, você acha que é muito sócio, né?
0: É.
9: O River é muito sócio, assim como o Boca, e às vezes eu vou passar pra você o contato.
0: Tô tentando comprar pra eu ir lá levar meu filho, pra ver o Messi jogar lá. Diga-se de passagem, há uma expectativa de... com a ausência do Messi na seleção, a Argentina perde quanto pra você, Decilo?
2: Eu acho que perde uns 70% aí, e a gente não sabe quem mais vai parar, né? Não se sabe nem se o Scaloni vai continuar ou não, né? Ele não deu a palavra final ainda, hein? Não, eu acho que até agora não. O Scaloni ainda é dúvida se vai continuar ou não. Perde aí uns 70% a seleção da Argentina, que jogava em função do Messi. Nem dá pra ser diferente, você tem um cara desse nível aí.
0: Só vê o que ele fez na Copa, quantos gols ele fez? 8.
2: Fez 8 gols e teve...
0: foi pra final.
2: Levou o time nas costas, então perde bastante a Argentina, e nem por isso o Brasil assume o protagonismo aqui na América do Sul.
0: Maluco, isso? Muito maluco.
2: Então não dá para esperar muito da seleção brasileira, mas seguramente a Argentina vai ter que recomeçar um trabalho praticamente do zero.
0: Para você, Leandro Guerreiro.
9: É um novo recomeço, né? Perde seu grande jogador, seu líder, né? O que decidia. Talvez possa até mudar o esquema, né, a forma de jogar, até porque o treinador não vai ser mais o mesmo também, não continua, que é um treinador importante, fez muito, né, em Copa do Mundo, apesar de novo, tem um caminho brilhante pela frente, mas a Argentina vai ter que ter um novo recomeço.
0: A verdade, eu acho que Neymar disputou 4 Copas do Mundo e não ganhou nenhuma, não disputa mais Copa. Cristiano Ronaldo tava ter ficado ontem, mas pra mim acho que é vergonhoso, assim. Precisa mais, né?
2: É que
0: não precisa mais, deu, ó, obrigado. Não vai disputar a próxima Copa, né? Ó, vamos fazer um jogo de despedida pro Cristiano Ronaldo. Messi, acabou, não tem mais. Quem a gente tem?
2: Você tem o Modric que também.
0: Não, tá o Modric, mas não dá, não tá no mesmo nível.
2: Não.
0: Acabou. Vamos lá, quem que a gente
9: Mbappé.
0: Tem?
9: Mbappé vai continuar.
0: Quem mais?
9: Haaland.
0: Não, eu tô falando desse nível.
9: Olise. Eu acredito que...
0: É.
9: Não, mas o grande mesmo, que pega a bola na Copa e vai resolver, é Mbappé.
11: O Yamal, na Espanha?
0: Yamal. Pode ser muito pouco, né? Sim.
2: Protagonista,
0: Pro futebol mundial, assim. É pouco, né?
2: É pouco.
0: O Olise não fez uma Copa do Mundo legal, não pode fez. Fazer a próxima bem.
2: O Yamal também não, se esperava mais o Yamal.
0: Mas foi campeão.
2: Sim, foi campeão.
0: Desculpa, mas foi campeão do mundo. Campeão do mundo com 19 anos.
2: Não. A gente fala do individual, né?
0: Sim, mas ele pode vir a ser.
2: Pode vir. Pode
0: o cara já não tem a cobrança de ser campeão do mundo, que ele já é. Então, de uma certa maneira, ele...
2: Né? Tá num patamar acima, né?
0: Isso.
2: É verdade.
0: Quem mais? Cara, olha só o futebol como tá... Por baixo. É inacreditável, né? Tanto é que os três estão jogando ainda. Como é que tá o Neymar? Mais ou menos, né? Mais pra menos, vai.
2: E não vai ter idade para a próxima Copa.
0: Não vai ganhar. Não, ele voltou pro Santos, quanto tempo que ele já vai ficar no Santos? 2 anos. É isso?
2: Ele tem contrato até o final do ano.
0: Vamos supor, vai dar 2 anos.
2: Sim.
0: Qual título que ele ganhou?
2: Não.
0: Nenhum. Salvado é um rebaixamento. É muito pouco. Entendeu? É uma coisa absurda, né? Mas Vamos ver, ó, só pra vocês verem. Tem a foto aí. Não sei se o YouTube tem. Eu sei que vocês estão cansados. Você não quer comer um lanche lá, filho? Vai lá na Deola lá. Eu pago pra você. Quer jantar lá? Vai lá, janta lá. Pode jantar. Vai lá, desce lá. Vai lá, desce lá, janta. Bota na minha conta. Então, vamos lá. Quem é o goleiro da seleção? Bora, que vai jogar amanhã?
10: O Otávio.
2: Deve ser o Otávio.
0: Otávio.
2: Né?
0: Otávio. Desculpa. Lateral.
10: Vai ser o Wanderson.
0: Wanderson. Zagueiro.
2: E Mauro Júnior do outro lado.
0: Mauro Júnior do outro lado. Zagueiro.
10: Jair e Gabriel Magalhães.
0: Se esse zagueiro, esse goleiro, for disputar a Copa Demefer, hã? Foi bem ou não? Eu já disputei. Ninguém sabe quem é. Volante. Bruno Guimarães.
2: Danilo.
0: Danilo.
2: Bom tempo.
0: Bom tempo. Tudo bem, né? Bom jogador. É, mas... Pô. Aí, Rafinha e Vinícius Júnior.
2: E Rayan.
0: E Rayan. Gente, cara, eu tô com medo dessa seleção, cara, de perder amanhã pra Austrália. Eu acho que vai ser pior o segundo jogo, ou não? O que vocês pensam?
2: É, o gramado não vai ser o mesmo, então já não vai ter a desculpa do gramado. Eu acho que vai estar em melhores condições do que o gramado da primeira partida. São 7 mudanças em relação à equipe que vergonhosamente jogou esse primeiro jogo contra a Austrália, mas é um time que eu vou falar para você. Se entrar aqui na redação, aqui, passar aqui...
0: Ninguém sabe
2: quem são esses caras, velho. Sabe? Cara, então, e nós estamos falando de uma seleção pentacampeã.
0: Pô, acabou a Copa do Mundo ontem. Você tava lá, Paulo do Vale. Você tava lá, Bruno Bilhosa. Sim. Vocês viram a vergonha que foi. Ou não viram?
10: Opa!
0: Não foi? Pô. Em todos os sentidos, né?
10: Sim, sim. É, pra mim a maior vergonha é as pessoas mentirem sobre a seleção.
0: Como eles mentem, né?
10: Brasileira.
0: Eles mentem demais.
10: Aí e começa a Copa e fica, não, vamos. Vai dar um jeito.
0: É,
10: vamos chegar, sabe? É uma mentira.
0: Isso é
10: uma
0: Globo, velho. A Globo faz muito isso.
2: E acaba acreditando, cara, na própria mentira.
0: Vamos lá, vocês viram o Ronaldo falar alguma vez que a seleção estava ruim? Cafu, Roberto Carlos, Gilberto Silva, Denilson, Caio da Globo, esses caras, vocês viram? Roger Flores, vocês viram?
2: Eu vi alguma crítica agora nesse jogo contra a Austrália, mas agora.
0: Até minha mãe critica.
2: É
0: uma teta se criticar. Cara, nunca ninguém falou nada da CBF, nunca ninguém falou nada dos jogadores fazerem churrasco, levar família. Pô, o Neymar fez, como é que chama? Negócio de participar do sexo?
10: É, chá revelação.
0: Ô, deixa eu falar o que é pra você. Os caras fizeram chá revelação, velho. Ô, chá revelação, demais. Qual? Na Copa do Mundo, velho.
2: São 35 dias, família, 40 dias, ó, né? Fecha ali, né?
0: Filho, mulher grávida, mulher não grávida, influenciadoras. Ô, gente, vocês acabaram com a Copa do Mundo. E eu falei tudo, hein? Eu falei tudo nos Donos da Bola, na Rádio Bandeirantes, fiz os jogos. Que vergonha.
2: Começou errado no Museu da Manhã, né?
0: Isso, e parece que foi tudo bem. Ninguém mais fala nada. Então, cada um fica com o seu, com aquilo que tá na cabeça, aquilo que tá pensando. E eu fiz pros Donos da Bola agora, amanhã. Falei, Cascão, vamos aqui nós, vai. 2002, último título, certo? Você tem que ter essa referência, né? Goleiro, Marcos. Lateral direito, Cafu. Zagueiro, Edmilson, Lúcio. E Roque Júnior. Lateral esquerdo?
10: Roberto Carlos.
0: Ah, Roberto Carlos. Puxa, caralho. Roberto Carlos. Volante? O Cleberson. E vou botar o Ronaldinho Gaúcho, vai. Como meia. Ataque? Rivaldo? E Ronaldo.
2: Ah, pouca coisa.
0: Pô, vocês acham que o futebol acabou ou não?
2: Não, e goleiro tinha, só tinha mais o Dida.
0: Dida e Rogério Ceni.
2: Rogério Ceni só.
0: É.
2: E o Marco jogando.
0: Meu Deus do céu.
2: Não tinha ninguém.
0: Ô, meu irmão, acabou o futebol da seleção brasileira. Vinícius Júnior, mas tem que pedir, pelo amor de Deus, pra Virgínia lá no Real Madrid. Olha, você tem que passar pomada, você não pode passar pomada. Vocês viram isso? Vocês lembram disso? Ô, mas o que aconteceu com a pomada, que não sei o quê? Tira o do ar do YouTube, fazendo favor. Tira do ar. Pomada que eu lembro é essa aqui que você passava, né? Não era? Aí...
2: subia até na árvore.
0: Né? Influenciadores. Cadê as mulheres? Cadê as influenciadoras? Cadê os caras? Cadê os amigos? Cadê os caras da... cadê os parça do Neymar? Cadê os parça que tava na Copa? Cadê os ingressos? Né? Cadê as irmãs? Cadê as mães? Cadê os pais? Cadê os irmãos? Cadê os caras?
2: Ninguém fala mais do 7-1. Foi a maior vergonha da história desse país.
0: Uma pomada boa mesmo. Tá, acabou? É, vai pro... o que que é agora aí?
10: É, mais uns 30 segundinhos.
0: Não, não. É, tem break aí? O que que é? É
10: pra gente encerrar.
0: Então, né, encerra aí. Pomada boa é KY.
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0: Estamos de volta, reta final de Bandeirantes a Caminho do Sol aqui, 4h18, relógio marcando. Eu falo pra vocês que passa muito rápido. E vamos aproveitar esse restinho aqui de Bandeirantes Caminho do Sol pra você mandar mensagem aqui no WhatsApp da Bandeirantes.
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0: De novo, pra quem não ouviu, Nelson Gomes, por favor.
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0: Enquanto neste momento aqui no Grupo Bandeirantes de Comunicação apareceu das suas merecidas férias Pedro Gambassi, que já esteve aqui neste programa maravilhoso e agora faz companhia aqui pra mim. Vai aparecer aqui todos os dias, Gambassi?
2: Tudo bem, Diogo Braga. Bom dia pra você, pros ouvintes.
0: Bom dia.
2: Do Bandeirantes a Caminho do Sol. Saudades, inclusive.
0: Saudades.
2: Do Bandeirantes a Caminho do Sol, principalmente dos ouvintes. Eu ouvi que você chamou os ouvintes aí. Tem bastante
0: Eles
2: ouvinte.
0: Eles são muito parceiros.
2: Que fica o programa inteiro ouvindo. É. Do começo ao fim.
0: Qual que era o horário quando você fazia do Bandeirantes a Caminho do Sol?
2: Da meia-noite às quatro.
0: Meia-noite às quatro. Quase igual.
2: É.
0: Uma horinha só a mais.
2: Uma horinha a mais. Mas eu sei que eles estão em boas mãos agora.
0: Que bom,
2: obrigado. Com o senhor no comando.
0: Curtiu suas férias?
2: Descansei bastante.
0: Viajou?
2: Não, nada.
0: Não, só descansou. Foi pra Mococa.
2: Fui pra Mococa, Mococa.
0: Então tá bom. Tem ouvinte de Mococa aqui, cadê ele? Ele sempre manda mensagem aqui, acho que quase todos os dias ele mandou. Mococa. Teve um dia que ele moca, mas aí demorou. Mococa, terra do nosso querido Pedro Gambassi, que agora volta a assumir o Primeira Hora e Luiz Felipe Nunes volta pra reportagem.
2: Tem ouvintes de todos os cantos.
0: Tem, é impressionante.
2: Todos os cantos. A usina de São Manuel, inclusive.
0: Apareceu ontem, o pessoal apareceu. Voltou, descobriram que o Caminho do Sol tinha voltado ao vivo, agora estamos também com eles.
2: Tem bastante gente aí pra te ouvir, Diogo.
0: E várias pessoas mandando mensagem, lembrando de você, do Lupato, da época, Ailton Dias, é claro. Essa vinheta aqui, ó, é da sua época, não é? Ó, quer ver?
3: Quero café! Quero café!
2: O Ailton fazia vinheta
0: de
2: a
0: tudo.
2: Todo instante, é. Porque a gente ficava meio que sozinho, nós três, né? E aí eu fiquei um ano e meio aqui no Bandeirantes a Caminho do Sol. E é um ano e meio.
0: Ah, que legal.
2: Isso, um ano e sete meses. Fiquei bastante tempo.
0: Você ficou até acabar quando acabou ou não?
2: Até acabar. E aí, depois, fiz um tempo à tarde e aí comecei no Primeira Hora já.
0: Que legal, aí ó. Bom dia, Diogo e Pedro, vocês são feras. Rafael, caminhoneiro. Aqui.
2: Caminhoneiro também, tem caminhoneiro, tem porteiro, tem vigilante, tem quem escuta a gente também pra ter uma companhia.
0: É verdade.
2: Né? Nas madrugadas, então tem bastante gente por aí.
0: Que bom, fico feliz de você ter participado hoje, seja bem-vindo sempre.
2: Valeu,
0: aqui no Bandeirantes Caminho do Sol, que é a sua casa, né?
2: Ah,
0: um ano e meio aqui é sua casa, claro. Então, Pedro Gambassi, que agora vai tocar a Primeira Hora e depois toda a programação da Bandeirantes.
2: Um abraço.
0: Valeu, Pedro. Ó, vamos para um rápido intervalinho. Na volta, a gente vai girar aqui a reportagem, trazer todas as informações para vocês. E um alerta, eu já antecipo aqui, para os moradores do Rio Grande do Sul. A Defesa Civil emitiu um alerta severo para a tempestade com granizo e vendaval. É rapidinho, dois minutinhos e a gente já volta.
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4: Voltamos, 4h24, falei que era rapidinho, 2 minutinhos só de intervalo. Já voltamos para girar a reportagem, trazer todas as informações que você precisa para acordar bem informado, ou se você estiver indo dormir também, claro, tem gente que vai dormir esse horário, tá certo? Sem preconceito nenhum, o que você estiver fazendo, o melhor que você estiver fazendo, a gente vai te informar agora, tá certo? Indo para Brasília, porque o ministro Supremo Luiz Fux suspende todos os efeitos da decisão do também ministro Flávio Dino, que liberou publicações que atribuíam ao candidato à presidência da República, Flávio Bolsonaro, a falsa intenção de retirar de Nossa Senhora Aparecida o título de padroeira do Brasil. Com isso, voltam a valer as suspensões do Tribunal Superior Eleitoral em relação a essas postagens. Agora, as plataformas das redes sociais têm 24 horas para reestabelecer o cumprimento das ordens da Justiça Eleitoral e devem deixar de executar a decisão de Dino. Se descumprirem, podem receber multa e também responder por crime de desobediência. Na condição de ministro do TSE, André Mendonça tinha determinado a derrubada de publicações que tratassem como verídica a notícia falsa de que Flávio Bolsonaro iria retirar de Nossa Senhora Aparecida o título de padroeira do Brasil. Ainda repercute internamente a crise no Supremo Tribunal Federal, envolvendo a relação de ministros da corte com o escândalo do Banco Master. Leandro Aislan.
5: O ministro do Supremo Tribunal Federal, Gilmar Mendes, apresenta uma questão de ordem para que o processo que trata do Banco Master seja suspenso até que todos os nomes de membros da corte envolvidos na situação sejam identificados. No documento, ele defendeu que o Supremo só tome decisões, no caso, quando a medida for concluída e fique claro quem foi mencionado nas investigações. O objetivo é confirmar se existem elementos que possam impedir a participação deles em julgamentos. A questão de ordem é a mesma que o ministro apresentou durante a sessão realizada no plenário no último dia 15 de setembro, mas que por causa do tempo, o ministro não conseguiu apresentar o documento na íntegra, o que foi feito agora.
4: O setor de apostas continua se movimentando contra a proibição das bets no Brasil. Rafael Procópio.
6: A Advocacia Geral da União pediu um prazo de 72 horas para que a Presidência da República e a própria AGU se manifestem sobre a judicialização da medida provisória que decretou o fim das bets no Brasil. Publicada no Diário Oficial da União na noite de sexta-feira, a MP proíbe as plataformas de apostas online de funcionar no país e suspende qualquer tipo de propaganda sobre o serviço. Nesta segunda-feira, o Instituto Brasileiro de Jogo Responsável e a Associação Nacional de Jogos e Loterias pediram ao Supremo Tribunal Federal a suspensão imediata da medida provisória. As associações afirmam que há prejuízos ao setor por conta da medida ter sido feita de forma abrupta e que isso traz insegurança jurídica ao país. É dito também que não há uma urgência que justifique o fim das bets através de uma MP. A decisão do governo se mostrou popular nas primeiras pesquisas eleitorais feitas durante o final de semana. No entanto, a medida desagradou as diretorias dos principais clubes de futebol do país, já que as bets são as principais patrocinadoras.
4: Diante do aumento do preço com a guerra no Oriente Médio, o governo federal anuncia uma maior fiscalização em postos e distribuidoras de combustível no Brasil. As informações quem traz é Márcio Rocha.
1: A partir de agora, a fiscalização contra os abusos nos preços dos combustíveis será ampliada depois que o governo federal anunciou novas medidas para conter a alta do produto. Entre as ações previstas estão inspeções em postos e distribuidoras, além do aumento das multas aplicadas. O objetivo das medidas é garantir que os subsídios concedidos pelo governo cheguem ao bolso dos consumidores. Entre as medidas estão a manutenção da subvenção de R$ 2,12 por litro do óleo diesel, além do reforço das ações de fiscalização feitas por vários órgãos, como a Secretaria Nacional do Consumidor, a Secretaria Nacional de Segurança Pública e a Agência Nacional do Petróleo.
4: Os Estados Unidos anunciam a revogação dos vistos de 27 autoridades e ex-autoridades da América Latina e de familiares deles. A medida inclui mais de 20 promotores e juízes bolivianos, dois colombianos, dois equatorianos e um juiz peruano. Nenhum brasileiro foi afetado. O Departamento de Estado americano afirma que as medidas fazem parte de uma ofensiva contra a corrupção, o narcotráfico e ameaças a instituições democráticas na região. O governo do presidente Donald Trump apresenta as revogações como parte de uma estratégia mais ampla de pressão diplomática contra autoridades acusadas de envolvimento com o crime organizado no continente. Esse foi o giro completo de notícias aqui. Ah, e esqueci de falar da mais importante delas, que eu saí para o intervalo anterior justamente falando dela, que é o alerta de condição severa de tempestade com granizo grande e vendaval nas proximidades das cidades de Panambi e Santa Bárbara do Sul. Risco muito alto de destelhamento nessas regiões do Rio Grande do Sul, válido até 4h45 deste dia 29 de setembro. Atenção! Também está com um alerta de severo para tempestade as proximidades do município de Água Santa, no Rio Grande do Sul, Bossoroca, Itacurubi, São Miguel das Missões, também todas elas com um risco muito alto de destelhamento. Se você aí é da região sul do país, do Rio Grande do Sul, ouvindo a gente pela Bandeirantes de Porto Alegre, 94.9, manda mensagem aqui no 11 999 04 8756. Em São Paulo também tem chuva. Na região de Penápolis, Promissão e Barbosa, a Defesa Civil alerta para raios e ventos. Também em Presidente Prudente, Emilianópolis e Pacaembu. E esses são os municípios aqui, por enquanto, no estado de São Paulo, com essa condição neste momento. O CGE, aqui na capital paulista, afirma que a capital segue sem mudanças na condição do tempo, como a gente informou mais cedo. Neste momento, registra 19 graus e a terça-feira, ao longo do dia, terá sol, ventos e a máxima alcança os 33 graus. No final da tarde e no início da noite, há potencial para chuvas em formas de pancadas isoladas na cidade de São Paulo. Então, você que vai sair hoje à noite, saia com seu guarda-chuvinha, com a sua capa de chuva, porque vai chover. Por enquanto, segundo o CGE, manhã e tarde não tem chuva aqui na capital paulista. E na sua cidade aí, como é que está o tempo? Ou em outro país, de onde você fala? Manda mensagem aqui no número da Bandeirantes, que é esse aqui, ó.
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4: Falando nas mensagens, tem várias já chegando. O Alcides do Campo Limpo na audiência. Bom dia, Diogo e Gambassi. Que legal, obrigado pela sua mensagem. Cadê? Tem mais gente mandando aqui. Só passando para desejar um ótimo dia. Bora trabalhar. Tatiana e Cristina do Jardim Bonfilioli no Butantã. Não esquece de mandar aquela buzina para o Anderson, mais conhecido como... O Marimbondo tá sempre aqui, Marimbondo presente, obrigado pela sua audiência. Elis Freitas de Guarulhos, bom dia, Diogo, sempre na escuta. Boa terça-feira pra você. Tem mais mensagens? Cadê, ó?

Nasceram num dia 29 de setembro ou que infelizmente já nos deixaram. A primeira homenagem vai para ela, a rainha da televisão brasileira, que interpretou a música Brigas junto com Chitãozinho e Chororó. Vamos ouvir um trechinho de Hebe Camargo cantando.

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1: Essa música foi escrita por Evaldo Gouveia e Jair Amorim, especial Hebe, Mulher e Amigos. Vamos ouvir mais um trechinho.

Hebe Maria Monteiro de Camargo nasceu na cidade de Taubaté no dia 8 de março de 1929 e morreu em São Paulo no dia 29 de setembro de 2012. Foi apresentadora de televisão, cantora e atriz brasileira. Como eu falei, considerada a rainha da televisão brasileira. É, e adivinha só, todo mundo passou pelo rádio. É impressionante como as pessoas aqui, vocês vão ouvir também a história dos nossos outros homenageados aqui, passaram pelo rádio. Hebe Camargo iniciou sua carreira no rádio na década de 40, na Rádio Tupi, lançando suas primeiras canções. Depois foi convidada a entregar o grupo que foi ao porto da cidade de Santos buscar equipamentos para dar o início à primeira rede de televisão brasileira, a Rede Tupi. Foi inclusive convidada por Assis Chateaubriand para participar da primeira transmissão ao vivo da televisão brasileira no dia 18 de setembro. A gente relembrou no Pulo do Gato essa data, inclusive com o hino da televisão brasileira, que foi interpretado por Lolita Rodrigues. Mas Hebe Camargo foi convidada para cantar o hino da televisão brasileira, mas desistiu no meio do caminho. É, quem aí não lembra dos programas da Hebe? Vou confessar para vocês, não é da minha época. Eu não peguei o auge da Hebe, mas reconheço, sei da grandeza. Tanto é que não é à toa que foi considerada, né, a rainha da televisão brasileira. Vamos ouvir agora um trechinho do Chitãozinho Chororó cantando Brigas com ela.

É, Chitãozinho e Chororó e Hebe. Que trio! Eu ia falar que dupla, mas dupla já. É, Chitãozinho e Chororó, que trio maravilhoso. Infelizmente, hoje, num dia 29 de setembro, mas em 2012, Hebe nos deixou aos 83 anos em São Paulo, após sofrer uma parada cardíaca de madrugada, enquanto dormia. O corpo foi velado no Palácio dos Bandeirantes, sede do governo aqui de São Paulo, e depois também sepultado aqui na capital paulista. A Avenida Perimetral em São Paulo foi renomeada para a Avenida Hebe Camargo, bem como o Teatro do Céu do bairro de Paraisópolis, ambos localizados na zona sul da capital paulista. E agora, mais uma homenagem musical que também nos deixou no dia 29 de setembro, mas em 2018. Abelim Maria da Cunha, mais conhecida como Ângela Maria, a gente presta uma homenagem aqui também no Bandeirantes A Caminho do Sol com essa música aqui, Cinderela.

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1: Ângela Maria, que nasceu em Macaé no dia 13 de maio de 1929 e, como a gente sempre fala, também passou pelo rádio, claro. É, ela começou tentando vender o seu trabalho na rádio e depois virou essa cantora de muito sucesso aqui, nossa homenagem a ela.

0: também num dia 29 de setembro, mas nasceu no ano de 1927 o meu colega de profissão, olha que honra minha, ter Cid Moreira, um dos maiores nomes da história do jornalismo, locutor, narrador e apresentador e influenciador digital também brasileiro, dono de uma das vozes mais marcantes da televisão do país, né, tornou-se conhecido como ser o primeiro apresentador do Jornal Nacional, trabalho que exerceu entre 1969 e 1996, quase 30 anos de existência, né, de existência na apresentação do Jornal Nacional. Que história do Cid Moreira! E, como eu venho falando, ele começou a trabalhar na Rádio Difusora de Taubaté como contador aos 15 anos. Como sua voz era muito bonita e grave, foi convidado para ser locutor da rádio. Após se formar em contabilidade, transferiu-se para, adivinha, Rádio Bandeirantes. Cid Moreira trabalhou na Bandeirantes no ano de 1947 e, depois de resgatar nos arquivos do Centro de Documentação e Memória da Bandeirantes, eu achei um trechinho que ele manda um alô para vocês, ouvintes aqui da Bandeirantes, e contando um pouquinho dessa história aqui em mais uma Pílula de Memória da Bandeirantes.
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2: Sei, na capital, na Rádio Bandeirantes, que a Bandeirantes foi o meu berço. 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
3: Então manda um alô especial ao ouvinte da Rádio Bandeirantes.
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0: Olha que legal essa saudação do nosso querido Cid Moreira, que trabalhou aqui na Bandeirantes e nasceu justamente num dia 29 de setembro. Essa entrevista foi para o repórter Cláudio Junqueira, no dia 31 de dezembro de 1994. Mais uma homenagem, Miguel de Cervantes Saavedra, nasceu justamente no dia 29 de setembro de 1547. Depois, acabou falecendo no dia 22 de abril de 1616, escritor espanhol, amplamente considerado como o maior escritor da língua espanhola e um dos romancistas proeminentes do mundo. Ele é mais conhecido por seu romance em duas partes, Don Quixote. E aí, você já leu Don Quixote? Né? Gostou? Eu já li Don Quixote. Já li, preciso reler, porque eu vou confessar que não lembro de muitas partes, porque eu era adolescente quando eu li. Mas, claro que eu passei, em algum momento, com a obra de Miguel de Cervantes na minha mão. Inclusive, tem um colégio aqui em São Paulo com o nome de Miguel de Cervantes. É nossa homenagem aqui a esse escritor histórico da língua espanhola que fez sucesso mundial. Agora é a vez da gente falar do quê? Vamos falar de esporte. E a gente começa falando de esporte justamente com uma data histórica, tanto para o torcedor santista quanto para o torcedor corintiano, porque em 1974, há exatos 52 anos, o Pelé fazia o último jogo contra o Corinthians, o Pelé foi o maior algoz do Corinthians. Foram 49 gols em 47 partidas disputadas, partidas oficiais. E, como eu disse, há exatos 52 anos... no dia 29 de setembro de 1974, e também foi o último jogo no Pacaembu do grande Rei Pelé, fazia sua última partida diante do Corinthians. Quem venceu?
4: Vai, Corinthians!
0: Foi o Corinthians, surpreendentemente, né, porque o Corinthians tinha muita dificuldade de vencer do Pelé, o Corinthians venceu aquele jogo do Rei no ano de 1974, um ano que o Corinthians quase foi campeão, mas de uma quase alegria, depois de 20 anos sem título, o último tinha sido em 1954, terminou em tragédia, porque o Corinthians perde justamente a final do Campeonato Paulista para o seu maior rival, o Palmeiras, naquele jogo histórico das finais de 1974. Inclusive, depois daquele jogo, do último jogo da final, o Rivelino nunca mais vestiu a camisa do Corinthians, foi chutado do Parque São Jorge e depois foi jogar no Fluminense. Vamos voltar pro jogo aqui, Corinthians e Santos, porque foi justamente o Rivelino, aos 14 minutos do segundo tempo, que fez 1-0 para o Timão. Antes disso, na primeira etapa, o Adãozinho perdeu um pênalti sofrido pelo Rivelino e tivemos algumas outras chances. O Brecha teve um gol anulado pelo árbitro Armando Marques e o Corinthians, né, teve mais volume de jogo no Pacaembu naquele ano, naquele dia, né, 66 mil pessoas no Pacaembu. Acho que hoje não cabe nem 30 mais. Na época do Tobogã tinha mais. Acho que passava dos 40 mil ou chegava perto. Agora, nem isso. E naquela época, 66 mil pessoas. E aí, você era vivo? Lembra desse jogo? Corinthians e Santos, ou melhor, Santos e Corinthians, 1-0 pro Timão, no dia 29 de setembro de 1974. Olha aqui a escalação, vê se você lembra desses nomes aqui. No gol do Santos tinha o Sejas, na zaga Wilson Campos, Marinho Pérez, Oberdan e Zé Carlos, no meio Léo Oliveira e Brecha, Adilson, Cláudio Adão, Pelé e Edu. Inclusive o Pelé saiu machucado no jogo, olha só, ele sai machucado ainda no primeiro tempo e é substituído pelo Mazinho. Quem comandava o Peixe na época era o Tim. Já do Corinthians tinha o Ado, Zé Maria, Baldock, Brito e Vladimir, Tião, Adãozinho, Vaguinho, Lance, Rivelino e o Peri, o técnico é o Silvio Pirillo. Que grande história, justamente num dia 29 de setembro. E olha só, essa semana eu quero todo mundo ligado aqui no Bandeirantes Caminho do Sol, porque as homenagens ao Pelé serão inúmeras, porque também essa semana temos o último jogo do Pelé com a camisa do Peixe. Então, não perca, dia 2 de outubro a gente também vai fazer uma homenagem aqui, maior ainda, porque foi mais impactante do que justamente o jogo contra o Corinthians, né? O último jogo do Pelé com o seu grande time do coração, né? O Santos venceu esse jogo da despedida no dia 2 de outubro de 74 contra a Ponte Preta, mas só isso que eu vou falar. Vocês vão ficar aqui dia 2 de outubro para saber essa história mais do último jogo do Pelé com a camisa do Peixe. Agora, girando no mundo do futebol, passando pelos jogos de ontem, antes de chegarmos ao Brasil. Calma, vamos falar da seleção brasileira, que joga daqui a pouquinho, daqui a exatas 2 horas e 13 minutos, né? Agora são 4h47 da manhã, a seleção entra em campo contra a Austrália de novo. Pois é, de novo, já contamos a história desse jogo. Antes, o que aconteceu ontem, jogo? Juventude, pela Série B, venceu fora de casa o América Mineiro e com isso grudou no Vila Nova, líder da Série B. A disputa vai ser boa. O Vila Nova tem 54 pontos, o Juventude tem 53, aí vem na sequência Fortaleza com 52, Novo Horizontino 51, Criciúma 50, Atlético Goianiense 49, CRB 48, Operário 48. A disputa promete para ver quem será o campeão da Série B. A 30ª rodada já acabou. Ou melhor, falta só Botafogo e Ponte Preta jogarem, que é justamente o jogo de hoje, 7h30 da noite, para finalizar a rodada, a 30ª rodada da Série B. Faltam 8 só, hein, pessoal? A briga vai ser boa lá na Série B. Pela Nations League, aquele torneio de seleções, teve Itália e Turquia. A Itália venceu por 4-1 a Turquia e a França, com gol do Olise, venceu a Bélgica. Pelos amistosos internacionais, Japão 2, Venezuela 1, Uruguai 4, Coreia do Sul 1. Esses os resultados de ontem. E ainda falando do Uruguai, alô torcedor flamenguista, tem problema pra você, viu? É mais um pepino aí pra você aguentar nessa data FIFA. O torcedor já não gosta da data FIFA. Aí o seu jogador é convocado. Num primeiro momento ele fica feliz. Pô, legal, meu jogador foi convocado. Aí vem a seguinte nota. O médico do clube de regatas do Flamengo, Fernando Sasaki, recebeu há pouco o resultado dos exames realizados na Coreia do Sul pelo meia de Arrascaeta. Se prepara, torcedor flamenguista. Foi confirmada fratura no punho esquerdo com indicação cirúrgica. Vixe, Maria. É. A Arrascaeta vai passar por cirurgia. É a segunda do ano do Arrascaeta, pra quem não lembra. Ele até foi pra Copa do Mundo, mas ele tinha acabado de passar em abril por uma cirurgia na clavícula e ele não entrou em campo. Então, já passou por uma cirurgia esse ano e é a segunda que ele vai passar. Inclusive, a Arrascaeta fez gol no amistoso ontem contra a Coreia do Sul. É, ó, tem mais gente aqui mandando mensagem. Um abraço da Austrália, que legal. Giuseppe Rosa, esperando o jogo de hoje. Ô, Giuseppe, o senhor vai no estádio assistir? Não sei se é perto daí, da onde você está. A cidade de Brisbane, o jogo de hoje. Capital do estado australiano de Queensland. O senhor vai assistir aí, manda mensagem aqui no 11 99 04 8756. E o que ele falou é, lá na Austrália está repercutindo muito o Lula na ONU. Aqui, ó, as informações do Giuseppe Rosa, morador da Austrália, que mandou mensagem aqui ligadinho no Bandeirantes a Caminho do Sol. Agora sim, vamos falar dele. Brasil, Brasil, Brasil! É, Brasilzão, que joga hoje, 7 horas da manhã. Dá para dizer que é o jogo da volta? Dá para dizer, né? O Brasil, o problema é que a volta que é lá ainda, né? É, o jogo da ida terminou 1-1, num péssimo resultado pro Brasil, apesar do Ancelotti falar que tá tudo certo, que o trabalho dele tá indo bem, que não tem problema nenhum. É, eu vi notícias de bastidores que ele não deu bronca nos atletas depois do jogo, que tá tudo mil maravilhas. Bom, se ele acha isso, né, quem somos nós para discordarmos? Fato é que ninguém tá tão confiante assim. Acho que só o Ancelotti tá com. Nem os jogadores, acho que até eles esperavam uma bronca depois do jogo contra a Austrália. E nada. Eu acho que só o Ancelotti tem essa perspectiva em relação à seleção brasileira. A provável escalação vem com Otávio no gol. Wanderson, vamos também colocar as mudanças, né? Então, Hugo Souza foi o goleiro, substituído pelo Otávio. O Mateuzinho foi lateral direito, agora quem joga é o Wanderson. Na zaga, no primeiro jogo foi Marquinhos e Vitor Reis, agora é Jair e Gabriel Magalhães. Na lateral esquerda foi o Douglas Santos, agora é o Mauro Júnior do PSV que joga. No meio campo se mantém os dois, Danilo e Bruno Guimarães, mas tem um a mais, e eu gosto dessa mudança. Gabriel Bontempo do Santos vai jogar possivelmente hoje, a provável escalação do time titular da seleção brasileira. Daqui a pouquinho sai também, inclusive, a escalação. A gente vai atualizar aqui em tempo real na programação da Bandeirantes. Gabriel Bontempo será titular muito provavelmente hoje no lugar, e aí você pode escolher ou o Estevão ou o Endrick, que saiu. Provavelmente foi o Endrick que saiu para a entrada do Bontempo. E aí o ataque mantém o Vinícius Júnior pela esquerda. O Rafinha vai jogar de falso 9, centroavante, que é a posição que ele está jogando neste momento no Barcelona e, por muitos, é considerado o melhor jogador da temporada até agora, né? A temporada acabou de começar, é verdade, começou agora em agosto, mas está jogando muito o Rafinha no Barcelona e devendo muito, ainda mais devendo na seleção brasileira, deve jogar na posição que ele está desempenhando o melhor futebol. E, na direita, no lugar do Estevão, quem joga hoje é o Rayan. Vamos ver se muda, inclusive o Rayan, que fez o gol, que empatou, né? Eu considero derrota, eu não tenho como considerar aquele jogo empate. Você ter um empate aos 95 minutos do segundo tempo contra a Austrália, para mim isso é derrota, tá certo? O Guga, palmeirense de Ribeirão Pires, perguntou aqui: quando é que volta o Campeonato Brasileiro? E antes ele mandou, olha que legal a mensagem dele, pessoal. Agora estou acordando mais cedo para escutar o Bandeirantes a Caminho do Sol. Que legal, quem mais está fazendo isso? Manda mensagem aqui no 11 99 04 8756. Ó, o Guga perguntou quando o Brasileirão começa. Verdadeiramente, no dia 7, com Remo e Grêmio, Bragantino e Mirassol, 7 de outubro, tá? Inter e Corinthians, isso é uma quarta-feira. Mas, sexta e sábado agora, dia 2 e dia 3, temos jogos atrasados. Não é uma rodada oficial, mas temos jogos atrasados, inclusive um clássico. Santos e São Paulo, ou melhor, São Paulo e Santos se enfrentam na sexta-feira, 8 horas da noite, e no sábado, Atlético Mineiro e Bragantino. Então tá respondido aí pra você, Guga, você pergunta, o ouvinte pergunta e a gente responde na hora. Falando em ouvinte, e olha só, eu vou até soltar aqui, sair do protocolo, linha internacional.
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0: Porque a gente tem que homenagear os ouvintes também que estão fora do Brasil. Bom dia, Diogo. Sou Rogério Cantuária Alves, estou em Sintra, Portugal. Torcedor do Vila Nova e o maior da região centro-oeste. Vai ser campeão brasileiro da Série B. Que legal, um abraço pra você. Tô ligado na madrugada da Band Isaac do Itaim Paulista. Bom dia, Betinho Barra Bonita, aquele abraço. Bom dia, Diogo, ouço depois das 3 horas. Beijo da Cláudia Rosana, São Bernardo do Campo. Obrigado pela sua mensagem, fico muito feliz aqui de cada um. Então, qual que é a sua expectativa pro jogo do Brasil hoje? A minha eu vou falar, não tô muito com esperança não. Se eu, na sexta-feira de manhã, falei aqui com o Luiz Felipe Nunes, que tá com medo do ciclo da seleção, é que contra a Austrália ganhava, não ganhou. E agora? Tem que ganhar hoje, né, gente? Não é possível que vai empatar de novo contra a Austrália. Vamos esperar, então, 7 horas da manhã. A gente atualiza todas as informações para você. E o Brasil volta a campo no dia 3, sábado, 11 horas da manhã. E aí sim, com transmissão completa aqui da Bandeirantes. Reta final de Bandeirantes a Caminho do Sol, tá acabando, 4h55 da manhã. Passar pelos jogos de hoje, né, eu falei do Brasil, hoje tem, como eu disse, Botafogo e Ponte Preta, Botafogo de Ribeirão Preto, 7h30 da noite. Pela Nations League, República Tcheca e Inglaterra, 3h45, e um jogaço, Espanha e Croácia no mesmo horário. Pelos amistosos internacionais, Estados Unidos e Chile, 9 horas da noite, além, claro, de Brasil e Austrália, e o México pega o Peru, às 10 horas da noite. Olha que legal. Ai, olha que boa mensagem aqui do nosso querido Marimbondo Anderson. Não esquece que dia 3 tem jogo da final feminino. Bora Tricolor. Ele que é torcedor aqui do nosso Tricolor, que venceu o primeiro jogo de virada por 2-1 na Arena Corinthians. E como ele bem lembrou, dia 3 agora tem o jogo da volta no Morumbi. Mas calma, Marimbondo, durante a semana a gente vai atualizando e vai trazendo todas as informações sobre esse jogaço entre São Paulo e Corinthians na final do Brasileirão Feminino. Aqui o nosso ouvinte da Austrália, ó, estou em Sydney, o jogo será em Brisbane, é verdade, é longe aqui, ó. Ele está no sudeste da Austrália e o jogo em Brisbane é no nordeste. Assistirei com um amigo assando uma picanha. Ah, é brincadeira, né? Ô, meu amigo, cadê o seu nome aqui? O tio Sepp? Aí você faz inveja, né? Você vai me falar agora, 5 horas da manhã, porque pra mim esse horário já dá fome. Meu horário é diferente aqui, se bem que eu acabei de jantar. Vai falar que tá fazendo uma picanha e celebrando com uma corona gelada. Ah, aí é brincadeira. Aí você causou inveja a mim e a todos os ouvintes, diga-se de passagem. Audiência aqui da mini padaria Correia de Mogi das Cruzes. Força na peruca aí, guerreiros. Abraço, Rogério Yokooji e Alessandra Correia, também de Mogi das Cruzes. Um abraço para todos vocês. Que legal. E agora, pra gente finalizar, vamos soltar mais participação de ouvinte aqui nessa reta final de Bandeirantes a Caminho do Sol. Daqui a pouco tem o famoso... Ih, não sai o som. Agora sim, ó. É, o miado do pulo do gato. Várias mensagens chegando aqui, a participação de todos vocês.
5: Bom dia, Diogo. Bom dia, ouvintes.
0: Bom dia.
5: Bandeirante de São Paulo. Viu, Major Zanetti, popularzinho. Zanetti, que de Criciúma, Santa Catarina. Um
0: abraço pra você.
5: Estou ligadinho no caminho do sol. Bom, Diogo, me permite mandar 2 abraços.
0: Claro, sempre.
5: Nosso colega aqui da Rádio Dourado de Criciúma, que é o Zindomar Schlemper e o Gabriel Padilha, ok?
0: Que legal, abraço para vocês dois e para todo mundo ligado aqui, sintonizado na Bandeirantes.
6: Olá, Danilo, bom dia. Aqui é o Gordo de Tatuí.
0: Ô, Gordo, mais é o Diogo.
6: Mais uma vez, a luta. Tô indo ver o pessoal da Ford trabalhar no campo de provas. Então, rapaz, tudo bem com vocês aí?
0: Tudo tá? Certo,
6: manda
0: com você.
6: Manda um alô para nós aí, tá bom?
0: Claro, alô para você.
6: Abraço.
0: Bom abraço, dia bom dia, obrigado, viu? Bom dia, Zé Luiz de Guaxupé, terra do café.
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0: Eu vou contar um segredo pra vocês. Saindo daqui, vou tomar meu cafezinho que ainda não tomei. É, nesse ritmo de quero café de Ailton Dias, já está aqui no Grupo Bandeirantes Comunicação, várias mensagens chegando. Ari Soares, Eldorado, Vale do Ribeira, eu não estou confiante nessa seleção muito fraca, ouço vocês todos os dias, obrigado pela mensagem. Bom dia, Roberto de Botucatu, uma ótima terça-feira a vocês, pra você também, viu? Aqui essa eu já li, mais mensagem também de áudio chegando aqui na Bandeirantes.
8: Bom dia, Diogo.
0: Bom dia.
8: Bom dia, ouvintes Caminhos do Sol. Aqui, Roberto Júnior, de Uberlândia, Minas Gerais. Ô, Diogo, falando em futebol, não vejo falar aí do campeão da Série D desse ano de 2026. Uberlândia Esporte Clube, campeão. Bom dia.
0: Ó, então eu prometo pra você, amanhã, já estamos aqui estourando o horário do Bandeirantes Caminho do Sol, eu trago informações sobre Uberlândia, tá certo? Agora, com vocês, Pedro Campos e Silvana Alves, no Pulo do Gato.
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2: 5:01. Alô, São Paulo. Bom dia, Brasil. Folhinha virando na alvorada da primavera. Hoje é terça-feira, 29 de setembro de 2026. São Paulo com uma temperatura bem agradável. Até calor para o horário. Estamos com 20 graus neste momento. Bom dia, Pedro Campos.
3: Bom dia, Silvânia Alves. Bom dia para quem está acompanhando aqui o Pulo do Gato nessa terça-feira. Semana de eleição. A Bandeirantes está se preparando para mais uma grande cobertura no fim de semana, para trazer para a nossa audiência toda a informação que você precisa para votar com tranquilidade, sabendo os seus direitos e também os seus deveres. Daqui a pouquinho tem mais orientações para os eleitores aqui no Pulo do Gato.
2: Até às 7 da manhã, muita informação, daqui a pouquinho a previsão do tempo, mas antes nós vamos contando para você que hoje é aniversário de vários municípios brasileiros. Camocim, que fica no Ceará, com pouco mais de 62 mil habitantes. Também Resende, Vassouras e Valença, no Rio de Janeiro. Resende está com 129.612 habitantes, Vassouras mais de 33 mil, quase 34 mil, e Valença com um pouco mais de 68 mil habitantes. Bom Jesus do Araguaia e Novo Santo Antônio, que ficam no Mato Grosso, também aniversariam hoje. Bom Jesus do Araguaia com 7.280 e Novo Santo Antônio com pouco mais de 2 mil habitantes, a pequena Novo Santo Antônio. E ainda Santa Filomena, que fica em Pernambuco e tem 12.106 habitantes, de acordo com o último censo. Hoje é o Dia do Petróleo Mundial. É também o Dia Mundial do Coração. Vamos cuidar aí do seu coração, fazer todos os exames periódicos, é sempre muito importante. E é o Dia dos Arcanjos, Gabriel, Miguel e Rafael. Gabriel, aliás, viu, Pedro, é o padroeiro do rádio.
3: Uhum.
2: Por quê? Porque foi ele quem comunicou a Maria que o Espírito Santo desceria sobre ela e a força do Altíssimo a envolveria com sua sombra, e o santo que nasceria dela seria chamado de Filho de Deus. Foi o primeiro repórter, né? Ele que entregou a notícia. Fofoqueiro, né, Ailton Dias? Muito bom dia a você. Também nós lembramos nessa data, em 1992, há 34 anos, o Congresso afastava temporariamente o presidente Fernando Collor de Mello, dando início ao processo de impeachment, que se consumaria em dezembro. Assumiu naquela oportunidade a presidência o vice Itamar Franco. Nós lembramos também nessa data um acontecimento muito triste, uma tragédia que aconteceu em 2006, já há 20 anos. O acidente com o voo da Gol 1907, era um Boeing 737 que partiu de Manaus com destino ao Rio de Janeiro, com escala em Brasília. Mas ele chocou-se contra um avião Embraer Legacy 600, quando sobrevoava o Mato Grosso, matando 154 passageiros do Boeing. A Bandeirantes fez uma ampla cobertura deste fato, né, Pedro Campos? E nós lembramos ainda como se fosse ontem, mas já se completa essa tragédia, 20 anos.
3: É muito tempo, né? O tempo vai passando e os registros vão ficando aqui na nossa memória. 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Sejam muito bem-vindos. Se estiver nos assistindo aí, tiver um toque para dar para gente, tira uma foto, faz um videozinho, manda para o nosso WhatsApp aqui, que nós vamos fazer uma coleção, um mosaico dos ouvintes que já estão experimentando essa nova forma de acompanhar a Bandeirantes.
2: A lua é cheia, vai mudar para minguante no sábado, o sol vai nascer às 5h48, vai se pôr às 18h05. Daqui a pouquinho as efemérides musicais desse dia 29 de setembro, mas antes nós vamos à previsão do tempo, viu? Porque olha, o nosso ouvinte Washington já está nos avisando em Presidente Prudente, muita chuva, chuva forte, e ele disse que recebeu um destaque da Defesa Civil, uma informação, chuva se espalhando na região de Presidente Prudente, Emilianópolis e Pacaembu, tem raios e ventos e atinge municípios vizinhos. Nós vamos chamar a Stephanie Toso com a previsão do tempo para hoje.
1: A presença de um ciclone em alto mar e o processo de formação de uma frente fria colocam todo o sul do país em alerta para tempo severo. Hoje a chuva que cai pode acumular volumes significativos e devido a um rápido aquecimento pode vir acompanhada por granizo e fortes rajadas de vento com valores acima de 90 km por hora, principalmente na metade norte, no oeste, no interior gaúcho e em cidades do centro e oeste do Paraná. A chuva pode acontecer em vários momentos do dia e acumular volumes bem significativos. Conforme a frente fria se desloca até a noite, tem possibilidade para chuva mais forte no interior de São Paulo, em regiões como Presidente Prudente, Avaré e Ourinhos, e todo o extremo sul de Mato Grosso do Sul. Um alerta, inclusive, para a capital Campo Grande. Nos próximos dias, a frente fria deve se deslocar, provocando uma mudança no tempo e queda nas temperaturas, também em parte do sudeste do país, colocando fim ao calor mais intenso.
2: São 5h08, Pedro Campos. Germano de Criciúma em Santa Catarina, também temporal agora por lá, viu?
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3: 5h08, Pulo do Gato volta já já com as informações que você precisa logo no comecinho da manhã.
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1: 5 horas e 15 minutos da manhã, aqui no Pulo do Gato. Já já temos as manchetes do dia para quem acordou cedo para ouvir notícia na programação da Bandeirantes.
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2: Cinco horas e 16 minutos. Tem muita coisa pra gente conversar hoje aqui no Pulo do Gato com vocês, mas a primeira notícia chega com o Lucas Batistas. Lucas Batista, duas cidades da Paraíba enfrentam situação de emergência por conta da estiagem. Conta, Lucas.
3: Duas cidades paraibanas entram em situação de emergência. De acordo com a Defesa Civil Nacional, os municípios de Boqueirão e Picuí estão passando por um período de estiagem. Ao todo, são 144 municípios com 149 reconhecimentos vigentes no estado, sendo 110 por estiagem, 37 por chuvas intensas, um por deslizamento e outro por alagamento. O reconhecimento federal da situação de emergência permite aos municípios solicitarem apoio da União para ações da Defesa Civil, como assistência humanitária, aquisição de cestas básicas, abastecimento de água, distribuição de kits de higiene e outras medidas.
4: São 5 horas e 17 minutos. Um rio em Itapetininga continua subindo, mesmo sem chuvas, e já afeta quase 400 casas. A informação chega com Adele Robichê.
5: A Defesa Civil de Itapetininga, no interior de São Paulo, orienta moradores a não retornarem às áreas afetadas pela cheia do rio que corta bairros rurais da cidade por causa da previsão de chuva para hoje. O rio está 6 metros acima do nível normal, mesmo sem precipitações nos últimos dias. O fenômeno é explicado pela chegada da água que estava na nascente do rio, mesmo sem novas chuvas. A Defesa Civil estima que 378 casas foram afetadas.
2: Período de chuva se aproxima e as barragens de Minas Gerais entram em estado de atenção. Eliseu Júnior.
6: O fenômeno El Niño coloca as barragens de mineração em estado de atenção para o próximo período de chuvas. A Agência Nacional de Mineração alerta que mudanças no padrão de precipitação podem provocar chuvas intensas e concentradas e aumentar a pressão sobre estruturas de contenção de rejeitos. A orientação é para que as empresas reforcem os sistemas de drenagem, estruturas de saída de água e equipamentos de bombeamento. Segundo dados da ANM, no primeiro semestre deste ano, 463 declarações de condição de estabilidade foram registradas. Do total, 18 estruturas não tiveram a estabilidade atestada.
4: 5:18 agora, a cidade de Porto Alegre é condenada a pagar 50 milhões de reais por omissão nas enchentes de 2024. Os detalhes com Henrique Tanger.
7: A justiça condenou Porto Alegre pelos danos provocados pela enchente de 2024. A sentença reconhece falhas na manutenção e gestão do sistema de proteção contra cheias. A sentença condenou o município ao pagamento de 50 milhões em danos morais coletivos. Ele considerou que, além de se omitir na gestão e na manutenção do sistema de proteção contra cheias, a Prefeitura de Porto Alegre permitiu e estimulou a expansão da urbanização em áreas protegidas.
2: 5 horas e 19 minutos, já tem mais notícias, tem muita gente participando conosco, já tô vendo um monte de foto aqui no nosso WhatsApp. O nosso querido Ricardo Salvatti de Botucatu tirou uma foto da gente na televisão aí, olha só, o Pulo do Gato na televisão, hein? Chegou esse dia, é a Bandeirantes na Fest TV. 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Já tem mais notícias.
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0: esse jogo fecha a 30ª rodada da Série B. E às 3h45, República Tcheca e Inglaterra, Espanha e Croácia pela Nations League. Além de Austrália e Brasil pelos amistosos internacionais, Estados Unidos e Chile, 9 horas da noite, e às 10, México e Peru. Faltou falar dos amistosos de ontem, que no jogo do Uruguai, 4-1 contra a Coreia do Sul, uma notícia terrível pro torcedor do Flamengo. O Arrascaeta se machucou o punho e vai ter que passar por cirurgia. Ainda não sabe quanto tempo ele vai ficar fora, mas mais um problema pro torcedor do Flamengo aí, que já não gosta muito da data FIFA. Já, meu jogador vai pra data FIFA, até fica feliz no começo, mas aí quando recebe uma notícia dessa, odeia a data FIFA, ainda mais em amistosos, né, Silvio?
1: O desgaste e, infelizmente, também essas contusões, não é? Obrigada, Diogo. 5h26 agora.
2: Vamos com os destaques do dia. Mais de 130 mil vagas de emprego serão abertas até o fim deste ano. Liz Nessim com as informações.
3: Durante este fim de ano, o comércio abrirá 12 mil vagas temporárias e efetivas a mais do que no ano passado. Ainda segundo o levantamento feito pela Confederação Nacional de Dirigentes Lojistas e do Serviço de Proteção ao Crédito, serão cerca de 130 mil postos em todo o país. Segundo a pesquisa, 36% das empresas do comércio e dos serviços já contrataram ou pretendem contratar funcionários para o período. A remuneração média para estas vagas temporárias será de R$ 1.805.
1: São 5 horas e 27 minutos agora. A Justiça Eleitoral endurece as regras nos próximos dias, pensando no primeiro turno das eleições que acontece no domingo. Detalhes com Matheus Jung.
4: Começa a valer na quinta-feira a proibição de publicar, republicar ou impulsionar novos conteúdos relacionados às eleições e que forem gerados ou alterados por inteligência artificial. Outros vetos determinados pela Justiça Eleitoral vão valer somente no dia da votação, como boca de urna e distribuição de material de propaganda próximo aos locais de votação. Nas sessões, é permitido levar as anotações dos números dos candidatos, mas somente no papel, sendo proibidas as entradas de celulares nas cabines de votação.
2: Moradores da zona oeste de São Paulo questionam projeto que pode criar uma arena multiuso na região da Marginal do Pinheiros. Repórter Augusto Vale.
5: Um documento que já reúne mais de 5 mil assinaturas se opõe à construção de uma arena multiuso para até 20 mil pessoas na Marginal do Rio Pinheiros, na zona oeste de São Paulo. A mobilização levou duas associações de bairro a protocolar uma representação no Ministério Público contra o projeto da Prefeitura. Em resposta, a Promotoria de Justiça e Habitação e Urbanismo abriu um inquérito civil para apurar o caso. A proposta da Prefeitura também prevê um hub de inovação e um edifício garagem, que hoje abriga a sede da Subprefeitura de Pinheiros, instalações da CT e da GCM. Até o momento, 4 grupos apresentaram propostas com sugestões que incluem um shopping, hotel, prédio corporativo, domo para shows e incentivos fiscais.
1: 5h29 agora, o Festival The Town começa a revelar atrações para a próxima edição. As informações de Letícia de Souza.
6: A banda Slipknot e o cantor Marilyn Manson são os primeiros confirmados na edição do ano que vem do Festival de Música The Town. Os dois vão se apresentar no principal palco no dia 4 de setembro, o primeiro dia do festival. O Slipknot será a grande atração da noite.
2: Um acidente com ônibus deixa 3 mortos e 44 feridos no Espírito Santo. A Josiele Lemos tem as informações.
7: São investigadas as causas do acidente com o ônibus com destino a Belo Horizonte, que deixou 3 mortos e 44 feridos na noite do último domingo em Ibatiba, no Espírito Santo. Segundo a Polícia Rodoviária Federal, o acidente aconteceu na região conhecida como Curva da Ferradura. O ônibus transportava 47 pessoas e seguia de Itaoca, no litoral sul do estado, para a capital mineira. 2 vítimas foram ejetadas do veículo e morreram no local. Uma terceira pessoa morreu durante o atendimento do SAMU. Os demais passageiros foram socorridos e levados para o pronto atendimento de Ibatiba. Uma das vítimas relatou aos bombeiros que o ônibus teria apresentado um problema mecânico durante a viagem.
2: Um abraço pro Alex, caminhoneiro, que tá sabe aonde? A caminho de Paris. Ele é caminhoneiro na Europa, mas ouve o pulo do gato desde a época que acompanhava com o avô aqui no Brasil. Não perdeu esse hábito, tá lá na boleia do caminhão, na Europa, transportando produtos e nos acompanhando. Obrigado pela audiência, viu, Alex? Também me abro para nossa audiência que manda mensagem em áudio para cá.
8: Bom dia, Silvânia Alves, bom dia, Pedro, Silvano Margarenes e Guarulhos. Passei aqui só para falar mais uma vez que eu plugatei há muitos anos, desde a época do José Paulo de Andrade, estou indo agora trabalhar, aprendendo a estrada aqui, mas sempre aqui sintonizado na Bandeirantes, porque é aqui que a gente tem informações, informações com transparência e credibilidade. Que vocês tenham um excelente dia aí. Grande abraço, Silvano Magalhães de Guarulhos.
2: Obrigado pela mensagem. O Kleber Mazelli já mandou pra gente aqui imagens, ele tá acompanhando, né, por essa novidade da Fest TV, a programação da Bandeirantes. Faça como o Kleber aí, mande pra gente um registro da tela, daqui a pouquinho nós vamos colocar no ar as fotos que os ouvintes estão tirando da gente na televisão ao longo do Pulo do Gato. E já já também direto de Brasília, tem o Vitor Gomes trazendo as informações da capital federal. São 5 horas e 31 minutos.
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3: De janeiro. Laércio Isidoro do Nascimento Júnior, conhecido como Boss, foi preso em Maceió no último dia 22. Segundo a investigação, depois de ter o celular roubado em um cruzamento da capital, ele passou a usar outro aparelho, o que ajudou os investigadores a chegar até ele.
4: E olha a história trazida pelo Luiz Eduardo de Castro. Um homem é preso após agredir mulher e chutar cachorros na capital fluminense. Conta, Luiz.
5: Um homem é preso em flagrante após agredir e ameaçar de morte uma mulher e chutar os cachorros dela na Gávea, zona sul do Rio. Segundo a Polícia Civil, a médica Luciana Faria passeava com os animais pela rua Piratininga durante a manhã desta segunda-feira, quando Pedro Guilherme Moniz Freire se aproximou de carro e reclamou que um dos cães estava na frente do veículo. A mulher pediu que ele esperasse, mas o motorista teria ameaçado atropelar o cachorro. Em seguida, o homem desceu do carro, agarrou a vítima pelo pescoço e chutou os animais. Durante a agressão, ele também teria ameaçado matar a mulher.
6: Mulheres que sofrem episódio de assédio dentro de academia agora têm novas garantias em Fortaleza. Vamos saber qual que é a ideia para combater esse crime por lá? Informações com a Letícia Ribeiro.
7: A academia é um espaço para cuidar da saúde, mas também precisa ser um ambiente seguro. Neste mês, os estabelecimentos de Fortaleza ganharam novas obrigações quando uma mulher relata um caso de assédio. Agora, eles precisam acolher a vítima e, com a autorização dela, comunicar o caso à polícia em até 24 horas. Os estabelecimentos precisam também capacitar os funcionários

0: para saber como agir caso algo aconteça. Além disso, a lei também prevê punições para a academia que não cumprir as regras. As determinações podem ir de advertência e multa até a suspensão do alvará de funcionamento.
1: Quero mandar um cafezinho nessa manhã aqui pro nosso colega jornalista Ricardo Viveiros, que junto com a Laura de Araújo Cordeiro está lançando no próximo dia 15 de outubro, às 7 horas, na Livraria Drummond, do Conjunto Nacional, na Avenida Paulista, o livro Um Inferno em Mianmar, Os Perigos da Escravidão Moderna, da editora Reflexão. Obra para quem quer acompanhar aí a história real de um brasileiro vítima de tráfico internacional de pessoas, como as organizações criminosas transformam centros de exploração humana no Sudeste Asiático em estruturas destinadas também à aplicação de golpes financeiros pela internet. Ricardo Viveiros lembra na apresentação do livro que a escravidão, embora abolida oficialmente em todo o mundo, continua existindo sob novas formas, e a exploração e a privação da privacidade estão abordadas então nessa obra de suma importância. Repito aqui, Um Inferno em Mianmar, Os Perigos da Escravidão Moderna, editora Reflexão, escrito pelos jornalistas Ricardo Viveiros e Laura de Araújo Cordeiro, hein? Lançamento no dia 15 de outubro, às 7 da noite, na Livraria Drummond, no Conjunto Nacional, na Avenida Paulista. Sucesso pro Ricardo Viveiros, grande ouvinte da Bandeirantes. 5:40 da manhã.
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2: Isa está investigando 13 casos de pessoas que usaram canetas emagrecedoras e tiveram problemas graves de visão. Médicos dizem que ainda não é possível relacionar o medicamento ao problema, mas estudos serão necessários. Quem explica é o repórter Igor Calian.
3: A Anvisa estuda a relação do uso da caneta emagrecedora com uma lesão rara no olho. É a neuropatia ótica isquêmica anterior não artérica, a NOIA. Simplificando, é uma doença que funciona como um derrame no nervo óptico. Esse nervo é fundamental porque é o responsável por enviar as informações do que se vê para o cérebro. A doença entope os vasos sanguíneos e, sem sangue, parte das células nervosas morre. Na maioria dos casos, a perda da visão é permanente. São investigadas 4 canetas diferentes e uma medicação oral para emagrecimento. 12 dos 13 casos são de pacientes que usaram a semaglutida com o princípio ativo. O outro é a tirzepatida. Quem fala sobre essa investigação é o Dr. Mauro Goldbaum, oftalmologista e secretário-geral do Conselho Brasileiro de Oftalmologia.
4: Como a gente tem dados conflitantes, a gente não tem certeza se existe realmente uma possível correlação, existe possivelmente um aumento do risco dessa noia, a gente tem uma certa insegurança, a gente não tem certeza de que existe de fato essa correlação entre essas medicações análogas de GLP-1 com essa doença rara.
3: Não há até agora um estudo que comprove de fato essa relação, caneta emagrecedora doença. Mas um artigo publicado numa revista científica internacional avaliou o risco nos pacientes que recebem semaglutida até 7 vezes maior dos que tomam outra medicação. O grupo de risco da doença engloba os diabéticos, doença que em muitos casos é controlada pelo uso da caneta. Quem explica é a doutora Keila Monteiro de Carvalho, oftalmologista e doutora em cirurgia pela Unicamp.
5: Essa doença pode ocorrer não exclusivamente com o uso das canetas, mas inclusive pela própria doença do paciente que levou ao uso das canetas. Os estudos que são feitos hoje em dia são mais em relação à semaglutida, que é uma das drogas mais antigas a serem usadas.
3: A orientação da Anvisa é que pacientes que fazem uso da caneta emagrecedora procurem atendimento médico imediatamente em caso de perda rápida ou piora rápida da visão.
2: Saúde ainda é destaque aqui no Pulo do Gato, às 5h46.
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6: Hoje nosso assunto com o Dr. Evaldo é a adesão aos tratamentos de saúde.
7: Será que um belo dia a pessoa chega e diz, não vou tomar o remédio, pronto? Ou, hoje vou faltar na consulta médica? Não é bem assim. Precisamos estudar e compreender essas ausências de aderência ao tratamento ou ao local da consulta e exame. É nossa missão como profissionais de saúde e como sociedade assegurar não apenas o acesso a um tratamento, mas que existam condições para que esse seja seguido. A OMS classifica as razões do não acompanhamento em 5 dimensões principais: socioeconômica, como falta de renda ou transporte; equipe e sistema de saúde, como acesso ao time, horários de atendimento; a doença, por seus sintomas e limitações, por exemplo; a terapia, com seus efeitos colaterais e complexidade, entre outros; e o próprio paciente, que pode esquecer, não estar motivado ou depender de terceiros que não estejam presentes. Com tudo isso em mente, a pergunta que todos devemos fazer é: o que podemos fazer para sermos mais efetivos? Qual é o algo a mais? Onde leciono, por exemplo, criei um projeto chamado Terceiro Tempo, onde nossos alunos de medicina e professores atendem uma unidade de saúde após o expediente, das 17 às 21 horas. E é um sucesso, porque parte do problema de acesso, conflito entre horário de trabalho e consulta, foi resolvido. Vamos ser mais criativos juntos? Conte para nós o que você acha disso. Fique bem. e até a próxima.
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9: 5h48. Vamos falar de eleição aqui na Bandeirantes, porque tá chegando o primeiro turno. Um percentual de eleitores que decidem não votar tem se repetido nas últimas eleições presidenciais. Você sabia que isso pode fazer a diferença numa eleição tão apertada como essa? Na última eleição presidencial em 2022, foram mais de 32 milhões que não compareceram para votar. Muita gente, né? Imagina, uma eleição que é decidida aí por 1%, 2%, 3%. Essa multidão aqui, qualquer voto conta, qualquer voto faz diferença. Giba Esmanioto, por que que as pessoas não vão votar em Giba?
10: Tem gente que ainda não sabe se vai votar, tem quem não se sente representado e tem quem acha que o próprio voto não muda nada.
11: Eu sempre decido na última hora, ou não voto, porque não tem quem votar, pessoa boa pra votar.
12: Eu tô desanimado, não vou falar que eu tô animado.
10: Esse desânimo eleitoral aparece nos números. Em 2022, no primeiro turno, mais de 32 milhões de eleitores não foram às urnas, cerca de 21% do eleitorado. Foi praticamente uma em cada cinco pessoas aptas a votar. Se a gente voltar lá para 1989, logo depois da redemocratização, a taxa de abstenção foi de 11,9%. Mas brancos e nulos tiveram mais peso. Ou seja, mais gente compareceu às urnas, mas não necessariamente para escolher um candidato. Em 1998, a abstenção chegou a 21,5%, quase o dobro. E em 2018, 20,3% dos eleitores não foram votar. Para a Deise Ciocari, comentarista de política da Band News TV, a crise política e os sucessivos escândalos aumentam a descrença do eleitorado nos candidatos.
13: É um aspecto muito negativo que deveria ser resolvido pelo próprio Congresso Nacional, mas aí você entra no ano eleitoral, mais escândalos, mais percepção de corrupção, o Estado que não funciona, a percepção é de que na próxima eleição, se continuar esse cenário assim, vai ser o mesmo número.
10: Mas o desânimo não explica tudo. Transporte, grandes deslocamentos e rotina também podem dificultar a ida às urnas, principalmente entre os eleitores de menor renda e escolaridade. Ainda o envelhecimento da população. A partir dos 70 anos, o voto deixa de ser obrigatório e parte do eleitorado ainda aparece como indeciso, não sabe em quem votar. E mesmo entre quem já escolheu, os dois candidatos que lideram as pesquisas, Lula e Flávio Bolsonaro, aparecem com índices elevados de rejeição. Nós conversamos com Maurício Moura, que é economista, estrategista político e fundador do Instituto Ideia.
14: A indecisão, ela gera muita volatilidade na decisão do eleitor, ele muda de ideia e eventualmente toma decisão muito próximo da hora do voto, inclusive no próprio dia. E a gente tem elementos para dizer que eventualmente a gente pode ter um número de branco, nulo e abstenção maior do que a gente teve há 4 anos atrás, justamente por esse desencanto que é refletido nesses números de indecisão e rejeição.
10: Os especialistas lembram que abstenção não é voto branco nem nulo, é não votar. Quem não comparece fica fora da escolha e numa eleição disputada, cada ausência pesa.
14: Só para lembrar que em 2022 a gente teve uma eleição decidida por uma margem muito apertada.
9: Aí, olha, se puder dar uma mensagem pra você, vá votar, hein? Pensa, o seu voto vai fazer a diferença, hein? Não adianta achar assim, meu voto não muda nada. Muda sim, ainda mais em eleições tão apertadas como essa que as pesquisas estão indicando. Então, pensa aí na sua responsabilidade, vá exercer o seu direito, seja qual for a sua escolha, ela é válida e você tem o direito de ir lá registrar o seu voto e o dever como cidadão de participar do processo eleitoral. 5h52, atenção com a hora.
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2: 5:53, olha só, um argentino pode ter sido vítima de um golpe aplicado por um motorista em São Paulo. Levou um prejuízo tremendo, né, Humberto Ferretti?
16: A Polícia Civil identifica o taxista suspeito de aplicar um golpe e cobrar mais de R$30 mil por uma corrida que custou R$30. A vítima é um argentino, torcedor do Boca Juniors, que veio ao Brasil para acompanhar a partida contra o São Paulo, na capital paulista, pela Copa Sul-Americana, no último dia 15. A polícia investiga o caso e o suspeito continua em liberdade. Em depoimento, o taxista disse que achou que o valor a mais era uma gorjeta. O argentino diz que tentou contato com o motorista antes de acionar a polícia, mas o homem não respondeu. Depois, o taxista ainda disse à polícia que já gastou a maior parte do dinheiro.
9: Como tem gente safada, né? O cara ainda vem falar que achou que era gorjeta. É desculpinha esfarrapada, né? E gente que quer passar a perna assim nos outros, né? Tem mais é que sofrer as consequências da legislação mesmo, sabe? Um país sério, onde a lei funciona. Esse cara tinha sido chamado numa delegacia, na frente do juiz, ia ter que devolver o dinheiro, pagar a multa, fazer serviço comunitário, pedir perdão. Era isso que tinha que fazer. Como é que o sujeito tem a cara de pau de falar que achou que era uma gorjeta? Gorjeta não tem esse valor, né, gente? Gorjeta ali é um trocado, uma quantia muito menor do que essa. Uma corrida até o aeroporto, R$30 mil. Olha, é querer passar os outros de trouxa e a sociedade como um todo ao dar uma resposta como essa, sabe? O país sério tirava a licença dele e falava o seguinte, ó, você vai fazer outra coisa da vida, pra isso aqui você não presta.
2: E a imagem do Brasil, né, Pedro? Que fica, porque ele era argentino, né? 5:55.
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0: participação de ouvintes aqui conosco, sempre no Pulo do Gato, mandando mensagem para o nosso WhatsApp.
1: Bom dia ao Pulo do Gato, aos ouvintes, João Marcos de Botucatu saindo pro trabalho. O céu está maravilhoso, dourado, amarelado, alaranjado, tudo misturado. Uma terça-feira abençoada a todos, com saúde e muita alegria. Grande abraço.
0: Valeu, obrigado pela mensagem. Tem prestação de serviço também para quem tá subindo, descendo a serra. É, a rodovia dos imigrantes com problema nessa manhã.
2: Bom dia, Pedro Campos, Silvana Alves. Imigrantes, próximo quilômetro 23, sentido Diadema. Parada, imigrantes, parada. Provavelmente algum acidente aqui. Muito trânsito, muito. Quem puder evitar, tá bom? Um bom dia a todos aí, um abraço. Oswaldo de São Bernardo do Campo.
0: Valeu pela audiência, Oswaldo. 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

0: 6:00 da manhã, hoje é dia 29/9/2026, 29 de setembro de 2026, terça-feira. Estamos ao vivo para trazer as notícias que você precisa saber no comecinho da manhã, e eu já começo com uma informação exclusiva que a Bandeirantes antecipa para quem está ouvindo o Pulo do Gato e mora na capital paulista. A partir de amanhã, a linha 17 Ouro do monotrilho do metrô vai passar a operar em um horário maior, das 6 da manhã às 10 da noite. Informação em primeira mão para você que acompanha a prestação de serviço aqui do Pulo do Gato. A linha 17 Ouro é aquela que passa por cima da Avenida Jornalista Roberto Marinho, que demorou muito para ficar pronta. Foram anos e anos de espera. Era uma linha prometida para a Copa do Mundo de 2014, que foi entregue recentemente. Está funcionando no horário restrito, por conta aí dos testes, dessa fase de adaptação, como acontece com toda a linha nova do metrô e da CPTM, mas a partir de amanhã, essa linha, ela vai ganhar um novo horário. Vai começar a operar às 6:00 da manhã e vai funcionar até às 10:00 da noite. Ainda não será o horário pleno de funcionamento do transporte público, que começa mais cedo, termina mais tarde, mas já é uma ampliação bem significativa. Com isso, novas composições devem fazer parte aí, com mais viagens, para oferecer então a quem precisa do transporte público nessa região da cidade, principalmente do trajeto entre a Marginal do Pinheiros, a ligação ali com a linha 9 Esmeralda, com o aeroporto de Congonhas e também com a Avenida Washington Luiz. São duas opções que o passageiro tem nesse lado da linha 17 Ouro do monotrilho do metrô de São Paulo. Então essa é a informação que a gente traz aqui para a nossa audiência a partir de amanhã, horário estendido na linha 17 Ouro, né? Quem sair para o aeroporto aí, ó, vai evitar a malandragem, como nós noticiamos hoje aqui, daquele motorista que cobrou R$30 mil num argentino que veio assistir a partida do São Paulo com o Boca Juniors para levá-lo até o aeroporto. Diz que fez até um city tour com ele. Mas, como o Ailton Dias disse para nós aqui nos bastidores, nem se ele levasse o sujeito para Argentina ia custar R$30 mil. Então, para quem vai ao aeroporto, agora horário ampliado da linha 17 Ouro do monotrilho do metrô a partir de amanhã, Silvânia.
1: O ministro do Supremo, Luiz Fux, suspende todos os efeitos da decisão do também ministro Flávio Dino, que liberou publicações que atribuíam a Flávio Bolsonaro a falsa intenção de retirar de Nossa Senhora Aparecida o título de padroeira do Brasil. Com isso, voltam a valer as suspensões do Tribunal Superior Eleitoral em relação a estas postagens. Agora, as plataformas têm 24 horas para restabelecer o cumprimento das ordens da Justiça Eleitoral e devem deixar de executar a decisão de Dino. Se descumprirem, podem receber multa e responder por crime de desobediência.
0: Hoje nós vamos ter no Supremo Tribunal Federal mais uma sessão tensa. Se o ministro Fachin realmente colocar para o plenário essa questão que envolve a polêmica com Nossa Senhora Aparecida, padroeira do Brasil. Uma polêmica que foi criada para prejudicar a candidatura de Flávio Bolsonaro. Uma fake news, é mentira essa história de que o Flávio Bolsonaro pensa em tirar o trono de Nossa Senhora Aparecida, cancelar o título de padroeira do Brasil. Ele já disse isso, não há nenhum registro de que ele tenha feito. Foi uma comentarista de um programa de televisão que trouxe essa informação em horário nobre e a própria emissora de televisão depois desmentiu, corrigiu a informação, mas aí não foi no horário nobre, foi durante a madrugada. E por isso houve uma mobilização. Em entrevista ao Canal Livre da Band no último domingo, o presidente Lula, que devia ter responsabilidade nessa questão, porque é o mais experiente, gostem ou não, dos candidatos à presidência da República. Já foi presidente por 3 vezes. É um político que tem uma longa trajetória. E se combate realmente a mentira, deveria ser o primeiro a combater esse tipo de informação. Mas pelo contrário, ao ser indagado na entrevista, ele não reconheceu que essa é uma mentira. E ainda continua usando a imagem de Nossa Senhora Aparecida para tentar ganhar votos. É uma estratégia baixa na reta final da eleição que está sendo utilizada pelo candidato do PT, que eu repito aqui, por ser o mais experiente, por ser aquele que tem a trajetória mais consolidada na vida política, deveria dar o exemplo e não está dando nesse caso.
1: Ainda repercute internamente a crise no Supremo Tribunal Federal envolvendo a relação de ministros com o Banco Master. Detalhes com Leandro Aislan.
2: O ministro do Supremo Tribunal Federal, Gilmar Mendes, apresenta uma questão de ordem para que o processo que trata do Banco Master seja suspenso até que todos os nomes de membros da corte envolvidos na situação sejam identificados. No documento, ele defendeu que o Supremo só tome decisões, no caso, quando a medida for concluída e fique claro quem foi mencionado nas investigações. O objetivo é confirmar se existem elementos que possam impedir a participação deles em julgamentos. A questão de ordem é a mesma que o ministro apresentou durante a sessão realizada no plenário no último dia 15 de setembro, mas que por causa do tempo, o ministro não conseguiu apresentar o documento na íntegra, o que foi feito agora.
0: Rafael Procópio, conta pra gente como é que tá a repercussão aí da proibição das bets no Brasil, o que que o setor tá fazendo para tentar reverter esta decisão, Rafael?
3: A Advocacia Geral da União pediu um prazo de 72 horas para que a Presidência da República e a própria AGU se manifestem sobre a judicialização da medida provisória que decretou o fim das bets no Brasil. Publicada no Diário Oficial da União na noite de sexta-feira, a MP proíbe as plataformas de apostas online de funcionar no país e suspende qualquer tipo de propaganda sobre o serviço. Nesta segunda-feira, o Instituto Brasileiro de Jogo Responsável e a Associação Nacional de Jogos e Loterias pediram ao Supremo Tribunal Federal a suspensão imediata da medida provisória. As associações afirmam que há prejuízos ao setor por conta da medida ter sido feita de forma abrupta e que isso traz insegurança jurídica ao país. É dito também que não há uma urgência que justifique o fim das bets através de uma MP. A decisão do governo se mostrou popular nas primeiras pesquisas eleitorais feitas durante o final de semana. No entanto, a medida desagradou as diretorias dos principais clubes de futebol do país, já que as bets são as principais patrocinadoras.
1: Diante do aumento do preço com a guerra no Oriente Médio, o governo federal anuncia uma maior fiscalização em postos e distribuidoras de combustíveis no Brasil. Os detalhes com Márcio Rocha.
4: A partir de agora, a fiscalização contra os abusos nos preços dos combustíveis será ampliada depois que o governo federal anunciou novas medidas para conter a alta do produto. Entre as ações previstas estão inspeções em postos e distribuidoras, além do aumento das multas aplicadas. O objetivo das medidas é garantir que os subsídios concedidos pelo governo cheguem ao bolso dos consumidores. Entre as medidas estão a manutenção da subvenção de R$ 2,12 por litro do óleo diesel, além do reforço das ações de fiscalização feitas por vários órgãos, como a Secretaria Nacional do Consumidor, a Secretaria Nacional de Segurança Pública e a Agência Nacional do Petróleo.
0: Balanço das chuvas do Rio Grande do Sul. Alô, Gilberto Echauri, direto de Porto Alegre, aqui no Pulo do Gato.
5: O Rio Grande do Sul tem dois alertas do Instituto Nacional de Meteorologia para tempestades nesta terça-feira. O aviso laranja, que indica perigo, prevê chuva de até 100 milímetros, rajadas de vento de 100 km por hora e possibilidade de granizo. Alerta abrange áreas da fronteira oeste, Campanha, Missões, Noroeste e Norte, além de trechos da região central e da Serra. Já o aviso amarelo de perigo potencial cobre praticamente todo o estado, com volumes de chuva esperados entre 20 e 50 milímetros, ventos de até 60 km por hora e possibilidade de granizo. Caxias do Sul, na Serra, decretou situação de emergência em nível 2 por causa dos impactos das chuvas. O decreto vale por 180 dias, podendo ser prorrogado pelo mesmo período. As aulas na rede municipal estão suspensas hoje, nos três turnos, por causa da previsão de mais chuva.
1: A polícia investiga a reação de bandidos a uma operação no Rio de Janeiro que deixou 3 mortos. Os criminosos chegaram a usar ônibus escolares como barricadas. Da capital fluminense, Luiz Eduardo Castro.
6: Crianças que estavam em 3 ônibus de excursão que passavam pela linha vermelha tiveram que deixar os coletivos após bandidos abordarem os veículos. O caso aconteceu na manhã desta segunda-feira, na altura do Parque das Missões, em Duque de Caxias, na Baixada Fluminense. Após o episódio, os menores foram colocados em outros ônibus em segurança, segundo a PM. Ninguém se feriu. Os estudantes seguiam para Vassouras, no sul do estado. Os criminosos retiraram as chaves dos ônibus com o objetivo de interditar a via expressa. Segundo os policiais, a ação foi de bandidos da favela de Vigário Geral, na Zona Norte, dominada pelo Terceiro Comando Puro, para desviar a atenção de policiais que estavam em operação em favelas do Complexo da Maré, na mesma região, que também são dominadas pelo TCP.
0: Em caso de segundo turno nas eleições deste ano, o primeiro debate entre os dois candidatos que vão disputar o segundo turno para a presidência da República já está marcado e vai ser, como manda a tradição, no Grupo Bandeirantes de Comunicação, no dia 11 de outubro. No mês passado, pontapé inicial da campanha foi dado aqui com os primeiros encontros com nomes que estão disputando o Palácio do Planalto. E com os primeiros debates também para governadores em diversos estados. Desde o início do ano, a direção de jornalismo da Band tem se reunido com representantes das campanhas. Nos encontros, ficou acertado que o primeiro debate em um eventual segundo turno será no domingo, dia 11 de outubro, às 8 da noite. O confronto vai ter transmissão das TVs, rádios e canais digitais do Grupo Bandeirantes de Comunicação, além de um pool de veículos parceiros. Farão parte da transmissão a TV Gazeta, Cultura, Jovem Pan e o jornal Estado de São Paulo. A cobertura também terá análise em tempo real diretamente da sala digital, parceria com o Google. Então anota aí na agenda, hein? Segundo turno que está pintando, segundo as pesquisas, para presidente da República. Primeiro debate vai ser aqui na Band no dia 11 de outubro. Está anotado aqui, muita informação até lá. 6:12 da manhã, atenção com a hora, gente.
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0: 6h21.
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7: 6:24 da manhã, a doutora Vanessa Viduto está conosco nesta manhã aqui, como toda terça-feira nesse horário, para responder dúvidas do direito previdenciário. Bom dia, doutora Vanessa.
8: Bom dia, Pedro Campos, bom dia, Silvânia Alves, bom dia. Todos aqueles que estão conectados com a Bandeirantes.
7: Tem um ouvinte nosso aqui, eu não vou identificá-lo, ele pediu para passar uma pergunta que pode fazer sentido para outros que estão na mesma situação. 65 dias em análise de um benefício por incapacidade. Ele sofreu um acidente de moto, fez uma cirurgia, se recuperou, voltou a trabalhar e o pedido ainda está em análise. Não é um caso raro não, né, doutora Vanessa?
8: Não, Pedro, infelizmente não é um caso raro. É bastante absurdo, apesar de causar perplexidade, não é um caso raro, é uma situação muito comum. O benefício por incapacidade é aquele benefício que substitui o salário, a remuneração de quem precisa se ausentar para tratar uma incapacidade, uma doença, no caso desse ouvinte, um acidente, né? Quer dizer, se recuperou e não recebeu. Agora a gente precisa entender o que aconteceu. Ele deu entrada, ele fez um pedido do benefício por incapacidade via análise documental, que é o ATESTMED. Essa é uma modalidade relativamente recente, que permite que o segurado faça o pedido sem precisar passar numa perícia presencial, em tese mais rápido e mais ágil. Importante que o laudo tenha o Código Internacional da Doença, a data do afastamento, o período de afastamento, que tipo de tratamento está sendo realizado, o nome completo do segurado, enfim, que seja um laudo completo, claro e legível. Existe também o pedido convencional, que vai demandar uma perícia presencial. A gente não sabe exatamente o que aconteceu no caso desse ouvinte. Ele passou numa perícia, não passou numa perícia? Olha, a legislação e inclusive um acordo firmado com o INSS e já homologado pelo Supremo Tribunal Federal, prevê um prazo máximo de 45 dias, que é contado a partir da realização da perícia. Então, o que aconteceu no caso desse ouvinte? Ele passou em perícia, não passou em perícia? Bom, se ele passou em perícia e até agora não teve uma resposta, é caso gravíssimo, ele deve buscar aí o socorro do Poder Judiciário, inclusive com pedido de dano moral, porque muito provavelmente nesses 65 dias de afastamento, sem receber, ele teve prejuízo no seu sustento, da sua família, né? Até no seu tratamento pode ter sido prejudicado. Então ele pode buscar ou um mandado de segurança para que esse pedido seja apreciado, ou ele pode buscar uma ação com pedido de dano moral, e eu acredito que ele deva sim fazer isso, Pedro.
7: Ô, doutora Vanessa, só rapidamente aqui, o que me parece nesse caso é que há uma demora mesmo do INSS até para dizer para o segurado que a documentação está incompleta, tem que dar uma resposta. Em análise, 65 dias é muito tempo. Acho que é essa questão. Até porque é o seguinte, a gente não sabe se ele recebe outro benefício. Se ele recebe outro benefício, por exemplo, ele vai poder receber esse benefício? Dá para receber dois benefícios? É, tem muitas questões que não estão completas, mas o problema central me parece que é a demora do INSS de dar uma resposta. Ó, você vai receber o benefício, mas o pagamento vai acontecer tal dia. Ou você não vai receber o benefício porque você não tem direito. Ou a documentação está incompleta. Esse em análise, 65 dias é muito tempo e gera essa situação que nós estamos vivendo aqui. O sujeito já está recuperado e não recebeu.
8: Em análise, resposta nenhuma, né?
7: É
8: em análise, o segurado fica perdido sem saber o que está acontecendo, sem entender. Ao menos um pedido de exigência para uma complementação de documentação ou uma explicação do porquê que esse benefício ainda não foi deferido. Concordo plenamente com você, Pedro. É uma situação bastante absurda.
9: Doutora, tem mais uma pergunta de um ouvinte e que pode caber a outras pessoas também. Minha mãe tem 63 anos e pagou o INSS por 3 anos. Teria como pagar o retroativo?
8: Olha, esse ouvinte, ele busca saber se é viável pagar 12 anos retroativos para somarem com os outros 3 que ela já tem, ou seja, chegar a 15 anos, que é o período mínimo, né, a carência para a concessão de uma aposentadoria por idade. É, para pagamento retroativo, é necessário que o segurado tenha como comprovar que, de fato, ocorreu um trabalho remunerado nesse período passado. Então, se a mãe dele trabalhava e tem como comprovar documentalmente, através, por exemplo, de recibos emitidos, uma declaração de imposto de renda, uma inscrição na prefeitura para pagamento do ISS, aí é viável o pagamento de atrasados. Mas nesse caso específico, ainda que ela consiga comprovar que trabalhou nesse período retroativo, ela precisa tomar muito cuidado, porque a carência, ou seja, o prazo mínimo necessário, que são 180 contribuições, não podem ser preenchidos apenas com recolhimento de atrasados. Há requisitos mais rigorosos para que o pagamento de atrasados seja considerado carência. Então, muito cuidado ao pagar atrasados, para não fazer um pagamento e ter seu dinheiro depois perdido, porque a guia não é difícil de ser emitida, ela pode ser emitida no próprio aplicativo ou no meu INSS, e não é incomum as pessoas pagarem e depois não conseguirem a comprovação do tempo, não conseguirem o cômputo do tempo. Então, muito cuidado ao fazer um pagamento retroativo sem a devida orientação.
7: Doutora Vanessa, tem pergunta de áudio para a senhora também aqui no Pulo do Gato. Tem ouvinte pergunta e doutora Vanessa responde.
10: Bom dia, Pedro. Bom dia, Silvânia. Pedro, me tira uma dúvida. Já faz mais de um ano, né, que nós estamos correndo atrás dessa questão do reembolso, né, do desconto indevido que o meu pai teve no benefício dele. E até agora ele não recebeu. O que nós devemos fazer? O que pode ser feito?
7: Doutora Vanessa?
8: Olha, nós tivemos um prazo que foi por algumas vezes prorrogado, estendido, para que os segurados que sofreram desconto fizessem a contestação, né? Então, em primeiro lugar, era necessário verificar nos canais oficiais, até os Correios estavam fazendo esse tipo de serviço também, que é verificar ali no próprio aplicativo, no meu INSS, se o benefício do seu pai estava dentre aqueles que foram detectados como objeto de desconto. Uma vez identificado o desconto e não reconhecido que aquele empréstimo foi efetivamente realizado, existia a possibilidade de fazer uma contestação. Aí a entidade era chamada, a entidade poderia apresentar os documentos, ou seja, a comprovação da assinatura daquele contrato, ou não, ou se manter inerte, ou então não comprovar ou apresentar um contrato com uma assinatura que não era verídica, que não era reconhecida pelo segurado. Então, uma vez reconhecido que aquele desconto era indevido, era necessário a adesão ao acordo proposto, alinhado com o governo. Aderido ao acordo, em 3 dias o valor do ressarcimento cairia na conta. Agora, nesse caso, é preciso identificar o que aconteceu. Né? Foi feita a contestação? A contestação foi aceita? Foi aderida ao acordo? Não foi aderida ao acordo? Se todos os passos foram feitos e o pagamento não ocorreu, o próprio Supremo Tribunal Federal, ao homologar esse acordo, diz que nessas situações, se o pagamento não ocorreu por alguma questão operacional, o segurado não está impedido de ir ao Poder Judiciário cobrar a devolução. Inclusive, cabe pagamento em dobro, porque o desconto feito indevidamente, a legislação prevê a obrigação de pagamento em dobro. Então, assim, se recorreu aos canais do INSS, fez a ouvidoria do INSS e não conseguiu resolver, vai sobrar via do Poder Judiciário com pedido, inclusive, de devolução em dobro do valor indevidamente descontado.
7: Doutora Vanessa Viduto volta na terça-feira que vem para tirar dúvidas aqui de ouvinte. Você tem alguma dúvida relacionada a INSS, Previdência? Quer saber quando vai se aposentar? Qual é a melhor regra? Vale tudo nesse campo aqui para a doutora Vanessa responder para você. A sua dúvida pode ajudar outros ouvintes também.

0: pancadas de chuvas ocorrendo entre o fim da tarde e o início da noite. Isso por causa de uma frente fria que está se aproximando da nossa região, trazendo bastante instabilidade, e os próximos dias a previsão deve ser exatamente essa, com pancadas de chuvas no fim da tarde, e essas chuvas podem evoluir para temporais. Alguns locais, principalmente a divisa com o estado do Paraná e também o litoral sul e Vale do Ribeira, tem uma previsão de chuvas um pouco mais intensas já na tarde de hoje para amanhã. Essas chuvas mais intensas devem abranger praticamente todo o estado, com previsão de temporais, rajadas de vento na capital paulista hoje. Pontualmente, podemos ter rajadas de vento que se aproximam dos 60 km por hora. Então, junto com essa chuva, vem também ventos um pouco mais intensos. Todo o estado deve receber ventos entre 40 a 50 km por hora. Em alguns locais, pontualmente, ventos chegando a 70 e até podendo ultrapassar esse valor no horário das chuvas mais fortes. Então, a gente vai ter aí alguns dias com essa previsão sendo mantida, mas as temperaturas vão cair. Para amanhã, a máxima prevista já cai para 29 graus. E aí, a partir de quinta-feira, voltamos a ter friozinho aqui na nossa região. Mas a notícia é um pouco boa para o fim de semana. Apesar das temperaturas mais baixas, o sábado deve ser de tempo firme e máximo em torno dos 24 graus.
1: Obrigado, Aline, pelas suas informações. Amanhã a gente fala mais sobre essa mudança no tempo prevista aí mais para o fim da semana. 6h36 é a hora do esporte.
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1: Horas e 37 minutos da manhã, nós estamos recebendo aqui no nosso estúdio o nosso colega, o Pedro Coen, que é especialista em esportes, para falar se o Brasil vai ganhar da Austrália daqui a pouco ou não. E aí, Pedro, bom dia.
3: E aí, Pedro, bom dia a você, a Silvânia,
4: bom dia.
3: Todo mundo que nos acompanha aqui no fundo. Tem que ganhar, né? Já deixou, ou melhor, teve que buscar o empate na semana passada, na sexta-feira, depois de sair perdendo lá em Queensland. Hoje entra em campo em Brisbane, em outro estádio, né, no Suncorp Stadium, e precisa vencer. E o Brasil entra em campo com 7 alterações daquilo que a gente viu na última sexta-feira. Time do Brasil para hoje, então, com Otávio, goleiro do Cruzeiro, no gol. Zaga com 4 alterações: Wanderson, Jair, Gabriel Magalhães e Mauro Júnior. Meio de campo com Danilo e Bruno Guimarães, estes iguais. E alô, torcida santista. Gabriel Bom Tempo estreia com a camisa da seleção brasileira hoje, de titular contra a seleção australiana. Rayan, Vinícius Júnior e Rafinha montam o ataque da equipe titular do Brasil. Austrália, sem nenhuma alteração, vai a campo da mesma forma que jogou na sexta-feira. E eu volto a destacar aqui, Iran Kunda, atacante baixinho que fez o gol na semana passada, é de falta. Olho nele, né? É fácil identificá-lo. É o jogador mais técnico dessa seleção australiana. Joga muito e sabe correr, é muito veloz também o jogador australiano. Essa será a 10ª vez que Brasil e Austrália entram em campo. Em 9 jogos até aqui, o Brasil venceu 6 vezes, ainda teve 2 empates e 1 derrota. Antes de eu devolver para vocês aqui, uma notícia importante sobre o Flamengo, que divulgou ontem lesão de Arrascaeta, ele que entrou em campo com a seleção uruguaia. Ontem o Uruguai venceu a equipe da Coreia do Sul, Arrascaeta foi titular e se lesionou, machucou sozinho, né? Escorregou durante a partida, caiu com o punho esquerdo apoiado e teve uma fratura constatada. Ele agora é desfalque nas próximas partidas do rubro-negro, inclusive é dúvida para os duelos da Libertadores. O Flamengo joga dia 15 e dia 22 de outubro contra o time do Estudiantes da Argentina, e a Arrascaeta vira dúvida para esses dois confrontos, pessoal.
4: E desfalque, hein? Obrigada, Pedro.
3: Eu que agradeço. Tchau, tchau.
4: Tchau, tchau. 6h40.
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11: 6:45, um holandês que conseguiu escapar do presídio Bangu 8 no Rio tinha liberdade para circular pelo presídio, mesmo sendo considerado de altíssima periculosidade. Vamos até a capital fluminense com Guilherme Faria.
12: O holandês que tentou fugir do presídio Joaquim Ferreira de Souza no complexo penitenciário de Bangu, na zona oeste do Rio, no último sábado, aguarda um processo de extradição para o país europeu. No dia 18 de setembro, o ministro Flávio Dino, do Supremo Tribunal Federal, negou um recurso da defesa do criminoso, que pedia a reconsideração da medida. Preso desde 2021, Herel Luciano Palme era procurado pela Interpol. Na Holanda, ele foi condenado a 20 anos de prisão por tentativa de homicídio e porte ilegal de arma de fogo. Além dele, o colombiano Juan Esteban Avendaño Pérez, condenado a 40 anos de prisão no país natal pela morte de um policial e suspeito de integrar o cartel de Medellín, também participou da tentativa de fuga. Segundo a Secretaria de Polícia Penal do Rio, os dois foram recapturados ainda na área do complexo.
11: 6:46, fortes chuvas provocam grande deslizamento de terra no Nepal. Stephanie Toso.
13: Um grande deslizamento de terra atingiu um vilarejo no oeste do Nepal em meio às fortes chuvas que atingem o país desde o fim de semana. Imagens divulgadas nas redes sociais mostram a terra descendo pela encosta e atingindo a região. Segundo o governo, pelo menos 25 pessoas morreram em diferentes partes do Nepal por causa das chuvas. No norte do país, uma avalanche no Monte Rinlang matou 4 pessoas e deixou outras 12 desaparecidas. As vítimas estavam em um acampamento que se preparava para receber estrangeiros que participariam de escaladas. As autoridades emitiram alertas para diferentes regiões diante do risco de novas inundações e deslizamentos.
11: 6:47.
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2: 6h48, hoje é o Dia Nacional de Combate ao Tráfico de Animais. E eu tô recebendo aqui algumas informações do pessoal do Animalia Parque, que é um parque de diversão que fica na região de Cotia, na Grande São Paulo, região metropolitana aqui, onde nós temos muitos animais que são resgatados, né, do tráfico, que são cuidados e ficam ali em exposição para os visitantes. Olha só que interessante essas informações para a gente refletir nesse dia de combate ao tráfico animal. As aves representam mais de 60% dos animais traficados no Brasil. E no dia de combate ao tráfico de animais, celebrado aqui em São Paulo, há um chamamento para atenção para esse grupo, né? Para a proteção da fauna, particularmente afetado por esse comércio ilegal. Então elas representam 60% de todos os animais que são traficados, e a beleza, a diversidade, o canto de diferentes espécies estão aí entre os fatores que são apresentados para justificar essa prática criminosa. E lá no Animalia Parque, o aviário do parque, que é um dos mais belos que nós temos na América do Sul e no mundo, ele oferece aos visitantes uma experiência imersiva de aproximação com diferentes aves, permitindo observar aí a característica, o comportamento de cada uma delas. E é muito bom ver que elas estão recuperadas, alimentadas e muito mais saudáveis do que estavam quando foram alvo desses criminosos todos. São muitas espécies, realmente é um espaço gigante, muito legal para quem tiver a oportunidade de conhecer. Então fica aí em algumas informações a respeito desse assunto no Dia Nacional de Combate ao Tráfico de Animais. 6h50.
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13: São 6h54. Hoje tem pagamento para aposentados e pensionistas que ganham até um salário mínimo e têm benefício de final 4. E falando em dinheiro, hoje tem sorteio da Mega Sena. O prêmio está acumulado, é o concurso de número 3.064. E a estimativa para quem acertar as 6 dezenas é de 52 milhões de reais. 6h54.
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5: Obrigado pro Orlando Cavalcante, que hoje está completando aniversário de casamento com a esposa Yolanda. 46 anos de casado, olha que beleza. Iniciaram uma trajetória muito bonita. Hoje tem 5 filhos, 5 netos e continuam todos aí unidos. Parabéns, Orlando e Yolanda, pelo aniversário de casamento. Olha, a Bandeirantes está transmitindo a sua programação também na Fest TV, para quem tem televisão da LG. 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Então, estamos preparando aqui muita coisa legal para vocês, os gráficos, as telas, tudo que precisa, mas sem deixar de lado, claro, quem nos acompanha pelo rádio, você escolhe a melhor forma de nos acompanhar. Vem aí o horário político para quem está nos acompanhando pela Fest, pela internet, nós temos o Jornal Primeira Hora.
6: Voltamos amanhã, se Deus quiser. Tchau, gente. Obrigada. Fiquem com Deus.
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14: Muito bom dia, 7:31, começando agora mais uma edição do Manhã Bandeirantes e Opinião em Debate aqui pela 98.7 FM, pela frequência 98.7 FM e também pelas plataformas digitais, você acompanhando a gente lá no YouTube, já peço para você se inscrever no nosso canal, compartilhar, curtir a nossa live, espalhar nos grupos da família, dos amigos. E vamos juntos até às 10 debater muita informação, claro, tudo que está acontecendo no nosso estado de Goiás, no Brasil e no mundo, com a nossa bancada e com você também. Aproveito, peço para você mandar a sua mensagem para o nosso WhatsApp. 98476110 é o nosso WhatsApp, já salva no teu celular, na tua agenda e participe. Altair Tavares, professor, como vai? Boa terça-feira e bom dia.
15: Olá, Tiago, muito bom dia para você, aos ouvintes da Bandeirantes, que nos acompanham aí todos os dias, um grandíssimo abraço, em especial ao Olavo Pires Neto, que é vereador de Goiânia, e outro dia me abordou num evento semana passada. Olá, bom dia, bom dia. Eu sou o vereador Olavo Pires. Oh, muito prazer. Esse nome não me é estranho. Sim, eu sou o neto daquele senador que foi assassinado na porta de casa. Eu sou vereador em Goiânia, sou suplente da Ludmila. Ludmila está afastada, o Edvar também. Ele assumiu na suplência. Então, mandou um abraço aqui para toda a equipe que está sempre acompanhando a nossa agenda também. E em especial hoje, Tiago, eu vou destacar, né? A semana é muito fértil, né? De muitos assuntos. Eu vou listar aqui para você, entre os candidatos a vereador de Goiânia, quais os que Mabel sonha para que eles sejam eleitos? É uma ironia, tá? Contém ironia, tá bom? Entre aspas.
14: Coloca no GC.
15: Contém ironia, ok?
14: Perfeito.
15: Ela captou, Vassil? Então, a lista é grande. 17 candidatos nesta eleição são vereadores de Goiânia. Além disso, né, entre outros assuntos que vamos destacar, a avalanche de pesquisas eleitorais para presidente serão 15 até sábado. Quem gosta de pesquisa eleitoral vai estar bem recheado. E ao mesmo tempo, hoje, né, previsto para hoje, são 5. Ou seja, vamos ter literalmente uma grande confusão de pesquisas. E também na agenda de hoje, o grande problema de Mabel. Qual é o grande problema dele hoje? Prazo para fazer obras, porque dinheiro ele arrumou. Daqui a pouco mais destaque sobre esse assunto.
14: Tá certo, então um problema bom, né, professor Altair? Um problema bom, dinheiro tem em caixa, agora tem que arrumar um tempo para poder gastar essa grana com investimentos no município. 7h34, professor Vassil Oliveira, como vai? Bom dia e boa terça-feira.
7: Bom dia, Tiago, tudo bem?
14: Tudo
7: bom,
14: ótimo.
7: Bom dia também para Altair Tavares.
15: Bom dia.
7: E muito bom dia, ouvinte. Estamos aí em dia de debate. Parece que não tem debate hoje. Em outros tempos, a agitação era grande. O dia tinha amanhecia cercado de expectativa. Era cheio de promessas, né? Algo ia acontecer de fato na campanha. Mas nem tanto. Mas vamos falar sobre isso daqui a pouco, um tema, um assunto, o debate de hoje na TV Anguera, encerrando praticamente aí o período

0: dia de você ouvir e assistir a Bandeirantes. 7h36 e o professor Vacil disse que a eleição tá morna em Goiás, no, a eleição presidencial tá muito diferente disso, com essa história de Nossa Senhora de Aparecida, por aí vai, o bicho tá pegando, e tem novidade.
1: Quais novidades?
0: Daqui a pouco a gente tem um ministro chamado Fux, trouxe uma novidade.
1: Essa é a novidade.
0: Nessa madrugada.
1: O importante esse caso é que nós temos um contexto importante sobre ele. Nós temos uma, você pode falar de guerra religiosa, mas não, na verdade não é. Não é uma guerra explícita, né? Mas ela existe de fato. O caso de Nossa Senhora Aparecida expôs uma guerra real que existe para o domínio de estruturas políticas que existe. E na minha opinião, os católicos são muito mais fracos nessa exposição dessa guerra, porque os evangélicos... políticos, eu não estou falando dos evangélicos, você que professa, estou falando dos atores políticos. Eles são muito mais ousados.
0: Vamos falar muito sobre essa situação, porque você lembra, teve uma decisão do André Mendonça, depois outra de Dino derrubando a de André Mendonça, e agora o ministro Fux derrubando a decisão do Flávio Dino, e agora o Fachin, presidente do Supremo Tribunal Federal, deverá tomar alguma providência. A gente fala sobre isso ao longo do programa. Bora aos destaques de hoje, 7h37. O governo federal cobra na justiça uma indenização de R$1 bilhão de 17 plataformas de apostas online por danos causados à saúde mental e ao bolso dos brasileiros. Tem também o ministro do STF, Luiz Fux, suspendeu a decisão de Flávio Dino e mandou retirar novamente do ar postagens que envolviam Flávio Bolsonaro e Nossa Senhora Aparecida. O prefeito Sandro Mabel apresentou ontem o orçamento de Goiânia para 2027. A proposta estima receitas de R$11 bilhões e 700 milhões para o município. A Prefeitura de Aparecida e o Instituto Verbena anunciam hoje o novo concurso público da educação. Divino Lucena acompanha tudo ao vivo e daqui a pouco traz os detalhes para você aqui na programação do Manhã Bandeirantes Opinião e Debate, que tem a apresentação do Tiago Humberto, produção de Gabriel Alves, os trabalhos técnicos dos prezados Lúcia Sardinha e o Andrezinho, direção de jornalismo Danilo Santos, direção geral de João Batista e o CEO da Bandeirantes é o Dr. Cid de Oliveira Reis. Os comentários ficam com o professor Altair Tavares e o professor Vassil Oliveira. Hoje é terça-feira, dia 29 de setembro, o Manhã Bandeirantes, opinião e debate. Antes da vinheta, o professor Altair pediu uma parte.
1: A questão de Anápolis é importante hoje, né?
0: Sim.
1: Foi decidida a substituição. Daqui a pouco mais detalhes sobre esse assunto. A esposa do deputado que faleceu no acidente, Hamilton Filho, vai assumir a candidatura já anunciada ontem, né? Um clima de muita emoção, mas daqui a pouco mais detalhes sobre esse assunto. E provavelmente vai ser uma deputada eleita.
2: Tinha uma preocupação muito grande da chapa pelo esvaziamento de voto. O cálculo era de a chapa talvez perder aí 60, 70 mil votos, que era a previsão de votação do Hamilton. Com essa ação, a ideia é preservar pelo menos boa parte desses votos.
0: E vale também a gente destacar, e vocês vão comentar, claro, se a esposa do deputado Hamilton terá também condições de disputar, claro, em havendo vitória dela, a presidência da Assembleia, já que o Hamilton era candidato, era favorito, vencendo as eleições, a presidir a Alego a partir do ano que vem. 7h40 está começando agora.
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0: A previsão do Cimego alerta para uma terça-feira de calor extremo em Goiás, com os termômetros podendo bater a marca dos 40 graus. As regiões norte e oeste do estado serão as mais atingidas pelas altas temperaturas de hoje. Para piorar a situação, a região norte goiana já acumula 21 dias sem nenhuma gota de chuva. Em Goiânia, o cenário também é de

0: calor intenso. A máxima na capital deve alcançar os 37 graus, com a mínima ficando na casa dos 22. Agora 7h41, participa você também pelo 98476110 e deixa sua mensagem. Vamos pro trânsito agora? 7h41.
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0: A demora na conclusão das obras da rodovia GO070 no trecho que liga Goiânia a Goianira virou um pesadelo diário para os motoristas. O trânsito pesado faz com que o trajeto de volta para casa no fim da tarde chegue a durar até 3 horas. A principal reclamação de quem passa pelo local é a quantidade de canteiros de obras abertos ao mesmo tempo e abandonados sem finalização. Os motoristas também denunciam a falta de operários trabalhando ao longo do trecho, o que aumenta a sensação de atraso. Todo esse transtorno gerou um aumento na imprudência e no número de acidentes, que acontecem até mesmo fora dos horários de maior movimento. O clima é de apreensão entre os moradores que temem uma piora no tráfego com o início do período de chuvas e o aumento de veículos por causa das eleições. A Bandeirantes Goiânia entrou em contato com a Goinfra para cobrar o cronograma oficial e a data de entrega da obra e segue aguardando uma resposta. É uma praticamente uma avenida dessa região metropolitana, tanto a GO070, a 060, que são rodovias que tem um fluxo muito intenso. E aí qualquer obra que seja, professor Altair, se for tirar um carro que tiver quebrado, vai gerar um transtorno muito grande. Imagina uma obra dessa proporção, né?
2: Na GO020 também, alguns dias.
0: Também.
2: Interrupção do trecho também está obrigando no sentido Bela Vista, o deslocamento, né? Também está causando esse tipo de situação. Mas os transtornos passam e os benefícios ficam.
3: Agora, a prefeitura podia dar uma olhada, então, nisso lá, né?
0: Estado.
3: De Goiânia. O Estado, então, dá uma olhada lá, vê o que que tá acontecendo lá, se tem jeito de sinalizar, de organizar, de ajustar.
0: Mas não tem jeito. Ali a reclamação é por causa da obra. É aquela questão da paciência. Ninguém tem muita paciência. O fluxo é muito alto. O fluxo é muito alto, qualquer obra trava.
3: Pois é, então, cadê o planejamento? Então, pelo menos vai lá e olhe, observe, vá na hora de pico, facilite a vida das pessoas durante esse período. É um período de exceção, mas é exceção para fazer a obra e é exceção para quem está sofrendo com a obra também sendo feita. Tá certo que os benefícios ficam, mas os transtornos incomodam bastante. Os
2: transtornos têm que ser minimizados, né?
3: É.
0: De alguma coisa tem que ser feito, né? Porque a gente lá organizando as coisas, porque além do problema que isso causa, aí tem os motoristas irresponsáveis e mal educados que acabam querendo ganhar um tempinho à frente do outro motorista e vai gerando mais problemas e mais problemas. Então,
3: o que a gente nota é que boa parte das vezes só ter alguém ali para organizar a bagunça já ajuda bastante.
0: Já ajuda muito. 7h44, daqui a pouco a gente vai trazer a agenda dos candidatos ao governo de Goiás. Tem debate hoje, tem pesquisas para governo federal também, eleições presidenciais, e o professor Altair e Vacil vão trazer muito isso daqui a pouquinho. O Digital da Bandeirantes marca agora 7h45, daqui a pouco tem informações do Brasil e do mundo com o repórter Bandeirantes e você também. Professor Altair falou agora há pouco e o ouvinte até perguntou sobre quem morreu, que senador foi esse que morreu na porta de casa? Que história é essa, hein?
2: Olavo Pires, é uma história antiga, não é de agora.
0: De Goiás.
2: Não, foi em outro estado.
0: Outro estado.
2: Foi em outro estado.
0: Você não estava se referindo ao senador que morreu lá no Senado, não, né?
2: Não.
0: Então depois você conta essa história, 7h45 agora.
1: 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Hora oficial do Brasil, 7h46.
4: Luiz Felipe Nunes, bom dia.
5: Muito bom dia, Ana Paula, Nelson, bom dia para você que nos acompanha na Bandeirantes. Novas pesquisas eleitorais, houve agora há pouco a divulgação por parte da Atlas Intel e Bloomberg, pesquisa com uma margem de erro de um ponto percentual para cima ou para baixo de cada candidato, mostrando em um cenário de primeiro turno uma liderança quase na margem de erro de Luiz Inácio Lula da Silva, do Partido dos Trabalhadores, com 45%, seguido por Flávio Bolsonaro, do PL, com 42%. Os outros candidatos não chegam a 6%, Renan Santos do Missão com 5%, Augusto Cury do Avante 2%, Ronaldo Caiado 1,8%, outros candidatos não chegam a 1%. Em cenários de segundo turno, Lula e Flávio Bolsonaro em votos válidos empatados, 50% para cada um dos candidatos. Lula venceria Ronaldo Caiado, 51% a 48%, também venceria Augusto Cury com 53% a 46%, assim como Romeu Zema e Renan Santos, por uma margem superior a 7 pontos percentuais contra cada um destes candidatos, Nelson e Ana.
4: Obrigada, Luiz, pelas informações. 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
6: Vamos a Brasília. Vitor Gomes, bom dia.
7: Olá, Nelson, Ana, bom dia para vocês e a todos que nos acompanham. O ministro Gilmar Mendes fez um ajuste no voto da questão de ordem que discute o modelo de julgamento sobre a abertura de investigação a respeito do ministro Alexandre de Moraes. O nome de Moraes aparece em mensagens apontadas pela Polícia Federal com o ex-banqueiro Daniel Vorcaro, preso na Operação Compliance Zero. Gilmar afirma que é preciso identificar todos os magistrados que foram mencionados no caso Master, quais foram as circunstâncias em que aparecem e também determinar a abertura de sindicância. Isso valeria tanto para ministros do STF, do STJ, TST e demais tribunais mencionados na investigação da Polícia Federal. Para o decano do Supremo, é preciso esclarecer o alcance das menções, até para definir quem pode ou não participar do julgamento de Alexandre de Moraes. Na prática, a medida deixaria a análise de Moraes suspensa até essa avaliação. Seguimos acompanhando aqui de Brasília. Volto com vocês.
6: Obrigado, Vitor. 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
4: Bola rolando, Brasil e Austrália em campo. Pedro Cohen.
8: Pois é, né? O Brasil abriu o placar aos 2 minutos da primeira etapa, mas sofreu a virada. Em cerca de 5 minutos, a Austrália marcou 2 gols. O primeiro deles com Circate, zagueiro, que na sobra, né? Num levantamento na área após um escanteio, ele pega o rebote da defesa brasileira e coloca para o fundo das redes. E logo depois o Metcalfe, uma bola de fora da área, um golaço do camisa 8 australiano. Neste momento, 35 minutos de bola rolando no primeiro tempo. A Austrália vai vencendo o Brasil pelo placar de 2-1, pessoal.
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0: 7:50, de volta com Manhã Bandeirantes e Opinião e Debate, agradecendo a tua audiência, a tua companhia, a tua carona, você que tá chegando agora, muito obrigado pelo carinho, obrigado pela audiência. 7:51, na reta final da campanha para o governo de Goiás, os candidatos intensificam os compromissos de mobilização e reuniões nesta terça-feira. Daniel Vilela dedica amanhã a gravações de propaganda e cumpre despachos internos da equipe a partir de 1 da tarde. Luiz César Bueno iniciou o dia em mobilização no Hugo a favor de servidores e concede entrevista para a emissora de rádio às 11 horas. Marconi Perillo reúne a coordenação de campanha às 8 e conversa com a diretoria da Adfego às 10 horas, além de gravar programas de rádio e internet. Wilder Moraes foca a rotina em reuniões com assessores ao longo do dia e na produção de conteúdos digitais a partir das 4 da tarde. À noite, às 10 horas, os candidatos ao Palácio das Esmeraldas encerram as atividades do dia participando de um debate transmitido na TV. Essa, portanto, a agenda dos candidatos nessa terça-feira, faltando quantos dias, professor? O senhor está contando?
2: 5.
0: 5 dias. Está chegando o professor Vassil Oliveira.
3: Olha, está embalado agora, né? Está todo mundo no ritmo. A gente fala que não está acontecendo nada porque, de fato, o clima é ameno em comparado a outras eleições. Mas nos bastidores e nas movimentações onde os candidatos vão, tem uma agitação normal. De campanha. Hoje, com uma inflexão, todo mundo quieto. Não tem agenda externa. O único que tem uma agenda.
2: Quieto, excelência.
3: Todo mundo que tem. Só tem um que tem uma agenda externa, que é a participação de uma entrevista. O ritmo é internamente. A ação é interna de preparação para o debate.
2: Exatamente, isso que eu queria chegar. Porque a preparação gasta um tempão, Vassil. Como é que esse negócio de treinar candidato para debate? Você, que já foi participou de várias campanhas.
3: Só não foi candidato.
2: Você fez tudo, né? Já fez tudo em campanha eleitoral. Só não foi candidato.
3: É porque...
2: Como é que treina um candidato?
3: Porque pedir voto não é a minha habilidade, né?
2: Mas como é que treina um candidato antes do debate? Pra gente saber como é que é o bastidor mesmo dessa situação.
3: Olha, simulação de entrevista, por exemplo, de pergunta e resposta, preparação de ele para temas que são mais sensíveis.
2: Aí o assessor prepara esses temas sensíveis.
3: Sim, você faz a pergunta, ele responde, por exemplo, você vê o desempenho, você tenta prever o que
2: analisa.
3: Analisa, corrige alguma frase, corrige algum tipo de resposta que não tá bem feita.
2: O tom de voz.
3: O tom, com certeza, o tom. Tenta prever que tipo de assunto
2: armadilha,
3: o adversário virá.
2: Armadilha.
3: Qual a
2: reação diante da armadilha.
3: Qual a pegadinha que você quer fazer com o outro
2: advogado? Preparar outro, as pegadinhas. Você usa uns termos assim muito, muito simpáticos, Vassil. Vamos rasgar um verbo.
3: Então,
2: preparar as pegadinhas contra o outro candidato.
3: Sim, isso foi dito. As pegadinhas. Você tem também aquele momento assim que você tem o candidato dá descansar.
2: Desfriar. Tem hora que é para esfriar. Por exemplo, não adianta esquentar um debate no meio. Você esquenta no começo ou no final. No meio não adianta.
3: Você quer ver? Preparar as armadilhas. Isso.
0: Dá um exemplo. Altair aí. Se você fosse treinar o Altair para governo de Goiás. Fosse o candidato.
2: Qual assunto, amiga?
0: Assunto? Nossa Senhora Aparecida.
3: Candidato, o senhor vai tirar Nossa Senhora do trono de padroeira do Brasil?
2: De forma nenhuma. Eu não acredito nesse tipo de ideia. Diferente de você.
3: Porque isso está no seu plano de governo.
2: Deixa eu terminar, por favor.
3: Não, eu tô perguntando.
2: Eu não faria algo assim?
0: Candidatos, por
3: diferente
0: favor.
3: O senhor você. Não consegue nem ouvir uma pergunta e nem ser questionado.
2: O senhor não consegue nem escutar uma resposta. Vossa Excelência é um abusado.
3: Você não aceita. Vossa Excelência não aceita uma parte.
2: Não recebe. Aí vem a cadeirada, ok?
0: Sem cadeirada, por favor. Cadeira. É assim mesmo o treinamento, Vassio?
3: Às vezes é. Você tensiona para poder.
2: Você, cara, você treina o confronto.
3: Pra ver a reação.
0: E qual a nota que você deu,
2: cara,
0: pro candidato?
2: Cara, então é isso mesmo, os caras vão treinada pros debates?
3: Vão. E mesmo assim cometem.
2: Mesmo assim cai na.
3: Eles vacilam, você imagina?
2: Com vacilo, vacila, né?
0: Então, vocês parem de vacilar porque precisamos ir pro intervalo, porque na volta tem a coluna do professor Vassio, 7:56.
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7: 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Agora, 8:02.
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9: Pois é, hoje tem debate na TV em Anguera e em outros tempos seria um dia carregado de expectativa. Não é o que acontece. É mais um evento de campanha, embora os candidatos estejam atentos, preparando, se preparando para esse dia, para esse debate. Muito mais na expectativa de não cometer erros para comprometer, para afetar, erros que afetem a reta final da campanha, do que para produzirem acertos que mudem o curso dos acontecimentos. Não há essa expectativa. A ideia de que o debate poderia ser uma bala de prata para mudar o rumo da eleição, isso já era, isso é coisa do passado. Não tem nada a ver com a eleição agora. Na agenda dos candidatos, apenas um deles, o Luiz César Bueno, tem um evento externo, uma participação numa entrevista. Os outros falam em reuniões internas, que é uma forma de pontuar que vai ficar focado na preparação para o debate. Daniel Vilela tem gravação para o programa eleitoral, os outros reuniões, essa é a anotação de agenda dos candidatos. E na preparação do debate, também a expectativa é que eles foquem mais no plano de governo, na apresentação de propostas. E isso está no radar dos adversários. Não há aquela ideia de que uma denúncia vá aparecer de última hora. Pode ter um embate um pouco mais acalorado entre um e outro. Isso quem tem provocado nos últimos debates é o Wilder Moraes. E aí, em termos de desempenho, o que a gente viu no primeiro debate foi Daniel saindo melhor. Mas a partir do segundo, o Wilder Moraes melhorando o seu desempenho e procurando um confronto direto com Daniel Vilela. No último embate que eles fizeram na CBN, inclusive, houve uma ranhura maior, tanto que Daniel acabou um pouco mais tenso o debate. Foi um momento em que, nesse, Marconi até se saiu bem em relação aos debates anteriores, talvez tenha tido desempenho melhor no debate, com o Wilder se sobressaindo no anterior, no segundo. Ele foi o principal debate, a principal participação dele. Então, nesses principais debates que aconteceram até agora, cada um teve um desempenho um pouco melhor em um desses embates. Agora, nessa definição, repito, não há a expectativa de que vá definir voto, vá resolver os votos que estão indecisos. A ideia é de que será no debate que esses votos serão conquistados. Isso não existe. É muito mais uma expectativa de não sair mal e ter ali espaço para recorte. Que é outra também, é outro aspecto que a gente observou nos últimos debates. Em todos eles, quem se saiu na frente com os recortes, então tentando controlar a narrativa pós-debate, foi Daniel Vilela. Nesse aspecto, a equipe de Daniel Vilela tem sido muito mais eficiente do que as equipes de Wilder Moraes e Marconi Perillo. Nesse ponto, pode ser que haja muito mais novidade, muito mais possibilidade de ter um debate saindo como vencedor ou saindo como um desempenho positivo no pós-debate do que propriamente no debate. Ninguém também tem algo a dizer e há uma massa de eleitores decidindo agora isso independente do debate, é o principal fato e é o que todos estão mais atentos. E aí é volume de campanha. Quem tem mais volume de campanha vai levar esse eleitorado, esse indeciso ou esse eleitor que ainda não está convicto, fechado, definido com seu voto. Pensa em votar alguém, tem citado, mas ainda não está com esse voto consolidado. O debate é mais um capítulo, não o capítulo final da campanha. Eu sou Vassil Oliveira e este é o Entre Linhas do Jogo do Poder.
7: Tá certo. E amanhã, Vassil Oliveira de volta com sua coluna a partir das 8 em ponto. Agora, 8:07, professor Altair.
10: Até porque amanhã ele vai ter que fazer hora extra hoje, né? Já que entrou no assunto, vai fazer hora extra até 18:30 para a empresa acompanhando para comentar.
7: Traga todas as informações, porque eu durmo cedo, eu não vou acompanhar debate, não. Quero Altair, só os melhores momentos.
9: Esquecendo de uma coisa.
10: O que que eu tô esquecendo?
9: Nós estamos em campanha, Altair. Não existe hora extra.
10: Não existe hora extra?
9: É uma hora contínua.
10: Então o Joãozão gosta de ouvir isso.
9: É, isso aqui não você tem
7: fala
9: jeito. Desse jeito.
7: Vale, para. Vale por você.
10: Vale por bem você, claro. Cidadão. Porque senão o Joãozão chega aqui nessa porta, ele entra e fala assim, a partir de todo mundo tem de amanhã, todo mundo tem um colchãozinho aqui.
9: Ô, tá? Joãozão, nós vamos te esperamos aqui depois do programa para uma reunião, para poder enquadrar esses profissionais que não estão rebeldes. Dispostos a trabalhar na campanha. São profissionais rebeldes, não estão empenhados na cobertura de domingo. Tá feita a denúncia.
10: Sobre o debate, avaliando aí a questão, considero e concordo com você que não, o primeiro debate foi melhor o que teve o conjunto deles. O debate na PUC TV, né? Com a participação também do Diário de Goiás, da organização. Foi o mais quente. E aí, em que o tema, inclusive, corrupção entrou de forma mais veemente. Nos outros, esse tema não entrou.
9: É, e foi o primeiro debate, existe uma expectativa muito grande.
10: Isso, mas ali tinha um tema específico, né? Aquele tema, esse tema botou os nervos à flor da pele entre os candidatos. Depois isso não saiu. O último debate, esse agora foi feito pelo Jornal Popular, né? Por outro emissor de rádio, realmente teve um grau de esfriamento maior, mas ao mesmo tempo, não deixa de ser quente, né? Uma coisa é fato, tem um aspecto importante, de estratégia, né? Ou seja, a posição de cada um determina uma estratégia. Imagine que a estratégia de hoje, Daniel, não é tanto, evidentemente, deixar criar fatos que possam atrapalhar a posição dele, que é o de liderança nas pesquisas. O fato de que Wilder, Luiz César e Marconi Perillo vão fazer muitas críticas à gestão atual? Sim, isso é uma, eu diria, é o momento repetitivo do debate. Já fizeram várias, sobre saúde, sobre transporte, né, sobre, principalmente a secção de lista de filas de cirurgias, né, nesse segmento, a estrutura geral do atendimento, hospitais ocupados, né, bastante ocupados. Então, tende esse último debate também a ter algum grau de repetição dos anteriores. Isso é fato, o que torna a situação mais monorrenda. A minha expectativa é o que vai surgir de novo que vai deixar o debate quente.
9: Vamos lembrar que no debate anterior, o tema principal foi saúde. O Wilder foi e voltou no assunto umas 4 ou 5 vezes. Daniel Vilela, 2 vezes, pelo menos, ele também puxou o assunto. E Marconi Perillo insistiu para poder pontuar que boas partes das obras que o atual governo computa como sendo feitas por ele, pelo atual governo, na verdade foram iniciadas no governo dele. E o Wilder falando que trouxe recursos para ajudar nos hospitais, porque também foi provocado por Daniel Vilela, que no sentido de que não teria feito nada no Senado em favor do estado de Goiás. Então, saúde foi o ponto
10: certamente vai aparecer,
9: de fricção no debate anterior. Será que vai ser o mesmo agora? Agora, para a gente que acompanha o debate em todos eles, é mais para também ver uma evolução. Como é que ele se preparou melhor, está respondendo melhor?
10: Porque tem forma
9: sobre um
10: e
9: outro
10: conteúdo,
9: assunto,
10: né?
9: Ele vai cometer o mesmo, o mesmo erro?
10: Isso.
9: Marconi Perillo vai cair pela terceira vez e pedir música no Fantástico, na armadilha do debate, daquela que você faz a pergunta, uma pergunta dura para o adversário, mas não vai ter a última palavra, porque não tem a tréplica?
10: Exatamente.
9: Aí ele vai para cima de Daniel Vilela, deixando Daniel Vilela pela terceira vez com a última palavra?
10: E também tem essa mecânica, se você de réplica e tréplica, você não pode entrar de um jeito para não sair do outro. Tudo isso é estratégia?
9: Tudo isso
10: que é isso,
9: estratégia,
10: rapaz.
9: Você joga com o regulamento nas mãos.
10: Bom dia para o Marcos Roberto, ex-presidente do Detran, que está sempre acompanhando a gente aqui, acompanhando as suas análises. Alô, Marcos, bom dia.
11: 8:12. 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
9: Em outros tempos, o trânsito pararia em frente à TV em Anguera, teria maior frisson.
10: Você acha que o Marcos vai estar nervoso na frente da televisão Anguera hoje?
9: Eu acho que nem tanto hoje, deve ter um barulhinho lá em volta, mas...
11: 8:12, a esposa do deputado estadual Hamilton Filho, Ana Caroline Faria, assumiu a candidatura do marido para as eleições do próximo domingo. O anúncio oficial da campanha foi feito na noite de segunda-feira, ontem, após decisão conjunta da família e do prefeito Márcio Correia. Como a troca acontece apenas 6 dias da votação, o nome e a foto de Hamilton Filho continuam nas urnas, mas os votos vão ser somados para Ana Caroline. A substituição é permitida pela legislação eleitoral, que autoriza a troca de candidatos falecidos até a véspera do pleito. Hamilton Filho era um dos favoritos à reeleição, mas morreu em uma tragédia no sábado passado em Cristalina. Juntos há 21 anos, Ana Caroline declarou que sua missão agora é manter a proximidade com as cidades e preservar o legado construído pelo marido.
12: Reunidos para decidir, foi pensado em cada uma das pessoas que estão aqui, cada uma das famílias em que o Hamilton cuidava com tanto amor. Todos os projetos. Ele, além de um provedor, ele era um grande homem. O Hamilton morreu fazendo o que ele gostava. O Hamilton morreu buscando aquele que ele achava que era ser. Eu pedi para ele não ir, mas ele sabia. E o meu sim hoje é por cada uma das famílias, por cada um dos projetos, por cada mão de cada prefeito, de cada cidade, que eu sei que ele ajudava, que eu sei que ele fazia, dos compromissos. E assim, hoje eu tô acabada, mas eu confio que o Senhor vai me capacitar e vai me fazer forte ao ponto de continuar o legado do meu marido.
11: E para a gente falar sobre esse assunto, nós vamos conversar agora com Rafael Tomazetti, jornalista do Diário de Goiás em Anápolis, para tratar os pormenores dessa situação. Rafael, muito bom dia para você. Obrigado pela educação de conversar com a Bandeirantes. Situação bastante delicada, mas que a política continua e o pleito está batendo a porta. Qual é a síntese de Anápolis, essa comoção? E agora esse anúncio da esposa do deputado Hamilton, hein, Rafael?
13: Bom dia, Tiago, Altair, todos os componentes da bancada da Bandeirantes Goiânia. Pois é, foi uma notícia que pegou todo mundo de surpresa no fim de semana, a morte de Hamilton Filho. Era um dos candidatos favoritos à reeleição, como você disse há pouco. A estimativa da campanha é que ele bateria a casa dos 60 mil votos, seria um puxador de votos numa chapa que já é tão competitiva como essa do MDB. E, enfim, foi uma tragédia que pegou todo mundo de surpresa. E aí o que acontece no fim de semana? A decisão pelo nome de Ana Caroline Faria, esposa de Hamilton Filho, que então assume a candidatura do falecido deputado. Bom, Ana Caroline chega com as bases já montadas. Hamilton perdeu poucas ou quase nenhuma base nesse período, apesar, claro, a gente sabe como é competitiva a corrida eleitoral e como está competitiva pela Assembleia Legislativa, mas ela chega com uma base muito consolidada para essa eleição. E, claro, o fator comoção pesa, porque Hamilton era muito querido aqui no município e em outras cidades próximas, cito aqui Ouro Verde, também Petrolina de Goiás, Campo Limpo, enfim, outros municípios vizinhos, além, claro, também de outras cidades em que o deputado construiu suas bases eleitorais ao longo desses praticamente 8 anos de mandato como deputado estadual. Então, Ana Caroline chega com uma base bastante consolidada para essa sua disputa na candidatura a deputada estadual. Claro, assume também todos os bônus do que o marido já havia construído. No entanto, uma reta final de campanha que será certamente muito dolorosa para a família. A gente percebe, conversando com todos os componentes do grupo político, a gente percebe o quão impactante foi a perda de alguém que era cotado para um futuro político brilhante aqui na cidade e no estado de Goiás. Bom, nesse período, Thiago, o que é interessante é que nesse inteirinho aí de 48 horas entre a morte, a tragédia com Hamilton Filho e a divulgação do nome de Ana Caroline Faria, muitos candidatos, Anápolis é um município, tem 30 candidatos a deputado estadual, muitos candidatos da cidade passaram a defender que esses votos fiquem na cidade. Foi um contexto também que tomou conta do que a gente está chamando aqui na cidade de Anápolis Day, porque de repente começaram a surgir algumas peças de propaganda eleitoral nas redes sociais dos candidatos, reforçando as ligações deles com Anápolis, e uns mais diretamente fazendo um apelo: esses votos do Hamilton precisam ficar em Anápolis. Agora, a candidatura de Hamilton Filho está representada pela esposa.
10: Olá, Rafael, muito bom dia. Como você disse, a emoção, né, tocada por esse momento, é provável que até, e por esse contexto que você coloca, é provável que a candidatura tenha mais de 60 mil votos?
13: Olha, Altair, eu acho difícil mensurar, porque numa candidatura majoritária, a gente sabe que a comoção, ela pega muito forte. A gente viu isso em várias campanhas, mais recentemente vou citar aqui Goiânia, por exemplo, com a eleição de Maguito Vilela, que passava por dificuldades, foi internado com Covid e disparou nas pesquisas naquele momento, claro, outros fatores também, mas a gente sabe que na majoritária a comoção, ela pega muito forte, né? O eleitorado brasileiro, isso é muito, muito latente. Na eleição proporcional, a gente ainda fica por ver, mas eu acho, assim, a perspectiva que eu tenho e conversando com a campanha é de que ela pelo menos alcance ali 90% do que eles tinham de estimativa dos votos que o Hamilton teria. Então eu acho que no mínimo ali na casa dos 55 mil, Ana Caroline deve ficar. Fato é que prefeitos como de Cristalina, Luiz Otávio, da região aqui de Anápolis, Ouro Verde, Petrolina, enfim, todos eles referendaram o apoio à candidatura de Ana Caroline Faria, que concorrerá com o nome Carol do Hamilton, né? Hamilton, porque Hamilton Filho é filho do ex-presidente da Câmara, Hamilton Batista de Faria, que estava ali na imagem que vocês mostraram, inclusive era conhecido carinhosamente pelos mais próximos como Hamilton. Ela assume esse nome. Acho que a gente ainda vai precisar ver como é que vão ser esses dois primeiros dias, mas num primeiro momento, o que a gente percebe aqui na cidade é que, de fato, houve uma sensibilização do eleitorado. Se vai ser suficiente para isso se converter numa onda ainda maior do que já se esperava, eu prefiro aguardar para ver, mas eu me parece certo que ela conseguirá levar pelo menos 90% ali do que se estimava, e é a conta que a campanha faz também do que Hamilton teria de votos, a estimativa deles.
9: Bom dia, tudo bem?
13: Bom dia, Vacil, tudo bem?
9: Joia. A gente dá para ver na imagem uma tristeza muito grande da família, né? E tentar dimensionar o que isso significa. O compromisso com as pessoas que da campanha de ter que dar uma resposta e, ao mesmo tempo, o luto, né? Pela perda muito grande. A presidente da Câmara, irmã do Amiltinho, tá na imagem também, ela tem um semblante bem pesado, e ela é um dos carros-chefe das campanhas do Amilton. A mãe do Amiltinho, que é também uma fazedora de campanha muito forte, mas na tristeza. E o pai, que tem essa tradição. A esposa dele participava da vida política, ela tem alguma ligação com a política? É uma coisa que vai ser natural para ela, ou ela está se esforçando além do que é o comum dela na participação da vida política do marido?
13: Bacil, além do que é o comum, ela participa das campanhas, mas não em decisões estratégicas, não daquela, digamos ali, daquele métier mais interno da política. Ela está sempre ao lado do Amilton nas campanhas, vários atos você encontra a Carol. No entanto, para ela é uma grande novidade. E a sorte, como você disse, é que ela está numa família já ali forjada na política. Tem Amilton pai, Amilton Batista de Faria, tem Andréa Rezende, presidente da Câmara Municipal de Anápolis, todos eles já moldados e que vivem a política intensamente. Claro que é um momento de abalo, e isso certamente mexe com a campanha, com as próprias agendas de campanha, mas para Carol vai ser uma grande novidade. Vai ser um outro mundo que ela entra agora, e ela assume, como ela mesma disse, o discurso é esse, ela assume a esperança que o Amilton levava no discurso da campanha. Ela assume os compromissos que o Amilton tinha com nichos específicos do eleitorado que ele representava, com municípios específicos que ele representava. Então, a candidatura dela, para ela é uma novidade, mas as lutas do Amilton não são. Ela já as conhecia. Então, é uma novidade a parte política, mas o trabalho do marido ela já conseguia acompanhar, já sabia muito do que era feito. Claro, nesse período eleitoral ela vai precisar muito do apoio do sogro, da cunhada, Amilton, Andréa, e de todos os outros políticos. O próprio prefeito Márcio Corrêa é um dos que encampa a campanha, apoia muito fortemente Amilton Filho, e ela terá esse apoio nessa reta final, mas para ela é uma grande novidade.
14: Rafael Tomazetti falando conosco de Anápolis, né, sobre essa mudança na candidatura e a inclusão, né, da candidatura nova em virtude do falecimento do deputado Amilton Filho. Último questionamento aqui da minha parte é: que tipo de impacto este fato no contexto geral, a morte, a troca, pode causar na eleição estadual para governador, considerando que tivemos, né, ele era mais aliado de Daniel Vilela, ao mesmo tempo em que os outros candidatos também podem ter algum tipo de impacto na cidade? O que se prevê para isso? O que você percebe?
13: Bom, o Altair, o curioso é que esse anúncio foi feito no comitê, num comitê conjunto que havia ali para Daniel Vilela, Amilton Filho e o candidato a federal apoiado pelo prefeito aqui no município, que é o deputado Célio Silveira. O prefeito Márcio Corrêa tem apostado muito suas fichas na reeleição de Daniel Vilela. Vocês têm acompanhado isso, já debateram muitas vezes, até pela cisão que houve com o Ildê de Moraes, até ensejando um processo aí de expulsão dele do PL. O que a gente acompanha aqui no município é que a campanha mais forte de rua já é de Daniel Vilela, por tudo que vinha acontecendo. Eu imagino que o impacto dessa mudança tenda a favorecer também, se for favorecer alguma candidatura majoritária, Daniel Vilela nesse sentido, pelo fato de todos estarem na base do governador. Acredito, porém, que o maior impacto será, de fato, na própria candidatura da Carol, do Amiltim, da Carol Faria, que assume justamente por aquilo que a gente conversou, a comoção, enfim. Isso pode gerar um impacto no final lá na urna. Mas, sendo ela do grupo de Daniel Vilela e todo esse grupo político apoiando a reeleição do governador, se houver algum favorecido, certamente será o governador.
9: Rafael, tem os deputados eleitos já, os deputados com mandato de Anápolis. Vamos lembrar aqui: o Rubens Ottoni,
14: Coronel Dailton.
9: E a Vívia Naves. E tinha o Hamilton. Eram quatro deputados, é isso?
13: O Antônio Gomide também. Eram quatro estaduais e um federal.
9: O Ottoni era federal. É o Gomide que é estadual. Então, quatro estaduais, correto? Você acha que a Anápolis mantém quatro cadeiras?
13: Vacil, há uma discussão muito grande aqui nas rodas de conversa política, tanto dos próprios políticos quanto de nós, jornalistas, que gostamos de fazer essa projeção. Há uma perspectiva muito boa, havia uma perspectiva excelente para Hamilton, uma perspectiva muito boa para Gomide, que foi um prefeito, teve dois mandatos muito bem avaliados em Anápolis, e sempre manteve um eleitorado fiel à sua campanha, mesmo com rejeição ao PT, enfim, rejeição que o partido acumulou. Ele sempre chegou ao segundo turno, quando disputou a eleição para prefeito, e ele mantém esse eleitorado muito cativo aqui na cidade. Então, para essas duas candidaturas, há boas perspectivas. Há dúvidas no meio político aqui sobre a possibilidade de reeleição, tanto de Coronel Adailton, e aí eu explico por quê. Ele está numa chapa muito pesada, ele deve, até a estimativa é que ele amplie essa votação, mas ele está na chapa da Federação Renovação Solidária, que tem cinco candidatos à reeleição e um ou outro nome ali que pode ser um desafiante a esses candidatos. E há dúvidas sobre quem será o eleito ali. Há boas perspectivas da campanha, mas não há certeza de que ele estará reeleito. Quanto à Vívia Naves, ela foi eleita deputada quando era primeira-dama, quando o marido, o presidente do Partido Republicano, Roberto Naves, era prefeito da cidade. Então ela teve uma participação muito grande da máquina do município na eleição em 2022. De lá para cá as coisas mudaram muito. Roberto perdeu a eleição com a sua sucessora, sua candidata indicada. Há uma rejeição latente ao sobrenome no município, e a campanha tem tentado reparar essa perda que eles já admitem de votos. Vivian teve 25 mil votos em Anápolis, a candidata mais votada em 2022. A campanha tem tentado reparar essas perdas em bases eleitorais em outros municípios, sobretudo Porangatu, Jataí, enfim, tem algumas bases que ela conseguiu fortalecer. A dificuldade é saber se isso será suficiente. Até a própria chapa do Republicanos é tido como frágil, tem poucos nomes competitivos. Então, há uma dúvida grande sobre a possibilidade dela se reeleger, embora ela mantenha uma candidatura relativamente competitiva, nada comparado ao que foi em 2022, mas há dúvida sobre a possibilidade de esses dois se elegerem. Há também outras duas candidaturas que são tidas como competitivas no município, mas a conta que se faz é que não há votos suficientes para todos eles chegarem ali e buscarem substituir algum dos deputados que já estão, até pela estrutura que esses têm no interior. Há uma dúvida muito grande. Eu acho que três é provável, dois é certo, três é provável e quatro é difícil.
11: Então. Tá certo.
14: Agora, nós vamos conferir,
9: Rafael. Mesmo assim é muito, né?
14: Domingo nós vamos lembrar dessa sua frase, tá?
11: Isso.
14: Três é provável, quatro é difícil.
11: Quatro é difícil.
14: Pode ser?
9: Ele vai participar.
13: Tá certo, a gente combina.
14: Ele está convidado a participar conosco de domingo também.
9: Mas... Não, é convidado ou convocado?
14: Tá convidado.
9: Existe uma diferença.
14: Eu ainda não conversei com ele ainda. Você tá adiantando a coisa.
9: Ô, Rafael, você já tá trabalhando e não tá sabendo, viu?
13: Pois é, tá vendo aí, Vacil? Mas é um prazer.
9: Isso é o Altair. Então, quem conhece já acostumou, né?
11: Rafael Tomazetti, do Diário de Goiás, meu colega de Diário de Goiás, aprendi muito com Tomazetti, me ensinou tudo, desde quando eu entrei lá no DG, é dos grandes comunicadores do nosso país, não só de estado, e aqui eu não estou fazendo nenhuma média, até porque eu não sou assessor do Tomazetti, mas é um dos grandes comunicadores deste país, de uma inteligência descomunal, sabe tudo. Você fala de astronomia, de filosofia, de esporte, política. Outro dia estava falando de Nietzsche, ele é Nietzsche em alemão, só para vocês terem ideia. Tomazetti, muito obrigado, viu, pela educação de conversar com a gente. Bom dia.
13: Obrigado, bom dia para vocês, prazer conversar.
11: Bom dia. Rafael Tomazetti, do Diário de Goiás, em Anápolis, acompanhando essa situação, na morte do deputado Hamilton Filho, trazendo toda a repercussão, agora o anúncio da esposa dele como candidata a deputado estadual. 8:31, atenção pessoal. 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
2: 8:37, já tem pesquisa quentinha, hein? Daqui a pouco os dados. Pesquisa presidencial, professor. Essa
3: nem faz parte das 5 previstas para Goiás, né? Essa é nacional.
2: Essa é nacional, né?
3: Ah, sim.
2: Nacional. Quer trazer os dados agora ou a gente vai com a minha decisão aqui do Fux, sim?
4: Qual é a sua orientação?
2: Eu gostaria que a gente falasse, senhor, da pesquisa, porque é recente.
4: Senhor apresentador.
2: Eu acho que a pesquisa, como então, saiu agora, vamos dar um destaque para ela.
4: Critério de noticiabilidade, então, é ineditismo.
2: Exato. Okay. Pesquisa nacional agora, os números com Altair Tavares para a presidência da República.
4: A pesquisa divulgada pela empresa Atlas Intel, aparece Lula em primeiro lugar na estimulada de primeiro turno com 45,3% e Flávio Bolsonaro com 42,2%. A diferença entre os dois é de 3,1 pontos percentuais. O levantamento entrevistou 5.005 pessoas entre 23 e 28 de setembro. Margem de erro de apenas um ponto percentual, para mais ou para menos. A pesquisa registrada no Tribunal Superior Eleitoral sob o código BR-04391. Os candidatos Renan Santos, do Missão, com 5,2. Augusto Cury, que agora já caiu para terceiro, aparece com 2%. Ronaldo Caiado, com 1,8%. Romeu Zema, 0,9%. Outros candidatos somam 0,5%. Branco e nulos representam 0,9%, enquanto 1,2% afirmaram não saber em quem votar. Um detalhe importante dessa pesquisa da Atlas Intel: Tiago, ouvinte, se vacil. É que ela não tem a espontânea. Como a empresa não tem a espontânea?
3: Como?
4: Me pergunte.
3: Me explique.
4: Coutinho.
3: Aí, não sei.
4: Porque ela é feita por internet. A pessoa é estimulada a responder quando recebe uma mensagem no Instagram. Vote na pesquisa. A pessoa clica, então ela não tem manifestação espontânea. Ela é só estimulada. Essa é a maior diferença entre a Atlas Intel e as outras pesquisas. Captou, Vacil?
3: Sim.
4: Então, ela não tem a espontânea. Pois bem, considerando aí os votos válidos, ou seja, excluindo brancos e nulos indecisos, Lula teria aproximadamente 46,3, enquanto Flávio Bolsonaro alcançaria cerca de 43,1% das intenções de voto. Na situação da simulação de segundo turno, os dois estão literalmente empatados, como na pesquisa Quest. Lula 45,8, agora tem 45,3, era a situação dele anterior, era 45,8. Flávio, Lula teve uma variação para baixo de 0,5. Flávio Bolsonaro caiu de 43,4 para 42,2, um recuo de 1,2 ponto percentual. E numa disputa eleitoral com tamanho acirramento, 1,2 é muito significativo, né? Em termos eleitorais. Portanto, aumentou a diferença.
3: É maior do que a diferença da última eleição.
4: É maior do que a diferença da última eleição, isso é fato. Com isso, a distância entre os dois no primeiro turno passou de 2,4 para 3,1 pontos percentuais entre as duas rodadas. Como disse, no segundo turno, revisando o número, né? Os dois estão em empate técnico.
2: Lembrando, professor Altair, que essa pesquisa foi feita entre 23
4: e
2: 28, portanto, antes, o 23 ainda não tinha acontecido toda essa confusão envolvendo a Padroeira do Brasil.
4: Pegou lá no comecinho, né?
2: Então, já no durante.
4: 23...
2: Possível que alguém tenha votado sem ter acompanhado todo esse desgaste e...
4: O 23 está na quarta-feira da semana passada, então ela pegou metade,
2: sim,
4: literalmente, da polêmica sobre Nossa Senhora Aparecida.
2: Eu faço essa comparação.

0: Bom, e faço essa observação porque a pesquisa de ontem, Quest, foi feita depois da toda a situação envolvendo Nossa Senhora.
1: Os dados foram coletados sábado e domingo.
0: Exatamente. E o próprio CEO da Quest, o Felipe, chegou a dizer, confirmou, inclusive, que os dados positivos para o presidente Lula, esses dados são em decorrência da situação envolvendo o fim das bets. Ele teve um aumento na votação feminina.
1: E evangélica.
0: E evangélica e católica, inclusive.
1: Católicos também.
0: A decisão também do aumento do Bolsa Família, do valor do Bolsa Família, também teve um aspecto positivo para o Lula, né? Nos eleitores mais pobres. Então, é importante destacar isso, diferente dessa pesquisa que foi durante a confusão.
1: Entre católicos também, o Lula aumentou, porque o outro, né, teve uma imagem negativa no meio de toda essa polêmica.
2: E nós vamos ter muita pesquisa, porque o eleitorado está se movimentando, esse é o conceito. Está se movimentando para decidir o seu voto. Então, você tem isso acontecendo até sábado à noite, até domingo, a hora que tiver saindo. 7 horas, a hora que a gente abrir a jornada de aqui, ainda tem gente decidindo em quem vai votar.
0: Na hora da votação, a pessoa vai acabar decidindo. Eu não quero trazer a política partidária para o debate, mas a impressão que eu tenho, professor Altair, professor Vassil, que essa situação envolvendo a padroeira do Brasil gerou um desgaste. Eu não estou falando que é verdade isso, aquilo, fake news ou coisa e tal, não é o propósito aqui da pergunta. Mas houve um desgaste maior para a campanha de Flávio. Me parece que é esse o resultado, professor.
1: Os dados têm mostrado isso. A repercussão de pesquisas, né? Principalmente o da Quest, a gente teve dados comparando o perfil e a opinião. Da Atlas Intel, ainda não vi o relatório completo, né? Para a gente poder analisar. Mas é fato que o contexto, não é só o fato da sexta-feira. O fato da sexta-feira, houve uma apresentação. O problema é que nós temos um contexto. O contexto é que realmente há uma guerra religiosa política. Nós temos hoje, Vassil, você não exagero da minha parte? Por favor,
2: diga.
1: Presta atenção e me diga.
2: Estou aqui atento.
1: Podemos dizer,
2: esperando para a minha vez.
1: Podemos dizer que existe um partido evangélico e um partido católico no Brasil?
2: Olha, existe.
1: Seria um exagero?
2: É um exagero porque a ação é um pouco diferente, né?
1: Mas a religião está muito investida, sim, na política. Há muita ousadia, eu comentei agora há pouco, do setor evangélico, que tem um projeto literalmente de poder. A presença de pastores, grandes líderes aí, Malafaia e tantos outros, Marco Feliciano, eles têm um projeto de ação que tem inspirado aí, inclusive, numa uma das partes da Bíblia, né? De que tem que crescer, multiplicar e tomar o poder para servir a sua missão. Isso é fato, do ponto de vista de estratégia. Mas o setor católico é mais estrito, ele é mais, não vou dizer acomodado, né? Ele é mais discreto, né? A Igreja Católica é a instituição milenar, né? Tem seus momentos grandes, né? De total interferência no poder, não tem? Nas questões que envolvem os reinados e muitas outras questões. Mas hoje a Igreja Católica, ela é diferente, né?
2: Olha.
1: Mas, para concluir, o que esse fato está expondo, no geral, Vassil, é que nós temos uma guerra política religiosa.
0: E eu vou discordar do professor Vassil quando ele disse que é um exagero. Eu acho que não é um exagero quando o professor Otávio fala isso. Até porque, obviamente, a gente não está falando aqui de partido político, por obviedade. Mas quando o Altair traz isso à baila, eu lembro de uma entrevista, acho até que o professor Altair estava junto em um evento com o senador Vanderlan Cardoso, onde entrevistamos o bispo Ides. E ele disse, com todas as letras, que a igreja tem sim que participar.
1: Lá no Secovi,
0: Jardim Goiás. Estava tentando ter essa certeza que o professor Altair estava lá. E ele disse com todas as letras que a igreja, sem nenhuma cerimônia, que a igreja deve sim e tem que participar das atividades políticas. E não é. A pergunta foi essa. Bispo, não é um certo exagero? Por que se envolver tanto na política? Ele falou: qual é o problema? Temos sim.
1: E aí, eles encaram isso como uma missão de Deus. Então, e aí, o caso da família do Cabo, Excelência Vassil.
2: Estou aguardando aqui para
1: poder. Ele é emblemático. O Bispo Ides é um nome ouvido e participante de negociações políticas frequentemente. Eurípides do Carmo, irmão dele, é prefeito em Bela Vista. Luiz do Carmo é o candidato a vice de Daniel Vilela.
0: Que pode virar governador.
2: Tem uma disputa por espaço político, tanto que alguns são candidatos, filhos de pastores, apóstolos, são candidatos, porque no meio de tudo que a gente vê e acha que é só uma guerra religiosa também, que é só uma disputa por espaço religioso, tem uma disputa de mercado também. Tem uma disputa porque tem várias coisas envolvidas na participação dos fiéis na igreja. Tem desde o fato de que as igrejas não pagam imposto, até o dízimo que é dado para as denominações religiosas. Então você tem uma guerra comercial inegável aí. Você tem a disputa por espaço, porque também é acesso às decisões que interessam. Uma delas, por exemplo, é manter as igrejas sem pagar imposto. Então ter força no Congresso significa isso. Ter força no Congresso significa participar também das emendas. Uma igreja da Lagoinha, lá no Rio de Janeiro, está no epicentro da crise de Vorcaro, aí do Banco Master. Então, você tem todo o interesse econômico, financeiro e político por trás das ações das igrejas. Não há só o interesse religioso. Esse também faz parte, porque há alguns com sinceridade tentando levar mais a sua mensagem aos povos.
1: Por isso que o caso da Nossa Senhora Aparecida, ele abriu a tampa. Ele serviu para isso, abriu a tampa.
2: Essa é uma questão que estava adormecida, é o tipo de ferida que você não cura, você mantém ela controlada. Há uma disputa por Nossa Senhora entre evangélicos e católicos. Disputa talvez não seja o melhor termo, mas há uma diferença de pensamento. E isso vai se tornando com o tempo cada vez mais um fato que é definidor de cada um. Então, para muitos evangélicos, colocar Maria, colocar Nossa Senhora em um segundo plano, parece muito mais importante do que chegar num consenso com como se lidar com essa situação, respeitando as diferenças de pensamento e de credo de cada um. É óbvio que os católicos não querem perder espaço, assim como os evangélicos querem conquistar mais espaço. Isso faz parte, não é muito menos de uma questão religiosa em curso, e muito mais de aspectos políticos e econômicos pesando nas ações dos bispos, apóstolos, dos comandantes das igrejas.
0: Esse assunto vai continuar muito, por causa, claro, dessa decisão do ministro Fux. Então vai ter até o dia da eleição.
2: Essa decisão do Fux vem em cima de uma decisão do Dino, que reage a uma decisão de Mendonça. Dino considera a decisão de Mendonça como política e dentro do ambiente em que há uma disputa também dentro do STF anterior a essa questão entre os grupos de Dino e os grupos de Mendonça, cada um acusando o outro de fazer política e fazer campanha para um dos candidatos. Dino seria a favor de Lula e Mendonça seria a favor de Flávio Bolsonaro. Então isso chegou no TSE, na decisão do Cássio Nunes. Tomada a decisão de Cássio Nunes, ele transformou isso numa guerra entre instituições, TSE e STF, sendo que ele participa das duas. E agora essa decisão chegou no embate também político. É, interessa não alimentar esse assunto aos bolsonaristas e interessa alimentar esse assunto aos lulistas. Nessa guerra, o que a gente está vendo é uma dificuldade de Flávio Bolsonaro em lidar com essa questão política. E por mais que eles façam e reajam, o que eles estão conseguindo é manter o assunto em evidência. E quanto mais o assunto fica em evidência, mais ele, negativo ele se torna para Flávio. Essa é uma questão puramente política. Politicamente, nesse embate, a exposição que o caso está tendo, veja que nós estamos debatendo isso aqui agora, a exposição que o caso tem, ela é pior para Flávio e melhor para Lula.
0: Bom, e o país está dividido entre bolsonaristas e petistas e lulistas, e eu tenho muita preocupação de que o Brasil não se fique dividido também entre católicos e evangélicos. E esse termo que o professor Altair, eu percebi que eu conheço. Fique
2: dividido em termos de.
0: Que eu conheço
2: de
0: muito bem,
2: né?
0: Ele não quis usar essa expressão, mas eu senti. E ele pode me desmentir ao vivo, agora que não tem nenhum problema.
2: Ele faz isso.
0: Mas eu senti que ele segurou, relutou usar a expressão Guerra Santa. E não seria nenhum exagero, não seria nenhum sensacionalismo se o Brasil partir para esse ponto. Em
1: mas
0: decorrência.
1: Aí, quem diz que nós não temos uma guerra religiosa no país?
0: Pois é.
1: Nós temos uma guerra.
0: Isso talvez, é muito preocupante. Eu acho que chamar
2: pode,
0: o Rosenvald.
2: Pode caminhar para isso. Mas ainda isso aí mexeu numa ferida.
1: Abriu a tampa.
2: O que vai acontecer a partir de agora, pode ser que passar da eleição, isso daí acalme.
0: A gente falava isso também na eleição passada, viu, professor Vassi? Olha, ano que vem, na próxima eleição, vai estar tranquilo o Brasil. Olha a polarização que estamos. 8:54, agora vamos à coluna do Rosenvald Ferreira.
3: Prezado Tiago Humberto e colegas da 98,7 FM, aí na Opinião em Debate. Há cerca de duas semanas atrás, mais ou menos, mais para menos do que para mais, eu cantei a bola sobre a nhaca que se tornou os jogos de azar no Brasil. Falando, inclusive, das mazelas desse jogo. Eu soube, por uma fonte muito boa, que estavam coletando coisas de diversos colunistas, mostrando para Lula que o problema era uma espécie de unanimidade da imprensa que se considera responsável. O meu comentário foi para lá também. Então eu queria dividir com vocês que, às vezes, a gente, como jornalista, tem visões que ficam no campo do ver, prever e antever. E eu tenho muitas coisas que eu tive a capacidade de antever, assim como vocês todos também. Essa foi uma delas. E eu divido de novo com o ouvinte para que faça uma análise desse assunto de duas formas diferentes. Uma, Lula realmente tinha que proibir isso. Tinha. Isso é uma praga que assola o país e as pessoas. Mas ele não tinha que ter aprovado. Primeiro plano. Segundo plano, tinha que deixar essa batata para o próximo, que fosse ele. Não importa. Não é uma batata para antes da eleição. Porque tudo aquilo que você tem que explicar demais e ser analisado demais e pisar no calo de muita gente, raramente é produtivo. Essa é a minha opinião.
4: Ironias do destino. Não tem jeito. O povão gosta mesmo de apostar em qualquer coisa que surja e que possa dar um ar de que pode se ganhar um dinheiro fácil. Nós demonizamos o jogo do bicho, caímos em cima, a polícia foi E o jogo do bicho continuou clandestinamente, está aí. E o país se joga em tudo, desde o que é autorizado até aquilo que as pessoas não têm autorização. É uma jogatina geral no Brasil. Isso acontece por diversas razões em todos os países, acredita-se, mas olho no olho, aqui torna-se uma pandemia digna de registro e de preocupação, porque as pessoas não estão tendo juízo para saber quando parar e o que apostar. Mas se você notar bem, aposta que um time vai ganhar do outro, sujeito aposta que o fulano vai largar da mulher. É o Brasil. Fazer o quê? Bom, nós temos que conscientizar os brasileiros. E já pensou conscientizar adulto? Ninguém pode ser babá de adulto. Mas pelo menos impedir, claro, que as crianças possam jogar e que as pessoas saibam exatamente quais são as chances quando se joga. As chances são muito pequenas. E tem gente que aposta, até a sogra, sei lá, os meninos, a camisa, pensando que de uma hora para outra os números vão mudar e vai ficar rico facilmente. Não tem jeito. Riqueza se faz aos poucos, trabalhando arduamente e estudando. Temos que ter essa noção clara, mas muitos não a possui. E aí precisam ser protegidos de si próprios. Quem diria, né?
5: No arremate, eu conversei com analistas políticos estratégicos muito qualificados, com os quais eu concordo, que nessa balança, jogando a comunidade católica contra a comunidade evangélica, no tal caso da Santa, que já se provou, que me parece ser um factoide, Lula pode perder na conta. Por quê? Os católicos, embora se acredite que talvez sejam maioria, somos um país católico, eles são muito mais independentes. Muito. E os evangélicos, eles são muito mais solidários e dependentes dessa solidariedade. São exigentes, mas eles acreditam que sem essa solidariedade eles podem voltar a serem caçoados e desprezados como foram outrora. Então eles vão unir-se muito mais nesse encontro de votos perdidos e achados. A conta do Lula pode fechar em desfavor dele do que existia antes. Resta saber, não é mesmo?
0: Valeu! Rosenval Ferreira, de volta amanhã, neste mesmo horário, aqui no Manhã Bandeirantes Opinião em Debate, agora 9:00.
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0: Momento Crítico destaca o grande problema de Mabel. Como ter 1.650.000.000 para investir e pouco prazo? O que fazer diante desta situação? Convenhamos, ouvinte, é melhor que o prefeito tenha esse tipo de problema do que se tivesse um problema inverso. 1 bilhão de dívidas e nada para fazer durante 2 anos e meio aí que restam praticamente dessa gestão municipal. O prefeito chega ao final do ano agora, já com algumas obras importantes lançadas, como a da construção das UPAs, a reorganização do sistema de saúde em Goiânia. O prazo para a construção das UPAs, as 8 que o prefeito prometeu, já anunciou, é bem curto, porque a legislação impede, ou a legislação conduz, né, do ponto de vista de realização de licitações, entre outros aspectos. São exigências, né, naturais do processo, e isso tem que ser cumprido. E aí vem a parte da efetiva construção, vem a parte do controle, vem a parte do acompanhamento da obra, da execução da obra. E aí fica a dúvida se o prefeito vai ter condições de realizar o que planeja do ponto de vista de investimentos dentro da gestão. Ouvinte, como disse na introdução, é melhor ter um problema como esse do que não ter recurso e muito mais demandas para resolver, que ficam aí no dia a dia da cidade sem solução. Demanda grande: o problema do saneamento em Goiânia, o problema do período chuvoso que chega, e temos aí, por causa dos problemas de escoamento da água, né, o problema da permeabilidade do nosso solo, que naturalmente leva a situações críticas. Sim, a prefeitura vai ter que passar um período agora grande, né, fazendo investimentos nessa área. E o anúncio do chamado da bacia de contenção, ou piscinão, lá no Botafogo, que era uma das obras para serem executadas ainda este ano, em virtude dos problemas de contratação que o prefeito já colocou, de que o preço cobrado pela empresa escolhida para fazer essa demanda estava muito alto, vai ter que entrar no processo licitatório normal e vai demorar muito tempo. Ainda muitas demandas, sim, a da saúde é a principal. Demandas de infraestrutura de eixos do transporte coletivo. Já citei aí mais de uma vez que o prefeito tem um pacote de projetos de eixos já estruturados e mudanças no trânsito também. Ela está lá no armário dele, lá no Paço Municipal. Ele mostrou esses projetos, mas tem que destinar recursos. A infraestrutura que pode envolver ampliação de parques. Temos muitos locais de parques em Goiânia que não tem infraestrutura nenhuma, e que isso pode demandar naturalmente muitos recursos para serem desenvolvidos. Espero que ele consiga fazê-los. E, além disso, as demandas que envolvem o recapeamento da cidade. Foi feito muito? Sim, não há dúvida. Só nessa gestão já foram recapeados mais de 430 quilômetros. Mas preciso continuar, porque há muitos lugares ainda nas cidades com a necessidade do recapeamento. Lançar novas obras implica naturalmente em uma perspectiva de melhoria das condições de vida da cidade, incluindo novas escolas. Efetivamente isso pode ajudar, e bastante, a imagem do prefeito, que já esteve pior no ano passado. Esteve pior, melhorou na virada do ano agora, e principalmente a partir do momento que o prefeito passou a ter aí um pouco mais de cuidado, né, na sua agenda, né, com sua comunicação. Mas também tem uma questão importante: se ele quer que a avaliação fique melhor, a avaliação tem que partir para uma avaliação de governo, naturalmente, e as entregas, Ou seja, entregar o que promete. É melhor, como eu disse, é melhor ter um curto prazo, ter recurso para fazer. Se não der para concluir, vai para a próxima gestão. Mas é melhor ter uma situação assim do que ter uma prefeitura estacionada, uma prefeitura problemática, sem recursos e sem perspectiva de melhoria para a cidade. Mabel tem um problema bom, Tiago. 1.650.000.000 para o ano que vem. E para o outro ano, mais outro tanto. Então, é melhor ter um problema assim do que ter problemas de gestão, que seriam muito mais complicados. Eu sou o Altair Tavares, esse é o Ponto Crítico, aqui na Bandeirantes Goiânia.
1: E amanhã, de volta, esta coluna com Altair Tavares, a partir das 9 em ponto, agora 9:12. 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
2: Lembrando aqui, o Iris Rezende teve esse problema, entre aspas, aí, na última gestão dele. Aliás, o que ele fazia? Ele entrava na gestão, primeiro ano ele apertava o cinto, então ele arrecadava, né, organizava a conta, começava a arrecadar. No segundo ano ele fazia isso também, mas já começava o processo de licitações das obras. Então, ele já tinha definido o que ele queria. Quando ele voltou, por exemplo, em 2004, era fazer asfalto. Então, o processo de licitação começou rápido. Tanto que ele, parece que foram 198 bairros que ele pavimentou. Só que nessa última gestão, algumas licitações também no segundo ano e no terceiro ano, elas foram atrasando e ficando para depois. O resultado disso é que algumas obras foram entregues no último minuto, no último momento, e outras ficaram por terminar por conta de processos de licitação, ou que atrasaram, que foram mal feitos. Por exemplo, da BR, o lá da Leste-Oeste, na BR, no cruzamento da BR-153, lá é
0: 060.
2: Que foi feito uma licitação para um viaduto, só que a autorização era do DENIT, era para uma trincheira. Era para alargar aquele vão por onde o trem de ferro passava embaixo. E foi feito, alguém veio de gestões anteriores, o processo para fazer o viaduto. Então, o que o Mabel corre o risco é exatamente esse, de ter o recurso, ter organizado a casa, mas ter pouco tempo por conta dessas licitações e tudo mais para poder realizar obras. Ou então acabar recorrendo, o que também vai gerar desgaste, acaba gerando desgaste político, a essas adesões a atas, que são sempre questionadas e podem paralisar uma obra de uma hora para outra. É o que está acontecendo, eu não sei se é por conta de adesão à ata, mas paralisar a obra e ela ficar presa em engasgo jurídico, em engasgo burocrático, é o que está acontecendo com o viaduto.
0: Com guerra de fornecedores?
2: É o que está acontecendo com o viaduto lá da Castelo Branco, também da Leste-Oeste. Tem o desejo, tem a vontade de fazer a obra. O Mabel arrumou a alternativa, porque não pode concluir a obra.
1: 9:15. 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Abra sua conta, 9:16, professor Altair, e ainda tem, além de tudo isso que vocês falaram, os projetos que ficam travados, como alguns estão lá na CCJ da Câmara. Aquela guerra particular entre o executivo e parte de vereadores.
0: Particular? Objetivamente, é a guerra política mesmo, né?
1: Política.
0: Você está falando do vereador Luan Alves, que é filho de Clécio Alves, que é desafeto do prefeito. Lá na Câmara ainda está pendente o projeto do fundo imobiliário, está pendente o projeto da nota fiscal agora. Além disso, o Morar no Centro avançou, né?
1: Avançou, passou.
0: Avançou.
1: Mas estava travado, isso que eu falo, porque estava travado há muito tempo. Exato. Agora que saiu, a semana passada.
0: Essa do fundo imobiliário, o prefeito, numa última entrevista aí, reclamou que o vereador estava, diz para ele, não sei se ele falou para ele ou para alguém, né? Que só o ano que vem que vai votar. E o prefeito reclama: olha, nós temos aí o projeto para fazer um ajuste na área da Previdência, que estamos com despesa excessiva, né? Com o fundo de presidência. E por causa disso, temos um fundo imobiliário que pode ajudar a gente a pagar essa conta. E deixou bem claro que os vereadores não estão, no caso, ele falou os vereadores, mas o vereador Luan Alves já não está ajudando a incrementar o projeto. Ao mesmo tempo, Romário Policarpo agora recentemente disse que vai acrescentar algumas emendas no projeto do fundo imobiliário. Mas tem um detalhe: 17 vereadores estão em campanha. Como é que anda alguma coisa, Vacil? Numa Câmara com 17 vereadores em campanha?
2: Inclusive o presidente.
0: Inclusive o presidente. Romário Policarpo.
2: É.
1: E o vice não anda, não anda. Candidato, mas está ajudando o presidente.
2: Trupica. Não anda, trupica.
1: Parecendo a Lego, só tinha um deputado lá para a sessão. E eu estou de olho para saber se o deputado Bruno Peixoto, presidente daquela casa, vai mesmo descontar no salário dos faltosos, né? De quem não está indo trabalhar em decorrência da campanha política. 9:18?
2: Na Assembleia nós tivemos o caso de um deputado que assumiu a presidência da condução dos trabalhos e concedeu a palavra para ele mesmo.
1: Para ele mesmo, porque não tinha ninguém, só o próprio. 9:19, Alas Contabilidade cuida das contas das empresas com o cuidado que eu queria ter com o meu cartão de crédito. 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E no El Argentino, o professor Altair, em uma ida a Rio Verde, Valcio, pagou um pão de queijo com linguiça lá no Casarão Goiano, quando a gente foi para Rio Verde fazer uma pauta política.
2: Sou a favor.
0: Paguei?
1: Pagou.
0: Eu paguei para você.
2: Sou a favor dele repetir.
0: Eu paguei, foi para mim. Que você comeu outra coisa lá.
1: Foi verdade, ele lembra.
0: É verdade.
1: Eu fiz aqui, vou fazer uma média que ele pagou. Não, mas não pagou, não. Ele não
0: paguei, foi pra mim.
1: Paga quase nunca.
0: Rapaz, eu ando longe atrás de um pão de queijo com linguiça. Porque nós, os mineiros, adoramos pão de queijo com linguiça. Pão de queijo com goiabada, pão de queijo com doce de leite, pão de queijo com queijo, até pão de queijo com queijo.
2: Mas você frequenta o lugar onde tem o pão de queijo com linguiça. Queijo. Não, com linguiça.
0: Com linguiça.
2: É.
0: Lá no King.
2: Lá no Reizão.
0: No Reizão também tem.
2: King.
0: Então, assim,
1: onde é isso?
0: Vou longe.
2: O King Café, ali na T10. Na T10 não, na 10.
0: Na Rua 10.
2: Na Rua 10.
1: Ah, não.
2: Quase em frente à Catedral.
1: É, lá no Central. 9:21.
0: Foi divulgada outra pesquisa, né? Pra gente
1: ser. Deixa eu trazer aqui um testemunhal e aí você faz a sequência.
0: Uma outra pesquisa com Flávio Bolsonaro na frente.
1: Daqui a pouquinho ela vai trazer esses números, porque vou dar um recado da Capital Mídia. 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
0: Pesquisa da empresa GERP com o código BR03929/2026, com 2.400 pessoas que responderam entre 24 e 28, margem de erro de 2 pontos percentuais. Em primeiro turno, na situação estimulada, a empresa divulgou os seguintes números: Flávio Bolsonaro em primeiro com 42% das intenções de voto, Lula 40%, Augusto Cury 5%, Ronaldo Cardo 3%, Renan Santos 3%, os outros Samara Romeu, Rui Costa, Wilson Edmilson, menos que 1% das intenções de voto. Portanto, nesta pesquisa, nome da empresa é GERP, Flávio Bolsonaro aparece à frente.
1: 9:22, número interessante esse, no que a gente turno traz agora, isso no primeiro turno, que nas outras pesquisas anteriores, sempre o Lula conseguia ter uma ligeira vantagem no primeiro turno.
0: Você às vezes usa umas palavras estranhas.
1: Por quê?
0: Na pesquisa da Atlas Intel deu 3 pontos percentuais. Isso é ligeira vantagem?
1: Porque tá acima da margem.
0: Ligeira é mais que 5, 7, né? 3 é uma.
2: Qual a margem de erro?
0: Margem de erro.
1: 2.
0: Na Atlas Intel era 1%. Então
2: tá acima da margem de erro.
0: Mas não é ligeira. É assim, mas um pouquinho, né?
1: Pouquinho?
0: Só um pouquinho. É. Mas
1: vamos nessa, valorizar essa vantagem.
0: Nessa aqui da GERP, o Flávio Bolsonaro aparece com. Eu falei, 40. Intenções de voto. Primeiro turno, Flávio 42, Lula 40. 40. Não é ligeiro também, hein?
1: Mas dentro, é empate técnico.
0: É um empate técnico, dentro da margem de erro. Mas ele aparece à frente numericamente.
1: Isso, primeiro turno, né, professor? Saiu o segundo turno? Já fizeram?
0: Primeiro turno. Essa empresa tem a simulação de segundo turno com Flávio Bolsonaro com 50 e Lula com 43.
1: Olha aí, aí é uma.
2: Aí já é uma vantagem mais.
0: Aí é ligeira.
1: 9:24, com a medida. O ministro do Supremo Tribunal Federal, Luiz Fux, subiu a decisão, suspendeu, melhor dizendo, a decisão do colega Flávio Dino, que permitia a circulação de postagens envolvendo Flávio Bolsonaro e Nossa Senhora Aparecida. Com a medida, volta a valer a ordem do ministro André Mendonça, do TSE, que determinou a remoção de publicações que associavam o candidato à presidência à perda do título da padroeira do Brasil. Flávio Dino havia liberado os conteúdos, incluindo uma postagem do humorista Antônio Tabet, no domingo passado, com argumento de proteger a liberdade de expressão. Já na segunda-feira, ontem, Fux reverteu a liberação e afirmou que o caso precisa ser analisado por todos os ministros do plenário do STF, devido aos impactos diretos nas eleições. Fux determinou que as plataformas digitais têm o prazo de 24 horas, que encerra hoje no caso, para cumprir a decisão de André Mendonça e retirar novamente as publicações do ar. O candidato Flávio Bolsonaro levantou uma imagem de Nossa Senhora Aparecida durante uma caminhada de campanha no Brás, lá na capital paulista. O gesto aconteceu um dia após ele agradecer à CNBB por desmentir a informação falsa de que pretendia retirar da Santa o título de padroeira do Brasil. No entanto, a cena provocou reações negativas de setores evangélicos mais tradicionais, que rejeitam a veneração de imagens. A repercussão chegou às redes sociais, onde eleitores que se identificam com o bolsonarismo afirmaram que estão reconsiderando o voto por causa deste episódio. Para quem está acompanhando, o professor Vacil, na nossa live, as imagens do Flávio erguendo a Santa Nossa Senhora Aparecida.
0: É uma Maceta em crochê, né?
1: É em crochê?
0: No... É, aí parece crochê.
1: É, e
0: tricô,
1: junto com...
0: tricô, né?
1: Tricô, junto com o governador de São Paulo.
0: Não, não
1: e aí
0: é
1: não pegou legal
0: é,
1: isso.
0: Não é um objeto, né? É uma representação da representação.
1: Sim.
0: Não é a santa...
1: tradicional, né?
0: Tradicional, o... reproduzida, né? Ali é uma representação feita em tricô.
1: E ele meio sem graça, um pouco sem graça, acabou erguendo
0: e aí,
1: a...
0: E aí tem um detalhe.
1: Gerou um
0: como
1: problema.
0: É que o público evangélico que vota em Flávio Bolsonaro vai enxergar esta imagem? Hoje, imagem diz muita coisa, né? Para as pessoas, podem dizer coisas diversas. Alguns podem interpretar que aquele ali é uma encenação eleitoral. É uma encenação eleitoral. Outros podem interpretar daquela forma. Como assim? Se ele está erguendo e pondo a mão numa santa, fazendo uma saudação a um objeto que representa a santa, então ele está traindo os evangélicos? Aí uma outra representação. Observe que dependendo do ponto de vista, a pessoa realmente pode interpretar de forma positiva ou negativa. Aí o que vai acontecer nós não sabemos.
1: É, e tem aquela resistência a imagens de santos de setores do público evangélico. Vou passar para o Vacil, mas antes, deixa eu trazer o Endo aqui para o debate também, professor. Isso é um chaveiro para veículo, tem uma no meu carro. O Endo está falando, acho que ele está se referindo àquela imagem lá que o Flávio levantou. Ó, Tiago, vou antecipar aqui, o Bruno Peixoto não irá descontar e ainda dará férias, pois dirão que foi muito desgastante a campanha. O Endo Dutro da região noroeste. Está falando do salário, do que eu falei agora há pouco, dos salários dos deputados que não estariam indo a sessões lá na Alego.
2: É, a preocupação na Assembleia é outra, né? São mais de 5 mil comissionados.
1: 6 mil.
2: 6 mil comissionados. O que vai acontecer depois da eleição, no período até a posse do novo presidente? É uma questão em aberto. Bom, em relação a essa toda... o que o Flávio fez foi um gesto político de contenção de danos. Ele pegou a imagem da santa para dizer que não tem tanta resistência. Para católicos ou para quem quiser ver um gesto mal feito, pode olhar e falar, não, mas isso é só uma boneca, isso é só um boneco. Não é uma santa, não é uma imagem da santa. E para quem quiser enxergar como um gesto político positivo, vai enxergar dessa forma e falar, olha, ele está mostrando que consegue conviver com essas diferenças. Está tudo no ambiente da política, está tudo no movimento de definição do voto do eleitor. Esse jogo que está sendo jogado, ouvinte, preste muita atenção e atente, não é um jogo para decidir a importância de Nossa Senhora para evangélico ou para católico. Esse jogo que está sendo jogado, independente de quem colocou o assunto em pauta, se é forçado, se não é, esse jogo está sendo disputado em narrativa pelos dois lados em disputa, tanto o lado de Lula quanto o lado de Flávio Bolsonaro. Para quem acredita e tem fé, quem mais apanha nessa história é a fé, é a religiosidade. Nossa Senhora, no caso, está servindo de disputa política no país. E não é só um lado que está fazendo uso dela, não. Os dois lados estão fazendo uso político. Você prestar atenção nisso e decidir o seu voto a partir disso é o que importa, porque pode definir o rumo do país, o futuro do país.
1: 9:30, parabéns Altair Tavares e Vacil Oliveira pelo caráter e o profissionalismo de vocês. Vocês são jornalistas de verdade na concepção da palavra. Este, o Edno Menezes, de Senador Canedo.
0: Muito Edno, bom. Que gentil. Obrigado. De sua parte. Obrigado pela gentileza.
1: 9:30, o Sensei Valério Lima e o Laboratório Núcleo chegam agora com um convite especial aos ouvintes da Rádio Bandeirantes, daqui a pouco, Luther, daqui a pouco a gente traz esse recadinho para você, porque eu tenho que ir pro intervalo. O Luther lembrou bem, intervalo, a gente volta. Dá tempo de dar seu recado ou depois do intervalo?
0: Eu fiz uma manchete e Vossa Senhoria não deixou eu exercitar um pouco mais e também não quis estimular essa manchete.
2: Ou seja, você não deu moral para ele, você não deu atenção para ele.
1: Que crítica direta, ao vivo.
0: Para quais vereadores Mabel torce pela eleição deles?
1: Eu esperei você responder naquela hora. É verdade. Quais?
0: Então, daqui a pouco, temos 17 vereadores candidatos.
1: Verdade, hein? Quem será?
0: Mabel está na torcida por algum deles? Entre parênteses, contém ironia. Fecha parênteses.
1: Então deixa pro intervalo. 9:31.
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1: 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Agora 9:36, o Sensei Valério Lima e o Laboratório

0: vagas para os cargos de professor, agente educativo e auxiliar de secretaria. Além da contratação direta, o certame vai formar um cadastro de reserva com 14.780 vagas. Divino Lucena acompanha a solenidade de lançamento e traz agora a fala do prefeito Leandro Vilela.
1: Bom dia a todos. Nós estamos aqui hoje anunciando o concurso público da educação no município de Aparecida de Goiânia. E o porquê do Instituto Verbena? O Instituto Verbena, ele é o instituto da UFG. É o instituto credenciado pela Universidade Federal de Goiás, com todas as credenciais, com todo o histórico de qualificação, de seriedade e de transparência para a realização desse concurso público. Tanto, uma questão, amanhã está sendo publicado o edital do concurso, com todo o cronograma e tudo aquilo que será seguido à risca e com muita técnica, muito bem feito, para poder ter aí a oportunidade daqueles que vão realizar os concursos públicos, ter toda a lisura, né? E todo o trabalho muito bem feito, a quatro mãos aqui entre todos, para poder, então, depois de 13 anos, realizar o concurso público da educação aqui na nossa cidade de Aparecida de Goiânia. Esse é o objetivo, é atender a demanda reprimida, é atender a todos aqueles da área da educação, é atender a educação, veja bem, e aqui também está vários gestores nossos da educação, muitos profissionais da educação, que fazem um grande trabalho. Nós precisamos de investir na educação, nós precisamos de valorizar a educação, nós precisamos de fazer com que a educação de Aparecida seja uma das melhores educações do nosso estado, do nosso país. É por isso que nós estamos investindo maciçamente na educação. Os recursos da educação são investidos na educação no nosso governo, na nossa gestão, com o foco de que também os nossos 55 mil alunos da rede municipal são prioridade para todos nós e com uma educação de qualidade.
0: Concurso, mais de 2 mil vagas, portanto, 14 mil cadastro de reserva. Quem gosta, os concurseiros de plantão, que já comecem a se preparar para esse certame lá em Aparecida. Agora, 9h40, saindo de Aparecida e indo para a capital, o prefeito Sandro Mabel apresentou a proposta de orçamento do município para 2027. O projeto prevê uma arrecadação total de 11,7 bilhões de reais, o que representa um crescimento de 8,27% em relação ao ano passado. Em relação a este ano, claro, e estou falando aqui da previsão para 2027. O grande destaque do texto é a capacidade de investimento da prefeitura, que receberá 1,65 bilhão de reais, um salto de mais de 80% na comparação com o ano anterior. Na prática, cerca de 14% de todo o orçamento de Goiânia será voltado para obras, infraestrutura, asfalto e novos equipamentos públicos. A proposta garante um aumento de 6% nas despesas da saúde para melhorar as UPAs e postos, além de 4% a mais para a área da educação. A assistência social terá um dos maiores aumentos, com salto de 30% na verba. O prefeito Sandro Mabel destaca o controle de gastos e a arrecadação fiscal da cidade, que permitiram alavancar os recursos sem desequilibrar as contas. Não temos a fala, então, do prefeito, que eu acompanhei ontem junto com o professor Altair, mas ele fez essa síntese acerca, comemorando, inclusive, professor, o senhor que gosta muito de dados, estava vendo, lendo esse projeto e esses dados, o valor que é destinado constitucionalmente para a área da saúde, de 15%, ele vai aumentar para mais de 18%.
2: Ou seja, isso é significativo, que mostra o grau de prioridade. E, ao mesmo tempo, mostra como os serviços de saúde têm, de certa forma, impactado na avaliação da gestão. E no começo do ano, Mabel dizia: a saúde esse ano é a prioridade número um. Falou mais de uma vez. Portanto, o orçamento reflete essa prioridade.
3: É, a educação surgiu como um assunto em outras campanhas. Parece que foi receber um tratamento. Todo mundo investiu em educação e tem alguns resultados a mostrar, embora haja bastante coisa a ser feita. agora estão voltando para a saúde, né? É um dos temas de destaque na campanha.

0: campanha
1: estadual.
0: Mabel também priorizando nos municípios. Que, gente, município do interior, saúde é um problema.
1: Balança, prefeito.
0: É um problemaço. Se a gente acha que o Mabel tem problema na capital, é porque você não acompanha a saga de um prefeito do interior. As dificuldades vão de falta de médico, equipamentos muito caros e também faltando, hospitais mal montados, em outros até tem um hospital, tem a estrutura física, mas não tem o equipamento, outros tem o equipamento, tem o hospital, mas não tem um médico. É um dilema. Ainda funciona. Teve um dos candidatos que falou que acabou a ambulancioterapia em Goiás. Não acabou.
1: Não acabou.
0: Não acabou. Ainda existe. Basta olhar as casas de acolhimento de municípios aqui em Goiânia, elas existem. Ambulancioterapia é uma realidade ainda. Regionalizar a saúde é uma boa alternativa, mas ainda não existe uma rede capaz de absorver regionalmente todas as demandas.
1: E com detalhe, dependendo do tamanho da cidade, a pessoa está com um problema na saúde, ela vai lá e bate na porta do prefeito.
0: É isso, sabe onde ele mora.
2: Tem, e um caso curioso agora, curioso e lamentável, claro, o Vassil falando do interior, o caso daquela mãe que perdeu os dois filhos gêmeos lá em Porangatu. Foi liberada de um atendimento, segundo informações dos nossos colegas da imprensa de Porangatu, liberada naquela cidade, passou mal, voltou para o hospital e o hospital me parece que não teve condições para atendê-la, foi levada para o HCN lá em Uruaçu, e ela acabou perdendo os dois filhos que estava esperando. Então, um dos sintomas da situação do interior, essa parte da saúde é um problema muito sério. O Digital da Bandeirantes marca agora 9:45.
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4: 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Esse aqui é o Repórter Bandeirantes, com informação para todo o Brasil pela Rede Bandeirantes. E o primeiro destaque chega agora de Brasília, com o repórter Rodrigo Vilela. O que você manda, Vilela? Bom dia.
5: Bom dia, Thaís. Bom dia a todos. A Justiça Eleitoral já recebeu 51.395 denúncias de propaganda irregular nas eleições de 2026 por meio do aplicativo Pardal, ferramenta do Tribunal Superior Eleitoral que permite aos eleitores comunicar possíveis irregularidades durante a campanha. São Paulo concentra o maior número de registros com 10.388 denúncias, seguido por Bahia, Minas Gerais e Pernambuco. Entre os principais alvos estão casos de propaganda irregular em vias públicas, que representam 43,78% das ocorrências. Segundo os dados divulgados pelo TSE, 27% das denúncias já resultaram na abertura de processos pela Justiça Eleitoral. O aplicativo permite o envio de relatos acompanhados de fotos, vídeos e outras evidências para auxiliar a apuração das suspeitas. Thaís.
4: Muito obrigada. O Rodrigo Vilela, direto de Brasília e da capital do Brasil. Nós vamos para a capital do Reino Unido, para Londres, com o correspondente da Band, Felipe Killing, e o preço dos combustíveis nas alturas, não é, Killing?
6: Olá, pessoal, tudo bem? O preço do diesel bateu recorde aqui na Inglaterra, 2 libras, a gente está falando aí em quase R$15. E isso tem um impacto direto na inflação, porque o transporte de produtos em caminhões e vans fica mais caro. E esse valor é repassado ao consumidor. Além disso, diversos carros utilizam diesel por aqui. Então, o carro de uma família, para você encher o tanque, a média está em 110 libras, quase R$800. Um aumento de mais de 30% em comparação a antes dessa guerra entre Estados Unidos e Irã. Então, você tem um problema muito grande para a exportação de petróleo pelo Estreito de Hormuz e ainda um outro problema. Diversas refinarias estão sendo atingidas, perdendo a sua capacidade do refino, e aí, consequentemente, você tem um preço mais alto. Os britânicos estão tendo que competir com outros mercados pelo diesel disponível no mercado e até mesmo os Estados Unidos ameaçam diminuir a exportação de diesel e o Reino Unido precisa importar cerca de 55% do diesel que consome. Boa parte vem justamente dos americanos e também do Oriente Médio. Eu volto com vocês.
4: Muito obrigado, Felipe Killing, correspondente da Bandeirantes, direto de Londres, agora 9h48.
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3: Agora 9:49. 9:49. A gente está de volta com o nosso Manhã Bandeirantes, opinião e debate nesta terça-feira, dia 29 de setembro. Anota aí. Faltando 5 dias para o primeiro turno das eleições. Domingo que vem, domingo próximo, e você vai acompanhar a cobertura já nas primeiras horas de domingo, 7 da manhã, Altair Tavares, Vassil Oliveira, toda a nossa bancada, toda a nossa equipe levando o melhor da informação para você sobre as eleições 2026. 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Ainda sobre o anúncio sobre o concurso para a educação de Aparecida, o Divino Lucena continua acompanhando todos os detalhes do lançamento organizado pelo Instituto Verbena. E ele traz agora fala com exclusividade com a secretária municipal de educação de Aparecida, Núbia Faria.
4: Legal, Tiago, ainda estamos aqui ao vivo na Prefeitura Municipal de Aparecida de Goiânia, onde agora há pouco o prefeito fez ali o seu pronunciamento em relação ao edital que vai sair amanhã, em relação ao concurso para professores em todo o município de Aparecida de Goiânia, o concurso da Secretaria Estadual de Educação. Estamos aqui ao lado, está conversando aqui com o Fábio Camargo e também a Núbia Faria, que já vai nos atender em relação a dar maiores detalhes em relação ao edital que vai ser publicado amanhã. Vamos tentar antecipar alguma coisa com ela aqui e já pedindo a licença do nosso Fabinho Camargo aqui. Fabinho, libera a secretária para nós, por gentileza. Secretária, bom dia. Divino Lucena, Rádio Bandeirantes, Goiânia. A senhora já poderia adiantar alguma coisa em relação a esse edital que será publicado amanhã? Seja bem-vinda à Rádio Bandeirantes, bom dia.
5: Bom dia, Divino, bom dia a todos os nossos ouvintes da Rádio Bandeirante. É alegria que está grande, estamos radiante. Amanhã vai sair o edital e vai sair também o cronograma. Então, dentro do edital tem todos os dados do concurso, as regrinhas, tudo direitinho, quantidade. E dentro do cronograma tem as datas que o candidato pode acompanhar. E eu quero já aqui desejar boa sorte a todos, dizer que nós estamos com uma expectativa grande de receber vocês aqui para somar com o time de Aparecida de Goiânia. E as crianças merecem os profissionais seletos como vocês que estão participando desse momento especial.
4: Agora, certamente, a publicação desse edital que sai amanhã ainda, hoje, o noticiário em toda a cidade já está gerando expectativa, não só na população, como também para as pessoas que irão participar desse concurso. O que a senhora já pode adiantar em relação a essa situação?
5: Olha, eu entendo esse anseio, porque ele é um sonho de muitos anos, né? Então, assim, o que a gente tem que fazer? Viver o momento. Vamos nos preparar para o grande dia da avaliação. Vai ter o professor, ele vai ter a avaliação objetiva e vai ter uma redação. Os administrativos não terão, serão só objetivo. Então, assim, procurem fazer seus grupos de estudos. Eu sei que o Instituto Verbena, ele é muito sério, é um instituto bem, assim, criterioso. Mas eu desejo sucesso, que vocês estão preparados. Tem anos que muitos estão se preparando para esse momento e a hora chegou.
4: E aí tem a situação das 2.956 vagas já de imediato para uma contratação?
5: Não, imediata não, será escalonada, né, de acordo com as necessidades, porque nós temos que pensar também no nosso orçamento, isso.
4: Então, e a tendência é para que esses aprovados sejam convocados a partir de 2028.
5: Não, nós vamos começar ano que vem, 2027.
4: Serão contratados o ano que vem. As 14 mil e alguma coisa, as vagas que ficarão ali como suplentes, como é que acontece?
5: Porque assim, a gente tem tem que nós temos um cadastro de reserva. E aí o candidato, quando ele é ingressado, ele fica 2 anos e prorroga-se mais 2. Então, a duração desse cadastro, ele é de 4 anos. Depois, quando expira o concurso, expira o cadastro.
4: Beleza, muito obrigado, sucesso, parabéns pelo trabalho executado não só pelo prefeito, como a senhora também à frente da Secretaria de Educação.
5: Obrigada, um abraço para todos.
4: Tá legal, muito obrigado, a gentileza da secretária Núbia Faria nos atendendo aqui para você, amigo ligado aqui no Manhã Bandeirantes.
3: Valeu, Divino, obrigado pela tua participação, entrevistando com exclusividade a secretária municipal de educação, a secretária Núbia.
6: Você percebeu ali a animação, né, que fica a secretária, porque aparentemente vai resolver uma demanda grande, né, de necessidade de professores, né, para o ano de 2027, e dando a ela condição, né, para melhor atender a população. Que animação, hein?
7: E que trabalho de reportagem, né?
6: E aí?
7: Viu ali bem conduzido.
6: Divino Lucena, repórter Raiz.
7: Conduziu, tirou a secretária de lado, conversou com ela.
6: Dá licença, muito que bom. Nós estamos aqui.
7: Muito bom, muito bom.
3: Você viu que ele tirou um procurador do município.
7: Não, e fez com jeitinho, né?
6: Dá licença.
3: Ô Fábio, para atrapalhar a nossa reportagem ao vivo com o Divino em Aparecida, Fábio, que é um dos grandes comunicadores também, como comentarista político, também do esporte, uma figura muito querida pela comunicação do nosso estado. 9h55, a gente vai agora para a BR-153, ouvinte nos acompanhando e trouxe imagens de um acidente, está pedindo para quem puder evitar, claro, quem puder, evite a BR-153 nesse momento por causa de um acidente. Cadê o vídeo, hein? Coloca aí, por favor, acidente com morte, lamentavelmente.
8: Trânsito de Goiânia não é para amadores, viu? Guanabara aqui, ó. Mais um acidente com vítima fatal. Na Avenida do Guanabara, de frente ao posto aqui, ó. Aliás, de frente ao aeroporto.
3: Só fazendo a correção, não é na BR-153, e sim naquela avenida principal do Guanabara, Avenida Vera Cruz. Caminhão envolvendo a moto, lamentavelmente, com morte. E parece que bateu atrás da carreta o motociclista. A gente lamenta muito essa situação, olha lá. Imagens, eu agradeço ao ouvinte, o Alisson Silva, que nos enviou educadamente esse vídeo para nossa audiência. Obrigado. 9h56, dá tempo ainda de falar sobre aquela questão dos vereadores?
6: Não.
3: Amanhã, então?
6: Ah, porque a lista é grande. Vamos fazer
3: 17?
6: Um compromisso.
3: É muita gente.
6: Até porque o material é exclusivo também, então fica para nossa agenda de amanhã.
7: Poxa, vocês dois ficaram nessa história o programa inteiro só para jogar pro programa que vem.
3: Que é amanhã, chega rápido.
6: Horário é horário.
7: Vocês deram um drible no ouvinte.
6: Não,
7: que
6: é porque
7: coisa.
6: Os fatos levaram aí a situação.
7: Não, eu tô aqui na defesa do ouvinte.
3: Né? Deixa de ansiedade.
7: Tô aproveitando para fazer uma média.
6: Toma um remédio hoje para ansiedade?
3: Deixa de ansiedade. É só uma volta que a terra vai dar e amanhã a gente consegue trazer essa pauta com exclusividade e apuração do jornalista, comentarista, professor Altair Tavares. Até amanhã. Bom dia.
6: Então fica assim, bom dia para você, Tiago. É sempre um prazer estarmos juntos. A você, Vassim Oliveira, a toda a nossa equipe, um grande abraço. Ao Wagner Warchek, mandou a imagem aqui pra gente do radinho sintonizado 987 em Anápolis. E acompanhando a nossa programação, o Wagner, que é da empresa Fonaudio e que atua aí na área de aparelhos auditivos.
7: Altair, meu pai foi prefeito de São Miguel do Passa Quatro, primeiro prefeito. Na época eu era muito jovem e a nossa casa era virada para a rua, de parede para a rua. 3 horas da manhã, 4 horas da manhã, uma cena comum. O cara descendo para ir para a praça, de repente eu dormindo no quarto do lado, lá separado por uma parede, ele batia na janela e falava: "Acorda, Vacil, vamos tomar uma."
3: Olha a história do
7: Isso é história do interior.
3: Vamos
7: um
3: embora.
7: Um abraço.
3: Estouramos.
7: Fiquem com Deus.
3: Estouramos o tempo. Obrigado pelo carinho, pela audiência. Na sequência tem a nossa área. Bom dia para todo mundo e até mais.
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0: É hora de ser feliz. 10:04. Bom dia.
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0: Prazer poder te chamar de amigo. Seja muito bem-vindo, bem-vinda. Estamos começando pela Bandeirantes Goiânia, mais um Nossa Área. Edição desta terça-feira, hoje, dia 29 de setembro de 2026. A partir de agora, o que é notícia no seu time do coração? 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Aonde quer que você esteja, a forma que você esteja conectado, sintonizado, obrigado pelo carinho da sua audiência, pela sua companhia e principalmente pela sua amizade. É sempre um prazer poder te chamá-lo de amigo. O Nossa Área que tem comentário, a opinião, a análise dele, do maior craque na opinião, nosso querido Cacau. Reportagens de Edivino Lucena no Goiás, a Tandara Reis te conta tudo sobre o Vila. E no Atlético, Fernando Rosa traz todas as informações sobre o Dragão do Brasil. Na mesa de áudio do Nossa Área, comandando a nave, tá ele, o Andrezinho Villanova. Na central de vídeo, o fenômeno Luter Sardinha. 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Relógio da Bandeirantes está marcando 10:06. É hora de sabermos o que é destaque no seu time do coração.
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0: destaque Esmeraldino com as informações do Verdão. Ele tá chegando. Ô, Divino Lucena, o torcedor Esmeraldino quer te ouvir. Bom dia.
1: Um abraço, Danilo. Um abraço especial para o amigo ligado aqui no nossa área desta terça-feira. Última atividade em Goiânia, agora pela manhã no CT, comandada pelo técnico Moza, visando o compromisso de quinta-feira às 9 da noite no Jorge Ismael de Biasi, em Novo Horizonte, contra a equipe do Novo Horizontino na próxima quinta-feira. E ele tem o objetivo de organizar o time para escolher os substitutos do zagueiro Luiz Felipe e do meia Lourenço, jogadores que não vão atuar, uma vez que estão, terão que cumprir a suspensão automática pelo terceiro cartão amarelo. Temos a fala do técnico Moser, que compara os trabalhos na equipe do Mirassol e também da equipe do Curitiba nos dois últimos anos com o atual momento esmeraldino. E ele fala: a engrenagem precisa funcionar. Será que isso tem algo a ver com a campanha esmeraldina nesta temporada? Daqui a pouquinho a fala do Moser, hein? E em relação ao garoto Lucas Rodrigues, servindo a seleção brasileira, ele marcou o primeiro gol com a amarelinha ontem. Daqui a pouquinho essas e outras informações do Verdão aqui no nossa área desta terça-feira.
0: 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Tá na hora de Vila Nova.

0: primeira página. Primeiro destaque, Colorado, com as informações do Tigrão. Ela tá chegando. Dandara Reis, quais são as primeiras do Vila? Bom dia!
1: Bom dia, Danilo. Grande abraço para você, para os companheiros de trabalho e, é claro, um abraço especial também para todos que nos acompanham aqui na Bandeirantes Goiânia. Vila Nova treina nesse momento no CT Vila do Tigre e se prepara para encarar o Botafogo de Ribeirão Preto. Partida que será no sábado às 18h30 na Arena Niknet. Partida válida pela 31ª rodada da Série B do Campeonato Brasileiro. E a equipe colorada deve contar com o retorno de dois atacantes. Um deles, o Rian, que foi poupado na última partida por conta de dores no joelho e treinou normalmente ontem no treino aberto à imprensa. Outro jogador que pode voltar é o De La Torre. Ele está recuperado de uma lesão no adutor da coxa direita, está em fase de transição e existe sim a expectativa dele ser relacionado para esse jogo contra o Botafogo. Lembrando que a equipe colorada finaliza a sua preparação em Goiânia amanhã pela manhã e na quinta-feira já embarca para Campinas, onde vai fazer os seus últimos treinamentos antes desse confronto contra o Botafogo de Ribeirão Preto. Daqui a pouco, aqui na nossa área, a gente traz detalhes da preparação colorada e vamos ouvir também o técnico Guto Ferreira, que exaltou a torcida do Vila Nova, que está se mobilizando para estar presente em Ribeirão Preto para apoiar o time jogando fora de casa.
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0: Negrando com as informações sobre o Dragão do Brasil. Ele tá chegando. Fernando Rosa, quais são as primeiras sobre o Atlético? Bom dia!
1: Bom dia, Danilo. Bom dia, Cacau. Bom dia também para quem nos acompanha aqui na nossa área. Após vitória no Clássico no último sábado, domingo de folga merecida para os atletas do Dragão. Os treinos retornaram ontem no período da tarde, nessa semana que é cheia de trabalhos para o Atlético. Atlético enfrenta o América Mineiro em casa no próximo sábado, às 16 horas.
0: Obrigado, Fernando Rosa, pelas informações. Daqui a pouco ele volta com mais notícias sobre o Dragão do Brasil. 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Ontem tivemos mais um jogo pelo Campeonato Brasileiro da Série B, 30ª rodada, e o Juventude, fora de casa, venceu o América Mineiro por 1-0. Magrinho o placar, mas é goleada nessa reta final. Juventude, com este resultado, sobe duas posições na tabela, ocupa agora a vice-liderança da competição, apenas um ponto atrás do Vila. Vila é o líder com 54, Juventude tem 53, Fortaleza 52, Novo Horizontino 51, Criciúma 50. O Atlético fecha o G6 com 49 pontos. O Goiás é o 11º com 42. Zona de rebaixamento tem o Avaí com 30, Londrina 28, América Mineiro 17, Ponte Preta 13 pontos. Botafogo de Ribeirão Preto e Ponte Preta, que jogam hoje às 7:30 da noite na Arena Nikinet, no Estádio Santa Cruz, em Ribeirão Preto. Esse jogo que fecha essa 30ª rodada da Série B. Cortes de frango, linguiças recheadas, empanados produzidos sem óleo e muito mais. 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E essa terça-feira foi dia de amistoso da seleção brasileira contra a Austrália. Wanderson abriu o placar para o Brasil. Alessandro Sicart empatou para a Austrália e Matt Calife virou para a Austrália, 2-1. Rafinha de pênalti deixou tudo igual. Bruno Guimarães colocou o Brasil novamente na frente. E Vini Júnior de pênalti deu números finais à partida. Resultado final: Brasil 4, Austrália 2. É, hoje no amistoso, Vinícius Júnior bateu pênalti. Né? Comentário pra ele daqui a pouquinho. Pergunta, vamos ouvir daqui a pouquinho. Brasil, o maior craque da opinião. Tá em vitória da seleção brasileira por 4-2. Próximo amistoso da seleção brasileira será contra a Índia. 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Querido Cacau, com dois pênaltis ao seu favor, o Brasil conseguiu vencer a Austrália por 4-2. Teve evolução do último amistoso para esse? Bom dia, tudo bem?
2: Bom dia, tudo bem, grande Danilo, abraço a todos que acompanham a Bandeirantes. É, ao nosso Fernando Rosa, rapaz, que menino bacana, educado, hein? Mais um aí, que a Rádio Bandeirantes está revelando para o Rádio Goiano. Abraço a Tandara, a Lucena, ao Andrezinho Vila Nova, Luta e Sardinha, enfim, a todos os homens e mulheres de bem. Eu desejo muita luz e muito sucesso. A seleção brasileira melhorou, tomou um susto, tomou a virada da seleção da Austrália, mas aos poucos, né, foi ganhando terreno e conquistou a vitória. A vitória que vem para amenizar um pouco as críticas sobre o trabalho do Ancelotti. É o Ancelotti que foi uma decepção na Copa do Mundo. Todo mundo esperava, logicamente, por toda a expectativa criada com a contratação dele, um técnico vencedor nos clubes, multicampeão no mundo inteiro, principalmente no Real Madrid, mas na seleção brasileira não funcionou. Então, Copa do Mundo foi uma decepção. E agora, no segundo amistoso, primeiro amistoso, um empate, sofreu muitas críticas e ele, na entrevista, ele rebateu. E me lembrou muito o Mozart, viu, Danilo? Me lembrou o Mozart.
0: Acredita que eu também achei semelhante, Cacau?
2: É, ele deu uma peitada no jornalismo brasileiro, nas críticas do mundo afora também. Falou, eu não tô nem aí. E vou manter a minha filosofia e a minha maneira de trabalhar. Quer dizer, não incomoda para ele qualquer tipo de crítica ou observação que faça o trabalho dele, que ele vai fazer aquilo que ele acredita. Bom, vamos ver até onde ele vai chegar com isso.
0: Só faltou falar que era ruído, né, Cacau?
2: É. Só faltou falar isso, cara. Vamos ver se os resultados vão dar amparo, né, para que ele mantenha as suas convicções, sem ouvir aqueles que acompanham a seleção brasileira desde quando nasceram. Pô, quantos comentaristas já jogaram com a camisa da seleção brasileira? Né? Quantos torcedores não acompanham a seleção desde quando eram crianças, que aprenderam, né, a amar a camisa da seleção brasileira? Quer dizer, o clamor que vem às vezes da arquibancada, ela é muito forte e ela tem que ser ouvida, sim. É, e eu não sei até onde ele vai com essa teimosia dele em não escutar a voz da arquibancada e também a voz dos mais experientes em se tratando de seleção brasileira, né, que fez uma vitória hoje de virada, começou o jogo já dando mostras que iria emplacar até uma goleada, porque o primeiro gol foi do Vantes aos 3 minutos de jogo. 3 minutos a bola começou a rolar, seleção brasileira fez o gol com assistência do Bom Tempo e tomou a virada, 2 gols, né? Tomou a virada, mas antes de acabar o primeiro tempo, o Rafinha fez um gol de pênalti. Aliás, é só de pênalti que o Rafinha faz, porque o que ele teve de oportunidade clara, e eu vi apenas rapidamente assim, eu vou lembrar de 2, cara a cara, ele, o goleiro e a trave. Ah, mas tinha 2 jogadores próximos. Gente, tem jogador próximo, mas o craque e que veste uma camisa da seleção brasileira tem que encontrar o caminho. Não adianta ser comum, não adianta ser mais um. Então, se o Rafinha continuar ainda tendo a categoria de jogador titular e errando oportunidades como essa com a 10 que ele jogou hoje, ele carregou a 10 nas costas. E eu temo para um fracasso da seleção brasileira. Se o Rafinha não melhorar muito, e olha que ele está tendo oportunidades sucessivas, que o Ancelotti confia nele ou tem outros interesses. Porque, na verdade, quando o Rafinha saiu, a seleção deslanchou, né? Um pênalti. O Bruno Guimarães fez o 3º e o Vini Júnior, pasmem vocês, bateu uma penalidade fazendo o 4º gol. que é que você achou dessa? Amistoso, né?
0: É.
2: Amistosão. Será que tem aposta nesses jogos de amistosos? Tem também, né? Você sabe quantas bets que não estão oficializadas desde aquele assunto do decreto?
0: Desde sexta, né?
2: Desde sexta-feira, sabe quantas apareceram?
0: Quantas?
2: 400. 400 na informalidade. Será que essa não era a intenção? Hã? De favorecer exatamente aqueles outros grupos que querem permanecer na informalidade? Ou para não falar outras questões, outras coisas, né? Como tráficos e tudo mais. Então, nós vamos ver esses desdobramentos aí logo, logo. Porque tem muito interesse em jogo. Os clubes reclamaram bastante, estão numa penúria danada. Talvez em 2027, a permanecer esse tipo de situação, a maioria vai estar falida. Porque não tem estabilidade jurídica. Como é que você, mesmo que encontre outro patrocinador, cadê a garantia jurídica de que o contrato que vai ser realizado vai ser cumprido? Não é? Então, nós temos que parar isso agora. E é nesse final de semana. Nesse final de semana. E eu tô chamando a atenção para você que não foi votar na última. Compareça, saia de casa, vai lá votar. O seu voto é muito importante. E não é possível que você não tá enxergando o que tá acontecendo. Não é possível que você tá satisfeito com aquilo que você tá vendo. Que você está ao lado disso que está acontecendo no país. Não é possível disso. Com toda a informação que você já tem hoje. Todos nós hoje somos hoje partícipes e nós precisamos nos posicionar, né? Então vamos lá, final de semana, vamos lá votar pra gente mudar essa história que tá aterrorizando a todos nós. O Goiás pega a equipe do Novo Horizontino na quinta-feira. Ele já viu o Juventude, o que que é um time competente? É um time que quer chegar. Foi lá em Minas e bateu o América Mineiro por 1-0. Esse time do Juventude, que hoje está um ponto do Vila, ele determinou o seguinte: você já viu a tabela, como é que ela tá, Danilo?
0: Sim, tudo embolado.
2: Você viu como é que ela tá curiosa agora, nesse momento?
0: Sim.
2: Que, coloca pra gente, Luther, aí, por favor. Você vê que ali, do oitavo, do Operário pra cima, todo mundo tá na briga e como os favoritos. Operário com 48, CRB 48, fora do G6. Mas muito próximos até do líder Vila, que tem 54, ainda com chances. Agora, do Sport para baixo, Sport, Cuiabá, Goiás, São Bernardo e Atlético, é milagre, né? Acho que são fora da briga. Talvez até o Sport possa, mas eu acho muito difícil. Então, acho que a briga mesmo do G6 vai ficar entre Vila, Juventude, Fortaleza e Novo Horizontino, os favoritos. Depois Criciúma, Atlético, CRB e Operário. Olha, embolou tudo lá em cima, embolou. E não vai ser surpresa nenhuma que aquele que está fora momentaneamente do G6, na última rodada, esteja lá dentro, viu, Danilo?
0: Exatamente, viu, Cacau? Tudo embolado na Série B do Campeonato Brasileiro.
2: E o Vila joga contra a equipe do Botafogo, eu já disse ontem e reafirmo hoje, como favorito para vencer a partida. O Botafogo é um time de meio de tabela, estava lá embaixo, e não é um time. Eu vi o jogo contra a equipe do Goiás aqui, é lá, né? O jogo do Botafogo. Uhum. O Goiás venceu por 3-1, não foi? 3-1. E o jogo do Botafogo, ele não convence ninguém. Não convence. Já o do Vila tem a grande oportunidade agora de bater um time fora de casa, coisa que ele não fez tão bem dentro do Campeonato Brasileiro. E o Atlético, vão passar a régua?
0: Tem aquela palavra, obrigação, tem que valer nesse jogo do Atlético.
2: O América perdeu ontem, dentro de casa, pro Juventude por 1-0. Já tá afundado já pra Série C do ano que vem. Não tem recurso. O América é um time rebaixado. Então, que o Atlético não tropece sob pena depois de ficar lamentando o tempo todo. Reagimos, melhoramos, fizemos uma pontuação maravilhosa, o técnico Roger Silva com 71% de aproveitamento, espetacular tudo, mas não podíamos ter desperdiçado aquele resultado dentro de casa contra a equipe do América. Então que faça um bom trabalho, né, Danilo?
0: Ah, com certeza, não dá, né, Cacau? Um time que quer subir pra Série A, um time que venceu fora de casa o clássico no último final de semana, não pode nem sequer pensar em empate contra o América, com todo respeito ao América, mas os momentos são bem distintos e o Atlético tem a obrigação de vencer no sábado às 16h no Antônio Ascione. 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Olha a hora, 10h27.
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6: Olha a hora, 10 horas 32 minutos no relógio da Bandeirantes, ou Nossa Área, que tem um oferecimento do Laboratório Núcleo. 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
6: 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Cacau, falando sobre o Atlético ainda, né? A gente falou do jogo de sábado, a importância do Atlético vencer o América, jogando no Ascioli, 16h. Agora tem uma outra questão também, tá na hora, né, Cacau, da torcida atleticana se fazer presente ali no Antônio Ascioli, pegar junto com o time tá no G6, Roger tem o melhor aproveitamento, é a hora, Cacau.
9: O Atlético tem a realidade dele. A realidade são 3-4 mil torcedores fiéis que vão nos jogos, né? E talvez nas grandes decisões. Mas normalmente é sempre isso. O presidente, o jogador pedindo apoio da torcida. A torcida do Atlético vai nesse número. De vez em quando só para 7, 8.

0: você, por exemplo, deixa de comer um algo diferente, né? Numa semana, deixa de tomar uma cerveja, que seja, e economiza um pouquinho, vai lá, contribui com o Atlético, né? Dá a sua presença também, que é a coisa mais importante, é pro jogador se sentir ainda mais motivado e mais responsável ainda. Quanto mais, maior o número de pessoas dentro do estádio, maior a responsabilidade. Então, eu adorava jogar com o estádio cheio. Tinha muita gente que me criticava, porque quando tinha estádio vazio, eu ficava lá na ponta, bem aberto, viu, Danilo? Abertinho, quando tinha uma sombra, então, era uma beleza. E eu fazia o que Lincão me ensinou. Lincão da Serra, um dos maiores artilheiros do futebol goiano de todos os tempos. Ele dizia que ele estava lá, às vezes criticado também, por voltar devagar, né? Por ficar numa zona morta do campo, às vezes. E ele ficava enchendo o tanque. Pra na hora que eu jogava a bola nele, ele ia lá dentro. Então eu fazia muito essa do Lincão também. Quando o estádio estava vazio, é que eu fazia muito mais, viu, Danilo?
1: É isso. Olha a hora, 10h39, vai virar agora para 10h40. 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Fazendo um giro rapidinho aqui pelo futebol internacional, está com acontecendo a Liga das Nações e ontem a Turquia perdeu para a Itália por 4-1 e a França, hein, Cacau? A gente tá falando do Ancelotti e o Zidane, que colocou no banco o Koné, Dembélé e o Olise. E aí a França acabou vencendo por 1-0 esses jogadores que começaram no banco, mas entraram no segundo tempo e o Olise acabou fazendo o gol da vitória da França sobre a Bélgica. Final, Bélgica 0, França 1. Hoje nós teremos bola rolando pelo grupo A3, Espanha e Croácia, República Tcheca e Inglaterra, ambos os jogos às 15 para as 4 da tarde, horário de Brasília. E outro destaque também dessa Liga das Nações tem sido o Portugal de Jorge Jesus, Cacau, 100% de aproveitamento, venceu o País de Gales na rodada de abertura por 1-0 e na rodada passada venceu a Noruega do Haaland por 2-1.
0: Isso é a Eurocopa?
1: Essa liga é a Liga das Nações.
0: Liga das Nações.
1: Uhum.
0: Olha, essa coisa do Dembélé ficar de fora, o Olise, pô, os caras são extra série, são fora de série. Né? Ele vai fazer algumas alterações, mediante talvez ali, momentaneamente, mas na hora da onça beber a água mesmo, são esses caras que vão responder, ou não, Danilo?
1: Ah, com certeza, colocar o Upamecano no banco, já pensou?
0: Já imaginou, rapaz? Um zagueiraço daquele, você tá de brincadeira. Aquele cara é um trator, é uma jamanta, né? E pra bater de frente com ele, ali tem que ser, além de muito rápido, tem que ser muito forte. Ele é realmente um gigante ali na defesa da França.
1: E aí ainda teve Rabiot no banco, Rabiot nem entrou.
0: Rabiot que foi titular a Copa toda, né?
1: A Copa toda. É. Todos esses que a gente citou, né? O Pamecano, Rabiot, o Koné, o Dembélé, o Olise, todos titulares e voando baixo na Copa do Mundo. E agora o Zidane começa com eles no banco de reservas.
0: É, às vezes o técnico faz isso para dar uma mensagem.
1: Sim.
0: Né? Falar, aqui é o grupo, vocês vão ter que correr igualzinho. Tem que correr, porque futebol vocês têm. Vocês são titulares, são campeões do mundo. Pô, isso é extraordinariamente em evidência. Mas tem que correr a exemplo dos que estão aqui agora que eu estou colocando. Tem que fazer a mesma movimentação em qualquer jogo que a França for atuar. Deve ser um recado.
1: 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Olha a hora, 10h43.
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6: Hora certa, 10h48, abraçando você, amigo ouvinte. Você que tá aí no carro, valeu pela carona que nos dá, em casa, no trabalho, aonde quer que você esteja. Obrigado por carinho, pela conexão em mais uma manhã aqui na Rádio Bandeirantes. Você que tá conectado no YouTube, deixando o seu like, o seu joinha, o seu gostei. O Juscelino Andrade pergunta pra Tandara, como que tá a recuperação do Rafa Silva?
7: Bom, o Rafa Silva, ele estava em fase de transição, mas retornou ao departamento médico, né? Ele acabou passando ali para uma artroscopia logo após o jogo contra o Atlético, ainda no primeiro turno da Série B do Campeonato Brasileiro, e aí ele fica entre a transição e o retorno para o departamento médico. A informação que eu tenho é que toda vez que ele faz um exercício que exige ali uma carga maior, uma intensidade maior, ele acaba sentindo dores no joelho e também sofre ali um inchaço na região, e aí ele volta para o departamento médico. Diante dessas circunstâncias, a gente acredita, né, pelo menos nas informações que eu tenho, que acredita-se que ele não retorne aos gramados nessa temporada de 2026.
6: Ainda no YouTube da Rádio Bandeirantes Goiânia, abraçando o Kleber Rocha. O Ney também está participando aqui junto com a gente. O José Celestino, o Elias Neride, torcedor do Vila. O Josias está dizendo que o Tigrão vai vencer o Botafogo por 2-0. Ele é lá de Taguatinga. O Juscelino, que já está participando, a Tandara já respondeu o Juscelino. Pedro Mendonça, bom dia, que dragão lindo. Esse Atlético é bravo. Olha o Severiano. Severiano, torcedor do Vila, está aqui dizendo que o Vila arruma o título com o Guto Guardiola. Está aí dizendo abraço aos guerreiros vilanovenses. Severiano Carlos, abraço para toda essa galera no YouTube da Rádio Bandeirantes Goiânia. Aproveite, ó, para você deixar o seu like, o seu joinha, o seu gostei. Faltando 10 minutos para as 11 da manhã, tá na hora do nosso Momento BYD Vitória Motors. Começando o Momento BYD Vitória Motors Esmeraldino, com ele, Divino Lucena, e as informações do Goiás.
8: Bom, vamos trazer agora no nosso Momento BYD um questionamento que está virando rotina no time esmeraldino, nas coletivas lá no CT e até mesmo no pós-jogo, no estádio Alê Pinheiro, na Serrinha. A situação financeira do clube e também a ausência dos dirigentes, efetivos dirigentes do time esmeraldino, que não comparecem e não dão a cara a tapa. Estão por ali sempre o Michel Alves, o próprio diretor executivo Leonardo Pacheco, mais frequentes no dia a dia do time esmeraldino. E o técnico Moser foi questionado na última coletiva em relação a esta situação da ausência dos homens que efetivamente comandam o time esmeraldino não estarem comparecendo no dia a dia e até mesmo em alguns jogos do time esmeraldino, para não dizer na maioria. Vamos ouvir a resposta do técnico Moser agora.
9: Olha, eu vou abrir um parêntese e falar dos jogadores, tá? Primeiro falar deles, que eles são os protagonistas desse esporte aqui. Esses caras têm sido extremamente profissionais, com todas as letras maiúsculas, assim, porque se dedicam, estão tentando. Eu sou um cara que fico esticando a corda também para manter a chama acesa, para nós brigarmos ainda, pelo menos pela sexta colocação, que na minha opinião ela é muito possível. O Michel é um cara que está diariamente lá conosco, e aí, assim, eu não posso falar pelos outros, assim, né? O que eu posso falar pela minha experiência como treinador nesses últimos 3 anos, 2 de Mirassol e 1 de Coritiba, que não é coincidência, porque eu não acredito em coincidência e não acredito no acaso. é que existia uma conexão muito grande entre clube, comissão técnica e jogador. É, seja os dois anos de Mirassol, seja ano passado no Coritiba. E aí não é coincidência, porque não existe no futebol coincidência, que obtivemos resultados importantes. Um vice-campeonato em 24 e um título ano passado. É, eu acredito que esse clube aqui tem um potencial enorme, né? Gigantesco em termos de torcida, de camisa, de estrutura, e vai se reencontrar, é o que a gente espera. É, o que a gente espera, porque assim, o futebol, ele, o mundo evoluiu, o futebol de consequência evoluiu, práticas que eram usadas na década de 80, 90, 2000, elas já não funcionam mais. Ah, porque era feito dessa forma, não funciona mais. Hoje, se você não tiver uma estrutura física realmente muito boa, se você não tiver planejamento, se você não tiver um modelo de jogo definido e um modelo de perfil de atleta definido, né? Se você não tiver saudável financeiramente, é bem difícil de você brigar por coisas importantes. E tem N exemplos que estão tendo sucesso hoje. Tem N exemplos. É, o Mirassol é um, o Coritiba virou SAF, Palmeiras talvez seja o grande case de sucesso do futebol brasileiro. Ah, o Palmeiras investe, tem um investimento muito alto. Não, mas tem um planejamento muito forte, que não foge do planejamento em nenhum momento. Está 5 anos com o mesmo treinador, tem um perfil de contratação muito bem definida, tem o mesmo modelo, porque tem o mesmo treinador há 5 anos. Então não existe coincidência ou acaso que esse clube ou ganha, está na 7ª semifinal de Libertadores seguida. Ou vocês acham que é sorte, que é coincidência? Talvez o futebol é um dos poucos, uma das poucas profissões que as coisas vão acontecendo. Vezes dão certo, vezes não. Eu particularmente não acredito nisso, assim, não acredito mesmo. Porém, tem uma grande chance de ter uma transformação, de mudar, de buscar uma outra rota, assim, né? De um outro caminho, porque história tem, camisa tem, estrutura física. Na Série B, o nosso estádio com certeza é o melhor estádio da Série B, é o melhor gramado, é o melhor vestiário. Então tem todas as condições de se reinventar e se recolocar no cenário nacional. Mas cada um precisa com certeza fazer a própria parte. Porque não basta o Michel, não basta eu, não basta os jogadores. É uma engrenagem que toda essa engrenagem precisa funcionar.
8: A engrenagem tem que funcionar. Palavras do técnico Moser. Logo no pós-jogo, depois da derrota para o Atlético no último sábado por 1-0 no estádio Alê Pinheiro, na Serrinha. São situações interessantes, hein? Esses pontos abordados aí pelo técnico Moser. Será que ele tem razão ou não em vários aspectos que ele colocou aí nesta fala? Fica aí o questionamento, Danilo.
6: 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Cacau, então o questionamento passa para o senhor. Mozart, está certo ou está errado?
10: Eu faço a pergunta, qual a novidade no que ele está falando?
6: Nenhuma.
10: Não tem nenhuma. Eu tenho dito nos últimos anos que o Goiás está perdendo para ele mesmo. E se tratando de Série B. O Goiás tem tropeçado nas próprias pernas. Você é testemunha do que eu falo isso?
6: Sim.
10: Há muito tempo. Agora, o que chama atenção é ele publicamente vir querer dar aula para um clube gigantesco que tem uma história maravilhosa. Como se todo mundo aqui em Goiás fosse neófito. Você sabe o que é um neófito?
6: Sim, alguém que está começando.
10: É.
6: Alguém novo.
10: Então não tem novidade nenhuma nessa crítica, nesse posicionamento do Moser, como se ele fosse o mais experiente, o mais capaz de todos, que pudesse sentar naquela cadeira para dar aula para todo mundo como é que se deve fazer. Ele mesmo ainda está começando. Teve bons resultados, mas tem muito que aprender também. Então, o que não chama atenção é que não é novidade. O Goiás perde para ele mesmo já há muito tempo. Agora, o que chama atenção é essa liberdade dele de chegar na frente de todo mundo, como se fosse o professor. Ele não entrega os resultados, porque ele deveria ter melhores resultados para poder se posicionar do jeito que ele se posiciona. Mas, por enquanto, não está entregando nada, nada, nada mais do que um técnico comum do Campeonato Brasileiro da Série B.
6: 10:57, momento BYD, Vitória Motors, Colorado, Tandara Reis de volta com as informações sobre o Vila.
7: Vila Nova que segue em preparação para o jogo contra o Botafogo de Ribeirão Preto. A equipe colorada volta a campo no sábado, jogo às 6:30 PM na Arena Liquinete, partida válida pela 31ª rodada da Série B do Campeonato Brasileiro. Vila Nova liderando a competição com 54 pontos e dependendo apenas de si mesmo para se manter na ponta da tabela. A torcida colorada nesse momento vive aí um momento de ansiedade por conta desse possível acesso. Faltam 8 jogos para o fim da competição e quem falou sobre essa ansiedade foi o Marquinhos Gabriel, meio-campista da equipe colorada, titular absoluto do técnico Guto Ferreira. Falou sobre essa ansiedade da torcida e também sobre a expectativa para esse jogo contra o Botafogo. Vamos ouvi-lo.
11: Não, a gente continua com o pé no chão, né? A gente sabe que o torcedor está ansioso para que isso aconteça. Está mais próximo, né, do que já esteve, né? A gente sabe que a ansiedade toma conta de todos, né? Mas a gente precisa manter o pé no chão, continuar fazendo nosso trabalho. Agora a gente tem uma partida dificílima fora de casa e a gente precisa fazer a mesma coisa que a gente fez hoje aqui, né? Lutar, se esforçar para que a gente possa ir lá e conseguir a vitória. Não, a gente sabe que os times, quando estão jogando dentro de casa, eles têm uma força maior, né? A gente sabe que aqui é assim, a gente tem o apoio do nosso torcedor e assim é fora de casa também, né? A equipe adversária tem o apoio da torcida deles, então a gente precisa saber o momento que eles estão vivendo na competição. A gente sabe que eles precisam vencer os jogos, né, para sair da zona incômoda. Então a gente precisa usar isso a nosso favor, né? A gente sabe que no momento certo a gente marcando forte, conseguindo neutralizar a parte ofensiva deles, a gente vai chegar um momento que vai fazer um gol lá. Então a gente precisa estar ciente disso e a gente vai para lá pensando nisso, pensar em vencer o jogo a todo momento, mas com aquela cautela. A gente sabe que está em primeiro lugar e a gente não pode perder essa posição. A gente vai para lá para conseguir os 3 pontos.
7: Aí o Marquinhos Gabriel destacando que a intenção do Vila Nova é vencer o Botafogo de Ribeirão Preto. A equipe paulista briga na parte de baixo da tabela, enquanto o Vila briga para se manter na liderança sem depender aí de nenhum resultado dos seus adversários diretos. E a equipe colorada, apesar de jogar fora de casa, vai contar com o apoio maciço da torcida. Mais de 10 ônibus devem embarcar aí com lotados de colorados, né, para Ribeirão Preto, onde a equipe colorada joga no próximo sábado.
6: Cacau, qual é a importância do Marquinhos Gabriel nesse time do Guto Ferreira?
10: Todo time tem que ter um cérebro, tem que ter um jogador que pensa, né? Antigamente eu brincava com alguns companheiros que por diversas vezes ficava cobrando ali uma maior participação de marcação, aquela coisa de que jogador que é incompetente na hora de marcar fica pedindo pro atacante ajudar ele. E aí eu assim, para irritar mesmo, eu devolvia na mesma medida, né? Eu falava assim: não, todo time tem que ter um que carrega o piano e um que toca o piano. Eu toco piano, vocês têm que carregar o piano. É isso. E o Marquinhos Gabriel toca o piano e toca bem. Ele é inteligente, sabe bater na bola, tem criatividade, tem experiência. E além do mais, é o seguinte, quando muita gente duvidou que ele pudesse jogar um campeonato inteiro, ele está provando o contrário. Ele está provando que mesmo experiente do jeito que ele é, já com ele, está com quantos anos? 34?
6: Eu acredito que já 37, né? Eu acho que o Marquinhos, 36, 37, já confia para o senhor já, Cacau.
10: Então, mesmo com essa idade, com essa rodagem, O Marquinhos Gabriel provou o contrário.
6: 36.
10: Então, 36 anos, ele está provando que ele ainda é um jogador útil, que ele é um jogador que pode participar de um campeonato inteiro e que eu particularmente achei que ele ia ser aproveitado em alguns jogos. Eu achei que ele ia ter um tratamento diferente, mas não. Ele tem uma condição diferente daquilo que a gente pensava. Ele se mantém dentro de campo, se mantém atuante, se mantém importante nessa campanha do Vila Nova.
6: 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Fernando Rosa, quem traz as informações.
12: Certo, Danilo, voltamos agora no Momento BYD para repercutir as atualizações de uma polêmica do último clássico. Ao fim da partida, o goleiro Paulo Vitor proferiu alguns xingamentos em direção à cabine onde estava o presidente, Adson Batista, que respondeu da seguinte forma.
13: Sobre o Paulo Henrique, Paulo Vitor, aliás, eu não entendi muito bem, porque ele é doido, né? Ele é doido, varrido. Aliás, goleiro tem um ditado, né? Ou é doido ou é aquele negócio que se eu falar que os petistas morrem, né? Então não vou falar porque eu não quero misturar. Ele nunca vai ser esse negócio, ele vai ser goleiro, porque ele é doido, ele é muito doido. Só que eu pilho mesmo, o jogador já trabalhou comigo, sabe que clássico é diferente, e clássico, se não entrar com esse espírito aqui, não vai ganhar jogo, não ganha. Né? Ah, o povo, que o povo, assim, eles analisam só em cima de resultados. Só em cima de resultados. O primeiro tempo foi do Atlético, até sobrou Netinho, Marrone, todo mundo, jogou muito. Aí no segundo tempo, na hora que saiu o Netinho e o Marrone, que nós fomos para fase defensiva, aí nós sofremos. Aí o jogo foi do Goiás. Então o Goiás também teve seus méritos, né? Cara, eu não tô nem aí. Você quer saber de uma coisa? Eu não gosto de jogador. Eu gosto do Atlético e de mim e do que eu faço. Eu respeito eles. Se o cara for gente boa, até gosto. Tem alguns que eu tenho relação. Mas eu não quero que eles gostem. Eles têm que me respeitar. Se eu respeitar, eu corto o pescoço na hora certa.
14: Mas tem desgaste?
13: Nenhum. Se foi pra mim, eu tenho que apurar. Eu não tenho noção disso. Ontem ele sentou na minha sala, na minha frente, com a linha de defesa, eu converso com blocos. Linha de defesa, meio campo, ataque e o pessoal que fica na suplência. Conversei olho no olho, coloquei claramente o que aconteceu, que São Bernardo, se a gente entrasse com aquele espírito aqui, nós ia perder e perder feio. O espírito foi outro, foi maravilhoso. Parabéns ao Roger, que eu tenho que reconhecer também, apesar que ali no segundo tempo, eu acho que a nossa estratégia, ela foi muito defensiva, nós perdemos um pouco da nossa essência, que foi a maioria do jogo, que é um jogo de futebol bem jogado, um jogo de futebol, assim, de nível muito alto, né? Então, assim, cara, eu tô tranquilo, tô feliz e nada vai me abalar. E eu, se precisar tomar decisão, eu tomo. Eu enfrento qualquer coisa. Eu sou até corajoso demais, mas não deveria, né? Então, eu tô esclarecendo que eu sou franco e tô pronto para qualquer questionamento.
12: Pois então, ontem, no período da tarde, foi divulgado um vídeo feito pela Dragão TV da retratação do goleiro Paulo Vitor se explicando sobre o caso.
15: Estou aqui para esclarecer o que aconteceu no final de semana, né? Realmente, cheguei no jogo bem pilhado, né? Mas tá tudo certo, eu e o presidente. O nosso objetivo é maior na competição, que é chegar no final da época e conquistar o objetivo maior, que é o nosso acesso. E tá tudo certo e vamos continuar lutando e honrando as cores do clube.
12: Então é isso, Danilo. Situação resolvida e pazes feitas entre atleta e presidente do Dragão.
6: É, então é isso, né? Cacau, mas vamos falar a verdade. Se eu fosse presidente, ele fechando o gol, vencendo e o time subindo, poderia me chamar de falastrão todo jogo.
10: Ah, mas o Adson, às vezes, ele é falastrão mesmo. O que é falastrão?
6: É, falastrão deve ser porque às vezes fala muito, né?
10: É, fala demais, né? Eu posso achar que alguma pessoa que está do meu lado fala demais. Falar demais, e ele realmente ele se pronuncia sempre, pode às vezes desagradar, dependendo da colocação. E ele deve ter puxado a orelha dos caras. Ele deve ter falado algumas palavras, né, que podem mexer com o brio dos jogadores. Mexeu com o brio do Paulo Vitor. Como deve ter mexido com o brilho de muitos jogadores lá para que eles entrassem com energia. Tanto no início da partida, antes do início do jogo, eu vi os jogadores do Atlético se fechando lá. Eles se abraçaram e aí naquela demonstração ali, eu vi que o jogo ia ser duro. que eles estavam unidos. Estavam ali falando alguma coisa, né, entre eles, que acabou repercutindo no resultado. Então, se deve ao fato somente da palavra do presidente para eles? Não. É pela importância do jogo, né, pelo técnico, pelas famílias, né, pela profissão. Tem muito, olha, são muitos argumentos que fazem parte aí dessa motivação para um clássico. Clássico é um jogo diferente mesmo, ele tem razão. Mas quando ele fala que, ó, tem que, pode até se manifestar, mas tem que me respeitar. E isso ele deixou muito claro. E acho que os jogadores sentiram isso. O próprio Paulo Vitor, quando veio aí na Dragão TV, esclarecer que tá tudo bem entre ele e o presidente. Ele deve ter pedido desculpa, né? Ele não pediu publicamente. Ele falou que só que tá tudo certo. Se tá tudo certo é porque ele pediu desculpa, é ou não é, Danilo?
6: Ah, pelo menos entende-se assim, né, Cacau?
10: Não, porque senão, se tivesse ali outro ranca-rabo, você sabe que o presidente do Atlético não deixa por menos.
6: Sim.
10: Ele tem a caneta, ele tem o poder, ele já fez outras vezes e poderia fazer com o Paulo Vitor. E o Paulo Vitor recuou, falou, não, eu me excedi, eu tava muito nervoso, né? E aí, você sabe, eu sou meio malucão, eu sou meio doido. Então, eu acho que tá tudo certo, o Atlético continua aí, firme, né? Um se desculpando com o outro e botando um ponto final para que o Atlético siga aí vencedor e principalmente para a próxima partida.
6: Com certeza. Eu pego um trechinho da fala do Paulo Vitor, onde ele diz assim, os nossos objetivos com o Atlético é maior. Ele não cita maior, só diz maior, quer dizer, maior do que qualquer divergência que
10: qualquer
6: pode haver rusga, entre
10: né?
6: Eles,
10: qualquer
6: né?
10: problema,
6: ou
10: né?
6: seja,
10: é, isso e que é também importante. É o seguinte, não foi uma ofensa daquelas não, também,
6: jamais,
10: né?
6: Jamais.
10: Foi só um desabafo, falou, tá vendo? Fala mais, fala aí. Então, assim, não teve nada tão sério assim que não pudesse ser contornado.
6: É só ganhar repercussão, porque foi um fato público, né, Cacau? Aí ganhou toda essa repercussão. Mas se for só no vestiário, ele chegando, e aí, presidente, fala agora, tal,
10: e
6: tal.
10: Importante que foi depois de uma grande vitória, né?
6: É, depois da grande vitória.
10: Se tivesse sido depois de uma derrota...
6: É, aí ele não falaria.
10: Aí ele ficaria murchinho, né?
6: É, ele...
10: Botava a viola no saco e voltava pra casa, né?
6: É, e eu acho que é isso, viu? Ele ganhando, o Atlético subindo, pode chamar o presidente, falar assim, que o presidente não vai importar hora nenhuma. Quem faz a conta, faz negócio. 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E na sequência, tem o nosso Giro dos Clubes.
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5: Quem sabe faz a hora, não espera acontecer. 11:14, tá na hora. 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

0: No treinamento agora pela manhã no CT, o último em Goiânia, antes da viagem no período da tarde para a cidade de Novo Horizonte, o técnico Moser começou a posicionar a equipe, visando o confronto da próxima quinta-feira, fora de casa, contra a equipe do Novo Horizontino. E, novamente, mudanças irão acontecer no time esmeraldino, o que vem acontecendo ao longo de todo o Campeonato Brasileiro da Série B nesta temporada. Mudanças tanto no setor defensivo, como no setor de meio campo e talvez até mesmo no setor de ataque. Em relação ao sistema defensivo, as ausências de Luiz Felipe, suspenso pelo terceiro cartão amarelo, e a volta do zagueiro Lucas Ribeiro, esta é a tendência. E no setor de meio campo, também suspenso pelo terceiro cartão amarelo, o jogador Lourenço vai ter que cumprir suspensão automática. E entra mais uma vez o técnico Moser, uma vez que tem que escolher a melhor formação para o Goiás tentar trazer um bom resultado lá em Novo Horizonte contra a equipe do Novo Horizontino.
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2: Vila Nova terminou a 30ª rodada da Série B do Campeonato Brasileiro na liderança da competição com 54 pontos. E ao fechar essa rodada, o Vila agora é o time que mais liderou o campeonato até agora. O Vila Nova esteve dentro do G6 desde a 4ª rodada da competição e já liderou a Série B em 8 rodadas, seguido pelo Criciúma, que foi líder por 7 rodadas, Juventude e São Bernardo, que lideraram a Série B do Campeonato Brasileiro por 4 rodadas cada um. O Vila Nova tem 1 ponto a mais que o Juventude, que é o vice-líder, e 6 pontos a mais que o CRB, que é o primeiro time fora do G6.
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3: O zagueiro Adriano Martins e o meia Marrone apareceram durante a semana passada como dúvidas para o clássico. Ambos se encontram recuperados e devem se manter na equipe para o próximo confronto, que acontece no sábado contra o atual vice-lanterna da competição. Além desses dois, o atacante Bruno José e o lateral Everton também aparecem como recuperados e devem se manter como relacionados no elenco atleticano.
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0: E é justamente no setor de meio campo que o técnico Moser tem o maior número de jogadores disponíveis nesse momento para ele escolher quem será o substituto do volante Lourenço, que recebeu o terceiro cartão amarelo na derrota contra a equipe do Atlético. E agora ele terá que definir qual desses jogadores vai ser o escolhido para entrar no lugar de Lourenço. Ele tem 6 jogadores à sua disposição e pelo menos três deles ou quatro deles serão titulares neste confronto contra a equipe do Novo Horizontino. Vai depender muito do esquema tático que ele vai optar para este confronto. Ele tem o Felipe Machado como primeiro volante, deve ser ali titular nesse jogo. O garoto Baldoria e o Juninho também são boas opções, uma vez se ele escolher um pouco mais de força no setor de meio campo e jogadores defensivos. Para uma criação melhor no meio campo, ele tem o GG, o Wellington Rato e o próprio Lucas Lima. Então vamos aguardar aí o último treinamento que o técnico Moza ainda vai fazer na cidade de Novo Horizonte para ele definir o melhor 11 esmeraldino para este confronto de quinta-feira.
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2: Na próxima rodada da Série B do Campeonato Brasileiro, o técnico Guto Ferreira segue sem poder contar com o zagueiro Breno Bora, ele que ainda está se recuperando de uma lesão no joelho esquerdo. No entanto, existe a expectativa que ele volte aos gramados ainda nessa temporada de 2026, diferente do Rafa Silva, jogador que passou por uma artroscopia após a partida contra o Atlético ainda no primeiro turno, e ele segue entregue ao departamento médico, já esteve em fase de transição em mais de uma oportunidade, mas voltou a sentir dores no joelho e também inchaço na região. A tendência é que ele só volte aos gramados em 2027.
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3: O Dragão tem um problema para solucionar durante a semana. A princípio, a informação que temos é que o lateral Varley sentiu a posterior de coxa em uma disputa no clássico e será submetido durante a semana a novos exames. Resta saber se será diagnosticada uma severa lesão ou será apenas um desconforto que poderá ser inclusive solucionado pela equipe médica durante a semana.
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0: O garoto revelação da temporada de 2026 com a camisa esmeraldina, Lucas Rodrigues, 18 anos de idade, servindo a seleção brasileira sub-20 neste momento. Ontem realizou o seu primeiro jogo com a camisa da seleção brasileira nessa série de três amistosos que a seleção brasileira sub-20 está fazendo na Espanha. Venceu a equipe da Dinamarca pelo placar de 4-1. E ele teve a oportunidade de fazer o seu primeiro gol com a amarelinha. Ele que está vestindo a camisa de número 5 também é o número de gols que ele tem com a camisa do Goiás nesta temporada de 2026. Luquinha fez um belo gol ontem nesta vitória de 4-1 para o Brasil em cima da equipe da Dinamarca e vem se destacando. Bem verdade que ele foi substituído ainda no intervalo do primeiro para o segundo tempo, uma vez que recebeu cartão amarelo no primeiro tempo. Característica do Luquinha, tem uma marcação também muito forte. Se destacando então na seleção brasileira, que agora vai vai fazer ainda mais dois amistosos no dia 1º de outubro, Brasil e Estados Unidos, jogo marcado para as 13 horas. E o último compromisso de Luquinha na seleção acontece no dia 4 de outubro, Brasil e México, enfrentando às 11 horas da manhã, horário de Brasília. Torcer para o garoto revelação do Campeonato Goiano se destacar na seleção e sonhar com voos mais altos na sua carreira como profissional.
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2: O técnico Guto Ferreira pode ganhar 2 reforços no setor ofensivo para a partida contra o Botafogo de Ribeirão Preto. Rian, que acabou sendo poupado na partida contra a equipe do Londrina, está treinando normalmente, pelo menos foi isso que eu pude observar no treino aberto de ontem. Outro jogador que pode retornar é o De La Torre. Ele está recuperado de uma lesão muscular no adutor da coxa direita e está em fase de transição, mas como a partida é somente no próximo sábado, é possível que ele seja relacionado então para esse confronto contra o Botafogo de Ribeirão Preto.
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3: Após vitória por 1-0 do Juventude no fechamento da rodada ontem fora de casa contra a América Mineiro, o Dragão se distanciou um pouco mais do tão sonhado G2. Agora o Atlético busca superar a distância de 4 pontos do acesso direto para a Série A. Para isso, enfrenta no próximo sábado o América Mineiro no estádio Antônio Ascioli às 16 horas.
1: Olha a hora, 11:26. A gente continua girando o microfone da Rádio Bandeirantes agora com o maior craque da opinião. Cacau, o Brasil quer te ouvir.
4: E tá me ouvindo, e tá me ouvindo. Você gosta do timbre da minha voz, ô Danilo?
1: Eu gosto, Cacau.
4: É, tem muita gente elogiando, né? É, se bem que a gente não pode ser 100%, não é?
1: A gente nunca consegue, né, Cacau?
4: É, 100%. Mas eu jamais vou chegar a ter uma voz aveludada como a sua. Mas cada um tem o seu conteúdo para mostrar, isso que é o mais importante, não é não, Danilo?
1: Com certeza.
4: E conteúdo é o que não falta, que é o maior craque da opinião.
1: Perfeito.
4: E para dizer para você o seguinte, você vê as situações diferentes dos nossos clubes atuais no Campeonato Brasileiro da Série B. Você vê, o Atlético precisou do Marrone, o Marrone estava em campo contra a equipe do Goiás. Né? O Vila acordou rápido, já buscou o Lincoln para ser mais uma opção, porque tem jogadores no departamento médico e agora, inclusive, o De La Torre pode estar à disposição. Ele, o Rian, que estavam de fora. Então, estão encontrando soluções dentro do próprio elenco e para manter o mesmo nível de atuação. Agora, no Goiás, foi buscar quem para socorrer? Foi buscar o Clemente. E o Clemente negou fogo até agora. E, além do mais, tem problemas, além daqueles que já teve, com a ausência do Luquinho e do Lourenço, quando estavam fora do time, estavam no departamento médico. Agora o Luquinho está lá brilhando na seleção brasileira, o que é bom para ele, é bom para o Goiás também, que certamente daqui a pouco vão chegar propostas aí para o Luquinho. E muito dinheiro é a caminho. Fez um belo gol, um gol de rebote lá, dominou e bateu de bate-pronto, mostrando que é bom jogador mesmo, e isso vai solidificando a imagem do Luquinha no futebol brasileiro. Então, só que agora perde o Lourenço pro cartão. Então, olha a dificuldade do Goiás, porque não tem reposição. E você quer saber qual vai ser o substituto do Lourenço?
1: Quem vai ser?
4: Por aquilo que a gente já tá vendo do Moser, que às vezes é muito óbvio, às vezes nessas alterações dele, ele já fez no jogo. Ele vai botar o GG no lugar do Lourenço. E aí não é um jogador igual ao outro. O Lourenço desequilibra. O Lourenço sabe o que faz dentro de campo. O GG, além de não ser titular, também é muito lento. E é outra característica, completamente diferente. Vamos ver o que o Moser vai aprontar na quinta-feira. que é um jogo para o Goiás somar os 45 pontos e ficar logo livre dessa situação de rebaixamento, viu, Danilo?
1: É isso. 11:29 no relógio da Bandeirantes.
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6: Olha a hora, 11:33, estamos de volta com Nossa Área. 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
6: 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Tô falando do Rio Verde. Rio Verde que joga contra o Grêmio Anápolis. Grêmio Anápolis que é o Lanterna. É o jogo dos extremos. Líder contra o Lanterna da competição. Por que isso? Porque o Mineiros e Morrinhos vão se enfrentar nessa rodada e o Bom Jesus também. E aí.

0: de si, né?
1: E ainda com 4 pontos de vantagem, faltando 3 rodadas, acho que o Rio Verde, pela campanha até que vem fazendo, pela organização que já demonstrou, é o favoritaço aí a ser o primeiro dentre os dois que vão ascender a Série A. Mas o Bom Jesus, Goianésia, Morrinhos, Mineiros, até o olha, o Goiânia talvez esteja de fora nessas pretensões aí, mas Mineiros, Morrinhos, Goianésia e o Bom Jesus vão brigar até o final, viu, Danilo?
2: Galo Canijó decepcionou, Cacau, nessa...
1: Decepcionou, mas assim, tem enfrentado muitos problemas, né, nesses últimos anos, e agora com nova gestão, né, uma SAF, uma coisa assim que tá ainda embrionária, tá começando um trabalho ainda para ver se ressurge forte no cenário goiano.
2: Perfeito. Faltando 20 minutos para o meio-dia. Daqui a pouco a gente volta com muito mais notícias sobre o seu time do coração.
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2: Hora certa em Goiânia, 11:45. Abraçando o Felipinho no YouTube da Rádio Bandeirantes Goiânia. O Carlos, todo encaminhado para o acesso do Vila em 2027. A Série A vai conhecer o verdadeiro maior do Centro-Oeste. Tá aí, ó. O Carlos no YouTube da Rádio Bandeirantes Goiânia. O Iago já tá feliz da vida aqui, ó. Com o Dragão, pra cima deles, Dragão. O Severiano Castro também participa junto com a gente. Abraço pro Johnny Araújo. O Guilherme tá aqui, ó. Bora, bora. O Kleber Rocha tá perguntando pro Cacau. Cacau, pergunta do Kleber Rocha. Cacau, será que o Wesley Garcia não é melhor do que o Pedrinho?
3: Ele quer me irritar. Ele quer me irritar. Mas nesse momento eu vou até concordar com ele. Nesse momento ele é melhor que o Pedrinho mesmo.
2: Tá aí a participação do Kleber Rocha no YouTube da Rádio Bandeirantes Goiânia. O Josenias, tá lá em Florianópolis, torcedor do Goiás, tá dizendo aqui, ó, tá osso. O Rogério José Teles, bom dia. Vila vai ser campeão da Série B. O Ney, valeu Ney pela sua participação. José Celestino. Abraçar também pro Claudinei Bode, tá lá trabalhando. Essa hora já tá, parou um pouquinho para o almoço e almoça com o rádio ligado, sintonizado na Bandeirantes Goiânia. Torcedor também do Verdão, ficou feliz com o gol do Luquinha ontem. Golaço do Luquinha pela seleção brasileira. Depois vamos colocar na tela aí, ô Luther, daqui a pouco eu te mando aí pra gente colocar na tela também aí o gol do Luquinha, pra quem não assistiu, poder acompanhar no YouTube da Rádio Bandeirantes Goiânia. 11:47, tá na hora de rubro-negrar com as informações do Dragão do Brasil, ele tá de volta. Fernando Rosa, é com você.
4: Muito bem, Danilo, voltamos à nossa área para relembrar um caso incomum na semana passada no CT Urias Magalhães. Nos dois dias pré-clássico, quinta e sexta-feira, os treinos do Dragão tiveram portas fechadas para a imprensa, o que não costuma acontecer por lá. E no pós-clássico, o técnico Roger Silva respondeu em coletiva sobre a motivação pela qual o Atlético optou por fechar o treino para a imprensa.
5: Bom, nós fechamos o treinamento, o Adson, o Murtosa e o Roger Silva. Nós fechamos o treinamento. A gente entendeu que era melhor, porque nós tínhamos uma dúvida do Adriano e do Marrone. E nós queríamos escondê-los, né? Já que eles vieram quase de última hora pro jogo. A gente precisou controlar a carga deles, controlar os minutos deles essa semana no treino. E eu acho que foi importante. Importante porque a gente trouxe o Marrone para uma função onde nós entendíamos que ele teria o espaço para arrastar as bolas, como foi no primeiro tempo, né? É, o salto dos volantes, daqui a pouco eles iam saltar uma bola ou outra errada em Peixoto e nós teríamos o Marrone mais livre para carregar bolas e a gente conseguiu. Eu acho que a estratégia foi boa. Nós repetimos algumas vezes isso, mostramos no vídeo que ele teria esse espaço. E a gente escondeu um pouco o Adriano também, né? Porque teve uma lesão, a gente ficou naquela se ia jogar ou não. Acho que funcionou. Quando ganha, funciona, né? Mas é, eu vou sempre respeitar o que o clube decidir. Eu não tô aqui pra conter nada, pra impedir uma coisa que já é do clube. Eu tô aqui só pra somar. Eu, longe de mim, querer pôr alguma regra aqui pra daqui pro final. Se o presidente, o Murtosa, o Roger, nós decidimos que os treinos tem que ser aberto, pra estar tudo bem pra mim. Eu não quero causar nenhum tipo de constrangimento, principalmente com a imprensa.
4: Portanto, baseado nessa resposta de Roger, a previsão é que os treinos voltem a ser acompanhados pela imprensa e que a decisão foi apenas circunstancial, visto as lesões já recuperadas de Marrone e Adriano Martins.
2: Cacau, pela sua análise, pela sua experiência dentro do futebol, contribuiu com alguma coisa? Fez alguma diferença? Ou se o treino tivesse sido aberto, não teria influenciado nada no resultado do jogo?
3: Pouco, né? Pouco. Cada detalhe de um clássico é importante. o mais importante é botar a bola dentro da rede. Foi o que o Atlético fez. O jogo no primeiro tempo foi do Atlético, segundo tempo recuou, deu oportunidade do Goiás reagir. Até jogou um segundo tempo muito vibrante, mas o clássico foi decidido realmente nessa condição do detalhe. Do detalhe. Bola parada, jogada aérea. O Goiás sabia disso. Mas está sempre confiando ali nos seus defensores, na sua maneira de se defender, principalmente tomando sufoco. O Goiás não pode jogar desse jeito. O Goiás tem que botar a bola no chão. Sempre foi característica ter domínio da posse de bola e ter velocidade. Só que é um time lento. Um time muito lento. E além do mais, está dando muita chance para essas equipes que estão aí tirando pontos alçarem bolas o tempo todo, né? Fazendo pressão com bola aérea. Então, o Roger fez mistério, precisava trazer um fato diferente, e o fato diferente a gente já havia dito que era a presença do Marrone, que é um jogador diferente. Ele colocou ele numa função e principalmente pegou um espaço do campo que ele pôde trabalhar a bola. Então, no primeiro tempo, foi um dos destaques do jogo, e também essa de esconder a escalação, às vezes, pode até confundir o adversário, mas o tanto que tem de informação hoje disponível, é muito difícil surpreender também, né, Danilo?
2: Com certeza. Cacá, uma outra pergunta, o gramado prejudicou o clássico, e aí prejudica para os dois lados, né? Porque até o GG, eu tava acompanhando, quando ele saiu de campo, em entrevista à detentora das imagens, ele criticou, né? Também a situação lá do gramado. Prejudicou tanto assim, prejudicou mais pra quem, Cacau, pelo estilo de jogo?
3: Não, prejudica. Prejudica, assim, não é o jogo com a velocidade normal, com a condução normal. O jogador precisa se adaptar rapidamente. Antigamente, o jogador já tinha essa adaptação rápida, porque era comum. Você jogava na casa do adversário, você tinha um tipo de gramado diferente, um tamanho do campo também diferente, da arquibancada, tudo era diferente. Hoje é tudo padronizado. Então, quando o jogador sai daquela normalidade, ele estranha. Tem uns que se adaptam rapidamente, tem outros que não conseguem se adaptar. Né? E o gramado realmente ficou bastante encharcado, choveu muito. E algumas poças d'água permaneceram até o segundo tempo. No segundo tempo até diminuiu essas poças, deu para jogar. Mas hoje tem aquela coisa que instituíram como regra, que você tem que molhar, ou todos os estádios têm irrigação automática, tem que irrigar antes da partida. Para quê? Para dar mais velocidade na bola, para o jogo ficar mais rápido, para que seja mais agradável, segundo os estudos deles, da FIFA e tal, que instituíram isso tudo nos planos, para que a pessoa que esteja dentro de casa, vendo pela TV, o jogo seja mais atraente. Foi eles que chegaram a essa conclusão. Precisava aumentar a velocidade do jogo. Mas a verdade é que tira a técnica. Nem todo jogador tem condição de acompanhar a velocidade de um jogo com a bola molhada, com o campo, né, encharcado, e a bola do jeito que ela é hoje, que ela é praticamente uma bola de plástico, ela ganha muita velocidade, aí atrapalha. O jogador técnico tem muito, muito problema. Já visto o que aconteceu com o Lucas Lima. Então, já que o Moser estudou tanto o jogo, estudou tanto o adversário, como é que ele coloca o Lucas Lima naquelas condições para jogar?
2: É verdade.
3: Tá certo? Então, tem algumas incoerências no discurso do Moser que falta ele fazer certas reflexões, né? E no caso aí, o gramado, ele traz essa consequência. O cara vai conduzir a bola para ali na poça d'água. E eu tava até alertando no início do jogo, eu falei, poxa vida, essa dupla de zaga do Goiás parece que eles estão passeando na casa dele e que lá não tem, ele não tem noção da chuva, não tem noção do que tá acontecendo fora. Porque tocando a bola de lado ali, quase que o Gustavo Coutinho sai com a bola sozinho, né? Se não tivesse ali uma reação rápida do Luiz Felipe, a bola teria, porque quando ela parou ali na poça d'água, né? O Gustavo Coutinho, se ele tivesse um pouquinho mais próximo, teria levado a bola, ele e o goleiro Tadeu. Mas por sorte da defesa do Goiás, a bola parou na poça, mas o Luiz chegou rapidamente para recuperar. Mas é o tipo da situação que o jogador tem que prever. Ele não pode simplesmente rolar a bola com o gramado daquele jeito, né? Então, prejudicou sim. Alguns jogadores têm mais dificuldades do que outros. E no caso o Goiás, que precisava botar a bola no chão, talvez tenha sofrido um pouquinho mais, viu, Danilo?
2: Agora 11:55, o Felipe Pinheiro tá no YouTube da Rádio Bandeirantes Goiânia e ele tá rebatendo aqui o Carlos, né? É legal, eu acho legal essa pessoa aqui no chat do YouTube da Rádio Bandeirantes Goiânia. O Carlos agora há pouco falou que, né, a Série A em 2027 vai conhecer o maior do Centro-Oeste, se falando do Vila. Aí o Felipe Pinheiro foi lá e rebateu: não existe possibilidade disso. Isso não é opinião, é impossível o Vila ser o maior do Centro-Oeste somente para uma possível Série A. Tá aí o Felipe Pinheiro e o Carlos aqui no YouTube da Rádio Bandeirantes Goiânia. E aí, no meio de tudo isso, aparece o Sargento Nunes. Todos juntos com Guidão rumo à terceira divisão. Esse Sargento Nunes é uma figura, viu? Olha a hora, 11:56 no relógio da Cívica Cal.
3: Mas tem duas coisas que o Vila vai precisar pro ano que vem. Primeiro, manter o apoio da torcida. Inclusive, até financeiramente mesmo, o Vila tendo um orçamento muito superior da Série A. Você acha que o Vila vai conseguir pagar todas as suas contas deste ano 2026, ainda mais com esse problema das bets aí?
2: Cacauzinho, perdoa, só interromper o senhor. Segura pro depois do horário eleitoral, que a gente tem aqui o comercial e o horário eleitoral. E na sequência a gente já volta com o Cacau no YouTube e também pelo Radiosnet. 11:56.
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7: Pontualmente, meio-dia, estamos de volta com Nossa Área pelo YouTube da Rádio Bandeirantes Goiânia, também pelo Rádiosnet aplicativo Band Play. A gente continua com o maior craque da opinião, Cacau. No o bloco anterior, você estava falando sobre o que o Vila vai precisar para o finalzinho dessa temporada e também para o ano que vem.
8: Precisa ele fazer já um planejamento, que eu acho que o Vila vai estar na Série A, é manter o apoio da torcida financeiramente também. É sempre importante essa participação, que dá também uma união, uma sintonia, e lembrando que o campeonato é longo, campeonato de 8 meses. Então é muito tempo e precisa de manter essa parceria com a torcida do Vila, né? E a outra é ver a possibilidade de onde o Vila vai jogar a Série A. No Oba não dá. Não ser que faça toda uma estrutura para mandar jogos da grandeza da Série A lá no Oba. Ele vai precisar de construção de arquibancadas. Demais, ele vai ter que aumentar a capacidade do estádio. Ou então jogar no Estádio Olímpico, seria essa a solução, Danilo?
7: Cacau, esses dias o Guga trouxe informação no Esporte em Debate, que se o Vila garantindo o acesso, no outro dia eles começam a reformar o Oba.
8: Aí com o tempo escasso.
7: Isso, bem apertado. Aí os jogos do Campeonato Goiano não seriam mandados no Oba.
8: Teria que ser lá no Estádio Olímpico. Isso. Mas aí é o seguinte, o tempo é muito curto. Esse eu tô chamando a atenção, é que o planejamento já tem que começar antes, para que a hora que for começar a execução, dá tempo suficiente pro Vila iniciar o campeonato mandando seus jogos lá no Oba.
7: Perfeito. E até a questão do planejamento financeiro, né, Cacau? Porque uma reforma assim, não fica barato.
8: Não tenha dúvida. Então, os compromissos são muitos, né? Talvez feche o ano dentro do planejamento, mas talvez tenha que comprometer o orçamento do ano que vem, né? Então, é preciso fazer bem esses ajustes com o planejamento antecipado, para não ser surpreendido depois.
7: Olha a hora, 3:03, já que estamos falando do Vila, quem chega com mais informações do Tigrão é ela, Tambara Reis.
9: Bom, Danilo, nós vamos ouvir agora um trecho da última entrevista coletiva do técnico Guto Ferreira, em que ele exalta a torcida colorada que está se mobilizando para comparecer em grande número no jogo contra o Botafogo de Ribeirão Preto, partida que será no sábado, às 18h30, na Arena Niknet. Mais de 10 ônibus já estão confirmados e a tendência é que realmente o número de colorados seja muito grande nessa partida de sábado. E o Guto Ferreira exaltou a torcida pela sua iniciativa de acompanhar o time em uma partida longe de Goiânia. Vamos ouvi-lo.
10: Meu, quando você tá com a sua família, você tá bem, né? Você se sente seguro, se sente fortalecido. Então a nossa família é o nosso torcedor. Bora junto. Quando eu falo que tem as quatro frentes conectadas, olha aí. Mais uma vez, uma amostra. Uma demonstração dele. É isso. Isso é Vila.
11: Guto, o Vila só esteve com você fora do G6 por 2 rodadas, né? Quando você chegou, segunda e terceira rodada. Qual que é a chave? Não querendo saber o seu segredo, mas o Vila chega aqui não desesperado, né? Chega com o equilíbrio que construiu nas 30 rodadas até aqui. Então restam essas 8 finais, mas o Vila não tá ansioso, mas tá tranquilo e vem num equilíbrio, né? Qual que é a chave para um time manter esse equilíbrio numa Série B que sempre é muito disputada?
10: Eu acho que não tem assim uma chave, né? Esse é um segredo. acho que é muito trabalho, compromisso, assumirem as responsabilidades cada um e confiança. Confiança. Quando você tem confiança, seu futebol cresce. Esse grupo, antes da gente chegar, estava sendo questionado, não é isso? E aí? Isso vocês já falaram, né? Que houve uma mudança significativa. Então, às vezes, a gente avalia o individual, avalia uma situação que falta algum molho, falta alguma coisa para conectar, para engatar. E aí, isso gera um comentário assim que descaracteriza, desvaloriza acima do normal, né? Que bom que com a gente foi o oposto. A gente conseguiu botar para cima, né? Embicou o avião e agora cada vez mais ele está chegando no momento do voo de cruzeiro, né? Quando ele chega lá em cima e aí estabiliza, só vai andar a viagem toda ali por ali. Nós estamos chegando nisso aí, que quando chegar isso, é a classificação, é o título, com certeza.
0: Essa agitação para ir lá para Ribeirão, que a galera aqui já citou, né? Nosso amigo Patrick ali do 62. Qual que é a logística do Vila para essa viagem? Não sei se vai de ônibus ou avião, 700 quilômetros aí, mas seria interessante um pouco antes fechar lá em Ribeirão essa rapaziada, lá próximo. O que você acha dessa logística, né? Para a imprensa, é claro, a galera ainda vai passar lá no Pinguim. Mas para os jogadores, essa logística, para o elenco, 2 ou 3 dias antes, como é que está essa definição?
10: Cara, para ter certeza que nós temos grandes profissionais pensando isso e trabalhando em cima disso. Aliás, a gente não pode reclamar de logística nenhuma até agora. É muito pelo contrário. E quando você tem no comando dessa área, quem já esteve ali dentro, já sabe tudo que é importante numa viagem, se preocupa com cada detalhe. Se preocupa. O Wagner se preocupa com cada detalhe, a Lacon se preocupa com cada detalhe. E pode ter certeza que nós vamos ter uma logística excelente e pensando no melhor para os jogadores dentro do que a estrutura oferece. Não é a estrutura do Vila, a estrutura da CBF, das companhias aéreas, né? Eu posso ter certeza que a gente vai trabalhar dentro do melhor possível.
9: Tá aí o técnico Guto Ferreira destacando também a logística para essa viagem para Ribeirão Preto, Vila Nova, que treina amanhã no CT Vila do Tigre e na quinta-feira pela manhã já embarca de avião para Campinas. Lá em Campinas vai finalizar a sua preparação e depois segue para Ribeirão Preto, Vila Nova, que vai de avião, mas volta de ônibus depois da partida. Essa então é a programação da equipe colorada para esse jogo contra o Botafogo.
7: Cacau, ouvimos aí o técnico Guto Ferreira.
8: É sempre bom ouvir o Guto, né? E ele está aí se manifestando com preocupação, mas também com muita confiança. E eu falei até poucos dias atrás que uma das questões mais importantes que o Vila traz para essa Série B e trouxe até agora foi a questão da liderança. Liderança fora e demonstrada por vários dirigentes e o deles, o mais forte, né? O mais presente, que é o Hugo Jorge Bravo, e dentro ali no comando do trabalho junto aos jogadores, do Guto Ferreira. Todo mundo respeita a palavra dele, respeita aquilo que ele já conquistou, mas principalmente por ele ser justo e ser bem franco nas decisões dele. Ele não pipoca. Ele só teve uma entrevista em que o Vila, quando perdeu para o Atlético 5-0, ele se demonstrou muito aborrecido e foi monossilábico. Ele falou muito pouco para não expressar exatamente aquilo que ele certamente falou para os jogadores. Então ele tem essa experiência, ele sabe como falar para a torcida e como ele tem que falar junto aos jogadores. Essa é a experiência do líder, por isso o Vila está tendo os resultados, mas ele sabe que se o Vila não continuar, se o Vila não tiver essa campanha nos outros 8 jogos, que lhe restam, ele pode até ficar de fora. Então ele não pode deixar desandar aquilo que veio muito bem até aqui. E ele vai jogo a jogo. E jogo a jogo é uma decisão após decisão, ele vai chegando mais próximo daquele objetivo que ele falou lá atrás. Que ia ser difícil, mas que no final ia ser gostoso, Danilo.
7: Aí, ouvimos o Guto Ferreira, que ele fala que perguntou pra ele sobre o segredo, falou, não tem segredo, vamos jogar jogo, e tem uma decisão, é o Botafogo. E aí, Cacau, o Vila ainda, mesmo sendo líder, ainda traz aquele rótulo que precisa convencer fora de casa. O que que tá faltando pra esse time do Vila convencer, trazer essa confiança que o time tem quando joga no Oba?
8: O Vila não tem que convencer mais, não.
7: É mesmo?
8: Não, o Vila não precisa convencer mais. O Vila precisa de resultados. Ele precisa trazer um bom resultado lá contra a equipe do Botafogo e ponto final. Ele tem 4 jogos dentro do Oba, dos quais ele tem 3 confrontos diretos.
7: Exatamente.
8: Diretos. Só depende dele. Então ele vai tentar aí contra a equipe do Botafogo facilitar essa matemática. E como o próprio Guto disse, é jogo a jogo. Então esquece que vai ter ele vai ter Juventude, ele vai ter
7: Novo Horizontino
8: e Criciúma. Então esquece. Ele tem o Cuiabá também, não?
7: Sim.
8: Se não me engano, ele tem o Cuiabá também.
7: Sim, em casa ele tem o Cuiabá, que é o primeiro, depois Novo Horizontino, Juventude, Criciúma e ainda na tabela de cima ele joga o último jogo fora de casa contra o Fortaleza.
8: É. Então são 5 confrontos. Eu coloco o Cuiabá porque o Cuiabá ainda matematicamente ainda tem chance, né?
7: Sim.
8: Então são 5 confrontos contra aqueles que estão pretendendo o acesso. Só depende dele, ele é o líder, tem vantagem. E tem um bom time, não pode de repente acontecer, como aconteceu uma vez no Campeonato Goiano, entrou o presidente do Goiás para fazer uma reunião com os jogadores e começou-se uma discussão a respeito de premiação, antes da saída do time para o Serra Dourada para a decisão. Sabe qual que culminou a reunião? De teimosia, de falta de habilidade, né? Com a liderança daquelas de antiga. Então faltou muito tato, inteligência. O que que aconteceu?
7: O quê?
8: 2 jogadores foram pra sala do presidente para rescindir o contrato. Você imagina o clima que nós levamos pra decisão.
7: Nossa.
8: O resultado é que perdemos o título.
7: Simples assim.
8: Então, isso não pode acontecer. No Vila agora não pode acontecer.
7: Hora da coincidência, 12:12, Divino Lucena, tá de volta com mais informações sobre o Goiás.
12: Ainda na coletiva, no pós-jogo, depois da derrota para o Atlético pelo placar de 1-0, foi questionado em relação a ele estar, o que faz ele acreditar nesse momento a possibilidade esmeraldina em ainda estar chegando dentro do G6 e disputando o playoff final. Neste momento, o time esmeraldino tem 5 equipes à sua frente na tabela de classificação. A equipe do Atlético, que abre o G6 com 49 pontos, a equipe do CRB, o Operário, o Sport e também o Cuiabá. O Verdão, além de fazer a sua obrigação em conseguir no mínimo 6 vitórias nesses 8 jogos que lhe restam, ainda tem que torcer para que essas equipes também tropecem aí nessa sequência do brasileiro. E ele foi questionado em relação aí a sempre nas coletivas estar falando que ainda acredita que só ao final é que o resultado efetivamente vai mostrar. Vamos ouvir a fala do técnico Mozart.
13: Sim, o desempenho dos jogadores, o segundo tempo nos dá uma perspectiva muito grande, porque assim, quando você sai perdendo um clássico dentro da tua casa, o primeiro tempo nosso não foi bom. E aí você tem o desempenho do nosso segundo tempo, significa que os jogadores, eles estão engajados na missão de colocar o Goiás na Série A. Eu pelo menos vejo dessa forma. Eu estou no dia a dia com os jogadores, né? Então eu vejo a forma que eles abordam o treinamento, a ética de trabalho, a unidade que eles têm. Então, e sem contar que faltam 24 pontos para disputa. Então, assim, eu acredito e acredito muito. pode ser, eu sou um cara otimista por natureza, então, e assim, não tenho preguiça de trabalhar, acredito no meu trabalho, acredito no, na capacidade e competência dos meus jogadores. Tem 24 pontos para disputa, nós vamos a Novo Horizonte enfrentar um time que tá, que eu acho que tá segundo, Novo Horizontino, tá no, enfim, é um confronto direto, nós queremos estar no lugar deles. O que que nós vamos fazer? Ir lá para Novo Horizonte jogar melhor que eles. Série B é um campeonato equilibrado. Outro dia o CRB perdeu pra Ponte Preta, gente. Então, muita coisa vai mudar lá na parte de cima. Quem acreditar mais, quem tiver mais coragem para jogar, manter o desempenho dos dois tempos, né, como nós tivemos hoje, dois tempos distintos, encontrar o equilíbrio nos 100 minutos que dura um jogo de futebol hoje. E aí seguir trabalhando, seguir acreditando e fazer a nossa parte. A conta a gente faz em novembro, dia 14. E se não acontecer, não vai ser por falta de entrega, de, né, enfim, de vontade.
12: Tá aí a fala do técnico Moser, sempre confiante ainda em uma classificação, em estar entre os seis primeiros colocados ao final do brasileiro disputando o playoff. Vamos lembrar aqui os adversários do Goiás nessa sequência, nos 8 jogos que ainda lhe restam. Pega na próxima quinta-feira a equipe do Novo Horizontino fora de casa, depois recebe o Atlético em casa. Fora de casa enfrenta a equipe do Operário e em casa pega a equipe do Náutico e aí fora de casa a equipe do Ceará. Depois uma sequência de 2 jogos em casa, o CRB e também a Ponte Preta, e fecha a sua participação, se não classificar para o G6 no final da tabela, enfrenta fora de casa a equipe do Sport na 38ª rodada do Brasileiro da Série B.
7: Meio-dia, 16 minutos, Cacau, torcedor esmeraldino, quer te ouvir?
8: O torcedor esmeraldino já tá sabendo. Ele tá se preparando para a Série B. Né? O Moser tá com esse discurso aí porque ele tem que levar até o final. Ele sabe que ele vai passar um Natal muito gordo, que ele ganhou muito dinheiro para estar aí. Só que os resultados não apareceram e dificilmente vão aparecer. Ainda mais com todos esses desfalques. Ele não tem o Luquinha e não tem também o Lourenço. E ele vai brigar agora com a equipe do Novo Horizontino. Que lá em Novo Horizonte, e ainda mais batendo na trave como já bateu, não vai querer desperdiçar essa oportunidade, mas de jeito nenhum. O Novo Horizontino passou próximo ano passado, não foi?
7: Sim, ficou na quinta, na sexta.
8: É, passou pertinho. Sim. Passou pertinho. E faz um grande trabalho novamente. Né? Tá bem sólido ali no G6. Então é uma parada duríssima. Se já era contra o Atlético, você imagina contra o Novo Horizontino fora de casa, e ainda mais com os desfalques. Eu gosto, acho bacana uma pessoa não desistir. Eu acho legal ela dizer, pô, não, eu vou lutar até o final. Mas olha, tinha que ter outros resultados anteriores para que a torcida acreditasse mais. Eu sei que tem torcedores que ainda acreditam. Eu sei que tem torcedores que não admitem a impossibilidade do Goiás não disputar uma Série A ano que vem. É a fé de cada um. Mas a gente tem que ver a realidade, o que que está se apresentando pro Goiás nesse momento. O que se apresenta é um time inseguro, com desfalques, né? Com a tabela totalmente contra as pretensões que foram lá no início, deixou escapar muitos resultados e agora... Neste momento, a intenção é 45 pontos. É atingir os 45, ficar longe dessa questão do rebaixamento e fazer o planejamento para o ano que vem. Mas não precisa seguir meu raciocínio também, não. Essa é a minha posição, do que eu já vi dentro do futebol. Agora, se eu já vi tudo no futebol, talvez não. Talvez eu veja aí 8 vitórias do Goiás, o que vai surpreender... não é só nós, não. Vai surpreender o mundo do futebol inteiro. Vai ser contado pro resto da vida como a maior virada na história do futebol. Então não é só o Goiás também, não. Tem o Sport, tem o Cuiabá, tem o São Bernardo, tem o Atlético, tá todo mundo pensando dessa forma, mas só aqueles que estão trabalhando lá dentro do clube. Os de fora que estão vendo isso acontecer não tem tanta fé, não, viu, Danilo?
7: Cacau, em 25, o Novo Horizontino foi o sétimo, com 60 pontos. O Remo subiu com 62, ou seja, faltou 3 pontos no ano passado. E em 2024, o O Novo Horizontino foi o quinto com 64, mesma pontuação do Ceará. 2024 ele ficou de fora apenas pelo critério.
8: É, dois anos seguidos, né? Critério de desempate e o outro com dois pontos, né? De diferença. Aí é no critério de desempate de novo, né?
7: Exatamente.
8: E o ano passado, né?
7: É, o ano passado ficou dois pontos atrás, né?
8: É, se fosse dois pontos, tivesse número, aí seria um desempate ali de vitórias e tal, saldo de gols. Mas é, mostra que o Novo Horizontino está fazendo um trabalho a médio e longo prazo. E está chegando novamente. Então, eu espero que o Goiás faça um grande jogo. Vamos ver se o Goiás, com todos esses problemas, faz um grande jogo. Você viu que ninguém falou desse negócio de dinheiro mais? Acabou o biquinho por causa de atraso de pagamento? Se tivesse ganho do Atlético, já imaginou como é que estaria agora? É isso aí. Vai brigar, vai fazer biquinho por causa de dinheiro. Esse é o problema, Danilo.
7: É. O Cacau, sabe quem me chamou a atenção também na coletiva? Foi que, se não me engano, até o Divino Senna foi perguntar pro Monzo de dos desfalques, né, pra próxima, do terceiro cartão amarelo. Ele não sabia que os jogadores dele estavam pendurados.
8: Isso aí é absurdo. Não, isso aí não pode. Isso aí não pode acontecer. É, o técnico não saber que o jogador estava pendurado e que tomou o cartão. O que é que ele tava pensando? Aonde que ele tava? Tava viajando, certo, lá na prancheta dele, imaginando que o jogo se transformaria no que ele sonhou, no que ele idealizou. Ele não estava vivendo naquele momento, né? Já tem algumas contradições, ainda mais essa aí. Como é que é? Ele não sabia.
7: É, ele não sabe. Quando o Divino foi falando, olha, o Nicolas, terceiro cartão amarelo, tá fora. Aí ele tá fora. É, tem o Lourenço, mais o Lourenço. Aí alguém ainda foi e falou
8: assim: será que ele estava ironizando?
7: Ah.
8: Será que, assim, o tom de voz dele, Cacau, será que não foi jocoso, não?
7: Eu não tive essa impressão de até ironizando. A impressão que eu tive foi realmente que ele ficou, foi sim, surpreendido com a notícia. É, que aí até falou assim, agora mais essa que a gente vai analisar, tal, tal, tal. A impressão que eu tive. É.
8: Então ele analisou demais o Atlético, estudou demais o Atlético e esqueceu de estudar os pormenores do próprio time dele, né?
7: É, até amanhã a gente pode fazer esse recorte, trazer, mas eu não tive essa impressão dele estar ironizando e sim ter, né, realmente surpreso com esses desfalques que ele vai ter devido ao cartão, ao terceiro cartão amarelo. Ô Guga, agora há pouco o Cacau perguntou sobre a questão do Vila, o Guga que já tá chegando por aqui para comandar o Esporte em Debate na sequência, sobre a questão lá do Oba, né, caso de acesso. E me lembro que há poucos dias você até trouxe essa informação.
14: Sim.
7: Se o Vila garantindo o acesso, no outro dia já começa a reforma. Tem mais informações? Boa tarde, é um prazer falar contigo.
14: Boa tarde, Danilo Santos, Cacau, amigo vinte aqui do Nossa Área, Tandara, ao Divino e também ao Fernando. Bom, o Vila Nova trabalha, né, já no bastidor a possibilidade do acesso. Enquanto a questão de possibilidade de acesso, muita coisa precisa ser organizada para que o Vila chegue apto para a disputa de uma primeira divisão. E a primeira coisa e principal delas é o seu estádio. Então a diretoria do Vila já movimenta, já se organiza para, em caso de acesso, o Oba passar por uma pequena ampliação para atender às normas da Confederação Brasileira de Futebol para equipes que disputam a Série A do Campeonato Brasileiro. E entre a maior, né, das intervenções que deve vir a acontecer é a ampliação do estádio para que o Oba tenha uma capacidade próxima a 14 mil torcedores. Será feita uma nova arquibancada, ainda não tenho, né, o esboço do projeto que, né, deve ali apontar em que região, em que localidade do estádio deverá ser essa nova arquibancada, mas para atender ao requisito da CBF, ela deve ser construída. A tendência é que não fique pronta até janeiro, por conta do início do Campeonato Brasileiro, já no final do mês de janeiro de 2027. O Olímpico seria uma segunda opção, um plano B, para que dê tempo da reforma acontecer e o estádio ser entregue com todas os requerimentos da CBF aptos para receber a Série A. É, instalação de um sistema de câmeras de monitoramento, a questão do semi-automático também, que deve ser instalado na praça esportiva. Então, é algo que vai demandar um certo tempo. Então, possíveis eventos que aconteceriam no período de férias, eles estão aí sob análise, né? Estão aguardando o resultado do Vila. Se o Vila vai subir de fato para a Série A ou se ele permanece na Série B e a Praça Esportiva, no caso o Anésio Brasileiro Alvarenga, segue da mesma forma que está.
7: Perfeito. Querido Cacau, tchau e benção.
8: Tchau e benção. Grande abraço.
7: Guga, tá chegando na sequência. O que temos para hoje no Esporte em Debate?
14: Temos os três clubes goianos em pauta, a começar pelo Vila Nova, que está organizando a sua caravana para Ribeirão Preto. 10 ônibus e subindo. A tendência é que tenhamos mais carros partindo para Ribeirão Preto. E a expectativa é de 4.000 colorados presentes para apoiar o Vila. Vamos falar também do Atlético, que chega forte para enfrentar o América Mineiro neste final de semana no Antônio Ascioli. Diretoria atleticana espera a casa cheia, espera o estádio rubro-negro perto da capacidade máxima ocupadas por rubro-negros. E no Goiás, o Goiás é um mistério. O Goiás, a gente vai trazer daqui a pouquinho informações do Divino Lucena pra gente atualizar o torcedor esmeraldino, que ainda tá com um pouquinho de cabeça inchada por conta do clássico perdido para o Atlético no último final de semana, Danilo.
7: Tudo isso e muito mais na sequência aqui na Bandeirantes. Fique com Deus, mesmo Deus que cuida de mim, ele cuida de você também. É contigo, Guga, na sequência no Esporte em Debate.
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1: 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Gustavo
0: Ramos. Tudo bem? Ótima tarde. Bem-vindo, bem-vinda ao Esporte em Debate. Uma boa terça-feira para você, na audiência aqui da maior do Centro-Oeste, Bandeirantes Goiânia, FM 98,7. YouTube Bandeirantes Goiânia. Sinta-se em casa, fica à vontade, vai começar o melhor debate de ideias do rádio esportivo do Brasil. Muito prazer, eu sou o Gustavo Ramos, o Guga. Estou muito bem acompanhado na mesa de debates hoje, ao lado do Iago Vinícius, do Wesley Souza, do João Batista, Joãozão, do Newton César, do Antônio Macedo Macedão, do Luther Sardinha Fenômeno Cabeção e do nosso Buda Joaquim Quirino, hoje fazendo a nossa segurança aqui nos estúdios da Bandeirantes Goiânia. Meio-dia, 36 minutos, te convido, ouvinte, a nos seguir nas plataformas digitais. 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Anota aí o nosso Whats 62998476110. Lá você fica por dentro de tudo que acontece aqui na Bandeirantes Goiânia. Meio-dia, 37 minutos. 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Meio-dia e 37, para os destaques de opinião. Hoje começo com ele. Hands off the table, mão na mesa. Ótima tarde pra você. Tudo bem, Nilton?
2: Tudo. O que é que você falou em inglês?
0: Hands off the table, mão na mesa.
2: Ah, beleza. Então,
0: hands obrigado. On the table.
3: Mira, Nilton. Ah. Ele tá tinha.
2: Tá?
3: Tá tinha.
2: É. Segue o...
3: Eu não queria colocar fogo no negócio no parquinho, não, mas ele tá tinhando. Lá fora. Pega ele lá fora. Pega ele no recreio, Nilton.
0: Fala, beleza, três horas então. De esperar lá na porta.
2: Tranquilo, então. Fala, um abraço Nilton. Pra você. Um abraço pro nosso Iago. Iago tá de visual novo aqui, rapaz. Hoje eu assustei quando eu vi ele. Falei, será que é o irmão ou é ele mesmo? Um abraço pro Joãozão, pro Wesley, pro Macedão, pro Luther, pro ouvinte do Esporte em Debate. Cara, que loucura está a Goiânia, cara.
0: Quente, né?
2: Nossa senhora, não é relacionado a calor que eu tô acostumado aqui, então pra mim não... Tá dentro da normalidade, mas é a movimentação do torcedor do Vila Nova. Inacreditável. Cada lugar que você chega, o assunto mais comentado hoje é a ida do torcedor do Vila para a cidade de Ribeirão Preto. Todo lugar que você chega, você acha um, dois, três, é ônibus, é carro próprio, é vans. Que loucura, cara! O Vila vai bater recorde de renda nesse campeonato jogando fora do seu reduto. Torcedor realmente comprou essa final de campeonato brasileiro e o torcedor vai invadir Ribeirão Preto nesse final de semana. Eu tenho uma informação que disponibilizou 10%. Eu acho pouco. Poderia disponibilizar mais. O ingresso para o jogo só vai sair depois do jogo de hoje do Botafogo de Ribeirão Preto, que vai estar disponibilizado para o torcedor, mas eu penso que é pouco a quantidade, acho que quase 3 mil ingressos. Penso que nós teremos aí mais de 5 mil torcedores.

0: mesmo, né? Só
1: tá parecendo uma, um meninão.
0: Deu uma aliviada na barba aí, né?
1: Parecendo papai.
0: O João tava pegando meu pé com esse negócio dessa barba. Tem base?
1: Tem.
0: Faz
1: tem
0: parte. Base. Vamos dar uma mudada, né? Uma refrigerada
1: e
0: na
1: cara.
0: E esse
1: tigre aí no braço aí?
0: Não, não é tigre, não.
1: Não é não?
0: Mas vamos lá, Gustavo. Meu destaque fica pro Vila também, cara. O Vila que enfrenta aí no próximo jogo aí, no sábado, né? O Botafogo de Ribeirão. E eu tive uma informação aí que esse jogo vai ser assim, cara, bom de assistir, viu? O Vila Nova tá angariando fundos aí pra pagar um bicho de 350 mil. E a informação que eu consegui confirmar, né? Então procede a informação, né? Parece que já tem uma grana aí, né, que eles já arrecadaram, e parece que esse bicho vai ser bem gordo aí pra esse jogo. Vila Nova que deve ir pra cima aí do Botafogo pra buscar mais 3 pontos e aí se isolar de vez na liderança do campeonato, Gustavo.
1: 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Ótima tarde, fala aí, Wesley Souza.
2: Boa tarde pra você também, Gustavo Ramos, um abraço a todos. Grande Joaquim Quirino aqui no estúdio, presença ilustre, João Batista, Macedo, Luther, nosso Newton César, Iago Vinícius, novo homem, isso aqui, ó, é moda do Gustavo Lima. Gustavo Lima tirou a barba, aí povo que gosta do Gustavo Lima, todo mundo tiraram a barba, estão todos aí com a cara limpa. Grande Iago Vinícius, meu destaque vai pro Atlético, cara. Olha, reunião do Adson com Paulo Vitor, e nessa reunião o Paulo Vitor saiu mansinho, calminho, deu uma entrevista, uma pequena entrevista lá, né? Uma fala que tá tudo bem, tudo normal. Rapaz, será que a resenha foi boa, Guga?
1: Rapaz, eu acho que foi, viu? Acho que foi. 12:43, são 69 anos de tradição. 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Fala aí, Joãozão, boa tarde.
3: Boa tarde, grande Gustavo Ramos, um abraço para você, Iago, nosso Wesley, Nilton, Macedo, grande Joaquim Quirino, prestando aqui uma assessoria hoje, né, de áudio aqui na Rádio Bandeirantes, ele que é o nosso grande diretor de áudio, que tem ao seu lado o Aflísio Rodrigues, o popular Pisquila. A todos os ouvintes, obrigado pelo carinho, pela audiência. Olha, eu andei fazendo uma pesquisa e dentre os 60 times pesquisados por mim, só tem um time no futebol brasileiro que nunca teve como patrocinador uma bet. Somente um time.
1: O Leão Caipira.
3: E esse...
1: Quê? Leão Caipira.
3: Não, esse time é o Cuiabá.
1: Ah, achei que era o
3: Cuiabá Futebol Clube, time lá do Mato Grosso. Ele nunca teve uma bet como patrocinador. Na Série A, na Série B, na Série A, na Série B, ou na Série D, ou na Série C, ou na Série quando surgiu. Né? É um time jovem, pode ser ali um exemplo, né, de que o futebol, ele pode sim sobreviver também sem as bets. E talvez o grande exemplo venha da região centro-oeste, né, do querido Cuiabá. O Dourado, que é um time que foi fundado há pouco tempo, se não me engano, 21 anos apenas, né, de idade, é muito jovem, recente, muitas vezes na Série A, agora na Série B, tentando fazer um campeonato, né, de recuperação. No último jogo acabou perdendo 3-0 para o CRB, né, o treinador disse que, né, os jogadores tiveram lá um problema, né, estomacal, por isso se sentiram mal e foi boa parte do grupo. A explicação do treinador do Cuiabá, né, pelos 3-0, né, foi essa complicação, né, que os jogadores acabaram tendo lá em Alagoas, Mas fato é.

0: É, cara, somente um time, pelo menos da pesquisa que eu fiz, né? Os torcedores aí podem nos ajudar, né? De repente, numa pesquisa mais profunda. Mas é de chamar a atenção, hein? Somente um time dos pesquisados aí da Série A, Série B e Série C nunca teve um patrocínio de bet, que é o querido, glorioso, grande Cuiabá, lá da cidade mais quente do país, ou uma das mais quentes do país. Se aqui tá quente, imaginem só Cuiabá.
1: Já fiz um jogo Cuiabá e Goiás, 42 graus lá, nessa época do ano, outubro de 2023. Mas uma cidade boa, acolhedora. Pô, não entra dinheiro de bet, mas entra muito dinheiro da soja, viu, João? O pessoal lá, os donos, né? O pessoal que cuida do futebol do Cuiabá, Cristiano Dresch, presidente do Cuiabá também, o pessoal lá que, né, são conhecidos pelo cultivo da soja no Mato Grosso, um dos estados mais ricos, né, da questão agropecuária do nosso país. Esse é o Esporte em Debate.
0: É o estado
1: mais rico.
0: Mais rico na questão
1: do agro.
0: Do agro, né, Mato Grosso, né, o estado que mais produz soja no Brasil é o estado do Mato Grosso.
1: 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Antes da gente entrar no nosso debate esportivo, preciso ter um recado direto com você, homem que tá do outro lado da tela, do outro lado do rádio. Escuta só. Amigo ouvinte, independentemente da idade que você tenha, você quer se sentir pleno? Você quer se sentir um meninão como o Iago, né? Tá rejuvenescido aqui, tá de barba feita. Quer sentir com aquela energia de sobra, energia física e sexual? Ô Marcelo Gama, cita pra mim aí três motivos para o meu ouvinte, que tem mais de 40 anos, ligar, recomendar e encomendar agora o Ente Pro. Ótima tarde pra você, Marcelo Gama.
2: Obrigado, obrigado, grande Gustavo Lemos, bom dia, boa tarde para você, melhor dizendo, né? Boa tarde aos amigos ouvintes do Esporte Debate. 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
2: 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Gustavo, esses são os motivos, ou apenas alguns dos motivos, para o ouvinte que está agora ouvindo o teu comentário, o comentário dessa equipe maravilhosa, fazer uso do Itpro, meu amigo.
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1: 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Meio dia, 52 minutos, vamos falar do Vila. O Tigrão que está se preparando, está encarando como uma partida, não que não seja, mas é a partida da vida do Vila. Esse jogo contra a equipe do Botafogo em Ribeirão Preto. O Guto Ferreira recebe aí boas notícias, De La Torre voltando, Rian à disposição, tem aí dois jogadores que vão, né, pra Ribeirão Preto, pra pelo menos de início comporem o banco de reservas.
0: Falar em De La Torre, rapidinho te interrompendo, eu vi um rapaz da ESPN, um comentarista, fizeram a seleção do estado de Goiás, aí colocou De La Torre de centroavante.
1: De La Torre tem quase 2 meses.
4: Cara, nem joga.
0: Aí eu falei, é melhor não fazer, né, Nilton?
4: Então, é o marketing.
0: Alguém
4: ficou na mente dele.
0: Alguém tinha que falar pra ele, assim, o De La Torre não joga, você tem o André Luiz, você tem o... Assim, se ele coloca o André em detrimento ao Coutinho, ou se ele coloca o Coutinho em detrimento ao André Luiz, é opinião, né? Uhum. Mas o De La Torre, qual é o argumento pra colocar o De La Torre? Não vou nem contar o resto. Que colocou o Formiga na lateral esquerda. Vocês não viram isso, não?
1: Eu vi.
0: Você viu?
1: E eu vi o pessoal torcedor do Vila no Twitter lá descendo a lenha.
0: Ele acabou com o Vila mesmo. Colocou o time do Vila é tão bom, Gustavo. Você vai falar do Vila. O time do Vila é tão bom, Nilton. Tá tão bem.
1: Que os reservas entram na seleção.
0: Ele colocou só os reservas do Vila na seleção. Só os reservas, Nilton. Não precisou nem dos titulares, hein?
4: Comentarista lá?
5: Porque o titular deve ter colocado da seleção brasileira. Só pode.
1: Não, e com, assim, é o comentarista da ESPN, e aí com todo respeito ao pessoal que cuida, que deveria cuidar melhor da Série B, mas, por exemplo, hoje, para você fazer um trabalho de pesquisa na internet, e a ESPN sendo a empresa que detém os direitos de transmissão, faz um trabalho ruim demais. As escalações, as prováveis escalações, coloca gente que não vai jogar, pessoal que tá no departamento médico, ou às vezes eles repetem até a escalação do time de 2025. Ô,
5: é loucura.
1: Ô, galera da ESPN, vamos cuidar direitinho da Série B aí. Vocês pagaram barato, mas também não pode ser feito de qualquer forma, não, hein? A gente tem o nosso menino, o Felipe André, que faz uma baita cobertura, um trabalho espetacular.
0: Isso é sensacional.
1: Mas no site, pelo amor de Deus, vamos cuidar direitinho da Série B aí, que é o nosso campeonato.
0: Assim, senão não faz, né? É. Não, eu não vou, não. Deixa eu dar uma estudadinha aqui antes aqui. Deixa eu ligar lá. Ô, motorzinho, como é que tá aí? Ô, Ivana. A Ivana gosta desse negócio de ficar
1: setorista,
0: ligando,
1: né?
0: Nilton, e aí? Tá, fulano, né? Porque assim, pra não dar uma rata dessa, né? Porque, mas assim, eu levo por outro lado. O Vila tá tão bem, Nilton, mas tão bem que bastam as reservas pra entrar na seleção. Não vamos nem complicar colocando os titulares.
1: Ó, é claro e evidente, senhores, que o Vila não vai mexer no time que tá dando certo. Mas eu quero saber que é a opinião do Nilton. Como deve ser o comportamento e a postura desse Vila para enfrentar o Botafogo nessa decisão que não só vale os 3 pontos, Nilton, como vale também No mínimo, olha, no mínimo, 10 mil reais, sabe na onde? É. No bolsinho de cada jogador.
6: Pois é, eu se fosse o Guto, eu, como a torcida vai marcar presença, como o Vila não recebeu essa torcida, eu vi o Guto lá.
0: O Gutão desceu correndo, tá bem preparado fisicamente.
1: Será que ele desceu de escada?
0: Foi de escada correndo.
6: Naquela
0: tá
6: hora
0: bem.
6: Ali ninguém vai no elevador,
0: não,
6: né?
0: Pode, não, elevador.
1: Tem como, né?
0: O Gutão foi o primeiro a sair do prédio.
6: Não, mas ele tá fininho, viu, João?
0: É, por isso que eu tô falando aí. Monjar tá no 12 lá, do 15º lá, virou atleta. Pois aliás, é. Falta um lá na entrada do treino, hoje o inteiro é o Gutão, viu?
5: Tá faltando um pouquinho pra ficar bem uma gravata lá já,
6: outro
5: tá?
6: Outro que tá magro lá.
0: Quer ver o Lucas agora pegar
5: no pé dele.
0: Fala aí, Lucas, agora, seu...
6: Outro que tá fininho lá, o Alarcon Pacheco também.
1: O Alarcon tá fininho mesmo.
0: Olha, agora o centroavante e o ponteiro esquerdo na inteira de treino.
6: Pois é.
0: O time. Treinador não pode treinar, não. Então os caras dão um carrinho, às vezes, assim, é.
5: Na maldade.
7: Mas o Zé Teodoro treinava. O Zé Teodoro botava uma seis trava desse tamanho aqui. Eu queria ver quem dava nele.
1: O jogador deve chegar na e falar assim: manda correr agora. Quero ver você correndo aí. Fala, Nilton.
0: Bom treinamento, o Paulo Vitor e o Watts.
1: E o Watts.
7: No Watts zagueiro, o Paulo Vitor de centroavante.
0: Ou vice-versa, o Watts centroavante, o Paulo Vitor de zagueiro. Fala, Nilton.
6: Não, eu entendo o seguinte: deveria fazer. Olha, gente, nós vamos jogar lá no estádio de Santa Cruz, como a torcida do Vila vai estar em peso, então nós vamos mentalizar que o jogo é aqui no estádio Onésio Brasileiro Alvarenga e põe o Vila para jogar como joga aqui para esse jogo. Eu faria isso.
1: Se bem que a atmosfera é muito diferente, hein, Nilton?
6: Não, lá a torcida do Vila vai ser
0: não,
6: maioria.
0: Vai estar muito maioria.
1: Não,
0: muito.
1: Assim, eu falo questão, não questão de quantidade de torcedores, eu falo por conta do estádio, né? Um estádio grande, assim, arquibancada, de Uber da arquibancada no campo é uns 10 reais, Nilton.
6: Eu entendo o seguinte, o João sempre fala do Vila vencer. Eu entendo assim, esse jogo aí ele é determinante.
1: Com certeza.
6: É o divisor de águas pro Vila poder conquistar o acesso. O Vila vencendo lá, ele fica muito grande para a sequência.
0: Chegaria
6: em relação.
0: 57?
6: 57. Aí você fala, ainda vai ter mais 7 jogos, João? 57. Mais 7?
0: Para 65, mais 8 pontos?
1: 50% de aproveitamento já é o suficiente.
6: Precisaria, eu acho que o Vila aí, para não depender nada, mais 10 pontos, se ele vencesse o jogo. Como ele tem 12 em disputa aqui em Goiânia. Então, assim, eu entendo que esse jogo, o Vila precisa de ter uma atitude diferente daquilo que ele vem fazendo fora. É o que eu espero, né? É o que eu espero, principalmente com o apoio do torcedor, que o Vila possa conquistar uma vitória. Porque aí na quarta-feira ele tem o Cuiabá aqui em Goiânia. O tempo é curto, o espaço é curto. Para mim é determinante duas vitórias agora para o Vila ficar realmente numa situação muito boa.
0: Veja bem. Para mim, o Vila decide a sua classificação nessa semana. Em uma semana, aliás. Nessa semana, não. Para mim, o Vila define a sua classificação à Série A em uma semana. Ela será definida. Se vai ou não. Se concretiza aquilo que eu falei, que acredito que o Vila estará na Série A o ano que vem, ou se vai ser com mais sofrimento. Por quê? O Vila joga agora contra o Botafogo, o Vila jogará contra o Cuiabá e depois contra o Náutico. Não é essa a sequência? Então é uma semana. Sábado a sábado ou sábado a domingo, uma semana, esses três próximos jogos, o Vila define se será com mais tranquilidade ou se será com sofrimento, porque eu qualifico o Vila favorito contra o Botafogo, favorito contra o Cuiabá e favorito contra o Náutico. Isso não quer dizer nada. Às vezes você é favorito e você não consegue a vitória, né? Você precisa trabalhar dentro de campo para que o seu favoritismo se transforme em resultado. E como você se transforma o seu favoritismo em resultado? Respeitando o adversário. Isso que o Nilton falou é importantíssimo. Né? Você jogando fora de casa, mesmo com o maior número de torcedores, cara, é marcar em cima o Botafogo. O campeonato ele se desenha no momento e o Nilton é o cara que mais chamou a atenção para que isso iria acontecer. Não sei se vocês assistiram ontem o jogo do Juventude contra o América.
1: Assistimos.
0: O América, se ele joga o campeonato da forma que jogou ontem contra o Juventude, muito provavelmente não estaria nesta situação. Poderia até estar disputando o rebaixamento, mas ainda estaria na disputa, porque hoje ele é rebaixado, né? Então, assim, ontem vendeu caríssimo a derrota ontem para o Juventude. Então, olha, o Vila precisa tomar os cuidados necessários, mas entendendo que esta vitória ela é fundamental para um possível acesso. Eu penso e imagino que a decisão para o Vila ela acontece na Série A 2027, nesses três próximos jogos: Botafogo, Cuiabá e Náutico. Nos três jogos, o Vila, para mim, é favorito. Se conseguir pelo menos 7 pontos, o Vila Nova já pode comprar a passagem para a Série A.
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0: 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Você tá dormindo isso. Tão bem que não tá sobrando nem tanto tempo assim pras orações.
5: Você percebeu até que ele tá calmo? Não vi mais calmo, tapa na mesa, não subiu em cima da mesa.
0: É, falando em calmo, mandar um abraço pro Saracura, né? Que é o nosso Pedro Henrique
1: Geninho, tá almoçando.
0: Ele que é o diretor de marketing lá do Agro, né, que é o ex-time, como é que chama?
1: Abecate.
0: Abecate, agora é Agro Futebol Clube. né? Vou receber uma camisa do Agro, vou receber uma camisa do Catalão, do que é do Crack, né? Do Crack de Catalão, lá do Gustavo Seba, do Adib Elias, né? Uma região forte, hein? Aí eu tava estudando lá sobre Catalão, cara. A história de Catalão.
1: Catalão
0: é
1: dos primeiros municípios do estado.
0: Que povo brabo, aquele povo de Catalão. Ei, Saracura, você não abre o olho aí pra você ver, não, viu? E o Geninho estará conosco aqui também no jornalismo no domingo, na cobertura, né, da eleição. Grande Geninho, Pedro Henrique Geninho, lá direto de Catalão, né, trazendo todas as informações, né, das ocorrências lá em Catalão, que é um grande colégio eleitoral aqui da nossa região metropolitana, não, do nosso estado de Goiás.
1: Região sul do estado de Goiás, Catalão. Um abraço pro Geninho, tá na audiência. 1:06. Aproveito também para abraçar aqui o Carlinho, lá no Solange Park. Torcedor do Tigrão, tá feliz da vida com o Vila. Tá na audiência aqui do Esporte em Debate. Valeu, Carlinho, tamo junto. 1:06. Motorzinho, reta final. Oi.
0: Eu só queria falar com o Nilton aqui, assim, antes de você aqui, motor.
1: Fala.
0: É o Nilton que levantou essa questão da mala, né? Eu falei aqui ontem do jogo do Juventude contra o...
1: América.
0: Nilton, você acha que o Vila vai mandar uma malinha lá pro Goiás?
6: Pra quinta-feira, João, eu não sei.
1: Isso aí é loucura. E aí o que eu tô vendo aqui de torcedor do Goiás pedindo pra entregar o jogo?
5: Pra torcedor do Goiás pedir
0: isso aí. Ajuda todo mundo aí. Você não acha que seria bom não, Nilton?
6: Do quê?
0: Ajuda todo mundo aí.
6: Não, mas...
0: O Policarpo, que é amigo do Paulo Rogério, amigo do povo lá, ele fica bom, hein?
6: Eu não sei se o Goiás aceitaria,
0: né? Goiás se aceitar não, são os jogadores, meu. Pega um jogador pra cima, parceiro. Joga, ó, tem um jogador aqui que tá aqui, um ex aqui. E se você trata é jogador pra jogador. Falou, ó, nós temos tanto.
5: Era o paneleirinho?
0: Não, esse é o mediador.
7: Nós temos mediador.
0: Meu amigo.
1: A ponte.
6: Não seria uma sugestão.
0: Não seria
6: boa
0: ruim,
6: sua.
0: Não, viu, Nilton?
6: Eu penso que ontem teve mala branca lá pro América. Teve. Mas não deu conta.
0: Lá pro Atlético contra o Fortaleza. É,
6: tá tendo.
0: Você pode ter certeza que o Botafogo.
6: Eu
0: terá.
6: Cheguei a uma conclusão. Depois de fazer tantos campeonatos brasileiros, você tem que estar preparado para a reta de chegada. Você tem que ter dinheiro. Se não tiver, você não chega. Não chega.
0: E o Botafogo terá. E assim, não seria, né? Um cascalinho sempre faz bem, né?
1: Agora nessa reta.
0: Dá aquele sorrisinho maroto aí.
1: Botafogo, não tem aquele clube.
0: Botafogo vai ter.
1: Não tem aquele clube da Série B que não vai receber aquele contato, aquele networking pra poder
7: não
1: movimentar.
7: É clube,
1: né?
7: Você é jogador pra jogador.
6: Você já pegou muito? Assim,
7: eu já peguei.
6: Reta aí do Brasileirão.
7: Rapaz, eu comprei um carro.
6: Direto.
7: Eu comprei meu primeiro carro. Sabe o ano que o Santos foi campeão? O Santos mandou na época pro Pitarelli. Pitarelli tinha jogado do Santos naquela época. Pitarelli era nosso goleiro aí. E eu ganhei na época, foi 16 mil. Rapaz,
6: Num jogo. Tá, mas num jogo
7: embora.
6: Igual esse aí, o Vila vai jogar lá. Os adversários, quanto você acha que vai sair pros jogadores do Botafogo? Se bem que o Botafogo, ele precisa vencer, porque ele tá com a degola. Vai jogar hoje. Mas enfim, o que chega assim? Um time manda quanto?
7: Eu ganhei 16 mil.
6: Num jogo.
7: Eu ganhei nesse jogo. Isso há muitos anos atrás.
1: E era Série A também.
7: Isso há muitos. Era Série A. É diferente, era Série A. Mas, assim, cara.
6: Mas tem uns 200 mil num jogo desse?
7: Por aí. Por aí.
6: Ó, tô mandando 200 aí pra vocês.
7: Por aí.
6: Pelo menos um empate.
7: Por aí. Esses dias eu tava com um amigo, rapaz, e ele me falando e tal, dessa mala e tudo. Né? E falou, rapaz, essa mala, ela anda.
1: E aí,
7: ela roda.
1: Eu acredito que é em espécie, né?
7: É, oi.
1: E esse valor, ele chega antes do jogo? Fica ali na mão de alguém?
7: Fica com alguém. Fica com alguém lá, paga lá no hotel, pagou.
1: Porque eu sou meio veaco esse trem.
7: Não.
1: Ela promete, tanto, mas cadê?
0: Não,
1: deixa eu ver.
0: Esse negócio, essa promessa aí, ela acontece. De jogador pra jogador, o cara só vai prometer se o dinheiro é...
7: Fala, seguinte, ó, eu joguei lá no... Vamos lá, Novo Horizontino. Tô lá no Novo Horizontino. Tem um cara que tá aqui no Vila... Vou dar um exemplo de um jogador que tá lá. Fulano, e aí? Vocês têm bicho pra ganhar aí? Não, pô, o pessoal tá querendo oferecer um bicho pra vocês ganhar aí, tal, tal, tal, tal, tal, tal. E por aí vai. Fulano vai chegar aí e vai pagar vocês. Pronto. É assim que funciona. Rápido assim. Não tem calote, não tem migué, não.
1: É, porque, por exemplo, hoje se o Internacional vir, né? Alguém do Internacional falar, ó, vamos oferecer um bicho aí, você já fica desconfiado. O Inter pode sofrer 5 transferidos.
0: Meu irmão, pode não ter dinheiro pra pagar a dívida dele, mas pagar dos
7: paga,
0: outros
7: ele
0: tem.
7: Paga, dos outros paga.
0: Na hora
7: futebol, os caras têm dinheiro.
0: Pra não ser rebaixado, os caras fazem qualquer...
7: Arruma.
0: Deixa transfer ban, deixa tudo, mas arruma dinheiro.
7: E pega um dirigente, um cara que torce, um torcedor. Não, eu vou contribuir. Igual o Vila tá contribuindo aqui agora, parece que tá juntando 200 mil pro bicho aí, pro povo, aí o torcedor junto falando, vamos mandar, sei lá, 100 mil pro pessoal ganhar lá.
1: E quer saber de mais uma? Vamos lá, Iago, trazer aquela?
5: Qual?
1: O Vila Nova e o Atlético envolvidos na reta de chegada para acesso da Série B para a Série A do Campeonato Brasileiro vão receber um aporte financeiro em forma de patrocínio.
5: É aquele da prefeitura, né?
1: Da Câmara.
5: Da Câmara mais prefeitura.
1: Câmara mais prefeitura. Cada um.
5: Não, vai chegar agora.
1: É um novo valor.
0: De novo.
5: Só pro Vila e pro Atlético. Eu acho que os dois vão receber primeiro, né? Mas
1: o Goiás vai pingar também.
5: Vai pingar também, mas eu acho que os dois.
7: É pela necessidade do momento.
5: É, parece que assim, vai vir um merchan na camisa, já existe a possibilidade de acontecer nesse próximo jogo, né, Gustavo?
1: Exatamente.
7: E ter mediado pelo Policarpo?
5: Ele tava junto, né? Ele é o presidente da Câmara, com certeza ele deve ter alinhado. Isso bom, junto ao prefeito Sandro Mabel. Mas assim, a informação que eu recebi que pode chegar até 2 milhões. Que ou seja.
7: Isso? Pra cada um?
5: É, ou seja, né, o valor praticamente que os clubes perdem com as bets. Né? Então, assim, repondo, né?
7: O Vila vai perder
5: 5 de imediato,
7: milhões.
5: Repondo de imediato a saída das bets. É lógico, o Vila perde o quê? Um 5?
1: 5 milhões. Não 5, porque 5 ele já recebeu, né? Já recebeu boa parte. Né?
7: Vai até no lucro.
5: Vai até no lucro, tá saindo mais do que seria o que o Vila pegaria.
0: Eu não acredito que o Vila vende a camisa dele por 500 mil reais, não. É muito mais, cara. Não existe isso.
5: João, esse último ano da Bet realmente foi fraco. O último ano da Bet.
0: Então foi fraco só pro Vila. Eu não acredito.
5: Você sabe
0: que... Eu não acredito. 5 milhões numa camisa do tamanho do Vila.
5: Nossa.
0: Num clube que tem a torcida que tem o Vila, a visibilidade que tem o Vila. Meu irmão, é a mesma coisa que você vender uma mídia aqui por 100 reais.
1: Mas isso, né? A gente tá falando só do Master, né? Os outros patrocinadores.
0: Peraí. Esse que é o cara, meu amigo. É o Master mesmo. Sim. Né? Não tô falando a camisa do Vila num todo. Tô falando do patrocínio Master. Não pode custar 5 milhões, velho.
1: Pois é.
0: Se, por ano, por temporada. Se custa a camisa do, com todo respeito aqui, do Anápolis.
1: A do ano passado, que era uma bet também, quando eu cuidava do noticiário do Vila, era 4 milhões e 800 mil. E aí, a informação que eu tenho pra 2026 é que o valor da atual bet que patrocinava o Vila era superior... Mas não tão superior assim. Então superava a casa dos 5 milhões. Fora os outros patrocínios, na Omoplata, nas Costas, no Meião, no Número. Vila Nova tem um espaço e uma arrecadação legal com os demais patrocinadores. E com essa chegada, né, do patrocínio da Câmara e da Prefeitura, vai ser bom demais.
0: Eu sou presidente de um time, Bet quiser pagar 5 milhões, eu não quero. Aí eu já não quero, eu faço igual o Cuiabá. Não quero. Aí você vai fazer um negócio... eu não quero. 5 milhões, tá de O Vila precisa, assim, eu penso que é mais.
5: Valorizar mais o produto.
0: Precisa valorizar o seu produto.
1: Se for mais, mas já é o maior valor de patrocínio máximo que o Vila recebeu em toda essa história.
5: Ô, João, geralmente esses patrocínios de bet, eles são
1: com gatilhos,
5: né?
1: O Vila ia receber em caso de acesso.
5: Você fecha aqui 5 milhões, provavelmente o Vila pegaria 5 milhões subindo ou não. Aí você coloca um gatilho de mais 2, 3 milhões em caso de acesso. Aí o Vila seria bonificado com mais essa questão dos valores. Geralmente esses contratos são assim.
0: Todos os patrocínios
5: fazem isso. Exatamente.
0: Você subiu de divisão, você tem isso, tem aquilo.
5: Porque a Bet começa a patrocinar geralmente depois do Campeonato Goiano. Já estava patrocinando antes?
1: Eles entraram na reta final do Campeonato Goiano.
5: Porque geralmente o futebol goiano para eles não interessa.
1: Foi lá em março.
5: Eles entram em março ali na reta final, porque aí o que acontece? Vem os outros campeonatos, avançou na Copa do Brasil até certa fase, a gente aumenta e bonifica em tanto. Então, provavelmente, deve ser o valor seco do contrato.
7: Cara, eu joguei por alto aqui uma pesquisa bem rapidinho, o valor estimado do Atlético, que é a Blazer, não é isso?
1: Não, mas a Blazer é um caso diferente.
7: São 8 milhões, valor estimado. O Gingabet é o Vila, não é isso?
1: Era do ano passado.
7: 5 milhões.
1: Era do ano passado.
7: Então, esse ano é outro. Esse aqui foram contratos firmados pelas bets aí, assim, dos clubes.
0: Cada um sabe o seu valor, mas o Vila não pode pegar menos de um patrocínio que o Atlético. Não pode vender menos que o Atlético. Não pode.
1: O Vila
0: não pode.
1: O Atlético na Série A, que foi o primeiro contrato firmado com a Blaze, chegou a 16 milhões.
0: Pois é, mas tô falando agora. Isso não é ano passado, motor?
1: Então, mas aí...
0: 8 para 5, mestre.
5: Não, mas é Série A que você tá falando. Então a metade
0: ano seria... Ano passado o Atlético tá na Série B.
7: Série B,
0: pelo amor de Deus. Série B, o Vila pegou 6 na Série B.
1: Na Série A. Aí 8 milhões na Série B.
5: 8 milhões na Série B. Então 3 milhões abaixo do que o Atlético.
0: Mais 50%.
7: Apesar que uma das marcas que hoje que tem um dos maiores valores aqui...
5: O Goiás fechou um patrocínio já por 6, o primeiro patrocínio com a Atlético.
0: Meu irmão, 5 milhões pro Vila e 8 pro Atlético, do Vila tá de graça. A do Vila tá de graça. O Vila não pode vender. Isso aí, não, o assunto nem é esse.
7: Então quem fez o contrato não, foi mal.
0: Foi mal. Quem fez, quem celebrou o contrato do Vila, pegou assim, porque tá com fome.
10: Foi no primeiro, foi
0: no primeiro negócio. Primeiro negócio. Porque o Atlético, ó, o Atlético soube negociar a marca. 8 milhões pro Atlético, pela torcida que tem, pela visibilidade que
5: essas
0: tem.
5: As marcas, quando vem negociar, eles analisam muita coisa.
0: A exposição. Tô vendo tanto que eles analisam mesmo, que eles analisaram a posição. Olha o merchan que tem o Vila Nova, meu irmão. Olha a torcida que tem o Vila Nova com a torcida do Atlético. Foi mal vendida a camisa do Vila. Tá com medo de falar que a camisa do Vila foi mal vendida?
6: Não.
0: Por 5 milhões é pouco. O Atlético não pode. Não é que não pode. O Atlético vendeu, fez um ótimo negócio. E aí, mérito pro Adson.
7: O Atlético ainda antecipou tudo.
0: Mérito
7: pro Adson. Ele não tem nada pra receber.
0: Agora, o Vila não pode vender, em hipótese nenhuma, Nilton, uma publicidade menor que a do Atlético.
1: Aí não é aquela questão que o Mozorzinho acabou de levantar da marca? Por exemplo, olhando pro futebol, hoje se a gente pega um atleta do Atlético negociado e um atleta do Vila negociado, quem costuma fazer os melhores negócios? O Atlético,
0: certo? Tem nada a ver com marca.
1: Não tem nada a ver com marca?
0: Aí é o negociador.
1: Eu já penso que tem.
0: É o negociador. Oh. É o negociador. E aí é o seguinte, quando você chega, vamos supor, eu quero comprar o Wesley tá lá no Atlético. Eu chego lá, Watson, eu quero pagar 2 milhões no Atlético, no Wesley. Ele olha e fala, não, 2 milhões eu não quero, vira as costas. Agora chega lá com 2 milhões no Vila, daqui. É o negociador.
6: Eu acho.
0: A ocasião faz o negócio.
6: Eu penso que o Vila, o que falta pro Vila melhorar isso aí é chegar na primeira divisão.
7: Outro
6: detalhe, eu entendo que o Adson, ele faz bem, relacionamento, porque às vezes, quando você tá bem relacionado, tem pessoas que, cara, eu vou te arrumar isso aqui, você pode ir lá, fala com o fulano, aqui, assim, eu entendo que o Vila, ele precisa de chegar, se um patrocinador desse aí vale 8 milhões, numa Série A hoje, certamente ele vai valer mais de 20 milhões, eu falo na atualidade, é o que eu digo, da terra que manda
0: leite. Mas tá todo mundo na Série B,
6: né? O Vila, não, sim, João, mas eu, o que eu cito, o Vila, ele tem que virar esse ciclo na vida dele.
0: Se você chega na Série A com esse mesmo pensamento, com esse mesmo complexo.
6: Não, mas aí muda.
0: O Cuiabá vai vender, por exemplo, o Cuiabá vende de 20, o Vila vai vender de 10.
6: Não, mas aí muda. Aí muda.
7: O Goiás é viva sorte, né?
0: Nilton, você não pode, aqui, ó, você tem que mudar. O Vila hoje tá na mesma situação do Atlético e do Goiás. Não tem esse negócio de inferioridade, tem? Não tem.
6: Não, eu acho
0: não
6: que
0: tem.
6: Não tem.
7: A marca tá valendo mais,
0: a marca
7: João.
0: Tá valendo, não.
6: Eu falo assim.
0: A marca do Vila, não é possível que só eu que vejo que a marca do Vila é valiosa.
7: Meu irmão. A leitura de mercado não é isso que você tá pensando,
1: João. O Vila é novidade pra nós.
0: Não.
1: O Vila é a marca grande pra nós aqui.
0: Deixa eu só colocar meu raciocínio. Lá fora o Vila pode não ser grande. Agora, a partir do momento que eu patrocino o Vila aqui, eu quero exposição da minha marca onde? Aqui no estado de Goiás. E a marca do Vila não deixa de desejar para Goiás e nem para Atlético. É a mesma coisa de rádio. Se você tiver um negócio, qualquer propósito, não, esse aqui tá beleza. Um dia eu falei para um cliente meu, eu falei assim, cara, lá custa. Lá você não vai me ajudar. Lá eu te vendo publicidade. Lá eu tenho os números no Ibope. No segmento esportivo e jornalístico, nós somos líderes. Então eu te vendo números, eu vendo publicidade, eu vendo uma rádio com know-how, com qualidade. Cara, agora qualquer coisinha. Não, tá, me ajuda. Não, não tem negócio de ajuda, não. O Vila tá vendendo mal o seu produto. Porque hoje o Vila não pode receber menos que o Goiás e muito menos que o Atlético. Não pode. A marca do Vila, ela é uma marca muito forte. Olha o share que tem o Vila. Olha a quantidade de consumidores que tem o Vila. Olha o número de camisas que o Vila Nova acaba vendendo. Olha a exposição da marca que tem o Vila Nova. Meu irmão, isso precisa ser melhor trabalhado. Ó. Isso é uma crítica boa, embasada. Agora, se você for com esse complexo de inferioridade na Série A, fica muito pior. Então, não é chegar na Série A. Na Série A, o Atlético ganhava 16, falou o motorzinho. Agora dá Blaze. Caiu para a Série B, caiu para 8. Então, o problema não é estar
7: podendo lá chegar a 11 com gatilhos de metas.
0: Hoje a realidade do Vila é Série B, a realidade do Goiás é Série B, a realidade do Atlético é Série A. Ano que vem pode mudar? Pode. Mas aí 5 milhões só pro Vila, 8 milhões pro Atlético, estou falando de 3 milhões a mais.
6: Mas são patrocinadores distintos, né, João? Diferentes. O que eu
0: vai atrás de outros,
6: sim, aí. Sim, mas o que eu entendo, o Vila era um time judiado, ficou 20 anos sem levantar um caneco, tá fazendo esse ano 40 anos que ele não disputa a principal divisão do futebol brasileiro. O diferente, outro, o Vila era um time assim, e até hoje.
0: Mas o que tem a ver isso para vender, Nilton?
6: João,
0: tem.
6: Gente, eu falei, quantos títulos, quantas vezes você foi
0: da marca? Qual que, pera, vamos lá. A empresa faz uma pesquisa de exposição.
5: Você quer ganhar todas, hein, João?
0: É só a minha ideia.
5: Não, mas
0: eu vendo também. Não, meu irmão, eu vendo também, ué.
5: Tá,
0: qual exposição é maior, do Atlético ou do Vila?
7: Do Atlético.
0: Ah, então.
5: Meu amigo, deixa eu te falar, nós estamos falando
7: Atlético,
5: de torcida, não. Trazer,
7: ué, então, você tá falando de trazer só a exposição básica pra você entender.
5: Então, semifinal,
7: o Atlético expôs a sua marca em Sul-Americana, expôs a sua marca em Série A. Então, isso aí conta muito, João.
0: Eu não tô falando.
7: O Vila tá expondo a marca dele regional.
0: Eu não estou falando de valor de marca. Eu estou falando share de mercado. Mercado. Mercado. Não tem nada a ver com marca. Tem nada a ver com marca. Ah. Marca, eu até posso concordar que a marca do Atlético, ela pode ser mais valiosa. A marca do Atlético hoje, ela é mais valiosa que a do Vila. Posso até concordar com isso. Agora, o mercado publicitário do Vila, ele é maior que a do Atlético. Ele é maior que a do Atlético. Ele é pau a pau, no mínimo, com a do Goiás. Ele é maior, ele precisa, aliás, ele é maior não. Hoje ele é menor, mas ele precisa ser maior. Então, isso aí não tem marca não, meu irmão. Aí, se, quando você tá comprando um patrocínio, você quer retorno. Pra você ter retorno, você precisa ter exposição de marca. Você precisa ter consumidores. Não,
7: mas é isso que nós estamos falando, hein?
0: Não, exposição de marca é exposição. Você vendo a sua marca.
7: Aí, o atleta tá expondo a marca da
0: você precisa ter consumidor
7: internacional.
0: Vamos lá. Quanto? O atleta tá disputando o campeonato internacional hoje.
7: João, a gente tá puxando a marca dele pra chegar a esse valor,
0: ué. Vocês estão confundindo marca. Por que que o Flamengo tem o maior patrocínio hoje do Brasil? Qual que é a exposição maior, não é o Flamengo?
1: Sim.
0: É o Flamengo, né? Então, a exposição.
1: E quem sentava na mesma mesa que o Flamengo até uns anos atrás?
0: Hã?
1: Quem sentava na
0: porque
1: mesma mesa?
0: Porque o complexo do Flamengo era de vira-lata. Depois do Eduardo Bandeira, a marca Flamengo, a torcida do Flamengo sempre foi a maior do Brasil. Não é perder, não é ganhar.
5: Mas você não ganha,
0: cara,
5: mestre.
0: Cara, não tô discutindo marca. A marca do Flamengo sempre foi a maior do Brasil.
5: A mídia, ela
0: procura
5: a marca.
0: A torcida... Não... Então tá
5: o Neymar, é um jogador aposentado, ele fecha contratos milionários. É na marca Neymar, não é no futebol Neymar.
0: Mas aí,
7: exatamente.
0: Mas aí o Neymar. Neymar é um CNPJ, o Neymar.
7: O Neymar é um CNPJ. É uma empresa.
0: Ele é uma empresa, é um CNPJ.
5: PJ.
0: Não é isso? Neymar, a exposição dele é extraordinária.
7: Exatamente.
0: Essa é a marca Neymar. Então, agora, a marca Vila Nova. Não tô falando a marca Vila Nova. Você vai anunciar na Bandeirantes. O que eu preciso dar pro Bento Saída? Audiência. Eu só vou dar audiência pro Bento, pra ele continuar aqui, que é a da Macro Service, a partir do momento que eu tiver público.
5: Mas aí, você não, regionalmente, espera. Você não tá olhando nacionalmente. O Atlético, por ter passado tanto tempo na Série
0: meu
5: A,
0: filho.
5: Ele tem uma exposição nacionalmente.
0: Meu filho.
5: Você vai lá em São Paulo, você vê um monte de gente falando
1: do Atlético. Sabe o que acontece às vezes? O pessoal vai
0: falar... Quem fala do Atlético em São Paulo, rapaz?
5: Para com isso, João. Para
0: de quem fala do Atlético em São Paulo? Não. Olha aqui, ó. Ninguém fala do Atlético em São Paulo, ninguém fala do Goiás em São Paulo, ninguém fala do Vila em São Paulo, ninguém fala do Goiás lá em Porto Alegre.
5: Você tá muito João, incubado aqui dentro.
7: Nossas marcas. As 20 maiores marcas do futebol no Brasil, qual o goiano que tá inserido nela? Entre as 20?
0: Não sei.
7: O Atlético.
0: Eu não estou discutindo
7: mais. O Atlético, mesmo na Série B, ele está inserido entre as 20 maiores marcas do futebol.
0: E acabei de falar, marca, o Atlético pode ser maior que o Vila. Marca, o ACG, o Atlético, a marca do Atlético é maior. Agora nós estamos falando de publicidade. É diferente. Publicidade. Publicidade.
5: Ia servir pra vender camisa.
0: Publicidade.
5: Tá certo.
0: Agora a publicidade.
5: A exposição não,
0: mesmo. Então tá bom.
5: Se for vender camisa, a torcida do Vila vai comprar tudo.
7: João,
5: aí acabou.
7: O dono de uma empresa, João, é bem simples de analisar,
0: você
7: João.
0: Você quer o quê?
7: João.
0: Quando você estampa uma marca ou que você vai pra uma rádio, você quer o quê? Você quer estampar, você quer retorno publicitário. Né? Ou você tá colocando ali a PixBet, a SuperBet, a Super sei lá o que lá. Você não espera retorno?
5: Pra reforçar. Esse tipo de mídia é pra reforçar a marca, né? Irmão. Não é pra poder vender, não. É mais. É reforço.
1: Uma hora, 24.
5: Tem a internet, o tráfego,
0: Então, ó, Vila Nova, continue com esse complexo. Achando que o Atlético é maior, achando que o Goiás que tá no caminho, se aqui não tá.
7: Não,
0: tá
7: agora é isso que eu concordo com você. Isso você falou uma coisa que é pertinente.
0: O Atlético não pode vender uma camisa por 8 milhões da Blaze e o Vila Nova por 5. Tá errado. Estão os três na mesma divisão. É a mesma coisa hoje, fazer um campeonato goiano aqui. Vamos fazer aqui, ó. Eu acho que até o Vila Nova recebeu o mesmo valor do Anápolis. O Goiás recebeu o mesmo valor da Anapolina. Tá errado.
6: Eu já analiso para fechar aqui, como eu sempre bato, terra que manda leite e mel. Basta o Vila chegar lá e ele vai vender melhor do que o Goiás e o Atlético, a sua marca.
1: Tô contigo.
6: Chega lá, só chegar lá.
7: Então é isso que eu e o Iac tá falando.
10: Mas se tentando explicar pro Pica-Pau.
7: Pra ele entender que a marca aqui, Nilton, ó, a marca que vende muito. Essa marca que vende pra caramba.
10: Não vendia nada esses dias, rapaz, porque era mal administrado. Porque vendia qualquer coisinha, dava de graça.
7: João.
10: Ah, eu tô aqui na rádio tem 20 anos, não vendia nada.
7: João, a marca Bandeirantes
10: é forte. Mas se não for aqui, se não for o Joãozão, vai lá vender de 10 mil. Agora, qualquer um que chegar aqui com 100 reais, tamo aqui, cota ouro pra você.
7: João, rapaz. A marca vende
10: a partir do momento que você se valoriza. O Vila precisa aprender a se valorizar.
7: Isso que nós estamos falando pra você, ué.
10: O Vila precisa. Não é. Vou contar um negócio pra vocês aqui. O Goiás, ele sempre foi um bom vendedor. Por quê? Sempre teve o seu Ailê e depois teve o Edminho Pinheiro pra negociar. Não é qualquer milhãozinho que assustava eles, não. Agora, qualquer milhãozinho assusta pobre, né? Agora, rico não assusta. Qualquer milhãozinho chega lá, eles venderam jogadores assim por milhões.
7: Não, porque mas aí não você assustaram. Não tem que falar mas é de marca, lá. Não. Você tem vamos que falar lá. É de quem fez de os quem contratos. Aí o seu comentário tem que bater nessas pessoas.
10: Estou acabando de falar que são as pessoas que não sabem vender no Vila. Que eles não podem vender uma marca. Chamada Vila, marca não. Eles não podem vender uma publicidade na camisa deles. Camisa do Vila. Vendendo menor que a do Atlético, menor que a do Goiás. Isso não existe.
7: Quem negociou foi mal.
6: Pelo amor de Deus. Eu entendo a situação do João, mas eu analiso a situação.
10: É a mesma coisa, a rádio pôs o alto lá de Piracanjuba amanhã, vendeu uma mídia maior que a nossa.
6: Sim, mas é, o que eu vejo em termos de Vila, e o Hugo está conseguindo isso, a necessidade de sobrevivência. Como o Vila evoluiu nos últimos 6 anos. Sim, a necessidade.
10: Qualquer milhãozinho lá, os caras vendem.
6: Ah, mas igual vender jogador, então, eu sempre bati na tecla, então, eu falo, pô, o Vila tem que aprender. Agora, pra mim, o pulo do gato do Vila, que eu sempre falo
10: subir pra
6: cima. Eu falo assim, gente, mas aí, se o dia que o Vila chegar não lá. Não, mas vai mudar, João, porque
7: a Série A é outra visibilidade. Aí já é outro debate.
6: Aí você fala assim, se não fizer, aí o Vila tá perdendo. Porque se o Vila. Não, João, mas chegar numa Série A. Eu falo pra você, tudo muda, cara.
7: Muda.
6: Você acha que Nilton. Eu vou citar aqui um exemplo. Cara, vamos lá.
1: 30 segundos, Nilton.
6: O Flamengo vai jogar aqui em Goiânia. O Vila vai botar o estádio dele pra 15 mil. Quanto que é o ingresso de um Vila com o Flamengo?
1: Caro.
6: 120, um Vila em São Paulo.
1: Caro.
6: Então eu falo assim, o patrocínio que hoje custa 5 milhões por ano no Master do Vila. Vocês acham que ele vai valer? Quando?
7: Mas
6: dobra. A folha de pagamento do Vila hoje, alguém no sabe quanto dobra. Que é?
5: 2.700.000 a 3.
6: Certamente ela vai para o outro patamar. O que eu entendo é isso. E aí o Vila precisa realmente também de mudar a mentalidade. Falou, gente, o Vila cresceu, o Vila não mudou. O
5: patrocínio barato mesmo, isso aí é ótimo.
10: O patrocínio do Vila concorre com o patrocínio de rádio, não pode.
7: É porque o Vila não tem de onde tirar,
10: mas... Mas precisa valorizar.
7: Por isso que ele cede qualquer negociação.
6: Eu já vejo essa evolução do Vila, cara. Eu já vejo. O Vila hoje tem um Guto aí. Um Guto não quis ficar no Remo, qualquer time hoje no Brasil gostaria de ter, e ele tá aqui. O Vila hoje, ele consegue. Alguém viu algum jogador do Vila reclamar pagamento?
7: Não.
6: Bicho. Assim, é um processo.
1: 1:29, rápida parada, volto já com mais Esporte em Debate.
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2: Ramos. Estamos de volta, 1:39, 1:39, este é o Esporte em Debate. Vamos juntos até 3 horas trazendo aqui muito futebol goiano pra você, muita opinião aqui na Bandeirantes Goiânia, maior do Centro-Oeste. 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
3: Oh, acabou de chegar uma mensagem pra mim aqui do GovBR. 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

0: competições que mais arrecadavam com patrocínio de bets, inclusive. O Campeonato Paulista era repleto de bets. 1h41.
1: A CBF não falou nada, né?
0: Ainda.
1: Que a CBF,
0: sabe por que não falou ainda?
1: Sabe que o maior patrocinador da Copa do Brasil
0: é as bets. É. Mas sabe por que não falou ainda? Porque tá esperando a definição de quem será o próximo presidente da República. 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Ó, o Vila Nova tá com a último dia de pré-venda com valor promocional da nova camisa, que é uma homenagem ao título da Série C do ano de 96. 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É, para os mais novos, talvez não se lembram ou não sabem, o Vila Nova em Ribeirão Preto contra o Botafogo com um gol do Sabino por 1-0 conquistou o título da Série C de forma invicta. E o Vila Nova está lançando aí a sua nova camisa, que será estreada na partida do próximo sábado no estádio Santa Cruz em Ribeirão Preto. 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
2: Cadê a camisa?
0: Tá no site e no Instagram do Vila.
3: Eu lembro que o Vila, esse gol foi uma jogada pelo lado esquerdo. O Vila tinha um moreninho, um ponta. Rápido, Nilton. Não sei como que era o nome dele. Você vai lembrar, eu não me lembro. Não,
1: eu sei que é.
3: Rápido demais. Ele começou a arrastar do meio.
1: Rápido era o Dionísio.
2: Foi o Edmilson?
3: Edmilson, exatamente. Ele arrastando do meio campo, driblou todo mundo e o Sabino fechando. Ele cruzou, o Sabino veio.
0: Só que antes teve uma furada monumental. Eu não me lembro, né, de quem é o jogador do Vila que fura, mas serve como
3: um passe.
0: É, aí o Sabino chega e completa pra rede e faz o gol do título invicto do Vila da Série C de 96. Estreia então de nova camisa no próximo sábado no estádio Santa Cruz.
2: Essa tá armada, né? Nova camisa.
0: A camisa, ó, versão vermelha e na versão branca. Né?
2: É uma camisa retroativa, né? Ela bem parecida.
0: É, bem.
2: Poderia ter colocado aquilo, até a gola.
0: A gola, o escudo retrô, do, né? Vila também ali, central. No 3D,
1: rapaz, tem uma foto ali do Moisés, já faleceu, lateral direito.
2: Tiririca, né?
3: Que ele era o baiano, Nilton? Que ele no canto lá embaixo, o baiano, o moreno, é ele? Não? Lateral. Moreninho aqui, ó, baiano, embaixo.
2: É, o baiano. Não, não é o baiano, não. O baiano é lateral também. O lateral nessa época era o Tiririca. Mas o baiano jogava também nesse time.
0: Pois é. Hoje é o último dia da pré-venda. Amanhã, quem já fez a aquisição da camisa,
2: 1996,
0: 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Num jogo que pro Vila também é tão importante quanto a final de 96.
3: Ó, o Fabiano Moraes tá dando carona pra nós aqui no carro dele aqui.
0: Coisa linda,
3: tá lá,
0: hein?
3: Com o logo da Bandeirantes lá no carro. Valeu, Fabiano. Obrigado.
0: Olha, 1h44, escuta só, amigo ouvinte, independentemente da idade que você tenha, você quer se sentir pleno, com energia de sobra, ter energia física e sexual sobrando? Então, ó, Marcelo Gama tá comigo e vai citar 3 motivos para o ouvinte que tem 40 anos ou mais ligar agora e encomendar o Antipro. Ótima tarde para você, Gama, bem-vindo de volta.
4: Obrigado, meu amigo Gustavo Ramos. 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Antes de falar desses 3 motivos, eu quero que você ouça, gente, o depoimento de um ouvinte aqui da nossa região que fez uso do Ente Pro. Ele vai dar um bom motivo para você ligar agora. Vamos ouvir o seu Edgar Lacerda. Vamos ouvir.
5: Só para avisar, falar com vocês que o medicamento está sendo bom para mim, ok? A próstata baixou o tamanho, PSA baixou também. Para mim tá fazendo efeito, ok?
4: Olha que legal, gente. PSA baixou e a próstata baixou também, ou seja, ela está no seu tamanho saudável. Então, esse é um dos primeiros motivos para você

0: que, como eu, tem mais de 60 anos. Para você que já ultrapassou a fase dos 40, 45, 50, próstata inchada, gente, que gera dificuldade de urinar, fica, não se limita só a isso não, tá? 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Mas o bom que tem tratamento. Tá aí o ouvinte, começou a usar o Antipro e a próstata voltou ao tamanho normal. E não só a próstata, tá? O resultado do PSA também. Gente, o Antipro faz isso. Ele traz saúde para você que tem mais de 40, 50, 60 anos. Ele também ajuda a reduzir o colesterol ruim, o LCD. Outra coisa também, gente, o Antipro, ele faz o quê? Além de ajudar a reduzir o colesterol ruim, o LDL, ele também traz a energia que a gente, às vezes, com o passar do tempo, perde. Porque tem zinco. Zinco, gente, é poderoso. Zinco deixa você muito, muito motivado, sabe? Isso faz bem até para a autoestima, elimina a depressão. E tem selênio, que corrige quedas de testosterona. Corrigindo isso, equilibrando a testosterona, sabe quem ganha? O teu relacionamento. Você volta a ser um homem completo, até mesmo na intimidade. 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
3: Esse ingresso aí vai dar sorte pro Vila.
1: Por quê?
3: Ah, é porque vai, olha.
1: Então tá bom.
3: Colocou até antecipado, jogou.
1: 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O Atlético já está trabalhando para enfrentar o América Mineiro no estádio Antônio Ascioli. Expectativa, motorzinho, é que o torcedor do Dragão agora ele possa comprar a briga do Atlético e encher o Ascioli, motorzinho.
4: É, expectativa boa, né? Jogo bom, né? À tarde, 16h, transmissão aqui da Bandeirantes. Vamos esperar, né? O último parece que teve aí um público bom. Expectativa é muito grande. O clube tá numa crescente, tudo resolvido lá. Vamos ver se eles possam ganhar esse jogo aí contra o América.
1: 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Nilton, agora não tem mais desculpa, não. O Atlético, por parte da sua torcida, ele tinha algumas desconfianças. O Roger já provou que é o treinador que vai até o final com o Atlético.
2: Mas
1: o elenco já se... Antigamente tinha muita desconfiança. Por exemplo, o torcedor não acreditava que o Roger ia ser um bom treinador. Era uma das desconfianças. O elenco também. Ninguém acreditava 100% no elenco. Hoje acredito que o torcedor do Atlético confia plenamente no elenco.
2: Você fala em arrecadação?
1: Não, eu falo de ir mesmo, de chegar.
2: Se eu fosse presidente, eu faria o jogo com os portões abertos.
1: Mas isso não é possível, né?
2: Eu não sei, eu compraria os ingressos e falaria assim, ó, a torcida não vai pagar. Eu preciso aqui de 10, 12 mil torcedores para poder lotar.
1: Mas o torcedor precisa arrecadar também.
2: O torcedor do Atlético tá devendo demais em relação ao Atlético, rigorosamente. Eu
4: tristeza é essa, né?
2: Não tô tristeza, não. Tô aqui explanando e falando. O Guga, eu gostaria de chegar aqui e falar assim, não, o Atlético vai bater 10 mil torcedores. Cara, do jeito que torcedor do... Aqui o jogo passado lá foi quanto o Criciúma? Alguém lembra aqui?
3: 5 mil, mais ou menos.
2: 5, né? Eu acho que é mais ou menos isso aí de novo. Pra mim, em termos de torcedor.
1: Que,
2: não, Nilton, sei, aí tem que ver acontece? Lá.
1: Eu já vi esse
2: assunto. Por isso que eu
1: cheio,
2: estou falando,
1: cara,
2: que eu faria, eu compraria todos os ingressos, qual o valor mínimo que o Atlético vai comprar, os portões estarão abertos pro torcedor do Atlético. Se o jogo do Atlético lá é jogo para 12 mil torcedores. 12 mil torcedores. O Atlético entrou no G6. E, aliás, é um jogo que o Atlético é favorito. A tendência é ele vencer o jogo, que depois ele tem uma final de Copa do Mundo contra o CRB. E o Atlético não é só ganhar dentro do estádio, ele tem que ganhar
4: duas
2: fora,
4: finais, né?
2: Também.
4: Porque volta pro Sport.
2: Hã?
4: Volta contra o Sport.
2: Pois é. Mas eu tô. É porque depois do jogo ele vai jogar com o CRB.
3: É uma semana, assim como pro Vila, uma semana decisiva também pro Atlético.
2: Exatamente.
3: Que é o América, o CRB e o Sport.
2: Eu entendo o seguinte, cara, não dá para você jogar para 5 mil torcedores. Time que quer chegar em termos de Série A, eu não sei o que houve em relação à torcida do Atlético.
3: Eu não chamo mais torcida do Atlético. Eu talvez tenha sido o radialista que mais convidou o torcedor do Atlético para acreditar nesse momento do Atlético, antes do Atlético estar no G6. Como eu tenho vergonha, eu não vou chamar mais. Não chamo. Eu, se fosse torcedor do Atlético, não iria mesmo, não. Fique em casa, que vocês são acomodados, né? Fique em casa. Lendo gibi do Homem-Aranha, do Superman, vai lá na banca, troca, de repente troca o gibi, né? Porque já leu do Homem-Aranha 10 mil vezes, agora pega lá do, qual é um gibi bom aqui? Do Cebolinha. Cebolinha
2: ainda
3: é bom.
2: Existe gibi, João?
3: Uai, existe, uai. Não sei, mas não existe, mas tem. Então, assim, eu não chamo o torcedor do Atlético mais pro jogo, não. Cara, eu fiz muita campanha pro torcedor do Atlético esse ano, ajudei demais mesmo, e assim, você tem razão. E eles acabaram nos decepcionando, porque o Atlético esse ano, e nós estamos falando isso aqui há muito tempo, né, que o Atlético ele estava diferente, que o Atlético merecia a resposta por parte do torcedor, né, e não sei se, eu também estou, assim, não sei se nós teremos lá 8 mil torcedores no sábado, não, e o horário é bom, né, 16h, então assim, mas eu fico com o pé atrás, eu estou assim com o pé atrás em relação ao torcedor do Atlético, não chamo mais, né, esse... Só se o motorzinho quiser, eu não vou chamar mais nada.
4: Não, eu aconteço que acontecer com torcedor, sem torcedor, tem que ganhar o jogo. Nada vai adiantar a vitória no clássico se você não ganha contra o América. Porque é jogo, daqui a pouco são oito decisões, a gente sabe disso. Então a confiança ela tá lá em cima. Eu penso que isso aí é um negócio à parte. Não dá para ficar chamando o torcedor, sendo que aqueles mesmos 5 mil sempre são os que estão sempre apoiando. E se for que tiver que ganhar com 5 mil, com 2, com 1 mil, com portões fechados, tem é que ganhar o jogo, porque esse jogo ele vai valer muito. Essa decisão que o Nilton falou lá contra o CRB. Aí sim você vai pegar uma atmosfera diferente. CRB é público acima de 10 mil. Todo jogo em casa é acima de 10 mil. Então pode esperar aí uma pedreira, mas para chegar e controlar o resultado lá contra o CRB, passa muito
2: para esse jogo do América. Os piores em arrecadação dessa série.
4: Não sei.
1: Em arrecadação então. Não. Você já olhou? Em arrecadação não.
2: Ah, porque qual a posição do Atlético?
1: Eu vou pegar aqui. Mas em arrecadação não. O Atlético ganha um valor razoável.
4: O negócio tem time que a torcida do Atlético ela não alterna. Para mais, às vezes alterna para mais, mas sempre são aqueles mesmos, de 3 a 5 mil. Quando vai alternar, às vezes é um jogo importante igual esse do Criciúma, aí alterna para mais.
1: Por exemplo, tem clube aí que aluga estádio, que já começa devendo, né? Aí quando arrecada, aí já praticamente o valor da renda todo já esvaziou.
4: Falar só dois, Novo Horizontino é um time que não traz público, sim, não. Né? O São Bernardo, outro também que não traz torcida. Então, por aí você vê. O próprio Ameriquinha. Ameriquinha, torcida, não comparece.
1: Aqui, ó, vamos lá. Renda líquida total até aqui. Sport, 2.416.000. Vila Nova, 1.786.000. Goiás. Sport
4: é porque a ilha cabe 30 mil.
1: Não, menos. 22 mil.
4: 20 e pouco, né?
1: Liberados.
4: É, 20 e poucos.
1: Goiás, terceiro, 787.000. Náutico, quarto colocado, 721.000. Atlético Goianiense, sexto, 570.000.
4: Olha,
1: Fortaleza.
4: Não, tá ruim, não, hein?
1: Tá não.
4: Entre os 20 ao sexto? Tá certinho com a posição, hein?
1: E aqui me coloca os jogos aqui, ó. Por exemplo, o Sport em 14 jogos como mandante, Vila Nova em 13 jogos como mandante, Goiás em 13 jogos como mandante, Náutico em 13 jogos como mandante, Atlético tem 15 como mandante. 570.580 e 83 centavos. Agora, isso é a renda líquida total. Agora, trazendo o público, eu trago o público aqui na sequência no nosso Sport em Debate. Público do Atlético. Público total, vamos ver em que posição que ele tá aqui. Fortaleza é o primeiro, 191.000. Sport, segundo, 160.000. Ceará, terceiro, 150.000. Criciúma, quarto, 116.000. Vila Nova, quinto, 95.000. Náutico, sexto, 78.000. Goiás, sétimo, 78.000. Atlético, 11º, com 42.179 torcedores.
4: Quantos jogos em casa?
1: 15 jogos.
3: O Atlético já jogou mal. Mas por que o Atlético tem 15?
1: É porque
3: e
1: tem
3: o Vila tem 13 iguais 13.
1: Porque
3: já jogou dois a mais em casa?
1: Já. É, o Atlético, ele.
3: Então
1: ele
3: vai ter que buscar pontos mais fora, hein?
4: O Atlético joga mais fora.
3: É, então nessa reta final agora.
4: O Vila joga mais em casa.
3: É, o Vila ainda faltam 4 em casa.
4: Apesar que eu acho que são 4-4 agora.
1: Agora não, são 4-4. Agora igualou. Mas igualou, antes, quatro, o Atlético quatro. Tinha dois jogos fora a mais.
4: Aí fez aqui agora na última partida, nas últimas rodadas.
1: Sim, contra o São Bernardo e contra o Goiás.
4: Eram 6 jogos fora.
1: E 4 em casa. Agora igualou, tá 4-4.
4: Atlético média de 3 mil, cara. Média de 3 mil pro jogo. Mas são os fiéis, é esse aí mesmo.
1: O que chama atenção é a renda. O Atlético tem uma boa arrecadação. É a quinta arrecadação.
4: É o custo do ingresso, então?
1: Não sei.
2: Não, o Atlético vende ingresso barato.
4: Pois é.
1: Mas é a questão, por exemplo, o Cuiabá é o time de pior arrecadação. Ele tá em déficit, 1.094.000.
3: É porque paga caro.
1: Porque paga caro a Arena Pantanal. E não tem presença de público. América Mineiro, 811.000 de déficit. Criciúma, 647.000 de déficit. O Operário, 630.000 de déficit.
3: Qual que é a primeira?
1: Primeiro é o Sport.
3: Segunda, Vila?
1: Vila e terceiro, Goiás. Bom. 2:01. 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O Iago, a gente está aqui debatendo a questão da presença de público do Atlético. O Atlético já provou que vai até o final da Série B brigar por acesso.
3: Cara, eu pego no pé da torcida do Atlético pra ver se esses caras desconfiam, toma vergonha e passa aí pro estádio, né? Acho que
5: Mas não adianta não, a torcida do Atlético ela não tem vergonha quanto a isso não. O Watson vive escangalhando os caras pra ver se insulta eles, né? Pra ver se aquele torcedor fica com raiva dele. E eu até entendo às vezes quando o Watson dá aquelas cutucadas, mas os caras lá não tem vergonha não. O torcedor do Atlético, são poucos os que vão, são fiéis, estão sempre lá, mas essa média aí de 2.800, 3.000 estourando, né? Aí quando vem jogar Flamengo, quando vem jogar Palmeiras, aí lota, dá 12.000, 10.000, porque aí mostra, né, que os caras são mais torcedores de time do eixo, né, do que propriamente aqui dentro do estado. Isso mostra que falta um pouco de bairrismo na torcida do Atlético, né? Uma torcida tão antiga quanto a do Atlético, né, que já foi pra Série A, jogou Sul-Americana, deveria ter um pouco mais de comprometimento com o clube. E a gente cobra isso aqui e o João tá repleto de razão. Não adianta. Torcedor, a torcida do Atlético, nem você jogar ela debaixo de uma ladeira, assim, pra ver se ela desce sozinha no setor perinho ali naquela baixada, não desce. Não adianta tentar mexer com o ego do torcedor. Os caras não estão nem aí, né? E o Watson, quando ele vai no microfone e cobra isso, ele tá repleto de razão. Né? O cara tá lá sofrendo, tentando montar um time, é briga o tempo inteiro, é discussão com o goleiro pra tentar levar o Atlético pra Série A. E aí leva o Atlético pra Série A, chega lá, a torcida não carrega. Porque não lota o estádio, o clube precisa, cara. Né, o clube precisa de torcedor indo, comprando material do clube, vivendo o dia a dia do clube, né, e talvez seja por isso que o Atlético não ganhe tanta notoriedade no futebol, no cenário do futebol nacional, igual ganha Goiás, igual vai ganhar o Vila agora se subir para a Série A. Então é complicado, a torcida do Atlético falta muito ainda para aprender o que é torcer.
1: Aí muitos até dizem aqui no chat, ah, mas é porque a torcida do Atlético não é uma torcida, não tem uma torcida. Tem torcedor do Atlético. A campanha de 2023 que eu vivo batendo aqui.
2: Lotava.
1: Era 8 mil, 9 mil, 10 mil.
5: Sabe o que é o problema do torcedor do Atlético? Esse mesmo que tá no chat? Eles têm desculpa pra tudo. O dia que parar de inventar desculpa e ir pro estádio, aí você vai ver o Atlético avançar, o Atlético parar de reclamar.
2: Às vezes alguns mudaram aqui de Goiânia.
5: Morreu, mas, né? Não sei.
1: Aí mudou. Foi uma debandada, né?
5: É, saiu. Então foram acabou muitos. Então a torcida, porque colocava 8, 9, 10 mil, agora coloca 3. Tem dia que coloca 2.500. Eu fiz aquela aposta com o Igor, inclusive. O Igor até hoje me pagou. Fui pra pagar.
3: Oxê,
5: tal do Atlético não paga de jeito nenhum.
3: Agora mas na hora de cobrar.
5: Pra cobrar isso é bom, agora, mas pra pagar é terrível.
2: Agora tem um adendo. É como aqui esses dias o João buscou. Há quanto tempo tinha que o Atlético entrava no G6, João? Ficou?
1: No G4, né? Na verdade, né?
3: No G4, no G4.
1: Ainda não entrou.
3: Tem duas temporadas, né? Tá completando três temporadas. De 24 foi duas temporadas. 24 foi rebaixado.
1: 25.
3: Então, 25 não entrou no G4 e 26 ainda não entrou no G4. Ele está no G6, né? Porque mudou. Mas no G4 já está completando aí 38 rodadas no ano passado. Mas quantas agora? 30 agora? 30. Então, 68 rodadas.
1: Agora 2:04.
3: Como mudou o formato, né? Tá na fase de classificação. Mas um clube do tamanho do Atlético, do porte do Atlético, né? Que eu sempre qualifico como um dos favoritos antes da bola rolar no Campeonato Brasileiro da Série B, e se não subir esse ano, qualificarei novamente o ano que vem, o Atlético, o torcedor poderia acreditar um pouco mais. O Motorzinho falou um negócio aqui que é importantíssimo. Tem que ganhar o jogo. Só que a presença do torcedor, né? Parece que assim, como mandante, você tira, parece, você joga mais, você corre mais, se dedica mais. Se o torcedor não for agora, meu irmão, que falta, precisava ganhar um clássico, ganhou. Precisava de uma sequência de vitórias. Cara, são 15 jogos,
5: duas derrotas.
3: Três derrotas.
5: Duas derrotas.
3: Três, eu acho, duas ou três derrotas. E o Atlético no G6, então assim, se não for agora, horário 16h, se não for agora,
5: não vai mais nunca.
3: Não vai mais nunca.
5: O Adson, acho que ele deixou o torcedor do Atlético mal acostumado, sabia? Porque renasceu aí, começou, foi lá em cima, jogou Série A, foi disputar grandes campeonatos, disputar grandes jogos. E agora o torcedor do Atlético virou torcedor da boa fase. Só vai se tiver na Série A, porque na Série B até agora não correspondeu.
3: Outros clubes, né?
1: E outra. Mas o Atlético? O Atlético por muito tempo ficou praticando ingresso de R$20.
5: Porque
1: aqui,
5: ó, o Goiás meio de tabela colocou 9 mil.
3: Não, Goiás, não.
5: Não, mas eu tô te dando um exemplo do Goiás. Goiás não, 9 mil, pro Atlético levar 9 mil, tem
3: falei o Goiás,
5: precisa dos
3: não,
5: três
3: Iago.
5: Jogos.
2: Respeito, não. Iago.
3: Iago, eu não falei o Goiás, não.
5: Então vou falar o Vila, então.
3: Não.
5: Um público do Vila dá 5 do Atlético. O do Goiás foi também, meio de tabela colocou 9 mil. Uma vergonha pro Atlético, que tá brigando por acesso.
3: Rapaz, e coloca 2.500. Não, porque você
5: não, mas eu não tô falando que você falou, tô te dando um exemplo. O negócio é que você que tá sentindo.
3: Eu?
5: Entendeu? Tô te
3: não,
5: falando.
3: O motorzinho lá nos sentimentos.
5: Não, ele se aperta.
3: Eu?
5: Se aperta uma hora.
3: Rapaz, eu tô aqui tranquilinho, aqui na paz. Hoje eu tomei meu remédio.
5: O motorzinho quer comparar o Atlético com o Cuiabá.
1: Não tem
5: com
1: jeito.
5: Com São
1: não.
5: Bernardo.
1: É, mas aí...
5: Com o América.
1: Não, mas dá pau a pau com o então, Cuiabá, assim, questão
3: aí
1: torcida.
3: Depois eu falo aqui que o Vila não pode vender uma publicidade menor que a do Atlético, ele acha ruim. Esse é o detalhe, tá vendo? Então,
2: não,
3: o negócio que você come é frio, porque lá na frente os caras se embaraçam com a mesma história, né? E aí vira. Já viu?
2: Eu
3: já
2: não achei raio, ruim, não.
3: Já soltou raio? Aí não dá
2: aquele. Na minha época era pipa.
3: A linha dela é pipa?
2: Raia. Pipa.
1: Papagaio.
3: Papagaio não, pipa, moço. Raia. Dava
1: flechão.
3: Rolava, né? Tal. É a mesma coisa do motorzinho. Ah, mas o Atlético. Ah, o Vi. Aí, tá aí. Tá vendo aí? Tá.
5: Ô, Jefferson, sabe onde que a torcida do Atlético é grande, João? Na hora que você fala alguma coisa aqui, lá no Twitter. Ah, mas é grandão. Vai lá encher o saco lá. Nossa, fica enchendo o saco da gente a semana inteira. E xinga, e manda mensagem. Aí eles é grande, mas na hora de ir pro estádio você não vê um pra ser grande.
1: Ó, o Jefferson Alves mandando $5 aqui, ó. $5! Torcida mista de teatro só vai quando o jogo é jogo com um time grande. Luan Silva, R$5. Bora, motorzinho, descer pra Ribeirão Preto?
2: Ah, bora, eu vou, ué. Vamos junto, vamos embora. Aqui só tem uma torcida.
5: Quem vai pra Ribeirão é o Nilton.
2: Aqui só tem uma torcida que vai em qualquer momento, é a torcida do Vila. Infelizmente.
1: Infelizmente ou felizmente?
2: Felizmente. Não, felizmente, desculpa.
1: João Ricardo, boa tarde, a melhor bancada do debate esportivo. O Iago tirou a barba pra aparecer com o Joãozão.
5: É. Tá igual. Ah,
3: tá inteligente. Parecia com um homem bonito. Um homem com a cara limpa.
5: Nossa, vou botar a barba de novo.
3: Aquela barba velha, feia, trem esquisito. É igual a do Nilton. O Nilton também tem que fazer a barba, arrumar direitinho aqui o pezinho.
1: Como é que você ficou com.
5: Isso é promessa, mestre.
3: Eu ia falar pra você subir. Aí fica querendo parecer o Matusalém.
2: Eu ia falar, mas não horário no cajado permite.
3: Pra você, Nilton. Tá próximo, eu já comprei.
2: A roupa também?
3: A roupa, lógico. É. Vou amarrar aquele negócio no meio aqui. Você vai ser
2: quase que aconteceu em 23, tá, mas agora.
3: Dessa vez. Tá... O cajado tá pronto, Nilton.
5: Deixa até a barba. Se ele tirar a barba aí, dá tudo
3: Nilton,
5: errado.
3: Nilton, falar um negócio pra você aqui. Essa semana, na nossa oração, você falou dos 12 discípulos, né?
2: Os 12 espias.
3: Hã?
2: Os 12 espias.
3: Espias. Que estavam a caminho da terra prometida.
2: Não, Moisés definiu.
3: Só dois acreditavam.
2: Só. Não, mandou.
3: Não, mandou 12.
2: Foram os 12.
3: 10
2: ficaram 40 dias lá.
3: E dois acreditaram.
2: Só dois não tiveram a visão.
3: Um já acreditou, Nilton.
2: E o outro é o Josué e Caleb.
3: Pois é, eu sou
2: Josué.
3: Eu, porque começo com o Josué.
2: Josué é o Moisés.
3: Josué é o João. E você, Caleb. Acredita, Nilton.
2: Quem é Moisés?
3: Não seja medroso, não. Nilton, você esperou 40 anos.
2: Mas ele viu.
3: Você esperou 40 anos pra alforria. Ela chegou esse ano.
2: Rapaz, você sabe.
3: A sua carta é esse ano. Não fica com medo, não.
2: Você sabe que eu tava analisando muitas coisas.
3: Olha aqui, ó. Você já viu?
2: 40 anos.
3: Que dia que eu falei que o Vila subir. Nem que ele contra o ABC eu não tinha essa confiança. Você lembra disso? Você trabalha comigo aqui tem muito tempo.
2: Não, nunca.
3: Nem contra o ABC eu tinha toda essa confiança. Esse ano eu tô confiando. Então, vem com nós. Vem que dá tempo. Caleb. Vem então, com o Josué.
1: Dito isso, Nilton, fala.
2: Amém.
1: O Vila vai chegar.
2: O João falou lá.
1: Não, eu quero.
3: Fala, Caleb.
1: Quero ouvir você falar.
2: Não, você sabe o que é.
3: Moisés morreu. Eu não quis ser Moisés mais, não.
2: Não, Moisés visualizou. Ele não entrou.
3: Você não participa da nossa oração.
2: Aliás, Vossa Excelência está convidado.
3: Participa
2: conosco.
1: Tira esses demônios do motorista.
5: Aí vai ter que fazer fila para
3: tirar esse mimizento, esse murmurador.
2: Motorzinho, prepara a camisa.
3: É?
2: Prepara a camisa.
3: Tá chegando?
2: Prepara. Você não vai sair de férias por esses
3: dias. Vou, né? Bem na época do acesso.
1: Você vai voltar.
3: Não sei se eu volto.
1: 2:10. 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Ainda dentro do assunto aqui do Atlético, o motor. Provavelmente o Dragão não vai ter o Varley, que saiu com dores no adutor da coxa. O Everton entrou e substituiu bem. O Atlético vai ter reposição à altura pro próximo jogo?
2: Era o titular, né? Era o titular, sentiu a lesão, deu a brecha pro Varley, né? E o Everton tá bem, cara. Eu penso que pode ser o inverso agora, né? Ele aproveitou a brecha dada pelo Varley e vai reassumir a titularidade na posição.
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3: Ontem o Paulo Vitor, né, se retratou, né? Não houve um pedido de desculpas, né? Mas falou que tá tudo bem entre ele e o presidente Adson Batista, tomara que realmente esteja, porque nesse momento precisa ter foco, precisa ter união, precisa todos estarem comprometidos com um só objetivo, que é levar o Atlético pelo menos para a disputa aí dos playoffs. E grupo, né, cada um pensando de uma forma, não é vencedor. Então tomara que realmente tenha sido uma conversa produtiva, tenha sido uma conversa conciliadora e que todos os problemas tenham ficado lá dentro da caixa cofre do Adson Batista, porque lá é um cofre, você sabe, né? Lá é uma caixa, sim, é uma caixa forte.
2: Você fala na sala?
3: Na sala do Adson.
1: E que lá faz 10 graus.
3: Que lá tudo tenha sido resolvido e deixado os problemas de lado, porque o Atlético é maior que o Adson, é maior que o goleiro, maior que os jogadores, maior que todos. Todos vão passar. O Atlético vai continuar. Claro que todos têm a sua importância, uns mais, outros menos. Porém, neste momento, é foco total num só objetivo, que é alcançar a elite do futebol brasileiro. E nesta elite, para alcançar, vamos colocar aqui também uma semana. Será uma semana sabática para o Atlético. A começar sábado contra o América, depois no meio de semana contra o CRB, jogo de 6 pontos, e depois no outro final de semana, né, podendo desclassificar aqui o Sport, porque eu acredito que o Sport pode até chegar vivo aqui, mas então é uma semana, porque pega um time na zona de rebaixamento, mas que está tendo dinheiro, que vai vender caro pro Atlético, é bom se preparar, lá contra o CRB, jogo duríssimo pro Atlético, e aqui contra o Sport, muito provavelmente um jogo de 6 pontos, para consagração do Atlético ou para colocar o Sport também vivíssimo no
2: campeonato. É, o Atlético ele joga ainda com a ponte.
4: Essa é a preleção, então. Essa é a preleção do João.
1: Lá no
3: mesmo dia que eu falei do Vila, essa semana
4: depois dessa
3: Vila
4: aí, define. João, os caras levantam e ó.
3: Cara, mas motor. Mas é uma, cara, aí você, assim, não é nem preleção, não tô fazendo com esse intuito, não.
4: Mas é, ué, bombada, é uma coisa boa.
3: Mas, cara, o jogador, eles são assim desprovidos, às vezes, de inteligência. O ser humano, de um modo geral, quando assim você quer sacanear. Cara, pô, eu corri tanto no sol, na chuva, na noite, né, treinei tanto, pô, agora eu vou decidir praticamente a minha vida, o meu acesso em uma semana, será que eu vou deixar uma vaidade, um detalhe, uma falta de um real a mais, um real a menos, um detalhezinho, um pouco menor, tirar uma possibilidade de acesso e cravar meu nome na história do clube? Cara, então é momento de foco, é momento de ser grande, é momento de pensar grande, né? Porque é o sacrifício de cada um, porque o jogador, ele se sacrifica também. A gente pensa, o Newton gosta de falar que o jogador tem vida fácil, mas não tem não, cara. Pô, o cara tá num avião hoje, amanhã chega, tá de folga, não dá nem prazer ver os filhos direito, já tem que treinar no outro dia, no outro final de semana tá viajando novamente. É uma vida também de sacrifício, claro que eles são bem remunerados, mas também tem lá os seus precalços, né? Vamos dizer assim, suas obrigações. Então, cara, é uma semana contra o América, contra o CRB e contra o Sport. Fazendo 7 pontos, o Atlético tá grandão, estará grandão. Vai decidir, porque o Atlético não joga contra o Fortaleza e contra o Novo Horizontino, não é isso?
2: João, eu...
3: Aí o Atlético pode pensar, não é só no G6, viu, Nilton? Ganhando 7 pontos, você pode pensar por brigar por G2. Ou pelo menos pela terceira, quarta colocação.
2: O Atlético chegou a 52, não.
1: 49.
2: Pra mim, o Atlético vai ganhar do América. Chegaria
1: a
3: 52.
2: E ele ganha da Ponte Preta. Não, 55 aí, pontos.
3: Não, mas aí é lá na frente.
2: Não, mas eu tô dizendo tá fazendo... que pra mim o Atlético ele tem 55 pontos. O fator do Atlético aí são esses adversários que aí ele terá pela frente. Que dos quais, pra mim, jogo duríssimo contra o CRB. Lá. Fortaleza é lá?
4: Também.
1: Fortaleza é lá.
2: É o outro jogo.
1: Novo Horizontino é aqui.
4: Sport é aqui também.
1: Sport aqui. CRB
3: mas,
1: lá.
3: Mas, Nilton, mas assim, mas eu não faço essa projeção assim. Contando que esse negócio, sabe por quê? Aqui, cara,
2: não, mas você não pode perder ponto pro América não, e pra Ponte
3: Preta. E nem pro CRB. Não, você não,
2: não
3: pode
2: mas
3: perder.
2: Aí, João, o que eu entendo é que o Atlético, ele tem aí jogos de 6 pontos contra o CRB, mas, contra o Sport,
3: então,
2: contra o Novo Horizontino e o Fortaleza.
3: Olha aqui, ó, eu divido o campeonato da seguinte forma, em 3 partes. Primeiro, segundo, terceiro, quarto, quinto e sexto. O campeonato ele é dividido em 3 partes. Hoje o Atlético está na terceira parte, que é a sexta colocação, ok? Se o Atlético conquista 7 pontos dos 9 em disputa, o Atlético ele vai disputar ou o primeiro, ou o segundo, ou o terceiro, ou o quarto. Ele vai subir pelo menos uma casa. Ele sobe pelo menos uma casa assim, ó. Das 3, primeiro, segundo, terceiro e quarto. Quinto e sexto. Hoje ele tá na terceira. Para mim, ele sobe pra segunda casa. Certo. E ele estando na segunda fase, aí ele vai decidir aqui contra o Novo Horizontino.
6: Aí tem a vantagem.
3: Ele vai decidir lá contra o Fortaleza. É decisão. Não sei se vai ganhar.
2: Último jogo,
3: eu não sei se
2: tem mais jogos aqui, ué. Eu
3: não,
2: falei só de 6 jogos.
3: Eu tô falando esse recorde, Nilton. Porque vai definir a vida do Atlético. Eu tô projetando o Atlético é na primeira parte do campeonato. Ou é na primeira e na segunda, que ele tem chances matemáticas, difícil, porém tem chances, mas para terminar assim, ruim, terceira ou quarta colocação. Por que terceiro ou quarto? Decide em casa. E aí para ganhar do Atlético a vaga decidindo em casa, qualquer adversário terá que parir um porco espinho. Então, este recorte aqui, ele é importante demais pro Atlético, cara. De 9, ganhar pelo menos 7. Convenhamos, vamos lá. O Atlético não é favorito contra o América?
1: É.
3: Eu acho que o Atlético não é favorito contra o CRB. Mas dá pra buscar um empate lá, não dá?
1: Dá.
3: E contra o Sport ele não é favorito?
1: Favorito.
3: Pô, então não dá pra somar 7 pontos? Esse é o ponto. Não é nada de utopia, de jogar pedra na lua. É uma trajetória. Jogos difíceis. Mas dá pra você conquistar no mínimo 7 pontos. E conquistando 7 pontos, mestre, o Atlético ele vai terminar entre o primeiro e o quarto colocado. Se terminar em primeiro, segundo, ótimo. Mas terceiro e quarto colocado, sendo o objetivo do Atlético também, não conseguindo a primeira e segunda colocação, o Atlético chega fortíssimo para decidir a vaga em casa.
6: Ele pega o América, pega o Sport, depois pega o Novo Horizontino e na última rodada ele joga em casa contra o Cuiabá. Esses são jogos em casa do Atlético.
2: O último Atlético.
6: Ele vai ter uma, vamos dizer, outras decisões depois do Novo Horizontino. Aí ele tem que chegar vivo nessa situação aqui. Fortaleza e Atlético.
2: Pois é, eu pra mim assim, em relação ao acesso do Atlético, ele tem ganhado o América, ganhado a Ponte Preta e ganhado o Cuiabá. Isso aí assim, é determinante. Ele chegaria a 58 pontos e aí, meu irmão, ele tem esses outros times aí pra ele buscar pontuar.
1: 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Rápida paradinha, Macedão na volta. Tem o Goiás aqui no Esporte em Debate.
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2: 2:31, este é o Esporte em Debate. Vamos juntos até 3 horas, trazendo muita opinião, muita informação para você aqui na Bandeirantes FM 98,7. É hora de falar do Goiás para Irmão Soares. 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O Wesley, já dá para afirmar que o Felipe Clemente foi uma aposta que não deu certo no Goiás?
3: Dá pra afirmar, porque não tem condições. Esse jogador, ele me enganou de um jeito, cara, que eu esperava mais desse atleta, sinceramente. É novo, né? Um cara que tá com a geladeira vazia, ia chegar aqui, eu penso que ia ser aquele Clemente que foi no Gama, mas pra mim foi uma aposta que me decepcionou.
2: Muito? Ou de repente talvez era isso mesmo que o Clemente poderia apresentar?
3: Eu esperava mais, pra te falar a verdade. Ele me decepcionou assim de um jeito que broxante, pra ser mais verdadeiro. Esperava mais. Eu acompanhei ele já vestindo a camisa do Gama, é um cara que definia, resolvia partidas. E aqui não foi nem mais um, né? Foi um cara que chegou e tá passando. Ninguém vai nem lembrar a passagem dele aqui no Goiás.
2: 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Para o motorzinho broxante, a passagem do Clemente aqui pelo Goiás. Já dá para afirmar que o Clemente não virou com a camisa esmeraldina, Nilton?
4: Ué, é fato, ele não marcou nenhum gol.
3: Ele não deu nenhum chute no gol, Nilton.
4: Eu acho de centroavante ele não dá. Até que jogador ali, como jogador de beira, Eu acho que dá, mas assim, como a necessidade do Goiás era grande, né? Então, ele ainda não conseguiu encher os olhos em uma atuação. É fato, uma coisa é você vir de uma quarta divisão e chegar numa segunda. Tem jogador que não vê diferença, ele chega. Mas assim, o Felipe veio para poder resolver e não deu conta até agora.
2: 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Vou aproveitar aqui o comentário do Eduardo Chacon para poder perguntar ao Iago sobre o Clemente. A colocação do Eduardo Chacon é a seguinte: mas o Clemente jogando em um time que está demente, com certeza ele não vai aparecer. Ninguém hoje no elenco do Goiás está aparecendo de maneira positiva.
5: Depende. Discorda aí da mensagem do... Como é que é o nome dele?
2: Eduardo Chacon.
5: Do Eduardo Chacon. O Lucas Rodrigues está aparecendo, está na seleção brasileira, está marcando gol.
2: Cadu.
5: O Cadu está aparecendo também.
2: Felipe Machado.
5: O Felipe Machado aparecendo. O Lourenço, que não vem jogando muita bola, mesmo jogando um futebol medíocre nas últimas rodadas, também aparece. Então o problema não é o time, não, mestre, é o jogador, ele é ruim mesmo. Eu falei aqui aquele dia, falei até brincando, mas eu tô até com medo de acertar, que ele ia ficar aqui até o final do ano e capaz de não marcar um gol com a camisa do Goiás. Agora que a vaca já foi pro brejo, capaz dele desencantar, né?
3: Porque sem o peso, né?
5: Ele precisava ter feito gol contra o Atlético, ele não fez, inclusive errou um gol na cara do gol. Ele precisava ter feito gol contra o Vila, ele também não fez. Então é o tipo de jogador que não tem estrela, mestre. Pode ir embora do jeito que veio, ele vai embora sem deixar nenhum tipo de saudade. É jogador de Gama, é jogador... É assim, quando veio, né, o Goiás tinha aquela expectativa, porque o Goiás estava numa carência muito grande de jogadores ali para jogar na linha da frente, né, para atacar. Então precisava desesperadamente
3: qualquer de um atacante. Que fizesse alguma coisa.
5: Qualquer um, nós falamos do Yuri Tank, mestre. Nós falamos do Yuri Tank aqui. Talvez fosse melhor do que esse Clemente.
2: O Clemente conseguiu.
5: O Yuri Tank tá marcando gol lá.
2: O Clemente conseguiu fazer o Moser ressurgir o Pedrinho, cara.
5: Pois é, mas o Mozart, ele é meio doente com essas questões aí, né? Não serve muito de base.
3: Mas ele, na verdade, treinador, o Mozart não tinha opção, pô.
5: Um treinador, cara, que perde. O Mozart, cara, ele tá... Eu não sei nem explicar o que ele parece. Eu entendi a situação do Mozart naquelas entrevistas que ele dá no final da partida, quando ele senta lá e fala, não, meu time jogou bem pra caramba, tem que elogiar esse grupo de jogadores e tal, e tal, e tal. Eu entendi. No começo, eu acreditava nele, sabia, Guga? Eu pensava assim, não, cara, ele mesmo acredita no que ele tá falando, no final vai dar tudo certo. Depois eu entendi, cara, ele tá zoando a cara do torcedor do Goiás. Aquilo é deboche. Ele tá debochando o torcedor, tá debochando a diretoria que não paga o salário dele. Eu demorei a entender isso, Guga, e eu passei a ver. Aí quando o Goiás perde pro Atlético, eu falei, vou esperar sair a coletiva. Aí saiu a coletiva e ele fala a mesma coisa. Eu falei, ah, agora a ficha caiu. Ele tá tirando pra otário o torcedor do Goiás, ele tá tirando pra otário a diretoria do Goiás, é isso que ele tá fazendo. Aí que eu fui entender que ele tá ali, aquilo é má vontade, mestre. Aquilo ali é pra fazer pirraça e zoar com a cara do torcedor e da diretoria. Então assim, não serve muito de base. O Pedrinho deveria nem estar no Goiás mais. Eu não sei por que o Pedrinho ainda estão insistindo com o Pedrinho. Porque na noite, mas ele gosta de uma noite de um paeirinho que Deus me deu.
4: Que não é pode paeirinha?
5: Paeirinha que é cigarro de palha, lá de Canjuba, que o pessoal.
3: Mas jogador não pode fazer isso.
5: Não pode, moço, o quê? Só adora um cigarrinho direto, tá fumando um paeirinho. Né? Então não tem comprometimento.
4: Bicho, mas o que passa fora, na, né, cabeça? É merda de um jogador fumar. O cara usa um pulmão. Não, ô, Pedrinho, merda. Pelo amor de Deus, cara. Eu sempre. Cara, eu acho que eu sou. Eu sou o cara que mais torci pro Pedrinho. Agora.
5: Quer nada com nada.
4: Tá parecendo, o Goiás teve um outro aqui também. Bicho, o que que passa? Que merda é essa, Pedrinho? De fumar, ainda mais cigarro de paia. Pô, mas cara,
5: é menos prejudicial do que o outro.
4: Não, tudo é prejudicial. Você quer ver o Léo Senna, que jogava aqui no Goiás?
5: Na
4: o Léo arrebentou, né, a vida dele com essa merda. Como é que é o nome que fala?
5: Ele arrebentou com Covid, na
4: não,
5: verdade.
4: Não, né? Mas ele fumava
5: esse... Ele gostava do
4: pois é. É o pulmão, cara, já. Deixa eu te falar. Jogador de futebol...
3: Respiratório.
4: O Pedrinho, ele tá perdendo a maior chance, Pedrinho.
5: Não, mas ele já perdeu.
4: Não, sim. Você daqui um pouco, você vai sentir saudades dessa fase quando você era jogador da equipe Goiás. Ou, eu se sou diretor de futebol... E me chega a informação que jogador tá fumando. Eu,
5: não, mas chegou.
4: Eu, não, pelo chegou. Amor de Deus, velho. Não pode.
5: Chegou, cobraram dele.
4: Não pode.
5: Chegou, cobraram.
4: Não pode. Dele. Cara, jogador de bola fumar é uma merda, é uma desgraça. Aí o Pedrinho tá de brincadeira. Eu não vou mais ficar aqui pedindo pra dar chance pro jogador, não. Cara novo, rapaz, jogar a saúde dele pra fora. E ele ficou aí uma temporada... no departamento médico da equipe Goiás. Aí me vem aqui o Iago falar que ele gosta de fumar cigarro de paia.
5: Já recebi algumas fotos.
4: Mas assim, qual é o gosto, bicho, de você ir pra noite fumar cigarro de paia?
5: É bom, hein?
4: Você precisa do pulmão, cara. É igual eu vejo alguns cantores sertanejos aí fumando.
2: Tem um comentário aqui que é pertinente, ó. O Pedro Mendonça. O Zidane fumava e dava show. Se fosse...
5: O Roberto Carlos fumava, sabia?
2: Sabia. Emerson Sheik fumava. Ronaldinho fumava no vestiário. Fumava,
5: o negócio é porque não faz. Os jogadores de hoje é bagre, né, cara? Antigamente corria com metade do pulmão.
3: Deixa eu te trazer uma diferença, Nilton.
4: Esse cigarro eletrônico, bicho, deixa eu falar pra você. Si, o cara é novo, ele tem uma resistência, mas vai ficar velho. E aí... Chega a hora aí que o cara vai ver o que ele faz. Agora, se um atleta profissional, Pedrinho deve ganhar muito pouco lá no Goiás, pra ele tá fazendo isso aí. Pois é. Deve ser pouco pro Pedrinho. Pô, bicho, não é sério, Wesley.
5: Nossa,
4: cara, eu fico
5: 60
4: assim,
5: mil.
4: O cara fumar essa merda desse tal de cigarro de paia. O Pedrinho, o custo-benefício dele tá caro. Porque ele fica no departamento médico, a gente fica pedindo, dá chance. O cara vai fumar cigarro de palha. Pelo amor de Deus.
3: Ixi, a Maria. Agora, esse negócio aí que vocês falaram, olha os nomes que vocês citaram aí. Emerson Sheik, quem mais?
4: Zidane.
3: Quem mais?
5: Só fera, né? Ronaldo.
3: Pois é, os caras tudo bilionário, pô. Aí o menino ganhando 60 mil vai nessa onda, nessa cabeça. Bicho, é.
4: Não, o Léo Senna acabou com a
3: de galinha
4: dele.
3: Na cabeça.
4: O Léo Senna, naquela época, e foi o Osmar Lucido que descobriu ele lá no interior de São Paulo, numa Copa São Paulo.

0: amor de Deus.
1: É, não, mas
0: esses caras têm a sorte grande, rapaz. Tá num time como o Goiás, ganhar 60 mil por mês. Pô, o Pedrinho, só jogou no Goiás com o técnico do Vitória. Aí você me vem aqui, essa barca que tá o Goiás, menino novo desse aí, por isso que não repera, porra. Tá de brincadeira, Pedrinho?
1: Você tá certo.
0: Fumar cigarro de palha. Rapaz, eu se sou pai, eu fazia ele engolir, comer fumo.
1: Exatamente.
0: Pelo amor de Deus, rapaz, ganhando isso. Quando eu falo aqui, o João ainda vem me questionar que esses caras vivem no céu sem passar pela morte física. Cara, eu queria ser diretor de futebol do Goiás. Eu queria. Você vai engolir essa merda. Ou então você vai sair daqui,
1: aqui,
0: rapaz.
1: Aqui você não joga.
0: Tem que falar, ué.
1: Não, mas
0: cara novo, tá jogando a carreira dele fora.
2: Exatamente.
0: Pedrinho, acho que a hora que acabar esse contrato dele com o Goiás aí, como que ele tá jogando, ele vai conseguir aonde? Olha o Walter aí, rapaz. É. Olha o Walter Tufão.
1: Um monte.
0: Olha a situação do Walter.
2: Ele nunca fumou, não.
0: Não, mas eu falo o Walter.
1: Das oportunidades que teve.
0: Todas as oportunidades. Eu lembro uma vez que o Ailê Pinheiro falou antes dele falecer,
2: o Walter
0: ganhando rio de dinheiro. É uma frase que o Ailê falou, foi na casa do Walter e assustou com tanto come e dorme que tava lá. Foi o Walter, daqui uns tempos vai ter nada na vida.
1: Meu Deus.
0: Pelo amor de Deus, rapaz.
2: O Walter não perdeu nenhuma oportunidade que ele teve.
0: Do quê?
2: Ele fracassou em todas.
0: Mas e acabou a fase, passou. Não, o que que o Walter tá insistindo em jogar futebol aí? É São Luís.
1: É.
0: Vai pra um lado, pro outro. A vida, as oportunidades passa, rapaz.
1: Tá certinho.
0: Pelo amor de Deus.
1: Se
0: sou diretor, o pau come. Você vai engolir fumo aqui, rapaz.
2: E esse discurso,
0: pelo amor de Deus, eu não vou mais pedir pelo Pedrinho. Cara, fazendo isso, balada e fumando cigarro de palha, ele quer o quê, rapaz?
2: Nilton,
0: vai pra merda daqui uns dias.
2: Nilton, você acha que o Pedrinho tá sozinho nessa?
0: Cara,
1: mas
0: claro que não.
1: Não é questão dele estar sozinho, só que a corda vai arrebentar pro lado dele. Se ele estiver andando com outros, os outros já estão com a vida feita, os caras já têm dinheiro, ele tá jogando por água abaixo uma oportunidade. Nilton, eu fui entender isso, Nilton, eu sempre fui profissional. Chegava, ia pra casa, dormia cedo, nunca bebi, nunca botei uma gota de álcool na minha boca. E ficava vendo aquilo, os caras vinham da balada, chegava direto pro treino, jogava, era titular, que não sei o que. Eu falei, bicho, mas não é possível, eu tô fazendo alguma coisa de errado. Será que o certo é que os caras estão fazendo e eu não? Eu só fui entender isso depois de 10 anos. Eu joguei até os 37, com 30 anos, 32, tinha gente parando esses caras que iam pra noite.
0: O Goiás teve um jogador, eu lembro da época que o Léo Senna, teve um dia que um porteiro, um cara conhecido, era porteiro de motel.
1: Sim.
0: O cara falou, adivinha quem entrou? O Goiás contratou um jogador que veio do Rio de Janeiro, ele chegou a jogar acho que no Botafogo ou no Vasco. Um meia que veio pra cá.
1: Não, ele... Ramon não, né?
0: Não. Cara, o cara conhecido parou de jogar futebol. Aí o cara falou assim, sabe quem chegou aqui? Aí falou assim, então, você quiser dar em primeira mão aí. Eu falei, bicho, eu não vou mexer com isso. Não, só tô te passando. Chegou aqui o fulano, que era jogador do Goiás, o Léo Senna, na época, com as quatro mulheres dentro do carro, garrafa de uísque. O negócio tá rolando lá, assim, quer pegar os caras saindo daqui, vem pra cá. Eu falei, bicho, o Léo Senna embarcou no esquema. Olha o que deu. Virou a carreira do Léo Senna. Que ele fumava, pegou o Covid, arrebentou a boca do balão. Fumando. O cara chegou no ápice. Então, meu irmão, eu não vou ficar aqui igual bobo pedir, não. Eu tô jogando a toalha em relação ao Pedrinho. Hoje eu sei por que o Pedrinho não dá conta de jogar bola na equipe Goiás.
1: Exatamente.
0: Pedrinho, continua fumando o paieirinho aí. Continua, você vai ver onde você vai parar. Aí você vai lembrar.
1: O jogador Nilton. Era o Bernardo?
0: Não.
2: Era o Léo Lima, rapaz.
0: Não, é um outro jogador.
1: Ah,
0: é um meia. Um
1: Bernardo,
0: meia.
1: Não.
0: Não é o Bernardão, é um outro meia. Ele tinha mais ou menos a cor nossa aqui.
1: Ah, é o Patrick.
0: Não, era um outro meia lá, ele jogou, disputou campeonato
2: que
0: Série A,
2: foi?
0: O Goiás buscou ele
2: que
0: pra
2: foi
0: cá.
2: Isso, moço?
0: Só noitada, cara, só noitada, e o Léo Senna embargou
2: o Goiás
0: com ele.
2: O que mais teve foi isso aí. Os caras eram o rei da
0: noite. Bicho, assim, cara,
1: não,
0: eu

0: volta, sabia? Você mas eu deixei ele se afundar.
1: Eu fico vendo assim, aí o Goiás é terra de muro baixo, é por isso que o Goiás não vai. E depois você tem que aguentar os caras enchendo o saco, querendo pagamento em dia. É. Aí jogador na balada,
0: tá nem
1: fumando aí, dessa forma, pelo amor de Deus, moleque novo. Ou, a partir de hoje, eu não peço mais nada em termos de Pedrinho. Joguei a toalha fora depois dessa informação aqui do Iago em relação a esse fator. Cara novo, bicho, com a vida pela frente, arrumar a vida da família, exatamente, dos pais. Vai pra balada com esses jogadores aí, porque certamente ele não vai sozinho.
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3: Ô Gustavo, só pra deixar o torcedor curioso, vou falar o nome do jogador que o Nilton tentou lembrar e nós pelejou, que é o Andrezinho, que jogou no Vasco, você lembra?
1: Exatamente.
3: Cabelinho enroladinho. Sim, esse aí, meu amigo, aí passava o serão em Goiânia, era tudo, era isso aí, que tinha direito.
1: E aí o menino passou a
3: foi na barca. Era bom demais. Essa época aí foi a época mais doida. Você sabia que na época do Rafael Moura, eu vou ver se eu acho esse vídeo lá em casa, eu vou tentar trazer ele pra nós rodar no boleiragem. O Rafael Moura tentou matar um lá no Goiás.
2: Credo.
3: Tentou. Tiro. Eu vou lembrar quem que era, né? Ele foi pegar um trem, não sei se foi buscar uma arma num trem, no carro, e correu atrás desse cara, montou numa moto e vazou. Tinha um vídeo dele correndo lá dentro da serrinha, moço. Tem um vídeo, eu vou caçar
2: Serrinha?
3: Esse vídeo lá. É, lá na Serrinha, você tava concentrado.
2: Lá.
3: Não, o Goiás tava concentrado, e aí deu uma confusão lá, ele saiu correndo atrás, o cara montou numa moto que é passando e sumiu no mar, porque tentou matar o cara lá, o trem foi feio.
2: Vai crer.
3: É, lá era isso. O Léo Senna acabou com os casamentos lá, você sabia, né? Teve um meia do
2: Talarico?
3: Goiás. Ixi, ele acabou com o casamento de um cidadão aí. O cara jogou bola aí, rapaz, no Goiás aí, destruiu o casamento desse cara aí, na época aí, um jogador aí que teve aí no Goiás, chegou com grande promessa, acabou não jogando muito não, conhecido como novo Messi por aí, mas não deu certo, sabe?
2: Ixi.
3: Léo Senna era terrível, o menino era custoso, meu 10.
1: Não, pois é, dançou, o que é que o Léo Senna joga? Onde Léo Senna
3: tá rico,
1: tá
3: moço,
1: hoje,
3: Léo tá? Senna tá no interior, tava no interior paulista,
1: mas,
3: se
1: assim,
3: lesionou e tá
1: acabou
3: recebendo.
1: Acabou como jogador de futebol, jogou a carreira fora, acabou, são as oportunidades.
3: A última oportunidade que o Léo Senna jogou fora foi quando ele teve aqui com o doutor Sérgio, propôs um tratamento pra ele, ele simplesmente foi embora, largou o tratamento aqui e vazou. Era pra estar tá jogando aí até hoje, se bobear no Goiás. Esse menino tem qualidade, né? Se lesionou agora, acho que ele tá no... Não lembro, no Rio...
2: Ele tava no Velo Clube, não?
3: Não. Santo... Alguma coisa
2: do
3: futebol
2: paulista.
3: Ele sofreu uma lesão grave, operou, tá guardando, mas acho que esse aí, coitado. Eu gosto do Léo, me segue, de vez em quando eu troco uma ideia com ele, mas acho que pro futebol aí, acho que infelizmente... Ele não vai dar conta mais, não.
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1: Pois é. E a realidade, que eu falo assim, são as oportunidades. Depois, quando chega uma certa idade, aí vai arrepender e o tempo não volta. Pô, cara, parece que a vida se resume a isso. É umas coisas assim que não edificam a vida. O cara arruma a vida, aproveita, cara, a oportunidade dessa. Pedrinho vai perder essa oportunidade que ele está tendo aí na equipe do Goiás. Eu não falo mais de Pedrinho aqui, não. Chutei o balde. Quer fumar?
3: Respira,
1: fuma,
3: moço. Calma, Nilton.
1: Quer ir pras baladas? Vai.
3: Nilton.
1: Enfim.
3: Nem os empresários dão conta de educar jogador, quem somos nós,
1: não,
3: meu
1: sim,
3: amigo? Como se ele fosse
1: com
3: bom,
1: você.
3: ele era vendido, não era dado.
4: Existe duas raças de jogador. Existe o jogador de bola e existe o atleta profissional.
3: Você foi jogador de bola ou atleta profissional?
4: Atleta profissional.
1: Você quer ver também um outro negócio que arrebenta com o jogador? É Maria Chuteira.
3: Ah, isso aí foi que arrebentou com o Walter. Você tava falando do Valtão aí.
1: E aí o seguinte, enquanto tiver dinheiro, tá lá. Quando acaba e o cara acha que nunca vai acabar, né?
4: Né? Não, mas eu falei tchau, fala pro casamento.
3: Ah, eu pensei que era tchau pra mim.
4: Que isso, motorzinho, calma.
3: Você falou tchau,
0: pulou do paraquedas.
3: Que doido, né? Deu a queimou a largada.
4: O motorzinho é um cara privilegiado em tudo na vida, né, cara?
3: Não, pô.
4: Bem casado até hoje.
3: Só trabalho.
4: Foi um jogador bem sucedido.
3: Só trabalho.
4: Ídolo,
3: para que isso aí, moço.
4: Ídolo nos clubes que ele passou.
3: Motor.
4: Que é?
3: Fala pra ele, moço, larga a mão desses elogios.
4: Ué, mas não é não, motorzinho?
3: Bom. Parece que eu tô chegando a hora.
4: 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Um abraço então pra você, motorzinho.
3: Valeu, garotinho. Até mais tarde no nosso fuleiragem.
4: Quadrilha vai estar toda reunida hoje.
3: Hoje, se a polícia bater, formação de quadrilha na alta, todo mundo junto.
4: João vai estar aí?
3: João vai estar aí.
4: Então tá bom, então.
3: Nilton, eu espero, né? Não gosto de trabalhar mais, corto só de frusto todo dia.
4: Né?
3: Chefe.
4: E aí, Nilton, um abraço pra você, então.
1: Outro, eu volto 9 da noite, querendo Deus, aqui no nosso apito esportivo.
4: Abraço, audiência, obrigado pela participação de todos até aqui, eu volto às 6 com Bandeirantes Esporte Clube, fica agora com a Mariana Rabelo, com o Danilo Santos, vem aí o Bandeirantes Acontece, uma ótima tarde, tchau.
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20: Hora certa em Goiânia, 3:01.
21: Na capital mais bonita do Brasil, os termômetros marcam 36 graus. 36 graus agora, zero possibilidade de chuva, umidade relativa do ar variando em apenas 26%. Mas pra gente não começar o programa só com notícias ruins, previsão de chuva pro final de semana.
20: Oh, vem aí.
21: Quinta-feira, possibilidades de chuva para Goiânia e também para o estado de Goiás. Estamos começando mais um Bandeirantes Acontece.
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21: Uma ótima tarde, seja muito bem-vindo, bem-vinda. Estamos começando mais um Bandeirantes Acontece, edição desta segunda-feira. Hoje é dia 29 de setembro de 2026. Seja muito bem-vindo, é sempre um prazer ter a sua companhia, o carinho da sua audiência e principalmente a sua amizade. a sua companhia, você amigo ouvinte, você internauta, é o motivo pelo qual nós estamos e estaremos aqui todos os dias, sem você aí do outro lado do rádio, sem você conectado no YouTube e também pelo Radiosnet, não faz sentido nenhum a gente estar do lado de cá, não é isso, Mariana? Boa tarde, tudo bem?
20: Isso mesmo, boa tarde para você, para todo mundo que está nos acompanhando, terça-feira, quente, quente, quente aqui em Goiânia, vamos seguindo com, esperando notícias melhores, né? Pelo menos para a temperatura, Danilo, boa tarde para você, para todo mundo.
21: Estamos no modo Jota Quest, dias melhores.
20: Por favor, por favor.
21: Hoje, você sabia que hoje é o Dia Mundial do Coração?
20: É mesmo?
21: É, hoje, dia 29, é o Dia Mundial do Coração, essa data que foi criada pela Federação Mundial do Coração, em parceria também com a Organização Mundial da Saúde, foi fixada em 29 de setembro a partir de 2011. E tem a proposta, né, para chamar a atenção para a prevenção das doenças cardiovasculares e também para o reconhecimento de sinais e sintomas. E você sabia que, segundo dados divulgados pelo Ministério da Saúde, Biblioteca do SUS, as doenças cardiovasculares continuam sendo a principal causa de morte no mundo?
20: Meu Deus.
21: Mais de 20 milhões de mortes por ano. E aí eu pergunto para você que tá nos ouvindo agora, quando foi, hein? A última vez que você verificou sua pressão, seu colesterol ou até mesmo a sua glicemia?
20: Tem que ficar de olho, né?
21: Ficar de olho.
20: A minha mesmo eu não sei não, qual foi a última vez que eu olhei essas coisinhas não.
21: A glicemia?
20: Já tem um tempinho.
21: E o colesterol?
20: Eu também.
21: A colesterol não tem, né, você não? Ela acorda dentro de uma academia, malhando, ela é fitness.
20: Deus abençoe.
21: Ela é fitness. O que eu não faço de exercício físico, ela faz pra nós dois.
20: Amém, amém. Um dia eu chego lá, Danilo.
21: E a pressão, Mariana?
20: A pressão, esses dias que eu tava dodói, né? Que eu fui no hospital, aí eu medi, nesse momento, quando eu fui lá, tava 15 por alguma coisa, tava um pouquinho alta. Só que ela falou que era devido às dores, né? Que eu estava sentindo, aí eu já não sei. Mas normalmente minha pressão costuma dar a média normal de 12, alguma coisinha mesmo. E a sua?
21: É também, 12 por 8, às vezes 13, mas não passa por daí não, graças a Deus.
20: Graças a Deus.
21: E o Macedão, tá cuidando bem do coração, Macedão? Tá bem?
20: Macedão, igual... é firme?
21: Ah, Macedão. Muito bem, Macedão tem aquela aferidor, né, de pressão lá na casa dele, aquele elétrico, né, Macedão? Bom demais, muito bem. Hoje também, o Mariana Rabino, hoje é o dia que eles consideram como o nascimento do escritor Miguel Cervantes, né, que é o escritor de Don Quixote, que é um dos livros mais vendidos do mundo até hoje, né? Ele perde, se não me engano, tem em quarto, né? Ele perde para a Bíblia ou ao Corão, o pequeno livro vermelho, e aí vem, né, o Don Quixote, no gênero, né, da literatura, ele é o mais vendido. E aí eu gostaria de trazer uma reflexão de um trechinho do livro do Don Quixote, que eu gosto muito, que tem um trechinho quando ele conversa ali com seu fiel escudeiro, né, o Sancho, e ele diz o seguinte: a liberdade é um dos dons mais preciosos que os céus deram aos homens. Vou repetir. A liberdade é um dos dons mais preciosos que os céus deram aos homens. E aí, a reflexão nessa terça-feira: liberdade também significa responsabilidade. É poder escolher, mas também compreender as consequências das nossas escolhas.
20: Isso mesmo, Danilo. Terçou. Boa terça-feira.
21: 3:06 e a gente convida você para estar participando junto com a gente, mandando seu WhatsApp, sua mensagem, contando pra gente como é que tá o trânsito aí agora, hein? Onde você tá? Tá fluindo bem? Qual avenida que você tá? Daqui a pouquinho vamos falar sobre o trânsito, daqui a pouquinho a gente faz um giro aqui pela capital, onde o trânsito tá mais parado neste momento, e você também vai nos contando, sendo o nosso repórter. O trânsito tá fluindo bem na rua, avenida, marginais da nossa querida capital? Conta pra gente. BRs, GOs que cortam o nosso estradão de Goiás, o WhatsApp da Bandeirantes está liberado para você participar, para você ser o nosso repórter. A gente só pede que você conta, já no comecinho do áudio, fala o seu nome, conta de onde que você está conversando. E aí você manda na sequência a sua mensagem, que também pode ser enviada pelo YouTube, lá no canal da Rádio Bandeirantes. Você nos encontra no @ Rádio Bandeirantes Goiânia.
20: É, o WhatsApp é 629-9847-6110.
21: 3:07, vamos aos principais destaques dessa tarde. Eleições 2026, Flávio aposta em reação de torcidas organizadas para desgastar Lula.
20: Cálculo é de que proibições de betes provoque antipatia de clubes e tire votos de Lula.
21: Lula já calcula risco de faltar ao último debate antes do primeiro turno.
20: Aliados prevêem que petista será alvo, mas que prejuízo não é fatal. QG vê Flávio tentar forçar presença de Lula.
21: Caiado defende bolsas para combater evasão escolar. Famílias dependem da ajuda do filho, disse o ex-governador.
20: Plano de governo do candidato à presidência pelo PSD foi avaliado por especialistas como o mais completo e sem desvios pedagógicos ou omissões.
21: Reunião sobre Betis é cancelada e entidades acionam o STF.
20: Clubes de futebol têm adotado postura crítica ao governo após medida de Lula.
21: Em Brasília, Fachin responde a Gilmar Mendes e fala em apuração rigorosa sobre precatórios.
20: Após suspeitas em fraudes ligadas ao Banco Master, presidente do STF diz que proposta para fazer um pente fino nos precatórios dos tribunais regionais foi enviada à corregedoria.
21: Eu duvido que você esteja preparado para essa notícia. Vorcaro pede para votar nas eleições e tem título alterado para Papuda.
20: Ex-presidente do INSS também solicitou a participação à Justiça Eleitoral e está apto para voltar.
21: Eu não estava preparado para essa.
20: Não.
21: E eu fiquei numa curiosidade, falei assim, quem que o Vorcaro vai votar?
20: Quem será?
21: Eu gostaria de saber em quem que o Vorcaro vai votar para presidente, viu? Eu não estava preparado. Eu não estava preparado para essa notícia. O Vorcaro tá preso e quer votar.
20: Olha para você quer ver.
21: Quem será que são, né, aí os candidatos que o Vorcaro vai votar no domingo lá na Papuda?
20: Inexplicável.
21: É o Brasil.
20: É.
21: Vamos falar de Goiânia.
20: Bora.
21: Em Goiânia, que susto, hein? Que susto. Apartamento de luxo pega fogo no setor Marista. Moradoras foram socorridos sem ferimentos, graças a Deus.
20: Os bombeiros controlaram o incêndio no apartamento, que fica no 20º andar, e precisaram evacuar o prédio. Uma mulher e uma criança foram encaminhadas e socorridas e depois encaminhadas ao hospital.
21: Esposa de Hamilton Filho, Ana Caroline de Faria, será candidata a deputada estadual.
20: A decisão vem ao encontro com o que prevê o artigo 71 da resolução número 23.609/2019 do TSE, que regulamenta a escolha e o número de candidaturas.
21: 3:10, fez sua fezinha ontem, Macedão? A aposta de Itumbiara ganha R$126 mil na Lotomania, concurso 2981.
20: Apostas de Itumbiara e Brasília foram premiadas por conseguir 19 acertos entre 20 possíveis na Lotomania 2981.
21: Loto Fácil, resultado e prêmios para Goiás.
20: 14 apostas de Goiás estão entre as 149 do Brasil inteiro premiadas por conseguir 14 acertos no concurso Loto Fácil 3.791.
21: E ainda nessa edição do Bandeirantes Acontece, concurso da Educação de Aparecida terá provas em janeiro, após 13 anos sem processo seletivo na área.
20: Serão oferecidas 2.956 vagas para professor, agente educativo e auxiliar de secretaria, e mais 14.780 vagas para cadastro de reserva.
21: Prefeito Sandro Mabel propõe novas regras para combater furto e receptação de fios e cabos.
20: Segundo Mabel, o objetivo é dificultar a comercialização de materiais provenientes de furtos e, consequentemente, reduzir este tipo de ocorrência na cidade.
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21: Brasil vira sobre a Austrália em jogo de 6 gols e vence amistoso.
20: Seleção sai na frente com Wanderson, sofre virada, mas reage com gols de Rafinha, Bruno Guimarães e ele, o Vini Júnior.
21: E ainda as notícias sobre Goiás, Vila e Atlético.
20: 3:12. A gente volta já já, tem muito mais informação para você aqui no Bandeirantes Acontece.
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0: 3h19, a gente continua trazendo muita informação para você aqui no Bandeirantes Acontece. E olha só, a campanha do senador Flávio Bolsonaro, do PL, aposta na reação de torcidas organizadas à proibição das bets para devolver ao presidente Luiz Inácio Lula da Silva, do PT, o desgaste provocado pelas polêmicas em torno de Nossa Senhora Aparecida.
4: O cálculo de aliados de Flávio é de que o impacto nos clubes devem tirar de 1% a 2% de votos de Lula.
0: Nos últimos dias, os bolsonaristas têm medido nas redes a mobilização de comentários sobre a edição da medida provisória que proibiu a atuação de empresas e os paralelos traçados com a retirada de patrocínios dos clubes. Governistas têm minimizado o impacto para dizer que os times não ficarão sem patrocínio e que outras empresas já demonstraram interesses em ocupar o espaço das bets.
4: A campanha de Flávio tenta conter os impactos sobre a fake news da padroeira e, ao mesmo tempo, o efeito da proibição das bets sobre o eleitorado evangélico e outras fatias da população. O PT fala em ganho eleitoral com a edição da MP.
0: Flávio tem se dividido entre acenos a católicos e evangélicos e chegou a comparar a fake news sobre a padroeira com a facada sofrida pelo pai em 2018, em Juiz de Fora. A fala foi durante entrevista a um podcast católico.
4: Já o presidente Lula calcula os riscos do eminente desfalque ao último debate eleitoral antes do primeiro turno da TV Globo e afirma aliados não ver um prejuízo fatal na eleição.
0: A avaliação é de que Lula se tornará alvo dos presentes, assim como aconteceu em outras eleições em que os líderes das pesquisas também não foram. A campanha petista, no entanto, também aposta na atuação de candidatos da chamada terceira via para atacar seu principal opositor, Flávio Bolsonaro.
4: A campanha de Lula viu na confirmação de Flávio de que participará uma tentativa de pressionar o petista. Para seu entorno, o senador tenta forçar a presença do presidente e, ao mesmo tempo, evitar que Renan Santos seja convidado para o debate.
0: O QG de Lula vê o tom belicoso de Renan como uma ameaça a Flávio. A campanha do candidato do Missão fala nos bastidores que Flávio só irá ao debate caso o empresário não compareça.
4: O aconselhamento de uma parte de integrantes da campanha era para que Lula comparecesse, mas o presidente já tinha se queixado com aliados sobre o modelo dos debates que considera caduco. Outra ala do PT defendia que era melhor esperar e deixar para o mandatário comparecer somente no segundo turno.
0: E ainda sobre as eleições, o candidato à presidência da República, Ronaldo Caiado, do PSD, destacou nesta terça-feira a importância de bolsas para combater a evasão escolar durante a realização de um palanque móvel em Aparecida de Goiânia.
4: Caiado também defendeu a expansão de vagas para estudo em tempo integral nas escolas brasileiras e a capacidade técnica no ensino médio. Vamos ouvi-lo.
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5: É fazer com que haja cada vez mais adesão ao tempo integral. Mas para isso nós precisamos entender que várias famílias dependem da ajuda do filho. Por este motivo foi que eu criei em Goiás a Bolsa Estudo, o que fez com que nós tivéssemos a menor evasão escolar no país. Junto a isso, incluindo aí o tempo integral, a escola profissionalizante, o curso profissionalizante, o aluno ao ter o diploma do ensino médio mais o diploma de ensino profissionalizante, de um curso profissionalizante, ele está apto a poder exercer também uma profissão. Isso aí dá renda, dá condições de continuar e progredir na educação e amanhã também com a nota fazer pelo Enem o seu curso superior, se assim desejar. Então, esta foi a maneira que nós atingimos este percentual, ou seja, de Goiás ser a menor evasão escolar no ensino médio. Isso é importantíssimo. Esta preocupação eu a tenho. Tanto é que na avaliação feita entre os planos de governo, hoje publicado no jornal A Folha de São Paulo, Goiás está lá, o nosso plano de governo está lá como aquele que realmente preenche todas essas condicionais.
2: Tem um alerta que foi emitido hoje pelo INEMET mostrando temperaturas extremas, mais de 40 graus. Qual é a sua medida a partir do momento que o senhor se torna o presidente do Brasil em relação a essas mudanças climáticas, a preparar as cidades para essas altas temperaturas, enfim, para o que a gente vem acompanhando já em alguns estados e no mundo como um todo?
5: Primeiro, nós acreditarmos no avanço que nós acreditamos da inteligência artificial, para que possa ter, junto a essa plataforma, uma capacidade de leitura com todas as estruturas que existem no país todo. Isso você pode alcançar algo que é inédito, ou seja, previsões antecipadas com uma rapidez ímpar. E aí você saber projetar para cada uma das regiões as condicionantes para que aquela calamidade não venha amanhã provocar morte das pessoas e destruições em grande proporção. É isso que nós temos que fazer, essa sintonia que é preciso que haja um engajamento e uma leitura ampla em todo o território nacional com capacidade de alerta o mais rápido possível. Lógico que isso é uma visão global. Não podemos excluir aquilo que deve ser feito. Ou seja, cada estado, dentro da defesa civil, com todo o aparato que tem, também poder buscar o máximo de informações e antecipadamente já deslocar as equipes especializadas para que possa combater enchentes ou grandes queimadas que vêm neste momento. Este é um trabalho que nós desenvolvemos com muita competência em Goiás. Tanto é que nós só fomos surpreendidos no meu primeiro ano de governo, porque quando eu recebi, já estava recebendo os temporais pela frente. A partir daí, nós não tivemos nenhum grande acidente no estado que não tivesse previamente sendo identificado e tomado as medidas necessárias.
0: 3h27, continuando com as informações aqui no Bandeirantes Acontece, agora em Brasília. O ministro Edson Fachin, presidente do STF, respondeu ao ministro Gilmar Mendes e afirmou nesta terça-feira que as suspeitas de irregularidades no pagamento de precatórios exigem, abre aspas, a apuração rigorosa, fecha aspas, das autoridades competentes.
4: Ontem, segunda-feira, Gilmar enviou a Fachin um ofício no qual cobravam a reação coordenada das instituições contra irregularidades na expedição dos precatórios. Segundo ele, a Corregedoria Nacional de Justiça deveria fazer um pente fino em todos os tribunais regionais federais, com atenção especial ao TRF1, para identificar possíveis irregularidades.
0: Ele também defendeu o fim da expedição de precatórios antes do trânsito em julgado e pediu maior fiscalização do Banco Central e da Comissão de Valores Mobiliários sobre a comercialização destes créditos. Segundo ele, eventuais envolvimentos de magistrados e advogados também devem ser alvo de investigações criminais.
4: Em resposta, Fachin disse que encaminhou a proposta de Gilmar à Corregedoria. Segundo ele, outra medida a ser adotada será a expedição de comunicação a todos os tribunais do país para que informem eventual existência de precatórios expedidos irregularmente.
0: As situações relatadas exigem apuração rigorosa com respeito às competências das instituições capazes de prevenir a reiteração de irregularidades, afirmou Fachin no ofício.
4: 3:28, reunião sobre Betis é cancelada e entidades acionam o STF contra a medida de Lula.
0: Encontro entre clubes de futebol e governo foi adiado sem nova data, enquanto o setor questiona a medida provisória que restringe as apostas. Direto de Brasília, mais informações agora com Vitor Gomes.
6: Sem data para uma nova marcação, né, para essa reunião aí entre os clubes de futebol e o governo federal para tratar a respeito das bets. O encontro estava marcado para hoje, mas foi adiado por uma decisão do Ministério do Esporte. Enquanto isso, a Associação Nacional de Jogos e Loterias e o Instituto Brasileiro de Jogo Responsável acionaram o Supremo Tribunal Federal para tentar derrubar a medida provisória editada pelo presidente Lula, que proibiu as bets de funcionarem no país. O presidente da ANJL, Plínio Lemos Jorge, explica que as bets clandestinas continuam funcionando. Vamos acompanhar.
7: Vamos dizer que são 80 empresas com 240 marcas aproximadamente no nosso país, que foram proibidas na sexta. No sábado, no nosso monitoramento, nós já tínhamos 583 sites ilegais em ação. No domingo, os nossos monitoramentos já confirmaram que tinham mais de 1.300 sites ilegais funcionando no Brasil. Eu acho que o monitoramento de hoje, esse número deve crescer ainda mais. Então veja bem, que nós tiramos, a MP tirou na sexta-feira 240 marcas, mas ela possibilitou que 3 mil sites surgissem em 2 dias.
6: Além disso, há preocupação com a lavagem de dinheiro, como explica o Carlos Lima, presidente do Instituto Brasileiro de Jogo Responsável. Vamos acompanhar.
8: Todas as casas de apostas legalizadas no Brasil, elas tinham ferramentas contra a lavagem de dinheiro, era uma obrigação, então o governo conseguia monitorar isso tudo. Então, com o fim do setor regulado de apostas, o que a gente vai ver é crescimento cada vez maior das casas ilegais, das casas clandestinas, uma exposição cada vez maior do consumidor, sem regra nenhuma, sem nenhuma garantia e, claro, um aumento de caixa para o crime organizado.
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6: As entidades questionam o uso de uma medida provisória que trata de questões urgentes para decidir sobre o tema e pedem que a MP seja suspensa integralmente pelo Congresso, até que o Congresso possa apreciar, né, a medida provisória, ou analisem ali, o próprio Supremo possa suspender essa medida provisória.
0: 3:31 é hora de uma paradinha aqui no Bandeirantes Acontece. Na sequência, muito mais informação para você.
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1: 3h37, participação de ouvintes. Alô, boa tarde.
2: Boa tarde, aos nobres apresentadores aí da Rádio Bandeirantes. Meu nome é Fred, moro aqui em Goiânia, mas sou policial penal no Distrito Federal, onde nós iremos trabalhar nas eleições, permitindo que os presos provisórios, que não são condenados, possam voltar, né? Já que o direito ao preso não condenado, ele não é restrito. E é bem provável, não sei a condição do Borcaro, né? Provavelmente por não ter condenação transitada julgado, a prisão é preventiva, ele tem esse direito. Um abraço a todos vocês, obrigado por tudo.
1: Exatamente isso, né? A legislação eleitoral, ela permite que presos provisórios, que ainda não têm condenação criminal definitiva, eles votem desde que estejam com a situação eleitoral regular e cumpram os procedimentos estabelecidos pela Justiça Eleitoral. Já no caso de quem tem condenação criminal definitiva, com trânsito em julgado, aí sim fica impedido de votar enquanto durarem os efeitos da condenação. No caso do Vorcar, ele está dentro, está enquadrado, até daqui a pouquinho a gente vai trazer, a Vitória Farias, né? Vai trazer aí todas as informações sobre isso, que me chamou a atenção, né? A gente despertou curiosidade assim, quem será os candidatos, quem serão os candidatos que o Vorcaro vai votar na eleição de domingo?
0: Esse é o Fred, obrigada Fred pela participação aqui no Bandeirantes Acontece. 3h39, a gente continua com informação, né, Danilo?
1: Exatamente sobre isso, né? O Vorcaro pede para votar nas eleições e tem título alterado para Papuda.
0: É, o ex-presidente do INSS também solicitou participação à Justiça Eleitoral e está apto para votar. Quem chega agora é ela, a Vitória Farias, para trazer mais informações.
1: Boa tarde.
4: Boa tarde, Mari, Danilo e você, ouvinte do Bandeirantes Acontece. O ex-banqueiro Daniel Vorcaro, do Banco Master, pediu para votar nas eleições e teve o título transferido para o Complexo Penitenciário da Papuda. Vorcaro está preso preventivamente no 19º Batalhão da Polícia Militar, conhecido como Papudinha. O ex-banqueiro está com título de eleitor em dia, de acordo com a Justiça Federal, e poderá participar da votação no primeiro e no segundo turno, se houver. O novo local de votação dele indica Complexo Penitenciário da Papuda, seção 0420. A mudança é permitida pelas regras eleitorais para presos provisórios. O TSE considera, nessas condições pessoais mantidas em estabelecimentos penais, que não tenham condenação criminal transitada em julgado. A Justiça Eleitoral deve disponibilizar sessões nesses locais para assegurar o direito ao voto. Para participar da eleição dentro de uma unidade prisional, o preso provisório precisa manifestar interesse na transferência temporária. Em 2026, os estabelecimentos encaminharam à Justiça Eleitoral a relação dos interessados e os cartórios verificaram se cada eleitor estava em situação regular no cadastro. Vorcaro teve a prisão preventiva mantida em 25 de junho pelo ministro André Mendonça do STF. Como não há condenação criminal definitiva contra ele, ele se enquadra para fins eleitorais na categoria de preso provisório prevista pelo TSE. Vitória Farias, eu volto com vocês aí no estúdio.
0: Obrigada, Vitória. 3h41 e agora é hora de opinião. Quem tá chegando é ele, o Vacil Oliveira. Olá, Vacil, como que você tá? Boa tarde.
5: Olá, tudo bem? Hoje eu quero tocar num ponto que tem chamado a atenção nesses últimos dias, aliás, nessa eleição toda. Vocês já repararam na quantidade de denúncias que estão surgindo? Denúncia contra Lula, denúncia contra Flávio Bolsonaro, toda hora uma nova, toda hora uma notícia que surge como bombástica. Agora, também repararam que essas denúncias já não estão fazendo efeito na mudança do quadro eleitoral? O eleitor parece anestesiado, não está sendo abalado mais pelas denúncias que aparecem. Isso é chamado de cristalização do voto por algumas pessoas, por alguns pesquisadores. Mostra que há um eleitorado definido tanto do lado de Lula

0: parcela é que vai abrir as portas para um novo país. Se isso é bom ou se isso é ruim, é óbvio que o tempo é que vai mostrar. Mas é preocupante, porque nós estamos cada vez mais centrados numa posição de torcedores e não de cidadãos, discutindo o que é melhor para o país, discutindo pautas que verdadeiramente indiquem o que o país quer para a gente, ou o que nós queremos para o país. Como torcedores, é isso. Ou vai vencer o nosso time, ou vai perder o nosso time para o time adversário. Fica como reflexão para hoje e para a gente pensar um pouco até o final da eleição, ou até não, até o dia 4, porque pode ser que não seja o final, tenha segundo turno. Quem sabe a gente possa mudar um pouco esse jogo e verdadeiramente eleger o melhor país para os brasileiros. Um abraço a todos, até a próxima.
1: É isso que a gente espera, Vacil. Obrigada por mais uma participação aqui no Bandeirantes Acontece. 3h44, daqui a pouquinho a gente tá de volta.
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11: São 3h50 da tarde. 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
11: 3h50 e a gente continua com as notícias aqui no Bandeirantes Acontece, te contando que uma aposta registrada em Natal conquistou sozinha a bolada milionária do concurso 3.791 da Loto Fácil, realizado na noite de ontem, segunda-feira, 28 de setembro. Ela faturou 1,6 milhão de reais. Outras 149 apostas ganharam prêmio de consolação no valor de pelo menos 2,2 mil por conseguir 14 acertos entre os 15 possíveis. Entre elas, 14 são daqui do nosso estado, 14 são de Goiás, uma de Anápolis, uma de Anicuns, uma de Catalão, 5 de Goiânia, uma de Itarumã, uma de Jaraguá, uma de Luziânia, uma de Nerópolis e 2 de Rio Verde. 3h51 e olha só, aproximadamente 5,9 mil pessoas conseguiram 13 acertos com direito a receber uma premiação de R$ 35 cada. Cerca de 76,5 mil ficaram com 12 acertos, prêmio de R$ 14. Mais de 442 mil apostadores obtiveram 11 acertos, R$ 7 cada. As dezenas sorteadas foram o 1, 2, 4, 6, 8, 9, 11, 12, 13, 14, 15, 16, 19, 24 e 25. Teria a chance, Danilo, de você jogar esses números aí?
14: Nenhuma.
11: Nenhuma. Essa sequência aí é sofrida, hein?
14: Já seria difícil eu jogar, ainda mais jogar esses números aí, viu?
11: É isso aí, não foi dessa vez, né?
14: Não foi, não foi.
11: É isso aí.
14: Aí a Caixa Econômica Federal realizou também ontem o concurso da Lotomania. Embora ninguém tenha conquistado a bolada milionária, duas apostas do Brasil inteiro ganharam 126 mil reais por conseguir 19 acertos entre os 20 possíveis. 126 mil na conta, assim, já tá bom, hein, Mariana?
11: Ai, cair assim do nada, eu ficaria feliz, muito feliz. Uma delas, inclusive, gente, é de Itumbiara, Goiás, e a outra é de Brasília. Ambas foram registradas via internet.
14: As dezenas sorteadas foram 15, 21, 24, 33, 34, 37, 43, 50, 60, 61, 64, 69, 71, 75, 76, 81, 86, 96, 97 e 99.
11: E o próximo sorteio acontecerá na noite de quarta-feira, 30 de setembro, com prêmio estimado em nada mais, nada menos de 6,7 milhões de reais.
14: É amanhã, hein, Macedão? É amanhã. Ganhou 126 mil reais de Itumbiara, já dá pra comprar um ar-condicionado, porque cidade quente é Itumbiara. Você conhece Itumbiara?
11: Conheço.
14: É quente,
11: mas
14: gente,
11: quando eu fui lá, quente. Eu fui num casamento lá, eu já tava, era um período mais frio, tava chovendo, inclusive, não lembro o mês. Mas tava mais frio, eu acho.
14: Não, tava menos calor.
11: É isso?
14: Não existe.
11: Não existe essa palavra lá.
14: Não existe. Itumbiara. É uma linda cidade, amo Itumbiara, o povo de Itumbiara, mas é quente.
11: Muito calor. Isso mesmo, povo caloroso.
14: É exatamente isso. Faltam 7 minutos para as 4 da tarde e que susto ontem, hein? Um incêndio mobilizou equipes do Corpo de Bombeiros na tarde de ontem no setor Marista aqui em Goiânia. As chamas atingiram um apartamento de luxo e o edifício precisou ser evacuado às pressas.
11: E você que está aí acompanha agora os detalhes na reportagem de Fernando Rosa.
0: Uma boa tarde, Mariana e Danilo, e um abraço para toda a nossa audiência. O susto aconteceu no 20º andar de um prédio residencial localizado no setor Marista. De acordo com a moradora do imóvel, o fogo teve início após um curto-circuito na tomada onde estava um carregador de celular, propagando-se para um colchão próximo. Ao perceber o início das chamas, a moradora agiu rapidamente, desligou os disjuntores e fechou a porta do cômodo, uma atitude crucial que impediu que o fogo se espalhasse para outros ambientes e também outros apartamentos vizinhos. Para fugir da fumaça densa, uma mulher e uma criança precisaram ir para a laje do edifício enquanto aguardavam o socorro. Elas foram retiradas pelos bombeiros com o uso de equipamentos de proteção respiratória. Ao todo, 6 equipes do Corpo de Bombeiros Militar de Goiás atuaram no combate aos 2 focos de incêndio e no trabalho de ventilação do local. Moradores com dificuldade de locomoção e animais de estimação foram retirados em segurança com o auxílio dos militares pelas escadas de emergência pressurizadas. A mulher e a criança que estavam no apartamento inalaram fumaça, mas foram resgatadas sem ferimentos. Ambas foram encaminhadas ao Hospital Albert Einstein para avaliação médica preventiva. O edifício só foi liberado após completa remoção da fumaça e a confirmação das condições de segurança. As causas e circunstâncias do incidente serão apuradas pelas autoridades. Fernando Rosa, para a Rádio Bandeirantes Goiânia.
14: Obrigado, Fernando, pelas informações. Olha, uma mulher será indenizada em R$3.000 por danos morais após ser atingida na cabeça pela barra de um aparelho de musculação durante um treino em uma academia aqui em Goiânia. Conhecido como puxada alta, o equipamento teria se soltado do gancho de sustentação e atingido a região craniana da cliente. Após o acidente, ela foi levada ao hospital, onde descobriu que estava grávida. A sentença foi proferida pelo juiz respondente Pedro Ricardo, da 4ª Vara Civil de Goiânia, e divulgado ontem pelo Tribunal de Justiça de Goiás.
11: E segundo a mulher, o acidente aconteceu em 21 de fevereiro deste ano. Ela afirmou que o aparelho apresentava sinais de defeito e desgaste e que, após ser atingida, permaneceu sentada com fortes dores, sem receber ajuda imediata dos funcionários da academia. Ainda, conforme o relato apresentado no processo, uma instrutora teria perguntado se ela continuaria o treino e não teria prestado os primeiros socorros. Uma outra frequentadora foi quem a ajudou. O marido foi chamado e levou a mulher a um hospital.
14: Durante o atendimento, um exame preliminar indicou que ela estava grávida. E por causa da gestação, a realização de uma tomografia de crânio foi contraindicada. Segundo a mulher, a impossibilidade de realizar o exame aumentou a preocupação sobre possíveis consequências do impacto.
11: Já a academia contestou a versão apresentada pela cliente e afirmou que o acidente aconteceu por culpa dela. Segundo a empresa, a mulher teria agido de forma imprudente ao não posicionar ou recolocar corretamente a barra no aparelho.
14: Que situação, hein?
11: Pensa só, ainda tudo descobrir, depois de tudo descobrir que tá grávida ainda.
14: Além da situação do acidente, aí quando você chega, pelo menos uma boa notícia, né?
11: É, vem um neném por aí, mas graças a Deus tudo bem, né?
14: Tudo bem com ela e também com o bebê. Olha, faltando 2 minutos para as 4 da tarde.
11: 3h58 e a esposa assume candidatura de Hamilton Filho, vítima de acidente na BR-050.
14: Nome e fotos da urna seguem os do deputado, mas votos serão computados agora para a esposa. Quem traz as informações é o Marcos Linhares. Boa tarde, Marcos.
15: Boa tarde para vocês no estúdio e para você que nos acompanha na Bandeirantes. A esposa do deputado estadual Hamilton Filho, Ana Caroline Guimarães de Faria, será candidata a deputada estadual pelo MDB nas eleições deste ano. A decisão foi tomada nesta segunda-feira em Anápolis após reuniões entre familiares e lideranças que acompanhavam a trajetória política do parlamentar. Hamilton Filho, de 41 anos, morreu na madrugada do último sábado em um acidente de trânsito na BR-050 em Cristalina. Ele estava em campanha pela reeleição para a Assembleia Legislativa de Goiás. Ana Caroline tem 37 anos, é psicóloga e foi casada com Hamilton por 13 anos. Os dois estavam juntos havia 21 anos e têm dois filhos. Em declaração, após a definição, ela afirmou que pretende dar continuidade aos compromissos assumidos por Hamilton e manter a proximidade com os municípios e eleitores que acompanhavam a atuação do parlamentar. Uma particularidade será observada no dia da votação. Mesmo com a substituição, a urna eletrônica continuará exibindo o nome, a foto e o número de Hamilton Filho. De acordo com as regras do Tribunal Superior Eleitoral, como a substituição ocorre após a preparação das urnas, os votos destinados ao número serão atribuídos à nova candidata após a formalização e o registro da substituição pela Justiça Eleitoral. Marcos Linhares, para Bandeirantes, Goiânia.
11: 4 em ponto, uma rápida parada. Na sequência tem muita informação aqui, né, Danilo?
14: Com certeza. Se você perdeu um ou mais dentes e quer voltar a sorrir com segurança e confiança, é na sequência com o Dr. Gustavo Lima, ele que é implantodontista da Odontotop. E vai te contar tudo, não vai esconder nada pra você aqui no Bandeirantes Acontece.
11: 4 horas.
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6: Olha a hora, 4:05.
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6: 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Doutor, boa tarde, seja muito bem-vindo a Bandeirantes. É um prazer conversar com o senhor nessa tarde.
5: Boa tarde.
8: Boa tarde, tudo bem com vocês? Boa tarde, tudo bem com vocês que estão aí de casa nos ouvindo? É um prazer estar aqui novamente falando com vocês.
6: Doutor, o que é exatamente um implante dentário e em quais situações ele é indicado?
8: O implante dentário é um tratamento reabilitador que é indicado para as pessoas que perderam um dente, né? Um ou todos os dentes. E ele é indicado justamente para essas pessoas, né? Que perderam um ou mais dentes, e que é o tratamento que mais assemelha aos dentes naturais, né? É o tratamento que a gente tem hoje acessível, que mais assemelha aos dentes naturais que o paciente já veio a perder.
5: E aí, qual é a diferença entre o implante dentário e uma prótese convencional?
8: As próteses convencionais, na maioria das vezes, elas são próteses removíveis, né? Que geram alguns desconfortos para os pacientes. Porque tem as PPS, que mostra às vezes o grampo, que ela solta quando vai comer, tem as dentaduras que tampa o céu da boca, que atrapalha o paciente a sentir o gosto do alimento. Enfim, então tem uma variedade de próteses comuns, né? A prótese sobre implante, com o implante, ela proporciona muito mais qualidade, conforto para o paciente, e ele volta a alimentar, a sorrir, como se fosse o que mais assemelha aos dentes naturais mesmo.
6: Doutor Gustavo, e quem perdeu apenas um dente pode colocar um implante ou existem situações em que outras alternativas são mais indicadas?
8: Quando a pessoa perde um dente natural, a primeira hipótese de tratamento é o implante, né? O que a gente sempre indica de primeiro plano é realmente o implante por trazer um conforto maior, né, para o paciente. Porque, como eu disse antes, os outros tratamentos não trazem um conforto que às vezes o paciente merece.
5: E aí, hoje as novas tecnologias realmente tornaram o tratamento com implantes mais preciso e previsível? E se sim, como que elas fazem isso?
8: Hoje na Odontotop a gente tem todo um amparato, né, de tecnologia, tudo do mais novo, para gerar um conforto maior e uma previsibilidade maior desses tratamentos. Hoje lá na clínica a gente tem aparelho de tomógrafo para planejar melhor as cirurgias, ter um resultado mais preciso com o tomógrafo que a gente faz lá nos pacientes. Por exemplo, o paciente chega para fazer uma avaliação, na hora a gente já consegue fazer uma tomografia para fazer o planejamento. E aí na parte da reabilitação, que é de fato de fazer os dentes, a gente conta com um scanner oral que substitui aquelas massinhas que quando vai fazer algum tratamento, às vezes teria que moldar antigamente. Hoje em dia a gente nem tem isso mais lá no consultório, é tudo feito de forma digital, que gera um conforto maior para o paciente também e um resultado mais preciso.
6: Doutor Gustavo, e é possível colocar implante para substituir vários dentes? Pode ser feito isso tudo de uma vez? Pode substituir todos os dentes? Tem que fazer um pouco, esperar aí um tempo de recuperação, depois fazer outros? Como é que funciona quando tem que fazer um implante em vários dentes?
8: Ótima pergunta. Inclusive, hoje de manhã, na parte da manhã, eu fiz uma cirurgia lá na clínica. Um paciente de 80 anos que perdeu todos os dentes da parte de baixo, né? Da parte inferior. Ele chegou, ainda tinha alguns, mas já estavam perdidos. E aí a gente fez a remoção desses dentes, eu já instalei já os implantes para a gente fazer uma prótese protocolo. Aí até lá para quarta, quinta-feira, na verdade quinta ou sexta, a gente já vai estar entregando a prótese definitiva dele. Então assim, ele tem indicação desse tratamento, que é o tratamento que a gente faz para quem perdeu todos os dentes, que é a prótese do tipo protocolo. E aí com todas essas tecnologias que a gente tem lá na clínica, a gente consegue fazer procedimento, às vezes uma cirurgia só, e já entregar um tratamento definitivo e imediato para o paciente, para ele já voltar a comer o que ele gosta e sorrir com tranquilidade.
6: Ou seja, esse paciente que o senhor citou aí, que perdeu, que vai fazer a troca de implante, né, de todos os dentes da parte de baixo, já vai fazer tudo de uma vez?
8: Tudo de uma vez, inclusive até quinta, no máximo na sexta ele já vai estar com a prótese definitiva, nem vai ser prótese provisória não.
6: E quando é de um tamanho desse, tem um certo tempo de recuperação, alimentos indicados? Não, já pode começar ali só com a sopinha, algo
5: devagar,
6: mais mole, ou não, algo gelado, quente? Como é que funciona esse pós-cirurgia, vamos dizer assim?
8: Geralmente os cuidados pós-operatórios, eles são um pouco mais restritos, principalmente nos 3 primeiros dias, porque é uma região cirúrgica recente, então tem todo um cuidado que a gente passa para o paciente, para ele ter, mas aí a partir da primeira semana ele já consegue voltar a comer coisas mais sólidas, né? Voltar a introduzir na sua rotina normal. Então é bem rápido mesmo, pelas tecnologias que a gente usa, tudo isso proporciona uma rapidez muito grande para o paciente voltar a ter conforto. Porque, por exemplo, esse paciente que eu citei, ele usava uma prótese de grampo sobre dentes que já estavam perdidos. Então, assim, ele não conseguia alimentar de forma ideal. Aí, a partir do final desse final de semana, provavelmente ele já vai conseguir voltar a comer normalmente, voltar a comer alimentos de verdade, né? Porque antes ele não conseguia.
5: E aí, o que é a cirurgia guiada e para implantes, né? Quais são as vantagens dessa tecnologia para os pacientes que procuram a Odontotop?
8: A cirurgia guiada, ela nada mais é uma cirurgia que a gente consegue fazer ela de forma menos invasiva. Ou seja, o paciente perdeu um único dente, por exemplo. A gente consegue fazer essa cirurgia sem corte, né? Faz um pequeno buraquinho na gengiva, um pequeno orifício, que é só a espessura mesmo do implante ser instalado. Então, assim, o pós-operatório é sensacional. O paciente tem um conforto muito grande pós-cirúrgico. Então, assim, é uma tecnologia muito boa que a gente tem aí à mercê da Odontotop para realizar os tratamentos.
6: Doutor, mito ou verdade? Em alguns casos, o implante pode ser colocado logo após a extração do dente. E se for verdade, quando é que isso é possível?
8: É verdade.
6: É
8: inclusive,
6: verdade?
8: Eu acabei de relatar para vocês o paciente que eu operei aqui na parte da manhã, né? Na clínica hoje, na parte da manhã, a gente já removeu os dentes e já fez a instalação dos implantes.
6: Todos os casos são assim ou não? Tem que avaliar caso a caso?
8: Geralmente a gente avalia caso a caso, né? Porque precisa de... tem uma série de fatores, pré-requisitos, para possibilitar a gente fazer isso. Então, assim, se o paciente tem esses requisitos, é a melhor opção já fazer o implante na hora, porque a gente diminui uma etapa cirúrgica. Há alguns casos, por exemplo, onde tem dente muito inflamado ou algum problema maior que impossibilita instalar o implante no ato da remoção do dente. Mas lá na clínica a gente prioriza sempre ao máximo, dando a oportunidade de fazer já em um único ato cirúrgico para ser mais confortável para o paciente. Então sempre que é possível a gente faz. Mas tem alguns casos que a gente precisa avaliar com mais cautela e ver o que é o melhor para o paciente. Talvez não instalar no momento da extração.
6: Perfeito.
5: E aí, aproveitando até, te pergunto, quando o paciente não tem ali a quantidade ou a qualidade do osso suficiente, ainda assim é possível colocar os implantes?
8: Com certeza. Hoje em dia a gente tem uma vasta técnica de enxertos, né? Que a gente consegue recuperar as estruturas ósseas perdidas para o paciente poder chegar no resultado que ele tão sonha, né? Ter dentes bons para mastigar, ter um sorriso bonito. Então, assim, hoje a gente tem várias técnicas de enxerto que possibilita a gente reestruturar essa parte óssea perdida para ter um tratamento bom.
6: Doutor, essa parte óssea perdida é algo natural, decorrente da idade ou de algum hábito, de alguma coisa que a gente faz que vai desgastando?
8: O dente, ele mantém o osso em boca. A partir do momento que a pessoa perde o dente e não faz nenhum procedimento reabilitador com implantes, a tendência é que vá perdendo o osso mesmo. Por exemplo, perdeu o dente hoje, daqui um ano vai ter uma perda óssea. Se a gente comparar os raios-x, tirar raio-x, for tirando e comparando, a gente vai perceber que vai ter uma perda óssea considerável. Então, assim, com o passar do tempo, essa perda óssea só vai aumentando mais. Então, para a pessoa que perdeu um dente e ainda não fez o implante, o quanto antes ela fizer, melhor vai ser, porque vai diminuir a possibilidade de ter que fazer um enxerto, né? E a parte do enxerto, às vezes, ela prolonga um pouco mais a gente chegar na etapa final, né? Dos dentes, do resultado, por questão do enxerto. Então, quanto antes você procurar o dentista para ver, fazer uma avaliação e fazer o implante logo, a menor possibilidade de você perder osso e ter que fazer enxerto.
6: Ou seja, se perdeu o dente ontem, procure o Odontotop hoje mesmo.
8: Isso mesmo, o quanto antes para a gente já resolver o problema e não precisar fazer o enxerto, que aí fica mais simples, fica mais rápido, então o quanto antes melhor.
5: 4h15, e aí eu te pergunto, depois aí que o paciente colocou o implante, o pessoal que está ouvindo a gente já está pensando, foi lá, colocou o implante, quais são os cuidados que esse paciente deve ter para aumentar aí a durabilidade do tratamento?
8: A gente sempre explica para os pacientes que o cuidado com os implantes é basicamente os mesmos cuidados que a gente tem com os nossos dentes naturais. Voltar no consultório pelo menos uma a duas vezes por ano para a gente fazer as revisões, tirar raio-x, acompanhar para ver se está tudo certinho. Em casos de implantes unitários, né, de um único dente, a gente faz uma limpeza, né, uma limpeza convencional, que aí faz a limpeza nos outros dentes também. Pacientes que têm a prótese do tipo protocolo têm que fazer a limpeza da prótese. Então, assim, é um cuidado que ele é constante. Né? Eu sempre explico para os pacientes que até os dentes naturais, se não cuidar, ele pode dar problema. Então, o implante, da mesma forma, tem que ter um cuidado, tem que ter um retorno, uma revisão, voltar no dentista, fazer o raio-x, fazer a limpeza, porque aí esses cuidados fazem o implante ter uma vida útil sensacional.
6: Doutor Gustavo, e o que muita gente pergunta, né? E talvez muita gente até retarde essa ida justamente por esta preocupação. Dói, doutor, o procedimento, ele dói. E como que é feito o controle da dor e do desconforto durante o tratamento?
8: Durante o procedimento cirúrgico mesmo, da instalação dos implantes, é um procedimento totalmente controlado em relação à dor. A gente tem técnicas anestésicas que fazem essa dor ser minimamente para o paciente sentir, né? Minimamente perceptível. E aí o pós-operatório, tem muito paciente que tem dúvida. Então, assim, o paciente já sai da clínica pós-procedimento com uma receita, muitas das vezes até com medicamento já para tomar em mãos. Então, ele já toma a medicação, a partir do momento que a anestesia passa, o paciente já está medicado. Então, assim, ele não vai sentir dor com hipótese nenhuma. A dor não é uma possibilidade que a gente trabalha.
6: Que maravilha, hein, Mariana?
5: Coisa boa, é isso que o pessoal precisa, a gente também, né? Ninguém precisa, ninguém merece viver com dor, né?
6: Então tá aí, não tem mais desculpa, já pode ir lá na Odontotop.
5: É isso mesmo, 4h17, onde fica, como que o pessoal pode fazer para poder acompanhar vocês e já ir lá agendar a consulta?
8: 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E eu sempre falo para os pacientes, a melhor opção é sempre a prevenção, né? Esperar o seu problema aumentar para depois tratar, geralmente fica mais caro, demora mais tempo. Então, antes de tudo, é melhor você fazer uma consulta, uma avaliação e ver como está o seu sorriso, porque é melhor fazer uma limpeza do que talvez precisar fazer um implante ou um canal.
6: Perfeito. Conversamos na tarde desta terça-feira com o implantodontista da Odontotop, o Dr. Gustavo Lima, a quem nós agradecemos pela essa oportunidade, por esse bate-papo. Com certeza trouxe muitas informações importantes e relevantes para os ouvintes da Bandeirantes. Doutor, ótima terça-feira, até uma próxima oportunidade.
8: Obrigado pela oportunidade, obrigado a todos vocês ouvintes, e se vocês se interessarem, a Odontotop está de portas abertas para vocês.
5: Tchau, tchau.
6: Olha a hora, 4:19.
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5: 4h24, estamos de volta e agora é hora de atualizar as informações esportivas. Mas antes, Danilo, tem o textinho que o Marcelo tá brigando comigo, gente. 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E a partir das 5 da tarde, acompanharemos a apuração, os ganhadores e, claro, a repercussão deste dia que define o futuro do nosso estado e do nosso país. 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
6: 4h24, agora sim, agora tá na hora de girar com os melhores repórteres do rádio esportivo brasileiro e saber o que é notícia no seu time do coração.
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6: Tá na hora de esverdear com as informações do Goiás, ele tá chegando. Ô, Divino Lucena, torcedores,
7: um abraço, Danilo,
6: te ouvir, boa tarde.
7: Um abraço para você também, viu, Mariana? Esse vai mais apertado. E para o amigo ligado aqui no Bandeirantes Acontece. Olha, amigos ligados aqui no programa, o time esmeraldino tem compromisso na próxima quinta-feira, 9h, no Jorge Ismael de Biasi, lá em Novo Horizonte, contra a equipe do Novo Horizontino, hein? Parada dura que o Verdão tem pela frente. Verdão que no último sábado perdeu o clássico goiano na Série B para a equipe do Atlético pelo placar de 1-0, dificultou um pouco mais ainda a sua possibilidade de estar chegando ali entre os 6 primeiros colocados na tabela de classificação. Mas matematicamente, muito embora muitos enxergam como muita dificuldade, o técnico Moser não enxerga assim e por isso continua trabalhando o grupo de jogadores com esta possibilidade. Goiás, que nos 8 jogos que lhe restam ainda, terá que no mínimo somar aí mais 6 vitórias em 8 rodadas, coisa que não fez ao longo de toda a competição. No máximo, o time esmeraldino não teve uma sequência de 3 vitórias e isso aconteceu ainda lá no primeiro turno. Técnico Moza que não vai contar com 3 jogadores, o Nicolas, que ultimamente não via sendo titular, e 2 titulares, o zagueiro Luiz Felipe e também o Lourenço, jogador de muita qualidade ali no setor de meio campo. Esses 2 jogadores, aliás, os 3 jogadores, irão cumprir aí a suspensão automática pelo terceiro cartão amarelo. Ele trabalhou o grupo ontem pela manhã, hoje no período da manhã também trabalhou o time esmeraldino e agora à tarde o Verdão está viajando já direto para a cidade de Novo Horizonte, onde ainda faz um treinamento nesta quarta-feira para o técnico definir aí o 11 esmeraldino para este compromisso e também o esquema que ele vai para esse jogo. Será que um pontinho já ajuda o Verdão lá fora de casa contra esse adversário de peso que está lá em cima na tabela de classificação? Certamente Mozi vai colocar um time cauteloso para tentar trazer pelo menos um ponto neste confronto de quinta-feira contra a equipe do Novo Horizontino, viu, Danilo?
5: Valeu, Divino. E olha só, do Goiás direto para o Vila Nova. Quem chega agora com as informações coloradas é a Tandara Reis.
8: O Vila Nova se prepara para encarar o Botafogo de Ribeirão Preto no próximo sábado às 18h30 na Arena Niknet, em partida válida pela 31ª rodada da Série B do Campeonato Brasileiro. Para essa partida, o técnico Guto Ferreira segue sem poder contar com o zagueiro Breno Bora e também com o centroavante Rafa Silva. Os dois atletas ainda estão entregues ao departamento médico. Por outro lado, o atacante Rian, que foi poupado na partida contra o Londrina, volta a ficar à disposição da comissão técnica colorada. E delatou Torre está em fase de transição, mas existe a possibilidade dele ser relacionado para esse jogo contra o Botafogo. Lembrando que o Vila Nova viaja para Campinas na quinta-feira, onde vai finalizar a sua preparação para essa partida contra o Botafogo de Ribeirão Preto. E aí sim, na sexta-feira, o Vila Nova se encaminha para Ribeirão Preto, onde vai entrar em campo no sábado às 18h30. Lembrando que o Vila Nova lidera a Série B do Campeonato Brasileiro com 54 pontos, enquanto o Botafogo de Ribeirão Preto está brigando na parte de baixo da tabela. Ou seja, um confronto de opostos. Enquanto o Vila briga pelo G2, o Botafogo está brigando contra o rebaixamento para a Série C do Campeonato Brasileiro.
6: Tá na hora de rubro-negrar no Dragão do Brasil. As informações com o Fernando Rosa.
9: O goleiro Paulo Vitor proferiu alguns xingamentos em direção à cabine onde estava o presidente Adson Batista, que respondeu da seguinte forma.
10: Sobre o Paulo Henrique, Paulo Vitor, aliás, eu não entendi muito bem, porque ele é doido. Ele é doido, varrido. Aliás, goleiro tem um ditado, né? Ou é doido ou é aquele negócio que se eu falar que os petistas morrem, né? Então não vou falar porque eu não quero misturar. Ele nunca vai ser esse negócio, ele vai ser goleiro, porque ele é doido, ele é muito doido. Só que eu pilho mesmo, o jogador já trabalhou comigo, sabe que clássico é diferente. E clássico, se não entrar com esse espírito aqui, não vai ganhar jogo, não ganha. Né? Ah, o povo, que o povo, assim, eles analisam só em cima de resultados. Só em cima de resultados. O primeiro tempo foi do Atlético, até sobrou Netinho, Marrone, todo mundo, jogou muito. Aí no segundo tempo, na hora que saiu o Netinho e o Marrone, que nós fomos para fase defensiva, aí nós sofremos. Aí o jogo foi do Goiás. Então o Goiás também teve seus méritos, né? Cara, eu não tô nem aí. Você quer saber de uma coisa? Eu não gosto de jogador. Eu gosto do Atlético e de mim e do que eu faço. Eu respeito eles. Se o cara for gente boa, até gosto. Tem alguns que eu tenho relação. Mas eu não quero que eles gostem. Eles têm que me respeitar. Se eu respeitar, eu corto o pescoço na hora certa.
11: Mas tem desgaste?
10: Nenhum. Se foi pra mim, eu tenho que apurar. Eu não tenho noção disso. Ontem ele sentou na minha sala, na minha frente, com a linha de defesa, eu converso com blocos. Linha de defesa, meio campo, ataque e o pessoal que fica na suplência. Conversei olho no olho, coloquei claramente o que aconteceu, que São Bernardo, se a gente entrasse com aquele espírito aqui, nós ia perder e perder feio. O espírito foi outro, foi maravilhoso. Parabéns ao Roger, que eu tenho que reconhecer também, apesar que ali no segundo tempo, acho que a nossa estratégia, ela foi muito defensiva, nós perdemos um pouco da nossa essência, que foi a maioria do jogo, que é um jogo de futebol bem jogado, um jogo de futebol, assim, de nível muito alto, né? Então, assim, cara, eu tô tranquilo, tô feliz e nada vai me abalar. E eu, se precisar tomar decisão, eu tomo, eu enfrento qualquer coisa. Eu sou até corajoso demais, mas não deveria, né? Então, eu tô esclarecendo que eu sou franco e tô pronto para qualquer questionamento.
9: Pois então, ontem, no período da tarde, foi divulgado um vídeo feito pela Dragão TV da retratação do goleiro Paulo Vitor se explicando sobre o caso.
12: Estou aqui para esclarecer o que aconteceu no final de semana, né? Realmente, cheguei no jogo bem pilhado, né? Mas tá tudo certo, eu e o presidente. O nosso objetivo é maior na competição, que é chegar no final da época e conquistar o objetivo maior, que é o nosso acesso. E tá tudo certo e vamos continuar lutando e honrando as cores do clube.
9: Então é isso, Danilo. Situação resolvida e pazes feitas entre atleta e presidente do Dragão.
6: Valeu, Fernando. Obrigado pelas informações.
5: E a gente continua te contando que a seleção brasileira venceu a Austrália por 4-2 nesta manhã em amistoso pela data FIFA. Os detalhes da partida você confere agora com o repórter Douglas Alves.
11: Boa tarde, Danilo. Boa tarde, Mariana. E boa tarde a você, ouvinte da Bandeirantes. A seleção brasileira conquistou nesta manhã a primeira vitória pós-Copa do Mundo. O Brasil venceu a Austrália por 4-2 em Brisbane, no segundo amistoso entre as equipes nesta data FIFA. Depois do empate em 1-1 na última sexta-feira, Carlo Ancelotti promoveu 7 mudanças na equipe titular e deu espaço para algumas novidades. Otávio foi quem começou no gol, Jair Cunha ganhou uma oportunidade na defesa e Gabriel Bontempo fez sua estreia pela seleção principal. O jovem do Santos formou o meio-campo ao lado de Danilo e Bruno Guimarães. E a seleção começou bem. Logo aos 3 minutos, Wanderson abriu o placar e marcou seu primeiro gol com a camisa da seleção. A assistência foi da joia do peixe Bontempo. Mas a Austrália reagiu e virou ainda no primeiro tempo. Tchirkaet e Metcalf foi quem marcaram para os donos da casa. Antes do intervalo, Rafinha converteu uma cobrança de pênalti e deixou tudo igual. Na segunda etapa, o Brasil voltou melhor. Bruno Guimarães marcou o terceiro gol após boa jogada coletiva e Vini Júnior, também de pênalti, fechou o placar em 4-2. Apesar da vitória, Ancelotti reconheceu que a equipe teve dificuldades durante a partida, mas destacou a reação no segundo tempo e afirmou que a seleção está progredindo. O treinador também voltou a valorizar os jovens dessa convocação e confirmou que novas mudanças serão feitas no próximo amistoso. Agora, a delegação brasileira segue para a Índia. A seleção canarinho enfrenta os donos da casa no próximo sábado, dia 3 de outubro, em Calcutá, em seu último compromisso desta data FIFA. Douglas Alves, para a Rádio Bandeirantes.
5: 4:34.
6: Mais informações sobre o esporte logo mais às 5 da tarde. 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
5: Na sequência, hein?
6: 4:34, mudando de assunto, vamos falar agora sobre transporte coletivo. Um novo investimento coloca 19 ônibus no sistema de transporte coletivo. Altair Tavares, é assunto para ele. O Altair, olhando para esse investimento, qual deve ser o impacto real desses 19 novos ônibus para o usuário? E principalmente, esse número, Altair, é suficiente diante das necessidades do transporte coletivo? Boa tarde, é sempre um prazer conversar contigo.
5: Boa tarde, Altair.
13: Boa tarde, obrigado, Danilo, Mariana e os nossos ouvintes também. 19 ônibus em Goiânia não faz cosquinha no tamanho do sistema, né? Porque são perto de 1.100 ônibus, mas é um complemento importante, né? Para o sistema que tem feito uma atualização da frota já há um bom tempo, com previsão de investimentos aí de 2 bilhões de reais entre a infraestrutura e também a renovação da frota, pelo programa chamado Refrota. Na prática, a prefeitura divulga, mas na verdade são as empresas que investem, e nesse caso a HP, a empresa que amanhã vai apresentar esses novos ônibus, que tem a chamada característica do tipo Euro 6, que são ônibus menos poluentes. Eles têm aí alguns serviços, mas qual principal serviço hoje que o povo tá querendo, Mariana?
5: Qual?
13: Ar-condicionado.
5: Claro. Ninguém é bobo não, né, Altair? A gente precisa do arzinho, né?
13: Exato. Esses novos ônibus, né, eles vêm equipados com ar-condicionado. Quando a gente cobrava, né, ônibus com ar-condicionado lá em 2008, na licitação do transporte coletivo, lá nas gestões de Iris Rezende, era um absurdo essa situação. Que absurdo, vai encarecer a tarifa, né? Iris Rezende nem queria falar dessa história direito, mas hoje nem se fala do contrário, quer dizer, ou seja, com a possibilidade de ônibus não ter ar-condicionado. Então, esta é uma característica importante, né, dessa frota que está sendo incorporada, que prevê ainda novas entregas este ano, e prevê também a continuidade de novos investimentos até completar a renovação total da frota ao final desse planejamento. Então, 2006 tem um plano importante, né? Já temos aí uma demanda, para 2027 outra demanda, ou seja, há uma progressão de investimentos. Mas há que se ressaltar, tenho enfatizado aqui hoje pela manhã, inclusive na programação da Bandeirantes, que o prefeito de Goiânia, Sandro Mabel, ele tem um pacote de projetos na sala dele para os corredores do transporte coletivo. Então, o sistema ainda tem muitos investimentos a serem feitos. Tudo que está sendo feito em Goiânia e região metropolitana, quando se trata de novo investimento, de subsídio da tarifa congelada, de metronização, de sincronização dos ônibus com semáforos, tudo isso, quando vai para os eventos nacionais, e eu até já acompanhei alguns, um deles recentemente em São Paulo, tudo que está acontecendo em Goiânia é muito elogiado e é inclusive objeto de desejo de muitas regiões metropolitanas. Então, esse evento agora, né, de amanhã, ele complementa essa renovação da frota que planeja-se seja finalizada em 2027 com a incorporação de ônibus de diferentes tipos. O ônibus elétricos, o ônibus movido a biometano, também a biodiesel com a tecnologia Euro 6, ou seja, nós até o final de 2027 teremos uma frota no transporte coletivo completamente renovada e diferente, e garantindo aí um bom meio ambiente, porque esse tipo de combustível protege o meio ambiente e isso é muito bom. Sem dúvida nenhuma, é uma parte pequena, né, Danilo? Mas dá aí um exemplo, né? Mostra-se que o investimento na renovação do sistema está acontecendo de forma progressiva, Danilo.
5: E aí eu te pergunto, Altair, é para você e falar pra gente, a renovação da frota, ela vem acompanhada de metas públicas de pontualidade, frequência e também tempo de espera?
13: O sistema de transporte coletivo de Goiânia, ele tem um dos mais modernos gerenciamentos, né? As empresas sabem quantos ônibus são utilizados, qual a circulação deles, qual a velocidade deles, qual a taxa de frequência deles. Quem controla esse contrato é a Companhia Metropolitana do Transporte Coletivo, o prefeito de Goiânia, e também há um tempo Caiado falava com mais ênfase de cobrança das empresas para que elas mantenham uma planilha regular dentro do que é projetado para cada uma das linhas, né? Para cada um dos dias. Fim de semana tem menos ônibus, né? Isso é natural, mas cumprindo aí o que você coloca, que é um dos fatores importantes da avaliação do cidadão para a qualidade, que é a frequência e pontualidade dos ônibus. O sistema tem muitas informações, nossa agenda de acompanhamento desse projeto, eu já tive em diversos momentos a oportunidade de conhecer esse sistema. Sem dúvida nenhuma, o que o usuário avalia e quer é ônibus com pontualidade. O sistema tem controle para isso. Quando falha, tem que corrigir.
6: Altair, para finalizar, na sua opinião, transporte coletivo hoje, ele precisa de mais ônibus ou precisa principalmente de um sistema mais eficiente?
13: Danilo, há muito tempo que a gente ouve, né, que o trânsito de Goiânia não permite com que os ônibus das linhas do transporte coletivo tenham velocidade. O que acontece no Eixo Anguera e no BRT, hoje, é um fator de desejo para o Eixo T9, o Eixo T7, o Eixo das ligações entre terminais, ou seja, há muito ainda a ser feito em termos de infraestrutura para dar agilidade aos ônibus. Fator de qualidade para o usuário é pontualidade, ônibus que tem também velocidade, ônibus que tem qualidade e tarifa justa, né? Ao preço de R$ 4,30, a tarifa em Goiânia é uma das mais baratas do Brasil.
6: Professor Altair Tavares, é sempre um prazer ouvi-lo, um prazer conversar contigo. Ótima terça-feira e até amanhã, Deus assim nos permitindo, com previsão de chuvas.
13: Tomara que aconteça, viu? Espero que chova bastante na sua horta, lá em Piracanjuba, na horta da Mariana e dos nossos ouvintes também, e a minha também.
5: Amém, amém, a gente espera.
6: Não é fake news, é desinformação. Previsão de chuva não é pra amanhã, é pra quinta.
5: Eita.
13: Eita, piorou. Mas fazer o quê, né?
5: Não, mas tá mais perto do que longe.
13: Exato.
6: Obrigado, Altair.
13: Um abraço.
5: 4h42 e a Prefeitura de Aparecida de Goiânia e o Instituto Verbena UFG anunciaram nesta terça-feira a realização do concurso público da educação municipal.
6: Serão 2.956 vagas imediatas para professor, agente educativo e auxiliar de secretaria, além de 14.780 oportunidades para cadastro de reserva.
5: Durante a coletiva, a administração municipal explicou a escolha do Instituto Verbena para organizar o certame e destacou a experiência e a competência da instituição na realização de concursos públicos. O prefeito de Aparecida, Leandro Vilela, falou sobre o concurso.
6: Daqui a pouco, então, a gente ouve aí o prefeito de Aparecida, Leandro Vilela. E daqui a pouquinho também nós vamos ouvir uma entrevista exclusiva com a secretária. Com a secretária de Educação de Aparecida, quem teve por lá foi Divino Lucena.
5: Ah, Lucena.

0: e Educação de Aparecida falando sobre este assunto. Daqui a pouquinho, aqui no Bandeirantes Acontece. Enquanto isso, a gente chama você, amigo ouvinte, para mais uma vez estar participando, mandando a sua mensagem. Você no YouTube da Rádio Bandeirantes Goiânia, agradecendo imensamente aí a sua conexão. Obrigado por esse carinho de sempre, por esta amizade. No trânsito, você que está indo no trânsito da nossa capital, obrigado pela carona que nos dá. Vai nos informando aí onde é que você está agora. O trânsito está fluindo bem? Pode mandar vídeo, pode mandar áudio. Importante é a sua participação. Por exemplo, agora na 85, o trânsito está intenso.
1: Está
0: intenso ali na 85. Tempo de percurso cerca de 6 minutos ali, apenas 13 quilômetros por hora, que é a velocidade média agora na 85. Daqui a pouco a gente traz mais informações também sobre o trânsito da nossa capital. Vamos ao repórter Bandeirantes.
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1: Três cidades do Paraná terão novas eleições para prefeito ainda este ano, depois de decisões da Justiça Eleitoral. Apenas uma delas já tem a data da eleição suplementar confirmada para o dia 25 de outubro, dia também do segundo turno das eleições. Mais detalhes com o repórter Juliano Couto.
3: Três cidades do Paraná terão novas eleições para prefeito ainda em 2026. Santana do Itareré, Antonina e Morretes precisarão voltar às urnas depois que decisões da Justiça Eleitoral cassaram os mandatos dos prefeitos eleitos em 2024. Em Santana do Itareré, a eleição suplementar já está marcada para o dia 25 de outubro. O prefeito perdeu o mandato após uma decisão que apontou abuso de poder econômico e compra de votos. Em Antonina, a prefeita e o vice foram cassados por abuso de poder político. Já em Morretes, o prefeito e o vice foram cassados pelo TRE por uso considerado irregular do programa Tarifa Zero durante o período eleitoral.
1: Uma operação da Polícia Militar nas comunidades do Timbal e Baixa do Sapateiro, no conjunto de favelas da Maré, no Rio de Janeiro, deixou 10 homens feridos ontem. Durante a ação, três ônibus com alunos que iam para uma excursão escolar foram sequestrados pelos criminosos e usados como barricada para atrapalhar a atuação dos policiais no local. Os reflexos ainda podem ser percebidos na região hoje, como explica o repórter Daniel Nascimento.
4: O policiamento segue reforçado no Complexo da Maré após a operação de segunda-feira, que terminou com o sequestro de três ônibus de excursão com crianças que passavam pela linha vermelha. Segundo a Secretaria Municipal de Educação, as aulas na região voltaram normalmente para esta terça. No dia da operação, 41 unidades não abriram e outras quatro unidades de atenção primária tiveram que suspender os serviços. Três criminosos morreram e outros 16 foram presos, dos quais 8 ficaram feridos na ação. O PM e os dois adolescentes feridos já tiveram alta.
1: São 4 horas e 47 minutos.
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7: 4h54, estamos de volta com o último bloco do Bandeirantes Acontece, te contando que a Prefeitura de Aparecida de Goiânia e o Instituto Verbena UFG anunciaram nesta terça-feira a realização do concurso público da educação municipal. E o prefeito de Aparecida, Leandro Vilela, falou sobre esse concurso e a gente ouve agora.
8: Bom dia a todos. Nós estamos aqui hoje anunciando o concurso público da educação no município de Aparecida de Goiânia. E o porquê do Instituto Verbena? O Instituto Verbena, ele é o instituto da UFG. É o instituto credenciado pela Universidade Federal de Goiás, com todas as credenciais, com todo o histórico de qualificação, de seriedade e de transparência para a realização desse concurso público. Então, uma questão, amanhã está sendo publicado o edital do concurso, com todo o cronograma e tudo aquilo que será seguido à risca e com muita técnica, muito bem feito, para poder ter aí a oportunidade daqueles que vão realizar os concursos públicos, ter toda a lisura, né? E todo o trabalho muito bem feito, a quatro mãos aqui entre todos, para poder, então, depois de 13 anos, realizar o concurso público da educação aqui na nossa cidade de Aparecida de Goiânia. Esse é o objetivo, é atender a demanda reprimida, é atender a todos aqueles da área da educação, é atender a educação, veja bem, e aqui também está vários gestores nossos da educação, muitos profissionais da educação, que fazem um grande trabalho. Nós precisamos de investir na educação, nós precisamos de valorizar a educação, nós precisamos de fazer com que a educação de Aparecida seja uma das melhores educações do nosso estado, do nosso país. É por isso que nós estamos investindo maciçamente na educação. Os recursos da educação são investidos na educação, no nosso governo, na nossa gestão, com o foco de que também os nossos 55 mil alunos da rede municipal são prioridade para todos nós e com uma educação de qualidade.
9: Em entrevista exclusiva à Rádio Bandeirantes, a secretária municipal de Educação de Aparecida de Goiânia, Núbia Farias, falou também sobre o novo concurso público da educação. Quem esteve por lá foi o repórter Divino Lucena.
10: Na Prefeitura Municipal de Aparecida de Goiânia, onde agora há pouco o prefeito fez ali o seu pronunciamento em relação ao edital que vai sair amanhã, em relação ao concurso para professores em todo o município de Aparecida de Goiânia, o concurso da Secretaria Estadual de Educação. Estamos aqui ao lado, está conversando aqui com o Fábio Camargo e também a Núbia Faria, que já vai nos atender em relação a dar maiores detalhes em relação ao edital que vai ser publicado amanhã. Vamos tentar antecipar alguma coisa com ela aqui e já pedindo a licença do nosso Fabinho Camargo aqui. Fabinho, libera a secretária para nós, por gentileza. Secretária, bom dia. Divino Lucena, Rádio Bandeirantes, Goiânia. A senhora já poderia adiantar alguma coisa em relação a esse edital que será publicado amanhã? Seja bem-vinda à Rádio Bandeirantes.
11: É alegria que está grande, estamos radiante. Amanhã vai sair o edital e vai sair também o cronograma. Então, dentro do edital tem todos os dados do concurso, as regrinhas, tudo direitinho, quantidade, e dentro do cronograma tem as datas que o candidato pode acompanhar. E eu quero já aqui desejar boa sorte a todos, dizer que nós estamos com uma expectativa grande de receber vocês aqui para somar com o time de Aparecida de Goiânia. E as crianças merecem os profissionais seletos como vocês que estão participando desse momento especial.
10: Agora, certamente, a publicação desse edital que sai amanhã ainda, hoje, o noticiário em toda a cidade, já está gerando expectativa, não só na população, como também para as pessoas que irão participar desse concurso. O que a senhora já pode adiantar em relação a essa situação?
11: Olha, eu entendo esse anseio, porque ele é um sonho de muitos anos, né? Então, assim, o que a gente tem que fazer? Viver o momento. Vamos nos preparar para o grande dia da avaliação. Vai ter o professor, ele vai ter a avaliação objetiva e vai ter uma redação. Os administrativos não terão, serão só objetivo. Então, assim, procurem fazer seus grupos de estudos. Eu sei que o Instituto Verbena, ele é muito sério. É um instituto bem, assim, criterioso. Mas eu desejo sucesso, que vocês estão preparados. Tem anos que muitos estão se preparando para esse momento. E a hora chegou.
10: E aí tem a situação das 2.956 vagas já de imediato para uma contratação?
11: Não, imediata não, será escalonada, né, de acordo com as necessidades, porque nós temos que pensar também no nosso orçamento.
10: Então, e a tendência é para que esses aprovados sejam convocados a partir de 2028?
11: Não, nós vamos fazer começar ano que vem, 2027.
10: Já serão contratados o ano que vem. As 14 mil e alguma coisa as vagas que ficarão ali como suplentes, como é que acontece?
11: Porque assim, a gente tem que, nós temos um cadastro de reserva. E aí o candidato, quando ele é ingressado, ele fica 2 anos e prorroga-se mais 2. Então, a duração desse cadastro, ele é de 4 anos. Depois, quando expira o concurso, expira o cadastro.
10: Beleza, muito obrigado, sucesso, parabéns pelo trabalho executado, não só pelo prefeito, como a senhora também à frente da Secretaria de Educação.
11: Obrigada, um abraço para todos.
9: Sou fã da Lucena, viu?
7: Sensacional! E o prefeito de Goiânia, Sandro Mabel, anunciou também nesta terça-feira em suas redes sociais o envio à Câmara Municipal de um projeto de lei que estabelece novas medidas para combater o furto e a receptação de fios, cabos e metais na capital. Vamos acompanhar.
12: Ô pessoal, queria pedir um favor para vocês me ajudarem. Olha aqui o serviço, ó. O cara vem de noite aqui, pega, quebra o nosso poste novinho, com a iluminação nova de LED, para arrancar cabo, arranca os cabos e faz com que essa praça fica toda escura. Não podemos deixar acontecer isso. Me ajuda. Quando você vê um negócio desse, denuncia. Liga 153, chama a GCM, que a ordem deles é para vir rapidamente pro local, nós pegarmos esses beliantes e colocarmos ele na cadeia. Porque isso aqui não é coisa que se faz. Então, a praça fica toda escura à noite, porque tem meia dúzia de malandro aí que fica roubando cabo. Me ajuda aí. Vamos conseguir isso. Está sendo feito em Goiânia como um todo esses roubos de cabo. E nós vamos proibir também esses ferro velho de comprar cabo. Quem comprar cabo que não seja de loja, com nota fiscal, embrulhadinho direitinho, nós também vamos pegar.
9: E o prefeito tá na bronca. Você lembra do Carlinhos? É o Carlinhos, né? Carlinhos do esporte. Fala, e o povão tá na bronca?
7: Tá na bronca, lembrei.
9: Nesse caso aí, o prefeito tá na bronca e com razão. Tá
7: com certeza.
9: Tá com bronca e tá com razão. Tá certinho o prefeito Sandro Mabel nessa ação. Final de programa. Tô indo nessa, agradecer a Deus por mais essa oportunidade, a você, amigo ouvinte, pelo carinho da audiência, pela companhia. Fique com Deus, mesmo Deus que cuida de mim, ele cuida de você também. Um forte abraço, até a próxima, Deus assim nos permitindo. Na sequência, você continua com a excelente companhia da Mariana Rabelo, agora com o Bandeirantes Esporte Clube.
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0: Hora certa em Goiânia, 5:07 da tarde.
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0: Oi, gente! Boa tarde, excelente restinho aí de terça-feira pra você que está nos acompanhando. Aqui tá começando agora o Bandeirantes Esporte Clube. 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Hoje é terça-feira, 29 de setembro de 2026. Na mesa de áudio, eu abraço ele, o Antônio Macedo. Agorinha chega o Zé do Norte. Na nossa live Bandeirantes é ela, a Vitória Farias. A produção hoje do Fernando Rosa. A área técnica do Joaquim Quirino. A coordenação do João Batista de Souza, o Joãozão. Diretoria comercial da Thaís de Paula. E o nosso CEO, o Dr. Cid de Oliveira Reis. 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Hoje, um formato diferente aqui comigo para comentar é ele, o Fernando Rosa. Boa tarde para você, Fernando. Tudo bem? Seja bem-vindo.
2: Boa tarde, Mariana. Muito obrigado. Boa tarde para você. Boa tarde para o Macedo. Boa tarde para a Vitória, a todos os nossos ouvintes. Hoje, um rostinho diferente.
0: Um rostinho diferente por aqui, uma voz diferente para o pessoal que está nos acompanhando. Vamos lá, muita competência também aqui, né?
2: Estou buscando ainda, né? Não tanto quanto meu querido amigo Luan Alves, que tirou um dia hoje para cuidar da saúde, mas vem junto de conseguir suprir a expectativa.
0: Com certeza. Conte com a gente pra tudo, Fernando. Muita coisa pra gente comentar aqui hoje. Muito futebol, pessoal, ficar por dentro de tudo que tá acontecendo. Vamos começar então, já deixar eles no clima aí. Vamos começar então com os destaques do dia?
3: Vamos sim, Mariana. O futuro anima. Vitória da seleção brasileira em amistoso promove estreias de jovens promessas.
0: E vem pedreira por aí em busca de se reabilitar. Verdão vai a Novo Horizonte enfrentar atual quarto colocado da Série B.
3: Fases feitas no Dragão. Vídeo de retratação do goleiro Paulo Vitor é veiculado pelas redes sociais do Atlético.
0: E o fantasma do jogo fora. Tigrão vai a Ribeirão Preto enfrentar o Botafogo e buscar sua primeira vitória longe de Goiânia desde a 11ª rodada. Dá pra acreditar, Fernando? Como explicar?
3: É, Mariana, essa mística de que o Vila não joga fora de casa vem de algum tempo, né? Enfim, como está aqui até desde a 11ª rodada, a última vitória do Vila contra o Londrina fora de casa. Mas dentro de casa o cenário é outro. O Vila joga muito bem, consegue as vitórias. Então eu acho que time, elenco e treinador o Vila tem sim para conseguir essa vitória.
0: 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Vamos girar então as informações do seu clube do coração.
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0: Começando com as informações rubro-negras, e é ele que vai trazer os destaques aí pra gente. Oi, Fernando, de novo. E aí, o que que você conta do Dragão pra nós?
3: Então, Mariana, pós-vitória no Clássico, né? Clássico que foi no sábado, na Serrinha, vitória de 1-0 do Atlético contra o Goiás. Domingo de descanso merecido dos atletas que já voltaram na segunda tarde a treinamento e vai até sexta-feira no período da tarde o treinamento do Dragão. Então semana cheia visando aí o confronto de sábado contra o América Mineiro.
0: 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E agora é hora das informações coloradas. O Vila Nova é destaque por aqui. Quem conta os detalhes pra gente é sempre ela, Tandara Reis.
4: Boa tarde, Mariana. Grande abraço para você, para os companheiros de trabalho aí no estúdio. E, é claro, um abraço especial também para todos que nos acompanham aqui na Bandeirantes Goiânia. O Vila Nova se reapresentou ontem e deu início à preparação para o próximo jogo da Série B do Campeonato Brasileiro. Equipe colorada visita o Botafogo de Ribeirão Preto no sábado, às 6:30 da tarde, na Arena Niknet, em partida válida pela 31ª rodada da Série B do Campeonato Brasileiro. Para essa partida, o técnico Guto Ferreira segue sem poder contar com Rafa Silva e Breno Bora, ambos ainda entregues ao departamento médico. No entanto, ele conta com o retorno do Rian, que foi poupado na última partida da Série B, e conta também com Della Torre. Ele está em fase de transição, ainda é dúvida, mas a tendência é que ele seja relacionado para esse jogo do próximo sábado. Daqui a pouco, a gente traz os detalhes da preparação colorada aqui no Bandeirantes Esporte Clube e vamos ouvir também o técnico Guto Ferreira, que exaltou a torcida colorada que está se movimentando para estar na Arena Niknet na partida contra o Botafogo.
0: 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E agora é hora da gente trazer os destaques, as informações esmeraldinas, é sempre com ele. Oi, Divino Lucena.
5: Beleza, Mariana, um abraço para você, um abraço para o amigo ligado aqui no Bandeirantes Esporte Clube desta terça-feira. Estou em frente ao CT Edmo Pinheiro, no Parque Anhanguera, onde o técnico Moser trabalhou ontem pela manhã e hoje também pela manhã ele fez o seu último trabalho em Goiânia, visando o compromisso de quinta-feira, 9 da noite, em Novo Horizonte contra a equipe do Novo Horizontino. E ele terá que mexer mais uma vez na equipe esmeraldina, hein? Desde que chegou por aqui, em todas as rodadas, ele teve que fazer alteração no time esmeraldino, seja por contusão, jogadores entregue ao DM ou até mesmo por suspensão. E aconteceu novamente e por isso ele terá que mudar no meio-campo, na zaga, e com essas alterações vai influenciar também em possíveis alterações ali no setor de ataque esmeraldino. 3 jogadores terão que cumprir suspensão automática, mas ele tem o retorno de um jogador ali no miolo de zaga. Daqui a pouquinho eu trago essas e outras informações do Verdão aqui no Bandeirantes Esporte Clube. 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
0: 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E agora eu chamo ele novamente, o Fernando Rosa. Fernando, dando uma geralzinha aqui, na 31ª rodada, teremos os confrontos com os goianos assim. O Goiás vai pra fora enfrentar o Novo Horizontino, isso na quinta-feira. Já no sábado, o Atlético recebe aqui no Antônio Ascioli o América Mineiro. E o Vila Nova também no sábado enfrenta o Botafogo de Ribeirão Preto, mas jogando fora de casa. Desses 3 confrontos aí, quem que você pelo menos fala assim, eu acredito que vai vencer?
3: Olha, Mariana, temos aí o primeiro confronto dos goianos, um Goiás e Novo Horizontino, né? Lá em Novo Horizonte, eu vejo como o confronto mais complicado da rodada, não só pelo Novo Horizontino, mas também pelo Goiás, né?
0: Pelo que momento não vem... do Verdão.
3: Exatamente, Goiás não vem em momento bom, já tem um tempo e vai enfrentar o atual quarto colocado da competição. Então, confronto complicado. E na minha visão, um confronto aí que, claro, no futebol nunca tem nada garantido, mas que a gente pode colocar como mais tranquilo para os goianos, seria o do Atlético aí contra o América, jogando em casa, vai ter sua torcida, vem de vitória no Clássico, que também dá um ânimo a mais. Então o Dragão tem chances altíssimas aí de conseguir a vitória.
0: E o Vila Nova jogando fora de casa tem que quebrar esse tabu aí, né?
3: Tem que quebrar o tabu, Mariana. Até porque time que briga por título, seja ele de Série B, Série A, Série C, enfim, qualquer título, precisa surpreender e ganhar fora de casa também.
0: É isso, 5:17 virando já para 5:18. A primeira paradinha aqui no Bandeirantes Esporte Clube. Na sequência, muito mais informação e opinião para você.
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1: Estamos de volta com o Bandeirantes Esporte Clube, agradecendo o carinho da nossa audiência, a participação aí dos nossos ouvintes aqui no chat, o Nilivaldo Gomes. Boa tarde, Deus abençoe vocês, meus amigos do futebol. Estou em Caturaí na audiência, pediu para mandar um abraço para eles em Caturaí. Manda aí, Fernando, vai.
2: Um abraço para todos de Caturaí, como é que é o nome dele, perdão?
1: Nilivaldo Gomes.
2: Nilivaldo Gomes, obrigado pela audiência, meu amigo.
1: Tem também a mensagem do Regivaldo Santos, tá falando boa tarde. Tarde, Tigrão campeão, só depende dele, não adiantam secar. Confia aí que o Tigrão leva a taça desse campeonato esse ano?
2: Mariana, confio e vou dizer mais, a última rodada decisiva é Fortaleza e Vila Nova no estádio do Castelão, mas rodada e jogo de atenção máxima pro Vila, jogo pra ser campeão.
1: E aí tem a mensagem do Luan Alves, boa tarde Mari, esse menino da bancada tem futuro, até que é mais ou menos. Manda um abraço aí pro Luan, nosso amigo aqui.
2: O Luan, assim, apesar de muito novo, já me ensinou coisa demais aqui na rádio desde que eu entrei, então um abraço Luan, boa recuperação pra você, né? Já me mandou aqui que está estável.
1: Graças a Deus, a gente espera que amanhã, tá bom, doutorzinho?
2: Exatamente, vamos durante a programação lançando o boletim de melhora de Luan Alves.
1: Isso mesmo, tem a mensagem do Felipe Naves, ele que é membro da Bandeirantes Goiânia, tá falando: Mariana, o Bandeirantes está com um novo formato, com novas pessoas, acho que deveria cantar o hino do Vila de novo. É melhor não, né? Vamos perder aí a audiência, não?
2: É, exatamente, a gente tem que balancear pra não deixar ninguém chateado.
1: Aí tem a mensagem, já eu leio a mensagem do Bernardo Jesus, a gente vai continuar aqui com o nosso programa 5:25, peças originais para veículos nacionais ou importados de todas as marcas e modelos, com garantia, entrega rápida e parcelamento no cartão, você só encontra na Bom Preço. 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Agora é a hora, né, Macedo, de chamar mais uma vez, vamos girar aí mais uma vez a melhor equipe de reportagens do Brasil.
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2: O zagueiro Adriano Martins e o meia Marrone apareceram durante a semana passada como dúvidas para o clássico. Ambos se encontram recuperados e devem se manter na equipe para o próximo confronto, que acontece no sábado contra o atual vice-lanterna da competição. Além desses dois, o atacante Bruno José e o lateral Everton também aparecem como recuperados e devem ser mantidos como relacionados no elenco atleticano.
4: O Vila Nova treinou na manhã desta terça-feira no CT Vila do Tigre e segue em preparação para o jogo contra o Botafogo de Ribeirão Preto. Amanhã, pela manhã, o técnico Guto Ferreira comanda a sua última atividade em Goiânia antes dessa partida válida pela 31ª rodada da Série B do Campeonato Brasileiro. Na quinta-feira de manhã, o elenco viaja de avião para Campinas, onde vai finalizar a sua preparação. Na sexta-feira, aí sim o Vila Nova se encaminha para Ribeirão Preto, onde vai enfrentar o Botafogo na Arena Niknet. Vale ressaltar que no retorno para Goiânia, os jogadores vão voltar de ônibus e não de avião, como vai acontecer na quinta-feira. Na ida do elenco colorado para o interior de São Paulo.
5: Time Esmeraldino fez a sua última movimentação em Goiânia, hoje pela manhã, aqui mesmo, no CT Edmo Pinheiro, onde o técnico Moser fez o seu segundo trabalho depois da derrota contra o Atlético no último sábado, e ele tem que mexer mais uma vez na equipe esmeraldina. Ele não vai contar com o zagueiro Luiz Felipe, que recebeu o terceiro cartão amarelo. O Lucas Ribeiro, que retorna, certamente será o escolhido, com certeza, para fazer dupla de zaga ali ao lado de Luizão neste confronto. Terá que mexer também no setor de meio campo, onde Lourenço também recebeu o terceiro cartão amarelo, fica de fora deste compromisso. Aí onde vem a dúvida, qual será o esquema que ele vai estar implantando neste jogo para fazer a melhor escolha dos substitutos, principalmente de Lourenço ali no setor de meio campo. Vários jogadores ele tem à disposição nesse setor, no mínimo 6 jogadores ele pode colocar ali no setor de meio campo. Um é garantido, Felipe Machado, em relação ali ao primeiro volante. E aí os demais estão na briga para uma titularidade neste confronto de muita importância para o Verdão dentro da sequência do Brasileiro da Série B.
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2: Em meio a retornos, o Dragão tem um problema para solucionar durante a semana. A princípio, a informação que temos é que lateral Varley sentiu a posterior de coxa em uma disputa no clássico e será submetido a novos exames durante a semana. Resta saber se será diagnosticada uma lesão ou será apenas um desconforto que poderá ser solucionado pela equipe médica durante a semana.
4: Para a partida contra o Botafogo de Ribeirão Preto, o técnico Guto Ferreira segue sem poder contar com o zagueiro Breno Bora. Ele ainda se recupera de uma lesão no joelho esquerdo e deve ficar fora também das próximas partidas da Série B. No entanto, existe a expectativa que ele retorne aos gramados ainda nessa temporada de 2026. Diferente do centroavante Rafa Silva, que passou por uma artroscopia no joelho depois da partida contra o Athletic ainda no primeiro turno da Série B. Ele já esteve em fase de transição, mas voltou a sentir dores no joelho e também houve inchaço na região. Por conta disso, a tendência é que ele fique fora dessa temporada de 2026 e só retorne aos gramados no ano que vem.
5: Voltando a falar da situação do meio-campo esmeraldino, onde apenas um jogador certamente tem o seu lugar garantido, o Felipe Machado, primeiro volante. Lourenço recebeu o terceiro cartão amarelo, não joga. E aí o questionamento é o seguinte: qual o esquema que o técnico Mose vai implantar para este confronto contra o Novo Horizontino? O 4-4-2 ou o 4-3-3? A tendência nesse momento é o 4-4-2, onde ele vai colocar quatro jogadores no setor de meio-campo. Aí Luiz Felipe sendo ali o primeiro volante, o garoto Baldori nesse momento ganha uma grande chance de começar jogando, ele ou o Juninho, fazendo ali os dois jogadores com o Felipe Machado, a função de marcação forte no setor de meio campo. E já na criação, GG, o Wellington Rato e o Lucas Lima brigam então por duas outras vagas no setor de meio campo do time esmeraldino. Vamos aguardar qual será a decisão do técnico Moser, uma vez que esse um resultado positivo contra o Novo Horizontino, até mesmo um empate é de suma importância para o Verdão continuar aí imaginando a possibilidade, mesmo que difícil, de continuar brigando pela uma das vagas entre os seis primeiros colocados ao final do segundo turno.
2: Após vitória por 1-0 do Juventude no fechamento da rodada ontem fora de casa contra o América Mineiro, o Dragão se distanciou um pouco mais do tão sonhado G2. Agora o Atlético busca superar a distância de 4 pontos do acesso direto para a Série A. Para isso, enfrenta no próximo sábado o América Mineiro, no estádio Antônio Ascioli, às 16 horas da tarde.
4: Sem nenhum desfalque por suspensão, o técnico Guto Ferreira pode contar com dois retornos do setor ofensivo para a partida contra o Botafogo de Ribeirão Preto. Ele deve contar com o retorno do Rian. O jogador foi poupado na última rodada da Série B do Campeonato Brasileiro e não enfrentou o Londrina. Sequer foi relacionado para a partida por conta de dores no joelho e por conta disso também ele acabou aí tendo esse controle de carga. Vale ressaltar que o Della Torre está lesionado desde o jogo contra a Ponte Preta. Ele acabou sentindo ali no final do primeiro tempo o adutor da coxa direita, mas está participando ali dos treinamentos, está em fase de transição. Então existe ali a possibilidade do Della Torre voltar a ser relacionado já nesse jogo contra o Botafogo.
5: E diante de alguns desfalques que o técnico Moser não terá para esse confronto, além de Nicolas, Luiz Felipe e o próprio Lourenço, outros jogadores entregues ao departamento médico e que não foram liberados para este confronto contra o Novo Horizontino. Muito embora se fossem, também certamente ficariam apenas à disposição ali no banco de reservas. No caso, o zagueiro Ramon Menezes, o lateral direito Marcos Vinícius e o próprio atacante Anselmo Ramon, que existia uma expectativa dele retornar no clássico contra o Atlético, ficar à disposição ali no banco, porém, acabou ainda não reunindo condição para estar à disposição. Então, esses três jogadores ainda estão desfalcando o Verdão neste compromisso contra a equipe do Novo Horizontino na próxima quinta-feira. Técnico Mose tem apenas confirmando mais uma vez o retorno do zagueiro Lucas Ribeiro para estar atuando na zaga neste momento ao lado de Luizão. Será a dupla de zaga esmeraldina neste confronto contra o Novo Horizontino.
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1: Tá aí o o nosso giro dos clubes com os nossos repórteres e ó, explicando pro pessoal, inclusive pra Joyce, tá mandando aqui a mensagem. Oi Mari, Fernando cantar o hino do Vila vai subir a audiência. Vila campeão, beijo pra vocês, saudades. Eu falei que iria cair a audiência na questão da nossa voz, né? A gente, assim, pra cantar, pelo amor de Deus, eu não sou boa não.
2: É, perfeito, Mariana. O radialista tem que impor a voz, tem que ter essa qualidade, mas a questão do canto, já não sei se é a nossa.
1: Não, não é. Melhor não. Cada um no seu quadrado, né? Põe exato. O hino do Vila pra tocar aí que é melhor, né, Macedo? É melhor pro pessoal ir ouvir. Um abraço, inclusive, pro Vilmar Lima. Boa tarde, Mariana. Estou percebendo que hoje você está muito alto astral, sem falar de elegância. Tudo isso é pela liderança do Tigrão. Tem a mensagem também do Nilivaldo Gomes, tá falando que este garoto, Fernando Rosa, é muito bom. Que Deus abençoe todos vocês. Manda um abraço pra ele novamente.
2: Nilivaldo, muito obrigado. Assim, na minha primeira participação num ao vivo dentro de um estúdio, você não sabe o quanto é importante receber um feedback assim. Então, Nilivaldo, um abraço. Continua com a gente aí na audiência. Que a gente vai seguir até a noite aí com muito esporte pra vocês.
1: E aí eu te pergunto, o Atlético, após a vitória, né, no Clássico, voltou aí pro G6, está com 49 pontos. Você acredita, com todo o futebol que o Dragão vem desempenhando aí, que ele vai se sustentar na briga pelo acesso até o final da Série B?
2: Mariana, eu acredito, o Atlético tem camisa, tem elenco, tem de tudo, né, pra ficar no G6 e quem sabe sonhar com o G2, né, e até relembrando aí a coletiva de sábado, o presidente Adson confirmou o Atlético na Série A de 2027, então até mesmo essa postura dos bastidores eu acho que é muito importante pra um time conquistar o acesso.
1: E aí agora a gente pula então pro lado do Goiás. Né, com tudo que está acontecendo no Verdão, você acha que hoje o problema lá dentro é que sim, em relação ao técnico, o Moza está teimando na escalação, é problema de elenco ou é problema principalmente do ambiente interno lá no Goiás?
2: É, então, eu acho que você tem que começar resolvendo por cima, né? É claro que o Moza também erra bastante nas escalações ou até nas alterações durante o jogo. É, o elenco, principalmente as peças de ataque, não tem conseguido, né, suprir a necessidade do time, mas essa questão da diretoria se omitir, né, quanto aos problemas do clube, esse problema que vem de cima, é muito complicado você ter um elenco que vai responder, um técnico que vai responder, se a diretoria não está respondendo, né, a expectativa, enfim, da torcida ou até mesmo da camisa, porque o Goiás é um time muito grande que não deveria estar passando por essa situação.
1: E aí agora a gente falando do todo poderoso Tigrão do Vila Nova, como a gente trouxe aí, o Tigrão, né, vai a Ribeirão Preto enfrentar o Botafogo e busca sua primeira vitória longe de Goiânia desde a 11ª rodada. Até que ponto você acha que essa campanha aí fora de casa preocupa nessa reta final da Série B pro Tigrão?
2: Mariana, eu acho que poderia preocupar mais se a gente não olhasse para a tabela e visse o Vila em primeiro colocado, a, se eu não me engano, um ponto de distância do segundo, ou dois pontos.
1: O Vila com 54 e o Juventude com 53.
2: Exatamente, a um ponto de distância do segundo. Então, assim, deveria preocupar mais, mas a campanha em casa do Vila tem sido muito consistente, não tem perdido pontos fáceis, por exemplo, para o Londrina, para o América. Foi lá, conseguiu bater os jogos em que era favorito. É claro, tem que melhorar fora de casa, afinal são pontos importantes que podem chegar a fazer falta mais para a reta final do campeonato. Mas até o momento o Vila pôde se dar ao luxo de perder alguns pontos fora de casa, sim.
1: Inclusive eu estava conversando com um amigo meu no domingo, ele que é colorado, Vinícius, estava falando que, pelo que ele havia escutado, preciso confirmar ainda com nossos repórteres, Gustavo Ramos agora me confirma, que haviam 8 ônibus de torcedores do Vila já embarcando aí rumo a Ribeirão Preto. E aí, se essa torcida chegar lá, ninguém segura o Tigrão não, hein?
2: É, o apoio da torcida é fundamental, né? A gente até relaciona o bom desempenho em casa ao apoio da torcida. Então, quem sabe, né? A torcida indo, apoiando e, é claro, você falou que ainda precisa se confirmar
1: a quantidade, os números.
2: Mas, principalmente quem mora aqui em Goiânia, conhece a torcida do Vila, não se pode duvidar da informação dessa. A torcida do Vila é uma torcida que chega junto, inclusive é uma torcida que sempre o Hugo até valoriza, que a torcida do Vila não é esse ano que está enchendo estádio, que está lotando estádio. Sempre esteve a lotar estádio. Então, realmente, se confirmar essa informação, que eu acredito muito que seja verdade, o Vila aumenta um pouco aí a sua chance de vencer fora de casa.
1: E aí tem a mensagem do Carlos da Silva aqui no nosso chat, ele está falando: sou Goiás, estou na torcida pelo Vila Nova ser o campeão da Série B. Vila tem muita história de sofrimentos, merece ser campeão e jogar na elite. Olha só, um esmeraldino reconhecendo isso.
2: É importante e merece sim. O Vila é um time que, como ele falou, muitos sofrimentos, e é uma torcida muito grande que merece viver a glória.
1: O Zé do Norte gosta dessas mensagenzinhas aí, né? Que ele deixa no ar. Não fala aqui com nós, não, mas deixa aí, né? Não, o Esmeraldino acreditando no Tigrão, querendo que o Tigrão suba pra Série A. Ah, existe.
2: Tem que ter a união, Zé do Norte.
1: Tem que ter. Vai ser bom pro futebol goiano. 5h38 e a mensagem agora é pra você, empresário. 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
19: Essa é a

quero misturar. E ele nunca vai ser esse negócio, ele vai ser goleiro, porque ele é doido, ele é muito doido. Só que eu pilho mesmo, jogador já tá diferente. E clássico, se não entrar com esse espírito aqui, não vai ganhar jogo. Não ganha. Né? Ah, o povo, que o povo, assim, eles analisam só em cima de resultados. Só em cima de resultados. Primeiro tempo foi do Atlético, até sobrou Netinho, Marrone, todo mundo jogou muito. Aí no segundo tempo, na hora que saiu o Netinho e o Marrone, que nós fomos pra fase defensiva, aí nós sofremos. Aí o jogo foi do Goiás. Então o Goiás também teve seus méritos.

0: e o pessoal que fica na suplência. Conversei olho no olho, coloquei claramente o que aconteceu, que São Bernardo, se a gente entrasse com aquele espírito aqui, nós ia perder e perder feio. O espírito foi outro, foi maravilhoso. Parabéns ao Roger, que eu tenho que reconhecer também, apesar que ali no segundo tempo, acho que a nossa estratégia, ela foi muito defensiva, nós perdemos um pouco da nossa essência, que foi a maioria do jogo, que é um jogo, futebol bem jogado, um jogo, futebol assim, de nível muito alto, né? Então, assim, cara, eu tô tranquilo, tô feliz e nada vai me abalar. E eu, se precisar tomar decisão, eu tomo. Eu enfrento qualquer coisa. Eu sou até corajoso demais, eu não deveria, né? Então, eu tô esclarecendo que eu sou franco e tô pronto para qualquer questionamento.
1: Pois então, ontem, no período da tarde, tivemos a atualização do caso. Foi divulgado um vídeo feito pela Dragão TV da retratação do goleiro Paulo Vitor se explicando sobre o caso.
2: Estou aqui para esclarecer o que aconteceu no final de semana. Né? Realmente, cheguei no jogo bem pilhado, né? Mas tá tudo certo, eu e o presidente. O nosso objetivo é maior na competição. Que é chegar no final da época e conquistar o objetivo maior, que é o nosso acesso. E tá tudo certo e vamos continuar lutando e honrando as cores do clube.
1: Então tá aí, situação resolvida e pazes feitas entre atleta e presidente do Dragão.
3: 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Agora é a hora de chamar ela novamente com as informações coloradas, Tandara Reis.
4: Beleza, Mariana, de volta aqui no Bandeirantes Esporte Clube com mais informações do Vila Nova. Equipe colorada treinou na manhã de hoje, segue em preparação para o jogo contra o Botafogo de Ribeirão Preto. Equipe colorada que viaja na quinta-feira de manhã para Campinas, onde vai finalizar a sua preparação para essa partida, que é no sábado, às 18h30, na Arena Niknet. E a expectativa é que a torcida colorada compareça em grande número nessa partida. A torcida está realmente se mobilizando aí para estar presente e empurrar o Vila Nova rumo a mais uma vitória na Série B do Campeonato Brasileiro. Após a partida contra o Londrina, o técnico Guto Ferreira concedeu entrevista coletiva e falou sobre essa movimentação da torcida colorada para estar presente em um jogo fora de casa.
5: Meu, quando você está com a sua família, você está bem, né? Você se sente seguro, se sente fortalecido. Então a nossa família é o nosso torcedor. Bora junto. Quando eu falo que tem as quatro frentes conectadas, olha aí. Mais uma vez, uma amostra. Uma demonstração dele. É isso. Isso é Vila.
6: Guto, o Vila só esteve com você fora do G6 por duas rodadas, né? Quando você chegou, segunda e terceira rodada. Qual que é a chave, não querendo saber o seu segredo, mas o Vila chega aqui não desesperado, né? Chega com o equilíbrio que construiu nas 30 rodadas até aqui. Então restam essas 8 finais, mas o Vila não tá ansioso, mas tá tranquilo e vem num equilíbrio, né? Qual que é a chave para um time manter esse equilíbrio numa Série B que sempre é muito disputada?
5: Eu acho que não tem assim uma chave, né? Tem assim um segredo. Acho que é muito trabalho, compromisso, assumirem as responsabilidades, cada um, e confiança. Confiança. Quando você tem confiança, seu futebol cresce. Esse grupo, antes da gente chegar, estava sendo questionado, não é isso? E aí? Isso vocês já falaram, né? Que houve uma mudança significativa. Então, às vezes, a gente avalia o individual, avalia uma situação que falta algum molho, falta alguma coisa para conectar, para engatar. E aí, isso gera um comentário assim que descaracteriza, desvaloriza acima do normal. Né? Que bom que com a gente foi o oposto. A gente conseguiu botar para cima, né?

0: com o avião, e agora cada vez mais ele está chegando no momento do voo de cruzeiro, né? Quando ele chega lá em cima e aí estabiliza, só vai andar a viagem toda ali por ali. Nós estamos chegando nisso aí, que quando chegar isso, é a classificação, é o título, com certeza.
1: Esse foi o técnico Guto Ferreira, ele que amanhã comanda a sua última atividade em Goiânia, antes da equipe viajar para Campinas, equipe colorada tendo todo um planejamento diferente durante essa semana, para realmente os jogadores terem condições, as melhores condições físicas possíveis para enfrentar o Botafogo de Ribeirão Preto. Equipe colorada é a líder da Série B do Campeonato Brasileiro, tem 54 pontos somados, depende apenas de si mesma para se manter na ponta da tabela, precisa de uma vitória simples contra o Botafogo para continuar na liderança da competição. Vale ressaltar que o Botafogo está brigando na parte de baixo da tabela, então é mais aí, mais uma vez, né, um confronto de opostos. Enquanto o Vila briga pelo acesso, pelo G2, a equipe de Ribeirão Preto está brigando contra o rebaixamento para a Série C do Campeonato Brasileiro.
2: Tá aí, Guto Ferreira, todo orgulhoso, todo feliz, e tem a mensagem no nosso chat do Bernardo Jesus. Eu tô gostando da boa campanha do Tigrão no Brasileirão. Torço pro Vila Nova há 64 anos. Hoje eu tenho 69 anos. Confesso que não estou empolgado porque eu conheço bem o meu Tigrão. Só que ele fala, inclusive, que ele mora em São Paulo e ele vai sim ver o Tigrão em Ribeirão Preto somar mais 3 pontos. Bernardo Jesus, essa é a chance, né, então, de você ver o seu Tigrão aí conquistar os 3 pontos fora de casa, né?
3: É, Mariana, se vai ter caravana, não sabemos, mas já tem um torcedor do Tigrão garantido confirmado no estádio. E ele disse até que sabe como funciona o Vila, mas vamos acreditar,
2: esse,
3: né?
2: Foi o que o próprio o nosso ouvinte que veio participar aqui com a gente, o Felipe Naves, ele falou. Este ano o Vila está preparado.
3: Está preparado, uma diretoria extremamente competente, elenco que até há pouco tempo vem se reforçando, até, se eu não me engano, há 10 dias atrás, uma contratação. E um treinador que sabe muito bem o que é o acesso e o que é a Série A. Então, até no possível acesso, tem um treinador que vai saber jogar com o Vila esse campeonato.
2: 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E agora é hora das informações esmeraldinas. Divino Lucena está chegando com mais detalhes.
4: Mariana, retornando aqui no Bandeirantes Esporte Clube, e até diante de uma situação que o técnico Moser fala sempre nas suas coletivas, de que continua acreditando na possibilidade ainda de chegar ao final da competição entre os 6 primeiros colocados, matematicamente essa situação existe, porém na prática, dentro das rodadas que o Verdão agora tem pela frente, nas 8 rodadas seguintes, 4 jogos serão em casa e 4 jogos serão fora de casa. O Verdão então, a partir de agora, principalmente nos jogos fora de casa, tem que tentar buscar uma situação de vitória ou pelo menos um empate para matematicamente resolvendo a situação dentro de casa, vencendo os jogos dentro de casa, só isso que interessa, no mínimo jogando no estádio Alê Pinheiro na Serrinha, aí sim ele vai ter esse objetivo realizado e chegar aos 6 primeiros colocados na tabela de classificação, muito embora tem 5 equipes à frente do time esmeraldino, ele fazendo a parte dele e tropeço das outras equipes, ele consegue esse objetivo. Vamos trazer uma fala do técnico Mozo, onde ele já começa a falar em relação à responsabilidade dele de estar escalando o melhor 11 esmeraldino neste jogo contra o Novo Horizontino. Vamos ouvi-lo.
5: Então, é a rotina que eu tenho de assistir o jogo para poder corrigir e potencializar aquilo que nós fizemos de bom, porque quando você perde, não tá tudo errado, mas porém, quando você ganha, também não tá tudo certo. E eu, como treinador, tenho que ter a cabeça bem fria para poder fazer essa análise, né? Então, na segunda-feira eu já assisto o jogo de novo, passo ali as 2 horas assistindo o jogo para poder fazer as correções e continuar fazendo o que a gente faz de bom. E aí começar já a desenhar o jogo contra o Novo Horizontino. Então, a minha rotina é essa, o meu humor, existe vento de assim, eu não mudo o meu humor por causa de uma vitória, uma derrota. Eu fico chateado, óbvio que fico, mas eu sou um treinador de futebol que na segunda-feira já tenho que estar arregaçar as mangas e trabalhar de novo. Primeiro que eu não tenho vocação, né, para me deprimir, né? Então, e eu encaro de frente, assim como tem que ser. Então, Segunda-feira já estaremos lá treinando, trabalhando e pensando quem são os melhores jogadores para enfrentar o Novo Horizontino e começar a construir a nossa vitória, porque eu entendo que futebol é preparação. Quando você se prepara de maneira adequada, você está sempre mais próximo de vencer. Né? A gente vem de duas vitórias consecutivas e nada paga as duas vitórias que nós tivemos contra dois adversários duros. E agora nós temos que começar a partir de segunda-feira, trabalhar, construir, nos mobilizar para vencer o jogo na quinta-feira. Nós vamos pegar os segundo colocado do campeonato. Eu acho que não existe motivação maior do que essa.
4: Presença do técnico Moser falando aqui no Bandeirantes Esporte Clube desta terça-feira. Mariana, só para fechar aqui, vamos trazer aqui os próximos quatro compromissos da equipe esmeraldina na sequência do brasileiro da Série B. Lembrando que o Verdão é o 11º colocado com 42 pontos e ele pega adversários diretos aí envolvidos em buscarem os 6 primeiros colocados na tabela de classificação. Primeiro na quinta-feira, agora contra a equipe do Novo Horizontino fora de casa. Depois joga na Serrinha contra a equipe do Atlético. Depois, fora de casa, novamente pega a equipe do Operário. E aí, em casa, recebe a equipe do Náutico. Essa sequência de 4 jogos aí, onde 12 pontos estarão em disputa. Não pode deixar escapar os 2 jogos em casa para somar os 6 pontos. E aí, brigar fora de casa contra o Novo Horizontino e o Operário para beliscar alguma coisa aí, que seja um ponto nesses 2 pontos nesses 2 jogos aí, ou seja, 2 empates com essas 2 equipes. É a matemática que o Goiás tem que fazer a partir de agora e em casa garantir nesses 4 jogos que ainda fará na Serrinha, somar aí os seus 12 pontos e continuar sonhando com a possibilidade de chegar ao G6, viu, Mariana?
2: E aí, continuar sonhando, ainda existe essa possibilidade pro Verdão, Fernando?
3: Mariana, enquanto houver 1% de chance, haverá 99% de fé, né? E assim, o Mozart sempre fala que confia no trabalho e de certa forma ele tá certo, né? O treinador, o elenco, a diretoria não podem abandonar o barco. Mas se eu fosse o torcedor, não me animaria muito para não ter mais decepções aí durante um ano.
2: É melhor nem se empolgar, então. Ei, meu Deus do céu. 5,58, Paraflu, a marca número 1 do Brasil. 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E um abraço pro Manuel. Boa noite, Maria. Sou daqui de Senador Canedo. Manda um abraço pra nós. Manda aí.
3: Um abraço, Manuel.
2: Um abraço pra vocês. Obrigada, gente. Na sequência, tem o debate do Bandeirantes Esporte Clube com Gustavo Ramos, Ivana Mamed e o Richard Oliveira. Até amanhã, se Deus quiser.
6: Já acabou? Já
3: até,
6: acabou.
3: Mari, com Deus.
2: Tchau, tchau.
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12: Agora em Goiânia, 6:04, 6:04. Boa noite, bem-vindo, bem-vinda ao nosso debate do Bandeirantes Esporte Clube. Muito obrigado pelo carinho da audiência de todos vocês. Muito prazer, eu sou o Gustavo Ramos e estou voltando aqui na programação da Bandeirantes Goiânia. Agradeço a Mariana Rabelo por até aqui conduzir muito bem o Bandeirantes Esporte Clube. E agora eu tô chegando para o debate esportivo com os melhores cronistas do rádio brasileiro. 6:04, cortes de frango, linguiças recheadas, empanados produzidos sem óleo e muito mais. 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Aproveita que você ainda não é inscrito no canal, se inscreve, participe aqui da nossa programação, deixa o seu like. E se quiser também, se torne membro aqui da Bandeirantes Goiânia, a maior comunidade do esporte em Goiás. Deixa eu pegar o boa noite, o destaque da opinião dele, Richard Oliveira, comentarista de primeira. Tudo bem, Richard? Boa noite.
13: Tudo certo, Guga. Boa noite ao Nilton, ao Zé do Norte, a nossa Vitória e também a você, ouvinte Bandeirantes. Eu vou destacando a seleção brasileira que venceu o segundo amistoso hoje contra a Austrália, Guga. Apesar da vitória, a gente vê com o Ancelotti vai ter muito trabalho nesses 4 anos para definir um desenho tático, um sistema que pode trazer aquele futebol fantástico que em tempos atrás a seleção tinha, né? É muito trabalho para ele identificar os jogadores e suas posições. Uma hora era no 4-2-4, hoje foi no 4-3-3. Contra a Índia a gente não sabe como vai ser. Então, vem 4 anos, Guga, de muito trabalho para que lá na Copa, na próxima Copa, quem sabe, o Brasil possa entrar como um dos favoritos, porque hoje não é favorito, não.
12: Antes da gente chamar o destaque aqui do nosso comentarista, mão na mesa, o Nilton César, você entrou no assunto seleção brasileira. É muito cedo para a torcida brasileira demonstrar tamanha preocupação que estes já têm demonstrado com os dois jogos após a Copa do Mundo dos Estados Unidos?
13: É, uma reconstrução da equipe, né? Hoje o Brasil é uma seleção em reconstrução. Não é uma seleção de dar espetáculo e de ser aquela seleção, uma das principais do mundo. Hoje ela vai ter que ser construída novamente pelo seu treinador. E aí a gente tem que observar qual é a intenção do Ancelotti. Se vai ser aquele time reativo, às vezes, como foi contra a Noruega na eliminação da Copa, para explorar contra-ataques, ou vai ser aquele time que vai impor uma condição forte de ter o meia, de ter três atacantes. Eu acho que o meia, aquele famoso número 10 de seleção brasileira, com o Ancelotti não vamos ter, Guga. Então, tudo leva a crer que esse mesmo desenho tático da última Copa deve permanecer aí para esses longos 4 anos e vai ser concluído na próxima Copa do Mundo.
12: 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Ótima noite! Hoje conosco aqui na bancada do Bandeirantes Esporte Clube, Newton César, mão na mesa. Fala aí, Newton, e o seu destaque.
0: Opa, boa noite, tudo
12: bem? Boa noite, tudo jóia.
0: Tudo na paz, um abraço, Richard. Tô vendo o Zé do Norte, cara, o Zé trabalha pra caramba, só vai embora depois da meia-noite. O meu destaque vai pro Vila, que tem uma final de campeonato brasileiro. Para mim é o jogo mais importante dos últimos 40 anos do Vila, esse jogo lá em Ribeirão Preto. É impressionante, em todo lugar que você vai, só vê pessoa falando, eu estarei lá, eu vou para Ribeirão Preto, eu estarei lá. Então, assim, se espera, ou o torcedor vai com o objetivo de ver o Vila jogando. E para mim, esse jogo pode ser o divisor pro Vila chegar à elite do futebol brasileiro. Impressionante o tanto de torcedor que estará deixando Goiânia rumo a Ribeirão Preto, torcedor do Vila, neste final de semana.
12: Mais de 10 ônibus, inclusive, foram, né, locados, foram em uma parceria com uma agência de turismo, né, colocada à disposição. Os torcedores do Vila estão adquirindo os pacotes e a tendência é que tenhamos aí algo aproximado de 3 mil a 4 mil torcedores do Vila no interior de São Paulo. 6:09, inclusive, como informação para o torcedor do Vila que ainda está pensando em ir ou já decidiu ir, mas não comprou os ingressos. As entradas já estão à disposição pelo site ingresso.botafogofutebolsa.com.br. O valor é R$120 a inteira, R$60 a meia entrada.
13: E aí, Guga, vai a pergunta pro Newton também. Não tem um limite de torcedores com o visitante ou tá liberado?
12: 10% como é que... da carga.
13: Pois é, mas como que vai calcular esse
0: ingresso? Quer saber quantos ingressos?
12: Então, vou pegar a carga do Botafogo aqui.
13: Porque a cota todo mundo quer ir, mas tem um limite.
0: É, mas hein? Lá você não fala tem assim.
13: Eu sou torcedor do Botafogo, vai entrando. Não tenho.
0: Eu acho que se mistura ao torcedor do Botafogo. Estádio, né?
12: Mas lá eu penso e imagino que a segurança do estado de São Paulo, o policiamento, não vai permitir torcedor do Vila fora do seu local, não. Eu vou pegar aqui a capacidade do estado de Santa Cruz. Santa Cruz, Ribeirão Preto. É 10% a capacidade reservada. Hoje, 28.946 lugares, ou seja, 2.894 são os ingressos disponibilizados para o torcida visitante.
13: Pelo número que vocês estão falando de ônibus.
12: Já ultrapassa.
0: É, mas porque assim, não é só de ônibus, não. Tem muita gente
13: que vai no carro particular.
0: Vai de carro próprio, tá levando amigo, vai com a família. Cara, é muito, mas muita gente mesmo, a movimentação aqui tá enorme.
12: Mas para tudo existe a conversa e o bom senso, né? De repente, numa parceria com a diretoria do Botafogo, essa capacidade ela pode ser liberada para mais, como já aconteceu de ser, né, reduzida para menos.
13: E o torcedor que vai a paisana, falando dessa forma,
12: entra e vai assistir junto com a torcida do
0: Botafogo. As coisas mudaram demais. Antigamente, quando você jogava futebol, quando o futebol era cheio de craques.
13: Não tinha essa frescuragem,
0: né? Exatamente. Você tá aí.
13: Tá tudo misturado.
0: Que é o que vender, vendeu, quem chegar primeiro, só tá restando isso aqui. Aí, cara, eu sou radicalmente contra isso. Eu, se eu fosse um dirigente de futebol, sinceramente, eu acho que eu ia sobreviver pouco tempo, porque eu, a minha mente, os pensamentos, eu sou radicalmente contra esse negócio de 10%. Não. Irmão, os ingressos estão à venda aqui. Quem quiser...
13: Quem comprou,
0: comprou. Pronto, exatamente. Eu preciso do dinheiro aqui. Eu preciso de ter uma renda. Um exemplo, vai colocar isso aqui. Você acha que vai dar mais torcedor do Botafogo ou do Vila lá? Aí você limita, Richard, a participação. Eu, se sou dirigente do Botafogo, numa fase dessa, que meu time tá, né? Fala assim, bicho, eu quero renda. Vocês querem o quê? 10 mil ingressos aí?
13: Tá liberado.
0: Vocês querem 15 mil? O que que vocês querem? Eu vou mandar, vende e o dinheiro entra aqui e pronto. Assim, é uns negócios que acontecem no futebol.
13: Pois
0: cara,
13: é.
0: A humanidade, assim, o mundo tá mudando uma velocidade, Richard. É gigantesco.
13: Vila Nova e Goiás no Serra Dourado nunca mais, né?
0: Pois é, ué. Não, acabou, era... né?
13: 20 mil, acabou, 25 acabou. Mil torcedores do Goiás,
0: aqui em Goiânia
13: do
0: só
13: Vila,
0: pode jogo de uma torcida só.
13: Pois é.
0: Agora em qualquer parte do Brasil você joga com duas torcidas.
13: Pois
0: no
13: é.
0: Mineirão, em São Paulo, em BH, no Rio de Janeiro. Agora aqui em Goiânia, cara, eles não dão conta de poder garantir o jogo com duas torcidas.
13: Mas diante de todas essas regulamentações aí, vale a preocupação, né, Nilton?
0: Claro.
13: Porque...
0: Tem que saber, né?
13: Isso é espaço.
0: Porque
13: aí,
0: senão o cara o vai cara acabar chega... morrendo lá em... Como é que fala? Aí no cambista.
13: Lá.
0: É. Lá, ou então vai lá, ter que ir lá, a paisana pra poder comprar.
13: Se mistura.
0: É.
7: Com... Lá tem uma situação. Lá, como aqui, tem o um reconhecimento facial. Então... Ele vai ter que fazer o cadastro e tudo mais. Então, essa, tem a questão então da tá setorização, vai ter que respeitar. E quanto à questão da segurança lá em São Paulo...
13: Vai ter
7: Paulo,
13: que diminuir esses ônibus aí, né?
7: O Emerson aqui do Fala Dragão, inclusive, ele tá trazendo um relato dele. Pessoal, a polícia de São Paulo foi bem tolerante quando fomos para a Mirassol em 2023. Fomos muito maltratados e parece ser um comportamento comum deles. Lá tem uma série de restrições. É, por exemplo, os clássicos não tem torcida dividida nem 10%, é torcida única, já começa por aí. Mas como a gente tá falando de um confronto de série B de equipes interestaduais, torcedor visitante não pode entrar no estádio bebendo e não pode fazer o uso da bebida alcoólica dentro do estádio, só fora, e não pode ser na porta do estádio. Tem que ser numa região afastada do estádio.
13: Aquele famoso espetinho na porta do estádio.
7: Pode ter um espetinho, mas cerveja sem álcool. Cerveja sem álcool. Rapaz. É, torcedor visitante, se é disponibilizado aquela carga, é aquela carga que você tem. Então por isso que eu citei o bom senso, falar, vai que a diretoria do Botafogo tem o bom senso, combina com a diretoria do Vila e disponibiliza uma carga maior, mas eu acredito que não vai acontecer. Então, eu acho que vai faltar espaço, Nilton, pra esse tanto torcedor do Vila que tá falando. Não,
0: mas
7: que
0: tá
7: que
0: tendo
7: é
0: ingresso, então
7: tá.
0: Tem que ser de
7: ingresso
0: aí,
7: tem.
0: Local pro torcedor adquirir pra poder ir tranquilo. A realidade, o Richard, que nós estamos vivendo na época de burro. Eu conheci burro puxando carroça, mas assim, cara, nós estamos
13: no ano 2027. Estão fazendo tudo, então, para não ter torcedor, né?
0: Exatamente,
13: no campo, né?
0: Exato. É, aqui no Campeonato Goiano também, eu falo assim, estado do interior não consegue encher mais, como Itumbiara jogava, como lá em Anápolis, e esse negócio de X%, você fala assim, o Goiás vai jogar em Anápolis, o Vila, o Atlético, qual é a capacidade? 10 mil, então só 1.000 ingressos para os torcedores. Cara.
7: Esse estádio, ô Nilton?
0: Olha, mas assim, é um negócio revoltante, cara. Ou como é que o mundo mudou dessa forma? Assim, radicalmente. Então, você fala assim, os caras lá precisam de dinheiro. A torcida do Goiás é uma torcida grande. A torcida do Vila, do Atlético. Aí, ó, nós vamos jogar lá em Anápolis. Ah, o jogo Goiás e Anapolina. 10%, só 1.000 torcedores. Aí o estádio fica vazio.
7: Esse estádio, por exemplo, Nilton, ele já recebeu públicos acima de 40 mil.
0: Perguntar um
7: negócio. Hoje a limitação dele é para 28.
0: Quem é o imbecil que arrumou essa lei no Brasil? Ou quais foram os imbecis que determinaram isso aí? Isso aí é a legislação brasileira? É a CBF? Quem é?
7: A questão dos 10%?
0: É, quem? Quando foi instituído isso aí? Você sabe?
7: Eu preciso procurar.
0: Então você procura ver aí. porque realmente foi uma imbecilidade, é assim. E outro, a torcida, essas torcidas organizadas são culpados disso aí. É, rigorosamente, você pode ter certeza, isso aí foi por causa de torcida organizada, por causa daqueles baderneiros. Vamos fechar um ônibus aqui, vamos atacar, quebrada, vamos agressar, matar. Ó, eu, se fosse promotor público, eu bania isso aí e eu tivesse autonomia. Nunca mais, zerou, acabou e pronto. Tem coisas que você tem que agir assim, ó, tchup, igual Tramontina. Corta, acaba, extirpa. Porque senão, cara, o bem tá perdendo pro mal. É por causa desse negócio, torcida. Ah, a torcida do Palmeiras é coligada com a do Goiás aqui, a torcida do Corinthians, aí vira o capeta, sabe? Esses caras aí atrapalham a vida de quem é do bem. Cara que enche o rabo de cachaça, gosta de cocaína, vive fumando aí o fumo do capeta, arrebenta. É por isso que aí você, quando tem uma partida dessa, fala, não, é 1.000 ingressos, é 10%. Porque esses caras, eles aterrorizam, sabe? E a polícia, você fala assim, aqui a turma lá que teve, como é que foi aquele jogo lá que nós tivemos aqui esse problema já? Foi o ano passado lá, torcida do Rio, ou torcida de Minas, bombardeia, etc. Você acaba, cara, você acaba perdendo essa oportunidade por causa disso. É por isso, provavelmente instituir isso aí no Brasil, por isso, porque na época que você jogava, Richard, não tinha isso.
13: Tinha não, era estádio cheio, torcida dividida e só jogo bom também, né, Nilton?
7: Aqui, ó, a regra que garante à torcida visitante o direito de uma carga de ingresso de 10% da capacidade do estádio surgiu no futebol brasileiro com o Estatuto do Torcedor, que foi sancionado pelo governo federal em 15 de maio de 2003, lei número 10.671 deste ano.
0: Quem era o
7: presidente? Presidente Lula. E aí, embora o conceito de destinar espaço para adversários já existe de forma informal ou em regulamentos internos antigos de federações e da CBF, foi o Estatuto do Torcedor que positivou e padronizou essa exigência legal em âmbito nacional para proteger os direitos do torcedor participe do espetáculo. Posteriormente, essa diretriz incorporada e detalhada também no Regulamento Geral de Competições da CBF e mantida na legislação, a Lei Geral do Esporte, lei número 14.597 do ano de 2023. Aí, surgiu aí. 15 de maio de 2003, Newton. 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Na volta, vamos falar do Vila, que viaja para Ribeirão Preto e enfrenta no sábado a equipe do Botafogo pela 31ª rodada da Série B do Campeonato Brasileiro. Em Goiânia, 6:19.
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6: Estamos de volta, 6h24. Este é o Bandeirantes Esporte Clube, programa de todos os dias aqui no seu Dial em FM 98,7, das 6 da noite às 7h30, trazendo aqui muita opinião, muito debate para você aqui no Bandeirantes Esporte Clube. Hoje muito bem acompanhado ao lado do Richard Oliveira e também do Nilton César. Deixa eu abraçar também a galera que participa conosco e mandam suas mensagens aqui no nosso chat. O Bruno Marques Costa tá aqui comentando: olha, Guga, as duas torcidas, quanto a do Vila e a do Botafogo, são aliadas, então creio que não há problema com ingressos lá. Então, beleza, valeu. Romeu Nicolas, saudações calorosas do Canadá. Enquanto o Atlético Goianiense e o Vila estão rumo ao céu, o Goiás está em direção ao inferno. Triste demais essa diretoria. Abraço. Nossa, achei pesado esse trem em direção ao inferno. Talvez não o inferno, mas não está vivendo também o melhor dos momentos. Abraço, Romeu. Obrigado pela audiência de todas as noites. Quem mais participa aqui? O Sargento Nunes. Torcida organizada afasta o povo de bem dos estádios. Aqui, ó. Essa mensagem aqui eu quero trazer para os senhores aqui na mesa de debate. Sebastião Borges. Senhor Guto Ferreira, cuidado com a água que vocês vão tomar e com a comida que vocês vão comer. Cuidado com as trapaças dos rivais. Direto, né? Com uma certa frequência. O Cuiabá, inclusive, foi acometido com uma intoxicação alimentar. Pegou geral lá dos jogadores lá.
7: Foi isso.
6: Agora, na última rodada.
7: Aonde que o Cuiabá jogou?
6: Vou pegar aqui o último jogo do Cuiabá.
7: O CRB tomou de 3-0.
6: Lá em Maceió. E lá em Maceió, o Vila teve intoxicação alimentar naquela derrota por 2-0. Sabia, Nilton? Teve. Alguns jogadores foram acometidos com intoxicação alimentar.
7: Não é coincidência, né?
6: Então, aí eu quero perguntar para os senhores. Vocês acreditam em talvez, né, numa intoxicação por conta de manipulação de pessoas mal intencionadas?
7: Cara, eu acredito.
6: Acredita?
7: Depois que eu vi aqui o povo colocar veneno em bolo, matar parente, você pode esperar qualquer coisa do ser humano. É sério. É. Assim, qualquer coisa, ainda mais quando envolve dinheiro, né?
8: Premiações, acesso.
7: Exatamente.
8: Esse jogo do CRB contra, foi essa última rodada agora, Guga? Foi agora, né?
6: CRB e Cuiabá foi na última.
8: Pois é, e foram quantos jogadores aí que sentiram mal?
6: Vou pegar a informação aqui.
8: Porque se for, às vezes é um caso isolado, Nilton, não repercute, né? Mas se foi mais de um atleta, aí já dá pra...
6: 11 jogadores.
8: 11 jogadores, cara?
6: Então, Eduardo Barros afirma que atletas e membros da comissão tiveram disposição... Que e diz não ser possível de mencionar o impacto no desempenho no revés por 3-0.
7: Tem que levar. E o Vila, quando foi lá? Você lembra quantos jogadores?
6: Foram menos jogadores, mas pegou alguns.
7: É muito coincidência.
8: Tem que levar marmita daqui, a marmitinha.
7: E um detalhe: o CRB tinha perdido pra Ponte Preta, né?
6: Foi.
8: Ganhou. Leva a cozinheira, então, hein? É. Nessa reta final aí, todo cuidado é pouco, né? Porque se aconteceu com o Criciúma, cara, e o Criciúma... Não, Criciúma não, Cuiabá.
6: Cuiabá.
8: E o... Briga entre...
6: É que o Cuiabá, ele entrou pra briga, né? E o CRB também, eles estão ali competindo na mesma faixa do campeonato ali, a faixa intermediária.
8: É, a grande verdade, Guga, que agora desses 8 últimos jogos, pra... Principalmente para Vila e para Atlético, cara, que são os nossos representantes aqui do futebol goiano tentando subir, né? Tem que tomar cuidado, né, Nilton? Porque é mala para todo lado, aí entra arbitragem,
7: que é a quantidade de dinheiro lá em cima.
8: Entra comida, alimentação, água, rapaz.
7: Aqui embaixo.
8: Como é que é?
7: Eu tô falando a quantidade do dinheiro que é você chegar na elite, o povo fica aguçado. Mudar de vida.
8: Fica todo mundo atento
7: esses times
8: isso aí,
7: menores, né?
8: É.
6: Agora 6:28. Então você acredita, Richard?
8: Ah, sim.
6: Manipulação mal intencionada de pessoas.
7: Teve isso aí em Copa do Mundo, rapaz. Brasil e Argentina lá, os jogadores brasileiros tomaram a água batizada lá e depois tiveram problema. Isso aí
8: é bom estar atento, viu, Guga? Assim, se eu acredito ou não, eu ficaria bem atento se fosse dirigente do Vila e do Atlético, cara.
7: Cara,
8: todo o cuidado possível, se tiver jeito de levar
6: cozinheiro, alimento, né? Eu até trouxe aqui no bastidor aqui o...
8: E já vai evitando esse tipo de problema, leva água mineral.
6: O Goiás ano passado levou tudo da cozinha aqui do estádio Arlen Pinheiro, lá do CT, pra Belém, pro último jogo. Água, alimento, tempero, isotônicos, a cozinheira, o nutricionista, levou tudo de cozinha daqui pra lá.
7: O Goiás só não levou uma coisa.
6: O acesso.
7: O futebol. Levou tudo e esqueceu o futebol.
8: Porque numa circunstância dessa, você perde 2-3 jogadores com problemas estomacais, titulares, 2-3 titulares, cara, você vai desfalcado pra um jogo decisivo. Daqui por diante, não é o Botafogo que é decisivo, são todos. É o Botafogo, é um jogo contra o América, é um jogo contra o Cuiabá, quando tiver todos os jogos. Então, os detalhes faz muita falta. Você tem que ter atenção nisso aí, Guga. O momento agora é de decisão para Vila e para Atlético.
7: Não, né? E todo o Tigrão cuidado tem é possível. Que ficar esperto, que ele vacilou naquele 2023 com a ABC.
8: Uhum.
7: Vacilou.
6: Mas vacilou no campo ou vacilou no bastidor?
7: Bastidor.
6: No bastidor, principalmente no bastidor, né, Nilton?
7: Exatamente.
6: 6:30. Em falar em bastidor, vamos continuar falando aqui do Vila, de uma outra situação, mas é um bastidor positivo. 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O Vila, por meio dos seus torcedores, dirigentes, conselheiros, eles estão arrecadando, iniciaram hoje, inclusive, a arrecadação do valor para pagamento do bicho, né, em caso de vitória do Tigrão para cima do Botafogo lá em Ribeirão Preto. Até consideram, né, chamam de super bicho. Esse valor pode chegar a 350 mil, né? Vai depender da arrecadação. O pessoal lá tá fazendo uma força danada para juntar cada um com a sua possibilidade de doação.
7: Milim,
6: dirigente colocando 2 mil,
7: pois é,
6: 3
7: tem,
6: mil.
7: Tem empresário aqui que eu já vi aí que tá dando
6: e aí, reais. E esse tipo de movimento, esse valor, esses 350 mil, a intenção é 10 mil... por cabeça de jogador que ia atuar contra o Botafogo. É uma situação que pode dar um gás ainda maior, Richard?
8: Claro, 10 mil para 90 minutos? Pra cada um? Pra é isso?
6: Até onde eu sei é 10 mil por jogador. Agora eu não sei se contempla aqueles que não têm os 90 minutos jogados.
8: É, geralmente quem vai que joga é 100%.
6: Até as cotas, né?
8: É, os que ficam no banco e entra 100%, os que ficam no banco já cai para 70% ou às vezes 50% e aí vai diminuindo. Mas, cara, o momento é propício. O momento é propício, não deixa de ajudar, tudo vai agregando. Uma premiação dessa para 90 minutos, você podendo ganhar do Botafogo e ganhar essa premiação, é muito significativo, viu, Guga?
6: Eu até, quando o Newton falou assim, olha a mala, eu falei assim, gente, mas não tá muito cedo, não. O Newton me convenceu. Começou lá na 28ª, 29ª rodada, é, Newton.
7: Exatamente.
6: Com certeza o Botafogo
7: Ontem tinha pro América.
6: O América chegou a ter gol anulado.
7: É. Tinha dinheiro ontem.
6: O América ontem engrossou pra cima do Juventude.
8: E aí é o tipo, como o equilíbrio é muito grande, então vem mala de todo lado, né, Newton? Vê um pouquinho dali,
7: Fala assim, Richard, esse jogo que interessa para nós, estamos atrás. Vamos oferecer uma premiação? Fala o seguinte, seu time, você tem interesse no jogo? Tem, vamos ofertar. Para não deixar o outro lá ganhar.
8: Enfim, dificultar.
7: É, o Wesley mesmo está aqui conosco, que ele conta aí como é que era na época que ele jogava no... quando ele era atleta profissional. Aí fecha, né? Dá 200, 100, 150, dá X aqui, arrumamos, manda lá. É isso? Oi, Ixi, bom? Você tá no Botafogo aí, tá? Oi, irmão.
6: Como é que tá a sua situação? Vai viajar no final do ano?
7: Tá precisando aí do... Como é que tá? Isso é jogador, né?
8: Do incentivo.
7: É, tá precisando, nós temos aqui, nós estamos querendo ofertar aí. Beleza? Vamos, você conversa com a turma aí? Isso aí é o Wesley contando,
6: né? Ô, Richard, você nasce numa época errada, talvez, né?
8: É, eu vivi um jogo assim, com uma coisa parecida, mas eu não quero entrar muito em detalhes, não.
7: Ah, já faz muito tempo.
8: Foi um jogo contra o Grêmio, Porto Alegre, pelo Brasileirão.
6: 96?
8: Ixi, não.
6: Outra
8: bem, edição. Bem antes. Uhum. Não vou nem falar o ano, não. O empate servia pros dois, cara. Aí, um telefonema entre os capitães. Ah. Rapaz, mas que esses 90 minutos longos, cara. Eu tava jogando de volante nesse dia, cara. Eu falei, vou sentir uma fisgada aqui, vou pedir pra sair, quis ser malandro. A hora que eu pensei em fisgar, o Túlio fisgou antes de mim, cara. O Túlio foi mais malandro que eu, cara. O Túlio artilheiro.
7: E aí?
8: Não podia fazer gol, aquele nossa negócio, o Túlio senhora sentiu. Quer dizer, o jogo classificava os dois, Newton. Era bom pro Grêmio, né? Classificou os dois.
7: Igual Goiás, você tá naquele jogo, rapaz, naquela época, Goiás e Santa Cruz, do 0-0. A bola só ficava no meio de campo ou no sistema defensivo, Goiás subiu. Aí o Vila ficou
8: 99?
7: Fora.
8: Não, essa não tava. 99 não,
7: você
8: foi
7: tava onde? O quê? Na base ainda?
8: Não, 99?
7: Não. Foi o ano. Não, foi o Goiás e Santa Cruz aqui. Então, eu tava naquele jogo, cara. Assim,
8: 99 foi o ano que eu saí do Goiás.
7: A bola só ficava atrás no meio de campo. Atrás no meio de campo.
8: O empate era bom pros dois?
7: Classificaram aí. Santa Cruz e Goiás no Cerro Dourado.
6: Ficaram Vila e o Bahia pra trás. É. Naquele ano.
8: Ah, tá. Foi 99, eu não tava, não. Fiquei sabendo disso aí.
6: O Vila foi garfado lá na Fonte Nova ao extremo lá. 6:35, mais uma parada aqui no nosso Bandeirantes Esporte Clube. Na volta, no próximo bloco, vamos falar do Atlético, que também tem a sua vida, a sua decisão do final de semana contra o América Mineiro no estádio Antônio Ascioli. Em Goiânia, 6:35.
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2: 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Estamos de volta, 6:41. Este é o nosso Bandeirantes Esporte Clube. Vamos juntos até 7:30 da noite, quando na sequência chega o Boleiragem para seguir aqui com a noite esportiva da Rádio Bandeirantes Goiânia. 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Ô Richard, o que uma vitória como foi a do Atlético num clássico, na casa do rival, como ela aconteceu, com chuva, com aquela pegada, com o time sofrendo aquela pressão absurda no fim, como é que uma vitória dessa ela pode, de certa forma, mudar o ambiente, de repente, né, a determinação, o foco dessa equipe para chegar na reta final da Série B brigando por acesso, hein, Richard?
3: Ah, é um momento que é determinante, um momento desse. Você vence o Goiás, cara, o seu arquirrival, dentro da casa do adversário, jogando bem, jogando um primeiro tempo primoroso, dominando o seu adversário e encaixando um futebol vistoso que o Atlético fez contra o Goiás. Então dá muita moral, repercute de forma muito positiva, Guga. Hoje o Atlético é sério candidato, tá em sexto, tá ali, ó. E quase saindo, mas já tá dentro da festa, jogando um futebol competitivo. E no momento que precisava crescer, ele cresceu. Então a repercussão é muito, mas muito boa. O nível de confiança do elenco cresce, né? O treinador consegue enxergar ali os seus titulares. Demorou um pouco para enxergar o Gustavo Maia, demora um pouco para enxergar o Netinho, e ele vai encaixando, e é um elenco muito bom. Então, o Atlético vem crescendo no momento certo. Passou um primeiro turno de muita dificuldade, Guga, estando lá quase sempre na segunda página do campeonato, e aí vem aproximando do sexto colocado, do G6, e agora entrou. E vem firme. A gente torce para que o Atlético continue nessa crescente. Não só fez um belo jogo contra o Goiás, mas vai precisar jogar também. Repetir a boa atuação que teve contra o Goiás, contra o América. Porque, como nós falamos, América vem aí com aquele pacote extra aí por trás, né? Então, todo cuidado é possível. Precisa ser competitivo, passar também pelo América, Guga.
2: 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O Richard lembrou muito bem que, né, Newton, a postura, o jogo que o América Mineiro fez ontem, inclusive, contra o Juventude, pode acender aí um sinalzinho aí pro Atlético não entrar de qualquer forma para enfrentar essa equipe no final de semana, né, Newton?
4: Não, mas não vai entrar. E certamente a mala branca vai estar nesse jogo aí para a equipe do América. Pode ter certeza disso. Mas, assim, quem quer chegar não pode perder e não pode empatar. Entendeu? Para mim, um atleta tem 2 jogos aí que ele tem que ganhar, da Ponte Preta lá e do América aqui. E vai ter que ganhar mais jogos. Mas se eu nem passa pela minha cabeça que de empate ou derrota. Para mim, um Atlético ele é favorito, que seja de 1-0, mas tem que ganhar.
2: Agora 6:45.
4: Daqui pra frente não tem jogo fácil. Acabou.
2: Nenhum.
4: Esquece.
2: Até o jogo que o Atlético vai fazer com a Ponte Preta, você considera um jogo
4: complicado? É, mas o Atlético chega como favorito lá. A Ponte aí, ela deu uma mudada, ganhou do CRB. Vamos ver hoje qual vai ser a reação contra o Botafogo de Ribeirão Preto, né? Porque esse tá brigando nas

0: Pois é, Lucarello, Gramado, esquece, não tem jeito mais não, tá bem ruim a condição lá. Então, o próximo jogo com o mandante da Ponte será lá, e é contra o Juventude, inclusive.
1: Você sabe que eu penso assim, cara, a CBF, ela tinha que tomar uma atitude. Ela deveria, nesse momento aí, de organizar, ela é a mãe do futebol, cara. Eu sei que o erro aí foi de quem estava à frente, administrando para levar
2: você
1: o caos.
2: Um socorro para a Ponte Preta?
1: Precisa, pelo menos, eu falo assim, em relação ao Gramado aí. Você tem que ter. Você tem que ter. Ou pode uma segunda divisão não ter jogo porque o time não está dando conta
2: de manter o gramado.
1: De manter o gramado, cara. Ué, tem alguma coisa que está errada. Ô, Richard, eu tenho uma visão, se não mudar o estilo, a forma de administração, nós vamos ter times que vão fechar as portas num curto espaço de tempo, cara. A realidade aí, financeiramente, a crise, ela chegou no futebol. No futebol. Não tem crise lá no Flamengo, no Palmeiras, o São Paulo tá quebradinho, o Corinthians.
2: Internacional tá quebrado.
1: O Inter, Grêmio. O Atlético Mineiro,
2: rapaz, Corinthians com aquela dívida.
0: O Corinthians é o maior, né, maior deles, né? Da questão de dívidas, né?
1: Quebrado.
0: Hoje só existem dois clubes no Brasil que estão saneados, né? Que é o Flamengo e o Palmeiras. E olha que o Palmeiras teve déficit nesse ano. Ele não teve 100% de lucro, não.
1: E agora lá o sobrinho da Leira comprou o Vasco.
0: O Vasco,
1: né?
0: Lamáquia comprou o Vasco. É. E eles estão apostando, estão jurando que vai dar certo lá.
2: Mas o prejuízo no Palmeiras, às vezes, se ele passou por esse momento de turbulência.
0: É operacional.
2: Vende um jogador da base e conserta tudo, porque vai revelar pra lá, né, cara? O Palmeiras tem um garoto lá, o Eduardo Conceição, do Sub-17. O passe dele tá estipulado em 500 milhões de reais, cara. O City já tava monitorando. Vendeu agora pro City o
0: Alan.
2: O Alan?
1: Quantos mil?
2: Quantos milhões? O Alan não sei, mas foi foi um montante. E já tem outro, Nilton, Sub-17, impressionante.
1: Agora é
2: cara.
1: Assim, ó, você tem que tirar o chapéu pra administração da Leila, né? Claro. A Leila, ela bate de chicote muitos homens que estão no futebol brasileiro.
2: A parceria.
1: Nossa. Aliás, uma dirigente, cara, eu sinceramente, ela é dirigente pra comandar o futebol brasileiro. Seria pra ser presidente da CBF. Ou mandar na Federação Paulista de Futebol, quando ela deixar ali a equipe do Palmeiras. Ela é competente.
0: 6:49, 6:49, seguimos falando do Atlético aqui no Bandeirantes Esporte Clube.
1: É igual a essa menina que trabalha aqui no Goiás, na parte de marketing.
0: Jéssica.
1: A Jéssica. Eu, se sou o Paulo Rogério Pinheiro, eu colocava ela na eleição para ser presidente do Goiás. Colocaria.
0: Será que querem?
1: Colocaria. Não, negócio de querer, o Paulo ele manda, pô. E aí? Daria oportunidade, colocaria.
2: Inovar, né?
1: Oi.
0: Mas será que ela teria autonomia?
1: Uai, mas teria que ter. Quem manda, o líder, quem manda no Goiás é o Paulo Rogério Pinheiro. Ele manda.
0: Então, hoje, essa situação que a gente viu o Goiás passar, a gente acredita no Paulo Rogério e não no Haroldo?
1: Daqui pra frente é com o Paulo. O Haroldo tá aí só esperando terminar aí esse período dele. Aí o Goiás vai realizar a eleição e a vida vai seguir aí. Eu penso que o Goiás vai virar SAF.
0: Isso aí,
1: na minha opinião,
0: tá pavimentado pra acontecer.
1: Pois é, o ano que vem aí. Terminou o campeonato, foi eleito um novo presidente. Certamente o torcedor do Goiás aí vai chegar a notícia aí do Goiás sendo SAF. Vamos acompanhar os próximos capítulos.
0: 6:50, ainda falando do Atlético, uma pergunta aqui pro Richard e pro Nilton. Ontem até noticiamos e comentamos a fala, né? O pronunciamento do Paulo Vitor sobre aquela situação com o presidente Adson. Até então, tudo bem, panos quentes. Mas o Richard, quando o atleta, o Paulo Vitor, ele toma a decisão, ou às vezes ele nem tomou essa decisão, de cabeça quente ele acabou, né, proferindo aquelas palavras, apontando pro camarote, em direção ao presidente, ele não chamou uma responsabilidade muito grande, não? O que seria essa responsabilidade muito grande? O Paulo Vitor, no meu entendimento, a partir de agora, ele tá

0: proibido de falhar. Imagina se ele falha contra o América Mineiro.
1: Não, mas o goleiro é proibido de falhar, né, Guga? O goleiro é sempre muito pressionado. É claro que toma outra dimensão em termos de falha individual depois que ele toma essa atitude, cara. Mas aquilo ali, rapaz, é como nós falamos ontem no programa, é tanta entrevista pós-jogo, que aquilo ali vai repercutir no elenco, cara. Uma hora chega. Há quantos anos o Alisson dá essa entrevista pós-jogo? Isso aí é a postura dele. Isso aí eu não tô dizendo que ele tem que parar de fazer, não. É dele, que ele faça. Faça o que ele quiser. Mas pro grupo de atletas, cara, é ruim. Quando se trata de dar aquelas críticas pós-jogo. Quer criticar, quer reunir, quer chamar atenção, quer dar aquela velha dura. Chama no vestiário, chama durante a semana, no campo, ali nas dependências. E aí sim, ele cobra com toda a veemência e da forma dele de cobrar. Agora, quando você fala nos microfones que os jogadores ficam sabendo das crises, do cara que falhou, do outro que jogou mal, o outro que não tá correndo, o outro que não tem garra, o outro que é chupa-sangue, o outro que não tem condições de vestir a camisa do Atlético. Cara, isso aí vai enchendo o saco dos caras. Aí chega alguém, depois de uma bela vitória daquela, o cara desabafa. Desabafa e fala. O cara, às vezes, tem um pouquinho mais de personalidade. Não que os outros não tenham, mas uma personalidade mais forte. E falou. Agora, essa cobrança de sobre goleiro, cara, pressão no futebol é muito grande, Guga. É em cima do goleiro, é em cima de zagueiro, é em cima de todo mundo. Essa pressão aí, todo mundo tá acostumado com ela. Pra quem vive do futebol como esses caras vivem, a pressão é todo momento. O Atlético ganhou do Goiás, legal. Porra, baita de uma vitória. Vai pegar um dos últimos colocados. Tá pressionado o Atlético. Por que que tá pressionado? Tem que ganhar. Como é que você vai perder ponto para um time já virtualmente rebaixado? Então a pressão é no Paulo Vitor, no lateral direito, nos zagueiros, nos volantes, nos meias e nos atacantes. Isso é natural do futebol, Guga.
2: Para você, Nilton, você acha natural? E a colocação que eu coloquei aqui é mais uma preocupação pelo fato de talvez não ter ficado muito bem resolvida essa situação do Paulo Vitor e do Watson.
3: Olha, a realidade é o seguinte, pano frio até terminar os 8 jogos, depois a gente conversa. Eu não senti ele muito à vontade, não, o goleiro, assim, do jeito que ele veio e falou. Enfim, cara, não é normal um jogador se referir daquela forma pro seu presidente, porque... Cara, repercutiu pra caramba em termos de Brasil, os principais programas de esportes, da TV, do rádio, todo mundo, porque assim, não é comum um jogador de futebol, ele agir daquela forma em relação ao seu presidente.
2: Eu busquei assim na memória, eu lembro da época do Vasco, época de ouro, né, de Edmundo e Romário, que eles viviam alfinetando um ao outro e ao Eurico, né, que era o presidente, que era o líder maior na época. Mas depois disso eu também não lembro, Nilton.
3: É. Assim, um jogador vida, se rebelar. Vida que segue. Eu entendo assim, o Paulo era um baita de um goleiro, Paulo Vitor.
2: Sim.
3: É, depois do Ronaldo, o Atlético finalmente ele conseguiu achar um grande goleiro. Falha, faz parte.
2: Acontece.
3: Mas ele realmente se recuperou, teve aquela fase lá que ele foi tirado do time, foi num jogo.
2: Foi um jogo contra o Vila.
3: Não, antes do Vila. Aí contra o Vila quem falhou foi o Vladimir, que também dançou. Aí chegou o Paulinho e voltou ele como titular. Foi num jogo anterior aí que ele falhou. E, enfim, mas assim, eu já é algo superado, vida que segue, vamos dar uma trégua aí, depois a gente conversa e eu penso que tem que ser isso mesmo, mas tem hora na vida, Guga, que você tem que extravasar, rapaz, tem hora na vida também, não dá pra você ficar só comendo bucho, pô, eu tô pagando você, eu pago o Richard aqui, eu vou pisar, falo, enfim, pô, você tem sentimento, né, você tem sentimento. Você precisa, é claro, tem hora na vida que a gente faz parte de você ser chamado, não gostei disso ou daquilo, mas tem hora, cara, que aí você faz igual o goleirão, fala, pô, hoje é o dia de fúria aqui, sai da minha frente e eu vou também, eu preciso de falar, rapaz, eu preciso de falar. E o cara falou, não é isso?
1: É isso aí.
3: A vida é assim, eu aprendi uma coisa, é igual aqui na rádio, você fala o que quer e você vai ouvir o que você não quer.
2: E numa proporção grande, né?
3: Chega junto.
2: Chega.
3: Não é? Você fala, então faz parte disso aí. O goleirão tá Tava precisando desabafar e ele desabafou na frente de todo mundo no campo de futebol.
1: E ele,
3: que vida que segue.
1: E ali foi um desabafo dele pra equipe toda.
3: É, exatamente. Falei. Falei, tá falado, e vida que segue. Pro bem da nação atleticana, ele vai seguir no gol. Como você falou, não pode falhar.
2: É.
3: E senão...
2: se ele falha no jogo contra o América, o pessoal já abre aquela interpretação. Assim, 6:56.
3: Marcão vai comer.
2: Cabeças vão rolar. 6:56, mais uma parada, Zé do Norte. Na volta vamos falar do Goiás aqui no nosso Bandeirantes Esporte Clube.
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1: 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Agora em Goiânia, 7:01. Boa noite, bem-vindo ao Bandeirantes Esporte Clube. Este programa terá sequência até 7:30, quando na sequência vem o Boleiragem, trazendo muita opinião, muito debate ainda aqui na mesa de debates esportivos do seu rádio, Rádio Bandeirantes Goiânia. Muito obrigado pelo carinho da audiência de todos vocês aqui no YouTube Bandeirantes Goiânia. Deixa eu inclusive trazer aqui algumas participações. O Jorge Uchoa tá fazendo uma pergunta, na verdade, né? Uma pergunta referente ao comentário acima de um ouvinte. Ele coloca aqui: 10 mil para cada jogador é muito pouco. Aí o comentário abaixo do Jorge é: para ganhar de um time que tá lutando contra o rebaixamento, é muito, é pouco ou é muito, você considera, o Nilton?
2: Cara, deixa eu te falar, às vezes provavelmente ele ganha mais, mas hoje o que a gente fala é o ticket do cidadão brasileiro. Eu vou citar um exemplo: aqui em Goiânia, para você arrumar um serviço para ganhar R$5.000 por mês, você tem que trabalhar de cedo à noite, ser muito bom de serviço, né? Para quem tem, 1 milhão é nada. Para quem tem, 500 mil é nada. Agora, assim, deixa ele trabalhar 30 dias para ganhar um salário mínimo de 1.600 e poucos reais. Trabalhar, das 7 da manhã até 6 horas da tarde, segunda a sexta, segunda a sábado até meio-dia. Aí você fala assim: pô, por um jogo você ganha 10 mil? Ele deve ter esquecido aí que esses... o Vila hoje já não paga mais aquilo que ele pagava anos atrás. Não, Vila hoje tem jogador aí que tem, o quê? 3 dígitos? Será? Por aí. 2 dígitos, enfim. E aí, eu acho que é um bicho muito bom que o Vila tá pagando num jogo desse, porque ele é importante. Hoje, se fosse 5 mil reais de bicho aí, é bom, pô. Você tem o seu salário. O Vila deve pagar um bicho maravilhoso pra você subir. Então, assim, meu irmão, ou ser jogador de futebol, jogar no Vila, no Goiás e no Atlético, é você viver no céu e não passar pela morte
3: física. Isso aí, e esse bicho, ele tá vindo de um... ele é extra.
1: É um bicho extra.
3: É porque certamente tem um bicho ainda do Vila.
2: Eu acredito.
3: Então tem um bicho do Vila... E tem esse extra de 10 contos?
2: Certamente.
3: Pra 90 minutinhos, cara, tá ótimo.
2: Pô, o show aí deve ganhar muito, isso? Viu, Richard?
3: Hã?
2: O show aqui deve ser.
3: E ainda deve
2: ele
3: ter.
2: Deve ser aqueles caras assim que ganham 1 milhão por 30 dias ou
3: suja,
2: mais.
3: Suja a roupa ali um pouquinho, dá uns carrinhos, dá um chute pra gol, dá uma toveladinha ali, uma chegadinha no tornozelo do adversário e ganha 10 conto, né, Nilton?
1: Exato. E ainda tem aquele parceiro, aquele amigo que você faz durante a sua caminhada no clube, que ele é tão empolgado contigo que ele começa a prometer mundos e fundos, né? Falou: e aí, fulano, vai meter gol lá no Botafogo, né? Nossa, se você fizer, né, um golzinho aí, né, eu vou te dar aí um churrasco, paga aí. Isso, cara, jogador de futebol é muito motivado, cara. Demais. Muito motivado, de forma externa. E aí basta ele, de forma interna, também buscar essa motivação e se sobressair. 7:04, vamos falar do Goiás? Esse tá desmotivado, a temporada não tá boa pro Goiás.
2: Rapaz, eu já teria demitido o Mozart.
1: Mas eu acho que não faria sentido, o Nilton.
2: Eu posso falar, não faz sentido se ele não vai ser o técnico pro ano que vem. O Goiás pro ano que vem, a não ser quando ele virar SAF, mas esse Goiás que nós estamos vivendo, ele não tem a mínima possibilidade de manter um técnico financeiramente como o Mozart tá aí na atualidade. Deixa eu te falar, Goiás não tem condição de pagar o salário que ele paga pro Tadeu. O Goiás não tem condições de pagar o que ele paga pro Anselmo Ramonstro, pra o Lourenço, pra essa turma aí. Esquece, pro Wellington Rato. Se o Goiás continuar desse jeito pro ano que vem, vai continuar dessa forma. O buraco, ele vai ficando cada dia maior. O Goiás, assim, com todo carinho e respeito, eu teria demitido, falasse assim: Richard, a partir de agora, bicho, não tem a mínima condição. Já atingimos o nosso objetivo aqui. Pega o Leandrão, coloca o Leandrão, deixa o Leandrão tocar. A não ser que esteja daquela forma assim, eu estou devendo aqui para o Richard, aí eu não tenho nem como conversar com ele. Eu vou deixando. Até acabar aí, depois aí a gente
3: vê como é que vai acertar, né?
1: Por que eu comentei?
3: Deve ser por isso aí, né?
2: Não tem mais sentido.
3: O caminho deve ser esse.
2: Eu ouvi o Mozart naquela entrevista, falou, não, mas matematicamente a conversa do Mozart hoje no Goiás é igual o time quando vai ser rebaixado. Você já observou? Nós não vamos cair. Nós vamos manter. Aí o negócio vai indo. Não, ainda tem chance. Até o dia que acaba, e aí você não precisa mais de dar entrevista coletiva. Assim, Nilton comandando o verde. A partir de agora, chama o Anselmo Ramonstro, chama uma turma aí, fala, gente, vamos entrar no consenso.
3: Vai acertando.
2: Vamos ver o técnico, o Leandrão assume outro detalhe, começa a dar oportunidade para essa turma aqui da base. Mantém uma estrutura ali, mas esses mega salários aí, ou o Goiás, liderança, essa folha de pagamento dele de mais de 6 milhões por mês, o ano que vem, Richard, no máximo uma folha de pagamento de R$1 milhão. Não tem cabimento. O Goiás não comporta mais pagar esse tipo de salário.
3: O que é impressionante, Nilton, é essa folha tão alta, cara, e pro time tá na segunda página de classificação. Como não se acerta, né? Isso veio do ano passado com aquele... Queimaram o dinheiro ano passado e era, acho que não sei se a folha era parecida com o de agora, ou era até maior, não sei.
2: O Goiás vai ver.
3: E aí
2: o Goiás deve fechar esse ano com um déficit de 100 milhões. O ano passado eu acho que o Goiás superou, ele deve ter batido a casa aí de mais de 100 milhões.
1: Por que que eu considerei que não fazia sentido mandar o Bozer embora? Ele vai receber os salários de toda forma, sendo mandado embora ou não.
2: Não tem problema, pode ir embora. Eu não quero mais. Pega o Leandrão, chefe, eu preciso aqui, nesse espaço aqui, dar oportunidade para quem vai permanecer, para quem vai ficar aqui.
1: Só que aí ele é dispensado, desligado do clube sem receber um vencimento, aí o ferro é grande.
2: Conversa. Você tá adiando um problema. Você tá adiando um problema que mais cedo ou mais tarde você vai ter que encarar. É aquilo que nós falamos, Goiás não tem dinheiro, e aí você fala, vou deixar, porque a dívida ela vai aumentar. E ele vai receber mais cedo ou mais tarde. Bem, opinião minha, chefe, eu não manteria. O Mozer não deu conta, assim como ele não deu conta no Ceará. E olha que eu falei, bicho, o cara subiu o Mirassol, atual campeão brasileiro. Só que esse ano ele não decolou no Ceará e não deu conta aqui do Goiás e não vai dar conta.
3: E o time não evolui, né, Nilo?
2: Exato,
3: O time não melhora, o time não evolui.
2: Exatamente, você falou assim.
3: Jogo certinho. Após jogo, você não vê nada diferente no Goiás, sofrendo pra ganhar um joguinho ali, outro aqui, depois
2: cê
3: vem
2: viu lá no
3: uma sequência de derrotas.
2: Fluminense lá mandou o Zubeldinho embora, aí o
3: Marcão pegou
2: lá,
3: e...
2: com os mesmos jogadores, ou alguns jogadores que ele não aproveitava, o Zubeldia, ele botou no time e o Fluminense cresceu aí.
3: Engraçado que quando o Leandrão pegou contra o Náutico, né, rapaz, ganhou lá e já deu de presente, já apresentou um time quase pronto, uma escalação quase pronta pro Moza. Aí voltou a usar quatro homens no meio, aquela coisa toda, começou a tirou o Jean Carlos do time. Jean Carlos sumiu do Goiás, cara. A gente falava, mas cadê o Jean? Nem entra mais, tá no banco, mas não entra. Agora que depois que a vaca morreu,
2: ele não consegue ter um time definido. Cara. Todo jogo é um time, é muito difícil se repetir. Você pode pegar a escalação e procura aí o dia que o Goiás conseguiu ser o mesmo time de um jogo para o outro jogo. Não tem.
3: E aí, era um momento bom, Guga e Nilton, para dar uma chance pro Leandrão, cara. Quem sabe o Leandrão, nesse restante de campeonato, mostra o trabalho dele e vira o ano como treinador do Goiás.
2: Exatamente.
3: Tá lá muitos anos precisando de uma oportunidade.
2: Assim, o ano que vem não dá pro Goiás sonhar com treinadores como Mancini, como Mozart. A realidade vai ser outra. E aí ele é um grande profissional, cara. Sim, o Leandrão, claro. Todas as vezes que o Goiás necessitou e que
3: ele assume contra o Vasco, São Januário, ganha do Vasco na Série A.
2: Exatamente.
3: Assumiu contra o Náutico, ganhou o jogo do Náutico. Tá esperando uma chance. Era a sequência agora de 8 jogos pra ele, pô.
1: Então você concordo, também defenderia?
3: Concordo com o Nilton. Agora, o lado financeiro, aí ele teria que reunir com com o Moza e ver como é que vai pagar esse, parcelar isso aí e vai negociando. Coisas que ele vai ter que fazer com esse pacote todinho de atletas, né, Nilton? Vai ter que ter uma negociação muito grande aí com esses caras que têm uns salários altos que, a partir do Campeonato Goiano,
2: acabou.
3: É outro, outro,
2: ou o Goiás vira SAF e aí tem uma injeção financeira para colocar a casa em ordem, ou então o Verde ele vai ter que mudar radicalmente.
3: Ou vende a pérola dele, né? Que é o Lucas Rodrigues.
2: Mas mesmo assim não dá
3: para Europa, pra pagar, porque o mercado, tudo, esse mercado, o mercado interno aqui, não, não, eu acho que não ameniza o problema do Goiás, não. Teria que vender para Europa, né, Guga? Com a moeda bem mais forte.
4: Mas vendido ele já está. Agora falta a questão da negociação.
2: Ué, mas com essa novo, com essa, sabendo.
4: Não, não, eu digo no sentido do Goiás ter, né, nas mãos um tesouro e que muito em breve ele deve ser colocado aí para negócio. Na verdade, ele já está sendo negociado, clubes já procuram, né, saber qual que é a condição e qual que é a pedida do Goiás. Mas, principalmente com a passagem dele nesta segunda pela seleção brasileira, ele já valorizou bastante. É questão de tempo. Mas é igual como o Richard falou, é saber se a moeda, né, que vai entrar pela venda desse jogador vai suprir toda a necessidade financeira do
3: Goiás.
4: Todo
3: o rombo que tá aí, né?
4: Agora uma pergunta que eu faço para os senhores, e até acredito que serão poucas as opções, mas dentre os jogadores que estão no atual elenco, qual ou quais ficariam para compor o elenco de 2027, hein, Nilton?
2: Cara, eu, um exemplo, eu chamaria o goleiro Tadeu, e acho que já deu o que tinha que dar. E ele tem contrato até 2029. O Goiás não tem condições de manter o que se gasta hoje com o Tadeu. Para mim, o Tadeu pode ir embora. Esse lateral aí, o Rodrigo Soares, pode ir embora. Zagueiros do Goiás, eu liberaria os três zagueiros do Goiás: o Luiz Felipe, o
4: Luizão.
2: O Luizão.
4: E o Ramon Menezes.
2: E o outro,
4: Lucas Ribeiro. Todos os quatro.
2: Eu ficaria aí com um lateral esquerdo, um.
4: Djalma ou Nicolas?
2: Não, eu gosto mais do Nicolas.
4: Do Nicolas.
2: Mas assim, o Nicolas, eu acho que ele pertence ao Vitória, ao Ceará. Se o Djalma for mais fácil, eu manteria aqui o Djalma e daria oportunidade para o Danilo. Correto?
4: Correto.
2: Meio de campo ali, se tiver como manter o Felipe Machado, eu acho ele um cara interessante.
4: Contrato dele até o final da temporada, inclusive.
2: Pois é. O Lourenço eu manteria se.
4: Lourenço é uma das grandes cifras do elenco.
2: Então vai embora. Lourenço vai embora, o Lucas Lima vai embora, o Elton Rato vai embora, o Felipe Machado vai embora, o Anselmo Ramonstro vai embora.
4: Brian.
3: Não, Felipe Machado, volante? Não, né?
2: Não, eu tô falando Felipe.
4: Clemente.
2: Vai embora. Cara, o Brian, pra mim, ele jogaria aqui, ele seria o 10 do Goiás pra terminar esses jogos. Mas não caiu no agrado. Mas assim, eu acho que o Goiás vai ter que fazer uma. Não acho também que seja a solução, mas o Goiás aí vai ter que dar uma geral. O Goiás vai refazer o time. Eu manteria os jogadores. Pode ir embora, eu manteria aqui, ó, o Jean Carlos, o Cadu Souza.
4: Goleiro Thiago Rodrigues, manteria?
2: Manteria, o Thiago eu manteria ele.
4: Anselmo Ramon?
2: Não, vai embora.
4: Vai embora. E pra você, Richard?
2: O Cadu Mineiro também, vai embora.
4: Nossa, não, eu faria assim, eu ficaria com o Cadu geral, Mineiro. Aí o Nilton tava
3: o
4: doido.
3: O Nilton dispensou quase todo mundo aí. Eu ia ter que reconstruir, né, Nilton?
2: Não,
3: reconstrução do time.
2: E outro, mesmo porque a realidade financeira do Goiás, sem ele virar SAF, folha de pagamento 6 milhões, eu colocaria ela aí no máximo 1 milhão de reais.
3: Não tem condição de gastar
2: mais do que isso.
3: Eu ficaria com Lucas Ribeiro, o zagueiro, com o Nicolas, com o Felipe Machado, ficaria com o Brian, daria uma chance pra esse cara, porque passaram os treinadores aqui, cara, e o pouco que eu vi no Brian entrando no decorrer dos jogos, ele entra bem, com intensidade muito boa, de boa técnica. Eu não sei o que acontece lá, eu não sei como é que é a vida desse cara extra-campo, porque nem pro banco ele vai convocado. Eu ficaria com ele, daria uma chance pra ele, Jean Carlos, o Cadu Souza, né, que é o grande atacante. Eu ficaria com o Felipe Clemente. Daria.
4: Com Clemente?
3: Na hora.
2: Não, o Gama não vai liberar pro Goiás, não, Richard.
3: Não?
2: É, não.
3: Ah, pra ficar tem que comprar ele. É. Ah, mas, bom, se tivesse jeito de dar negócio,
2: ficaria. O único
3: ficaria
2: jogador porque... que eu sei o Goiás está comprando em 6 parcelas de 100 e poucos mil é o Cadu.
3: O centroavante que o Goiás tem hoje é o Clemente, cara, e o Moser não põe ele pra jogar.
2: E não
3: hoje
2: vai
3: não é no estralo do dedo, Guga, que o cara vai jogar tudo que sabe, não. Ele precisa de uma sequência de jogos, pelo menos 2 a 3, o cara não é titular. Ele entra no esporadicamente segundo tempo pra virar o jogo pro Goiás, pra tirar o Goiás do sufoco, num time tão desequilibrado taticamente, Goiás. Ele teria que jogar agora. Cara, você vai ser 8 vezes titular aí, me mostra o seu futebol como centroavante, dá uma chance pra esse cara. Cadu Souza na esquerda, Jean Carlos na direita, é isso aí que ele precisava fazer. Agora, ele pega o Cadu Souza, que é o ponta esquerda, ponta centroavante. Ele pega o Jean Carlos, que é o ponta direita, ponta de ponta esquerda. E ele põe o Pedrinho, que é um ponta esquerda, ponta de ponta direita.
2: O Mozart ele tá igual ele Carlos Ancelotti. O Ancelotti, ele pega o menino lá, bom de bola.
3: Rafinha, Vinícius.
2: Não, o outro.
3: O Rayan.
2: Bota, que é centroavante, põe ele de ponta direita e o Rafinha põe ele de centroavante.
3: Nossa senhora, o Rafinha, meu
2: amor. O Rafinha tá jogando centroavante, velho. É. Nos dois jogos. Aí o seguinte, fala assim, ó, tem o Estevão lá que dá pra ser o 10. Aí no jogo, naquele primeiro jogo, ele colocou o Estevão, que é pra jogar pelo lado direito, o Rafinha, que joga na direita, de centroavante, e o Vini na esquerda. Eu falei, cara, ele arrumaria a seleção. Brasil carece de um 10 há muito tempo. Pega o garoto, o Estevão, põe ele lá. Ué, o Estevão jogava de 10, na meia, bom de bola, jogador habilidoso. Aí você pega lá, põe o Rafinha na ponta, pelo lado direito, o menino aí que eu falei, que é bom de bola, e o pai dele jogou aqui no Atlético, como é que é o nome aí?
3: Rayan,
2: né? De centroavante, ele é o melhor centroavante que tem.
3: Então, é isso aí, Nilton. Então, Guga, Nilton, vai ser uma faxina geral o final de ano, né, no Goiás. Olha, em termos administrativos também, que vai ter que refazer, né? Vai ter eleição.
2: Vai embora também.
3: E o elenco vai ter que ser outro, né, cara? Tanto com comissão técnica, vai começar do zero.
2: Chefe.
3: Com outra realidade financeira.
2: E folha, entendeu?
3: Lá embaixo.
2: 6 vezes menor do que a atual.
3: E aí, a tendência é negociar o Lucas Rodrigues e começar a preparar um novo Lucas Rodrigues da base,
2: claro,
3: né? Já para ano que vem ser o cara que
2: Goiás vai... O Goiás foi campeão brasileiro da Série B sub-20. Será que não tem nenhum garoto?
3: Pois é.
4: 7:18, este é o Bandeirantes Esporte Clube. O Raul Martins está comentando aqui, ó, o Lourenço enganou vocês direitinho. E o José Cláudio Melo tá endossando. O Lourenço tá enganando direitinho. Não faz gol, não acerta uma falta e erra todos os cruzamentos. Pode cascar fora. Valdir Xavier, nós só estamos esperando a Serrinha entrar em liquidação. Vila. Quem mais participa aqui? Paulo Gomes, 20 milhões do Lucas não paga nem o primeiro empréstimo. Mas o Lucas Rodrigues, ele vai ser vendido por muito mais. Aqui
3: esse 20 milhões
4: aqui,
3: aí, ele
4: aqui
3: tá...
4: Aqui é papo. A minha opinião... Eu não sou um especialista em valor de mercado, mas eu jogo 40 milhões pra cima.
3: Não, 20 milhões aí deve ser entrada, pô. Entrada mais umas 10 parcelas de 15.
4: Djalma Antônio, esse moço é ruim que dói. João Bosco, já foi a era do Vila pipocar e isso acabou. Isso pertence agora ao Verde. E entre outras participações aqui do nosso Bandeirantes Esporte Clube. Última parada, Zé do Norte. Última parada, na volta tem mais Bandeirantes Esporte Clube.
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1: Estamos de volta, 7:23. Este é o Bandeirantes Esporte Clube. Debate aqui na Bandeirantes, já seguindo aqui para os nossos finalmente e para as considerações finais, mas antes, só trazendo aqui como assunto. Hoje tem a Série B do Campeonato Brasileiro, fechamento da rodada 30. É um jogo que não interfere muito na parte de cima. Botafogo e Ponte Preta jogam lá no estádio Santa Cruz. Acompanhando aqui as redes sociais, o torcedor do Vila tá tão empolgado, Nilton, que o torcedor do Vila vai acompanhar o Botafogo para ver como é que chega hoje, esse Botafogo, né? Hoje.
2: Hoje, 7:30 da noite.
1: Daqui a pouquinho.
2: Exatamente.
1: E até surpreende, né?
3: Se a gente... E o jogo tá é lá, jogo.
1: É Ribeirão. Esse time do Botafogo tem alguns nomes conhecidos, tem um bom treinador que é o Tencati, mas não decolou, né?
3: Botafogo.
1: É, tem o Morelli, que
3: O Gava.
1: Aqui pelo Goiás teve um bom desempenho.
3: O Gava,
1: que assim, não foi de todo ruim, mas também acabou não ficando. Né? Tem o Matheus Salles, que foi bom volante.
2: Robocop?
1: É,
2: que jogou no Goiás. Ele joga bem perto.
1: Ah, o Arthur Kaique?
2: Não, rapaz. Esse Arthur tá Kaique lá também.
1: O Arthur Kaique tá lá também.
2: Eu sei quem é o Nilton aqui.
3: Jogou agora contra esses dias contra.
2: É, ué.
3: Ele teve aqui, o Botafogo enfrentou. Quem foi? Eu já sei quem é o Nilton falando, o Moreno, o atacante de beirada, o Guga.
1: Porra. Tem o Kelvin, que era do Atlético. Arthur, que é a provável escalação do Botafogo pra hoje, inclusive. Vitor Souza no gol, Pedrinho ou Gabriel Inocêncio. Vilar e Erickson na zaga e Patrick Brey na lateral esquerda. Leandro Maciel, Morelli, Rafael Gava, Wesley Santos, Arthur Kaique, Kelvin.
2: O Gabriel Inocêncio jogou no Vila, o Patrick lateral esquerdo, jogou no Vila.
4: Na verdade, quem jogou no Vila foi o Igor Inocêncio.
2: É, o Igor.
4: Que tá no Cuiabá, lateral.
2: Ah, não, então é isso. Tô fazendo confusão.
4: É que o sobrenome é parecido.
2: Patrick Brey aí foi formado na base.
4: E é o principal jogador do Botafogo, Patrick Brey.
3: Inclusive, é o capitão do time.
4: Exatamente. Morelli e Rafael Gava jogaram aqui. Wesley Santos, Arthur Kaique jogou aqui. E Kelvin.
2: Não, é o outro atacante aí.
3: Ele deve estar no banco hoje, Nilton.
2: Robocop.
4: Eu tô tentando. Eu odeio não.
2: Nossa, aqui no
4: lembrar,
2: Goiás,
4: cara.
2: Aqui no Goiás ele era triste. Meu Deus do céu, Botafogo, gente.
4: O pessoal do chat costuma
2: ser rápido. Já marcando algum gol. Marcou alguns gols lá. É igual aquele outro atacante que teve aqui no Vila.
4: Não é possível.
2: Ele que... só arruma contrato bom. Eu acho que ele tá agora no Londrina.
4: Ah! Meu Deus do céu.
3: Não é possível que ele vai querer crescer em cima do Vila no salário.
2: Exatamente.
3: Não é possível.
4: Zé Hugo.
2: Veio do Vitória.
3: Mesmo.
2: Você tem uns empresários no futebol que os caras
3: são craque, né?
2: Meu Deus do céu. É o outro lá, como é que é aquele atacante lá, jogou no Novo Horizontino. Jogou no CRB, tá lá no Londrina, ele tava na reserva aqui, um atacante de beira, que o Vila contratou, foi misericórdia.
4: Pablo Diego.
2: Rapaz, ele sempre tá na Série B. Eu falo assim, rapaz, empresário é bom demais. Ou tem dirigente que leva o dele, porque o cara não fica desempregado, bicho. Meu Deus. Ou futebol goiano aqui, teve uns caras que eu vou te falar, eu falo, o Facu. Como é que era o Facundo?
4: Barceló
2: no Goiás, centroavante.
4: Não, o Barceló jogou no Vila.
2: Lá Bandeira não jogou no Vila.
4: O
2: Facundo Barceló no Goiás, ele meteu dois gols num jogo com o Goiânia, cara. Que aí esse aí é o cara, centroavante.
4: Aí abriu as
2: Depois,
4: portas,
2: ele não marcou mais nenhum. Foi assim, cara, eu quero saber qual é o critério que esses caras contratam. O Vila me busca um tal de Lá Bandeira. Fala assim, e ele saiu daqui do Vila e foi pro América Mineiro. Eu falo assim, não tem condição, bicho. Se eu sou dirigente de futebol, não sou, né? Mas se eu fosse, esse negócio de, o Richard tem tanta assistência, ele cobra tantos laterais pelo lado esquerdo, ele cabeceia tantas bolas, ele calça 44, ele corre 30 quilômetros no jogo. Você sabe que hoje o contrato de jogador é desse jeito. Você nem vê a cara do cara, se ele é branco, preto, azul,
3: pega
2: amarelo.
3: Pega a telemetria do cara, igual
2: exatamente, fala assim, é tanto. Rapaz, deixa eu ver aqui, o Richard tá correndo 30 quilômetros por mês, por jogo, ele toca 100 vezes na bola, ele chuta 10 vezes ao gol, ele defende 20 bolas, ele recebe tantas faltas. Cara, vamos contratar?
4: Vamos contratar?
3: Serve.
2: É. Você entendeu? Era igual o Raça aqui, teve um time em Goiânia, meu amigo lá, advogado, acho que acabou lá do Vera Cruz. Você não contratava jogador tecnicamente, não. Tinha um negócio. Qual a sua data? Richard, você é do signo tal, tal. Aí fazia uma multiplicação, chegava no... Não, esse é jogador. O time chamava Raça. Você lembra, Richard? Do Raça aí?
3: Do Raça.
2: Deve ter jogado na base, né? Exatamente.
3: Lembro.
2: Só contratava aí, tinha uma matemática lá, se bater.
3: Astrologia.
2: Tudo lá. Aí eu falo assim, não, esse tá pronto, pode trazer pra cá.
3: Não é fácil, não.
4: 7h29, vambora
2: aí,
4: então,
2: Nilton. Aí o que virou? Acabou o time. Exatamente.
4: Um abraço, Nilton.
2: Eu vou voltar às 9 da noite aqui no Apito Esportivo.
4: Tá trabalhando muito, hein, Nilton?
2: Não, hoje eu vim aqui cobrir a nossa
4: a Loura.
2: Ivana Mamed.
4: Um abraço então, Richard.
3: Valeu, Guga, até amanhã.
4: Um abraço, você ouvinte, permaneça aqui.
2: Agora, se você souber de bicho aí, em rádio 10 mil, eu pego. Sem problema, tá bom?
4: Me fala também que a gente dá
2: de repente o Joãozão quer nos presente aí, dá 10 mil aí de bicho.
3: O nosso ouvinte tá achando pouco.
2: O cara tá bem, né,
3: pai? 10 conto pra ganhar em 90 minutos. É só correr um pouquinho.
2: Ainda você viaja, hotel 5 estrelas, ônibus 5 estrelas, comida 5 estrelas, pô.
3: Aquele velho filé mignon com uma purê de batata.
2: Que é isso? Médico, nutricionista.
4: Vambora então, vem aí o Boleiragem na sequência aqui da programação da Bandeirantes. Fique conosco aqui na Bandeirantes, fechada com você, fechada com a verdade.
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0: Em Goiânia, 7:34.
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0: Estamos de volta, 7:35. Este é o Boleiragem. Bem-vindo, bem-vinda ao melhor programa de resenha, de debates esportivos do seu rádio aqui na Bandeirantes Goiânia, maior do Centro-Oeste. 7:35 é a hora certa. Já te convido a participar conosco aqui da mesa de debates pelo 629-9847-6110. Fica à vontade para participar, mandar sua opinião, interagir conosco aqui na Bandeirantes Goiânia, neste Boleiragem desta terça-feira, 29 de setembro, ano 2026. Mês de setembro passou voando, vem aí outubro, vem aí mês de eleições, reta final de Série B, vem aí muita coisa boa e você acompanha tudo aqui na Bandeirantes Goiânia. 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É aqui. E aí, Wesley Souza, boa noite, ótima terça-feira pra você.
3: Boa noite, Gustavo Ramos. Rapaz, eu tava aqui olhando um negócio aqui, de chegar lá em casa, eu vou fazer uma fraldinha na cerveja.
0: Você vai fazer?
3: Eu não, amigo, eu dou conta.
0: Você vai fazer?
3: Vocês me veem assim, aquele, o moreno não é fresco e tal, não faz isso, não faz aquilo. Eu faço.
0: Eu só acredito, rapaz. Vendo, me convida.
3: Sério, a fraldinha na cerveja. Depois você vai ver.
4: Não,
3: vou te convidar. Boa noite ao nosso João Batista, Iago Vinícius. Iago Vinícius tá de frusto.
0: Ele tá na gaiola hoje.
3: Ele tá na gaiola? Passarinho?
0: Passarinho tá na gaiola.
3: Passarinho tá na gaiola. Grande passarinho, né? Zé do Norte, a Vitória. Vamos bolerar. Cadê o doente aí? Vê o que ele pensa aí das polêmicas aí que aconteceram entre os dirigentes de Vila e de Atlético lá, ver o que os doentes pensam, se eles estão certos em arrumar confusão uma hora dessa do campeonato. Desnecessária, Guga.
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0: Fala aí, João Batista, Joãozão. Boa noite.
5: Boa noite, grande Gustavo. Um abraço para você, um abraço ao Iago, nosso Wesley, Zé do Norte, a Vitória, todos os ouvintes. Obrigado pelo carinho, pela audiência. O clássico ainda não acabou, né?
0: Não.
5: Hoje o Goiás, ele acabou punindo aí 28 torcedores, né, por conta dos arremessos que eles fizeram depois do jogo, copos, né, com cerveja, com líquidos, né, líquido, né, dentro do gramado. Então o Goiás pune os torcedores, 28 deles foram punidos, identificados e punidos com um ano de penalidade. Se forem sócios, também terão o sócio torcedor cancelado. Então, esses baderneiros, né, que estavam no estádio Aile Pinheiro no último final de semana, vão pegar um ano de gancho, um ano de suspensão, sem poder ir ao estádio Aile Pinheiro. Nesse momento eles podem falar: ah, eu não queria ir mesmo, o time não ganha, mas amanhã,
0: amanhã pode ser diferente.
5: Pode fazer falta. Então, que isso sirva de exemplo, né? O estádio, todos hoje, eles são monitorados, principalmente o estádio Aile Pinheiro. ele é monitorado. Então, para não levar uma penalidade do STJD, o Goiás puniu seus torcedores. Porra. Que para servir de exemplo, que não é lugar de baderna, você pode, né, colocar ali a sua indignação, porém, não pode arremessar objetos no gramado. Né? Se arremessar, né, ele terá que, ou ele é punido, ou o clube. E entre ele e o clube optou por punir os torcedores e que eles sirvam de exemplo aí para que os próximos também não arremessem mais objetos no gramado, Guga.
0: Tá dada então aí a informação, João Batista trouxe aí, nossa, que pancada de torcedores punidos, hein? Rapaz, 7:40, o Goiás que vive uma situação semelhante quando, né, no jogo Goiás e São Paulo pela Copa do Brasil, alguns jogadores na reta final, alguns torcedores na reta final também arremessaram copos e objetos no gramado e várias, umas dezenas aí de torcedores foram
3: colocaram
0: punidos.
3: Colocaram uma tela lá pra ver se conseguia conter
0: isso,
3: mas
0: não segura, né?
3: Não segura.
0: Não, não segura. Não segura, porque aí, principalmente com líquido, o copo passa facilmente por cima da tela. 7:40.
5: Porque são dois desperdícios, né? O cara joga a cerveja dele, cara, fora, tá? E muita gente reclamando do preço da cerveja. Pô, pagar R$10 da cerveja, e aí o cara ainda desperdiça, né? É uma Heineken Ultimate, não dá pra desperdiçar. Eu ganhei uma caixinha esse final de semana do meu amigo Asley, lá do Hiper Moreira, lá no supermercado Moreira.
0: Tomou tudo, João.
5: Simplesmente espetacular. Ela tem 30% menos carboidratos, carboidrato, e não contém glúten. 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Então, simplesmente espetacular. Mantém o mesmo sabor da Heineken, né, só que com muito mais qualidade, vamos dizer assim. Então, obrigado lá ao Wesley, lá do Moreira, gente da gente, que me presenteou com essa caixinha. Wesley, pode presentear quantas vezes você achar necessário. Um abração para você, fique com Deus e obrigado aí pelo carinho, pela audiência e pela parceria, né, diária aqui do Hiper Moreira com a equipe de esportes da Rádio Bandeirantes.
3: Gente boa, Wesley, atleticano, gente fina toda a vida, me achou no Instagram, né, nós somos agora amigos. Grande Wesley, abração.
0: Um abraço a todos lá do Grupo Moreira. 7:42. 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
5: Olha ele aí, ó.
0: Calma, monstro. Tá com pressa? Vou refazer o texto. 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Deixa o passarinho cantar aí, vai.
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0: Coruja, rapaz, coruja. Ó, a próxima coisa que a gente vai mudar da sua vida, ô Iago, é essa vinheta, tá bom?
4: Tá comigo. Fala. Já pedi pra mudar já, rapaz, o João tá me enrolando.
0: É o João? O que que tem?
4: Mas
0: que
4: acho vinheta? Que até mês que vem eu acho
5: faço
4: que vai
5: vinheta
4: vai
5: à noite não, parceiro. Vinheta a gente faz é durante o dia. À noite a gente dorme.
4: É porque você é ruim de memória, né? A gente pede pra você uma coisa, se não pedir 50 vezes.
5: 11 horas. E outra coisa, pra quem tá começando agora, tá bom demais com esse bonezão amarelo, com essa cara, parece ser a cara do Fofão. Cara, tamanho
3: daquele homem. Rapaz, você tá parecendo o Fofão da carreta Furacão, mano.
5: Olha lá.
3: Você já viu a carreta Furacão?
5: Ele é até bonitinho, mas sem mal. Olha o tamanho da cara desse homem.
3: É, parece um Fofão mesmo da carreta Furacão.
5: É, o Fofão, nossa lá, ó.
4: Pô, mas que de arte zoom foi esse que deram na minha cara?
5: Não,
4: mas
5: tá bom. Ó, isso é... Retrata a realidade. Você que esse bonezão amarelo, sua cara tá amarela.
0: Então, o Fofão era amarelo, né? É,
5: tá igual o Fofão. Mas tá bonito, pode falar. Agora você pode falar.
0: Boa noite.
4: Não, agora eu posso falar, né?
5: Ó, mas você prefere Fofão ou Paulo Bering?
3: Ele não é mais Paulo Bering,
4: não,
3: né?
4: O Fofão fica melhor.
5: Ah, então tá bom.
0: Um abraço pro Paulo Bering, inclusive.
4: Mas vamos lá.
0: Inclusive.
4: vi aí essa fala do João aí, rapaz, e uma coisa ficou assim, fica ruim, né? O torcedor ali foi punido, 28 torcedores punidos aí por atirar copos no gramado, tudo bem que não é certo, mas fica aquela reflexão, né, cara? E a diretoria? Ela vai ser punida quando? O Haroldo Guidão vai ser punido quando? Paulo Rogério vai ser punido quando? José Estival, Marco Antônio, Marcos Ulis, o Leonardo Pacheco, Michel Alves, e aí? A punição desses caras chega quando? Porque punir o torcedor que tá ali no momento de raiva, acaba fazendo uma coisa errada, eu não tô aqui pra defender torcedor que atira objeto no gramado, mas e aí? O clube prefere punir os torcedores pra não ter que pagar uma multa, pra não ter que sofrer uma punição, mas e aí? E a punição que é ver o Goiás jogar? E a punição que é entrar dentro de campo num sol quente desse, tá lá na arquibancada pagando 12, 13 reais na cerveja, comendo disco congelado, igual eu vi torcedor reclamando que comprou
6: disco, reais a cerveja.
4: Deu uma mordida por fora, ele tava quente, igual o João falou, mas por dentro pedra de gelo, cerveja quente, debaixo de um sol ou então chuva. E aí, a punição do Paulo Rogério desses caras vai chegar a quando? Por toda a incompetência que eles acumularam no ano. Porque assim, punir o torcedor que é o maior patrimônio do clube, Goiás é uma beleza. Postar a carta aberta pra imprensa, parabéns, Goiás. Mas e aí? Quanto que esses caras vão bater no peito, assumir a responsabilidade e tirar o Goiás do buraco? Então fica aqui, assim, a minha reflexão, né, pra essa torcida apaixonada e maravilhosa que é do Goiás. E eu vou sempre defender os torcedores, porque eu vim da arquibancada e eu sei o tanto que é, o tanto que custa você tá num estádio e às vezes tirar do bolso um dinheiro que era pagar uma conta pela paixão de viver o futebol. Então fica essa reflexão, quando será que esses caras vão pagar por tudo que eles fizeram de ruim no Goiás desde 2000?

0: Era Goiás Internacional, acho que era Goiás e Inter. Ele ficou pedindo a bola pro Iar, toca, toca, toca, toca. Aí pegaram, levaram ele pro Goiás pra não ser punido, processou ele e fez, e queria fazer ele pagar. Só que ele era meio quebrado, não tinha jeito de pagar, porque era 100 mil reais.
1: Avaria.
0: Mas pergunta, nem na Vila União ele invade campo mais, viu, Bruno? Fala,
1: aprendeu.
0: Invade lá o campo da Vila União lá.
1: É.
0: Invade, não. Campo de futebol, nem pra atravessar a arena Vila União ali, ó. Ele dá a volta. Mas ele não passa no meio do campo. Aprendeu. Quem sabe aí esses 28 também possam aprender. Copa é pra beber, cerveja, água, refrigerante e jogar no lixo. Lixo é no lixo.
2: É. Tá dado o recado aqui.
3: É, então pra pegar que pode fazer o limpa lá no Goiás, lá e começar a embalar dirigente.
0: Que dirigente, Thiago?
3: É, começa a embalar pra jogar o lixo no lixo.
0: Não tem dirigente lá não, tá vencendo o mandato agora.
1: Não, moço.
0: Relaxa. Eu e acabou já.
3: Não, o mandato vai até dezembro mesmo.
0: Pois é,
2: vai
0: acabou.
2: Chegar tudo novo.
0: Acabou o ano, agora pensa no novo.
1: É.
0: O novo Goiás, o novo ano.
1: Exatamente.
0: Calma, ó, foi campeão goiano. Pronto, tá salvo, ano passado não foi campeão de nada. E não tinha essa ira, agora não é não, motor, ganhou o campeonato goiano.
2: É o atual campeão goiano, Iago. O que você quer mais?
4: Invicto.
0: Invicto. Não, entrará no campeonato goiano ano que vem. Qual time a ser batido?
2: Goiás.
4: Campeão.
2: Não perdeu nenhuma.
4: O maior campeão do estado.
3: Mas coitado do torcedor do Goiás, tá lascado mesmo.
2: Mas o quê, rapaz? Não tá bom, não?
0: Time de futebol é assim mesmo.
2: O Vila não foi campeão, o Atlético não foi campeão. O Goiás foi, e aí? Hã?
3: É, os já dois pensou vão se subir, o Goiás vai amargar.
0: Mas já pensou se só um ganhasse? Seria sem graça.
2: Seria.
0: Já pensou? E o torcedor do Vila tá 40 anos querendo chegar lá na tal terra senhora, prometida. Já pensou se eles ficassem jogando copo lá no gramado o tempo todo?
2: Então aí assim,
0: o Iago, meu lindo, 28 foram pegos.
1: Ixi.
0: Tomara que sirva de lição para os demais.
4: 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Deixa eu trazer um assunto aqui importante, pois é um assunto que... É, ele se tornou um assunto fortemente repercutido na imprensa por conta das decisões do governo federal quanto à relação das casas de apostas. Os governos estaduais e municipais estão entrando para salvar os clubes. Inclusive, coloquei lá no nosso grupo mais cedo que o governo do estado de Minas Gerais está investindo 16 milhões de reais no Cruzeiro, 16 milhões de reais no Atlético Mineiro e 2 milhões no América Mineiro. Está sendo a salvação dos clubes para salvar a temporada, João.
0: É, não, é lindo, né? Aí você pega porque perderam um patrocínio, o governo entra e estende a mão. Cara, governo não é feito para isso. Nesse momento, não. Nesse momento, não. O Brasil tem coisas mais sérias para serem resolvidas. Né? O estado de Minas Gerais, por exemplo. É, você tem uma ação aqui da prefeitura com a Câmara Municipal e a Lego, né, de repasse aí de algo em torno de 2 milhões de reais para Goiás, 2 milhões para o Vila, 2 milhões para o Atlético. Mas isso foi acordado lá atrás, né? Teve a contrapartida dos terminais, uma série de ações que foram feitas. Cara, agora o poder público entrar para nós, vamos salvar aqui o futebol mineiro, salvar o futebol goiano. Cara, e as empresas? Já viu algum governo tentar salvar uma empresa que também gera vários empregos, muitos empregos, você não vê. Você entra em concordato, você se lasca, prende o empresário, mas ninguém salva um emprego. Então, cara, nesse ponto aí eu sou contra, muito contra. Contra, e hoje eu dei o exemplo aqui do Cuiabá. Cuiabá é o único time do Brasil que em 21 anos de existência nunca teve uma bet estampada na sua camiseta. Se o Cuiabá sobrevive, meu irmão, os outros também dão conta, né? O que passou agora, não adianta ficar choramingando, chorando. Vamos pensar pra frente. Pensa pra frente, senão... Aí os clubes já devem impostos e mais impostos. Já vivem numa crise financeira tremenda. E ainda vai dar mais dinheiro. É um buraco sem fundo, Guga. Clube de futebol no Brasil é um buraco sem fundo. Talvez

0: essa questão das bets seja até um pontapé inicial para a retomada da, né, dos bons momentos do futebol brasileiro. Vão olhar mais para a base, vão diminuir o número de estrangeiros ganhando em dólar.
1: Redução da folha é possível?
0: Um dólar vale R$5, aí você reduz folha, traz de volta o futebol para sua realidade, olhando mais para a base, para a formação de jogadores. Cara, ó, às vezes vem uma notícia ruim, você fica chateado na hora, você fica pé da vida, porque realmente foi muito ruim, né? Os contratos estão em vigência, o governo deveria ter deixado, pelo menos, terminar os contratos, né? De essa temporada, ou avisar, ó, daqui 2 anos nós vamos acabar com as bets, daqui 1 ano, né? Vai organizando mesmo, porque todo mundo pagou para ser bet. Cada empresa aí pagou 30 milhões e tem também os funcionários dessas bets empresas aí que estarão desempregados aí, né, daqui a pouco. Então eles pagaram, o governo vendeu as bets. O governo, ele foi um estelionatário, né? Ele vendeu e tomou. Eu vendo para você essa terra, passa daqui 2 anos, vou lá te tomar a terra. Ué, isso é na mão grande. Então, os clubes têm razão de ficarem chateados. Agora, daí acharam uma contrapartida, ficaram chateados aqui, mas eu vou dar o dinheiro do povo. O que o povo tem a ver com isso? O que eu tenho a ver com o rombo do INSS que nós estamos pagando aí? Ah, não aguentamos mais pagar nada, cara. Agora o governo de Minas, que tomara que o Daniel Vilela não faça isso aqui, tomara que o Sandro Mabel também não faça isso aqui em Goiânia, né? Porque sai do nosso bolso. Lembrando, governador não tem dinheiro, município não tem dinheiro, eles trabalham com o nosso dinheiro. É o dinheiro do pãozinho de cada dia, do imposto de cada dia, que eles trabalham para dar, para reverter em infraestrutura, em bem-estar para a população. E não apenas para clube de futebol. Clube de futebol já ganha muito nesse país. Eu penso que eles precisam agora arregaçar as mangas e buscar uma contrapartida, um novo meio de arrecadação. Talvez o exemplo esteja aqui na região centro-oeste. O Cuiabá, que é um clube pequeno, modesto, jovem, mas que já esteve na Série A, onde muitos que tiveram aí apoio de Betis nunca chegaram, né? Caiu para a Série B, está lutando pela sua sobrevivência. E se não tivesse levado tanto calote como o pobre Cuiabá levou nos últimos anos, de Santos, parece Grêmio,
1: Corinthians,
0: talvez o Cuiabá hoje estivesse hoje brigando lá em cima, sem patrocínio de bet, brigando para subir novamente para o futebol. Então, gestão é tudo. Agora, tudo que vem de graça, é aquele velho ditado que sua mãe falava, Google, talvez a sua, mas a do Motorzinho falou, a do Iago deve ter falado também, a do Zé do Norte. Tudo que vem fácil, vai fácil.
1: Agora em Goiânia, 7:55, quero saber a opinião do Iago para Lanchonete Nossa Senhora Aparecida. 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Inclusive os clubes rejeitaram o convite do governo federal para uma reunião para tentar chegar num acordo para uma liberação de crédito emergencial para salvar os clubes. Os clubes movimentaram, recusaram o convite e devem seguir recusando e vão continuar manifestando contra a medida provisória do presidente Lula. E em contrapartida, do outro lado, no paralelo, os governos estaduais e municipais começam a liberar aí dinheiro em forma, de repente, de patrocínio ou até mesmo de incentivo aos clubes para seguirem a temporada de 2026. Concorda, Iago, com essa contribuição, ou melhor dizendo, com esta doação de dinheiro público para os clubes de futebol, Iago? Iago tá mudo?
2: Microfone, Iago. Liga o microfone.
3: Ligado, pô.
2: Aí.
1: Agora tá ligado.
2: Juvenil.
3: Juvenil. Vamos lá.
1: Vai.
3: Cara, depende muito. Eu penso o seguinte. Esse da Câmara, por exemplo, e da Prefeitura, eu até concordo, né? Porque se gasta muita grana em divulgação, em exposição na marca, da Prefeitura, da cidade, né? E o que está sendo feito aí, cara, é uma troca, né? Os clubes não estão ganhando nada de graça, né? Eles vão expor a marca, né? Da Prefeitura, expor a Câmara Municipal pro Brasil inteiro, né? Vão jogar um jogo, vai ter a camisa estampada aí com a marca, vai levar isso pro Brasil inteiro. Então eu vejo isso, não vejo nem isso como patrocínio, na verdade eu vejo isso como uma venda, um marketing, né? Que você tá comprando, você tá vendendo mídia, né? Então não tem nada de patrocínio, eu acho que nem deveria ser usado esse termo pro que tá acontecendo hoje, desse dinheiro que chega da Câmara e também da Prefeitura, porque tá sendo feita uma troca de serviços. Os clubes estão oferecendo a imagem, o nome, né, no cenário nacional, e a Prefeitura e a Câmara Municipal tá tendo a sua marca exposta no Brasil todo. Então, eu não vejo nenhum tipo de problema nisso aí, porque eu acho que se gasta muito dinheiro público à toa, e você gastar expondo uma verba que você tem para fazer isso e ajudando os clubes, eu acho que não tem nada de errado, não. Agora, chegar de graça, você pegar dinheiro público que é para estar investido na saúde, na educação, na segurança pública, aí eu já não concordo, não, Guga. Eu acho que o futebol, ele precisa arrumar outros meios de sobreviver, né? As bets chegaram agora. Se você for olhar aí, deve ter no máximo 6, 7 anos que a gente vê o futebol brasileiro refém, né, das casas de aposta. Então o clube vai precisar se reinventar, os clubes vão precisar arrumar outra forma, a CBF precisa trabalhar de uma forma que coloque mais igualdade dentro do futebol. A gente não pode ter clubes aí que lucram 1 bilhão por ano e clubes que precisam sobreviver jogando a mesma divisão, tendo que ter aí 40, 50, 80 milhões e tendo que competir com esse mesmo time. Precisa ter uma sensibilidade. Quem comanda a CBF precisa olhar para os clubes de menor expressão e dar uma atenção especial, né? Porque não adianta. A salvação do futebol brasileiro está nas mãos da CBF. Só que a CBF mesmo não quer salvar o futebol brasileiro. Ela quer os ricos cada vez mais ricos e os pobres cada vez mais pobres.
1: 7:58. 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
0: Uma medida boa aí, ó. Dá isenção de IPVA para um ano para todo mundo, pro trabalhador, ó, acabou que trabalha um ano sem pagar IPVA. Lá, não, um ano sem pagar licenciamento.
2: Tô precisando.
0: O meu carrinho velho, eu comprei ele novinho, um Kia Soul, 2011, quando eu trabalhava lá no Mané. Fui lá e comprei. Cara, e eu gosto desse carro assim, ó, ele é minha família, ele é parte da minha família. Fundi o motor comigo, arrumei o motor, suspensão novinha, tudo funciona, ar-condicionado. Tava vindo, cara, que carrinho bom, espaçoso, esse pneuzinho arrumadinho, vou pra roça, volto. Eu ando de 100 por hora mesmo, tá ótimo. Aí eu fui lá pagar o IPVA dele esse ano. Pai, mas tá errado, só tá devendo 200 e poucos reais. Aí eu fui olhar, ele tá isento. Eu acho que agora é 15 anos. A isenção antigamente era 10. Agora passaram para 15. Mas eu continuo pagando licenciamento. Cara, por quê? Se isento, por que que eu tenho que ter licença para andar? Eu já pago tanta coisa. Eu vou aqui para Jaraguá, por exemplo, eu tenho tem pedágio. Eu vou para Anápolis, tem pedágio. Aí eu tenho que pagar, eu ganho o ICMS com 15 anos. Antigamente era 10, eram 10. Era. Agora são 15 anos, mas tem que pagar licenciamento. Então, libera o licenciamento, é muito melhor que dar dinheiro para clube de futebol. Mas é muito melhor, viu, Guga? Mas é muito melhor. É, tá. Ou senão libera uma via para nós poder andar de a cavalo novamente. É. Não, vamos andar a
2: cavalo. Ciclovia.
0: Ciclocavalo.
1: 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Na volta, tem as primeiras participações aqui no nosso Fala Doente da Bandeirantes Goiânia, 8:01. Volto já.
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1: 8:05, 8:05, este é o Boleiragem, estamos de volta ao vivo aqui na Bandeirantes Goiânia FM 98,7, dando sequência aqui à nossa programação e sempre abraçando aqui a nossa galera fiel de todas as noites, o Fernando Alves que tá comentando, o Iago é filho do João, Sargento Nunes, esse chat sem o Bruno Dias é igual a Noruega sem o Haaland.
2: Ele sumiu,
1: é porque hoje eu comecei falando do Vila, aí ele, como ele não tem motivo pra reclamar de mim hoje,
2: aí ele não reclama. Nós,
1: aí ele não aparece.
2: Aí quando não fala do Vila, ele aparece.
1: É. Ei, inclusive, Bruno, nós vamos falar do Goiás na sequência aqui, daqui a pouquinho ele aparece. Júnior Ferreira, começar no Goiás, limpa diretoria, Tadeu, Lucas Ribeiro, Luizão, Ramon Menezes, Luiz Felipe.
0: Tadeu? Não.
1: Você ouviu o programa Bandeirantes Esporte Clube?
0: Não.
1: O Nilton, que participou de conosco, ele falou que pro ano que vem ele daria corda no Tadeu.
0: Ah, você tá doido de falar do Tadeu, pô.
1: Mas não porque o Tadeu tá vivendo um momento ruim, é porque não, o Tadeu...
0: E o momento dele é bom, né? O momento dele é bom, pra caramba.
1: Não é bom, mas também não é...
0: Nos últimos três jogos...
1: Também não é tão ruim, né, João?
0: Não, realmente, não, o momento dele é bom.
1: Mas é porque ele, segundo o Nilton, o Goiás vai precisar fazer um enxuga na folha salarial e o Tadeu tem um salário alto.
2: Sente mesmo.
0: Não.
2: Povo sente.
3: O Nilton já dobrou a folha do Goiás.
2: Com quem, moço?
3: Escutei ele falando que a folha do Goiás é 6 milhões de reais. Moço, 3,3 a folha do Goiás.
1: Enfim.
3: Então vai ter que reduzir a 500 mil.
1: Inclusive, nesse programa, o referido comentarista, Nilton César, ele falou que liberaria o Moser de imediato, iria com o Leandrão até o final da competição.
2: Tá certinho.
0: Ah, ué. Ó, libera Moser, libera os contratos aí que, vamos fazer acerto. Quem quiser fazer acerto, faz acerto já. Agora tem que arrumar dinheiro agora e acertar, mas não é nem para pagar o retroativo e já acerta com o povo para ir embora.
2: Só liberar a dívida fica.
0: É, porque não, é, não, não chama para fazer um acerto.
2: Faz um acordo, você não pode mandar. E tal, e sai.
0: Então você vai liberar, não tem como. Você libera, faz o acordo, vai curtir suas férias e tal. E pronto, coloca lá uns 10, uns 5, 7 moleques da base lá, fica com alguns aí.
2: Vai tocando.
0: E vai tocando, toca o barco.
2: Deixa eu abraçar aqui o Roberto, rapaz. Roberto é torcedor do Vila. Grande Roberto, ele vai com a galera lá pra Ribeirão Preto. Já tá montando aí a comitiva aí pra todo mundo ir pro jogo do estádio Santa Cruz lá, o estádio do Botafogo de Ribeirão. Então, Roberto, boa viagem pra vocês aí, que vocês possam, né, voltar com a vitória, né? Mais uma vez o Tigrão, líder do campeonato. Grande Roberto, meu amigo, torcedor do Vila Nova.
1: Agora 8:07. Sim, Iago.
3: Deixa aí pra galera aí, até o pessoal do sócio Tigrão lá me mandou mensagem, né? Pediu pra gente falar um pouco aí que eles estão organizando uma caravana oficial, né? O Vila Nova tá organizando uma caravana oficial no valor de R$350. Estão vendendo aí, né? As passagens pra ir. Então, pro torcedor do Vila Nova que não tiver condição de ir por vias próprias e quiser participar dessa caravana que vai sair daqui pra ir pra Ribeirão Preto acompanhar esse jogo lá na Arena Niknet contra o Botafogo, está sendo comercializado, você vai entrar lá no Instagram, sócio Tigrão, R$350 para ir assistir essa partida do Vila Nova fora de casa.
1: Tá certo, 8:08, tá dado o recado aí, você, torcedor que às vezes tá sem condição de meio próprio, tem aí a caravana, uma parceria de uma empresa de turismo com o Vila Nova, tá organizando a caravana, R$350, a saída é da Praça Universitária, e o retorno é imediato após a partida lá no estádio Santa Cruz, então não tem hospedagem.
3: Famoso bate-volta.
1: Bate-volta, 350, tá no precinho bom, porque se você fosse de carro, o combustível, o petróleo é um tanque pra ir e um pra voltar.
2: Pedágio, moço.
1: Pedágio.
2: Você paga pedágio aí, ué.
1: Exatamente. 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Ô Iago, liberaria o Moser?
3: Fala assim. Cara, na verdade eu não teria nem contratado ele, mas eu acho que eu já liberaria sim. Até porque só pro torcedor não ter o desprazer de ver uma entrevista no próximo jogo do Moser. Tá uma coisa assim nojenta. Para os torcedores do Goiás, tem que acompanhar as coletivas dele pós-jogo. Joga como nunca, perde como sempre, e a coletiva do Mozart é sempre a mesma coisa. Meu time jogou bem pra caramba, né? Eu gostei dos meus jogadores, não sei o que, não sei o que lá, e o time tá sempre perdendo. Então o Mozart, ele gosta de time fracassado, ele gosta de time derrotado, e treinador fracassado, ele não pode estar à frente de um time igual o Goiás.
0: Ele é o campeão brasileiro da Série B, ué. Como é que o cara é fracassado?
3: Mas lá tinha dinheiro e um time bom, né? Aqui ele precisa mostrar o serviço dele. Ele não tem nada pra mostrar. Então, ele só vai comandar bons times com muito dinheiro.
0: Então, ele não é fracassado. Assim,
3: ele é um fracassado. Ele deu sorte de pegar dois elencos que tinham um time muito bom e tinha muita grana no
2: Mas isso aí não é sorte, não, Iago. Isso é trabalho, pô. Você trabalha.
3: Não, isso aí você podia colocar o cachorro caramelo. Você colocar naquele não, Curitiba com dinheiro que tinha no caixa, ele ia subir também.
0: Falavam isso do Flamengo quando o Jorge Jesus estava lá. Aí trocou outro.
3: Pelo amor de Deus. Não vem falar pra mim que esse Mozart é técnico, não. Ele me ajuda.
0: Tá fazendo um serviço ruim, mas ele não é um fracassado. O cara é campeão brasileiro da Série B e subiu ano passado o Mirassol.
3: Eu também seria.
0: Não
3: com os times que ele teve, com o dinheiro que teve, eu seria campeão brasileiro também.
0: E assim, qual time era melhor, do Atlético Paranaense ou do Curitiba? Fala aí.
3: Bora. Eu acho que
0: não, do Atlético era melhor e o Curitiba foi campeão. Do Atlético era melhor, tanto que o Atlético...
3: Não, não é assim, não.
0: O Atlético está na frente do Curitiba na Série A. O Atlético era melhor, era mais time. Então, assim,
1: é o terceiro colocado.
0: Precisa dar. Ó, o Mozart teve muitos méritos. Agora, você pega o Mozart, ele tem muitos defeitos. Tem muita culpa, mas tem que mandar embora do Goiás é o seu Haroldo Guidão, é a diretoria, né? É o pneu, é o banco, é o Guidão, né? Quem mais, né, que faz
3: parte? O Mozart também.
0: Não, também, não tô defendendo o Mozart, não. Agora, a única coisa que eu não tô defendendo, falando, é que eu não concordo é que você falar que ele é fracassado, ele não é.
2: Não.
0: Agora, num clube que não tem suporte, um clube que ninguém aparece lá para dar uma palavra de conforto, para pagar, para organizar. Cara, ele é treinador de futebol, ele não é milagreiro, não, hein?
2: Qual o melhor técnico que você considera hoje na atualidade? Hein, Iago?
3: Eu?
2: É. Fala aí.
3: Você fala
2: lembra
3: futebol
2: um,
3: goiano,
2: é um técnico bom, técnico bom. Vai.
3: Abel.
2: Se ele chegar aqui, ele resolve o problema do Goiás? Demorou
3: talvez,
2: demais, então
3: cara.
2: Não resolve.
0: Não resolve, não.
2: Não resolve.
1: Ele resolve
3: pelo menos
1: pressão,
3: ele escala o time
2: certinho. Não,
3: Iago, o time do Goiás, ele tem todos os problemas, ele não precisa de mais um técnico burro desse.
0: Pois é, mas aqui, ó, o problema, né, ninguém tá defendendo aqui o Mozart, mas o problema do Goiás é mais em cima. É bem mais, ó, quantos técnicos foram demitidos no Goiás nos últimos anos? Vários. Ah, o problema é o treinador, não adianta, é a filosofia do clube que está errada. O Goiás terá agora mais uma oportunidade de se reaver como clube de futebol.
2: Yeah.
0: Né? Que é esse povo saindo e eles votando num presidente atuante, num presidente que olhe primeiro pelo Goiás, depois pela causa própria, um presidente que realmente chegue cedo, saia tarde, mas que defenda o Goiás, que dê expediente no Goiás, que saiba mexer com o futebol, com a administração, que diminua o custo do Goiás. Né, que não deixe o dinheiro sair, né, pelo ralo, que gaste bem, empregue bem o dinheiro pro Goiás. A vida é assim, ela sempre te oferece uma nova oportunidade. O Goiás terá daqui um tempo, né, para o próximo ano, que é um novo ciclo, com um novo modelo de gestão. Tomara que eles escolham a pessoa certa. Se a pessoa for a que eu estou imaginando, tem tudo para dar certo, né? Tem tudo para dar certo. Mas assim, precisa de apoio, precisa poder deixar ele trabalhar, ele tomar as atitudes, precisa o Goiás parar com o apadrinhamento dentro do clube. Tem gente que trabalha lá no Goiás que não sabe nada de Goiás, não sabe, por exemplo, tá na administração sem nunca ter administrado nada.
2: Meu Deus.
0: Então é um apadrinhamento que, ó, o Goiás precisa mudar muito, é a filosofia. De cima, filosofia de uma empresa, o motorzinho,
2: sim,
0: você muda de cima para baixo.
2: Exatamente.
0: Nunca você consegue mudar de baixo para cima. Então, é daqui para baixo. Tomara que com essas derrotas eles tenham definitivamente aprendido a lição, porque do jeito que está, né, sendo comandado por fax, não vai dar certo, comandado por escritório, não vai dar certo. O ES precisa de um líder nato, de um líder que disponha de seu, e que se precisar ser remunerado, que seja remunerado, mas que preste um bom trabalho pro Goiás, né? Para que esse negócio lá, o ES tem um presidente, tem um CEO, para quê? O presidente manda tudo. Presidente manda tudo, não pode fazer coisa errada. E o conselho fiscaliza. Pronto. É simples assim. É. Manda, enxuga esse Goiás, mas enxuga. Lá parece, o Goiás parece uma repartição pública, sabia disso, Guga? Parece repartição pública. Aí gasta 5 milhões de folha, né? Porque é tanta, nossa, gente trabalhando que você tá louco. Não tem, o custo do Goiás hoje,
1: cabe de
0: ele
1: emprego?
0: É quase o custo do governo federal. Você tá de brincadeira,
1: Goiás
0: ninguém aguenta.
1: Goiás hoje é cabide de emprego?
0: Hã?
1: Goiás hoje é cabide de emprego?
0: Cabide não aguenta, não.
2: Quebra.
0: Tem que, cabide é pouco. Ele é
1: um pau de arara.
0: Ele é um pau de emprego. Que é aquele pau, um varal de emprego.
1: Varal de emprego.
0: Varal de emprego.
1: 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O treinador já vai receber os vencimentos até o final do ano. Desempregado ou empregado, manteria ou não o Mozart pros 8 jogos aí, ué?
2: Cara, aí você vai sentar com ele, vai falar assim, ó, vamos fazer um acordo amigável aqui, eu tenho tantos meses pra te pagar, se eu te pagar esses meses aqui, a gente entra num acordo.
1: Aí ele vai pegar o telefone e vai ligar assim, e aí Daniel, tudo bem? Recebeu aquela parada lá? Ah, não? Não, tô beleza aqui.
2: Não, mas aí, liga, não.
1: Aí vai, Carilê, e aí, Carilho, tudo bem? E aquele negócio lá, pingou? Não, não pingou, não.
2: É, mas aí eu vou te falar um negócio. O acordo, ele não é boca a boca. Não é na palavra do homem. É acordo judicialmente, amigo. É ali, ó, bate o acordo, assina a rescisão. Na rescisão, você tem que me pagar tantas parcelas disso, disso, disso e disso. Não me pagou? Tá bom, Justiça do Trabalho vai bater na sua porta. Vai começar a te cobrar algumas coisas. Vai piorar seus bens, vai piorar sua renda. Você vai vender um Lucas Rodrigues, o dinheiro que entrar na conta eu vou limpar. Então, Guga, cara, acordo é feito pra ser cumprido. Não é palavra de homem, porque hoje em dia ninguém confia mais em palavra de homem nenhum. É ali no papel. Não pagou? Tem a Justiça do Trabalho que, quando vem ferrenha aí, piorando um monte de coisa.
1: Agora em Goiânia, 8:17. 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Lanche artesanal feito com amor. 8:17, vamos de ouvinte. Vamos abrir aqui o espaço então. Tá no ar o Fala Doente.
18: 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Alô, torcedor.
19: Boa noite, Boleiragem. Boa noite, Guga.
20: Por isso a minha escolha é de leite.
19: Thiago, Joãozão.
20: Porque leite 100%
19: puro, Motorzinho.
20: E com aquele sabor de verdade que só de leite.
19: E quem fala é o cabeção do Grande Retiro. Seja torcedor do Tigrão.
20: A qualidade da
19: delícia. Queria que vocês mandassem um abraço aí pro Paulo Henrique.
20: Puro como deve ser.
19: Vendedor da BAP Imports. O Felipe. Todos vilanovenses.
20: João Batista, Joãozão.
19: Outro parceirão nosso aí.
21: Gustavo, um abraço pra você.
19: Se Deus quiser, Tigrão na Série A, em 2027.
21: Todos ouvintes, obrigado pelo.
1: Valeu, cabeção. Cabeção.
2: Cabeça, fala pra galera lá do Importe lá trazer uma. Eles vendem camisa? Camisa? Camiseta? Roupa? O que que é?
0: Mas isso é pidão.
2: Manda lá eles trazer, João, as camisetas pra nós.
3: Pedir de graça. O motor tá parecendo aqueles caras do acampamento sem teto.
2: Umas camisetinhas.
1: Mas você vai comprar, né, meu
3: cabeça e o cabeça?
2: Cabeça, manda aí.
0: Manda chumbinho
3: cabeça,
0: pra ele.
3: Cabeça,
2: tô com minha barriga doendo.
1: Cabeça, e rapaz, você tá escutando boleiragem alta, hein?
2: Depois
1: ouvido grave.
2: Você viu a altura lá? O cabeça gosta. O cabeça gosta.
1: Fala, meu Iago.
3: Mandaram um recado pro cabeça aí, parece que ele tem alguma coisa com gás. Diz que ele teve uma história dele aí, depois eu vou procurar saber direito. O cabeça que é ouvinte aqui todos os dias manda mensagem aí no Fala Doente. Diz que ele tem um negócio aí com depósito de gás. Amanhã eu vou trazer essa história aqui. Vou
2: ele é dono de depósito aqui, de cabeça? Gás?
3: Eu tô sabendo da sua vida.
0: Não fala não que o motorzinho vai pedir um gás.
2: Ele é dono de depósito de gás.
0: Você mora em apartamento não tem como.
2: Não, mas abastece. Vai lá e abastece.
1: É tripulação.
2: É, ué.
0: Mas igual eu, Matheus, lá na roça eu tenho um fogão caipira, tem um botijão de gás naquele. Como é que chama aquele fogãozinho?
2: Cooktop.
0: É cooktop lá, que não presta pra nada, fica lá. E tem um outro botijão de gás lá, que é quando tem no fogão de duas bocas, quando vai fazer comida mesmo de onde
2: gente. Verdade.
0: Tal, mas de verdade, lá na fornalha caipira. Então, e tá lá de reserva, motorzinho. Faz um de reserva também.
3: Ainda tem o fogão do Genin.
0: Se o mundo é tem o fogão do Genin, exatamente. Vixe. O fogão de Saracura, o fogão de duas bocas e o fogão caipira.
2: Ave Maria.
0: E lenha pra caramba. Se o mundo começar a acabar hoje,
2: lenha.
0: De falta de fogo, não é?
2: É verdade.
0: Lá na taca fogo. É, Zé do Norte?
22: Tiago. Bom, nego, velho.
0: Bom. Meta o cara aí, ó.
22: É o seguinte. Rapaz, tô precisando pagar umas continhas ali. Você não quer fazer uma aposta, não? Vamos aproveitar que sua maré não tá muito boa mesmo. Bora, moço.
2: Eia.
3: Chama!
1: Ele não falou e não revelou, mas ele perdeu 100 reais pro Dr. Anderson ontem.
2: Ah, é? Do jogo Juventude e América.
1: Não, ele chegou aqui.
0: E apostou com o Vince que eu ia ficar aqui, ó. Tadeu.
2: Deveu?
0: Mas ele foca. Aí que ele falou? Celso, se você ganhar, eu fico lá. Tadeu. Vai aí, ó.
2: Oi?
0: Vem comigo, mestre. Vem comigo, não erra, não.
1: Não, e a brilhante ideia dele? Não, doutor, eu vou
0: postar. Ele foca, não. Isso aqui é aquele Leão Marinho.
1: Vou postar aqui, X. O América vai ganhar. Teve a saudade.
2: Ô, doutor, você tá falando aqui que você não pagou ele, não, viu, Iago? Mandei um áudio pro Zé do Norte aí, ó.
0: Doutor. Eu não sou advogado dele, doutor, não sou advogado do Iago, mas a aposta esportiva no Brasil está
2: cancelada.
0: Estão canceladas.
3: Pronto, então, vai.
0: Se o senhor recebeu, Lula, recebeu. Doutor. Todos os sites estão fora do ar. E então, acabou.
1: Se achar ruim, reclama pro presidente.
0: Se achar ruim, reclama pro Lula.
1: Vai,
3: caiu na cilada, doutor. Por isso que eu apostei no América.
23: Boa noite, meus amigos da Bandeirante. Aqui, Juliano Amaral, os mais legais das ruas de Goiânia.
2: É.
23: Mas nesse momento aqui no Canedão.
2: Você não tá puro, não?
23: E informar pros senhores que eu sou totalmente a favor do pensamento do nosso presidente Hugo Bravo. Mas totalmente contra dele ter se pronunciado. Pelo Vila Nova ser um clube público, que várias pessoas, então tem vários tipos de torcedores, petista, bolsonarista, de direita, de esquerda, e também pode ter jogadores também nessa divisão que está o Brasil. Então, foi uma hora muito ruim, não é possível que o Vila já na beira do paraíso, a porta emperra. Tomara que não, tomara que Deus abençoe, tomara que esse ano seja o ano da grande vitória. Estamos torcendo, sábado eu estarei lá em São Paulo, lá em Ribeirão Preto, o ingresso já está até comprado, caravana paga, e se Deus quiser nós vamos fazer a festa lá. Queira Deus. E para vocês, uma boa noite, um ótimo programa.
2: Valeu, garoto.
23: E vamos rompendo.
1: Abraço.
2: Ele começou meio barro, meio tijolo, cambaleando. Terminou bem.
1: O torcedor do Vila, ele tá meio com medo, né? Meio não, ele tá com muito medo. Hoje um torcedor do Vila falou aqui que o Vila tem que tomar cuidado com a cozinha lá, pode intoxicar.
0: Cachorro mordido por cobra tem medo de linguiça.
2: É.
0: Bom, o Vila já foi ofendido várias vezes, então, meu irmão, é jogo a jogo. Eu falei, essa semana pra mim o Vila define se será fácil ou será mais difícil a vida dele, né? Porque se ele ganha do Botafogo, que é favorito, se ele ganha do Cuiabá, que é favorito, o jogo contra o Náutico, ele não é favorito pra mim, o jogo mais difícil contra o Náutico, mas se ele faz 7 pontos aí nesses 9, cara, aí o Vila, ele coloca assim, ó, um pé na Série A.
1: É. O Náutico deu uma trulitada no Esporte, hein?
0: Sim, nossa. É o que eu tô falando, mas 7 pontos,
1: é um clássico, né?
0: O que que seria? Uma vitória contra o Botafogo, uma vitória contra o Cuiabá, que ele favorito contra os dois. E o empate contra o Náutico?
1: Bom demais.
0: Agora, que seria bom, agora melhor ainda seriam 9 pontos. Aí se o Vila ganha os 9, aí pode comprar a passagem ano que vem pro Maracanã.
2: Ixi.
0: Pode, hein? Ué. O Vila tem 50 e quanto? 56?
2: 54.
0: 54. Mais 9, parceiro. Pode comprar a passagem. Pode comprar as passagens.
2: Direta?
0: É, olha. Não compra com escala, né? De Goiânia é Rio de Janeiro.
1: É. O perfil Dias Radiologia colocou que é verdade que o Goiás está com score 210.
2: O score do Goiás tá baixo?
0: É, o Goiás não tem score não, mas
2: o score do Goiás tá baixo.
1: 210 é baixíssimo.
3: Ué, não tem score, faz estante de empréstimo de 20 milhões, de 30
2: milhões.
3: Tem garantia,
2: milhões. Amor.
0: Ué, mas não tem score.
3: Então eu queria estar com o meu score igual do Goiás.
2: Mas tem garantia, não, mas
0: tem
2: garantia, doido.
0: Não tem score, mas tem garantia. Ué.
2: Que tem aí? Garantia, maluco.
0: É só pop, ué, mas tem score, meu.
3: Tá
0: nós aí que fica olhando esse trem aí pra comprar doido. Na Flávio Calçados.
2: Tô doido pra abrir uma conta num banco digital pra me dar um score.
0: Você fica doida pra comprar na Arapuã uma televisão lá.
2: Casas Bahia.
0: Não, Casas Bahia é bom. Na ONU Gás.
2: Vixe.
0: E onde mais? Na Saraiva. Antigamente tinha Saraiva aqui. Oh, tem tanta loja boa.
1: Saraiva fechou.
0: Loja brasileira. Essa mesmo, a Logais fechou já tem uns 30 anos já, Guga.
1: Vai,
5: sabe disso? Oi. Isso aí é um absurdo que o governo tá querendo fazer. Agora, dinheiro público pra salvar o time de futebol, pros caras ganhar milhões enquanto o trabalhador ganha um salário mínimo. Aonde exatamente. É que a gente vai parar? Que Brasil é esse? Isso não existe.
2: Esse vai na
5: ferida.
2: Isso
5: não existe, cara.
0: Concordo tudo com você, meu irmão.
2: Foi na ferida.
0: Você, com certeza, é um trabalhador nato, porque você sentiu, né? E nós não aguentamos mais. É, sinceramente, eu também, eu tô exaurido. Hoje eu fui almoçar às 5 horas da tarde, 5:30, né? Porque eu saí daqui era 5:10. 5:30 que eu fui comer alguma coisa, cara. E ainda na hora que eu tava conversando com o Google lá na porta, eu ainda falei, ainda tem 3 negócios, tinha que resolver, mas agora não vou voltar não, porque depois agora eu tenho que voltar lá pro boleiragem, cara. E é tanta coisa, o dia é tão pequeno, você trabalha. Assim, é porque tá no nosso sangue, né? Trabalhar. As pessoas da nossa idade, elas gostam de produzir, mas nós estamos criando tanto coró, tanto bicho preguiça, tanto bicho da seda, que eu não sei o que será de nós. Fala aí, Sargento Nunes, o que será de nós pro futuro? Só o Sargento Nunes para nos ajudar
2: ele
0: aí.
2: Vai falar.
0: Será
2: vai
0: que
2: falar.
0: É Sargento? Hoje
3: vai falar. Perguntar logo porque não trabalha?
0: Não, Sargento, olha, trabalha.
1: Trabalha. A escala dele é 7 por 1.
3: O Sargento com o dia inteiro aqui ele, no programa
0: começando. Olha o que tem, tá na viatura e vendo.
1: A escala dele é 6 por 1, mas...
0: Você acha que as viaturas do estado de Goiás, elas não têm YouTube, não?
1: Trabalha um, folga 6. O Paulo Gomes tá aqui, ó. Joãozão de Deus, você é da época da Arapuã também?
2: Sou. Arapuã era do Carnê? Ela tinha carnê?
1: Tinha.
0: Vendia só no fio do bigode.
1: Solta aí.
6: Boa noite, turma da bobeiragem. É o Pedro Varanda aqui do Jardim Tiradentes. Olha,
7: Olha aqui, mas foi paia demais, né? Aí os times aí rotando dinheiro e tudo, agora, menino, agora tá todo mundo na boca do Zé Estevão. Que... trabalhar ninguém quer não, mas ganhar dinheiro fácil quer, né? Agora cortado o dinheiro das bet, agora nego tu vai ter que trabalhar, né?
0: Tem.
7: Porque o dinheirinho fácil acabou, né? Aí eu quero ver o que que vamos fazer, né? Então falou, tchau.
0: Falou.
1: Varanda. Ó, inclusive o que se fala, inclusive, né, em todos os portais aí de notícias na tarde de hoje é que os clubes ameaçam parar o Brasileirão, hein? Será que eles vão
0: parar por causa de quê?
8: Para não, mano.
1: Cade bet.
8: Ah. Para nada.
1: O Flamengo, o BAP já falou assim, ah, que não vai conseguir pagar o Paquetá. Ah,
0: mas devolve essa ímã desse Paquetá lá pro futebol lá do
8: Paquetá, da Inglaterra. Paquetá é só prejuízo.
0: Somos ruins.
8: Só dancinha.
0: Aliás, nossa senhora, tá, bicho, o Brasil hoje jogou, ganhou de 4-2 de novo. Eu tô lá vendo o jogo, levantei, o Iago me mandou uma mensagem às 7 horas, né? Aí eu fui lá pra assistir o jornalismo, eu gosto de assistir um pedaço de jornalismo pra depois vir pra rádio. Começa às 7h30 o nosso jornalismo, viu, Guga? 7h30 da manhã, na apresentação do Thiago, com o Vacil, o nosso querido Altair Tavares e o Divino Lucena.
1: Ô, brilhou hoje, hein?
0: Divino simplesmente brilhou. E amanhã ele estará com o Sandro Mabel. Sabe onde?
1: Aonde?
0: Lá na HP Mobilidade. Sandro Mabel estará lá na HP amanhã e Divino Lucena estará às 7h da manhã recepcionando o prefeito Sandro Mabel lá na HP, falando de mobilidade urbana. Agora, e aí eu coloquei lá no Globo Esporte, no YouTube, né? Porque eu vejo no YouTube. Aí tava lá, Brasil e Austrália. Eu falei assim, ah, mas você replay
8: repetido.
0: Aí parece que o Rian tava jogando. Os caras falaram, mas esses caras parecem que não jogaram o pedaço que eu assisti.
1: O goleiro Otávio.
0: Falei, mas gente, tá diferente. Aí eu fui ver, cara, o Brasil ele fez o o ida e volta com a Austrália. Divino, pai eterno, estamos perdidos mesmo.
8: Europa,
0: não, copiar. E agora nós vamos jogar agora contra a Índia.
1: A Índia, lá em Calcutá.
0: Cara do céu, nós estamos perdidos, nós estamos lascados.
8: Copiando a Europa aí, eles fazem torneio nisso.
1: E tomando arroz.
0: Nossa.
1: E tomando arroz.
0: Cara, tem gente lá que eu nunca vi falar, tem jogador, cara. E o Alan não sai, né, bicho?
8: Uh-uh.
0: O Alan tá lá firme. Ou Alan e Rafinha.
8: Dois
0: são as duas maiores enganações do futebol brasileiro nos
8: últimos 20 anos. Leão de seleção.
0: Né?
1: Ó, de clube.
0: Eu falo e vocês não acreditam. Eu não pego no pé à toa. Alan é pior do que dor de dente na roça, sem um alicate pra arrancar o dente.
8: É.
0: E aquele Rafinha é a pior mentira que já inventaram na seleção brasileira. Que às vezes você assiste um jogo do Barcelona, ele até consegue dar um chute na bola. Mas na seleção brasileira, mestre, com o Rafinha e com o Alan, que é o Vini Júnior, esquece. Se brincar, nós não vamos ganhar da Índia. Cara, eu nem sabia que na Índia tinha time de futebol. Você sabia, Guga?
1: Tem. Só...
0: Você não sabia também. Não, você não sabia.
1: Tem a liga lá, indiana, mas... Ah. É porque o esporte deles, o forte deles lá é o cricket.
0: É o cricket. Tem um amigo meu que jogou lá.
8: Na Índia.
0: Na Índia.
1: Mas o futebol...
0: Cara, na Índia, eles que dão uma passagem. Assim, ó, o que quer fazer lá na Índia? Índia. Fala pra mim.
1: Não sei, João.
0: Fala.
9: Comer, experimentar as comidas de rua.
0: É só comer lá na rua, lá, que as comidas
1: dizem que
0: saudáveis, aciadas.
8: Tá uma beleza.
0: Aciadas, né? A comida lá é aciada
1: dizem
0: pra
1: que
0: caramba.
1: A comida mais bem feita lá é feita no banheiro.
9: Suco de mão lavada.
8: No banheiro.
0: Bicho.
8: Suco de quê?
0: Mão lavada. Não. Cara, o que você vai fazer na Índia?
1: 8h30, põe o próximo áudio aí, senão nós estamos mais lascados.
10: Passa meu áudio, eu vou mandar 7h30 o áudio. Quero ver se não vai passar. Passaram uns na minha frente. O cara passou e ainda respondeu lá na frente, o meu não foi passado. O meu recado é polêmico.
0: Duro no Zé.
10: É sobre o Atos Batista, o deus do Atlético, né? Ele acha que ele é deus de Goiânia também. Ele acha que ele pode humilhar os outros times, né? Que quando o time tá abaixo dele, ele cresce igual aquele galinho que é carijó, sabe aquele galinho de grande, carijózinho que é pequenininho? É o Asco Batista. Ele acha que ele é Deus. O goleiro só expressou o que todos os jogadores pensam do Asco Batista. Até o motorzinho aí que ama o Atlético, entendeu? Já falou que o Asco é carrasco. Eu, se eu fosse jogador, se eu fosse um Ronaldinho da vida, entendeu? podia me pagar o salário maior, mas eu não ia trabalhar no Atlético da vida. E por essa soberba, o Atlético não merece subir. Porque a soberba, ela precede a queda. Então, é um cara muito soberbo, acha que manda em tudo. Outros times aí jogam com torcida dividida. O Vila é a favor, ele é contra. O Goiás nem fala nada, ninguém manda lá no Goiás, né? Então, ele é igual aquela imagenzinha do sugo, cerdo e mudo. Ele é o mudo, o Goiás. Entendeu? Ele não fala nada. Então, assim, esse Atos Batista aí, a gente tem que colocar ele no lugar dele. As rádios tem que bater de manhã, tarde, noite, pra ele ficar caladinho. Não era nem pra ele dar entrevista, esse cara. Ele já passou dos limites de ser soberbo, entendeu? Esse é meu recado aí.
1: Valeu, um abraço.
10: Passa meu áudio.
2: Rapaz, você tá nervoso? Qual é o nome dele?
1: Desde problema.
9: Ele é soberbo porque ele é bom.
1: Qual
9: é
1: o nome dele aí, Zé?
2: Wender. Você tá nervoso, Wender?
1: Descobrimos um hater do Adson, hein?
9: Ô, Wender.
2: Torce pra que time?
9: O homem é bom, ele pode ser soberbo um pouquinho.
2: Olha o negócio aqui, ó. O Adson, ele o povo do Vila queria, que é ele. Do Goiás, nossa senhora.
1: Então faz, morre por ele.
2: Ótimo, se vai lá pro Goiás, o povo faz um boost pra você lá.
1: O que, inclusive.
9: Corta aquela coruja lá, né?
2: Ah, você tá doido, faz a coisa. O Watson, você tá doido. Ó, o Watson pode ser enjoado, você pode discordar dele, mas ele é bom de serviço, cara. Ele é muito bom de serviço.
11: E outro, ele não processa ninguém, é bom demais. Hã? Ele não processa ninguém.
2: Processa.
11: Eu nunca vi ele processar. Não, é processa,
2: João. Ixi. Mas é assim, cara, é o estilo dele.
9: O motor.
2: Dele. É o estilo dele. Deixa o cara pra lá. Igual o Hugo.
9: E já
2: também.
9: Ficou um recado aí, né?
2: O Hugo falou lá agora também. Um monte lá. Pois não, Iago.
9: Não, tô falando assim, ele falou, que tem um monte de jogador que pensa o mesmo, e não sei o quê, e tarará. Já fique de recado, viu? Aquele pronunciamento do Paulo Vitor aí pro próximo jogador que quiser botar na mesa pra medir, toma cuidado, porque senão vai fazer videozinho parecendo que levou uma taca e foi obrigado ir lá pra frente lá, ó. Sim, senhor, seu Adson.
2: Falou isso.
9: Nós tá tudo bem, tá tudo legal. Aí parece que aquela carinha lá depois fica pior. Então, ó, fica lá, trabalha e fica caladinho, porque lá quem manda é o Adson.
1: Papai, Adson.
11: Não tem muro baixo lá não, pô.
2: Papai, parece que você não concordou, motorzinho?
11: Não, concordei, ué.
1: Imagina o motorzinho baixo, chegando.
9: Ô, motorzinho,
1: no pronunciamento.
2: Ô, Adson, queria te falar pra você que você é gente boa, viu, cara? Ô, Adson, você me desculpa.
1: Não.
2: Mas assim, eu tava nervoso. Não era pra você não, moço. Aí você tinha que olhar bem, que se você fala que era pro Guerol, o Guerol vai te acertar.
11: Deixa eu te contar.
2: Era pro Daniel. Adson, era pro Bruno.
11: Deixa eu te contar. Teve uma dessa com um amigo nosso. Você vai saber quem que é, já. Tava pé da vida, puto. Esse cara, nós vamos ganhar o jogo, esse cara aparecer na minha frente, você vai ver o que eu vou fazer. Aí eu falei, o que você vai fazer?
1: É que não sei o quê, eu falei de você, não sei o quê, papapá.
11: Aí eu falei, beleza então, e eu pilhando ele, ó, estamos ganhando o jogo, quero ver o que você vai fazer lá no vestiário. Pá, não sei o quê. Desce o Atos do vestiário. Ah, o primeiro que foi abraçar o Atos.
1: Patrão! Papai, você é muito bom!
11: Eu olhei pro Gilson e falei, ai, Gilson, é o pipoqueiro, rapaz.
2: Uma vez aqui na rádio, né? Mais ou menos desse jeito. Né? O povo tá aqui, que absurdo, rapaz. Viajar, a rádio ainda viaja, mandava repórter, né? Não, a diária tá barata demais. E outra coisa, tem que ter técnico lá no local. A gente chega lá, tem que arrumar maleta, tem que não sei o quê. A gente já vai pro ar, já tá todo transpirando. Não, não dá não, não sei o quê. E outra, nós temos que ter janta, nós temos que ter um sindicato dos radialistas mesmo, sabe? Maria. E todo mundo, não, você tá certo, tal, isso tá certo, tal. E o Valério foi o que mais pôs pilha. Não, nós temos que fazer uma reunião com o Pedro e tal, e tem mesmo, não sei o quê.
11: E vamos.
2: Aí foi todo mundo lá passar do Pedro. Bruno Daniel era o coordenador. Não sei se o Zé do Norte lembra. Aí foi, né? Aí todo mundo falou, o Alípio abriu, tal. Aí todo mundo falou, aí eu falei, não sei o quê. Aí não deixou pra quem? O que pôs mais pilho?
11: O Valério.
2: Valério, né? Aí, Valério, e aí, tal? Pra mim tá tudo muito bom.
11: Olha. Me ajuda aí.
2: Todo mundo aqui me respeita. Eu chego aqui, cara, uma paz, uma harmonia. Nós temos uma parceria lá com a dela. É cafezinho quente. Tem um pãozinho com mortadela, com queijinho fresquinho. Tem até um negócio.
0: Moral da história. O Bruno da Leão foi mandado embora. Vixe. E aí, quando o Bruno foi pra mandar embora, o Pedro falou: vou mandar esse Bruno da Leão embora. O Sérgio e o Thiago Menezes. Se mandar o Bruno embora, eu nós saímos também. E eu falei: Bruno, mano, não vai não. Nessa que eu vou tentar revendar o negócio pra você. Não, que nós sai, que não sei o quê. Mandou embora.
2: Cadê?
0: Porque até hoje o Bruno tá esperando ele sair. Ô, Bruno, você tem que entender, né, Bruno? Que não dá pra nós sair, né, cara? Porque...
1: Nossa,
0: Ô, João. História do rádio.
2: Eu acredito.
0: O que aconteceu? O Bruno ficou pé da vida, tal, que fica mesmo. Fica. Ô, irmão, calma que eu vou resolver. Ele já trabalhava comigo lá na televisão. Aí depois deu um negócio aqui, eu trouxe o Bruno de volta. Ficou mais 8 temporadas aqui conosco. Histórias do rádio. Mas o Valério foi o melhor. Não. Pra mim tá tudo bom. Todo mundo me respeita aqui.
2: Tá? Cara, olhou pra ele assim, ó.
0: Oi. E esse Pedro, você lembra do Pedro? O Pedro, quando ele piava o cabelo.
2: Ixi. Como era pequeno, mas a voz era grande.
1: Ó, eu preciso fazer uma rápida parada aqui, mas antes.
0: Ah, Iago. O Iago parece que chamou lá, Iago.
1: Não, vale. Chamou, Iago?
9: Não, eu queria saber quem que foi o motorzinho que pilhou lá, o Paulo Vitor, pra ele chegar lá igual esbravejando, igual um bobo, porque eu acho que ninguém dividiu essa bronca com ele.
2: Não, moço, isso aí é concentração. Na concentração teve um capetinha que ficou, ó, fala mesmo.
1: Rapaz.
2: Vai pra cima.
0: Seja nosso representante.
2: Você, nosso porta-voz.
1: Acho que a diretoria já deve ter buscado na relação lá quem concentrou junto com o Paulo Vitor.
2: Meu Deus do céu. bicho, eu não vi não. Quando ele desceu a escada assim pra chegar no vestiário, meu presidente. Eu olhei pro Gilson e falei, ó aí Gilson, desgrama aí.
1: 8h38, ó, pintou informação, pintou em tintas lá no Santa Cruz, Ribeirão Preto, Botafogo tá batendo a ponte 2-0. Gols do Gava e do Patrick Bray. 2-0 pro Botafogo.
0: Botafogo?
1: Ponte Preta.
0: Ponte? Ah, mas a ponte tá rodadinha da ponte.
2: Coitada.
1: Aqui é o do CRB. 8h38.
0: Quase jogador.
1: Bray
0: é lateral, né?
1: E Gava. Gava foi de pênalti, inclusive. 8h38, rápida parada, já volto.
0: Gava não jogou, não, né?
1: Não jogou.
0: Tá machucado.
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1: Gustavo Ramos. 8:49, este é o Boleiragem aqui na Bandeirantes Goiânia, agradecendo aqui o carinho da audiência, muita gente participando, conectado conosco aqui, rapidinho, só pra trazer uma passagem aqui do Sargento Nunes, ele comenta, moça, há muito tempo atrás eu tava bravo com uma situação no quartel e fui reclamar com o comandante. Passou 3 dias, fui transferido lá pra casa do chapéu. Eu aprendi a lição do pior modo. É o mundo corporativo aí.
2: Reclama
1: é assim,
2: não.
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3: Fala, galera do Boleiragem, boa noite, beleza?
1: Beleza.
3: Bom, final de semana de muita decisão pelo país e entre elas a decisão do Tigrão lá em Ribeirão Preto. E eu vim contar um depoimento, hein? Não é pra causar inveja pra galera aí, não. Eu queria muito ir pra esse jogo, né? Lá em Ribeirão Preto, acompanhar o Vila Nova. E aí a minha esposa viu, né, a questão de logística pra gente voltar pras eleições e tal, os compromissos que a gente tem aqui. E ela simplesmente entrou em contato com o hotel, fechou as hospedagens lá no hotel, comprou o ingresso dela e me avisou que não conseguiu comprar o meu, né? Tem direito a um ingresso por CPF somente. E aí só entrou em contato comigo e falou assim, compra o seu ingresso que tá tudo certo. Cara, eu e minha esposa confirmado no jogo do Vila e vamos buscar 3 pontos, hein? Forte abraço a todos, boa noite aí.
1: Teve um companheiro que me mandou a seguinte mensagem. Estou indo pro meu 10º jogo do Vila e ainda não vi o Tigrão ganhar fora. Minha resposta foi, fica aqui então, moço, não vai não. Ele comprou a passagem
2: e
1: o ingresso. Aí, ó, se o Nilton vai e...
4: Se o Goianinho tivesse aqui, ele ia de moto.
1: Pois é. Se o Nilton vai e a coisa der certo, cai por terra essa história de pé gelado.
2: Mas vai dar certo.
1: Vai dar certo.
4: O Nilton vai?
5: Fala, boleiragem, boa noite, que é o Valmir. Boa noite, Joãozão. Boa noite, Wesley. Boa noite, Guga. Oi, boa noite, Iago. Oi, Iago. Trouxe Vila Nova. Parabéns que você fez sábado aí pela menina. Mas depois você ficou postando lá mais de 2 minutos respondendo gente que não quer nada com nada. Dá moral pra esse gente, não, moço. Faz só a sua parte só. Que Jesus te abençoe sempre, beleza? Bora, Tigrão!
2: Vai ter ele.
4: Ô, meu amigo, obrigado.
2: Eu já falei isso pro Iago. O Iago pega pilha na rede social. Mesmo deixa o povo falar, deixa o povo criticar.
4: Deixa eu te falar um negócio.
2: Pega pilha
4: agora. O cara que vai lá comentar no vídeo seu, ele tá chamando sua atenção. Se você dá atenção pra ele, aí que ele fica lá te dando audiência.
2: Pois é, mestre, deixa o cara. Ó. Do jeito que você se expressa de cá, deixa ele se expressar de lá. Exato. Você vai bater boca, cara. Fala um negócio pra você. Você agora é o Iago Vinícius.
1: Morreu o periquito, né?
2: Morreu o periquito News, aquele periquito brisado, aquele trem, né, esquisito. Agora você é o...
6: Vai rebater o quê?
2: O novo fofão, não rebate, não.
6: Deixa a sua opinião.
2: Dá a sua opinião.

0: reunião e deixa ela rodar. Comentarista que não é comentado e não é lembrado, ganha pouco. Você vai ganhar muito, pode, vem comigo. Eu te falei isso há um ano atrás, né? Agora você tá me ouvindo. Amém. Antes tarde que nunca.
1: Demorou,
0: né?
1: Um ano, hein?
0: Demorou um ano pra cair, porque tá na ficha ainda. Caiu. Caiu. Ó, oh. Sem barbinha.
1: Oh. Perdeu a cara de prisado?
0: Agora, perdeu, agora é de fofão.
2: Precisa tirar o boné.
0: Bonézinho. É, mas sim, mas o boné tá legal ainda. Agora tá fazendo um tigrão aqui no braço, ah, no moderno. É isso, moderno. Ah. É, então, fica rebatendo, pô, deixa o povo. Cê, ó, tem que aprender a receber crítica. É, cara, eu sou xingado pra caramba nas redes sociais. Então, eu vou. Cara, o cara tá me xingando e tá me ouvindo. Pronto. Eu vou publicar com ele, porque eu não tenho tempo. Às vezes eu vou olhar lá, cara, o que o cara falou aqui? Tem nada a ver. Você fala, né? Eu sou responsável por aquilo que eu falo, não por aquilo que as pessoas entendem. Você compreendeu, Rubinho? Ah, então, aprenda essa frase, viu, gordinho? Você é responsável por aquilo que você fala, não por aquilo que as pessoas entendem. Mesmo porque hoje em dia, nesse Brasil que nós vivemos, 90% das pessoas não sabem interpretar um texto.
2: Exatamente.
1: Isso aí, Joãozão, não seja igual o Tadeu, João. Não rebate.
0: Aí. É, aí. Tá vendo? Rapaz, ah, o cara que mais. Ó, o povo hoje, eles defendem um errado. Que eu não critiquei hora nenhuma o Tadeu, só critiquei ele por ser reboteiro. E o povo acaba comigo nas redes sociais. Ah, Joãozão, cara, então assim. Eu vou mudar alguma coisa? Continua sendo reboteiro. E domingo rebotei outro lá de novo, lá, ó.
1: Sábado.
0: Lá sábado contra o Atlético. Ó, tapinha. Hein? A bola sobrou lá, o Atlético fez o gol. Eu vi. É. Eu vejo, Guga.
1: Você já parou?
0: Ninguém tinha visto, eu vi.
1: Você já parou pra pensar o que coloca na sua mesa? 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Abraço então, né? Vambora.
0: Valeu, Guga, vambora.
1: Valeu, já acabou. Falou, Joãozão, um abraço.
0: Uai, então... Então tá, tchau.
1: Então tá, tchau. Falou, Iago. Até amanhã.
3: Falou, Guguinho. Até amanhã.
1: Vem aí o apito esportivo. O Nilton César tá voltando aqui na programação da Bandeirantes. Valeu, tchau.
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